0: são do Ministério das Comunicações venezuelano, que informou também o resgate de 6.400 pessoas com vida. As famílias que estão recebendo assistência do governo chegam a 86 mil. Quanto ao número de desaparecidos, ainda é grande, cerca de 50 mil, de acordo com a Organização das Nações Unidas. Os grandes terremotos que atingiram a Venezuela foram de magnitude 7,2 e 7,5, esses os mais fortes, mas que foram seguidos de 20 réplicas. Vários países, entre eles o Brasil, enviaram equipes de resgate e equipamentos para auxiliar nas buscas por vítimas, além de remédios e alimentos. Vamos agora de esporte, Copa do Mundo 2026. Na noite de hoje, a França tirou o Paraguai da competição com placar de 1-0. Mais cedo teve Marrocos e Canadá com vitória da equipe africana por 3-0. O resultado coloca o Marrocos nas quartas de final e ele vai enfrentar a França. E amanhã tem Brasil e a sua sintonia, você já sabe, é aqui na TMC. A seleção de Carlo Ancelotti entra em campo às 5 da tarde contra a Noruega pelas oitavas de final no MetLife Stadium em Nova York. Depois, às 9 da noite, no Estádio Azteca, na Cidade do México, tem México e Inglaterra. E você já sabe, TMC tem Copa pra você. Domingo tem também Fórmula 1. O circuito de Silverstone recebe o Grande Prêmio da Grã-Bretanha, que vale pontos cheios para o campeonato. Neste sábado, Kimi Antonelli venceu a corrida sprint e aumentou ainda mais a liderança na temporada. Foi a primeira vitória do italiano da Mercedes em uma prova sprint. Ele passou Lewis Hamilton, que largou na pole. Com esse resultado, Antonelli chega a 179 pontos, 43 à frente de George Russell, segundo colocado também da Mercedes. Hamilton da Ferrari está em terceiro com 132 pontos e o brasileiro Gabriel Bortoleto terminou em 14º e não pontuou. Ele segue com apenas 2 pontos nessa temporada. Agora 9:06. Vamos pro Rio de Janeiro. Durante um evento do PL, na capital fluminense, deputados do partido minimizaram as recentes polêmicas envolvendo Flávio e Michele Bolsonaro. Flávio não falou sobre o tema no discurso e disse que pretende ir aos Estados Unidos para defender o PIX. O Rafael Alves tem mais informações.
1: Em meio a polêmicas envolvendo Michele e Flávio Bolsonaro, o líder do PL na Câmara, Sóstenes Cavalcante, minimizou a discussão e disse que brigas familiares são normais. A fala foi feita na terceira edição do Seminário Nacional de Comunicação do Partido, que aconteceu no centro do Rio de Janeiro nessa sexta-feira. O mesmo discurso foi adotado no evento pela deputada federal Soraya Santos, quando, ao lado de Flávio Bolsonaro, disse que as brigas entre os familiares só acontecem quando eles se amam. Ela ainda defendeu que Michele é insubstituível para o cargo de presidente do PL Mulher. O deputado Sóstenes Cavalcante disse que Flávio e Michele só querem o bem de Jair Bolsonaro e que o problema entre eles vai ser resolvido em breve.
2: A briga entre Michele e Flávio se dará pelo próprio presidente Bolsonaro. Eu tenho convicção de que a Michele Bolsonaro é o melhor para o seu marido, assim como o filho, Flávio, é o melhor para o seu pai. Esse entendimento entre famílias, isso acontece em toda a família. Isso tudo isso é passageiro. Tenho convicção de que esses entendimentos familiares serão superados.
1: Mesmo ao lado da deputada, Flávio não comentou sobre o tema. Logo depois, Soraya Santos defendeu que Michele é insubstituível e, por isso, o cargo dela vai ficar vago na presidência do PL Mulher. Ainda na abertura do evento, o pré-candidato à presidência disse que está vivendo um projeto de Deus.
3: Nós vamos resgatar o nosso bração junto, porque isso aqui é projeto de Deus. Se não acreditasse nisso, jamais teria aceitado essa missão. Sim. Era para Bolsonaro estar aqui. Era para Jair e Messias Bolsonaro ser o presidente da República. Mas Deus quis que fosse dessa forma. E eu estou aqui, firme e forte.
1: Durante o evento, Flávio Bolsonaro disse que pretende ir aos Estados Unidos para uma conversa com o presidente americano Donald Trump para defender o PIX. Com muito discurso sobre as eleições de outubro, o seminário reuniu lideranças do PL no Rio de Janeiro e de todo o país, além de profissionais que atuam na produção de conteúdos para as redes sociais. A ideia foi discutir a estratégia de comunicação do PL para as eleições de outubro. As duas primeiras edições do seminário foram realizadas em Fortaleza, no Ceará, e em Brasília.
0: Agora 9:09. De olho nas urnas, o governo federal concentra inaugurações e entregas na última data permitida pelo calendário eleitoral. O repórter Adriano de Almeida é quem traz os detalhes.
4: O governo federal acelerou o cronograma de entrega de obras para se adequar ao calendário eleitoral. De acordo com as regras jurídicas, o executivo fica impedido de anunciar investimentos nos 3 meses anteriores ao primeiro turno das eleições. A restrição serve para evitar o uso da máquina pública em benefício de candidato. No último dia do prazo final, 7 estados receberam obras nas áreas de saúde, educação e moradia. No evento, o presidente destacou a criação do Sistema Único de Saúde. Lula afirmou que o Brasil lidera o atendimento médico mundial entre as nações com mais de 100 milhões de habitantes.
5: O SUS é uma coisa tão fantástica, porque não tem nenhum país no mundo com mais de 100 milhões de habitantes que tenha um sistema único de saúde na qualidade do SUS.
4: O setor educacional recebeu 10 novos campi de institutos federais, com investimentos que somam mais de 200 milhões de reais. O novo programa de aceleração do crescimento destinou 196 milhões de reais para essas construções. Na área de habitação, o Ministério das Cidades confirmou a entrega de cerca de 1.600 moradias do Minha Casa Minha Vida em 6 estados. O aporte financeiro total para as residências populares ficou estimado em torno de 262 milhões de reais. O governo federal informou que o cronograma de vistorias técnicas das habitações continua normalmente nos próximos meses, mas sem eventos públicos com a presença de autoridades.
0: O Brasil bate recorde de inadimplência, mesmo após o lançamento de políticas públicas voltadas à renegociação de dívidas, como o programa Desenrola 2.0. As informações foram divulgadas pelo Banco Central. Quem traz os números é o repórter Murilo Hernandes.
6: O Brasil avança 4,7% na taxa de inadimplência e bate recorde histórico. De acordo com o Banco Central, houve um aumento de 0,1 ponto percentual em relação a abril, quando somou 4,6%. O valor também foi o maior desde o início da série histórica revisada da autoridade monetária em março de 2011. O indicador de inadimplência do Banco Central considera as operações com atraso superior a 90 dias, tanto para pessoas físicas quanto para empresas. O novo recorde surge após o programa Desenrola 2.0 ser lançado em maio. Segundo o governo federal, a iniciativa já havia negociado mais de 20 bilhões de reais em dívidas bancárias. Ainda segundo o Banco Central, o endividamento das famílias brasileiras permaneceu elevado em abril, com o saldo das dívidas comprometendo quase 50% da renda acumulada em 12 meses. Embora tenha ficado ligeiramente abaixo do registrado em janeiro, o índice se manteve estável e bem acima da média histórica de 42% registrada desde o início da série em março de 2011.
0: Às 9:13, vamos falar agora de saúde. O Ministério da Saúde já enviou as primeiras 500 mil doses da vacina Pneumovinte aos estados, com previsão de mais de 6 milhões de doses ainda este ano. O novo imunizante amplia a proteção contra a bactéria pneumococo. As informações de Curitiba com a Isabela Miranda.
7: A nova vacina Pneumo 20 amplia a proteção contra a bactéria pneumococo, especialmente em crianças de até 5 anos de idade. A vacina foi incorporada ao Programa Nacional de Imunizações do Ministério da Saúde. De acordo com a OMS, a Organização Mundial da Saúde, a doença pneumocócica é a principal causa de mortalidade infantil por doença prevenível. Entre 2023 e 2025, 188 crianças brasileiras morreram por conta da meningite pneumocócica. Em entrevista à TMC Paraná, o diretor do Programa Nacional de Imunizações, Éder Gatti, explicou que o Brasil está, a partir de agora, trazendo a melhor vacina do mercado para garantir a imunização das crianças.
8: E essa bactéria, ela é a principal causa de meningite e pneumonia em crianças. Agora nós estamos atualizando essa vacina, nós estamos trazendo a melhor vacina do mercado, é a vacina que protege contra o maior número de tipos de pneumococo, é a vacina pneumocócica 20 valente. Então é um grande avanço que nós temos e é uma grande atualização que nós fazemos no nosso calendário nacional de vacinação.
7: O diretor ainda reforça que há no país a circulação de dois sorotipos mais resistentes da bactéria e que o novo imunizante vai garantir a proteção contra eles também.
8: E atualmente nós temos dois tipos que estão circulando que não são mais cobertos pela vacina que nós usamos, que é o 19A e o 3. Normalmente esses sorotipos eles são classificados por números e letras. Então são esses dois tipos. E é um tipo que, além de ser o mais frequente, eles também estão muito associados à resistência antimicrobiana. Ou seja, são bactérias que tendem a ser resistentes aos tratamentos tradicionais. Então, trazendo essa vacina, a gente amplia a proteção das nossas crianças contra meningite e pneumonia, e também uma grande ferramenta no combate à resistência antimicrobiana, que também é um grande problema de saúde pública.
7: O imunizante será, neste primeiro momento, aplicado em crianças de até 5 anos de idade e outros grupos prioritários, como indígenas e idosos com mais de 60 anos. O Ministério da Saúde já distribuiu entre os estados brasileiros as primeiras 514 mil doses da vacina. A previsão da pasta é disponibilizar mais de 6 milhões e 100 mil doses ainda em 2026.
0: Agora a gente fala de educação. Uma pesquisa do Ministério da Educação revela que a entrada em vigor da lei que proíbe celulares nas escolas reduziu em 55% os conflitos físicos e 88% o cyberbullying neste ano em que ela está em vigor. Neste um ano em que ela está em vigor. O levantamento faz parte da visão de educadores ouvidos pelo MEC. Cláudia Costin, ex-secretária de Educação do Rio de Janeiro, repercutiu os dados durante entrevista ao TMC 360.
9: O celular, além de ser um forte distrator, ou seja, ele distrai a atenção, não mantém o foco da criança durante as aulas, o celular também, com conteúdos das redes sociais, acaba prejudicando o desenvolvimento mais saudável da criança, ou como diz o Jonathan Haidt, um grande psicólogo cognitivista, a criança acaba virando muito ansiosa, exposto à violência, e ele ou ela podem se tornar violentos. Está certa, a pesquisa vai na direção correta, mostra. Os educadores percebem isso, mas muitos pais também reportam isso.
1: Professora Cláudia, prazer falar com a senhora. Tem um outro número interessante aqui, que é o de 95% dos ouvidos dizendo que a socialização entre os alunos aumentou. A minha pergunta é se esses alunos e alunas podem interpretar essa proibição, já tem um ano, né, essa lei, essa proibição como... uma obrigação, então eu vou para um período em que eu não posso usar o celular, vou ser obrigado a aprender, e depois na rua, do portão para fora, né, existe uma potência invertida de uso do celular e de tudo aquilo que caiu dentro do universo escolar, pode voltar na rua. Algum estudo que diga isso, que mostre esse caminho, ou eu estou simplesmente sendo alarmista?
9: Não, olha, Felipe, o que acontece é que normalmente a criança, especialmente o adolescente, ele quer cumprir regras, é compreensível isso. Daí porque é muito importante o diálogo entre a escola e a família. E também os exemplos que os pais dão, porque o celular deveria ter um tempo restrito mesmo. E muitos pais, quando chegam em casa, vão direto para o celular, e é isso que as crianças e adolescentes veem no horário da refeição, à noite, e as conversas familiares, que são tão importantes, acabam não acontecendo. Daí porque é importante formar os pais para uma relação menos presa ao celular. As crianças fazem aquilo que veem os pais fazendo e não o que os pais dizem que deve ser feito. Outra recomendação que eu daria é evitar de deixar crianças e adolescentes, especialmente pré-adolescentes, dormirem com o celular do lado, porque muitos professores reportam que as crianças, em vez de dormir, estão nas redes sociais.
10: Cláudia, quando há um ano começou essa restrição, eu fui para a rua como repórter a falar com as crianças e entender o que fazia falta no uso de celular, se fazia falta. Engraçado que muitas delas responderam que sentiam falta de falar com os pais, de ter algum tipo de contato com os pais, uma sensação de segurança. Mas no uso de celular a gente pode apontar um monte de vício, vício no sentido de ir atrás de algum tipo de hábito. Então, ter essa sensação de segurança, falar com os amigos, entre eles na sala de aula, usar as redes sociais, é um uso muito amplo. A gente fala de celular, mas dentro do celular é muita coisa que se pode fazer, inclusive aprender. Qual é a medida certa do uso de celular para crianças e adolescentes, levando em consideração que a tendência do mundo é proibir o uso de redes sociais para menores de 16 anos?
9: Olha, é uma boa pergunta, Joana. Nós precisamos fazer o seguinte com o celular. Primeiro, tem uma regra que uma neurocientista estabeleceu, que não antes dos 4 anos, e depois disso, o tempo correspondente à idade da criança. Naturalmente nós não estamos falando de horas, nós estamos falando de minutos por dia. Independentemente de regras, é importante que a escola eduque para, introduza, e está inclusive na base nacional comum curricular, para educação midiática, como navegar bem em mídias, que mídias, como que o celular pode ser usado, e ele pode ser usado para aprender, como você bem falou, Joana. A questão é quanto tempo de uso e o acesso a redes sociais. A recomendação da Austrália foi que não antes dos 16 anos. Existem hoje celulares que não, existem mecanismos de supervisão e celulares que não permitem acesso a redes sociais. O ideal é os pais terem uma conta conectada com a do adolescente e não antes dos 16 anos nas redes sociais.
0: 9h22, vamos falar da noite paulistana. A cidade de São Paulo possui cerca de 110 mil bares e restaurantes, dos mais variados tipos, portes e para bolsos também. E mais de 6 mil deles estão concentrados na região central, em bairros como a República, a Bela Vista e a Sé. É nesse cenário que a boemia se espalha ao longo do dia e também da noite, dos balcões tradicionais às festas que ocupam prédios históricos. O repórter Ricardo Spárvoli mostra como esses encontros mantêm o centro pulsando entre memória e transformação.
11: No coração de São Paulo, lugares como o Ponto Chique ajudam a contar a história da boemia no centro. Ali, tradição e convivência seguem lado a lado. Fundado nos anos 1920, o bar é conhecido por ser o berço do sanduíche Bauru, criado em 1937. Mas para muitos frequentadores, como o gerente predial Ângelo, o que mantém o endereço vivo vai além do cardápio.
12: É um ambiente gostoso, agradável, pessoal, já conheço há muito tempo também, desde o gerente, todo mundo, os garçons, então a amizade aqui é tranquila.
11: E como todo paulistano de bem sabe, o carro-chefe do Ponto Chique é o famoso Bauru. Mas é o Bauru com rosbife frio, pois é. Rosbife, pão, queijo, tomate e picles. Agora vamos experimentar aquele bem queijudo.
13: Muito bom. Inacreditável. Tá aprovado.
11: Mas se durante o dia a boemia tem sabor de tradição, é quando a noite chega que o centro revela uma outra faceta. Prédios históricos têm ganhado novos significados. E um dos maiores símbolos dessa transformação é o edifício Martinelli. Como explica Fábio Floriano, um dos sócios do Grupo Tóquio que organiza as festas no prédio.
14: O principal para nós nesse projeto foi reconhecer o edifício Martinelli como um patrimônio histórico do Brasil. E a partir disso nós começamos a imaginar que ele deveria ser um grande equipamento cultural.
11: Reaberto recentemente, o primeiro arranha-céu da cidade agora abriga festas, eventos culturais e experiências que ocupam seus andares mais altos. A ideia é transformar o espaço em um ponto de encontro que funcione em diferentes horários e para diferentes públicos. E para quem vive a noite paulistana, como os DJs Race e Rossetti, o centro sempre teve esse papel.
15: O centro é vivo, desde sempre se mantém vivo.
16: Com certeza, quando eu toco por lá, eu me sinto parte de um movimento de ressignificação maior.
11: Mais do que cenário, o centro ainda é o ponto de encontro da cidade, onde a noite ganha sentido e continua reunindo diferentes histórias, sons e pessoas.
15: Então eu acho que se o centro para para a noite paulistana morre.
0: A gente continua falando da diversidade aqui de bares e restaurantes da capital paulista. Agora a gente relaciona com a Copa. Por conta desse evento desportivo, restaurantes temáticos de culinária estrangeira na capital paulista ganham maior movimento. Neste domingo acontece a partida entre a seleção brasileira e a Noruega. O Bernardo Silva foi conhecer o restaurante mais conhecido de comida escandinava no Brasil e levou com ele um prato típico brasileiro.
17: O ambiente já transporta você para fora do Brasil, com mesas acolchoadas, decoração que remete à cultura dos países como Noruega, Dinamarca, Suécia, incluindo também a cultura da Finlândia e Islândia. O cardápio leva você para navegar pelos mares da Península Escandinava, região dos países nórdicos. Quem explica pra gente é o Pedro, filho da dona do restaurante, que leva o nome da cultura que fomenta, escandinavo.
18: Então, passando pelos pratos, tem um principal foco em peixe, quase metade dos nossos pratos são de peixe. Então, de arenque, haddock, salmão, curado defumado, tem também de anchova. A gente tem outros pratos de carne, de frango, vegetariano. Mas um que é bem diferente também é para sobremesa. A gente trabalha bastante com Brunost, é um queijo marrom norueguês. É o queijo nacional deles, lembra quase um doce de leite. É um sabor bem peculiar.
17: Aqui, o purê e o peixe são protagonistas. Fomos convidados a conhecer dois pratos da casa.
18: Esse prato se chama Fjord. A base dele é de arenque defumado. Arenque, ele é um peixe da família da sardinha. É um pouco mais forte que a sardinha, mas não tão forte quanto a lite. Ele acompanha também um purê de cenoura, um ovo que ficou marinando na conserva de beterraba, batata, palitinho, dois picles. É pepino com dill, cebola roxa com zimbro, cebola crisp e repolho roxo com cranberry. Esse aqui se chama Brennen de Charlehead, que em tradução livre do norueguês significa paixão ardente. A base dele é de pernil suíno desfiado com purê de batata, Acompanha também picles de pepino com dill e cebola roxa com zimbro, cebola crisp e um pão sueco.
17: A Denise é mãe do Pedro. Ela é a dona do restaurante, responsável pelo projeto. Os dois moraram cerca de 10 anos na Noruega. E lá tinha um café brasileiro. Ao voltar para cá, teve a ideia de trazer um pouco da cultura que conheceu. E desde então, o Escandinavo é o maior restaurante de comida escandinava no Brasil.
19: Eu gosto muito da comida escandinava porque ela vamos dizer que é um simples elaborado. São poucos ingredientes, porque você imagina que eles têm poucos ingredientes, porque eles têm um inverno muito longo. Então eles usam de diversos artifícios para acentuar o sabor, para conservar por mais tempo. Então eu sou fascinada por isso, usar poucos e bons ingredientes e transformar os pratos em uma explosão de sabores.
17: Mas para já ir esquentando o clima do confronto que chega domingo, olha só o que a gente trouxe aqui. A nossa equipe separou o nosso jogador camisa 10 da culinária brasileira, que é a nossa feijoada. E a gente quer saber, qual será que vão preferir? A nossa feijoada brasileira ou o arenque norueguês? É o começo da partida entre Brasil e Noruega. Se liga. Escalamos três ouvintes da Transamérica, que são bons de boca.
20: Sou Manuela, tenho 18 anos, sou auxiliar administrativo.
21: Sou Wesley, já no ramo de açougue aí há uns 14 anos.
22: E sou o Léo, tenho 33 anos.
17: E lá vai, o prato norueguês contra a nossa feijoada. Que comece a partida. Lá vão eles, tá todo mundo comendo aí o prato norueguês. Ave Maria, deixa a tigela, rapaz. Provam pra lá, provam pra cá, caras e bocas. Depois é hora de comer a nossa feijoada, representando, claro, a nossa culinária. Feijão, calabresa, torresmo, tudo pra dentro. E agora é a hora da verdade.
20: Como uma boa brasileira, a feijoada.
22: Eu vou aprovar isso aqui hoje. Muito bom. Bom.
17: Voto final, qual o seu veredito?
21: Cara, eu nunca havia experimentado aqui a comida norueguesa, uma delícia, mas como bom brasileiro eu vou ficar com a feijoada. E já vou deixar o palpite aqui, 2-0 Brasil.
17: Brincadeiras à parte, conhecer um pouco dessa culinária tão diferente foi uma experiência única, digna de Copa do Mundo. E para quem quiser se sentir navegando como um viking, basta vir aqui.
0: Agora 9h31.
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1: É isso mesmo, Transamérica agora é TMC, 9 horas e 36 minutos. Olha só, o metrô de São Paulo vai operar de forma ininterrupta entre hoje, sábado, e amanhã, domingo, para facilitar o deslocamento de quem vai curtir os jogos da Copa do Mundo fora de casa. É isso mesmo, 24 horas de metrô na capital paulista. O jogo entre Brasil e Noruega será às 5 da tarde deste domingo. Todas as estações ficarão abertas desde a madrugada. A companhia também vai reforçar a operação horas antes da partida, incluindo trens reservas posicionados em locais estratégicos para atender um eventual aumento na demanda de passageiros. Mas olha só, tem um alerta, tem uma questão aqui para a gente ter atenção. Essa medida, esse funcionamento ininterrupto do metrô, não vale para as estações de linhas privatizadas, que são a linha 4, a amarela, e a linha 5, lilás. A Justiça do Rio de Janeiro autorizou a quebra de sigilo do celular apreendido na cela de Jairo Souza Santos Júnior, o político doutor Jairinho, condenado pela morte do menino Henry Borel. A medida atende a um pedido do Ministério Público do Estado do Rio de Janeiro e permite a extração completa dos dados do aparelho. O celular foi apreendido pela polícia penitenciária na última quarta-feira dentro da unidade prisional no complexo de Jericinó e será analisado. Agora, uma história bastante peculiar. Um pastor e a igreja dele foram condenados a pagar R$5.000 de indenização a um fiel que teve informações pessoais divulgadas durante um culto em Joinville, no norte de Santa Catarina. Durante a celebração, o líder religioso revelou que o homem havia sido preso anteriormente. No processo, a vítima alegou que a informação foi dita durante uma confissão e que a exposição durante o culto aconteceu sem o consentimento. O momento da revelação foi divulgado também nas redes sociais, ampliando o alcance das declarações. Agora 9h38. A Defesa Civil do Estado de São Paulo recebeu reforços para o enfrentamento de situações de emergência. Em uma cerimônia realizada esta semana, o governo de São Paulo anunciou a inauguração do novo centro logístico da Defesa Civil.
2: Representantes da Defesa Civil de centenas de municípios paulistas reunidos

0: em um evento que trouxe iniciativas importantes para fortalecer o órgão no combate às situações de emergência. Uma delas é o Centro Logístico Humanitário, como destacou o coordenador estadual da Defesa Civil, Coronel Rinaldo de Araújo Monteiro.
1: Bom, hoje é um dia histórico aqui para nós, para a Defesa Civil do Estado de São Paulo, para a gente inaugurar o nosso novo centro logístico para dar um suporte melhor, mais rápido, mais eficiente aos municípios paulistas em caso de desastre. Infelizmente, os eventos extremos cada vez estão mais presentes no nosso dia a dia e aí nós temos que nos preparar. E o nosso governador Tarcísio, ele tem um olhar especial para a nossa Defesa Civil, ele sentiu na pele a necessidade de ter um sistema estadual mais forte e aí nós estamos aqui com um recorde de investimento em Defesa Civil.
0: Desde o início do governo Tarcísio de Freitas, alguns desafios climáticos trouxeram um alerta sobre a necessidade de se fortalecer a Defesa Civil, como os deslizamentos de terra em São Sebastião, que provocaram a morte de mais de 60 pessoas em 2023, e o recorde de incêndios ambientais, registrado no ano seguinte.
2: E hoje todos os municípios de São Paulo receberam ao menos uma viatura da Defesa Civil. 140 milhões de reais estão sendo investidos em radares meteorológicos para a gente ter mais acurácia na precisão, para a gente fazer a previsão mais rápida e poder repassar as informações. O seu podcast, o treinamento, a instalação dos sirenes.
0: Outro anúncio feito durante a cerimônia foi a entrega de 120 caminhões pipa, que devem aumentar a capacidade de operação em situações de queimadas, algo destacado pelo coordenador da Defesa Civil.
1: Se você aumenta a capacidade operativa, você consegue combater esse incêndio florestal no seu início e não vai ter o grande prejuízo e o custo que é para o Estado, como tivemos já alguns incêndios florestais com 15 dias para você conseguir combater esse incêndio florestal, com emprego de aeronaves, de muitos caminhões, de homens, brigadistas, então um custo imenso. E se você tem essa capacidade de resposta mais rápida, você vai diminuir esse tempo.
0: Participaram do evento no Palácio do Governo lideranças políticas, como mais de 250 prefeitos de cidades paulistas e vereadores. O presidente da Assembleia Legislativa de São Paulo, André do Prado, também destacou o investimento do Estado na área da saúde.
3: 120 ambulâncias, 8 vans, e nós sabemos que às vezes parece simples uma van. A gente sabe para o prefeito, para a Secretaria de Saúde, a importância de uma van para transportar os pacientes da cidade todos os dias para fazer seus exames, para fazer seus encaminhamentos das especialidades em veículos adequados, porque roda muito, então desgasta muito, sempre é necessário.
4: A rede de observatórios divulgou nesta semana dados sobre a letalidade por intervenções policiais no Rio de Janeiro. O boletim Pele Alvo apontou que negros são as maiores vítimas. A Natália Messias traz as informações.
5: A cada 10 pessoas mortas em ações policiais no estado do Rio em 2025, 9 eram negras. O dado é da Rede de Observatórios da Segurança, que também aponta o aumento no número de mortes provocadas por agentes de segurança pública. Foram registradas 800 mortes no estado, alta de 13,8% em relação a 2024. Mais da metade dos casos aconteceu na capital fluminense. Embora as pessoas negras representem 57,8% da população do Rio, elas correspondem a 89% das vítimas de ações policiais. Segundo o estudo, uma pessoa negra tem cerca de 6 vezes mais risco de morrer em uma intervenção policial do que uma pessoa branca. O levantamento também mostra que 2 crianças de até 11 anos estão entre as vítimas. Nos 9 estados monitorados pela Rede de Observatórios da Segurança, foram registrados 4.330 mortes decorrentes de intervenção policial em 2025, aumento de 6,4% em relação ao ano anterior. Quase 2 em cada 3 mortos eram jovens negros de até 29 anos.
4: Já está em vigor um novo protocolo de integração institucional para fortalecer o combate à violência sexual em Minas Gerais. A medida foi tomada pelo Ministério Público do Estado. O repórter é o Júnior de Castro.
6: A proposta do MP reúne diferentes órgãos para tornar o atendimento às vítimas de violência sexual mais rápido, mais humanizado, e evitar que elas tenham que repetir a mesma história várias vezes durante o processo. Quem explica é a coordenadora do Centro Estadual de Apoio às Vítimas, Casa Lilian, a procuradora de Justiça, Ana Tereza Giacomini.
7: O protocolo Elo, ele nasce a partir do pressuposto de que a vítima de violência sexual, ela depende de cuidado, ela tem o Estado tem um dever de cuidado para ela, que não se reduz ao primeiro minuto, que não se reduz àquele acolhimento imediato e aquele socorro imediato que ela deve ter quando ela procura um hospital, mas que deve se estender a toda uma cadeia. E aí, especialmente no protocolo Elo, a investigação e a persecução penal, entendendo que todos os atores devem, então, a essa vítima uma investigação que seja eficiente, mas uma investigação que seja também integrada e respeitosa aos seus direitos.
6: O protocolo estabelece um fluxo de atuação entre instituições como o Ministério Público, as áreas de segurança pública e saúde, buscando justamente garantir acolhimento, proteção e responsabilização dos autores da violência.
7: Na prática, o protocolo, ele traz as instituições para que elas sistematizem as suas práticas. Ele não traz inovações normativas e também não traz inovações no sentido de alterações, de obrigações. Mas, na verdade, traz uma lógica de integração, de sistematização de um fluxo de trabalho, para que cada órgão entenda como esse fluxo é importante. E isso acaba influenciando na qualidade da produção dessa prova, na eficiência da investigação.
6: O lançamento faz parte das ações para ampliar a proteção às vítimas e tornar mais eficiente o enfrentamento da violência sexual aqui em Minas Gerais.
4: A gente continua nesse mesmo tema, mas agora no Rio de Janeiro. Pela primeira vez, o levantamento do Instituto de Segurança Pública sobre violência contra a mulher no estado do Rio analisa o discurso Red Pill nas redes sociais. O objetivo é colocar os autores da violência no centro do debate. A repórter Érica Levigard traz os detalhes.
8: Quase 160 mil meninas ou mulheres foram vítimas de algum tipo de violência no estado do Rio. No total, foram 159.041 vítimas, o que corresponde a 18 por hora ou 3 por minuto. Os dados são do dossiê Mulher 2026, divulgado pelo Instituto de Segurança Pública, que analisou os números da violência contra a mulher no estado do Rio no ano de 2025. O dossiê analisa 5 tipos de violência, que abrangem física, sexual e até patrimonial. A psicológica foi a mais recorrente no estado fluminense. No ano passado, foram 59.742 vítimas, cerca de 164 novos casos por dia. Um destaque do estudo foi o registro de violências na internet através do movimento Red Pill. A presidente do ISP, Bárbara Cabaleiro, explicou que através de pseudoevidências, homens propagam ódio nas plataformas.
9: E fomos buscar nas redes sociais, nos vídeos, nos comentários, nas postagens mais compartilhadas, mais viralizadas, e sempre era um discurso misógino, um discurso extremamente machista, um discurso que coloca a mulher como inferior ao homem, ou seja, um discurso bastante retrógrado na nossa sociedade, né? A gente vem conquistando diversos direitos, né, de equidade de gênero, né, de justiça mesmo, mas esses discursos, eles vêm retroceder esse movimento, né? Então, a cada conquista que a gente alcança em relação à equidade de gênero, a gente, por outro lado, vê esse movimento ganhando cada vez mais espaço, sobretudo entre os jovens, né, na internet. Isso é muito perigoso.
8: O secretário de Segurança Pública do Rio, Vitor Santos, destacou que a Polícia Civil instaurou uma investigação de todos os perfis analisados. Para Santos, é fundamental que não só as mulheres sejam impactadas pelos dados do estudo, mas que os homens entendam a gravidade dos crimes cometidos.
10: Corrigir aquilo que está dando errado e, obviamente, melhorar e aprimorar aquilo que vem funcionando. A gente vê um número grande de registro de ocorrência, isso é, para a gente, é interessante. Por quê? Primeiro, mostrar que existe a política pública, que a mulher confia e agora está deixando de ser subnotificada e se apresentando e mostrando que o que ela sofre e, obviamente, dá a oportunidade ao aparato policial de responsabilizar o agressor.
8: Outro destaque da 21ª edição do dossiê Mulher foi o descumprimento de medidas protetivas. Segundo o estudo, em 2025 foram 5.870 casos, o maior número da série. Um em cada 10 descumprimentos ocorreu em ambientes virtuais, incluindo redes sociais e até transferências por Pix. A agressão física foi a segunda forma de violência mais recorrente contra as mulheres no estado do Rio. Em média, uma ocorrência foi registrada a cada 12 minutos. Em mais da metade dos casos, os autores eram companheiros ou ex-companheiros das vítimas. As denúncias podem ser feitas através do 180 ou em qualquer delegacia em todo o território fluminense.
4: Nove horas e 49 minutos, um acordo reconheceu a responsabilidade do Estado em episódios de violência que aconteceram há 30 anos. Os crimes em questão são as mortes de Maicon de Souza Silva e de José Carlos da Silva, além das sequelas permanentes em Renato Paixão. As indenizações foram pagas às famílias das vítimas, que reconhecem a assinatura do documento como resposta da justiça, mesmo após décadas. Quem traz as informações é a repórter Júlia Novaes.
11: Foi assinado um acordo entre o Estado do Rio, a União, a Justiça Global e os familiares das vítimas de 2 episódios de violência praticados por agentes no Estado do Rio de Janeiro. O termo tem como objetivo reparar injustiças e fortalecer medidas de defesa dos direitos humanos. O primeiro caso aconteceu em 1996, durante uma operação policial na favela do Acari, em Irajá, na zona norte do Rio, que resultou na morte de Maicon de Souza Silva, de somente 2 anos, e deixou Renato Paixão, então com 6 anos, gravemente ferido e com sequelas permanentes. O segundo caso envolve José Carlos da Silva, torturado e morto aos 35 anos, enquanto estava sob custódia no sistema prisional fluminense. Antônio José Campos Moreira, Procurador-Geral de Justiça, afirmou que a assinatura do acordo representa o reconhecimento das instituições pelas falhas do Estado para prevenir que violações semelhantes voltem a ocorrer. Os familiares de Maicon receberam uma versão retificada do registro de ocorrência, onde consta que ele foi morto vítima de intervenção de agente de segurança pública, corrigindo o registro original que apontava resistência no contexto da morte do menino de 2 anos de idade. Também está previsto pagamento de indenização pelos danos materiais e morais a Renato, hoje com 36 anos, e aos familiares de Maicon e de José Carlos. Os familiares das vítimas relataram durante a cerimônia de assinatura décadas de espera por justiça e ressaltaram que a assinatura dos acordos representa um reconhecimento dos erros do Estado. A diretora executiva da Justiça Global, Gláucia Marinho, ressalta as expectativas para mudanças com o novo acordo e o marco significativo da assinatura.
12: A gente vai monitorar a aplicação desse acordo. A gente espera que essas medidas de não repetição adotadas se tornem marcos realmente para que violações como as que atingiram Maicon, Renato e José Carlos, elas não aconteçam. Então, ontem foi um dia muito feliz na luta por memória e, sobretudo, na luta da efetivação dos direitos humanos no Brasil.
11: O Ministério Público do Rio de Janeiro assumiu no acordo compromissos institucionais voltados à capacitação e à consolidação de protocolos investigativos e ao fortalecimento da responsabilização em casos de violações de direitos humanos ocorridos no sistema prisional.

Às vésperas do período de vedação eleitoral, o governador de Minas Gerais, Matheus Simões, inaugura os primeiros terminais que marcam a expansão do metrô de Belo Horizonte. As estações inauguradas nesta sexta-feira só estarão em plena operação em novembro. Entenda agora na reportagem da Mariana Reis. Daqui a pouco a gente vem com a reportagem da Mariana Reis.

0: Vamos falar antes do projeto que libera a venda e a posse de aerossóis como spray de pimenta para mulheres acima de 16 anos como medida de defesa pessoal. A proposta já foi aprovada no Senado e agora só falta a assinatura do presidente Lula. A TMC conversou com a Maíra Bandeira, faixa preta em jiu-jitsu e especialista em segurança feminina e infantil, sobre o tema.
1: Como eu já tenho uma vasta experiência, né, mais de 10 anos trabalhando com isso, mais de 20 anos na arte marcial, realmente não é uma dinâmica, eu acho que serve como um apagar o fogo, alguma coisa para eles tentarem fazer rápida, né? Em vez de realmente olhar para o problema que é a educação, e é a real preparação física dessas mulheres, preparação psicológica dessas mulheres. Você, sem saber fazer um movimento, sem saber treinar, você tirar uma arma para usar, seja ela qual for, você pode entrar mais em risco ainda, deixar essa arma cair na mão do agressor, por exemplo, né? Se você não souber usar. Existiu até um caso no ano passado de uma pessoa que tentou reagir, uma mulher que tentou reagir num assalto com um spray de pimenta e acabou falecendo, pois não deu tempo, né? E é isso, falta de instrução, né? Na própria arte marcial, nós já comentamos que o ideal não é você usar a sua prática num assalto, por exemplo. Então, só entregar o spray de pimenta na mão de adolescentes, para mim, é um apaga-fogo que pode gerar até mais problema. É bom que a gente tenha a possibilidade, algum direito de se defender, porque em algum lugar eles reconhecem que estamos precisando disso. Mas eu acho que só essa pontualidade de liberar um spray de pimenta, ainda mais para menores de idade, é de uma falta de responsabilidade muito grande e precisa, de fato, de um outro treinamento, uma capacitação de líderes da polícia, da GCM, das delegacias, dos hospitais, né? Não só isso pontualmente.
2: Mayra, é muito importante tudo isso que você está explicando para a gente. E eu te pergunto, então, quais são as dicas, né? A nossa audiência é muito grande, muitas mulheres também nos acompanhando. Quais são as dicas mais importantes de defesa pessoal que toda mulher deveria conhecer, enfim, para situações de risco?
1: Começando com o olhar, com a postura, né? Com a forma como você se posiciona. E eu entendo que muitas vezes isso dá medo. O break que a gente encontra, ele é muito mais psicológico dessas mulheres aprenderem a se impor do que de fato. Então, esse fortalecimento, né, da autoestima, de você realmente andar com uma postura, falar de uma certa forma, isso tudo é um aprendizado de autoconfiança, e as pessoas sentem essa autoconfiança. E um agressor, ele vai procurar quem não tem essa autoconfiança. Então, para mim, a primeira defesa pessoal é você aprender a falar olhando no olho das pessoas, mantendo uma distância de segurança de pelo menos um braço de qualquer pessoa, não importa a situação. E se alguém mostrar algum tipo de aproximação violenta ou agressiva, não ficar sentada esperando a pessoa em pé e você sentada, né? Na mesma hora se levante, na mesma altura que a pessoa, fique na distância correta, presta atenção para ver se não tem nada atrás de você que possa te derrubar, né? Um banco, alguma coisa. Sempre fique atenta a quem está em volta. Sempre fique atento às suas portas de saída. Caso não haja porta de saída, você esteja dentro da sua casa, que é o que a gente mais vê, né? Infelizmente, a agressão contra a mulher, ela é muito escondida ainda, muito dentro das casas das mulheres. Então, o que eu mais oriento é que você tenha uma rota de fuga se você já percebeu que essa pessoa é agressiva, né? Mas temos algumas dicas, como, por exemplo, pontos vitais, né? Acertar no olho, acertar no gogó, tem o telefone, né? Nos ouvidos. Temos sempre os pontos vitais do corpo inteiro. Porém, sem o treinamento adequado, é a mesma coisa que o spray de pimenta, entendeu? Você precisa, de fato, treinar. Então, a minha dica é, entre em alguma arte marcial, vai fazer um boxe, vai fazer um taekwondo, vai fazer um jiu-jitsu, não importa qual. Eu entendo o medo de fazer essas artes marciais, entrar em ambientes mais masculinos. Por isso mesmo que temos turmas femininas hoje. Hoje, essa questão da turma feminina, principalmente no jiu-jitsu, está muito famosa, né? As pessoas estão aderindo a isso, para que as mulheres se sintam mais à vontade de entrar num tatame.
0: Ô Mayra, e até o medo de reagir, né? Porque assim, você está dando dicas de reação, mas a primeira reação é o medo de combater, né? Então agora também para adolescentes a partir de 16 anos que possivelmente vão poder adquirir o spray de pimenta, né? Caso essa proposta vire lei, quais orientações são indispensáveis e até para você se sair do seu próprio medo, então, para poder enfrentar uma situação de agressão?
1: Essa questão da construção, da coragem, né, da autoconfiança, ela vem com prática, gente. Infelizmente, não tem uma fórmula mágica que ela vai ter autoconfiança do nada, ela vai saber como pegar como uma fórmula. Ela precisa de treino. Então, a minha orientação para as meninas que estão começando, que estão pensando em adquirir esse spray de pimenta, é que elas entrem em pelo menos um curso básico, né, de defesa pessoal ali, para elas conseguirem manejar, aprender a manejar, tá? E sobre a autoconfiança, eu tenho certeza que esse curso, a prática, a repetição do movimento, já vai trazer essa autoconfiança para ela.
0: 9:59, esse bloco de notícias TMC fica por aqui. Até mais.
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0: Dez horas e um minuto. No episódio do Imprevista desta semana, Joana Treptow recebe a neurocientista, especialista em traumas e analista emocional, Thelma Abraão. Autora de 15 best-sellers, Thelma fala sobre sua própria trajetória pessoal, revelando como o sentimento de solidão na infância a moldou, além de explicar, sob a ótica da ciência, o desenvolvimento cerebral e a epigenética. Você fica agora com Imprevista.
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11: Olá, seja bem-vindo, bem-vinda ao Imprevista. Meu nome é Joana Treptow e este é o programa de entrevistas da TMC, onde nós conversamos com figuras públicas, artistas, escritores, pensadores, pessoas de alguma forma pautam o debate público aqui no nosso país. E hoje a nossa conversa começa num lugar delicado, um lugar para o qual nem todos têm a coragem de olhar, ou até vontade: a infância. Infância não como uma lembrança bonita, romantizada, e nem como uma fase que ficou para trás, como um lugar onde começou muita coisa que existe em nós, começou a ser construída na infância, como, por exemplo, os medos, as inseguranças, a culpa, a forma como a gente ama, a forma como a gente reage, educa, se relaciona. Nos últimos anos, nunca se falou tanto sobre trauma, criação, criação com afeto, limites, culpa dos pais, feridas emocionais. E há perguntas bem difíceis a serem respondidas. Estamos entendendo melhor as crianças ou estamos criando adultos cada vez mais apavorados em errar? Essa é uma das muitas perguntas e a nossa convidada de hoje vai nos ajudar a entender esse tema complexo. Ela que fala sobre crianças, mas quem acompanha o trabalho dela sabe que essa é apenas a metade da história. Toda conversa sobre infância acaba sendo também uma conversa sobre adultos e os adultos que nós nos tornamos, as feridas que nós carregamos, os padrões que repetimos e as tentativas, que às vezes são bem-sucedidas, às vezes nem tanto, de fazer diferente. Neurocientista, especialista em trauma, analista emocional, autora de best-sellers, 15 livros já na conta, Thelma Abraão, seja muito bem-vinda ao Imprevista.
9: Ai, obrigada, uma honra estar aqui, querida.
11: Você que ajudou a popularizar discussões que hoje fazem parte, felizmente, da rotina de milhões de famílias brasileiras, tem uma atuação impecável nas redes digitais. E, para a gente já começar a nossa conversa, eu queria te perguntar, Thelma, depois de tantos anos estudando a infância, você já conseguiu identificar qual foi a primeira experiência da sua infância que definiu a mulher que você é hoje?
9: Uau! Já veio assim com uma pedrada daquelas grandes, né? Adorei a pergunta, muito boa. Eu não sei se eu consigo te falar exatamente de uma, mas eu consigo dizer um sentimento que eu tinha, que para mim define muito de como eu me sentia como criança, que era a solidão. Eu fui uma criança que eu me senti muito só. Eu não me sentia vista. E esse sentimento de solidão fez com que eu precisasse aprender a cuidar de mim muito rápido na vida. Eu acabei adultecendo. Eu não me sentia cuidada e vista. Eu tinha mais 3 irmãos, então minha mãe tinha que estava sempre ocupada, correndo atrás dos meus irmãos, cuidando dele. Eu falava, bom, eu não quero dar mais trabalho para ela. Então eu acabei me tornando aquela filha que faz tudo sozinha, que vai bem na escola, não queria dar trabalho para os meus pais, né? Só que isso me custou muito, porque eu abri mão de ser cuidada e comecei a entender que eu precisava cuidar de mim. E isso resultou em uma mulher altamente independente, altamente produtiva, que estava sempre fazendo, e que de alguma forma interpretou que o meu valor estaria nisso, em ser a melhor aluna, em me tornar uma pessoa altamente eficiente e produtiva. E toda essa jornada estudando trauma, estudando a infância, eu pude ressignificar esse lugar na minha vida, né?
11: Thelma, existe infância sem trauma? Digo, nós falamos muito de terapia e muitas pessoas dizem que fazem terapia. Já não é uma questão de assumir, já não é uma questão de trazer a público. Não é fácil de falar sobre isso, não tem pudor como tinha antes. Mas há pessoas que conseguem passar por uma infância sem que haja marcas significativas que depois desabrocham quando a pessoa se torna adulta?
9: Essa não é uma pergunta que eu posso responder sim ou não, mas eu vou te dar um contexto para que a gente possa entender o impacto da infância na vida dos adultos. Nós nascemos com um cérebro imaturo. A nossa espécie de mamífero é uma espécie que o cérebro demora muitos anos para amadurecer, mais de 2 décadas. Quando a gente fala em cérebro, seria aquela parte racional, que a gente pensa, que a gente analisa, que a gente prevê as consequências das nossas atitudes. A gente nasce com essa parte muito imatura. Além disso, nós nascemos dependentes dos nossos pais, dos nossos cuidadores, a gente não anda, a gente não fala. Só que também esse é o período, principalmente os 3 primeiros anos de vida, em que o cérebro está em pleno desenvolvimento. As nossas conexões neurais, o que seria isso? As conexões entre os neurônios acontecem numa velocidade e numa quantidade que nunca mais na vida a gente vai ter algo parecido com isso. Então, os primeiros anos de vida é como se fosse a base do prédio que vai ser os andares da nossa vida. É ali que a gente vai, o nosso sistema nervoso principalmente, vai identificar como que esse ambiente nos moldou. É um ambiente seguro? É um ambiente de medo? Por quê? O nosso cérebro, uma das principais funções do nosso cérebro é manter a nossa sobrevivência. Então, ele busca por pistas de segurança. Se você cresceu num ambiente onde seu pai e sua mãe brigavam muito, onde tinha problemas financeiros, onde de repente houve um divórcio, o pai abandonou a mãe, ou a mãe estava em depressão, tudo isso o bebê vai sentindo, a criança vai sentindo. E mesmo que ela ainda não tenha condições cognitivas de lembrar o que aconteceu, o corpo guarda marcas em forma de memórias implícitas. Porque o nosso cérebro está registrando tudo em volta do nosso ambiente com o objetivo justamente de nos proteger. Então, quando você me pergunta, Thelma, é possível passar pela infância sem nenhum trauma, sem nenhuma marca? A resposta é difícil. Por que que é difícil? Porque trauma não é apenas um episódio traumático. Claro que existe ali o trauma pontual, uma pessoa sofreu um acidente de carro, houve um luto, houve uma tragédia, houve algo que de fato marcou a vida daquela pessoa. Mas foi uma vez, certo? Existe a sua vida antes daquele episódio e existe a sua vida depois daquele episódio. Só que nem existem outros tipos de traumas que não são assim tão evidentes, como é o trauma complexo. O que é o trauma complexo? É uma repetição de experiências de alto impacto emocional que te levam a sentir muito estresse e que, quando acontece repetidamente, causam também uma disrupção no nosso sistema nervoso, levando a pessoa a um estado de alerta crônico, de hipervigilância, de medo do abandono, de medo da rejeição. E muitas vezes a pessoa vai falar, ah, mas eu não vivi trauma, não lembro de um episódio, de algo, nem tive trauma. Mas é porque as pessoas não sabem definir de fato o que é trauma. Então, se você viveu negligência emocional, por exemplo, o que é negligência emocional? Se você não tinha um adulto para validar o que você sentia, para te olhar, para te acolher, para te abraçar, você provavelmente foi negligenciado emocionalmente. E isso é uma das experiências adversas com alto potencial traumático, que a gente chama muitas vezes de um trauma invisível. A pessoa não reconhece que viveu, porque aparentemente ele é invisível. Faz sentido?
11: Faz todo sentido. Voltando um pouco para você, você já falou que você teve uma relação difícil com a sua mãe. E a palavra difícil é uma palavra muito pequena, muito simples para definir relações que são complexas. Em algum momento você percebeu que você carregava para a vida adulta, para hoje em dia, feridas que você achou que você tinha superado?
9: Com certeza. E hoje é um assunto que eu abordo muito, justamente, que são padrões emocionais, né? Padrões de sobrevivência que a gente precisou usar lá no início da vida para se proteger da dor, do abandono, do medo, e que aquilo a gente acaba repetindo, mesmo sem querer. Então, esse trabalho que eu venho fazendo há tanto tempo, ajudando tantas famílias, também foi um processo muito grande para mim. Porque cada avanço no conhecimento é um convite a revisitar a minha própria história, olhar para essas camadas da minha própria vida. Então, com certeza, eu falo que esse processo de autoconhecimento, ele não termina nunca, né? Enquanto há vida, a gente está conhecendo e aprendendo sobre nós mesmos, porque as experiências que a gente vive em um ano não é o mesmo que você vai viver em outro ano. Os meus filhos, por exemplo, agora estão entrando na adolescência, eu estou enfrentando novos desafios que antes eu não enfrentava. Isso também é um convite para essa mulher que eu fui até hoje, mãe de crianças, agora me tornar uma mãe de adolescentes. Então é maravilhoso a gente poder estar aberto a aprender e evoluir, né?
11: Quando a gente fala sobre experiências que nós temos quando somos crianças e que nos marcaram, para não usar sempre a palavra trauma, fomos marcados por essas experiências. Você que agora é mãe, como você trabalha a culpa em você?
9: A culpa, na verdade, é o primeiro sentimento que todo pai e mãe sente quando ele percebe que, puxa vida, existe uma forma diferente de fazer que não é a que eu estou fazendo, né? Por exemplo, eu mesma, a minha jornada nesse caminho, eu queria ser uma mãe melhor, eu queria ser uma mãe calma, eu queria ser uma mãe que conseguisse ter mais segurança nesse lugar, mas eu não era. Então, eu gritava, eu me descontrolava, eu chorava, eu dava tapa na mão dos meus filhos, eu ficava, assim, realmente perdida, sem saber o que era certo, o que era errado, repetindo um padrão aprendido e também ouvindo o que as pessoas diziam, né? Então, todo dia eu sentia muita culpa. Eu ia dormir todo dia muito triste, falando, meu Deus, eu não queria ser assim, eu quero mudar. E aí eu falava, amanhã eu vou mudar. E aí eu não conseguia mudar. Eu vivi esse ciclo muito tempo, até que um dia eu falei, caramba, eu estava tão desapontada comigo mesma, que eu falei, ou eu aprendo o que eu não sei sobre educar filhos, ou eu vou fracassar como mãe. E ainda bem que eu escolhi a primeira opção. Porque buscar conhecimento, primeiro, eu queria só ser uma mãe melhor. Eu nunca imaginei que eu ia chegar onde eu cheguei. Mas tudo que eu fui aprendendo, tudo que eu fui descobrindo, mudou tão profundamente a minha relação com os meus filhos, a minha família e as pessoas ao meu redor, que eu falei, eu não posso guardar isso só para mim. Então, uma das primeiras coisas que eu converso realmente com todas as pessoas, tanto com as minhas leitoras, minhas alunas, meus seguidores, E se eu puder dar um conselho para quem está ouvindo a gente aqui, troque a culpa pela ação. Porque a culpa te paralisa. E a gente não vai conseguir voltar no tempo para mudar absolutamente nada. Então, vamos focar naquilo que a gente pode controlar? Você pode controlar o que aconteceu ontem? Não. Um ano atrás? Não. Mas você pode controlar o que você vai fazer a partir de hoje. Então, para mim, esse é o conselho mais sábio que eu gostaria de ter escutado quando eu estava vivendo o meu processo de dor, que me custou anos para aprender. Então, foque no agora. O que, que você pode, a partir de agora, mudar no seu comportamento? Busque conhecimento, leia livros, procure pessoas especialistas que possam te aconselhar para que você aprenda aquilo que você ainda não sabe. Porque ninguém quer errar. Ninguém acorda de manhã e fala, hoje eu quero brigar com meu filho, hoje eu quero errar com meu filho. A gente erra sem querer. A gente erra querendo acertar. E é justamente a ação que vai te colocar no movimento de mudar. A culpa não, ela vai te paralisar e te manter presa no mesmo ponto de dor.
11: Sem querer simplificar um assunto que é tão complexo, existe algum tipo de trauma que seja pior para as crianças digerirem até a vida adulta, que tenha mais consequências quando ele é sofrido?
9: Isso aí depende de cada pessoa. Vamos supor que tem uma família que tenha 5 irmãos, Joana. A gente olha para essas crianças e vai pensar, ah, todo mundo cresceu na mesma família, com o mesmo pai, com a mesma mãe. Mas a questão é que o trauma não é exatamente o que aconteceu com você, mas como você interpretou aquilo que aconteceu com você. Então não tem como eu te dizer, olha, um abuso físico, ele é pior do que o divórcio, ou o abuso emocional, ele é pior do que ser educado por uma mãe viciada em drogas. Isso vai depender do contexto familiar, das pessoas envolvidas na educação daquela criança, se essa criança tem ou não um adulto seguro para confiar, um adulto seguro para cuidar dela, e como ela está interpretando aquilo que aconteceu. Um outro ponto muito importante para a gente olhar para a severidade do trauma é se aquilo foi algo pontual ou se aquilo foi algo realmente que essa criança viveu por muitos anos. Por exemplo, a criança que viveu um abuso sexual durante anos da infância, ela vai ter sintomas muito piores do que aquela que viveu um único dia, um único trauma. Claro que ambos são terríveis, a gente não pode nunca falar que não. Todos são terríveis e todos têm impacto duradouros na vida da pessoa, mas eu quero dizer que quanto mais vezes a criança viveu aquilo, quanto maior a repetição, quanto maior o pânico, quanto maior o sentimento de solidão, de desproteção, maior tende a ser os impactos na vida. Mas é importante também dizer que, se você está ouvindo a gente, você viveu essas repetições de abusos, de negligência, ainda que seja muito traumático, nosso cérebro, ele é plástico. O que isso significa? Existe a neuroplasticidade cerebral, que nos permite aprender novos caminhos ao longo da vida, nos dar a educação emocional que não recebemos. É claro que essas marcas são duradouras, mas se a pessoa buscar ajuda, se ela tiver apoio emocional, se ela tiver alguém com quem ela possa confiar, aumenta muito as chances dela conseguir ter uma vida emocionalmente saudável e funcional.
11: De uma cultura que negligenciava o autoconhecimento, negligenciava a função terapêutica de forma geral, a gente foi para um mundo que se debruçou absolutamente sobre isso. E às vezes eu tenho a impressão de que a infância, para algumas pessoas, virou uma espécie de explicação universal. Um relacionamento deu errado? Infância. A pessoa é insegura? Infância. A pessoa é agressiva? Infância. E aí recorre sempre a essa desculpa, ou seja, usa a infância ou o trauma como desculpa para justificar comportamentos que tem na vida adulta. Qual é o limite entre isso, entre nos responsabilizarmos no que fazemos na vida adulta e olharmos para trás e reconhecermos que sim, às vezes a nossa infância foi traumática e tem reverbera?
9: Sensacional sua pergunta. Aliás, eu acho que é um ponto muito importante para ser compreendido, que eu falo sempre que a infância é um lugar para a gente botar o nosso pezinho lá. Não para a gente ficar lá se lastimando e chorando e se vitimizando. Porque lá, como crianças, nós éramos sim vítimas. Mas como adultos, somos responsáveis por mudar aquilo que não está bom, não está bom, não está bom mais. Porque na infância, seu pai e sua mãe, você dependia deles para viver. Você não pôde escolher o que ia acontecer com você, você não tinha controle sobre isso. Mas agora, como adulto, é o seu dever buscar curar essas feridas, buscar entender como ressignificar a sua história. Então, como adulto, a gente põe um pé lá na infância para entender o que nos aconteceu. O que aconteceu para eu me tornar quem eu sou? O que fez com que eu me tornasse uma pessoa tão insegura, com tanto medo da rejeição, com tanto medo do abandono? E que, o que, que fez com que eu escolhesse, por exemplo, relacionamentos tóxicos e repetitivos ao longo da vida? O que faz com que eu tenha medo do sucesso? O que faz com que eu me mantenha em um emprego que eu não gosto? Tudo isso são comportamentos e padrões que, se você parar para avaliar, a resposta vai estar lá na infância. Então, voltar lá, entender quem foi que te educou, como essas pessoas eram, o que elas fizeram acreditar, você acreditar sobre si mesmo, como que esse ambiente moldou quem você é hoje, é importante não para você ficar lá encontrando culpados, não para você ficar lá com raiva do seu pai e da sua mãe, porque, até porque eles te deram o que tinham e fizeram o que podiam, mas sim para você falar, caramba, agora como adulto, eu posso escolher fazer diferente. Eu não sou refém desses padrões. Eu posso aprender novos comportamentos, novas formas saudáveis de me relacionar comigo, com o outro, dentro de um trabalho ou num casamento.
11: E nesse sentido, inclusive, há estudos muito interessantes que mostram que dois irmãos, mais irmãos, criados na mesma casa, pelos mesmos pais, nas mesmas supostamente circunstâncias, eles acabam se tornando adultos completamente diferentes, com reações diferentes. Como é que a infância, ela determina, mas também depende, como você estava falando agora há pouco, da subjetividade da pessoa? É a personalidade que, ou seja, é o trauma que esbarra na personalidade de cada um?
9: Antigamente, a gente falava muito em genética, né? Existe o fator genético e você é definido pelos teus genes e acabou. Tanto é que tem muita gente que fala assim, ah, eu sou explosiva. Lá em casa todo mundo é explosivo, meu pai, meu avô, meu bisavô é genético, né? Então o que, que a pessoa faz? Ah, se eu tenho um gene da explosão, acabou, não tenho o que fazer. Imagina só como isso te coloca em um lugar tão confortável, né, de não mudar, porque você está definido pelos teus genes. Conforme a ciência foi avançando, a gente agora tem um, agora não, já há bastante tempo, temos aí a epigenética, que mostrou o quê? O epi, que está acima da genética, o ambiente tem o poder de ativar e desativar um gene. Ele não muda o DNA, mas ele muda a manifestação de um gene. E os cientistas, para demonstrarem isso, pegavam irmãos gêmeos, né, que foram separados no nascimento, para adoção e tudo mais, para fazer pesquisas. Gêmeos idênticos, com o mesmo DNA, quando separados, e depois de anos acompanhados, né, estudos longitudinais, eles se tornavam pessoas completamente diferentes, mesmo tendo o mesmo DNA. Então, o que, que a ciência demonstrou? O ambiente, ele tem o poder de nos moldar. Então, se você coloca uma criança que vive com o mesmo pai ou a mesma mãe, nunca essa criança vai ter o mesmo pai ou a mesma mãe. Eu vou te explicar por quê. A criança que nasceu primeiro, ela encontrou um pai e uma mãe que nunca tinha sido pai e mãe. Ela encontrou talvez um casal que estivesse começando a vida, que talvez tivesse um determinado cenário financeiro, que não era dos melhores. Ela teve uma mãe que estava aprendendo a ser mãe. Já a segunda criança nasceu com uma mãe que já era experiente, ela já tinha sido mãe antes. Esse pai também. De repente, eles já mudaram de casa, de cidade, de bairro. Aquela família já está num outro contexto financeiro. Então, o irmão 2, ele não teve o mesmo pai e mãe que o irmão 1. Fora isso, existe algo que a gente chama de afinidade. Vai ter um pai que vai ter mais afinidade com o filho, não que ame mais, mas afinidade, a gente não escolhe, né? Flui melhor com o filho, com cada filho você vai ter um tipo de resposta, um tipo de posicionamento. Aquilo muda também a relação de cada filho com cada pai, com cada mãe. Então, comportamento humano é complexo, ele é multifatorial. Tem o fator individual, como cada criança interpretou aquilo que aconteceu, como era a relação dessa criança com aquele pai naquele momento, como essa mãe tratava aquele irmão. São tantas variáveis, mas eu acho que com essa explicação eu já consigo abrir um pouco o olhar de vocês para entender um pouco mais, né?
11: Inclusive, Thelma, tem um filme, um que veio aqui agora à minha mente enquanto você falava, que é Três Estranhos Diferentes. Acho que está disponível na Netflix, que conta a história, é um documentário, na verdade, conta a história de três irmãos nos Estados Unidos que foram separados ao nascimento. Eles foram para adoção e foram adotados por três famílias diferentes, só que um pouco depois da adolescência, numa fase em que eram jovens adultos, eles se conheceram por coincidência.
9: Ah, eu acho que eu vi essa história.
11: É incrível a história e, ao mesmo tempo, ela é assustadora. Ela mostra o que você falou, como o ambiente é determinante, inclusive para a vida, ou seja, para o futuro, para uma pessoa se tornar bem-sucedida, não no sentido financeiro,
9: sim,
11: mas de felicidade, de maturidade emocional. Qual é o comportamento que você consegue elencar de um pai, uma mãe, que tem a capacidade de destruir autoestima, autoconfiança de uma pessoa?
9: De construir ou destruir?
11: Destruir.
9: Ah, tá. Bom, isso é fácil, na verdade. Porque, infelizmente, é o que a gente mais vê por aí. É aquele pai, aquela mãe que está sempre julgando, está sempre comparando, está sempre criticando. E, infelizmente, muitos pais acreditam que quando ele critica uma criança, ele está estimulando ela a mudar. Mas não, porque a criança está em construção. Então, se você fala para essa criança, nossa, como você é bagunceiro, como você é burro, como você não faz nada certo, ela não está pensando em como que ela vai mudar aquilo. Ela acredita, aquilo vira verdade para ela. Bom, se mamãe falou que eu sou burro, então eu sou. Porque a criança não tem um repertório de vida pronto como um adulto para ter discernimento de quem ela é. Ela está em construção. Então, a crítica é algo profundamente destrutivo. E, infelizmente, os pais usam muito a crítica como forma de educação, acreditando que a criança vai melhorar. Mas ela não melhora. O que que faz uma criança acreditar em si mesma? É o encorajamento. Puxa, filha, eu vi que você não foi bem na prova, mas o que você pode fazer para ir bem a partir de agora? Vamos mudar essa sua rotina? Você é um cara que é esforçado, eu vejo como você se dedica. Sabe, é fazer a criança acreditar, confiar nela mesma, que ela pode ser melhor do que ela foi ontem. E não falar, você é burro, você não aprende nada, qual o seu problema? Entende? Então, críticas, comparação e rótulo, sabe? Você rotular a criança. Ah, porque o seu irmão consegue tudo e você não. O seu irmão vai bem na escola e você não. Isso é altamente destrutivo. Então, tem uma frase que eu gosto muito que diz assim: por trás de crianças que confiam em si mesmas, existem pais que confiaram nela primeiro. Olha que forte. Então, é sobre isso. Para que a gente aprenda a confiar em nós, a gente precisa que os nossos pais olhem para a gente, confiando que a gente vai errar, sim, mas que a gente pode levantar, fazer de novo e aprender. Porque os erros fazem parte da vida, né, Joana? E a gente vai errar sempre, não só na infância. Durante a vida adulta também. Mas quando a gente tem essa voz interna, não esse autocrítico severo, porque a gente acaba o quê? Levando a voz dos nossos pais, se torna um autocrítico interno que nos acompanha a vida inteira. Então, se você ouvia, você é burro, aquele fica, sabe? Ah, porque eu sou burra, porque eu não vou conseguir essa vaga de emprego, porque eu não vou nem tentar, porque eu já sei que eu não consigo. Então, quando a gente está adulto, a gente precisa aprender a mudar essa voz e nos dar um encorajamento que a gente não recebeu.
11: Mas, Thelma, quando você passa a infância ouvindo esse tipo de insulto, você é burra, você não é capaz, olha o que você fez, é possível um trabalho enquanto adulto limpar isso, tirar as consequências disso?
9: Sim, com certeza. Claro, existe a terapia, existem inúmeros processos terapêuticos, mas agora eu acabei de desenvolver um novo curso, inclusive, sobre isso. Sobre os analistas emocionais, que são as pessoas que vão ajudar essas pessoas a mudarem os seus padrões. E o que é que eu ensino? Que, aliás, eu acabei de dar uma aula de 2 dias inteiros sobre isso, que é justamente a gente desenvolver o auto-amor, desenvolver a autocompaixão. E tem um processo que chama reparenting em inglês, que é reparentar. É eu me tornar o meu próprio pai e eu me tornar a minha própria mãe. Então, como adulto, a gente sabe que a gente não vai poder voltar lá na infância para tentar receber aquilo que a gente precisava tanto e não recebeu. Mas como adulto, eu posso me tornar essa pessoa que vou me dar o amor não recebido, o respeito não recebido, essa voz positiva interna de encorajamento. Então, uma das coisas que eu ensino muito para os meus alunos é trocar a autocrítica por auto-amor, por encorajamento, por autocompaixão, sabe? Então, em vez de, ah, eu errei, eu não vou conseguir, eu sou burro e lá vem a chicotada, tudo bem, hoje ainda não foi como você gostaria. Continue persistindo. amanhã é outro dia. No outro dia você conseguiu um avanço? Parabéns. Olha só, hoje já conseguimos algo que a gente não conseguiu um mês atrás. Continue tentando. Então, esse encorajamento que a gente vai se dando, sabe, 5 segundos, 10 segundos por dia, já é o suficiente para te botar em movimento, para ir em busca daquilo que você tanto deseja.
11: Para quem está nos acompanhando pela rádio na TMC, nós estamos ouvindo Thelma Abraão, neurocientista, especialista em trauma, analista emocional e autora de best-sellers, 15 livros que a Thelma tem. Você agora há pouco falava sobre as críticas dos pais aos filhos e, no sentido oposto, como você inclusive até nos trouxe o seu exemplo e aquilo que você sentiu na sua infância. Os filhos que são ignorados pelos pais e o exemplo da mulher que se torna uma mulher independente, que tem uma força muito grande para fazer acontecer. Quando um filho é ignorado pelo pai na vida adulta, quais são as consequências disso?
9: Quando você fala quando eles não têm uma relação próxima e isso continua na vida adulta?
11: Quando a pessoa se sente solitária, quando o filho tem que aprender a se virar sozinho, quando o filho não tem a atenção que gostaria, quando precisa resolver a sua vida, que tipo de adulto ele se torna?
9: Então, normalmente é esse adulto hiperfuncionante. Ele pode até se tornar uma pessoa workaholic, sabe? Porque existem alguns tipos de resposta ao estresse que é diferente. Por exemplo, tem gente que vai lutar, vai ficar mais agressiva, vai brigar, porque ela vestiu aquela armadura do eu não preciso de ninguém. Então, tem crianças que vão sobreviver dessa forma, aquele ambiente. Porque lembra que o nosso cérebro, ele sempre vai buscar a sobrevivência? Então, vai ter crianças que vão realmente ficar fortona, não preciso de ninguém, independente, aquela pessoa que vai trabalhar pra caramba. Ela faz acontecer, tem até dificuldade muitas vezes de se envolver em relacionamentos, porque ela tem uma barreira. Então, já que eu não preciso de ninguém, porque para ela relacionamentos foi algo que machucou muito, ela se protege. Então, pode ser uma pessoa que vai realmente alcançar muito sucesso, consegue alcançar os objetivos, mas tem aquela dificuldade de se conectar, ser vulnerável. Já tem um outro adulto que a resposta dele vai ser a de fuga. É aquele adulto que ele está sempre fugindo. Então, por exemplo, quando começa um relacionamento mais sério, ele já sai, não quer, porque tem medo de vínculo. Já que no cérebro dele, esse vínculo lá no início da vida trouxe dor, trouxe abandono. Então tende a ser aquele adulto que abandona para não ser abandonado. Já tem outra pessoa que vai ter respostas de submissão. Como que ela aprendeu a sobreviver? Se submetendo, falando sim até quando queria falar não, sendo aquele adulto bonzinho, a adulta boazinha, que não defende o que pensa, não se posiciona. Então tudo isso é baseado no quê? Nas respostas de sobrevivência que cada pessoa desenvolveu. Então isso depende de cada pessoa, mas é sempre como cada um interpretou aquilo que viveu na infância, entende?
11: Qual é o maior mito que pais acreditam sobre desenvolvimento infantil?
9: Gente, um dos maiores mitos são os pais que acreditam que a criança está ali manipulando, né, que ela está agindo de propósito só para atacar o pai e a mãe. O que acontece, Joana? A gente nasce com um cérebro super imaturo, então a parte responsável por manipulação é o córtex pré-frontal. E quando a gente nasce, ele é totalmente imaturo. Então uma criança, até ali por volta dos 4, 5 anos de idade, ela não pensa, ela está simplesmente sobrevivendo e reagindo ao ambiente, certo? Então ela consegue perceber como é que o papai se comporta, como é que a mamãe se comporta, mas tudo de forma instintiva. Então, uma criança, ela não faz birra e ela não desobedece o pai e a mãe, quando ela é pequena, assim, só para testar pai e mãe, ou porque ela é terrível. Ela faz isso porque ela não tem condições cognitivas de lidar sozinha com o que ela sente. Ela não consegue se autorregular. A parte do cérebro responsável por autorregulação emocional é o córtex pré-frontal. Então, ali por volta dos 4, 5 anos de idade, dependendo do jeito que a criança foi criada, ela pode começar a ter já uma maior capacidade de interpretar, de expressar o que pensa, mas é só o começo dessa maturidade. Por quê? Para eu manipular um pai, bom, então eu primeiro preciso chorar, depois eu preciso bater minha perna no chão, Depois eu tenho que olhar bem para a cara dos meus pais, ver o que, que eles estão pensando, e aí eu vou contar a minha história. Olha só, eu preciso de tantas habilidades cognitivas para fazer isso. Eu preciso de planejamento, eu preciso de sequenciamento, eu preciso de memória, porque eu tenho que lembrar tudo que eu planejei. E uma criança pequena não tem condições cognitivas de fazer isso. Então, esse é um grande mito dos pais. E um outro mito é, se eu não bater no meu filho agora, a polícia vai bater. Se eu não mostrar para o meu filho quem é que manda, né, ele vai sofrer lá fora. Gente, as pessoas precisam entender que limites são importantíssimos e necessários. Mas não é ferindo que a gente coloca limites. Primeiro é entendendo o desenvolvimento dessa criança, em que fase que ela está. Eu não posso tratar uma criança de 2 anos do mesmo jeito que eu trato uma criança de 6. Porque se eu tiver expectativas irreais para uma

0: Então o adulto precisa entender um pouquinho de biologia, sabe? Ele precisa se dar educação emocional para conseguir tolerar o que um filhote faz, como ele se comporta. Então eu sempre falo que o buraco é bem embaixo, né? E a gente como adulto, como pais, a gente tem sim que buscar conhecimento. Aliás, leiam meu livro Educar, é um ato de amor, mas também é ciência, que eu falo muito sobre isso. É um convite profundo para que a gente possa não só olhar para a nossa própria história, mas quebrar ciclos de dor. Não para criar filhos mimados, não para criar crianças que não têm limites, não é sobre isso. Mas é para a gente parar de ferir a nós mesmos e aos nossos filhos.
1: Um assunto que até virou polêmica nas redes sociais. Aquele tipo de educação respeitosa. O que você acha sobre isso?
0: Eu acho que as pessoas levaram muito de um extremo para o outro. Eu acho que as pessoas se perdem muito no que é informação e no que é conhecimento. Então, as pessoas querem aprender a educar um filho assistindo o vídeo de um minuto. Assiste o vídeo de um minuto e tira uma conclusão. Assiste outro vídeo de um minuto, tira outra conclusão, sem de fato passar por um processo de autoconhecimento e de compreensão, inclusive sobre o neurodesenvolvimento de uma criança. Então eu acho sim que houve muito exagero e de muita gente ensinando coisas que não fazem sentido e levando os pais à permissividade, a realmente se submeterem à criança e saírem do papel de pai e mãe, daquele que guia, daquele que orienta, para se submeter às vontades de uma criança. Isso aconteceu muito e, infelizmente, por falta de aprofundamento, muita gente acabou repercutindo, repetindo isso, sem entender de fato o que significa. Então, a minha visão de educação com respeito, que também eu ensino muito dentro da educação neuroconsciente, né, porque a minha abordagem respeita totalmente o neurodesenvolvimento do cérebro da criança, mas também dá recursos para os pais de como agir colocando limite, de como agir de forma que respeite o neurodesenvolvimento, mantendo a sua autoridade como pai, mantendo o seu lugar de quem vai orientar, de quem vai guiar. O que eu entendo de educação respeitosa é justamente respeitar aquela criança como um ser humano, mas nunca esquecendo que aquela criança precisa de você no seu lugar de pai e mãe, e que essa criança, sim, às vezes ela vai ter que ouvir um não, às vezes ela vai chorar, e tá tudo bem. O seu papel não é salvar o seu filho do choro, não é salvar o seu filho de se frustrar, mas sim estar com ele quando ele passa pela frustração, quando ele passa pelas dificuldades dessa fase de aprendizado da vida. E é você ser um porto seguro, e não um lugar de medo, uma fonte de medo e ameaça, né?
1: Eu ia até te perguntar se nessa nova geração, a mais nova geração de pais, pode eventualmente estar mais preocupada em não errar do que em educar, sendo que talvez a geração dos pais deles era o oposto. A gente viveu aí uma inversão no que era tido como educar?
0: Sim, eu acho que, como eu te falei, houve sim a migração de um extremo para o outro. E eu acho que agora o desafio é encontrar o meio do caminho, porque os erros são parte do processo humano. Não existe não errar, não existe mãe perfeita e não existe ser humano perfeito. Por quê? O seu filho de um ano está numa fase que daqui a pouco ele vai ter 5 anos, ele vai estar em outra fase, daqui a pouco ele vai ter 10 anos, é outra fase, e você vai ter que se reinventar a cada fase, você vai ter que desenvolver habilidades que você não tinha. E é claro que a gente vai errar nesse processo. E hoje, eu acho que um dos maiores aprendizados que eu tive, e que eu me orgulho muito, é de errar sem culpa. Eu erro, falo, caramba, eu errei. Aí eu não me culpo. O que a gente faz é reparação de danos, que é algo que as gerações passadas não tinham. Como é que a gente repara um dano? Puxa, percebendo que eu errei, e o que eu posso fazer de agora em diante para acertar mais, errar menos? Não é sobre não errar. Como que eu posso acertar mais? Então, se esse comportamento me machuca e machuca os outros, como que eu posso ajustá-lo para amanhã não repetir? Porque uma coisa é eu errar e falar, ai filho, desculpa, eu errei, e continuar errando. Reparação de danos vai além disso. Uhum. É quando eu me comprometo, de fato, a parar de machucar, né? Então, se todo dia você explode, você grita, e explodir e gritar virou a regra da sua casa, tem algo para ser visto. Porque a explosão e o grito precisa ser a exceção. Não pode ser a regra. Se você todo dia explode, se você todo dia grita, ou tem algo dentro de você que está te doendo, que está te machucando e você não está entendendo, ou tem algo fora que está te tirando do eixo, seja no ambiente, seja no seu casamento. Mas espera aí, ninguém quer viver num ambiente com grito e explosão todos os dias, porque não é saudável para ninguém, muito menos para essa mãe que está ali vivendo isso. Então, se você se compromete a entrar numa jornada de auto,

0: conhecimento, de aprender a lidar com as suas emoções, caramba, não tem nada melhor, uma herança melhor que você pode deixar para os seus filhos, do que ter uma mãe que sabe gerenciar o que sente, que sabe ouvir, que sabe orientar, e que principalmente está ali reparando os estragos, né, causados por tanto caos.
1: Qual é a importância das frustrações na vida e no desenvolvimento de uma criança?
0: Adorando, Joana, suas perguntas.
1: Ai, que bom!
0: É. Gente, a frustração faz parte da vida. E quando você cria um filho querendo salvá-lo da frustração o tempo inteiro, é como se você estivesse atrofiando esse músculo dele da resiliência humana. Ninguém vai ter tudo que quer o tempo inteiro, ninguém vai poder fazer tudo que quer o tempo inteiro. Imagina um adulto. Você tem que parar lá no farol vermelho, você tem que usar cinto de segurança, você tem horário de trabalho. Você não faz só o que você quer, você faz o que é preciso fazer. Na escola, você vai ter que fazer prova, você vai ter que ficar sentado prestando atenção, mesmo quando você não quer. Tudo isso é uma construção que vai sendo feita ao longo de toda a infância. Nós estamos inseridos num contexto social. Então, existem as regras. A criança não vai poder fazer tudo que ela quer. Até na escola. Tem hora do lanche, tem hora do almoço, tem hora de chegar, tem hora de sair. Então, quando o pai e a mãe tentam salvar a criança de todas as frustrações, ele está tirando dessa criança a oportunidade dela perceber que ela pode sim sobreviver a uma frustração. Que ela pode sim dar conta de ouvir um não. Só que ela vai ouvir tudo isso com o apoio de pai e mãe. E não com o pai e mãe ali batendo, gritando e fazendo aquele momento um momento de mais dor. Porque a frustração existe e ela por si só já traz dor. A gente não precisa querer adicionar uma dose extra de dor para ensinar. E a gente também não precisa querer salvar os nossos filhos dessa frustração. Então, qual é o caminho do meio? Você falou um não para o seu filho, que é importante, que você entende que é importante, ele tem o direito de chorar. Deixa ele chorar, mas não é porque ele chorou que você vai retirar o limite. Deixa o não e deixa ele chorar. Mas você está ali. Filho, é importante por isso. O não é por isso. Quer um abraço, né? Estou aqui. A hora que você se acalmar, a gente conversa. Hoje você não vai poder ir na piscina como você queria. Na semana que vem a gente pode ir. Hoje não dá para comprar esse brinquedo. Vamos então guardar dinheiro para você conseguir comprar o seu brinquedo? Sei lá, no seu aniversário, em um outro momento? Percebe a diferença?
1: Completamente. Achei super interessante você dizer que às vezes as pessoas querem aprender a educar um filho com um vídeo de 1 minuto. E você, tendo 15 livros, é uma pessoa que se aprofunda nos assuntos. Mas as redes sociais ajudam a espalhar muito conteúdo que não é aprofundado. E tem, inclusive, pessoas que se dizem profissionais, mas que aproveitam isso. Porque dá para ganhar dinheiro, visibilidade nas redes sociais e aprendem a usar conteúdo rápido para ter o engajamento, não o comprometimento que aquela função do profissional exige. Você acha que as redes sociais ajudaram ou prejudicaram as pessoas na busca pelo autoconhecimento?
0: Existe uma grande maioria que faz o que você falou. É a pessoa que está preocupada com o engajamento, ela não está preocupada de fato com o impacto daquilo. Ela não está entendendo muitas vezes o impacto daquilo. Muita gente, às vezes, lê um livro e já se intitula um profissional que está ajudando os outros. E não é por aí. Porque falar de comportamento humano exige realmente conhecimento e profundidade. Então, existem pessoas maravilhosas na internet trazendo conhecimento. Mas a maioria, sim, está trazendo desinformação. E é o que acaba gerando esse tanto de dúvidas, de conflitos, de insegurança, né? Aumenta muito a insegurança dos pais. Porque eles falam, na verdade, o que é certo e o que é errado? É tanta informação, como eu falei, informação, ela não é a mesma coisa que conhecimento. Então, eu sugiro que esses pais, de fato, busquem ler, busquem estudar, antes de tirarem conclusões precipitadas, né? Quando eu faço algum vídeo nesse sentido que alcança muitas famílias, eu sempre falo, olha, digita aqui e tal, para você pegar o meu livro, para você se aprofundar, para você ler mais. Porque muita gente não tem tempo, ou não tem interesse, e se contenta com aquele conteúdo e já começa a aplicar, e aí depois fala, nossa, isso não funciona, isso não deu certo. Na verdade, a pessoa nem entendeu de fato do que se trata, né?
1: E algo que sempre fica na minha cabeça como jornalista, quando a gente pede responsabilização, quando a gente pede que as investigações elas sejam sérias, é que nenhum tipo de investigação, condenação ou justiça que seja feita repara o trauma daquela pessoa que passa por uma situação de abuso. Por que que essa manipulação, ou melhor, por que que as situações de abuso sexual começam em um ambiente de manipulação, relação de poder com as crianças? E o que que é importante alertar para as crianças? Falar sobre o quê com crianças para tentar evitar que elas passem por uma situação como essa?
0: Uma das questões, assim, que são muito difíceis de lidar é que, na maioria das vezes, o abusador é alguém da família. Eu sei que isso é difícil de engolir, mas, infelizmente, o abusador é alguém muito próximo. É alguém que a mãe confia, que o pai confia, alguém que está por perto. Então, isso dificulta muito que os casos sejam descobertos. Mas como que a gente reconhece um comportamento inadequado, né? Um adulto que quer ficar muito só com uma criança, opa, já não importa se é teu pai, marido, quem seja, sabe? Você já tem que ficar ali, esse adulto está o tempo inteiro tirando a criança do ambiente, já acende ali um alerta. Outra coisa que a gente precisa ensinar para a criança desde novinha é o que é consentimento. E o que é respeito ao próprio corpo. Então, por exemplo, nos Estados Unidos, onde eu vivo, crianças com 3, 4 anos, elas já precisam se limpar sozinha na escola. Por quê? Porque eles entendem que isso diminui, por exemplo, a chance de um abuso. Então, a criança com essa idade, ela já é treinada para se limpar sozinha. Então, ali você já começa a ensinar. Essa é a sua parte íntima. É, você precisa cuidar dela, né? Quem pode tocar aí? Papai, mamãe, para te limpar. Ou o médico, quando precisa cuidar. Você não pode deixar qualquer pessoa tocar aí. Então, a criança, desde cedo, já entende. Opa, essa é a minha parte íntima. Eu uso uma calcinha para proteger ela, eu uso uma cueca para proteger essa parte. Ninguém pode invadir o meu corpo. Então, por que que, por exemplo, os pais que batem nos filhos, eles estão levando os filhos a ter uma maior probabilidade de abuso sexual? Porque você bater numa criança, você invadir o corpo dela, é um grande desrespeito, ainda mais com tapas, né? Aquele pai, aquela mãe não está mostrando como que a gente deve tratar o próprio corpo. Então, pais que abusam fisicamente dos filhos, dando tapa, dando cintada, dando chinelada, além de causar um grande medo, faz que quando essa criança sofre abuso, ou alguém vem abusar dela, ela está tão acostumada a apanhar, a ser invadida, que ela tem mais dificuldade de falar, não, para. Não, isso é errado. Não, você não pode tocar no meu corpo. Então, existe uma grande relação entre aumento de abuso sexual com crianças que cresceram apanhando. A criança que é educada na base do respeito, ela entende o que é certo e o que não é. Ela sabe que não é certo alguém tocar no corpo dela, seja para bater, seja para invadir, seja para desrespeitar. Então, eu sugiro que vocês aprendam formas saudáveis e respeitosas de educar, sem tocar no corpo, porque no adulto também não é assim. Você não vai achar certo alguém vir e dar um tapa na tua cara só porque a pessoa ficou brava. Então, por que que a gente normaliza isso com criança?
1: Você falou sobre, nos Estados Unidos, as crianças já serem conscientizadas desde muito cedo. Você acredita que na nossa cultura a gente ainda tenha muito pudor de falar sobre assuntos que são sérios, assuntos que precisam ser falados abertamente em casa, você que mora em outro país?
0: Sim, com certeza o Brasil ainda precisa abrir mais essas discussões e normalizar esse tipo de fala dentro das famílias e principalmente sobre educação, né? Educação é algo que tem o poder de mudar vidas, seja a forma de educar os filhos, educação sexual. Porque a criança que ela é bem informada, ela tem muito mais chance de se proteger. Uma outra coisa é que naquela fase da infância para a adolescência, a criança que não tem respostas dentro de casa, ela vai buscar resposta entre os amigos. E muitas vezes, hoje em dia, ainda com acesso à internet, ela vai ter acesso à pornografia, ela vai ter acesso ao que é sexo de uma forma muito equivocada, que não é a forma que a gente gostaria que ela soubesse. Então, é claro que você não vai falar de sexo com uma criança de 3, 4 anos, mas tudo começa mostrando o respeito ao corpo, falando das partes íntimas, nomeando as partes íntimas. E conforme essa criança vai crescendo, ela começa a perguntar, mamãe, papai, como é que eu entrei na sua barriga? Né? Mamãe, como é que eu entrei aí? E os pais falam, meu Deus, e agora? Como que eu respondo? Responde de uma forma natural. Tem um vídeo no YouTube que eu gosto muito de mostrar, que é justamente quando o espermatozoide vai buscando o óvulo dentro do corpo, e é muito ilustrativo. Eu usei isso com os meus filhos, né, para falar, e eles falaram, mas como que esse espermatozoide entrou aí? Aí, meu Deus, né? Agora, olha,
1: perguntas difíceis.
0: É quando um adulto, um casal, um homem, uma mulher, se amam, eles namoram, fica bem pertinho um do outro, com muito carinho, um beijo o outro. E aí chega bem pertinho do corpo do outro e aí o espermatozoide entra. Você não precisa contar, sim, sabe? Então, tudo é uma evolução conforme a criança vai amadurecendo, né?
1: Você, nessa quase uma hora que a gente está falando muito sobre educação, sobre crianças, sobre infância, sobre pais, você me traz a sensação de que, na verdade, a gente olha muito para a criança, para o método também, né, da criança, como a criança opera e tal, mas o que falta é a maturidade dos pais.
0: Exatamente, você conseguiu definir. É isso. Eu sempre falo que, gente, melhor educar é se reeducar. E não adianta, o trabalho é olhar para nós. Nunca é sobre a criança. Você percebeu que as respostas que eu trouxe, todas, é responsabilizando o adulto? Porque quando o pai e a mãe estão seguros, quando eles têm conhecimento, tudo fica tão mais leve, tudo é tão mais fácil, até para lidar com dificuldades, com conflitos, com bullying. A criança, às vezes, está sofrendo na escola. Tudo isso vai ter mais segurança para fortalecer o seu filho, para comunicar na escola, para lidar com os desafios.
1: Isso passa também pela maturidade no relacionamento? Como é que você enxerga hoje a forma como as pessoas se relacionam dentro de um casamento, dentro de um namoro, seja como for? Essa falta de maturidade vem de onde?
0: Eu acho que o mundo hoje, ele tá muito mais fácil, né? Tipo, acesso à internet, você quer pedir comida, você aperta um botão, o iFood traz na sua casa. Tá tudo muito automatizado. Você quer namorar com alguém, você aperta um botão no aplicativo e sai com a pessoa. Então, isso acaba trazendo falta de responsabilidade, né? Hoje você não precisa mais ir lá no mercado, cozinhar comida. As coisas estão tão relativas, tão superficiais, tão rápidas, que quando você para pensar na importância de construir as bases sérias de uma família para pôr um filho no mundo, as pessoas não conseguem enxergar a seriedade disso. Que você vai ter, sim, que abrir mão de muitas coisas, que a sua vida não vai rodar mais em volta só do seu próprio umbigo. Você vai precisar estar ali disponível para aquele bebê que precisa tanto de você. Esse homem também vai ter que estar ali para dar apoio para essa mulher, para essa esposa, para essa nova mãe. Então, eu acho que criar uma família emocionalmente saudável exige, sim, maturidade ou, no mínimo, disponibilidade para se tornar esse adulto que vai cuidar, que vai amar, que vai guiar, e esse adulto responsável por si e pelos filhos. Porque o que a gente vê hoje são crianças cuidando de pais, em vez de serem cuidadas. Crianças que estão mandando na casa, em vez desses pais botarem limites. Então, se coloque no lugar de adulto e assuma as responsabilidades quando você decidir pôr uma criança no mundo. Porque se não for assim, Joana, é melhor não ter. Porque a criança precisa de amor, precisa de afeto, precisa de respeito, precisa de dignidade, precisa de estabilidade.
1: Você falou muito sobre o amor. O que é o amor para você?
0: Ai, gente, que pergunta inteligente e desafiadora, né? Como é que eu vou resumir o que é o amor? O amor é benigno. O amor é algo que faz a gente crescer, evoluir, querer melhorar. Mas eu realmente acredito que o amor começa com o nosso primeiro amor por nós mesmos. Eu acho que é muito difícil a gente saber de fato o que é amor se a gente não tiver o auto-amor, né? Que é você gostar de quem você é, você se olhar no espelho e ter orgulho da pessoa que você está se tornando, dos seus esforços, de tudo que você tem feito para si e para o mundo, das sementes que você tem plantado aqui. Então, para mim, se eu pudesse resumir o amor, ele começa com o auto-amor. E a partir daí, eu acho que tudo isso que a gente floresce acaba chegando a todos ao nosso redor.
1: Posso fazer mais uma pergunta difícil?
0: Pode.
1: Quando a pessoa está perdida, para baixo, como é que ela pode começar a se amar, se respeitar, olhar para dentro e se valorizar?
0: Ela precisa, é aquilo que eu falei, trocar a autocrítica pela autocompaixão. É abaixar aquele chicote que ela está se chicoteando tanto, por tantos anos, e falar: chega, eu me aceito do jeito que eu sou. E tudo que eu vivi me trouxe até aqui, mas a partir de agora, eu escolho me amar, eu escolho me ouvir, eu escolho me priorizar. Porque essa pessoa que está aí nesse lugar de dor, ela está buscando muita aprovação fora, Joana. Ai, será que gostaram do que eu fiz? Será que o que eu fiz foi certo ou errado? Ela está buscando amor fora. E a partir do momento que a gente começa a buscar isso, essa aprovação dentro de nós, que a gente começa a ouvir a voz do que a gente realmente quer, aí sim existe um novo caminho a ser construído, porque os seus esforços para agradar o outro vai ser voltado para você, para compreender a si mesma. E aí você vai deixar de ser uma inimiga para se tornar a sua amiga. Uma voz encorajadora que vai estar do seu lado, te levando para onde você deseja ir.
1: Thelma, foi uma delícia essa conversa, eu te agradeço muito.
0: Obrigada,
1: eu
0: também amei.
1: Adorei. Seja sempre muito bem-vinda aqui à TMC, ao Imprevista. E tenho certeza que quem ouviu esse papo de cabo a rabo não sai do episódio da mesma forma como entrou.
0: Obrigada, gente. Espero que tenha ajudado vocês. Gratidão imensa. Foi um prazer.
1: Todas as quintas-feiras tem episódio novo do Imprevista. Até a próxima. Tchau.
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2: 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Falta menos de um mês para o Festival João Rock, lá em Ribeirão Preto, interior de São Paulo. Para entender o tamanho desse evento, a TMC conversou com o Luiz Marques, um dos organizadores do festival. Vamos ouvir essa conversa?
3: Olha só, falta menos de um mês para o Festival João Rock no interior de São Paulo. Com uma programação 100% nacional, o festival deve receber cerca de 65 mil pessoas e vai contar com mais de 12 horas de música e operação especial de transporte. Então, para explicar para a gente o tamanho e os processos desse evento, nós vamos conversar agora com Luiz Marques, que é um dos organizadores do João Rock. Muito bom dia para você, obrigada por nos atender. Eu já quero saber como que é planejada toda essa logística para garantir conforto, segurança e uma boa experiência para o público que vem de fora também, né?
4: Para nós... esse é o grande desafio, né? O festival, ele tem um compromisso muito grande de receber bem todas essas pessoas, né? Com segurança, com um serviço, porque a música, né, é o pano de fundo de uma grande experiência, né? Então, o João Rock já há alguns anos recebe pessoas de todos os estados do Brasil, aqui no interior de São Paulo, para viver... um pouco da música brasileira, né? Com as vertentes do rock, do reggae, com a presença feminina no palco aquarela. Então, a gente precisa receber bem esses convidados.
3: Ô Luiz, e muitas dúvidas aqui, o pessoal empolgado. O João Rock movimenta não apenas a cena cultural, né? São muitos artistas, mas também a economia da região. Qual que é o impacto, então, do festival para Ribeirão Preto e para cidades vizinhas também?
4: A gente tem alguns indicadores, até nessa semana tem um indicador Cielo que mede o crescimento e o impacto disso no comércio local. A gente recebeu que em 2025 teve um aumento de mais de 15% no número de transações em comparação com o mesmo final de semana de anos anteriores que não tinha o festival. Então, toda a rede hoteleira, a base dessa cadeia produtiva do entretenimento também fez com que Ribeirão desenvolvesse várias empresas que passam a atender não só a cidade, como outros espaços, né, em todo o país. Então, isso realmente torna a economia do entretenimento uma coisa muito pujante. E Ribeirão tem esse DNA. Ribeirão, há muitos anos, se destaca por essa característica acolhedora. Então, eu acho que a gente surfou um pouco nessa onda que a marca de Ribeirão Preto também nos empresta, né? Então, acho que é uma parceria cidade e festival que vem fazendo com que a gente tenha essa linha de crescimento, né? O festival cresceu junto com a cidade e a economia, de uma certa forma, criada em torno do festival, acaba proporcionando um desenvolvimento nessa cadeia do entretenimento.
3: Tá certo, é muita gente, muitos artistas, o pessoal empolgado. E muito obrigada pela sua entrevista, então, Luiz Marques, um dos organizadores do João Rock. Um ótimo dia para você.
2: Onze e quatro agora, e tá na hora de quê? De sobremesa. Nesse episódio, O convidado foi o humorista Nil Agra, que não só contou piada, mas teve um bate-papo bem descontraído com o Lucas Salles, Marcelo Batista e a Mini Ruth. Vem de sobremesa agora.

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1: Pra você que tá sintonizado na TMC, sim, Transamérica, agora é TMC. Quem escuta, sabe. Começa agora o Sobremesa, o seu programa favorito. Seja muito bem-vindo comigo, Lucas Salles, e também com ela, Miri Ruth.
2: Oi, pessoal! Vambora, começou, né, Batichinha?
3: Ah, exatamente, Mini Ruth, estamos aqui de volta depois daquela pausa gigantesca para a hidratação. Esse programa mais sem compromisso que seleção africana na Copa do Mundo. Eu nunca vi seleção africana se lascar tanto em Copa do Mundo. Eles querem jogar aquele futebol moleque e aí se lascam. Mas já estamos no nosso YouTube, TMC News BR, em imagem. Deixe seu joinha, deixa seu like no nosso vídeo. Pode comentar por lá, mandar sua mensagem e se inscreva no canal.
1: E além de fazer isso, você também pode participar do nosso programinha de meu Deus através do nosso WhatsApp. Anota aí para mandar mensagem para nós. É o 011 97221 1001. Isso mesmo, você pode responder a enquete do dia, que traz a pergunta.
3: Nossa pergunta de hoje tem... Você viu que tem muitos eventos ligados a ETs, alienígenas, acontecendo. Teve a vidente que falou que o time do Brasil ia ser abduzido durante a partida, né, contra o Japão. Aí teve o outro lá que filmou o negócio de alienígena.
1: O Mike Leão.
3: Era tudo picaretagem. E tem um filme do Spielberg também,
1: né? É verdade,
3: né?
1: Acho que foi um dia desse, se não me engano.
3: Falando de abdução. Então eu quero saber, se você pudesse, quem você gostaria que fosse abduzido?
1: Boa pergunta,
3: hein? Se você tivesse esse poder de se comunicar com os alienígenas.
2: Toda a galera que trabalha no Serasa, eu acho que poderia ser abduzida. Eu não aguento mais.
1: Muito bom. E você, Batista, quem você gostaria que fosse abduzido?
3: Acho que a dona do apartamento onde eu moro e pago aluguel. Se a véia fosse embora,
1: se ela for véia, você fica amigo dela. E aí, se ela não tiver pra quem passar apartamento, passa pra você,
3: boa,
1: entendeu?
3: Boa, hein? Boa.
1: Fica melhor amigo dela.
3: Ah, mas sempre a véia vai ter alguém, né?
1: Não sei, vamos torcer pra que não. Agora eu quero saber de você. Você que nos ouve com seu ouvido, quem você gostaria que fosse abduzido? No caso de uma invasão alienígena, quem você desejaria que fosse levado pelos ETs? Manda pra gente no 011 97221 1001. Muito bem, a enquete foi lançada e você que nos ouve com seu ouvido acompanhando o programinha de meu Deus hoje vai rir muito, porque o nosso convidado de honra, além de ser um dos clássicos da comédia stand-up no Brasil, é também um dos primeiros a fazer vídeos interativos no YouTube. Estamos recebendo ele, um dos pioneiros da comédia em pé no Brasil. Tem mais de 1 milhão de seguidores nas redes sociais. E olha, ele faz piada com tudo mesmo. Inclusive, já quase morreu por conta disso. Senhoras e senhores, Nil Agra!
4: Ei, obrigado pelo convite, Lucas, meu grande amigo. Estou muito feliz de estar aqui. Boa tarde aí para você, ouvinte da TMC.
1: Muito obrigado. Junto. Olha, lembrando que o Nil Agra, ele tem um show muito bom chamado 40 anos, zero paciência. É o seu show solo e você pode encontrar as datas das apresentações no seu Instagram, o @NilAgra. Começando, NilAgra, a nossa primeira pergunta, quem traz ele é o Batista, por favor.
3: Sim, aquela pergunta simples. Nosso programa Sobremesa, ele é muito magrinho, não sei se ele é chegado num doce, né? É, a não ser a bala. É, mas Nil, qual a sua sobremesa? A sua sobremesa preferida, hein?
4: Eu gosto muito de pudim, eu sou um cara clássico.
3: Ponto para o pudim.
1: Boa, Batista. É isso aí. E você, você é tão mole quanto o pudim ou você é duro na queda mesmo?
4: Eu, hoje em dia, talvez seja um pouco mais mole que o pudim, talvez um pouco. Realmente, 40 anos completo, totalmente sedentário. Não tô fazendo absolutamente nada na minha vida, eu preciso realmente tomar um jeito, mas é porque... Sabe o que é, Lucas? Como eu falei, eu tô com 40 anos e aí eu pego um pouco de raiva de jovem. E jovem gosta muito de academia. É, aí me irrita também.
1: Muito, né, cara?
4: Sabe? Realmente, você descobre que não pode falar as coisas mais hoje por causa dos jovens. Umas palavrinhas, sabe? Que você pode.
1: Não pode falar palavra?
4: Palavras. Tipo, não, como a palavra mongol, por exemplo. A palavra que eu sempre usei como... uma bobagem, não tem nada a ver. Entendi. O jovem fala, meu, não pode falar essa palavra porque é preconceituoso com o PCD. Eu falei, mas não tem nada a ver com o PCD.
3: Antigamente a gente falava debilóide,
4: né? É, debilóide. A gente no Brasil inteiro sabe que mongol não tem nada a ver com deficiência. Mongol é uma pessoa que durante o dia sobe, olha na tua cara e fala: ou, sabia que a Terra é plana? Vou te mandar um link.
5: Os jovens brigam com as coisas erradas, entendeu?
4: Para, vai ficar tranquilo. Os jovens protestando com o Felca aí, gente.
3: Agora, aproveitando que você está falando de jovens, o que você está achando de... Você já farmou aura? Ou você fala 6-7?
4: Nossa, não, meu filho fala por nós dois o dia inteiro. Eu desisti de entender o que é já. Ele faz 6-7, ele mexe os dois, faz 6-7, e aí eu chamo de criança numeral.
2: Olha, menos mil de aula.
4: Criança numeral vai tomar um banho. E aí, acabou. Não tem muita explicação, né?
6: Você lembra a primeira vez que você viu 6-7? Qual foi a sua reação?
4: Não, eu na minha época a gente falava 69, era bem mais.
5: Tinha um propósito, tinha um propósito.
2: 67, patinete. Tinha essa também, né?
4: Muito bom. Tinha 67, patinete, verdade, mas aí tinha um contexto. O 6-7 dos jovens é só. É só isso aqui, assim, ó.
6: Só as mãozinhas balançando. Se você não tem filho jovem, talvez essa seja uma bênção pra você.
4: Verdade.
6: Porque essa é a nova moda, os adolescentes estão falando 6-7, que nada mais é 6 e 7 em inglês. Mas não é 67, é 6 e 7.
4: Eu não sei
6: o que é isso.
4: Mas ninguém sabe, nem eles sabem.
2: Cara, é porque o 6-7 é quando acontece alguma coisa muito maravilhosa, assim. Algo que você realmente farmou a aura, sabe?
3: Entendi.
2: Que você, tipo, arrasou. Aí você faz 6-7 pra comemorar.
3: Tipo, até o Lula fez, acho, né?
4: O Lula fez?
3: O Lula acho que fez 6-7.
4: Mas no caso, não.
3: O Lula faz,
6: Lula. Amigos, então vamos lá. Quero entender de você, Neo Agra. Esse show, 40 anos, zero paciência, simboliza o que pra você? Chegar nessa idade e agora, cara, acabou. Você tá com sem papas na língua, tá falando o que pensa.
4: É um pouco disso. É porque assim, o cara e a mulher de 40 anos é uma parada meio ingrata pra gente. Porque a gente é um povo que a gente sustenta nossos filhos e nossos pais, e quando dá alguma coisa errada é culpa nossa.
6: Entendi.
4: Então, esse é um pouco de falar sobre essas frustrações que a gente passa nessa idade, nessa fase da vida, de ter filho, de editar a internet, e aí daqui a pouco, ai, você é cringe, ai, você não sei o que, ai, 6-7. Eu falo mais sobre essa agressividade dos jovens, que meio que afasta a gente ao invés de separar, ou ao invés de juntar, sacou? Então, não é meio que uma zoeira com os jovens, é mais uma explicação de algumas coisas, entendeu? Como, por exemplo, eu tenho medo do jovem acabar com o mundo.
6: O jovem acabar com o mundo?
4: Eu tenho medo do jovem acabar com o mundo.
6: Por que isso aconteceria, gente?
4: Você vê o que aconteceu no começo do ano com o Trump, por exemplo. Ele foi lá, pegou, sequestrou o presidente de outro país.
6: Sim.
4: E assim, você pode ser contra ou a favor dos Estados Unidos, não interessa, né? Nós temos que concordar uma coisa, que os caras são eficientes.
6: Verdade. Pra fazer uma manobra dessa.
4: Pô, o Trump falou, eu quero Maduro, os caras. Ai, putz. E aí, foi muito veloz. Eu já pedi pizzas que demoraram muito mais do que isso. E até aí, a gente que é mais velho, a gente sabe, cara, problema de outro país, coisa de outro país, nós deixa pra lá.
6: Sim.
4: Os jovens, Lucas, vieram no Twitter. E marcando Donald Trump, respect South America. E eu em casa, cala a boca, não dá ideia. Ele não sabe onde fica, gente. Ele não sabe.
3: É,
4: não
3: lembra. Acha que é Buenos Aires a capital.
4: É, fala que é Buenos Aires, os caras jogam bomba lá e vai. Entendeu? Agora a questão é o seguinte: é que os jovens, se não causa, mas os nossos políticos falam pro jovem.
6: Falam os nossos políticos, você acha os mesmo?
4: Claro, o político não fala pro cara de 40 anos, ele fala pro jovem, sempre. E isso se, ó, você viu o nosso próprio presidente Luiz Inácio, quando tava agora, foi, acho que foi em abril agora, tava tendo aquele negócio dos tarifaços, tal, tal, tal, do... Sim. E aí ele, num discurso em Mauá, alguns de vocês podem lembrar, não fizeram, ele fez um, eles dizem, será que eu vou desafiar o Trump? Porque se o Trump soubesse a sanguinidade de Lampião que há neste presidente, ele não desafiava o Brasil. E eu estava em casa pensando, cala a boca, velho bêbado. Eu não sei se velho eu sei que é, 90 anos, mas cala a boca. Porque eu, você entende que a pessoa tá jogando truco com o meu toba, não é o dele.
6: Olha,
4: porque se o Trump falar, vou atacar, o Lula fala, eu sou PCD, não posso servir. Ele é o primeiro a pedir dispensa, entende? Eu iria pra guerra se fosse Esparta, o rei vai na frente. Aí vamos embora, aí vai.
6: Esse é Neo Agra, senhoras e senhores, comediante que está aqui conosco. E ó, tá com seu show, 40 anos, zero paciência, pra depois você saber as melhores datas. É só ir no Instagram dele, @NeoAgra. Agora, Batista, você começou falando dos times, né? Africanos. Seleção. Você sabia que o Neo Agra, no show, ele reclama, assim, abertamente da nossa seleção?
3: É mesmo?
6: É hora de tirar essa dúvida, até porque ele fica falando da seleção de 94, do Tetra. Ô, Neo Agra, qual o problema da nossa seleção de hoje em dia?
4: Veja só, hoje em dia, Nem tanto mais, tá? A seleção da última hoje, o que eu digo é que o brasileiro, ele precisa, o jogador brasileiro, ele tem que ter uma malandragem que ela só é adquirida após você ter uma relação extraconjugal com uma profissional do sexo.
3: Mas o que você tem a ver isso?
4: Não, vamos falar assim de maneira aberta no rádio, pra gente não, né, não falar de maneira chula, mas todo mundo sabe mais que precisa... Precisa fazer, né? Você vê aquela desviada que o Romário deu quando o Branco chutou a bola?
3: Que deu
4: aquela força no quadril ali, aquilo ali é de comemoração do job. Se você não tem, você não tem força no quadril. Entendeu? E aí hoje em dia não falta mais isso. Hoje em dia os jogadores brasileiros já estão gabaritadíssimos nisso aí. Entendeu? Já temos aí nossos dois principais atacantes, Neymar Júnior e Vini Júnior, já realmente, como é que podemos falar? Passaram o negócio do pênis aí em boa parte da população europeia e brasileira. Então, são rapazes tão gabaritados para a ganhar a Copa já, eu acho. Eu acho que, por exemplo, a Noruega não vai ser um grande desafio.
6: Por que não?
4: Porque o Haaland é muito que é um zagueiro de 2 metros de altura. Não tem como. É só você dar umas duas canetas nele, humilha, ele já se perde. É só você pesquisar também no Dragon Ball qual era a fraqueza do Majin Buu Fortão. Que aquele Majin Buu Fortão, ele é exatamente igual ao Haaland.
6: E qual era a fraqueza do Majin Buu?
4: Eu preciso lembrar, vou pesquisar isso, tá bom, já retorno.
6: Então, olha, a campanha que o Nil Agra está lançando aqui no Sobremesa é de que os jogadores da nossa seleção brasileira precisam se aventurar com mulheres que atendem, né?
4: Por um cachê. Profissionais do entretenimento adulto presencial.
6: Sim. Perfeito. Então, essa é a sua campanha.
4: Minha campanha.
6: Batista, você concorda com o Nil Agra?
3: Eu concordo.
6: Jura?
3: Eu concordo. Não. Até falta jogador maloqueiro nessa
4: seleção. Falta malandragem.
3: Maradona, lembra o Maradona? Então,
4: faltou ali contra o Japão, por exemplo, a gente tomou um sufoco, não precisava. O japonês é muito educado pra ganhar do brasileiro. O atacante brasileiro, ele dá um toque na bola pro lado, joga um lixinho pro outro, o zagueiro já vai recolher, já não dá tempo de
3: alcançar. Faltou malícia, então. Faltou malícia do nosso time contra o Japão.
4: Exatamente, o goleiro pegou aquela bola do Vini Júnior, porque ele podia ter chutado a bola pro um lado, joga a garrafa, pede pro outro. Se o goleiro pegar a bola, ele desonra a própria família.
6: Muito bom. Ô Nil, vem cá. É uma dúvida, a gente tá falando aqui sobre o jogador holandês, eu lembrei, né, que você também faz show em inglês.
4: Faz show em inglês, verdade.
6: E cara, qual é a diferença da plateia brasileira pra uma plateia gringa?
4: Cara, tem uma parada muito interessante que eu acho. O brasileiro gosta quando você pinta a cena. Tá. Não quando você pinta, quando você apresenta a cena, você faz, tipo, um diálogo. O americano, por exemplo, o americano em inglês, ele gosta mais quando você joga a cena na cabeça dele pra que ele imagine como ela aconteceu. Tipo, eles riem menos de imitação. Sabe? Tipo assim, eu falo assim, pô, cheguei em casa e minha mulher falou tal. Eles vão rir da situação da mulher falando tal. Se eu chegar, eu falo, aí eu cheguei em casa e fiz assim, e demonstrar a cena, pra eles é menos interessante. Eles já riem na imaginação. Se eu fizer a piada aqui e depois fizer a cena, eles não riem, que eles falam, tipo, não, eu já peguei.
6: Entendi, é um público fazer assim. Os americanos são snobs.
4: É isso,
6: humor snob.
4: O brasileiro gosta eu particularmente acho legal pra caralho. Eu tenho um mais físico, eu gosto de fazer caras e bocas. Eu gosto de pintar e de descrever a cena e tal. E pra eles eu senti, pelo menos nas plateias que eu fiz, assim, que eles curtem mais as ideias esdrúxulas e diferentes do que uma pintada, uma demonstração, uma cena. Uma encenação de uma parada engraçada, sabe?
6: Ou seja, mais uma coisa que o Brasil é melhor é na plateia. Exatamente. Tá vendo? E a plateia que pode assistir é o Nil Agra, um grande comediante, um dos pioneiros da comédia stand-up no Brasil, aqui conosco.
3: Exato. Aliás, se você quiser saber a agenda, você pode ir no Google, que tem a agenda, você acha lá, só botar o nome dele. E nós colocamos o nome do Nil Agra no Google. E a gente quer confirmar umas coisas aqui com você, viu? A gente colocou lá na barra de pesquisa do Google. Nil Agra é... Você confirma com a gente.
2: Nil Agra é humorista de esquerda?
4: De esquerda, não.
3: Não?
4: Não.
3: Nil Agra é humorista de direita? O Google sugeriu lá.
4: Também não. Eu realmente, não é que o pessoal gosta de pintar de em cima do muro, mas eu realmente eu não sou em cima do muro, eu de fato não me encaixo em nenhuma dessas duas definições que vem da Revolução Francesa de 1770. Eu não sou francês,
3: centrão.
4: A gente não tem rei e eu não preciso sentar nem de um lado nem do outro, então não me entro por essa galera.
3: Humorista do centrão.
4: Eu sou humorista brasileiro, é isso que eu...
2: Nil Agra é agroboy?
4: Ah, eu queria muito, sabia? Eu acho um povo tão legal, tão maravilhoso. Queria muito, eu gosto. Marco Siri, um dos meus melhores amigos, assim, acho, é tudo um povo do. Eu acho que assim, você acha muito mais gente. Vamos, desculpa da palavra, mas arrombada na cidade do que no campo.
3: Nil Agra é fã de Angra?
4: Sou muito fã de Angra, gosto muito. Gosto bastante, inclusive. Já foi inclusive no podcast lá do Rafael do Rafael Decuf, foi até um negócio doido pra mim. Que era um cara que eu ouvia o disco desde pequeno e de repente ele falou, cara, vem no meu podcast falar de música. Eu falei, o que eu falo de música com você, cara? Você é um deus da música. Então, abraço aí ao Angra. Se você não conhece o Angra, é uma das maiores bandas de metal do mundo e é brasileira. E os caras são foda. Então,
2: escute Angra. Aí sim, Nil Agra é de Angra dos Reis?
4: Não, mas já passei um Réveillon lá. Muito divertido, me lembro de pouco.
3: É mesmo? Na casa do Luciano Huck ou não?
4: Não, a gente alugou uma casa lá. Eu, Thiago Ventura, Bruno Luiz, a gente fazia o Réveillon junto, alugamos uma casa lá. E eu lembro que eu, em um dos dias eu consumi tanto álcool que eu caí de costas, assim, aí bati o cotovelo, meu cotovelo cortou, e aí eu não vi. E aí eu andei pela casa, assim, e parecia que tinham matado um frango na casa, assim. E eu não percebi, sabe? Eu fui dormir, aí quando eu acordei, minha esposa abriu a porta do quarto, era só sangue. Mas ela falou, meu Deus, mataram alguém na cama. E era só meu cotovelo, assim. Eu,
3: tá vendo?
4: Um jogo de lençol bem caríssimo que eu paguei.
3: Ah,
4: na
3: tete, ai, que droga. Tudo bem. História para contar.
4: História para contar, né? Eu tava pensando numa coisa, sabe? Já fala rápido, Lucas.
3: Por favor.
4: Você sente que o pessoal tem ficado menos bêbado do que ficava na nossa época antigamente?
3: Sim,
4: sente isso
3: é
4: também?
3: Verdade.
4: Total. O pessoal avacalhava muito mais?
2: Sim. E, por exemplo, os dois não bebem, só eu encho a cara aqui.
4: Então, eu bebi, feito um satanás. Eu bebo menos hoje, sabe por quê? Eu acho que hoje todo mundo tem uma câmera na mão todo tempo. E aí você vê as merdas que você faz bêbado.
3: É verdade,
4: tu
3: né?
4: Vê o vídeo, pô.
3: Cara, isso é
4: antigamente verdade. Você fazia uma merda, o povo te zoado. Hoje em dia você viraliza e o Brasil te humilha.
3: Aquela vergonha.
4: É muito
3: e você
4: perigoso.
3: Podia desmentir.
4: Você podia falar
3: que é mentira do pessoal. Obviamente eu nunca fiz isso.
2: É IA, dá pra falar IA hoje em dia.
3: Hoje em dia você vai falar IA, mas aí depois tem o pessoal que vai checar. Fala, não, não é IA, não.
4: Detetive do Fantástico. Não.
3: Bota o VAR. Os cara... É IA, os caras dão o VAR aqui.
4: É.
3: Agora, o Nil Agra é a favor de piada sobre mulher? O Google perguntou lá.
4: Sim. Claro. Só piada, a favor de piada sobre mulher, sobre homem, sobre trans, sobre deficiente, sobre tudo. Todo mundo tem direito de fazer parte da brincadeira. Todo mundo tem direito. Pra mim, eu comecei na comédia. Porque eu jogava basquete e tal, era uma coisa que eu mais amava fazer, não era lá aquele jogador de basquete do melhor do mundo, mas era o que eu amava fazer e eu jogava. E eu parei. Então a comédia ela entrou na minha vida num momento de depressão. A comédia me ajudou a lidar com muita coisa. A comédia me fez voltar, sair dessa depressão, começar a rir do meu próprio problema, do meu pé, e começar meus amigos me zoar, me chamar de manquinho e tal, tal, tal. E isso me ajudou muito. Então, eu não vejo a comédia com essa cara agressiva toda que o pessoal vê de pode fazer piada. Mas pode. Mas. E se ofender? Pô, você pede desculpa. O objetivo não é ofender. Não é que o comediante tem que fazer toda a piada e todo mundo tem que aguentar. Todo mundo tem o direito de se ofender. Se ofendeu, fala com o comediante, pô. Eu mesmo. Se a pessoa se ofende com a piada, a primeira coisa que eu faço é falar, pô, cara, desculpa, não era minha intenção. Minha intenção era o riso. Acabou. A gente tem que parar com essa marra de comediante. Tem que fazer e você tem que aguentar. Não, mano, você não gostou. Desculpa aí, não assiste. Assiste outra coisa. A intenção era dar um riso e é isso aí.
3: Sabe as palavras de Nil Agra, senhoras e senhores.
4: Quebrou. Você...
3: Quebrou.
2: Quebrou. E mas Nil Agra é sobrinho da Ana Maria Braga?
4: Não, eu sou sobrinho do Eduardo Agra.
3: É mesmo? Olha.
4: Jogador de basquete e comentarista de basquete na NBA até hoje.
3: Olha aqui, ó, o Google querendo provocar. Nil Agra é a favor de piada sobre negro?
4: Também, claro.
2: Nil Agra é fã do Porchat?
4: Sou muito fã do Porchat. Fã e amigo, dá muito tempo. O Fábio é um dos caras mais legais que o Lucas conhece ele bem. Um dos caras mais legais, mais generosos que eu conheço também. Sempre foi muito legal comigo. Fiz o curso do Porchat em 2008, cara. Né? 2008, né, Lu? Pô, fui pro Rio fazer um curso Porchat. Sou um cara que eu sou fã. Ele é bom em absolutamente tudo que ele faz, né? Quando ele apresenta bem. O stand-up dele é fantástico. Ele vai escrever sketch. Pô, é o Porta dos Fundos. A gente vê o que é. Então, é um cara muito, muito, muito fora. Sou muito fã mesmo e... Nada, tira meu chapéu.
3: E pra fechar, Nil Agra é usuário de Azulzinho, Tadala e afins?
4: Não. Não.
2: Nem pra rimar, Nil Agra,
4: Viagra? Pois é, pra rimar eu até queria, mas eu tenho um medo violento disso aí. Muito bom. De infartar aí, não sei o quê.
5: É melhor. Não tem uma transa que vale um infarto.
4: Vale. Dependendo da pessoa que você for transar, se for a última, você sai vitorioso.
2: É, né? Você morre feliz, tá?
4: Esse foi o New Agra. Não é ou não é, senhoras e senhores?
3: Você inventou esse quadro agora?
2: É ou não é?
4: Tem que falar se ele é ou não é. Não é boa ideia?
5: É ótimo nome.
4: Vamos fazer o seguinte. O nome do quadro não funciona. Manda mensagem pro Batista. Ah,
3: não,
4: o telefone
3: não,
4: dele.
3: Não.
4: 011, vai, menino.
2: Boa, cadê o telefone dele? Peraí que eu vou pegar aqui agora.
4: O Batista não gostou da ideia. Ele não gostou. Eu tentei sugerir uma ideia de nome aqui de quadro, o Batista não gostou.
3: Mas é ruim,
4: ele
3: não
4: tem
3: é.
4: Direito.
3: Parece aqueles nome de quadro do programa do Bolinha, pô.
4: As meninas.
2: É bom.
4: Então agora você manda uma sugestão de nome para o Batista. Anota aí, vai, menino.
2: Já anota, DDD11, número 979954920.
4: Isso mesmo, você pode mandar mensagem ou ligar, tá bom? Não. É isso aí, manda mensagem já.
3: Meu, vocês vão ver o que eu tô aprontando.
2: Bom, vocês
3: vão ver.
2: Ó, já tá a primeira mesa, meu Deus.
4: Ô, Nil, você falou que é a favor sobre piadas sobre mulher.
5: Claro.
4: Então, perfeito. Eu queria tirar uma dúvida. Você também é amigo de muitas comediantes. Você Sim. abre espaço para algumas comediantes. Você troca ideia, troca piada. Isso Sempre. É muito comum. Você tem uma amizade com a Ariana Nutt, correto? Maravilha. A Ariana Nutt veio aqui no nosso programinha de Meu Deus e disse que o programa que ela apresentava, o A Culpa é da Carlota, não funcionou porque sofreram uma espécie de preconceito de boicote da galera. Os homens não aprovaram o programa e por isso ele não continuou na grade do Comedy Central. Queria saber a sua opinião, você que é amigo dos comediantes que também fazem o A Culpa é do Cabral, um elenco formado por homens. Queria saber, você concorda com ela ou discorda?
5: Eu acho que o machismo no nosso país é latente, existe em todo lugar, em todo momento. Mas, nesse caso em específico, eu discordo da Ariana. Não por nada, as meninas são talentosíssimas, as meninas são foda, a Bruna é muito minha amiga, a Ariana também, a Dada, todo mundo é muito foda, muito legal, todas são extremamente competentes. Mas, o programa original é uma coisa, o programa com as meninas é outra. Aquele programa dos caras funcionou daquela maneira porque aqueles caras têm uma química assombrosa, porque os caras, além de também escrevem muito, e porque encaixou e funcionou. E era a primeira ideia, e era diferente. A versão feminina não é diferente, não é uma primeira ideia, não é uma coisa nova.
4: Você acha...
5: Portanto, acaba não tendo o mesmo impacto por não ser uma novidade igual.
4: Você acha que...
5: Tanto que as meninas vieram... Não foi uma temporada só, foram duas ainda. Temporadas.
4: Você acha que as meninas não tinham química entre si?
5: Não, de maneira nenhuma. As meninas tinham química entre si. É porque, de fato, cara, a inovação é uma parada que chama. Quando você... refaz aquilo com outra roupagem, não é uma inovação. Não chama tanta atenção, não dá tanto lucro. O canal compara, não deu tanto lucro quanto deu o masculino, eles acharam que ia dar mais e o canal cancelou. É um canal privado e cancelou por causa disso. É, se você olhar os números da Copa da Carlota, estavam bons, não eram ruins. As meninas são boas pra caralho, todas elas. E o programa era bom, mas... Entendeu? Uma roupagem não tem a mesma potência que uma... Que uma novidade, sabe?
4: Falando em humor nessa comparação, o que você acha de que estão tentando imitar a Cazé TV, principalmente a Rede Glóbulo? Globo tentando imitar esses trejeitos aí da Cazé.
5: E o que era novidade, Lucas Salles? A Rede Globo sempre faz isso, né, cara? A Rede Globo não... Se você for olhar...
3: Sempre
5: a Globo...
3: faz isso com uns 15 anos de atraso, né?
5: A Rede Globo não inventa nada desde o Zorra Total, cara.
4: Ah, peraí. Acabaram de inventar um.
5: É. O inventaram... da Tatá agora.
4: Exatamente, da Tatá Werneck e do Eduardo Sterblitz.
5: Perdão, inclusive... até a Tatá e Sterblitz, eles não inventavam nada dele o Zorra. Porque todos os programas da Globo são comprados de formato de fórum, são adaptação de formato de fórum, é remake de não sei o quê.
3: Novela
5: tão sendo fazendo... remake. A Globo parou de criar há muito tempo, porque eles não querem escapar.
4: Pô, mas aí teve uma criação.
5: Aí teve um programa dos meninos recente. Também, tentaram fazer agora, claro. Aí então, a Globo tá voltando a querer criar agora.
4: Eu vou tentar lembrar o nome, mas era o programa do Maurício Meirelles,
5: claro,
4: que tinha
3: aberto ao público.
5: Aberto ao público, exatamente. Então, eles... Ah, porque agora a água bateu na bunda, né? Não fazia nada há muito tempo, cara. Mas o humor da Globo morreu, pô. Parou, acabou.
2: Mas...
5: E aí eles voltaram. Estão tentando voltar agora fazendo quase coisas. E aí, buscar essa jovialidade na transmissão e essa parada mais engraçada na transmissão, que nem a Cazé, é lógico ver que os caras estão perdendo mercado e foram correr atrás, pô.
2: Você acha que quando o humorista vai pra Globo, eles acabam podando um pouco?
4: Um pouco não, muito.
6: Muito.
4: Sim, claro, porque a Globo tem um padrão de direcionamento que ela quer que todos que estão ali dentro sigam. E o humor, obviamente, vai ser podado ali dentro. Foi esse o tempo que o humorista tinha uma liberdade violenta dentro da Globo. Agora pode ser que a gente tenha uma parada diferente. Porque agora o núcleo da Globo de humor, principalmente, é mais jovem. Uhum. É uma galera legal. E os dois, por exemplo, que estão no programa, são dois que são grandes no meio. Não são os humoristas que tem que baixar a cabeça. Fala assim, ó, se a gente não for da gente, a gente não faz. Então, o programa da Tatá e do Edu tem tudo pra ser muito, muito, muito bom.
6: Foi
4: muito
6: um grande tempo. Acerto?
4: Pra caralho.
3: Agora...
4: É que, meu irmão, esses dois são assombrosos.
3: Aproveitando que estamos falando de Globo, né, e humor, você acha que tem algum comediante, alguém na comédia, no humor, que poderia vir a ser um novo Chico Anísio, já que estão nessa busca incessante de...
4: Puta, é difícil o novo Chico Anísio, porque tem que ser um cara meio que, né, multitalentoso, né? Chico fazia tudo, né, cara, também. É, mas, cara, eu acho que... Mais próximo de chegar nisso, de ter esse recurso mesmo, talvez, acho que sejam... O Adnet, o Porchat, talvez seriam os mais próximos, né, de fazer... Ou tanto, tipo, ter essa abrangência que o Chico tinha de atuar, escrever, fazer stand-up e fazer não sei o quê, então acho que...
2: Ah não, Nil, peraí, você tá falando muito bem de todos os humoristas. Eu quero saber que tipo de humor você não suporta. Ah, ou se tem algum comediante que, meu, esse cara é um mala, não quero trabalhar com ele.
4: Ah, tem algumas pessoas realmente, eu não gosto nem de citar porque eu não gosto de dar, mas vocês sabem quem vocês são, né, Paixão? É, tem um povo aí bem esquisito. Um povo que. Não vou falar nem o nome nem outro específico, né? Mas é, basicamente o povo que entrou em briga comigo na época lá do que passou a lei. A lei anti-piada, né? Que é a lei da injúria racial. E eu fui no podcast do Vilela pra falar sobre essa lei, né? Que tava cheio de jabuti na lei, coisa, né? Pra quem não sabe, jabuti é quando o pessoal vai aprovar uma lei e dentro dela eles colocam artigos. É. Que beneficiam outras pessoas, às vezes não tem nem nada a ver com a lei. Então, essa lei do Moti tem alguns jabutis ali. Eu fui no Vilela pra falar disso. E aí, uma parcela da comédia agora me xinga de fascista, diz que eu sou de direita, que eu sou bolsonarista, que eu sou maluco. É, mas era só porque, assim, de acordo com a nossa lei, agora tem uma. Da injúria racial também caracteriza procedência nacional, uma porra de coisa. É, grupos ideológicos, como é que é? Grupos ideológicos. Grupos identitários ideológicos, por exemplo, entra como injúria racial. Sabe o que é grupo identitário ideológico?
6: Não.
4: Terraplanista. Piada com terra plana. Hoje no Brasil pode dar 3 a 8 anos de cadeia.
6: E
4: era isso que eu tava tentando comentar. Inclusive, funcionários públicos de cargo exposto também, tá na lei. Vocês sabem dizer o que é isso? Funcionário público de cargo exposto é político, né? Então, a hora que o primeiro político de direita, por exemplo, que dessa galera ficou me xingando, o primeiro político de direita que pegar essa lei, olhar e falar: eita, bota tudo na cadeia. Isso. Era o que eu tava tentando avisar no Vilela, e aí metade da comédia me deu agora, por algum motivo.
3: E você acha que o Léo Lins.
4: Metade não.
3: O Léo Lins.
4: Alguns bitolados malucos de.
3: Você acha que o Léo Lins ajudou a dividir a comédia ou não?
4: Não. Se não fosse o Léo, ia ser outro. Se não fosse o Léo, ia ser o Danilo. Se não fosse o Danilo, ia ser eu. Se não fosse eu, ia ser o Di. Se não fosse o Di, ia ser o Afonso. Se não fosse o Afonso, ia ser o Ventura. Alguém ia fazer uma piada que alguém ia querer. O Léo, a galera começa a achar que as piadas dele são mais pesadas, mas tem muitos de nós que fazem piadas muito mais pesadas que o Léo.
6: Ô, Nil, você citou agora que uma parcela de comediante ficou brava com você e que te chamaram de bolsonarista, certo?
4: Mas alguns.
6: É que, bom, então eu vou entrar na PPP. Sabe o que é PPP?
4: Não.
6: Pergunta, mano. Problemática e polêmica.
4: Mano, meu porra.
6: Você está dizendo que foi chamado de bolsonarista por alguns comediantes que se revoltaram contra você, contra a sua postura.
4: Achei muito engraçado, inclusive.
6: Mas o que me lembra, o que me faz lembrar, que você, Nil Agra, fez piadas com o Jair Messias Bolsonaro.
4: Várias.
6: Várias piadas. Inteira.
4: Muito
6: e,
4: tempo.
6: Consequentemente, por conta dessas piadas, você chegou a sofrer ameaça de morte. E não é uma ameaça bobinha, não.
4: Não.
6: Parece que você recebeu e-mail, carta, tudo, com bem explicadinho. Recebeu fax, chegou a receber a hora que você saía da sua casa para levar o seu filho à escola. Eu gostaria de saber, valeu a pena ter feito essas piadas? Você se arrepende ou você acha que foi uma perseguição por conta da sua ideologia?
4: Na verdade, essa foi a mais agressiva de todas. Eu tinha recebido algumas já, a gente que enfim, você faz piada com política em algum momento, você vai receber em algum momento alguém falar, eu vou te, né, não vou falar aqui pra não, né, eu vou te pegar, eu vou te não sei o que, eu vou fazer isso, isso aí a gente recebe, né, sempre uns cabaços que falam, eu vou te quebrar uma porrada, vó, põe mais sucrilho, é geralmente um moleque cabaço. Dessa vez não fui, dessa vez eu tava falando, fazendo um texto sobre o controle de armas, né, quando o Bolsonaro tá com aquela campanha dele de vamos liberar arma pro brasileiro, tem que todo mundo ter que ter arma, não sei o quê. E aí começou essa conversa e eu fiz um texto fazendo piada

0: Então, se você continuar falando disso, eu vou ser obrigado a te matar. Aí, eu mandei assim, eu falei assim, parece que você não gosta muito de mim mesmo assim, não. Como assim, cara? Aí ele falou assim, eu falei assim, eu tô falando isso aqui no meu direito, não é que eu tô dizendo que você não pode ter uma arma, eu tô dizendo que quem quer ter arma quer controlar a discussão. Aí ele falou assim, você que sabe. E aí ele me mandou meus horários, ele mandou o horário que eu saí de casa, tipo, meu nome, CPF, RG, endereço, nome, CPF, RG, endereço da minha ex, nome dos meus filhos, a escola que eles estudavam, o horário que eu saí de casa, o horário que eles saíam, mandou tudo. E aí ele falou assim, você que sabe, embaixo do horário. E aí eu respondi e-mail, eu falei assim, ó, eu falei, cara, vê só, eu sou um artista, eu sou um homem, eu sou um adulto, eu tenho minhas opiniões e eu tenho minhas piadas e eu não retiro nenhuma delas, você faz o que você quiser fazer da sua vida, inclusive se você tiver uma arma, faz o seguinte, meu amigo, não é por causa dela que eu vou parar de falar o que eu quero falar, não. Eu sou um homem e eu me responsabilizo pelas minhas piadas. Se você tiver uma arma, faz o seguinte, levanta a tua cadeira, tira ela do couro e enfia no teu rabo. E aí eu me mudei, né, Lucas? Porque eu também não... Isso é brabo aqui, ó. Aqui, ó. Na hora do...
1: Tirou o filho do colégio.
0: Eu fiquei um pouco tranquilo, assim, porque ele falou assim, você não fale mais sobre isso. E é tipo assim, ele não falou, tira o vídeo do ar agora. Ele falou, você não fale mais sobre isso. E aí, a minha ex, na época, eu disse pra ela, falei, agora, não, o que eu tinha pra falar disso, eu já falei. Eu não vou ficar tocando esse assunto. Passou, deixa pra lá. E tá tudo bem. Aí fiz B.O. lá, tudo, mas não...
1: Sua mulher...
0: Não adianta nada, né?
1: Você acha que resolveu isso? Se separar também, que ela achou melhor,
0: né? Isso, aí tá. Aí foi bom, porque eu também achei melhor. Graças, nossa, tá bem, vai com Deus.
2: Ô, Nil, só pra finalizar esse assunto, você acha que o mesmo teria acontecido se você tivesse feito piadas com o Lula, com o pessoal da esquerda, com práticas e com planos de governo da esquerda?
0: Cara... Não, mas teria acontecido coisa diferente. Como a direita vai para um lado e a esquerda vai para o outro. Tá? Tipo, a direita são geralmente, né, os doidos. Os doidos da direita e os doidos da esquerda. Os extremistas. Tá? É isso que eu dos extremistas malucos, tá, gente? Não tô falando que você que é de esquerda é isso ou você que é de direita é aquilo, tá? Os extremistas loucos da direita, eles são de partir para violência, ameaça. Ah, eu vou te matar, eu vou te pegar, eu vou pegar sua família, você que, babá. Xinga e grita. O povo da esquerda é assim. Juntam um pessoal e vão destruir a vida dessa pessoa online. Então, tipo assim, esse cara da direita que xinga, que ameaça, ele geralmente não faz nada. Esse povo da esquerda aqui, ele entra e denuncia teu perfil. Ele, toda a publicação sua, ele fica denunciando, ele fica xingando pra acabar o teu... Pra receber. Eu sei disso porque depois que eu fui falar que a gente ia ter direito de fazer piada, eu recebi. Eu tô recebendo isso tem... Velho, eu perdi quase 40 mil seguidores, foi xingamento pra caralho, e comediante fazendo gente vir atrás de mim, entendeu? Então, assim... É uma galera que ataca diferente, entendeu? Não é um que é mais grave ou menos grave que o outro.
2: Os dois.
0: É tipo assim, né? É um quer acabar com a tua vida e o outro quer acabar com o teu sustento. É isso.
2: Que loucura, né?
0: E assim, e não é se você tá certo ou se tá errado, é se você discorda ou não.
2: Cara, sabe que...
0: Não interessa se o seu ponto tá certo. Se não vai de acordo com a linha ideológica... E o foda é isso, que o jovem hoje, ele leva a ideologia mais... É mais importante do que a própria família dele. Porque tem mais gente vendo na internet do que na casa dele ou nos amigos em volta.
2: Olha, Nil, então isso é doideira, né? Você não é o único que já sofreu com esse tipo de, entre aspas, perseguição. Você, como mesmo disse, você fez piada com o Bolsonaro, fez piada com o Lula e acabou caindo aí nessa onda de hater, falando que ai, você é extremista, você é direitista, você é bolsonarista, você é comunistinha. Você acredita que o mesmo acontece com a gente? De verdade, o mesmo acontece com a gente. Estava eu aqui vendo os comentários da nossa live. E aparece o seguinte comentário: este programa é muito safadinho. Safadinho porque são direitistas, são de extrema direita. O que é uma mentira. O pessoal acha que a gente é de direita. Amigos, nós não somos nem de direita, nem de esquerda, nem de centro. Nós somos do entretenimento. Nós estamos aqui para dar voz a todos. A gente recebe todos os convidados. Olha, a gente já recebeu o Monark, que é claramente, abertamente... recebemos também o Arthur Duval, dentre outros. A gente recebeu atores de esquerda aqui e deixamos sempre os microfones mais do que abertos. Os microfones escancarados para eles darem as suas opiniões, sempre, é claro, respeitando. A única pessoa que a gente não recebe é a pessoa que falta com educação. A pessoa que falta com respeito, aí a gente não pode dar espaço. Isso. Mas pra pessoa que mantém o decoro, ela pode vir aqui no sobremesa e dar a sua opinião. Nós não somos nem de direita, nem de esquerda, nem de centro. Nós somos do entretenimento. A gente quer

0: ver o circo pegar fogo. Nós queremos ver todo mundo com as tochas na mão e a gente vai estar lá na frente falando.
1: Fogo no parquinho,
2: meu filho. Eu quero aproveitar esse gancho aí.
3: Eu posso falar uma frase que eu achei boa rapidinho aqui, ó. Isso aqui é uma rádio, quem tem lá da moeda, parceiro.
2: Exatamente. É isso aí. Somos apartidários. Eu quero aproveitar esse gancho de treta de esquerda, direita.
1: Queima, Kengarau.
2: Vamos passar pro futebol aqui, porque é o seguinte: o Benja, por exemplo, o Benja, qualquer dia eu vou vir aqui com a minha camisa do Maradona.
0: Por quê?
2: Porque o Benja, ele odeia quem torce brasileiro que veste camisa da Argentina, aqueles rica, Perrone. Se o Brasil sair fora, se o Brasil perder pra Noruega domingo, eu vou torcer pra Argentina na Copa. O que que você acha? Eu torço pra Argentina, eu gosto do futebol argentino. Eu gosto. Se a Argentina não perder pra Cabo Verde também, né?
3: Eu gostava tanto de você, cara.
0: Qual
3: o problema? Não, durante a Copa, agora somos inimigos. Durante a Copa. O argentino não é um povo que... Ah, eu odeio. Não, acho que não. É uma nação. Como é que se fala? Né? Eu nem... O argentino, cada um na sua. Eles lá, eu aqui. Mas na Copa eu odeio. Na Copa?
2: Não, mas se o Brasil estiver fora, a Argentina.
3: Não, na Copa eu quero...
2: Você vai torcer pra quem? França?
3: Eu quero que todo argentino caia num poço.
0: Calma aí, peraí que você
3: mas
0: tá falando.
3: Mas não é nem pra machucar, calma, gente. É só pra ficar preso. Ele falar, me ajuda. Eu falar, irmã, é minha ruela. É só pra isso.
0: Ajuda,
3: é só na Copa. Só na Argentina, pra mim, é inaceitável. Inaceitável. Então, você já foi no estádio, já viu o que eles cantam de nós. Você não torcia pra Argentina.
1: Você pode falar, pedir.
0: A nossa rádio é brasileira, então a gente pode pegar no pé de argentino. Por mais que eu aqui, esse que vos fala, seja argentino também. Então manda bala, vai. Eu sou mesmo.
3: Não, você pode torcer pra Argentina.
0: Eu posso?
3: É, você é argentino.
1: Você é argentino?
0: Eu tenho, ó, o que eu vou mostrar pra vocês aqui, ó. Calma aí.
1: Achei que você ia começar a rir que nem chacha.
0: Que é isso? Você que acompanha no YouTube.
1: Olha, eu sou... isso.
0: Aqui, ó. Olha o que eu tenho aqui, ó.
2: Meu Deus.
0: Aqui, ó.
2: Olha, ele tem o símbolo da... É a AFA mesmo?
0: É da AFA aqui, ó.
2: Olha, o pior é que ele tem, ó, da Federação Argentina de Futebol.
0: Tá vendo aqui, ó? Me alonguei pra você que nos ouve na rádio.
3: Eu sabia que eu estava como inimigo aqui.
0: Eu acabei de mostrar uma tatuagem que eu tenho na batata da perna do brasão da Argentina, do time de futebol da Argentina.
2: Mas você não entende porra nenhuma de futebol? Não. Que você foi tatuar?
3: É por isso, exatamente por isso que ele tatuou a gente.
1: Porra nenhuma. É um absurdo, viu?
0: Mas, Aninho, então conta mais. Por que que você não quer que brasileiros torçam pra Argentina?
3: Eu acho erradíssimo. Eu acho erradíssimo. Porque, ó, por mais que esteja tá lascado, tá fui da cara, é o nosso time. É nós, é o Brasil, é. Ah, mas os moleques não estão jogando, mas nós vamos torcer pro moleque. Por quê? Porque é Brasil, porra, é nós.
1: Mas se foi eliminado?
3: Se foi eliminado, aí a gente torce pra Argentina se fuder e qualquer outro time ganhar. É isso, é simples, eu não entendi. É Argentina, Alemanha e França. E Argentina, Alemanha e França tem que se fuder toda a Copa.
2: Mas
3: é simples assim.
2: Eu não gosto, o jeito que não entende de
0: futebol, eu não entendo nada.
2: É terrível.
3: Eu já vi.
2: Tem mulher, sua mulher, você é casado?
3: Namora.
2: Sua mulher entende futebol?
3: Não, mas
2: aí você tem que ficar explicando no jogo?
3: Eu fico explicando, mas ela é boazinha, porque ela tá querendo, amor, e é Copa só, entendeu?
1: Ela quer aprender, né?
3: A minha sorte, minha mulher, minha namorada é maravilhosa. Beijo pra você. Ela assiste comigo o meu esporte, que é o basquete. Né, eu jogo basquete desde moleque, aí eu torço pra um time da NBA, que é o New York Knicks, desde 1994, cara, moleque. E aí o meu time foi campeão esse ano.
2: Sim.
3: Tô muito feliz. E aí a minha namorada começou a assistir basquete comigo e virou torcedora também. Então, tipo, hoje a gente assiste jogo junto.
2: E no futebol?
3: No futebol ela não entende muito, mas ela tá tentando.
1: Eu não entendo nada, cara. Por exemplo, quando eu vejo lá o jogador com camisa, com outra cor, não entendo esses negócios.
3: É confuso, é confuso demais. Agora os caras estão... Tinha que ter uma regra agora, hein? Porque os times estão tocando foda-se. Estão usando uns uniformes, nada a ver. Esse de Alemanha jogando de azul, bebê. Tem que ter uma regra. Tem que ter pelo menos uma coisinha na bandeira. Como é que o Cabo Verde é azul? Não pode.
2: Ó, tubarões azuis.
3: A gente quer ajudar, mas quem é quem? Eu falei, eu não sei.
0: Eu entendo você, porque eu fico passando por isso pros 90 minutos do jogo. Não entendo nada. Inclusive, eu acabo me irritando. Quando o Brasil tomou o primeiro gol, já o único gol do Japão, eu fiquei muito irritado. Falei, comecei a meter o dedo. Essa seleção é horrível. Eu não entendo nada de futebol. Essa seleção é horrível, péssima. E aí me fez pensar, a gente não tá muito mimado, não? Porque a nossa seleção é a única pentacampeão.
3: Claro, cara.
0: Não é a única que tem 5 Copas do Mundo. Você acha que a gente não tá meio mimado? Porque as outras seleções, elas estão sempre lá, dando força. A torcida vai... O Senegal fez 2 gols contra a Bélgica.
3: E batendo o tamborzão.
0: Tomou 3 gols da Bélgica, mas continuou comemorando. Vai, Senegal! Você não acha que a gente tá meio frustrado, mimadinho demais?
3: Eu acho que tá. A gente que tá em casa. tá ligado? A galera que tá no estádio lá, pô, pela transmissão, vocês conseguem escutar a galera. Mesmo quando o time tava jogando mal, a galera ficou calada uma hora, daqui a pouco a torcida começou a levantar mesmo. Então, tipo, ainda mais que depois que fez o gol de empate. Também,
2: porra, eu ia ficar puto. Eu gasto $2,000 no ingresso pra ver o time jogando daquele jeito.
3: Não, aquele primeiro tempo foi assustador, né, mano? Eu vi aquele primeiro tempo, depois que ele tomou o gol, eu achei que os caras iam pra cima voando e ficou aquele toque de bola meio morninho, assim, sabe? Falando, mano, os caras estão sem criatividade, estão de ressaca. Parece que eles estavam de ressaca, né? Falando, os caras beberam demais ontem.
1: A gente mereceu também esse gol que a gente tomou, né?
2: Atenção, interrompemos a entrevista, porque e o time, eu não sei nem como chama o técnico da Noruega, mas ele já divulgou o time que vai enfrentar o Brasil, o Mini Ruth.
1: Olha lá os jogadores da Noruega, Egil Selvik.
0: Como que é?
1: Egil Selvik, Sondre Langas.
3: Langas?
1: Frederic Bjorkan.
0: Por favor, repita.
1: Frederic Bjorkan.
0: Tá bom.
1: O Henrique Falkener.
0: Tô direito, Mini Ruth, vai.
1: O Falkener.
0: Que posição direito, que é Mini Ruth?
1: Ele é zagueiro.
2: Zagueiro.
1: Aí tem o Almgren Pedersen.
0: Tá, fala direito, Mini Ruth.
1: Almgren Pedersen.
0: Tá, vai.
1: O Torbjørn Heggen.
0: Não, lê direito, vai.
2: Como?
1: O Torbjørn Heggen.
0: Heggen.
1: Heggen.
0: Tá.
1: O Christian TVDT?
3: Que é? É, o Christian foi perfeito.
1: É o Christian Tors TVDT.
0: É. Tá. Vai, próximo.
1: O Erling Haaland. Parece a Virgínia.
3: A maneira certa de falar é Erling Haaland.
1: Erling Haaland.
0: Tá.
1: E próximo. Também tem o Andreas Chegedererup.
0: Como é que é?
1: Chegedererup.
0: Entendi. Muito obrigado. Muito obrigado, Mini Ruth, pela escalação da Noruega. 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
2: Aê! Eu quero ver o Éder Luiz narrando domingo. Tem que ser bom pra ser.
1: Tem que ser muito bom.
2: Não é à toa que é o 10 do rádio, né?
0: É o 10 do rádio. Éder Luiz merece.
3: Não, os locutores de rádio são. Demais.
2: Eu não sei nem quem são os jogadores da seleção brasileira hoje.
0: O que eu acho mais fascinante é transmitir a emoção do jogo através da voz. Isso é fascinante. Sim. Isso você se encontra aqui na TMC.
2: Sem atraso.
1: Sem delay, bebê.
0: Isso mesmo. 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
3: Deixa eu falar, inclusive profissionais seríssimos, muito boa transmissão da TMC. Eu tava ouvindo no jogo do Japão profissionais que não riram nenhuma vez ao falar o nome do jogador Sugawara do Japão.
0: Cara, isso é muito difícil.
3: É muito difícil, cara. Parabéns à equipe da Transamérica que não riu nenhuma vez. De falar Sugawara pela direita é muito. Pô.
2: O Galvão
3: evita. Tá sugando vara lá atrás. O Sugawara tá.
2: O cara que assiste na tele. O Galvão é um que evita esses nomes. Ele fala de um jeito diferente, só pra não virar nele.
0: Sugawara. Fala, tá certo.
3: Boa. Sugawara, né? Ele vai ver o Sugawara. Nós sabemos que é vara.
1: É, Sugawara, gente.
0: Ô, Mini Ruth, uma dúvida. Você que está aqui acompanhando o New Agra, você gostaria de tirar alguma dúvida com ele?
1: Eu quero saber, sim. Porque o Brasil jogou contra o Japão, né? E conseguiu virar, assim, depois, né? Inclusive, eu acho que bem feito que a gente tomou esse primeiro gol, porque a gente bota Queen Cheese no sushi. Mas, você acha que faltou uma malícia aí no ataque pra eu lidar com essa defesa?
3: Faltou uma malicinha, faltou levar uma sacolinha no bolso pra jogar no chão. Um zagueiro abaixar e recolher, entendeu? Aí, cadê o atacante? Já passou, entendeu? Jogar uma bola de uma garrafa pet no escanteio, arranca a bandeira do escanteio e joga assim, ó, cai o goleiro, porra, o goleiro sai pra buscar, você chuta no gol, entendeu? Faltou um negócio desse aí, passar um rasteiro. O japonês é muito educado, não tem um negócio, você bate na cara dele e pede desculpa, entendeu?
0: Inclusive, na Copa tá liberado a gente pegar no pé desses famosos estereótipos das nações. Não vão ficar enchendo o nosso saco porque a gente tá zombando da seleção japonesa. Aqui é Copa, é guerra.
1: É.
0: O humor também entra como arma, né?
3: É isso aí.
0: Vamos tirar sarro mesmo.
3: É.
0: Ou você já ouviu alguma reclamação? Não faça esse tipo de piada porque você não sabe como os povos originários
3: vai fazer piada. Eu ouvi uma porque eu falei que o goleiro do Japão parecia que tinha nascido no Jabaquara.
0: É.
3: Mas. mas só porque não parece, tu olha e fala, pô, esse Suzuka aí, mano, esse mano aí tem uma cara de que ele pega o metrô de manhã.
0: Ele não nasceu, de fato, no Japão, né? Ele nasceu,
3: se não me engano, nos Estados Unidos. É americano, americano de nascença, filho de mãe japonesa e tal.
0: E o pai é de Gana, se não me engano.
3: O pai, quer dizer, é gato, né? Isso é gato, isso é gato. A gente devia acreditar esse gol aí pro Vini Júnior, que ia ser o gol mais bonito da Copa. E o rapaz pegou ali, tava ilegal, escrito ilegal. O rapaz, claramente ali, americano, que já era com certeza filho de imigrante, nem americano ele é.
2: E o Haaland, você acha que a gente tem que ter medo do Haaland?
3: O Haaland não, o Haaland ele...
2: Cuidado com os vikings,
3: não, hein? Cuidado com os vikings. Não, mas olha, o Haaland, eu posso afirmar isso, assim, que é o norueguês mais feio da história da Noruega. É. Assim, um rapaz, e eu tenho propriedade pra falar de feiura, tá? É um rapaz que... Ele é esquisito. Você viu o gif dele andando, mano?
0: Vi.
3: Ele andando com o pescoço.
1: É.
3: Sim. Então, ele parece aquela... Ele não parece aquela minhoquinha do Monstro S.A., tá ligado? Que ela fica...
0: É verdade.
3: A boquinha assim. E ele só faz gol feio, né? É um cara feio que faz gol feio.
2: Muito bom. Senhoras e senhores, este foi Neil Agnew. A gente aqui na TMC tem o Dodô, que é feio, mas só fazia gol bonito.
3: Porque a gente que levava os feios. A gente levava o Ronaldinho, o Ronaldinho Gaúcho, o Ronaldo só com aquela
0: tampa na cabeça. Não eram feios, eram desprovidos de uma beleza.
1: É por isso que eu só pego o feio, porque faz gol bonito, viu?
0: Então, amigos e amigas, a gente recebeu ele, o comediante, um dos pioneiros do stand-up comedy no Brasil, Neil Agnew, que faz um sucesso no YouTube, que também você pode acompanhá-lo no seu Instagram, para ver o espetáculo 40 anos e zero paciência. Por favor, Neil Agnew, diga aí o seu Instagram e dê suas palavrinhas finais.
3: Muito obrigado pelo convite, meus amigos, sempre um prazer. Quando precisar, estamos aí de novo. Um beijo aí pra vocês, todos os ouvintes da TMC, quem tá assistindo em casa também. Me segue no Instagram, @NeilAgra, NeilAgra, e lá tem todas as datas de show e meu canal do YouTube também, youtube.com/NeilAgra, né, /NeilAgra, né, se eu botar @NeilAgra no YouTube, você acha. E agora toda semana tem vídeo novo pra vocês, é de graça. O canal do YouTube tem mais de 40 horas de vídeo de stand-up no meu canal, além de 2 especiais completos. Então assiste lá, dessa força, e lá no canal também todo vídeo tem
0: muito agenda. Vai lá no Instagram do Neil Agnew, @NeilAgra, ou no YouTube,
3: segue
0: lá. E xingue ele de esquerdista ou direitista. Esse último comentário aqui na nossa live do YouTube, dizendo assim: esse apresentador gordo é esquerdista, sim.
3: Olha,
0: assista
3: aí
0: a entrevista dele com o Monark. Vocês se decidam se eu sou de esquerda ou sou de direita, mas gordo é a tua mãe, tá bom? Gordo é a tua mãe. Eu estou tentando emagrecer.
3: Absurdo.
0: Respeite, esquerdista e direitista, tudo bem.
3: O esforço
0: é a tua mãe, tá certo? Aqui a gente preza pelo entretenimento. Muito obrigado, viu? Gordo é a mãe, é a avó. Senhoras e senhores, infelizmente nosso programinha vem chegando ao fim de hoje, mas a gente está de volta.
2: Então, tchau, Brasil. Um beijo, Batista.
0: Tchau, tchau.

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0: Ótimo domingo para você que sintoniza a TMC. Cá estamos nós, domingo 5 de julho. Seja muito bem-vindo, muito bem-vinda. Se você está em Belo Horizonte, acompanhe a nossa programação em 88,7, em Recife 92,7, em São Paulo e Brasília 100,1, em Curitiba 100,3 e no Rio de Janeiro estamos em 101,3. Para você ficar sabendo as principais informações do Brasil e do mundo, as notícias do Novo Dia. A Advocacia Geral da União enviou uma notificação extrajudicial ao Google, dono do YouTube, para que remova perfis que promovem e facilitam a criação de plataformas de cassino ilegais e estimulem jogos proibidos, como o jogo do bicho. A medida visa o combate à exploração de jogos ilegais e a garantia ao cumprimento da legislação nacional e de decisões do STF, segundo a AGU. Os principais alvos são perfis com tutoriais sobre criação de plataformas de apostas ilegais no Brasil. Alguns desses perfis têm chamadas como criar uma plataforma de cassino ou estratégias de marketing para o jogo do bicho online. Segundo a AGU, esses perfis dão ao usuário a opção de explorar atividades ilícitas. Começou neste sábado o funeral do líder supremo do Irã, Ali Khamenei, morto num bombardeio conjunto de Estados Unidos e Israel em 28 de fevereiro. A cerimônia, realizada em Teherã, capital iraniana, deve durar 6 dias. A previsão das autoridades é de que entre 15 milhões e 20 milhões de pessoas participem das homenagens na grande Mosala, e é um grande complexo religioso onde o caixão de Khamenei está exposto. Muitos participantes compareceram ao funeral levando cartazes com diferentes mensagens, algumas chamando Ali Khamenei de mártir, enquanto outras traziam a palavra vingança ou frases contra Estados Unidos e Israel. Os visitantes do funeral de Khamenei passam por uma revista e por detectores de metal antes da entrada na Grande Mosala. Nos arredores da cerimônia, policiais armados com fuzis fazem a guarda. Já passa de 2.600 o número de mortos nos terremotos que atingiram a Venezuela no último dia 24. Mais de 12 mil estão feridos e 15 mil desabrigados. As informações são do Ministério das Comunicações venezuelano, que informou também o resgate de 6.400 vítimas com vida. As famílias que estão recebendo assistência do governo chegam a 86 mil. O número de desaparecidos ainda é grande. São cerca de 50 mil, de acordo com a ONU. Os dois grandes tremores que atingiram a Venezuela foram de magnitude 7,2 e 7,5, seguidos de 20 réplicas. Vários países, entre eles o Brasil, enviaram equipes de resgate e equipamentos para auxiliar no resgate e nas buscas por vítimas, além de remédios e alimentos. Vamos falar da Copa do Mundo. Esse sábado a França tirou o Paraguai da competição com um placar de 1-0. Mais cedo teve Marrocos e Canadá com vitória da equipe africana por 3-0. O resultado coloca o Marrocos nas quartas de final, vai enfrentar a França. E hoje tem Brasil, sim, Brasil, e a sua sintonia aqui na TMC. A seleção de Carlo Ancelotti entra em campo às 5 da tarde contra a Noruega pelas oitavas de final no MetLife Stadium em Nova York. Depois, às 9 da noite, no Estádio Azteca, na cidade do México, tem México e Inglaterra. 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Durante um evento do PL no Rio, deputados do partido minimizam as recentes polêmicas envolvendo Flávio e Michele Bolsonaro. Flávio não falou sobre o tema no discurso e disse que pretende ir aos Estados Unidos para defender o PIX. Rafael Alves tem mais informações.
1: Em meio a polêmicas envolvendo Michele e Flávio Bolsonaro, o líder do PL na Câmara, Sóstenes Cavalcante, minimizou a discussão e disse que brigas familiares são normais. A fala foi feita na terceira edição do Seminário Nacional de Comunicação do Partido, que aconteceu no centro do Rio de Janeiro nessa sexta-feira. O mesmo discurso foi adotado no evento pela deputada federal Soraya Santos, quando, ao lado de Flávio Bolsonaro, disse que as brigas entre os familiares só acontecem quando eles se amam. Ela ainda defendeu que Michele é insubstituível para o cargo de presidente do PL Mulher. O deputado Sóstenes Cavalcante disse que Flávio e Michele só querem o bem de Jair Bolsonaro e que o problema entre eles vai ser resolvido em breve.
2: A nossa liga de Michele e Flávio se dará pelo próprio presidente Bolsonaro. Eu tenho convicção de que Michele Bolsonaro é o melhor para o seu marido. Assim como o filho, Flávio, é o melhor para o seu pai. Esse entendimento entre famílias, isso acontece em toda a família.
1: Mesmo ao lado da deputada, Flávio não comentou sobre o tema. Logo depois, Soraya Santos defendeu que Michele é insubstituível e, por isso, o cargo dela vai ficar vago na presidência do PL Mulher. Ainda na abertura do evento, o pré-candidato à presidência disse que está vivendo um projeto de Deus.
3: Nós vamos resgatar o nosso Brasil junto, porque isso aqui é projeto de Deus. Se eu não acreditasse nisso, jamais teria aceitado essa missão. Era para Bolsonaro estar aqui, era para Jair e Messias Bolsonaro ser o presidente da República. Mas Deus quis que fosse dessa forma. Eu estou aqui, firme e forte.
1: Durante o evento, Flávio Bolsonaro disse que pretende ir aos Estados Unidos para uma conversa com o presidente americano Donald Trump para defender o PIX. Com muito discurso sobre as eleições de outubro, o seminário reuniu lideranças do PL no Rio de Janeiro e de todo o país, além de profissionais que atuam na produção de conteúdos para as redes sociais. A ideia foi discutir a estratégia de comunicação do PL para as eleições de outubro. As duas primeiras edições do seminário foram realizadas em Fortaleza, no Ceará, e em Brasília.
0: De olho nas urnas, governo federal concentra inaugurações e entrega de imóveis na última data permitida pelo calendário eleitoral. O repórter Adrian de Almeida traz os detalhes.
4: O governo federal acelerou o cronograma de entrega de obras para se adequar ao calendário eleitoral. De acordo com as regras jurídicas, o executivo fica impedido de anunciar investimentos nos 3 meses anteriores ao primeiro turno das eleições. A restrição serve para evitar o uso da máquina pública em benefício de candidato. No último dia do prazo final, 7 estados receberam obras nas áreas de saúde, educação e moradia. No evento, o presidente destacou a criação do Sistema Único de Saúde. Lula afirmou que o Brasil lidera o atendimento médico mundial entre as nações com mais de 100 milhões de habitantes.
5: O SUS é uma coisa tão fantástica, porque não tem nenhum país no mundo com mais de 100 milhões de habitantes que tenha um sistema único de saúde na qualidade do SUS.
4: O setor educacional recebeu 10 novos campi de institutos federais, com investimentos que somam mais de 200 milhões de reais. O novo programa de aceleração do crescimento destinou 196 milhões de reais para essas construções. Na área de habitação, o Ministério das Cidades confirmou a entrega de cerca de 1.600 moradias do Minha Casa Minha Vida em 6 estados. O aporte financeiro total para as residências populares ficou estimado em torno de 262 milhões de reais. O governo federal informou que o cronograma de vistorias técnicas das habitações continua normalmente nos próximos meses, mas sem eventos públicos com a presença de autoridades.
0: O Brasil bate recorde de inadimplência mesmo após o lançamento de políticas públicas voltadas à renegociação de dívidas, como o programa Desenrola 2.0. As informações foram divulgadas pelo Banco Central e quem traz os números é o repórter Murilo Hernandes.
6: O Brasil avança 4,7% na taxa de inadimplência e bate recorde histórico. De acordo com o Banco Central, houve um aumento de 0,1 ponto percentual em relação a abril, quando somou 4,6%. O valor também foi o maior desde o início da série histórica revisada da Autoridade Monetária em março de 2011. O indicador de inadimplência do Banco Central considera as operações com atraso superior a 90 dias, tanto para pessoas físicas quanto para empresas. O novo recorde surge após o programa Desenrola 2.0 ser lançado em maio. Segundo o governo federal, a iniciativa já havia negociado mais de 20 bilhões de reais em dívidas bancárias. Ainda, segundo o Banco Central, o endividamento das famílias brasileiras permaneceu elevado em abril, com o saldo das dívidas comprometendo quase 50% da renda acumulada em 12 meses. Embora tenha ficado ligeiramente abaixo do registrado em janeiro, o índice se manteve estável e bem acima da média histórica de 42% registrada desde o início da série em março de 2011.
0: O Ministério da Saúde já enviou as primeiras 500 mil doses da vacina Pneumovint aos estados, com previsão de mais de 6 milhões de doses ainda este ano. O novo imunizante amplia a proteção contra a bactéria pneumococo. As informações direto de Curitiba com a repórter Isabela Miranda.
7: A nova vacina Pneumovint amplia a proteção contra a bactéria pneumococo, especialmente em crianças de até 5 anos de idade. A vacina foi incorporada ao Programa Nacional de Imunizações do Ministério da Saúde. De acordo com a OMS, a Organização Mundial da Saúde, a doença pneumocócica é a principal causa de mortalidade infantil por doença prevenível. Entre 2023 e 2025, 188 crianças brasileiras morreram por conta da meningite pneumocócica. Em entrevista à TMC Paraná, o diretor do Programa Nacional de Imunizações, Éder Gatti, explicou que o Brasil está, a partir de agora, trazendo a melhor vacina do mercado para garantir a imunização das crianças.
8: E essa bactéria, ela é a principal causa de meningite e pneumonia em crianças. Agora nós estamos atualizando essa vacina, nós estamos trazendo a melhor vacina do mercado. É a vacina que protege contra o maior número de tipos de pneumococo, é a vacina pneumocócica 20 valente. Então, é um grande avanço que nós temos e é uma grande atualização que nós fazemos no nosso calendário nacional de vacinação.
7: O diretor ainda reforça que há no país a circulação de dois sorotipos mais resistentes da bactéria e que o novo imunizante vai garantir a proteção contra eles também.
8: E atualmente nós temos dois tipos que estão circulando que não são mais cobertos pela vacina que nós usamos, que é o 19A e o 3. Normalmente esses sorotipos eles são classificados por números e letras. Então são esses dois tipos, e é um tipo que além de ser o mais frequente, eles também estão muito associados à resistência antimicrobiana, ou seja, são bactérias que tendem a ser resistentes aos tratamentos tradicionais. Então, trazendo essa vacina, a gente amplia a proteção das nossas crianças contra meningite e pneumonia, e também uma grande ferramenta no combate à resistência antimicrobiana, que também é um grande problema de saúde pública.
7: O imunizante será, neste primeiro momento, aplicado em crianças de até 5 anos de idade e outros grupos prioritários, como indígenas e idosos com mais de 60 anos. O Ministério da Saúde já distribuiu entre os estados brasileiros as primeiras 514 mil doses da vacina. A previsão da pasta é disponibilizar mais de 6 milhões e 100 mil doses ainda em 2026.
0: Uma pesquisa divulgada pelo Ministério da Educação revela que a entrada em vigor da lei que proíbe celulares nas escolas reduziu em 55% os conflitos físicos e em 88% o cyberbullying, esse ano em que ela está em vigor. O levantamento parte da visão de educadores ouvidos pelo MEC. Cláudia Costin, ex-secretária de Educação do Rio de Janeiro, repercutiu os dados durante a entrevista ao TMC 360.
9: O celular, além de ser um forte distrator, ou seja, ele distrai a atenção, não mantém o foco da criança durante as aulas, o celular também, com conteúdos das redes sociais, acaba prejudicando o desenvolvimento mais saudável da criança, ou como diz o Jonathan Haidt, um grande psicólogo cognitivista, a criança acaba virando muito ansiosa, exposto à violência, e ele ou ela podem se tornar violentos. Tá certa, a pesquisa vai na direção correta, mostra que os educadores percebem isso, mas muitos pais também reportam isso.
10: Professora Cláudia, prazer falar com a senhora. Tem um outro número interessante aqui, que é o de 95% dos ouvidos dizendo que a socialização entre os alunos aumentou. A minha pergunta é se esses alunos e alunas podem interpretar essa proibição, já tem um ano, né, essa lei, essa proibição como, uma obrigação, então eu vou para um período em que eu não posso usar o celular, vou ser obrigado a aprender, e depois na rua, do portão para fora, né, existe uma potência invertida de uso do celular e de tudo aquilo que caiu dentro do universo escolar, pode voltar na rua. Algum estudo que diga isso, que mostre esse caminho, ou eu estou simplesmente sendo alarmista?
9: Não, olha, Felipe, o que acontece é que normalmente a criança, especialmente o adolescente, ele quer romper regras, é compreensível isso. Daí porque é muito importante o diálogo entre a escola e a família. E também os exemplos que os pais dão, porque o celular deveria ter um tempo restrito mesmo. E muitos pais, quando chegam em casa, vão direto para o celular, e é isso que as crianças e adolescentes veem no horário da refeição, à noite, e as conversas familiares, que são tão importantes, acabam não acontecendo. Daí porque é importante formar os pais para uma relação menos presa ao celular. As crianças fazem aquilo que veem os pais fazendo e não o que os pais dizem que deve ser feito. Outra recomendação que eu daria é evitar de deixar crianças e adolescentes, especialmente pré-adolescentes, dormirem com o celular do lado, porque muitos professores reportam que as crianças, em vez de dormir, estão nas redes sociais.
11: Cláudia, quando há um ano começou essa restrição, eu fui para a rua como repórter a falar com as crianças e entender o que fazia falta no uso de celular, se fazia falta. Engraçado que muitas delas responderam que sentiam falta de falar com os pais, de ter algum tipo de contato com os pais, uma sensação de segurança. Mas no uso de celular, a gente pode apontar um monte de vício no sentido de ir atrás de algum tipo de hábito. Então, ter essa sensação de segurança, falar com os amigos, entre eles na sala de aula, usar as redes sociais, é um uso muito amplo. A gente fala de celular, mas dentro do celular é muita coisa que se pode fazer, inclusive aprender. Qual é a medida certa do uso de celular para crianças e adolescentes, levando em consideração que a tendência do mundo é proibir o uso de redes sociais para menores de 16 anos?
9: Olha, é uma boa pergunta, Joana. Nós precisamos fazer o seguinte com o celular. Primeiro, tem uma regra que uma neurocientista estabeleceu, que não antes dos 4 anos, e depois disso, o tempo correspondente à idade da criança. Naturalmente, nós não estamos falando de horas, nós estamos falando de minutos por dia. Independentemente de regras, é importante que a escola eduque para introduzir, está inclusive na base nacional comum curricular, para educação midiática, como navegar bem em mídias, que mídias, como que o celular pode ser usado, e ele pode ser usado para aprender, como você bem falou, Joana. A questão é quanto tempo de uso e o acesso a redes sociais. A recomendação da Austrália foi que não antes dos 16 anos. Existem hoje celulares que não... existem mecanismos de supervisão e celulares que não permitem acesso a redes sociais. O ideal é os pais terem uma conta conectada com a do adolescente e não antes dos 16 anos nas redes sociais.
0: A cidade de São Paulo possui cerca de 110 mil bares e restaurantes e mais de 6 mil deles estão concentrados na região central, em bairros como República, Bela Vista e Sé. É nesse cenário que a boemia se espalha ao longo do dia e da noite, dos balcões tradicionais às festas que ocupam prédios históricos. O repórter Ricardo Sparvoli mostra como esses encontros mantêm o centro pulsando entre memória e transformação.
12: No coração de São Paulo, lugares como o Ponto Chique ajudam a contar a história da boemia no centro. Ali, tradição e convivência seguem lado a lado. Fundado nos anos 1920, o bar é conhecido por ser o berço do sanduíche Bauru, criado em 1937. Mas para muitos frequentadores, como o gerente predial Ângelo, o que mantém o endereço vivo vai além do cardápio.
13: É um ambiente gostoso, agradável, pessoal, já conheço há muito tempo também, desde o gerente, todo mundo, os garçons, então a amizade aqui é tranquila.
12: E como todo paulistano de bem sabe, o carro-chefe do Ponto Chique é o famoso Bauru. Mas é o Bauru com rosbife frio, pois é. Rosbife, pão, queijo, tomate e picles. Agora vamos experimentar aquele bem queijudo.
14: Muito bom. Inacreditável, tá aprovado.
12: Mas se durante o dia a boemia tem sabor de tradição, é quando a noite chega que o centro revela uma outra faceta. Prédios históricos têm ganhado novos significados. E um dos maiores símbolos dessa transformação é o edifício Martinelli. Como explica Fábio Floriano, um dos sócios do Grupo Tóquio que organiza as festas no prédio.
15: O principal para nós nesse projeto foi reconhecer o edifício Martinelli como um patrimônio histórico do Brasil. E a partir disso, nós começamos a imaginar que ele deveria ser um grande equipamento cultural.
12: Reaberto recentemente, o primeiro arranha-céu da cidade agora abriga festas, eventos culturais e experiências que ocupam seus andares mais altos. A ideia é transformar o espaço em um ponto de encontro que funcione em diferentes horários e para diferentes públicos. E para quem vive a noite paulistana, como os DJs Race e Rossetti, o centro sempre teve esse papel.
16: O centro é vivo, desde sempre se mantém vivo.
17: Com certeza, quando eu toco por lá, eu me sinto parte de um movimento de ressignificação maior.
12: Mais do que cenário, o centro ainda é o ponto de encontro da cidade, onde a noite ganha sentido e continua reunindo diferentes histórias, sons e pessoas.
16: Então eu acho que se o centro para para a noite paulistana morre.
0: Por conta da Copa do Mundo, restaurantes temáticos de culinária estrangeira em São Paulo ganham o maior movimento. Neste domingo acontece a partida entre a seleção brasileira contra a Noruega. Bernardo Silva foi conhecer o restaurante mais conhecido de comida escandinava no Brasil e levou com ele um prato típico brasileiro.
18: O ambiente já transporta você para fora do Brasil. Com mesas acolchoadas, decoração que remete à cultura dos países como Noruega, Dinamarca, Suécia, incluindo também a cultura da Finlândia e Islândia. O cardápio leva você para navegar pelos mares da Península Escandinava, região dos países nórdicos. Quem explica pra gente é o Pedro, filho da dona do restaurante, que leva o nome da cultura que fomenta, escandinavo.
19: Então, passando pelos pratos, tem um principal foco em peixe, quase metade dos nossos pratos são de peixe. Então, de arenque, haddock, salmão, curado defumado, tem também de anchova. A gente tem outros pratos de carne, de frango, vegetariano. Mas um que é bem diferente também é para sobremesa. A gente trabalha bastante com Brunost, é um queijo marrom norueguês. É o queijo nacional deles, lembra quase um doce de leite. É um sabor bem peculiar.
18: Aqui, o purê e o peixe são protagonistas. Fomos convidados a conhecer dois pratos da casa.
19: Esse prato se chama Fjord. A base dele é de arenque defumado. Arenque, ele é um peixe da família da sardinha. É um pouco mais forte que a sardinha, mas não tão forte quanto o alite. Ele acompanha também um purê de cenoura, um ovo que ficou marinando na conserva de beterraba, batata, palitinho, dois picles. É pepino com dill, cebola roxa com zimbro, cebola crisp e repolho roxo com cranberry.
20: E
19: Esse aqui se chama Brennen de Charlehead, que em tradução livre do norueguês significa paixão ardente. A base dele é de pernil suíno desfiado com purê de batata. Acompanha também picles de pepino com dill e cebola roxa com zimbro, cebola crisp e um pão sueco.
18: A Denise é mãe do Pedro. Ela é a dona do restaurante, responsável pelo projeto. Os dois moraram cerca de 10 anos na Noruega. E lá tinha um café brasileiro. Ao voltar para cá, teve a ideia de trazer um pouco da cultura que conheceu. E desde então, o Escandinavo é o maior restaurante de comida escandinava no Brasil.
20: Eu gosto muito da comida escandinava porque ela vamos dizer que é um simples elaborado. São poucos ingredientes, porque você imagina que eles têm poucos ingredientes, porque eles têm um inverno muito longo. Então eles usam de diversos artifícios para acentuar o sabor, para conservar por mais tempo. Então eu sou fascinada por isso, usar poucos e bons ingredientes e transformar os pratos em uma explosão de sabores.
18: Mas para já ir esquentando o clima do confronto que chega domingo, olha só o que a gente trouxe aqui. A nossa equipe separou o nosso jogador camisa 10 da culinária brasileira, que é a nossa feijoada. E a gente quer saber, qual será que vão preferir? A nossa feijoada brasileira ou o arenque norueguês? É o começo da partida entre Brasil e Noruega. Se liga. Escalamos três ouvintes da Transamérica, que são bons de boca.
21: Sou Manuela, tenho 18 anos, sou auxiliar administrativo.
22: Sou Wesley, já no ramo de açougue aí há uns 14 anos.
23: E sou o Léo, tenho 33 anos.
18: E lá vai, o prato norueguês contra a nossa feijoada. Que comece a partida. Lá vão eles, tá todo mundo comendo aí o prato norueguês. Ave Maria, deixa a tigela, rapaz. Provam pra lá, prova pra cá, caras e bocas. Depois é hora de comer a nossa feijoada, representando, claro, a nossa culinária. Feijão, calabresa, torresmo, tudo pra dentro. E agora é a hora da verdade.
21: Como uma boa brasileira, a feijoada.
23: Eu vou aprovar isso aqui hoje. Muito bom. Bom.
18: Voto final. Qual o seu veredito?
22: Cara, eu nunca havia experimentado aqui a comida norueguesa. Uma delícia. Mas como bom brasileiro, eu vou ficar com a feijoada. E já vou deixar o palpite aqui. 2-0 Brasil.
18: Brincadeiras à parte, conhecer um pouco dessa culinária tão diferente foi uma experiência única, digna de Copa do Mundo. E para quem quiser se sentir navegando como um viking, basta vir aqui.
0: Portugal pediu ajuda à Espanha, Marrocos e à União Europeia para combater incêndios florestais com termômetros a mais de 40 graus. Essa é a terceira onda de calor no ano na Europa e o continente ainda não terminou de contar os mortos da segunda. Na França, os hospitais lotaram a onda anterior e o debate agora é sobre quantas pessoas já morreram por conta das altas temperaturas. Em entrevista para a TNC, o climatologista, pesquisador e cientista sênior da USP, Carlos Nobre, analisou o cenário.
11: Professor, a gente vem ouvindo cada ano mais, né, o aumento das temperaturas, especialmente no continente europeu, sofre com as altas temperaturas e eles que estão pouco preparados para um calor tão forte, né, normalmente os países europeus têm mais estrutura para enfrentar os invernos rigorosos que os verões rigorosos. Isso vai permanecer, é uma tendência, vai piorar? Qual a opinião do senhor?
24: Sem dúvida, isso acontece na Europa, porque isso está acontecendo no mundo inteiro, mas muito na Europa, um dos lugares que mais aqueceu, devido ao aquecimento global. O aquecimento global, que bateu recordes agora em 2023, 2024, 2025, e continua, a temperatura chegou aí a 1,5 graus nesses últimos anos. Nos primeiros meses desse ano já estão 45 graus e a ciência já vem dizendo isso há décadas. Quando a temperatura chegasse a 1,5 graus, todos os eventos extremos ondas de calor, chuvas excessivas, secas, incêndios florestais, vendavais, ressacas nas costas, tudo aconteceria muito mais forte. Exatamente o que está acontecendo nesses últimos anos. E a Europa em particular, porque, por exemplo, a parte norte da Europa, ali está perto do no Oceano Atlântico, ali no norte, o mar de gelo. Ali é o lugar que mais ficou quente, porque o gelo derreteu. O gelo reflete 50, 70% da radiação solar. Derretendo, o mar reflete só 6, 7%. Ali já aumentou quase 4 graus a temperatura. Então, isso já começou a aumentar muito a temperatura no norte da Europa. E também esses eventos extremos de ondas de calor que aconteceram agora, eles são também muito relacionados com o sistema de alta pressão ali do norte da África, que cruza o Mediterrâneo e chegou em boa parte da Europa, principalmente a Europa Ocidental. Aí, o sistema de alta pressão não permite a formação de nuvens, então o sol acaba aquecendo muito mais com essas temperaturas que bateram recordes em muitos países europeus, e muitos deles a temperatura passou de 40 graus, em alguns chegando até 47, 48 graus. Então, essas são as razões meteorológicas, mas logicamente todas têm a ver com o aquecimento global.
10: Professor Nobre, um prazer falar com o senhor. Alcançado esse patamar de 1,5, para nós aqui nessa conversa, imagino que as pessoas que estão nos acompanhando, não falta argumento científico para a gente ter certeza de que nós estamos vivendo um momento muito perigoso, né? Alarmante de todo o planeta Terra, não só da Europa. Então, nos parece que a discussão deixa de ser científica e passa a ser ideológica, política, ideológica, econômica, sei lá, né? Há tempo ainda para reverter quem acha que isso é mitologia ou que isso é um problema da esquerda, dos progressistas, porque vai ter um momento que não vai mais dar tempo de ninguém se salvar, né, professor?
24: Sem dúvida. A ciência já mostra com clareza que nós atingiremos 1,5 graus de aquecimento permanentemente até 2030. Então, nós temos que atuar muito agora, independente de ideologia política, para evitar o que nós chamamos ecocídio, um suicídio ecológico. Se a gente não reduzir as emissões dos gases de efeito estufa, e veja bem, as emissões bateram recorde em 2025, foi um ano de maiores emissões e continuam a aumentar em agora, nos primeiros meses desse ano, é muito preocupante. Na COP30 em Belém, o Brasil levou um mapa do caminho de zerar o desmatamento, mas também acelerar, zerar o uso de combustíveis fósseis. Infelizmente, alguns países não concordaram, não houve consenso. Então, esse é um enorme risco, porque se a gente não acelerar muito a redução das emissões, nós poderíamos chegar a 2 até 2,5 graus em 2050. Isso a gente chama ecocídio, que isso vai fazer ultrapassar o que nós chamamos pontos de não retorno, muitos pontos. Inclusive, veja bem, o Brasil vai perder muito. Se a gente chegar a 2,5 graus em 2050, nós vamos perder a Amazônia, o Cerrado, o Pantanal e a Caatinga. E também nós vamos extinguir os recifes de corais até 2100 e o solo congelado lá na Sibéria, norte do Canadá, lá as casas, chamado permafrost, ele já está começando a descongelar. Tem uma quantidade gigantesca de gases de efeito estufa ali congelados. Ele já começa a sair.
1: Só mais
24: um. E, se isso acontecer, pronto. Acabou. Em 2100 a gente vai chegar a 3 a 4 graus. Isso é um ecocídio.
1: Professor, é realmente aterrador essa ideia.

0: piorar a situação das pessoas que estão sofrendo com o calor nessa situação agora?
1: Olha, nós temos que ter soluções. Por exemplo, muitas pessoas, como você mencionou, foram entrar em rios lá na Europa, na França principalmente, e morreram afogadas. Uhum. Nós temos que buscar soluções. Um bom exemplo é Barcelona, depois de ondas de calor muito fortes em 2022, que mataram muitas pessoas lá, eles criaram locais que eles têm uma piscina, um ambiente bem melhor, atendimento médico, e eles mapearam todas as pessoas vulneráveis. São normalmente idosas, idosos, pessoas doentes, bebês. Toda vez que há uma previsão de uma onda de calor, como por exemplo essas desse ano, eles procuram remover essas pessoas e levam para esses locais. Então, isso é um ponto. O outro ponto é a restauração florestal. Em muitas cidades tem pouca restauração florestal. Também na França, ainda que houve essa perda muito grande, mas um grande número de escolas na França tiraram a parte dos estacionamentos que não tinha vegetação, reflorestaram. Nessas ondas de calor, a temperatura ali baixou de 4 a 6 graus, muito menos risco. Então, isso é um desafio. E o Brasil é um dos países que menos tem vegetação nas cidades. Nós temos uma enorme responsabilidade de fazer uma grande restauração florestal. E, por exemplo, Singapura, a cidade mais verde do mundo, inúmeras, um número enorme de casas colocam até as plantas no telhado, chamado telhado verde. Uhum. Então nós temos aqui no Brasil também que ir nessa direção.
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3: O metrô de São Paulo vai operar de forma ininterrupta entre hoje e amanhã para facilitar o deslocamento de quem vai curtir os jogos da Copa do Mundo fora de casa. O jogo entre Brasil e Noruega será às 5 da tarde neste domingo. Todas as estações ficarão abertas desde a madrugada. A companhia também vai reforçar a operação horas antes da partida, incluindo trens reservas posicionados em locais estratégicos para atender um eventual aumento na demanda de passageiros. A medida não vale para as estações de linhas privatizadas Amarela 4 e Lilás 5. A Justiça do Rio de Janeiro autorizou a quebra de sigilo do celular apreendido na cela de Jairo Souza Santos Júnior, o político Dr. Jairinho, condenado pela morte do menino Henri Borel. A medida atende a um pedido do Ministério Público do Rio de Janeiro e permite a extração completa de dados do aparelho. O celular foi apreendido pela polícia penitenciária na última quarta-feira dentro da unidade prisional do complexo de Jericinó e será analisado. Agora olha só que história peculiar. Um pastor e a igreja dele foram condenados a pagar R$5.000 de indenização a um fiel que teve informações pessoais divulgadas durante um culto em Joinville, no norte de Santa Catarina. Durante a celebração, o líder religioso revelou que o homem havia sido preso anteriormente. No processo, a vítima alegou que a informação foi dita durante uma confissão e que a exposição durante o culto aconteceu sem consentimento. O momento da revelação foi divulgado também nas redes sociais, ampliando o alcance das declarações. A Defesa Civil do Estado de São Paulo recebeu importantes reforços para o enfrentamento de situações de emergência. Em uma cerimônia realizada nesta quinta-feira, o governo anunciou a inauguração do novo centro logístico do órgão.
4: Representantes da Defesa Civil de centenas de municípios paulistas reunidos em um evento que trouxe iniciativas importantes para fortalecer o órgão no combate às situações de emergência. Uma delas é o Centro Logístico Humanitário, como destacou o coordenador estadual da Defesa Civil, Coronel Rinaldo de Araújo Monteiro.
5: Bom, hoje é um dia histórico aqui para nós, para a Defesa Civil do Estado de São Paulo, para a gente inaugurar o nosso novo centro logístico para dar um suporte melhor, mais rápido, mais eficiente aos municípios paulistas em caso de desastre. Infelizmente, os eventos extremos cada vez estão mais presentes no nosso dia a dia e aí nós temos que nos preparar. E o nosso governador Tarcísio, ele tem um olhar especial para a nossa Defesa Civil, ele sentiu na pele a necessidade de ter um sistema estadual mais forte e aí nós Estamos aqui com um recorde de investimento em defesa civil.

0: Desde o início do governo Tarcísio de Freitas, alguns desafios climáticos trouxeram um alerta sobre a necessidade de se fortalecer a defesa civil, como os deslizamentos de terra em São Sebastião, que provocaram a morte de mais de 60 pessoas em 2023, e o recorde de incêndios ambientais registrado no ano seguinte.
1: E hoje, todos os municípios de São Paulo receberam ao menos uma viatura da defesa civil. 140 milhões de reais estão sendo investidos em radares meteorológicos para a gente ter mais acurácia na precisão, para a gente fazer a previsão mais rápida e poder repassar as informações. O céu podcast, o treinamento, a instalação dos sirenes.
0: Outro anúncio feito durante a cerimônia foi a entrega de 120 caminhões-pipa, que devem aumentar a capacidade de operação em situações de queimadas, algo destacado pelo coordenador da Defesa Civil.
2: Se você aumenta a capacidade operativa, você consegue combater esse incêndio florestal no seu início e não vai ter o grande prejuízo e o custo que é para o Estado, como tivemos já alguns incêndios florestais com 15 dias para você conseguir combater esse incêndio florestal, com emprego de aeronaves, de muitos caminhões, de homens, brigadistas, então um custo imenso. E se você tem essa capacidade de resposta mais rápida, você vai diminuir esse tempo.
0: Participaram do evento, no Palácio do Governo, lideranças políticas, como mais de 250 prefeitos de cidades paulistas e vereadores. O presidente da Assembleia Legislativa de São Paulo, André do Prado, também destacou o investimento do Estado na área da saúde.
3: 120 ambulâncias, 8 vans, e nós sabemos, muitas vezes parece simples, uma van, mas a gente sabe para um prefeito, para uma Secretaria de Saúde, a importância de uma van para transportar os pacientes da cidade todos os dias para fazer seus exames, para fazer seus encaminhamentos das especialidades, em veículos adequados, porque roda muito, então desgasta muito, sempre é necessário.
4: A rede de observatórios divulgou nesta semana dados sobre a letalidade por intervenções policiais no Rio de Janeiro. O boletim Pele Alvo apontou que negros são as maiores vítimas. Natália Messias traz os detalhes.
5: A cada 10 pessoas mortas em ações policiais no estado do Rio em 2025, 9 eram negras. O dado é da rede de observatórios da segurança, que também aponta o aumento no número de mortes provocadas por agentes de segurança pública. Foram registradas 800 mortes no estado, alta de 13,8% em relação a 2024. Mais da metade dos casos aconteceu na capital fluminense. Embora as pessoas negras representem 57,8% da população do Rio, elas correspondem a 89% das vítimas de ações policiais. Segundo o estudo, uma pessoa negra tem cerca de 6 vezes mais risco de morrer em uma intervenção policial do que uma pessoa branca. O levantamento também mostra que 2 crianças de até 11 anos estão entre as vítimas. Nos 9 estados monitorados pela rede de observatórios da segurança, foram registrados 4.330 mortes decorrentes de intervenção policial em 2025, aumento de 6,4% em relação ao ano anterior. Quase 2 em cada 3 mortos eram jovens negros de até 29 anos.
4: Já está em vigor um novo protocolo de integração institucional para fortalecer o combate à violência sexual em Minas Gerais. A medida foi tomada pelo Ministério Público do Estado. Júnior de Castro traz as informações.
6: A proposta do MP reúne diferentes órgãos para tornar o atendimento às vítimas de violência sexual mais rápido, mais humanizado, e evitar que elas tenham que repetir a mesma história várias vezes durante o processo. Quem explica é a coordenadora do Centro Estadual de Apoio às Vítimas, Casa Lilian, a procuradora de Justiça, Ana Tereza Giacomini.
7: O protocolo ELO, ele nasce a partir do pressuposto de que a vítima de violência sexual, ela depende de cuidado, o Estado tem um dever de cuidado para ela, que não se reduz ao primeiro minuto, que não se reduz àquele acolhimento imediato e aquele socorro imediato que ela deve ter quando ela procura um hospital, mas que deve se estender a toda uma cadeia. E aí, especialmente no protocolo ELO, a investigação e a persecução penal. Entendendo que todos os atores devem, então, a essa vítima uma investigação que seja eficiente. mas uma investigação que seja também integrada e respeitosa aos seus direitos.
6: O protocolo estabelece um fluxo de atuação entre instituições como o Ministério Público, as áreas de segurança pública e saúde, buscando justamente garantir acolhimento, proteção e responsabilização dos autores da violência.
7: Na prática, o protocolo, ele traz as instituições para que elas sistematizem as suas práticas. Ele não traz inovações normativas e também não traz inovações no sentido de alterações, de obrigações. Mas, na verdade, traz uma lógica de integração, de sistematização de um fluxo de trabalho, para que cada órgão entenda como esse fluxo é importante. E isso acaba influenciando na qualidade da produção dessa prova, na eficiência da investigação.
6: O lançamento faz parte das ações para ampliar a proteção às vítimas e tornar mais eficiente o enfrentamento da violência sexual aqui em Minas Gerais.
4: Pela primeira vez, o levantamento do Instituto de Segurança Pública sobre Violência contra a Mulher no Estado do Rio analisa o discurso Red Pill nas redes sociais. O objetivo é colocar os autores das violências no centro do debate. A repórter Erika Livgard traz os detalhes.
8: Quase 160 mil meninas ou mulheres foram vítimas de algum tipo de violência no estado do Rio. No total foram 159.041 vítimas, o que corresponde a 18 por hora ou 3 por minuto. Os dados são do dossiê Mulher 2026, divulgado pelo Instituto de Segurança Pública, que analisou os números da violência contra a mulher no estado do Rio no ano de 2025. O dossiê analisa 5 tipos de violência que abrangem física, sexual e até patrimonial. A psicológica foi a mais recorrente no estado fluminense. No ano passado, foram 59.742 vítimas, cerca de 164 novos casos por dia. Um destaque do estudo foi o registro de violências na internet através do movimento Red Pill. A presidente do ISP, Bárbara Cabalheiro, explicou que através de pseudo-evidências, homens propagam ódio nas plataformas.
9: E fomos buscar nas redes sociais, nos vídeos, nos comentários, nas postagens mais compartilhadas, mais viralizadas, e sempre era um discurso misógino, um discurso extremamente machista, um discurso que coloca a mulher como inferior ao homem, ou seja, um discurso bastante retrógrado na nossa sociedade, né? A gente vem conquistando diversos direitos, né, de equidade de gênero, né, de justiça mesmo, mas esses discursos, eles vêm retroceder esse movimento, né? Então, a cada conquista que a gente alcança em relação à equidade de gênero, a gente, por outro lado, vê esse movimento ganhando cada vez mais espaço, sobretudo entre os jovens, né, na internet. Isso é muito perigoso.
8: O secretário de Segurança Pública do Rio, Vitor Santos, destacou que a Polícia Civil instaurou uma investigação de todos os perfis analisados. Para Santos, é fundamental que não só as mulheres sejam impactadas pelos dados do estudo, mas que os homens entendam a gravidade dos crimes cometidos.
10: Corrigir aquilo que está dando errado e, obviamente, melhorar e aprimorar aquilo que vem funcionando. A gente vê um número grande de registro de ocorrência, isso é, para a gente é interessante. Por quê? Primeiro, mostrar que existe a política pública, que a mulher confia e agora está deixando de ser subnotificada e se apresentando e mostrando que o que ela sofre e, obviamente, dá a oportunidade ao aparato policial de responsabilizar o agressor.
8: Outro destaque da 21ª edição do dossiê Mulher foi o descumprimento de medidas protetivas. Segundo o estudo, em 2025 foram 5.870 casos, o maior número da série. Um em cada 10 descumprimentos ocorreu em ambientes virtuais, incluindo redes sociais e até transferências por Pix. A agressão física foi a segunda forma de violência mais recorrente contra as mulheres no estado do Rio. Em média, uma ocorrência foi registrada a cada 12 minutos. Em mais da metade dos casos, os autores eram companheiros ou ex-companheiros das vítimas. As denúncias podem ser feitas através do 180 ou em qualquer delegacia em todo o território fluminense.
4: Um acordo reconheceu a responsabilidade do Estado em episódios de violência que aconteceram há 30 anos. Os crimes em questão são as mortes de Maicon de Souza Silva e de José Carlos da Silva, além das sequelas permanentes em Renato Paixão. As indenizações foram pagas às famílias das vítimas, que reconhecem a assinatura do documento como resposta da justiça mesmo após décadas. Informações com a repórter Júlia Novaes.
11: Foi assinado um acordo entre o Estado do Rio, a União, a Justiça Global e os familiares das vítimas de dois episódios de violência praticados por agentes no Estado do Rio de Janeiro. O termo tem como objetivo reparar injustiças e fortalecer medidas de defesa dos direitos humanos. O primeiro caso aconteceu em 1996, durante uma operação policial na favela do Acari, em Irajá, na zona norte do Rio, que resultou na morte de Maicon de Souza Silva, de somente 2 anos, e deixou Renato Paixão, então com 6 anos, gravemente ferido e com sequelas permanentes. O segundo caso envolve José Carlos da Silva, torturado e morto aos 35 anos enquanto estava sob custódia no sistema prisional fluminense. Antônio José Campos Moreira, procurador-geral de Justiça, afirmou que a assinatura do acordo representa o reconhecimento das instituições pelas falhas do Estado para prevenir que violações semelhantes voltem a ocorrer. Os familiares de Maicon receberam uma versão retificada do registro de ocorrência, onde consta que ele foi morto vítima de intervenção de agente de segurança pública, corrigindo o registro original que apontava resistência no contexto da morte do menino de 2 anos de idade. Também está previsto pagamento de indenização pelos danos materiais e morais a Renato, hoje com 36 anos, e aos familiares de Maicon e de José Carlos. Os familiares das vítimas relataram durante a cerimônia de assinatura décadas de espera por justiça e ressaltaram que a assinatura dos acordos representa um reconhecimento dos erros do Estado. A diretora executiva da Justiça Global, Gláucia Marinho, ressalta as expectativas para mudanças com o novo acordo e o marco significativo da assinatura.
12: A gente vai monitorar a aplicação desse acordo. A gente espera que essas medidas de não repetição adotadas se tornem marcos realmente para que violações como as que atingiram Maicon, Renato e José Carlos, elas não aconteçam. Então, ontem foi um dia muito feliz na luta por memória e, sobretudo, na luta da efetivação dos direitos humanos no Brasil.
11: O Ministério Público do Rio de Janeiro assumiu no acordo compromissos institucionais voltados à capacitação e à consolidação de protocolos investigativos e ao fortalecimento da responsabilização em casos de violações de direitos humanos ocorridos no sistema prisional.
4: Vamos falar agora sobre o projeto que libera a venda e posse de aerossóis como spray de pimenta para mulheres acima de 16 anos como medida de defesa pessoal. A proposta já foi aprovada no Senado e agora só falta a assinatura do presidente Lula. A TMC conversou com Mayra Bandeira, faixa preta em jiu-jitsu e especialista em segurança feminina e infantil, sobre o tema.
13: Como eu já tenho uma vasta experiência, né, mais de 10 anos trabalhando com isso, mais de 20 anos na arte marcial, realmente não é uma dinâmica, eu acho que serve como um apagar o fogo, alguma coisa para eles tentarem fazer rápida, né? Em vez de realmente olhar para o problema que é a educação e é a real preparação física dessas mulheres, preparação psicológica dessas mulheres. Você, sem saber fazer um movimento, sem saber treinar, você tirar uma arma para usar, seja ela qual for, você pode entrar mais em risco ainda, deixar essa arma cair na mão do agressor, por exemplo, né? Se você não souber usar. Existiu até um caso no ano passado de uma pessoa que tentou reagir, uma mulher que tentou reagir num assalto com um spray de pimenta e acabou falecendo, pois não deu tempo, né? E é isso, falta de instrução, né? Na própria arte marcial, nós já comentamos que o ideal não é você usar a sua prática num assalto, por exemplo. Então, só entregar o spray de pimenta na mão de adolescentes, para mim, é um apaga-fogo que pode gerar até mais problemas. É bom que a gente tenha a possibilidade, algum direito de se defender, porque em algum lugar eles reconhecem que estamos precisando disso. Mas eu acho que só essa pontualidade de liberar um spray de pimenta, ainda mais para menores de idade, é de uma falta de responsabilidade muito grande e precisa, de fato, de um outro treinamento, uma capacitação de líderes da polícia, da GCM, das delegacias, dos hospitais, né? Não só isso pontualmente.
14: Mayra, é muito importante tudo isso que você está explicando para a gente. E eu te pergunto, então, quais são as dicas, né? A nossa audiência é muito grande, muitas mulheres também nos acompanhando. Quais são as dicas mais importantes de defesa pessoal que toda mulher deveria conhecer, enfim, para situações de risco?
13: Começando com o olhar, com a postura, né? Com a forma como você se posiciona. E eu entendo que muitas vezes isso dá medo. Então, o break que a gente encontra, ele é muito mais psicológico dessas mulheres aprenderem a se impor, do que de fato... Então, esse fortalecimento, né, da autoestima, de você realmente andar com uma postura, falar de uma certa forma, isso tudo é um aprendizado de autoconfiança, e as pessoas sentem essa autoconfiança. E um agressor, ele vai procurar quem não tem essa autoconfiança. Então, para mim, a primeira defesa pessoal é você aprender a falar olhando no olho das pessoas, mantendo uma distância de segurança de pelo menos um braço de qualquer pessoa, não importa a situação. E se alguém mostrar algum tipo de aproximação violenta ou agressiva, não ficar sentada esperando a pessoa em pé e você sentada, né? Na mesma hora se levante, na mesma altura que a pessoa, fique na distância correta. Presta atenção para ver se não tem nada atrás de você que possa te derrubar, né? Um banco, alguma coisa. Sempre fique atenta a quem está em volta. Sempre fique atenta às suas portas de saída. Caso não haja porta de saída, você esteja dentro da sua casa, que é o que a gente mais vê, né? Infelizmente, a agressão contra a mulher, ela é muito escondida ainda, muito dentro das casas das mulheres. Então, o que eu mais oriento é que você tenha uma rota de fuga se você já percebeu que essa pessoa é agressiva, né? Mas temos algumas dicas, como, por exemplo, pontos vitais, né? Acertar no olho, acertar no gogó, tem o telefone, né? Nos ouvidos. Temos sempre os pontos vitais do corpo inteiro. Porém, sem o treinamento adequado, é a mesma coisa que o spray de pimenta, entendeu? Você precisa, de fato, treinar. Então, a minha dica é, entre em alguma arte marcial, vai fazer um boxe, vai fazer um taekwondo, vai fazer um jiu-jitsu, não importa qual. Eu entendo o medo de fazer essas artes marciais, entrar em ambientes mais masculinos. Por isso mesmo que temos turmas femininas hoje. Hoje, essa questão da turma feminina, principalmente no jiu-jitsu, está muito famosa, né? As pessoas estão aderindo a isso para que as mulheres se sintam mais à vontade de entrar num tatame.
15: Ô Mayra, e até o medo de reagir, né? Porque assim, você está dando dicas de reação, mas a primeira reação é o medo de combater, né? Então agora também para adolescentes a partir de 16 anos que possivelmente vão poder adquirir o spray de pimenta, né? Caso essa proposta vire lei, quais orientações são indispensáveis e até para você se sair do seu próprio medo, então, para poder enfrentar uma situação de agressão?
13: Essa questão da construção, da coragem, né, da autoconfiança, ela vem com prática, gente. Infelizmente não tem uma fórmula mágica que ela vai ter autoconfiança do nada, ela vai saber como pegar como uma fórmula. Ela precisa de treino. Então, a minha orientação para as meninas que estão começando, que estão pensando em adquirir esse spray de pimenta, é que elas entrem em pelo menos um curso básico, né, de defesa pessoal ali, para elas conseguirem aprender a manejar. Tá? E sobre a autoconfiança, eu tenho certeza que esse curso, a prática, a repetição do movimento, já vai trazer essa autoconfiança para ela.
4: Já tem planos para o fim de semana? O Museu Catavento, que fica na região central, está com uma exposição que narra a história de sobrevivência de 7 bebês nascidos em um campo de concentração nazista durante os últimos meses da Segunda Guerra Mundial. O repórter Abraão Ramos foi lá conferir e traz os detalhes.
16: 37 painéis com documentos históricos, registros oficiais e depoimentos apresentam a história de sobrevivência pouco conhecida do Holocausto. Em 1944, quando a guerra se aproximava do fim, 7 mulheres judias de origem húngara deram à luz em circunstâncias inimagináveis. Presas no complexo de Dachau, no sul da Alemanha, elas conseguiram sobreviver junto com seus filhos a um acontecimento sem precedentes na história dos campos de concentração nazistas. George Legmann, um dos chamados bebê de Dachau, foi um dos sobreviventes. Ele ressalta a particularidade desse episódio diante da dimensão do Holocausto na história mundial.
17: A importância é mostrar que os direitos humanos foram tolhidos, o exercício da sua fé também foi tolhida, todo mundo foi reduzido a um número, somente porque professava uma outra religião. Isso mostra que qualquer regime totalitário tem que ser abominado. Essa história é feito em memória a 6 milhões de judeus que foram exterminados no campo de concentração, dos quais 1,5 milhão eram crianças.
16: Mais do que um regime do passado, a exposição convida os visitantes a refletirem sobre os perigos dos regimes totalitários, do antissemitismo e de todas as formas de intolerância. O diretor executivo do Museu Catavento, Jacques Kahn, destaca que o objetivo é alcançar especialmente o público jovem, reforçando a importância da educação sobre o Holocausto e da preservação da memória histórica.
18: Essa exposição é sobre os nenês que nasceram no campo de concentração de Dachau, ela dialoga muito com uma sessão que nós temos aqui no museu chamada de Sociedade. Essa sessão aborda temas como drogas, vícios, fumo, racismo, etc. E essa exposição trata justamente desses temas.
16: Organizada pelo governo alemão, a exposição foi trazida ao Brasil por meio da Embaixada da Alemanha, com o apoio do Itamaraty e acompanhamento da CONIB. Ela estará aberta para visitação no Museu Catavento, no centro de São Paulo, até o dia 31 de agosto, de terça a domingo, das 9 às 16 horas.
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4: Já passa de 2.600 o número de mortos nos terremotos que atingiram a Venezuela no último dia 24. Mais de 12 mil estão feridos e 15 mil desabrigados. As informações são do Ministério das Comunicações venezuelano, que informou também o resgate de 6.400 vítimas com vida. As famílias que estão recebendo assistência do governo chegam a 86 mil. O número de desaparecidos ainda é grande. São cerca de 50 mil, de acordo com a ONU. Os dois grandes tremores que atingiram a Venezuela foram de magnitude 7,2 e 7,5, seguidos de 20 réplicas. Vários países, entre eles o Brasil, enviaram equipes de resgate e equipamentos para auxiliar no resgate e nas buscas por vítimas, além de remédios e alimentos. Copa do Mundo 2026. Nesse sábado, a França tirou o Paraguai da competição com o placar de 1 a 0. Mais cedo teve Marrocos e Canadá com a vitória da equipe africana por 3 a 0. O resultado coloca o Marrocos nas quartas de final e vai enfrentar a França. 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A seleção de Carlo Ancelotti entra em campo às 5 da tarde contra a Noruega pelas oitavas de final no MetLife Stadium em Nova York. Depois, às 9 da noite, no estádio Azteca na Cidade do México, tem México e Inglaterra. 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No bate-papo de hoje, eles conversam com o maratonista Moisés Caíque, um jovem atleta de apenas 23 anos que surpreendeu o mundo do running ao conquistar o segundo lugar geral na maratona Lake Garda, na Itália. Logo em sua primeira prova oficial de 42 quilômetros na vida. Também participa da conversa o empreendedor e CEO da ABN8, Alfredo Novaes. Vamos acompanhar.
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21: Olá, olá. Sejam muito bem-vindos ao Corre TMC. Quem cedo madruga já correu 2 quilômetros, eu sou Mirelle Moschella, mais uma vez, que honra a gente estar aqui com você. Você tá indo pro seu corre? Você já correu? Já deixou pro final do dia? Ou já fez esse longão maravilhoso nesse final de semana? Eu não sei você, mas eu tenho certeza que o meu parceiro André Galvão já fez o corre dele hoje. Bem-vindo, Galvão.
22: Olha, nem sempre a gente acerta, mas dessa vez você acertou, Mimi. Tudo bem?
21: Tô bem, e você?
22: Tudo bem, né? Tô fazendo o corre até porque fazia tempo que eu não fazia o corre.
21: É verdade, a gente tava com saudade de você, mas todo mundo que perguntava cadê André Galvão, eu dizia, ele está na correria, inclusive correu esses dias na altitude que eu vi.
0: Sim.
21: Onde é que você tava mesmo?
0: Bogotá, corri em Bogotá, 2.600 metros de altura.
21: Você tá demais.
0: Não, foi legal, foi bacana. A gente chega cansado, mas eu chego cansado aqui também, então não faz diferença.
21: Mas a experiência de correr também na altitude é interessante, né?
0: Não, é gostoso, aqueles 5 quilômetros básicos, né?
21: É, eu sei.
0: Mas a gente chega lá, Mimi, aqui no Corre TMC. E você também chega com a gente, mande sua mensagem no nosso YouTube, @TMC Esporte. É, tem o Instagram da galera aí que também tá fazendo a gravação do programa, né, Mimi?
21: Tá legal demais, gente. Segue lá então a gente, me segue também, Mimi Mosquela, e o seu é André Galvão Fer.
0: André Galvão Fer.
21: É isso. E como a gente adora um bom convidado, hoje não seria diferente. Olha só, você imagina você correr a sua primeira maratona.
0: Não imagino.
21: E já conseguir um pódio?
0: Não, eu não imagino nem correr a primeira maratona, imagina conseguir um pódio.
21: E já conseguir um pódio, essa é a história dessa pessoa. Aí você fala, mas então tem 30 e poucos anos, né? Tem uma história, uma bagagem, veterano, corrida. Isso. Não, ele tem 23 anos. Bora lá bater um papo então com Moisés Kaique. Prazer, bem-vindo, Kaique.
0: Prazer, Moisés Kaique.
1: Prazerzaço.
21: Tá bem?
1: Tô bem, graças a Deus. Depois da maratona, né? Recuperação demora pra você voltar ao normal. Mas graças a Deus a gente conseguiu concluir ela com sucesso.
21: Baita sucesso,
0: né? Não, mas peraí, mas conta direito essa história, Kaique. Você nunca tinha corrido essa distância.
1: Não, maratona eu nunca tinha corrido, não. Foi dos 10 aos 42.
0: 10 quilômetros era a corrida mais longa que você tinha feito na vida?
1: Era o que eu tava treinando, meu objetivo era melhorar os 5 e os 10 km, né? E quando chegou esse convite pra mim, foi um pouquinho tentador de ir. Eu ia ou não ia,
21: Peraí, antes da gente saber qual foi esse convite tentador, eu quero conhecer um pouquinho mais a sua história na corrida, no esporte. Você tem 23 anos, é uma pessoa super jovem, um menino, eu diria. Então, como é que a corrida ou o esporte, ele entrou na sua vida, Kaique?
1: Então, o esporte entrou na minha vida através do futebol, né? Gostava muito de jogar futsal e joguei um tempo federado também pelo CATS Taboão. Joguei um tempinho lá e depois um amigo meu chamou eu e o meu irmão pra correr. E, cara, ele tinha 110 quilos por aí.
21: O seu amigo?
1: É, e mesmo assim ele, como ele já tava um tempo correndo e a gente nunca tinha corrido, e a gente tomou o maior couro dele.
21: Você escutou essa história, Galvão? Escutei. Então, um amigo chamou vocês pra correr, ele tinha 110 quilos.
1: Sim.
21: E aí, ele foi muito mais rápido do que vocês.
0: Se você, olha, nesse caso a pergunta não é indiscreta. Se ele tinha 110 quilos, você tem metade, é isso?
1: Hoje em dia eu tenho 47.
0: Não tem nem a metade. É que peso a gente não pergunta, mas nesse caso acho que dá pra perguntar, né?
21: Até para as pessoas que estão nos escutando, né, aqui na rádio, na TMC, pra ter ideia, né, dessa diferença.
0: E ele deu um pau em vocês.
1: Deu. E a gente foi treinando, eu fui conseguindo evoluir um pouquinho mais, treinando, aí teve uma hora que eu tava jogando bola e ia correr com eles de noite. Aí teve uma hora que eu comecei a gostar desse negócio, falei, tô gostando, vamos lá. Aí abandonei lá. Abandonei o futebol, uma coisa que eu nunca imaginei que ia abandonar, pelo amor que criei pela corrida, né? E estamos aí.
21: E aí você começa a correr, começa a correr sozinho ou você entra numa assessoria, Kaique?
1: Comecei numa assessoria, depois da assessoria fui pro São Paulo Futebol Clube, fiquei lá uns 3 anos, saí, eu acho que vai fazer 1 ano que eu saí do São Paulo Futebol Clube, e agora eu tô na assessoria do meu treinador, que é o Zé Luiz.
21: E aí você achou que você teve essa boa evolução dentro de uma assessoria? Você teve, assim, a real ideia do que é correr, né? Porque você tem planilha, você tem treino.
0: Objetivos.
1: Objetivo, a gente tem aí bastante. Agora, 23 anos, tem muita, como diz meu treinador, tem muita maratona pra gente correr aí. vamos pra cima.
21: E você treina onde?
1: Treino no Parque Chácara do Joque, ali no Taboão.
21: Sei. E como é que é seu treino, todos os dias, sua rotina, como é que é? Conta pra gente.
1: Então, eu treino dois períodos todos os dias, né? Tipo, de segunda a sexta é dois períodos, aí vem o sábado, que a gente chama de longão. E o domingo tem aquele trotezinho, ou é um forte leque leve pra poder começar a semana. E assim que a gente começa a semana.
21: E não descansa não, olha aí, Galvão, mais um atleta que é de domingo a domingo, né?
1: Domingo a domingo.
21: O seu descanso, então, é um forte leque de boa.
1: É, que a gente faz pra começar a semana, ou é um trote de uns 12 quilômetros no domingo.
22: É, coisa leve. É um trote de uns 12 quilômetros, assim, qualquer pessoa faz, né?
1: Ah, mas tem que ter que nem eu tava conversando com meu irmão esse tempo atrás.
21: Ele falei, corre também ou não?
1: Corre, já vocês vão ver ele.
21: É, como ele chama?
22: Seu irmão
21: é
22: mais novo?
1: Mais velho.
22: Mais velho?
1: Mais velho. Ah.
21: Como ele chama, Kaique?
1: José Renato.
21: Ah, ok.
1: É. Tava falando com ele, falei, cara, peguei um tempo pra descansar depois da maratona. E vi que quando eu tô descansando, pra começar o treino de novo, eu me sinto bem pesadíssimo. Então, pra mim, eu tenho que estar sempre treinando.
21: Sempre. Perfeito. Isso você logo identificou na hora ali.
1: Sim, do meu
21: que corpo. Desse jeito seria melhor pro seu dia a dia, né? Pra sua rotina.
1: Descanso me deixa mais quebrado, parece.
22: É porque o cara tá acostumado. Com essa rotina.
21: É, porque tem que estar movimentando o corpo, né, Galvão?
22: É, e você falou que você ficou 3 anos no São Paulo, né? São Paulo tem uma tradição muito grande no atletismo, né? Porque
1: Paulo.
22: É, foi de lá que saiu o Ademar Ferreira da Silva, um dos maiores atletas olímpicos de todos os tempos, né? Até tem gente que não sabe, mas duas das estrelas que estão acima do símbolo do São Paulo se referem às duas medalhas de ouro do Ademar Ferreira da Silva, né? Então, essa cultura de atletismo ainda existe forte no São Paulo ou é mais história do que a realidade hoje?
1: Não, ainda existe, sim. Existe. É, quando a gente estava lá, o alto rendimento tinha mais pessoas, né? Aí foi saindo, até agora tem poucos lá no alto rendimento.
21: Pena, né? É uma pena mesmo, a gente fala, né, que infelizmente hoje até para as crianças, a gente não vê muita gente, as crianças no atletismo, né? A gente começa mais no futebol, na natação, no handball, mas não no atletismo, né? Mas é uma pena mesmo. Mas agora, qual foi o seu maior desafio, Kaique, na corrida, para você começar? Qual foi o seu maior desafio começando? Porque a gente sempre tem um desafio, né? Eu, pelo menos, era fôlego. Meu fôlego, nossa, na hora, no começo da corrida, era horrível. Sem contar que meu batimento cardíaco, lá pra cima, chegava a estar 200. Meu técnico queria morrer. Qual foi o seu maior desafio antes do Kaique?
22: O meu?
21: Falar, Galvão.
22: O meu continua sendo o mesmo.
21: Qual que é?
22: Terminar. Não, tô brincando. Não, é porque eu teve até um convidado nosso, puxa, que eu me identifiquei tanto, agora não tô lembrando o nome dele, me fode, mas é isso. O que eu sinto é que toda vez que eu termino, eu tô muito ofegante. Tá. Porque eu ainda não fiz uma assessoria, né? Tá. Eu continuo fazendo mim mesmo, né?
21: Ah, mas você corre há muitos anos já.
22: Corro há muitos anos, mas eu não... E eu termino sempre muito ofegante. Isso aí, essa questão da respiração continua sendo um problema.
21: É um grande desafio pra você, Kaique. Qual foi esse grande desafio quando você começou na corrida?
1: Esse aqui faz até eu chorar quando eu começo a lembrar dele. Meu maior desafio foi... Começo, né? O começo não tinha condição de poder ter um tênis no pé. Pegava o tênis do meu irmão, que ele calça 42 e o meu pé 36. E hoje em dia, representar essa marca da Pique, que me manda os tênis, todo o material, todo o suporte para poder estar em movimento, tenho muito... Quero agradecer muito eles, né? Por isso que o começo foi muito difícil. E hoje em dia, representar essa marca, ser embaixador da Pique, Pique Sport Brasil, é muito gratificante.
22: É uma marca que fez muito pelo esporte brasileiro, incluindo patrocinar o Comitê Olímpico Brasileiro nos últimos Jogos Olímpicos, né?
21: Perfeito.
22: Nas últimas duas edições de Jogos Olímpicos, em Tóquio e em Paris. E como é que a Pique chegou em você?
1: Cara, chegou através do meu irmão, que já representava a marca, me falava dos benefícios, que eram os tênis. Eu falei, cara, da hora. Um dia nós chegamos lá, né? Aí foi que a gente chegou. Ele me apresentou pro pessoal. O pessoal começou a ver. É, a primeira vez que eu recebi o tênis da Pique, eu já peguei e já fui pra prova. No mesmo dia, tinha uma prova da Tricolor One, que era de São Paulo. Peguei lá e fiz o meu melhor tempo lá naquele percurso. Quem conhece o percurso 10km da Tricolor sabe como é pesadíssimo.
21: Tem muita subida?
1: Bastante. Meti o meu melhor tempo lá naquele percurso e gostei muito do tênis. Falei, cara, material muito top, que você falou, promete mesmo o material. E uma hora não chega neles.
21: Isso você já estava correndo com o tênis do seu número ou você ainda estava correndo com o tênis do seu irmão, que era número maior?
1: Não, aí eu estava já correndo já com o meu número, antes de experimentar o tênis da Pique, né? Estava correndo com o meu número.
22: Mas dá, sem sacanagem, dá para correr com tênis com 6 números maiores?
1: Era o que eu tinha.
22: Eu entendi, dá. Sua situação.
1: Dá para correr.
22: Poxa, a gente lamenta, né, toda essa dificuldade. Mas eu tô curioso mesmo, como é que você corre? Porque então, você tá saindo o pé toda hora.
1: Não, aí eu já tinha já todos meus...
22: É isso que eu tô imaginando.
1: Meus esquemas.
22: O que você botava? Que era? Qual era o enchimento que você botava lá?
1: Colocava duas palmilhas e 3 meias.
22: Olha.
1: Aí ficava subindo um pouquinho aqui, mas eu queria correr.
21: E o cadarço bem apertadinho, né?
1: Bem apertadíssimo.
21: Né?
1: Passava pelas pessoas correndo, às vezes, tipo, terminava o treino lá perto, voltava andando, a pessoa ficava olhando pro pé. E eu não tô nem aí. Eu falei, perfeito. Eu vou correr, uma hora a gente chega.
22: Perfeito.
1: Sempre tive essa convicção de que uma hora ia chegar o meu número. E chegou.
22: Chegou, graças a Deus. Merecido.
21: E Kaique, além de você correr todos os dias, hoje você tem... Como é que é a sua alimentação? Você é um pouco... cara jovem, né? 23 anos, mas qual a sua alimentação hoje? Você, assim, passou por uma nutri, teve que passar por isso ou não?
1: Tenho um nutricionista, é o Rodrigo Faedo, é ele que cuida de toda essa alimentação, café da manhã, café da tarde, janta, é suplementação, é ele que cuida de tudo isso daí.
21: Virou um atleta, hein?
22: Tá pensando o quê, Mimi? Agora é profissa, né? Depois do que ele fez lá na primeira maratona dele. Primeira maratona.
21: E antes desses 42, que já a gente vai chegar lá, quais outras provas de outras distâncias que você tinha feito? O máximo que você tinha feito?
1: O máximo que eu tinha feito, acho que foi até o 10.
21: 10 quilômetros?
1: Até o 10. O pessoal ainda falou, meu, você vai pra maratona? Isso aí é maluquice, você não correu nem o 21... Nem o 30, eu tava fazendo em treino. Treino eu tava fazendo 32.
22: Ah, tá. Isso é importante. Então, treino você já fazia.
1: Sim, mas a competição, que era tipo o ritmo da prova, eu ainda não tinha feito. Que era bom fazer um 21 pra teste, né? E eu não fiz.
21: O ciclo da maratona, Galvão, a gente chega ali até um pico de 30, 32, né? A gente
1: 35,
21: nunca faz 40 no ciclo de uma maratona. A gente vai fazer 42 só lá no dia da corrida. Então, esse foi o seu primeiro ciclo, ou seja, as distâncias que você vinha alcançando eram as primeiras distâncias que você tinha feito na carreira, na vida,
1: sim,
21: como corredor.
1: Sim, sim.
21: Né? Então, 25 quilômetros, você nunca fez uma corrida, mas você fez um treino.
1: Fiz no treino.
21: E quais foram essas dificuldades? Você tirou de letra, tipo, nossa, hoje eu fiz uma meia maratona, 21, num treino, que é surreal, né?
1: Sim, mas aí o meu volume, tipo, juntando os dois períodos, sempre dava 30, 31 quilômetros, juntando os dois volumes. Então, no longão de final de semana, tava um pouquinho cansado devido à semana toda, né? E mesmo assim, eu gosto de rodar longão.
21: Gosta?
1: Gosto de longão.
21: Aí é bom demais. Agora, realmente, treinar dois períodos... Eu, quando eu corro, por exemplo... Ontem eu corri.
22: Quanto?
21: Fiz minha corrida. Ontem foram 8.
22: 8.
21: 8. Fartlek, né? Daquele.
22: Como é
21: aquele
22: que
21: é fartlek, né? Fartlek. Bonito, né?
22: É.
21: Mas olha, é um treino do cão, viu?
22: É.
21: Porque se... você tem que dar aquele tiro, né?
1: Auxilia o ritmo toda hora.
21: Seguir o ritmo, depois você descansa um pouquinho, depois tiro de novo. Então é complicado. Mas é bom. Depois que você termina, é ótimo. E aí eu falo o quê? Já fiz esse treino aqui, 8, não vou fazer mais nada. Pra mim já tá pago.
22: Não. Não é o caso.
21: Não é o caso.
2: Hoje, inclusive, eu tenho ele depois.
22: Ah, é?
21: Você já fez quanto hoje?
2: Hoje eu já fiz 10. 10 quilômetros.
21: E aí você descansa, tá aqui trabalhando e tal, e depois volta e tem treino ainda.
2: Tem, hoje tem um fatlek. É,
22: mais 10?
2: Ah, vai dar uns 10, vai dar uns 12 quilômetros juntando tudo. Vai dar uns 12.
21: Vai
2: dar
21: uns
2: 12, 14 quilômetros vai dar.
22: Quer dizer, é uma meia maratona, né?
21: É, uma meia maratona.
22: É, mas você soma os 10 da manhã mais os 12.
21: É,
22: à tarde já é
21: tirou de letra. Kaique, a gente tava falando, né, da Pique, que é a marca que acreditou no seu projeto, no seu talento. Então, por isso, agora, a gente vai fazer esse contato com o CEO da ABN8, que é a importadora que tá trazendo a Pique pro Brasil, Alfredo Novaes. Seja muito bem-vindo. Tudo bem, Alfredo?
3: Obrigado. Tudo ótimo. Prazer, Mirella. Prazer, Galvão. Parabéns pelo programa. Eu fui surpreendido uns dias atrás, quando eu escutei papel pela rádio, escutei ali vocês falando sobre corrida. Eu achei fantástico falar sobre corrida e assim, de uma forma tão bacana como vocês estão falando. E na TMC, que é essa rádio fantástica aí que me acompanha bastante, especialmente nos jogos aí do São Paulo.
21: Show! Obrigada! Obrigada pelo...
22: É, a gente chega lá, viu, Alfredo?
3: E aí eu ouvi dizer que o André vai correr 10 km de pique, velho.
21: É isso aí, se Deus quiser um vezes, dia.
22: Às vezes, né, com bom incentivo.
21: Com bom incentivo, é isso. Alfredo, eu queria que você falasse um pouco mais da PIC, né, que tá aqui no Brasil. A PIC Sports é uma marca chinesa e está no Brasil há menos de um ano. E qual tá sendo o maior desafio para trazer os artigos, os produtos, os tênis aqui para o nosso país, Brasil?
3: Ah, bacana. Sabe que essa é uma pergunta que eu estou muito fácil, né, Mirella? Porque a PIC patrocinou o Brasil durante os Jogos Olímpicos, durante dois picos olímpicos, e não vendeu aqui no Brasil. Ela não vendeu por conta justamente da burocracia para fazer a importação desses itens. E como nós somos especialistas em importação, aqui na ABN nós já temos 16 anos de importação. Isso pra gente é o nosso dia a dia, mas o desafio é colocar os produtos nos pés dos brasileiros, né? Para que possam literalmente testar e aprovar aí a qualidade da PIC, que ela é fantástica, a marca cresceu demais no ano, mas não só ela, como as marcas chinesas, né? A gente tem 9 marcas chinesas aí que são muito fortes no running e que certamente trarão aí vários recordes aí no mundo, não só no Brasil.
21: Alfredo, é importante a gente falar, né, como você disse, da qualidade do produto. É o que a gente estava conversando aqui com o Kaique também, né, Kaique, da tecnologia. Quando você colocou no pé, você já sentiu, né, a diferença de que realmente o produto entregava, né, na corrida também, né? Você sentiu isso, né?
2: Senti.
21: Exatamente isso. Agora, Alfredo, como é que vocês enxergaram que o território brasileiro seria realmente um mercado estratégico para a expansão da PIC, para a expansão da marca?
3: Bom, primeiro porque nós somos o segundo país do mundo que mais corre, né? Então, nós temos 19 milhões de corredores, se não me falha a memória. Então, são 19 milhões de consumidores em potencial aí, querendo produtos, e os corredores são muito abertos para provar novas tecnologias, né? É um público que não fica somente fechado ali na tua bolha, nas tuas marcas. Então, sempre aberto para provar novas tecnologias, ver se aquele tênis ali vai deixar mais confortável, se vai fazer baixar o peso, se vai trazer melhor qualidade para a corrida. Então, foi enxergando aí essa oportunidade de entrada pelo running que nós optamos por vir para o Brasil e botar um foco muito grande lá, inclusive da matriz da China, para as ações aqui no Brasil.
22: Agora, temos uma história fantástica aqui para contar hoje com o nosso super corredor, o Moisés Kaique, que foi essa primeira maratona dele, que foi um convite, né, que ele recebeu da PIC, que levou ele lá para a Itália. Conta para a gente, Alfredo, de quem que partiu essa ideia maluca que deu super certo.
3: Esse maluco que tá falando aqui vai ter um partido. Os meninos são os atletas já no 5 e no 10, né? E aí, quando eu chamei a PIC para... Eu falei assim, gente, ó, a prova é nossa. A gente vai querer... O pódio tem que ser nosso. Se a pessoa tem que quiser outras marcas do pódio nosso, primeiro corrida internacional, velho, pô, isso não faz o menor sentido, né? E nisso, a PIC falou assim, é, realmente, bacana. Eu falei, não precisa nem ser do Brasil, pode ser de qualquer lugar. Mas, óbvio, eu queria que fosse do Brasil, os atletas, né? E aí... A gente fechou um pacote e eles preparam super a ideia para ficar enquanto o Renato. Eu falei, gente, vão ter que subir aí para fazer meia e para fazer a maratona. Quem vai fazer o quê, eu não sei, mas sugiro que a gente vá, porque vai ser uma baita visibilidade, uma ótima oportunidade também. E aí, né? E aí os meninos foram. Eu fiz a maratona também, foi minha primeira maratona. E, cara, ali até pelo quilômetro... De despeito, se eu não me engano, quando eu passei, a gente saiu junto, né? Tipo, com o Kaique, depois se encontrou em 16, né, cara? Pegando ele correr foi muito bacana e todo o esforço, a força que ele fez aí pra chegar, porque é bacana que ele, quando chegou, ele nem sabia que ele tinha chegado, que ele passou na chegada e o cara da medalha que grudava ele e falaram: Ô, Neguinho, segura aqui, irmão. Você foi vice-campeão, tudo, né? Tanto esforço que ele fez, chegou lá. Exaurindo, né, cara? Então, e foi muito bacana por ter dado certo, né? Cair que dentro da parte do desafio para fazer a maratona e o Renato na meia.
21: Cara, que legal, né? Que baita oportunidade. Que você recebeu, né, Kaique?
22: Agora eu quero saber do Kaique, o lado dele dessa história. Como é que foi isso aí?
21: Como é que foi receber esse convite aí?
2: Ah, foi um convite muito maravilhoso. Tenho muito orgulho em pertencer a essa marca incrível que está vindo para o Brasil, representando, acabando com tudo mesmo, vindo com tudo. Quando eu recebi esse convite aí, até eu fiquei mais assim porque estava perto de ter a minha filha, né? Tenho uma filha, vai fazer um mês, mesmo tempo que eu da Itália, eu falei, pô, minha filha vai nascer, eu não vou estar aqui, na mesma semana que eu ia para a Itália. Aí, o único empecilho era só esse, mas nenhum.
21: Claro.
2: Aí fui pra Itália, falei, então vamos então. Aí fomos pra Itália.
21: E a filha nasceu na semana da Itália ou não?
2: Você acredita que nasceu quando eu cheguei da Itália?
22: Graças a Deus.
21: Não, quando você chegou...
2: Quando eu cheguei na segunda-feira em casa, umas meia-noite.
21: Caraca.
2: Aí,
22: voltou pro Brasil.
21: Isso, você voltou pro Brasil.
2: O dia que eu voltei pro Brasil, aí deu terça-feira... Nada. Aí a gente foi no hospital, tava tendo já alguma coisa de errado, né? Tinha passado da data e ela tinha se enrolado no cordão umbilical, tava tendo já os coisas. Aí nasceu na quarta-feira.
21: Olha, esperou o papai chegar, gente, pra nascer.
22: Nasceu bem, tá tudo bem, não, com
2: nasceu
22: saúde.
2: Bem agora, graças a Deus.
22: Qual é o nome da sua filha?
2: Maia.
22: Ah, Maia, graças a Deus, tá vendo? Que beleza. Deu graças tempo de ir lá, de barbarizar lá com os italianos, tudo babando ovo pra você, e voltar, e aí você que foi quem babou o ovo, que nasceu a Maia, não foi isso?
2: Foi.
21: Exatamente. Muito bom.
3: André, não foram só o italiano, não. Tinham 42 países diferentes nessa prova.
21: 42 quilômetros não é fácil não, cara.
2: É chão, hein?
21: Não, sensacional. Alfredo, pra gente terminar então aqui rapidamente, qual é o próximo passo da PIC aqui no Brasil? O que a gente pode esperar dessa grande marca aqui no Brasil?
3: Vamos trazer muita qualidade pro Brasil, né? Participando ativamente do desenvolvimento de produtos, especialmente pro Lani, porém participações em provas também, como nós estamos entrando como apoiadores da Maratona Internacional de Belo Horizonte, que acontece neste domingo, e aí outras provas também que nós vamos entrar aí patrocinando, apoiando e trazendo essa qualidade para mais próximos dos corredores brasileiros.
21: Ah, legal, muito obrigada.
22: Esse incentivo é muito importante, né?
21: Incentivo, exatamente.
22: Vamos descobrir mais gente boa aí para correr e para barbarizar mundo afora. É isso aí. Obrigado, viu, Alfredo?
3: Valeu, tamo junto. Abração, sucesso.
21: Obrigada, beijo. E é isso, né? Eu acho que quanto mais a gente, nós tivermos, né, Galvão, marcas que ajudam, que patrocinam, que estão juntos... incentiva, né, esse atleta também, né, Kaique? Falta também essa, às vezes, esse apoio, né, pro atleta.
2: Sim, sim, que nem no começo mesmo, né, se eu tivesse no começo. Mas a gente tem que passar pelas coisas pra gente poder dar valor quando chega, né.
21: Valorizar depois, valorizar, né.
22: Mas conta do seu ponto de vista, essa prova que você... Essa maratona, né? Essa prova, né? Como se fosse mais uma.
21: O mais importante, foi sua primeira viagem para fora do Brasil ou não?
2: Sim, foi a primeira viagem de pegar avião mesmo, nunca tinha
21: pego.
2: E conta
21: como é que foi esse lance de pegar avião, como é que foi, gostou?
22: A correr é fácil, né?
2: Gostei, gostei bastante. Para ir, para mim, foi de boa. Mas a volta eu fiquei com medo, hein?
21: Por quê?
22: Balançou?
2: Oxe, demais.
22: Aquela balançadinha básica, né? Não, tá tudo bem. É uma turbulência.
2: É uma,
22: né,
2: turbulência.
22: Pra quem nunca teve lá.
2: Pra quem nunca teve lá, eu queria dormir, não dormi. Mas fora isso, foi tudo incrível. É, todo o suporte que a PIC deu pra gente lá e aqui também, tudo incrível. Tenho muito a agradecer a eles. E vamos junto nessa temporada aí, que 2026 apenas só começou.
22: O percurso era difícil ou não?
2: Meu, falaram que era um percurso mais plano.
21: Aí, o golpe cê... tá aí, cai quem quer.
2: Aí está lá na hora mesmo, que eu fui ver que não era aquilo ali. Tinha bastante subida.
22: É.
2: Subida, e no finalzinho dela eu peguei...
22: Não, Itália não tem quase nada plano, cara. Tem
2: então,
22: um monte de viela velha, umas casinhas pra cá, isso, pra lá... Tô ligado.
21: Pequenininho.
22: É, tudo estreitinho, tudo... Não tem,
2: então, o meu final eu tava... Tipo, eu fiz uma corrida lá bem estratégica. Como eu nunca tinha corrido 42, eu falei, meu, eu não vou sair assim já fortão, não. Eu vou sair no grupo e ficar olhando ali. Aí teve uns que já esticou bastante. Aí teve outros que ficou comigo ali. Eu fiquei no segundo pelotão ali, que tava ali. Falei, meu, até aqui dá pra gente ir em algum lugarzinho. Aí fui ganhando posição, quilômetro 26. Aí no final ali, pros 38, foi onde eu senti mesmo a maratona.
21: Nos 38?
2: 38. Aí, como eu senti lá e ainda peguei bastante gente...
21: Mas sentiu o quê? Dor no corpo?
2: Meu, pra falar a verdade mesmo, eu senti, tipo, as pessoas... Eu querendo acelerar pra fazer, poder fazer um final legal, tirar a diferença que eu tive lá no começo, que eu fiquei lá no grupo lá atrás, então tava um pouquinho mais lento. Então, na hora que eu ia começar a acelerar, peguei bastante gente do 21.
21: Estavam todos juntos nessa mesma prova, é isso?
2: A gente largou primeiro, isso. Aí eu peguei as pessoas tudo, aí eu não consegui, só consegui finalizar. É, eu terminei tão, a maratona deixa ser tão tordoado que eu passei a linha de chegada e não sabia se eu já tinha terminado. maratona não é brincadeira, não.
21: É, não é brincadeira. Ô, Kaique, você falou assim, olha, em tal momento... Eu fiquei de boa, não acelerei tanto. Você não vai perguntar, não, Galvão? É. O que não é acelerar pra ele? É, eu já tava assim, putz, o Galvão vai perguntar aqui.
22: Não,
21: que
22: quando você fala assim, eu tava lentinho. Lentinho é quanto?
21: Lentinho é quanto?
2: Ah, com o grupo eu tava ali uns 3h35. Tinha a hora que ele jogava pra 3h25. Eu falava, não, calma, ainda não chegou
22: devagar.
2: A hora.
22: Nossa, muito devagar, né, Mimi? 3h35.
21: Isso era o mais lento.
2: É, que tava lá naquela hora o grupo, mas o outro grupo tinha um grupo ainda na frente, eu não sei o que eles queriam, não. Mas
22: e quando você acelerou? Quando você acelerou? Qual que foi o seu pace?
2: Aí eu joguei pra uns 3h15 pra acelerar.
22: Aê, cara.
2: Aí, tipo, buscando, tinha um cara lá que tá indo até no vídeo. Ele lá atrás, lá, ele querendo que eu puxasse prova, Aí foi onde eu estiquei pra ir atrás do terceiro que tava na minha frente. Aí foi onde eu fui ganhando posição e... Isso aí, vice-campeão.
21: Quando você tá correndo, você tem noção da sua posição? Alguém te avisa? Como é que
2: não,
21: é?
2: Não, eu já saio já você buscando já... quem é o primeiro, quem é o segundo.
22: Ah. Ele tava de olho o tempo todo, você acha? Sim, sim. Ele tava ali no segundo pelotão, mas ele tava com o olhar ligadíssimo.
2: Mas voltando lá um pouco, na semana da maratona eu senti um incômodo muito chato no joelho. Tive que fazer alguns trabalhos.
21: Lá na Itália?
2: Não, aqui mesmo, tá. No Brasil. Antes de sair, tinha treinado as duas semanas, tava muito confiante pelos treinos que eu tava vindo fazendo. Eu tava indo pra correr a 2h28, a 2h30. Aí senti um pouquinho no meio da prova, os trabalhos que eu tinha feito, mas depois fui indo embora.
22: Terminou quanto?
2: Terminei. Cara, lá passou um pouquinho a maratona, acho que passou um quilômetro. Eu passei a maratona mesmo, uns 42, 125. Eu passei 2:34:16 que primeira beleza, maratona. Mas eu fui
21: 2 horas e meia?
22: É. 12h34. É isso aí. Isso aí.
21: Que fenômeno, Kaique. Você primeira é um fenômeno. Maratona. Caraca, primeira maratona
22: conseguiu o pódio. E o troféu tá ali, ó.
21: É isso aí. Mostra pra galera aqui, ó, quem tá acompanhando a gente no YouTube. Olha que bonitona aqui, ó, esse troféu.
22: Segundo posto, o Omni, né? Sim. Porque segundo lugar para homens.
21: Muito bom, Pique. A prova se chama Lake Garden. Lake Garden. Né? Não, e olha, aqui tem uma imagem no troféu que é bem bonita. Sim, que é exatamente Deus. Ali pro...

0: ele, mais velho, né, que é o Zé Renato, ele foi sua grande inspiração, ele que também foi o seu grande exemplo para você dar os primeiros passos na corrida.
1: Sim, ele sempre foi minha inspiração. É, às vezes, quando não é todo dia que a gente quer treinar, não, para falar a verdade.
0: Não, é.
1: Aí você encosta numa pessoa que, tipo, ele também às vezes não quer, mas junta nós dois que não quer, acaba juntando a pessoa que vai lá e faz. Mesmo a gente não querendo, a gente vai lá e faz, às vezes desanimado. Uma coisa que ninguém sabe, eu já parei já de treinar já. Já fiquei um tempo sem treinar, tive que trabalhar. E ele treinando. Eu olhava de casa, ele tava treinando, que dava pra mim olhar quando eu morava com a minha mãe. Olhava, ele tava treinando de manhã. Olhava de tarde, tava treinando. Eu olhava de noite, ele tava treinando. Aí teve uma vez que ele ganhou a competição, eu não tava correndo. E minha mãe falou assim: ó, o Renato ganhou, você viu? Eu falei: vi, que top, né, mãe? Aí ela falou assim: eu queria que você voltasse a correr.
0: Olha aí, é um pedido de mãe, né?
1: Aí não teve coração, jeito, né? Aí foi da onde eu tirei tudo e falei: meu, tem que ir, eu tenho que voltar. Foi onde eu voltei
0: mesmo.
1: E você
0: trabalhava com o quê?
1: Trabalhava de ajudante de pintura.
0: Tá.
1: Na época.
0: E aí não conseguia treinar porque era muito trabalho.
1: E mesmo assim, no começo, eu fazia essa rotina. Eu saía de casa correndo, ia até o trabalho lá, que dava uns 7 km/h, e voltava fazendo isso.
2: Mas você vê que legal. Porque muito provavelmente você estava fazendo a correria ali também para ajudar a família, sim, né? Para ajudar em casa. E a sua mãe, ela estava te dando incentivo para continuar no esporte, né?
1: Sim, minha mãe e meu pai. É, hoje mesmo eu sou muito grato a eles.
0: Como eles chamam?
1: Isabel Cristina e Claudemir Pereira.
0: Ah, boa. Beijo para esse casal aí que incentivou os filhos.
1: É. Tinha vez que ele chegava do trabalho, eu tava precisando de algum suplemento pra poder continuar, e ele, tipo, tirava de alguma coisa de casa e me dava. Então, sou muito grato a eles.
0: Ai, e é isso aí. Que lindo, gente. Eu me emociono com histórias assim.
2: As histórias são muito boas.
0: Porque,
2: né?
0: Pai é pai, né, Galvão? Ah, mãe é mãe, cara, é isso. A mãe deixa, às vezes, né, deixa de comer pra enfim, pra dar pro filho. É, deixa de fazer alguma coisa que gosta, deixa de comprar uma coisa pra ela que ela tava precisando pra dar pro filho, e é isso que a gente tá vendo, né?
2: Enxerga, seus pais... né? Os pais enxergam, às vezes, o que os filhos não estão conseguindo enxergar.
0: Exatamente, consegue ver de fora, né? Sai um pouco dessa bolha aí.
1: Sim, e a minha esposa também, como eu não queria ir lá, né? Porque...
2: pra Itália, você
1: pra disse. Itália, não queria ir pra Itália. Ela falou assim: vai que eu dou conta das coisas aqui, pode ir.
0: Olha, ainda deu um mega incentivo, porque sim, tava gravidíssima.
2: E o nome da patroa, então? Agora tá faltando o nome da patroa.
1: O nome dela é Rayane Santos.
2: Ah, Rayane, muito bem.
0: Um beijo pra Rayane, pra Maia também.
2: Mamãe novinha, fresquinha, né?
0: E como é que tá a vida de pai agora, hein? Também, papai, atleta?
1: Ah, gosto muito, muito mesmo. É... as pessoas falam: ah, você não vai dormir e tal, pra você treinar vai ficar difícil. Eu ouvi muito isso. Cara, graças a Deus minha filha dorme a noite inteira. Mesmo sendo recém-nascida, dorme a noite inteira. Acorda no horário que eu tenho que sair pra treinar.
0: E é você que troca ela?
1: Oh. Fala a verdade, eu só troco xixi, mas... ela fica tudo mal.
2: Tudo bem.
0: Tá bom, né?
2: É, sinta-se em casa, porque nós somos muitos que temos esses mesmos costumes. Mas o bom de treinar de madrugada, né? Como essa rapaziada toda treina, é que, pô, acorda na hora que tem que trocar lá o neném, já sai pra já correr, né?
1: Pra treinar já.
0: Agora, Kaique, hoje você é 100% na corrida com treino?
1: Sim, graças a Deus, 100% na corrida.
0: Que legal. É,
1: os patrocinadores que me apoiam, né? Sou muito grato a eles, a Minalba, a Pique Brasil. Tenho muita gratidão a eles. Sem eles seria difícil continuar nesse movimento, né? Que é muito difícil.
0: Sim, não.
2: E objetivos?
1: Objetivo agora de prova?
2: De vida.
0: É. O que a gente pode esperar do Kaique?
1: Cara, vamos lá.
0: Mais maratonas, mais pódios pela frente. Porque esse foi o seu primeiro pódio.
1: De maratona.
0: De maratona. Você já pegou vários outros pódios em quais distâncias?
1: 5 e 10.
2: Então, isso, pra começar, eu queria saber isso. Você tem um direcionamento? O que você quer fazer agora? Se são corridas mais...
1: Tem sim.
2: Curtas ou...

0: ou vai agora mergulhar de vez nesse mundo das maratonas?
1: É, maratona. Meu treinador fala muito que, tipo, nasci pra correr a maratona, né? Fala, meu, você vai se dar muito bem na maratona. Antes de acontecer essa primeira, ele já sempre me falou. Mas agora a gente quer voltar mais pra velocidade, melhorar os nossos 5 e os 10 quilômetros pra gente conseguir permit em todas as elites que tiver. O objetivo é esse. E voltar também pra maratona. Você só fala, mas eu vou voltar.
2: É? Você já pensa assim numa maratona, num lugar que você gostaria de correr? Você já viu alguém correndo? Alguém fala, pô, que lugar lindo, um dia, quem sabe?
1: Cara, eu quero mesmo voltar, fazer um preparo pra voltar pra mim quebrar o recorde da maratona da Itália.
2: Ah, pra essa mesmo. Esse? Que você participou.
0: É. Qual que é o recorde?
1: O recorde lá, se eu não me engano, é 2:28.
0: Ah, tá perto, hein?
2: É uma baita meta, hein?
1: Sim.
2: Você fez em 2:34 e agora 2:28.
1: Sim.
2: Mas a gente fala assim, mas são minutos.
1: Não, é
2: muito difícil,
1: muita,
2: né?
1: Muita diferença. Mas como eu corri lá, tive que quebrar alguns finais e o começo eu me preservei muito, acredito que dá. Se a gente já sair pra correr isso daí, dá. O que manda é o seu preparo, né? Seu preparo, fazer um trabalho e der tudo certo, a gente fazer um trabalho na altitude, vai dar certo sim.
2: Legal, agora Kaique, no meio da prova, eu quero saber, porque deve ter algum segredo aí que você não me contou. Suplementação. Você toma gel na hora dessa prova, gel de quanto e quanto tempo, você pega água, não pega água, como é que é?
1: Sim, eu vou dar um exemplo aqui, tá, da maratona mesmo. Falei com o meu nutricionista, o Rodrigão, ele falou, cara, você vai tomar de 6 em 6 quilômetros.
2: Um gel.
1: Tá. E a cápsula de 1 hora. Cápsula de sal. Você vai tomar ela de 1 hora, os carbon gel de 6 em 6 e hidratar em todos os postos.
2: Olha, hidratar então em todos os postos que você...
1: Sim.
2: Toma, mas é só um golé, só molhar, né?
1: Pode encher a barriga, enganou um pouquinho, engoliu. Pronto.
2: Só molhou a boca ali. Sim. E acabou, já era.
1: É porque é arriscado você ter aquela dorzinha chata de facão, sabe?
2: Sei, você já sentiu essa aí, dor? Galvão, você não sentiu?
3: Que não, que me lembre.
2: Nossa, que sorte a sua. Exatamente, eu sempre achei que fosse também pela respiração, mas pode ser
1: um
2: também,
1: pouco,
2: né?
1: Também influencia também.
2: Isso, uma nossa, uma tá dor cheia, bem, né? Chata, assim.
1: Porque
2: uma
1: você
2: pontada.
1: Tá correndo lá, você não consegue distinguir o jeito certo de tomar, né?
2: E parar nunca na vida, né? Não existe isso no seu dicionário. Como não. É que vai parar pra tomar água? Jamais,
1: não,
2: né?
1: Não.
2: Você já se lesionou em algum momento?
1: Se lesionar. Eu achei que eu tinha me lesionado no joelho na semana da maratona. Aí fui num fisioterapeuta e ele foi lá, me atendeu, falou do que tinha aqui. Aí falou, meu, isso aqui é um problema aqui que você não vai conseguir correr.
2: Ele disse?
1: É.
2: Na semana da maratona?
1: Semana da maratona. Falei, não, mas vamos fazer alguma coisa. Ele falou, ó, tem isso daqui, que era um trabalhozinho lá de martelinho, né? Meu, se vocês verem como é que foi, vocês falam, meu, isso daí é uma tortura. Mas graças a Deus deu certo, conseguimos
2: então
1: correr.
2: Ele fez um martelinho de ouro no
0: ele
2: seu
0: meteu,
2: joelho?
0: Ele meteu um martelo no joelho mesmo?
1: Sim. E essa dor tava aqui no joelho, tava radiando já pra panturrilha, então tava difícil fazer um movimento de corrida bem na semana da maratona. Aí consegui na semana da maratona fazer 2 sessões lá, né? E deu certo.
2: Nossa, gente.
0: E sumiu a dor?
1: Sumiu nada. No quilômetro 14, ela apareceu. Já apareceu, eu falei, meu Deus do céu, não é possível, não. Aí fui indo, persistindo. Aí no 16, aí sumiu de vez.
0: Olha só.
2: Então só ficou 2 quilômetros ali. Te deu um fantasminha. Te assombrou ali e depois foi embora.
1: Aí eu falei, caramba, já pensou se eu tivesse parado?
0: É verdade.
1: Desistido lá bem no meio do caminho?
0: É verdade. É verdade.
2: Agora, Kaique, pegar segundo lugar na maratona na Itália, nunca no seu sonho você já imaginaria isso,
1: não,
2: né?
1: Não, nunca imaginei, não. Internacional, ainda a primeira maratona, as pessoas falam, pô, sua primeira maratona internacional, pô, parabéns e tal.
2: Eu ficaria
1: a
2: muito...
1: A minha foi no Brasil, eu falei, eu não tenho o que fazer.
2: Aí você fala, desculpa, né? A minha foi na Itália, foi na Europa. Pódio.
1: Pessoal vê o ouro, mas não vê o couro que eu já tomei lá atrás.
0: É isso. É isso, exatamente isso, né?
2: É verdade, eu ia ser muito metida. Você não tá metido, não?
1: Não,
2: eu tô próximo, tá de boa?
1: Pronto, próximo objetivo.
0: É assim que
1: dá
0: que
1: pra
0: ser,
1: gente,
0: né?
1: Ficar. Não, vamos pro próximo.
0: E vem cá, e você tem desejo um dia, porque você é muito jovem, né? Então você tem muito pela frente. Você tem desejo um dia de se tornar um atleta olímpico, por exemplo?
1: Cara, olímpico, nem um pouco, mas eu tenho mais desejo em algumas provas, de estar nos pódios de algumas provas, tipo São Silvestre, como é o nome daquela prova? As 10 milhas da Garoto, as provas que, tipo, são destaque no Brasil.
2: Tradicionais, provas isso. Tradicionais. São Silvestre é bem legal.
0: Bem top. O Brasil não ganha São Silvestre.
2: Sim, recebemos o João José.
0: É, ele quebrou um tabu, né? Que foi. Até hoje ainda é o maior tabu que o Brasil viveu, né? Sem ganhar uma corrida São Silvestre. Mas nós já estamos de novo.
2: Com, né? Esse jejum, né?
0: Com esse jejum.
1: É, agora teve em 2025, parceiraço meu, do meu irmão, Fábio Jesus, que ficou em terceiro colocado lá.
0: É,
1: corre muito, pode, inspiração, né? Total, aquele cara é.
2: Legal.
1: E parabéns, Fábio. Você é brabo.
0: É, não, Fábio Jesus chegou muito perto, né?
1: Ele é
0: muito
1: brabo.
0: Perto. Muito. Mas a gente tá precisando ganhar mesmo.
2: Né? É, uma hora vem. Olha aí essa geração vindo aí com tudo, ó, com faca nos dentes, sangue nos olhos, e pra tentar conseguir esse pódio. Ó, o Galvão ainda não conhece, talvez, a nossa.
0: Essa é
2: a
0: novidade.
2: É o nosso. É o saquinho do Pace, é o Pace das perguntas.
0: É.
2: Pega uma pergunta aqui, vai, chacoalha aí a galera que tá na rádio, ó. Tem uma perguntinha aqui. Aí me dá que eu leio o papelzinho
0: tá
2: pra você.
0: Tá dentro do saquinho a pergunta.
2: Isso, vamos ver, hein? Olha lá.
0: Nossa.
2: Ih, complete a frase.
0: Vamos lá.
2: Kaique, eu nunca...
1: Vou desistir.
2: Oh.
0: Falou bonito, hein?
2: Eu começou sempre... Bem.
1: Sempre... Permanecerei.
0: Muito bom.
2: Ninguém sabe, mas eu...
1: Sei.
2: Gente, maravilhoso. Muito bom. E se eu pudesse, eu... Se eu pudesse, eu... O que você faria? Se você pudesse. Aí você pode viajar, hein, meu? Se eu pudesse, eu... Complete a frase.
1: Qualquer uma.
2: O que você quiser.
1: Se eu pudesse... Tinha começado antes.
2: Isso é legal. Se eu pudesse, tinha começado antes.
0: É isso.
2: Bora.
0: Respostas convictas.
2: É isso, total. Mais uma, vai. Bora. Mais uma pergunta para... Ixi, vamos ver essa daqui. Hein,
0: que Moisés Kaique, o popular Kaique.
2: Ih, lê essa daí.
0: Essa eu vou ler. Lê.
2: Essa aí. Lê.
0: O que você finge que não liga, mas liga.
2: Ih.
1: Finge que eu não ligo?
2: É, você finge que não liga, mas lá dentro
0: isso
2: você...
0: Isso não tem importância, mas tem.
2: Mas tem. Olha, tá pensativo.
1: É difícil ligar alguma coisa.
0: Não, se você liga, você já externa de uma vez, você já sai falando que você não gosta, é isso aí ou não?
1: Às vezes eu não... Dependendo da... Tipo, se é elogio ou crítica, eu coloco na mesma...
0: Entendi.
1: Na mesma balança.
0: É por aí. Já é alguma coisa, né? Porque tem que saber lidar com os elogios e saber Sim. lidar com as críticas também, né?
2: Claro, não, total.
1: Coloco na mesma balança. Vai pesar a mesma coisa.
2: Vai. Ô, Kaique, quem quiser acompanhar você nas redes sociais, como é que você tá? O seu arroba lá.
1: Arroba Kaique Atleta.
2: Kaique Atleta. Kaique com C e Q, né?
1: Isso.
2: Tá, arroba Kaique Atleta. E o que você gosta de postar nas redes sociais, seu tipo de conteúdo?
1: Eu gosto de postar o meu dia a dia de treino, mostrando todo o meu suporte de treinamento.
2: Legal.
1: Os treinos do dia a dia.
2: Show. E falando da Pix, se for para uma pessoa que quer começar a correr, dá uma dica do modelo, o tênis que essa pessoa pode colocar na pica, ela vai se dar bem. Um modelo, você fala, olha, esse é bom pra você começar.
1: Nossa, na verdade, agora você me pegou, porque todos são bons, mas o meu preferido mesmo é o Up 30.
2: Up 30?
1: Isso, foi o que eu peguei na primeira vez, já fui pra prova, fiz o meu melhor tempo lá naquele percurso.
3: Sim.
1: Foi meu RP, foi o meu melhor tempo lá, mesmo sendo pesado, foi o Up 30.
0: Foi aquela primeira vez já que você já se apaixonou.
1: Sim, eu falei,
0: né,
1: pô, coloquei no pé agora antes de dar largada, antes de fazer qualquer coisa. Falei, meu, vai ser esse. A gente tá no pódio. Muita gente não faz isso, né? Pega um tênis e já vai pra prova. Mas como eu já tava vendo os resultados que meu irmão tava tendo, meu.
2: Falei, ah,
1: eu sou o próximo.
2: Eu vou nessa cola aí, ó. Isso é legal, né? De ter seu irmão também, que tem esse patrocínio, né? Da
0: e
2: Pink.
0: Esse conhecimento, essa experiência.
2: Exatamente, né? Pra vocês trocarem ideia ali. Mas já rolou um fight entre vocês, assim? Sei lá...
0: Uma briga boa, uma disputa ali, direta, entre irmãos.
1: As pessoas acham que entre a gente acontece isso, mas não. A gente entra mesmo, é pra puxar o outro... É pro outro fazer um tempo melhor.
2: Mas nunca rolou assim, eu fiz um...
0: É, a pergunta...
2: Eu fiz um treino hoje de 5 e fiz, sei lá, de 15 minutos. E você?
0: Pergunta...
2: Pô, fiz 14.
0: Isso. A pergunta direta e reta é quem que ganha?
1: Ele. Ele é brabo.
2: Ele é brabo?
1: Ele é brabo.
0: Normalmente ele ganha de você.
1: Sim, sim.
0: Quando você ganha uma, você... Porra... faz a semana.
2: Comemora, né?
1: É.
2: Muito bom, Kaique. Adorei conversar contigo. Obrigada.
1: Obrigado.
2: Desejo muita sorte pra você, que venham mais pódios, mais medalhas e que você volte pra cá pra contar mais histórias ainda pra gente. Adorei.
1: Obrigado pelo convite de vocês aí e até a próxima.
0: Vamos nessa. Sempre no corre, né?
2: Isso, Galvonês. Obrigada, parça.
0: Valeu.
2: Quem sabe um dia aí, né, 10 quilômetros de pique no pé, de tênisinho pique pra dar aquela sorte, não é verdade?
1: Jogar, hein?
2: Isso, e pra você que acompanhou a gente aqui no Corre TMC, um beijo, muito obrigado, um excelente corre, independentemente da sua distância, o mais importante é tirar o popô do sofá e fazer alguma atividade física, tá certo? Um beijo e fui, porque é claro, a gente sempre tá no corre. Tchau! Hello! Hoje uma corrida de rua, um tempo tá lindo. Para saber quem são esses malucos apaixonados por corrida, vamos comigo. Encontro de gerações por aqui, três mulheres. Então vamos saber quem são elas hoje no Quem É Você no Corre.
4: Oi, sou a Jéssica Magalhães Pérez, tenho 31 anos. Minha mãe tem 5 anos, que transformou a vida dela com alimentação e esporte. Então é uma forma de incentivar ela a se manter. E mostrar pra gente, né, o quanto é importante pra mim poder envelhecer com saúde, pras minhas filhas crescerem com saúde. Então tá com a minha mãe, com a minha filha na mesma corrida, assim, pra mim, momento muito especial, melhor que qualquer presente.
5: Sou a Lourdes Magalhães, tenho 57 anos. E resolvi mudar por uma questão de saúde. Essa corrida hoje, pra mim, junto com minha filha, com minha neta, são 3 gerações aqui, né? Para mim é muito especial. Eu me sinto como sendo um exemplo para elas o quanto o esporte é saudável e é necessário na nossa vida. Né? A idade é só um número, gente. Bora, faz muito bem, melhora a autoestima, dá mais disposição. A gente traz essa melhora para a gente no dia a dia. Não existe idade para isso. Qualquer hora é hora para começar.
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8: A oposição no Senado apresentou um pedido de urgência para acelerar a votação do projeto de lei que regulamenta o homeschooling, a educação domiciliar no Brasil. A iniciativa, liderada pelo senador Magno Malta do PL, busca destravar a proposta para que ela seja analisada pelo plenário da casa. Se aprovado, o texto vai autorizar e definir regras para que pais ou responsáveis assumam a responsabilidade pelo ensino de crianças e adolescentes em casa. Em entrevista para a TMC, o advogado e membro da Comissão de Defesa dos Direitos da Criança e do Adolescente da OAB Nacional, Ariel de Castro, que é contra esse tipo de educação, comentou sobre o cenário.
3: Para a gente entender esse sofisticado debate, acho que a primeira pergunta seria, né, o que que pensa uma pessoa que defende homeschooling no Brasil em 2026? Porque para rebater esses argumentos é preciso conhecê-los, né, Ariel? Então, resumindo, né, o que defendem essas pessoas?
9: Na verdade, eles acabam estigmatizando as escolas públicas e vem em decorrência de um movimento chamado Escola Sem Partido, um movimento que trata de uma tal ideologia de gênero, um movimento que vem tentar aí, de alguma forma, deturpar o papel da educação, no meu entendimento, principalmente da educação pública, da educação voltada às crianças e adolescentes. Nós precisamos valorizar a educação pública, valorizar as escolas públicas, principalmente. Também tem as famílias que utilizam as escolas privadas. Então, nós precisamos, né, que a Constituição cada vez mais seja cumprida, e a educação pela Constituição é um dever do Estado e um direito dos cidadãos. E o papel da escola, conforme a Constituição, conforme a Lei de Diretrizes e Bases da Educação, conforme o próprio Estatuto da Criança e do Adolescente, além do ensino regular, formal, dos conteúdos curriculares, também tem o papel de formar as crianças e adolescentes para a cidadania, para conviver também com as diferenças, com as diversidades. E nas escolas nós temos pessoas de várias classes sociais, principalmente nas escolas públicas, de várias raças, de várias origens. Então a escola tem esse papel de convivência comunitária. A Constituição estabelece que o papel de educar, ele não é só da família, ele é principalmente do Estado, através das escolas, tanto que o Estatuto da Criança e do Adolescente prevê o dever dos pais e mães matricularem os seus filhos nas escolas e garantirem a frequência deles nas escolas. O Estado, por outro lado, tem que oferecer as vagas para essas crianças e adolescentes, senão o Estado está sujeito a sofrer ações civis públicas por parte do Ministério Público com decisões judiciais. Então nós precisamos, né, ter essa compreensão. Muitos pais e mães que não matriculam seus filhos nas escolas e que têm aí tratado do ensino domiciliar, que têm ido contra as legislações, porque esse ensino não foi regulamentado até agora, e por isso que existem essas propostas legislativas, eles têm sofrido multas por parte das varas da infância e juventude por descumprimento dos deveres do poder familiar. Podem até ter a suspensão da guarda, né, do poder familiar, ou até a perda da guarda ou do poder familiar, se continuarem não garantindo a matrícula e a frequência escolar. Nós tivemos uma experiência de homeschooling, praticamente, ensino domiciliar, na pandemia, e os efeitos foram de enormes retrocessos educacionais no país, retrocessos na alfabetização, uma grande evasão escolar, retrocessos também no rendimento dos próprios estudantes, né? Os índices educacionais caíram durante o período da pandemia, que foi um homeschooling obrigatório para as crianças e adolescentes não se contaminarem no momento que não existia sequer vacinação.
10: Uhum. Ariel, agora, se a gente for pensar no ensino domiciliar como uma proposta antiga da década de 70, ela começou com uma vertente mais progressista, talvez até de uma esquerda mais extrema, que via que a instituição de ensino era opressora, que formava mão de obra obediente, que as crianças precisam ter liberdade pedagógica, autonomia, que o Estado controla pensamento, então os pais precisam fomentar o pensamento livre. É um assunto que ele vai indo de um lado para o outro do espectro ideológico, mas que talvez alguns pais pensem nele sem esse viés. Para uma pessoa que pensa numa alternativa à escola sem querer associar o viés de esquerda ou de direita, o que a gente precisa dizer é que no Brasil não é algo que neste momento seja possível, porque a escola dá todas as ferramentas necessárias que uma criança precisa para aprender?
9: Sim, de fato, a convivência escolar hoje é que garante o aprendizado. Essa proposta de regulamentação, ela deveria tratar de situações excepcionais, crianças com doenças graves, com doenças autoimunes, com internações domiciliares. Nesses casos, sim, é claro que precisa ocorrer esse ensino domiciliar, mas ele precisa, além dos pais e mães serem os educadores, de fato temos pessoas capacitadas. Nós temos que pensar que os professores hoje no Brasil, eles fazem ensino universitário, eles possuem licenciaturas, eles têm especializações, então nós aprimoramos o ensino. Além disso, nós temos o aspecto de prevenção da violência. As escolas são obrigadas a notificar o sistema de saúde todos os casos de violência que os alunos acabam espontaneamente revelando. Para se ter uma ideia, tivemos números dessa semana do Sistema Único de Saúde, 165 mil casos de violências contra crianças e adolescentes em 2025, 60% dos casos os pais e mães foram os acusados pelas violências. Então são violências principalmente nos ambientes domésticos, são situações de maus tratos, são situações de negligências graves. As próprias violências sexuais, nós temos no Brasil em média 150 situações por dia de estupros de vulneráveis, e os familiares são acusados junto com pessoas próximas, como vizinhos, em 70% dos casos. Então, nós também estaríamos desprotegendo as crianças e adolescentes. E como querer criar crianças e adolescentes mimadas numa bolha? Depois elas não vão conseguir conviver no mercado de trabalho, não vão conseguir conviver em sociedade, mesmo para se protegerem, porque os pais também não são eternos. Uma hora essas pessoas se tornarão jovens, se tornarão adultos e precisarão conviver em sociedade. E a escola pública, ela prepara para isso, além do preparo do aprendizado, do ensino regular, do ensino formal, do ensino curricular, porque existe uma base nacional também curricular, planos educacionais nacionais. Então, além disso, forma para cidadania, para convivência, para os relacionamentos em sociedade. Então, nós precisamos que esse debate ele siga a rota normal, com base na Constituição, na Lei de Diretrizes e Bases da Educação e no próprio Estatuto da Criança e do Adolescente. Seria um enorme retrocesso para o país a aprovação de uma proposta que amplie demais essa situação de homeschooling.
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0: Ótimo domingo para você que sintoniza a TMC. Cá estamos nós, domingo 5 de julho. Seja muito bem-vindo, muito bem-vinda. 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Você ficar sabendo as principais informações do Brasil e do mundo, as notícias do Novo Dia. A Advocacia Geral da União enviou uma notificação extrajudicial ao Google, dono do YouTube, para que remova perfis que promovem e facilitam a criação de plataformas de cassino ilegais e estimulem jogos proibidos, como o jogo do bicho. A medida visa o combate à exploração de jogos ilegais e a garantia ao cumprimento da legislação nacional e de decisões do STF, segundo a AGU. Os principais alvos são perfis com tutoriais sobre criação de plataformas de apostas ilegais no Brasil. Alguns desses perfis têm chamadas como criar uma plataforma de cassino ou estratégias de marketing para o jogo do bicho online. Segundo a AGU, esses perfis dão ao usuário a opção de explorar atividades ilícitas. Começou neste sábado o funeral do líder supremo do Irã, Ali Khamenei, morto num bombardeio conjunto de Estados Unidos e Israel em 28 de fevereiro. A cerimônia, realizada em Teherã, capital iraniana, deve durar 6 dias. A previsão das autoridades é de que entre 15 milhões e 20 milhões de pessoas participem das homenagens na grande Mosala, que é um grande complexo religioso onde o caixão de Khamenei está exposto. Muitos participantes compareceram ao funeral, levando cartazes com diferentes mensagens. Algumas chamando Ali Khamenei de mártir, enquanto outras traziam a palavra vingança ou frases contra Estados Unidos e Israel. Os visitantes do funeral de Khamenei passam por uma revista e por detectores de metal antes da entrada na grande mosala. Nos arredores da cerimônia, policiais armados com fuzis fazem a guarda. Já passa de 2.600 o número de mortos nos terremotos que atingiram a Venezuela no último dia 24. Mais de 12 mil estão feridos e 15 mil desabrigados. As informações são do Ministério das Comunicações venezuelano, que informou também o resgate de 6.400 vítimas com vida. As famílias que estão recebendo assistência do governo chegam a 86 mil. O número de desaparecidos ainda é grande. São cerca de 50 mil, de acordo com a ONU. Os dois grandes tremores que atingiram a Venezuela foram de magnitude 7,2 e 7,5, seguidos de 20 réplicas. Vários países, entre eles o Brasil, enviaram equipes de resgate e equipamentos para auxiliar no resgate e nas buscas por vítimas, além de remédios e alimentos. Vamos falar da Copa do Mundo. Esse sábado a França tirou o Paraguai da competição com um placar de 1 a 0. Mais cedo, teve Marrocos e Canadá, com vitória da equipe africana por 3 a 0. O resultado coloca Marrocos nas quartas de final e vai enfrentar a França. E hoje tem Brasil, sim, Brasil, e a sua sintonia aqui na TMC. A seleção de Carlo Ancelotti entra em campo às 5 da tarde contra a Noruega pelas oitavas de final no MetLife Stadium, em Nova York. Depois, às 9 da noite, no Estádio Azteca, na Cidade do México, tem México e Inglaterra. 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Durante um evento do PL no Rio, deputados do partido minimizam as recentes polêmicas envolvendo Flávio e Michele Bolsonaro. Flávio não falou sobre o tema no discurso e disse que pretende ir aos Estados Unidos para defender o PIX. Rafael Alves tem mais informações.
1: Em meio a polêmicas envolvendo Michele e Flávio Bolsonaro, o líder do PL na Câmara, Sóstenes Cavalcante, minimizou a discussão e disse que brigas familiares são normais. A fala foi feita na terceira edição do Seminário Nacional de Comunicação do Partido, que aconteceu no centro do Rio de Janeiro nessa sexta-feira. O mesmo discurso foi adotado no evento pela deputada federal Soraya Santos, quando, ao lado de Flávio Bolsonaro, disse que as brigas entre os familiares só acontecem quando eles se amam. Ela ainda defendeu que Michele é insubstituível para o cargo de presidente do PL Mulher. O deputado Sóstenes Cavalcante disse que Flávio e Michele só querem o bem de Jair Bolsonaro e que o problema entre eles vai ser resolvido em breve.
2: A semelhança de Michele e Flávio se dará pelo próprio presidente Bolsonaro. Eu tenho convicção de que a Michele Bolsonaro é o melhor para o seu marido. Assim como o filho, Flávio, é o melhor para o seu pai. Esse entendimento entre famílias, isso acontece em toda a família. Isso tudo isso é passageiro, porque a convicção de que esses serão.
1: Mesmo ao lado da deputada, Flávio não comentou sobre o tema. Logo depois, Soraya Santos defendeu que Michele é insubstituível e, por isso, o cargo dela vai ficar vago na presidência do PL Mulher. Ainda na abertura do evento, o pré-candidato à presidência disse que está vivendo um projeto de Deus.
3: Nós vamos resgatar com o nosso braço junto, porque isso aqui é projeto de Deus. Se eu não acreditasse nisso, jamais teria aceitado essa missão. Era para Bolsonaro estar aqui. Era para Jair e Messias Bolsonaro ser o presidente da República. Mas Deus quis que fosse dessa forma. E eu estou aqui, firme e forte.
1: Durante o evento, Flávio Bolsonaro disse que pretende ir aos Estados Unidos para uma conversa com o presidente americano Donald Trump para defender o PIX. Com muito discurso sobre as eleições de outubro, o seminário reuniu lideranças do PL no Rio de Janeiro e de todo o país, além de profissionais que atuam na produção de conteúdos para as redes sociais. A ideia foi discutir a estratégia de comunicação do PL para as eleições de outubro. As duas primeiras edições do seminário foram realizadas em Fortaleza, no Ceará, e em Brasília.
0: De olho nas urnas, governo federal concentra inaugurações e entrega de imóveis na última data permitida pelo calendário eleitoral. Repórter Adrian de Almeida traz os detalhes.
4: O governo federal acelerou o cronograma de entrega de obras para se adequar ao calendário eleitoral. De acordo com as regras jurídicas, o executivo fica impedido de anunciar investimentos nos 3 meses anteriores ao primeiro turno das eleições. A restrição serve para evitar o uso da máquina pública em benefício de candidato. No último dia do prazo final, 7 estados receberam obras nas áreas de saúde, educação e moradia. No evento, o presidente destacou a criação do Sistema Único de Saúde. Lula afirmou que o Brasil lidera o atendimento médico mundial entre as nações com mais de 100 milhões de habitantes.
5: O SUS é uma coisa tão fantástica, porque não tem nenhum país no mundo com mais de 100 milhões de habitantes que tenha um sistema único de saúde na qualidade do SUS.
4: O setor educacional recebeu 10 novos campi de institutos federais, com investimentos que somam mais de 200 milhões de reais. O novo programa de aceleração do crescimento destinou 196 milhões de reais para essas construções. Na área de habitação, o Ministério das Cidades confirmou a entrega de cerca de 1.600 moradias do Minha Casa Minha Vida em 6 estados. O aporte financeiro total para as residências populares ficou estimado em torno de 262 milhões de reais. O governo federal informou que o cronograma de vistorias técnicas das habitações continua normalmente nos próximos meses, mas sem eventos públicos com a presença de autoridades.
0: O Brasil bate recorde de inadimplência mesmo após o lançamento de políticas públicas voltadas à renegociação de dívidas, como o programa Desenrola 2.0. As informações foram divulgadas pelo Banco Central e quem traz os números é o repórter Murilo Hernandes.
6: O Brasil avança 4,7% na taxa de inadimplência e bate recorde histórico. De acordo com o Banco Central, houve um aumento de 0,1 ponto percentual em relação a abril, quando somou 4,6%. O valor também foi o maior desde o início da série histórica revisada da autoridade monetária em março de 2011. O indicador de inadimplência do Banco Central considera as operações com atraso superior a 90 dias, tanto para pessoas físicas quanto para empresas. O novo recorde surge após o programa Desenrola 2.0 ser lançado em maio. Segundo o governo federal, a iniciativa já havia negociado mais de 20 bilhões de reais em dívidas bancárias. Ainda, segundo o Banco Central, o endividamento das famílias brasileiras permaneceu elevado em abril, com o saldo das dívidas comprometendo quase 50% da renda acumulada em 12 meses. Embora tenha ficado ligeiramente abaixo do registrado em janeiro, o índice se manteve estável e bem acima da média histórica de 42% registrada desde o início da série em março de 2011.
0: O Ministério da Saúde já enviou as primeiras 500 mil doses da vacina Pneumovinte aos estados, com previsão de mais de 6 milhões de doses ainda este ano. O novo imunizante amplia a proteção contra a bactéria pneumococo. As informações direto de Curitiba com a repórter Isabela Miranda.
7: A nova vacina Pneumovinte amplia a proteção contra a bactéria pneumococo, especialmente em crianças de até 5 anos de idade. A vacina foi incorporada ao Programa Nacional de Imunizações do Ministério da Saúde. De acordo com a OMS, a Organização Mundial da Saúde, a doença pneumocócica é a principal causa de mortalidade infantil por doença prevenível. Entre 2023 e 2025, 188 crianças brasileiras morreram por conta da meningite pneumocócica. Em entrevista à TMC Paraná, o diretor do Programa Nacional de Imunizações, Éder Gatti, explicou que o Brasil está, a partir de agora, trazendo a melhor vacina do mercado para garantir a imunização das crianças.
8: E essa bactéria, ela é a principal causa de meningite e pneumonia em crianças. Agora nós estamos atualizando essa vacina, nós estamos trazendo a melhor vacina do mercado. É a vacina que protege contra o maior número de tipos de pneumococo, é a vacina pneumocócica 20 valente. Então, é um grande avanço que nós temos e é uma grande atualização que nós fazemos no nosso calendário nacional de vacinação.
7: O diretor ainda reforça que há no país a circulação de dois sorotipos mais resistentes da bactéria e que o novo imunizante vai garantir a proteção contra eles também.
8: E atualmente nós temos dois tipos que estão circulando que não são mais cobertos pela vacina que nós usamos, que é o 19A e o 3. Normalmente esses sorotipos eles são classificados por números e letras. Então são esses dois tipos, e é um tipo que além de ser o mais frequente, eles também estão muito associados à resistência antimicrobiana, ou seja, são bactérias que tendem a ser resistentes aos tratamentos tradicionais. Então, trazendo essa vacina, a gente amplia a proteção das nossas crianças contra meningite e pneumonia, e também uma grande ferramenta no combate à resistência antimicrobiana, que também é um grande problema de saúde pública.
7: O imunizante será, neste primeiro momento, aplicado em crianças de até 5 anos de idade e outros grupos prioritários, como indígenas e idosos com mais de 60 anos. O Ministério da Saúde já distribuiu entre os estados brasileiros as primeiras 514 mil doses da vacina. A previsão da pasta é disponibilizar mais de 6 milhões e 100 mil doses ainda em 2026.
0: Uma pesquisa divulgada pelo Ministério da Educação revela que a entrada em vigor da lei que proíbe celulares nas escolas reduziu em 55% os conflitos físicos e em 88% o cyberbullying, esse ano em que ela está em vigor. O levantamento parte da visão de educadores ouvidos pelo MEC. Cláudia Costin, ex-secretária de Educação do Rio de Janeiro, repercutiu os dados durante a entrevista ao TMC 360.
9: O celular, além de ser um forte distrator, ou seja, ele distrai a atenção, não mantém o foco da criança durante as aulas, o celular também, com conteúdos das redes sociais, acaba prejudicando o desenvolvimento mais saudável da criança, ou como diz o Jonathan Haidt, um grande psicólogo cognitivista, a criança acaba virando muito ansiosa, exposto à violência, e ele ou ela podem se tornar violentos. Está certa, a pesquisa vai na direção correta, mostra os educadores percebem isso, mas muitos pais também reportam isso.
10: Professora Cláudia, prazer falar com a senhora. Tem um outro número interessante aqui, que é o de 95% dos ouvidos dizendo que a socialização entre os alunos aumentou. A minha pergunta é se esses alunos e alunas podem interpretar essa proibição, já tem um ano, né, essa lei, essa proibição como, uma obrigação, então eu vou para um período em que eu não posso usar o celular, vou ser obrigado a aprender, e depois na rua, do portão para fora, né, existe uma potência invertida de uso do celular e de tudo aquilo que caiu dentro do universo escolar pode voltar na rua. Algum estudo que diga isso, que mostre esse caminho, ou eu estou simplesmente sendo alarmista?
9: Não, olha, Felipe, o que acontece é que normalmente a criança, especialmente o adolescente, ele quer romper regras, é compreensível isso. Daí porque é muito importante o diálogo entre a escola e a família. E também os exemplos que os pais dão, porque o celular deveria ter um tempo restrito mesmo. E muitos pais, quando chegam em casa, vão direto para o celular, e é isso que as crianças e adolescentes veem no horário da refeição, à noite, e as conversas familiares, que são tão importantes, acabam não acontecendo. Daí porque é importante formar os pais para uma relação menos presa ao celular. O celular, as crianças fazem aquilo que vêm os pais fazendo e não o que os pais dizem que deve ser feito. Outra recomendação que eu daria é evitar de deixar crianças e adolescentes, especialmente pré-adolescentes, dormirem com o celular do lado. Porque muitos professores reportam que as crianças, em vez de dormir, estão nas redes sociais.
11: Cláudia, quando há um ano começou essa restrição, eu fui para a rua como repórter a falar com as crianças e entender o que fazia falta no uso de celular, se fazia falta. Engraçado que muitas delas responderam que sentiam falta de falar com os pais, de ter algum tipo de contato com os pais, uma sensação de segurança. Mas no uso de celular, a gente pode apontar um monte de vício no sentido de ir atrás de algum tipo de hábito. Então, ter essa sensação de segurança, falar com os amigos, entre eles na sala de aula, usar as redes sociais, é um uso muito amplo. A gente fala de celular, mas dentro do celular é muita coisa que se pode fazer, inclusive aprender. Qual é a medida certa do uso de celular para crianças e adolescentes, levando em consideração que a tendência do mundo é proibir o uso de redes sociais para menores de 16 anos?
9: Olha, é uma boa pergunta, Joana. Nós precisamos fazer o seguinte com o celular. Primeiro, tem uma regra que uma neurocientista estabeleceu, que não antes dos 4 anos, e depois disso, o tempo correspondente à idade da criança. Naturalmente nós não estamos falando de horas, nós estamos falando de minutos por dia. Independentemente de regras, é importante que a escola eduque para introduza, e está inclusive na base nacional comum curricular, para educação midiática, como navegar bem em mídias, que mídias, como que o celular pode ser usado, e ele pode ser usado para aprender, como você bem falou, Joana. A questão é quanto tempo de uso e o acesso a redes sociais. A recomendação da Austrália foi que não antes dos 16 anos. Existem hoje celulares que não, existem mecanismos de supervisão e celulares que não permitem acesso a redes sociais. O ideal é os pais terem uma conta conectada com a do adolescente e não antes dos 16 anos nas redes sociais.
0: A cidade de São Paulo possui cerca de 110 mil bares e restaurantes e mais de 6 mil deles estão concentrados na região central, em bairros como República, Bela Vista e Sé. É nesse cenário que a boemia se espalha ao longo do dia e da noite, dos balcões tradicionais às festas que ocupam prédios históricos. O repórter Ricardo Sparvoli mostra como esses encontros mantêm o centro pulsando entre memória e transformação.
12: No coração de São Paulo, lugares como o Ponto Chique ajudam a contar a história da boemia no centro. Ali, tradição e convivência seguem lado a lado. Fundado nos anos 1920, o bar é conhecido por ser o berço do sanduíche Bauru, criado em 1937. Mas para muitos frequentadores, como o gerente predial Ângelo, o que mantém o endereço vivo vai além do cardápio.
13: É um ambiente gostoso, agradável, pessoal, já conheço há muito tempo também, desde o gerente, todo mundo, os garçons, então a amizade aqui é tranquila.
12: E como todo paulistano de bem sabe, o carro-chefe do Ponto Chique é o famoso Bauru, mas é o Bauru com rosbife frio, pois é, rosbife, pão, queijo, tomate e picles. Agora vamos experimentar aquele bem queijudo. Muito bom. Inacreditável. Tá aprovado. Mas se durante o dia a boemia tem sabor de tradição, é quando a noite chega que o centro revela uma outra faceta. Prédios históricos têm ganhado novos significados. E um dos maiores símbolos dessa transformação é o edifício Martinelli. Como explica Fábio Floriano, um dos sócios do Grupo Tóquio que organiza as festas no prédio.
14: O principal para nós nesse projeto foi reconhecer o Edifício Martinelli como um patrimônio histórico do Brasil. E a partir disso, nós começamos a imaginar que ele deveria ser um grande equipamento cultural.
12: Reaberto recentemente, o primeiro arranha-céu da cidade agora abriga festas, eventos culturais e experiências que ocupam seus andares mais altos. A ideia é transformar o espaço em um ponto de encontro que funcione em diferentes horários e para diferentes públicos. E para quem vive a noite paulistana, como os DJs Race e Rossetti, o centro sempre teve esse papel.
15: O centro é vivo, desde sempre se mantém vivo.
16: Com certeza, quando eu toco por lá, eu me sinto parte de um movimento de ressignificação maior.
12: Mais do que cenário, o centro ainda é o ponto de encontro da cidade, onde a noite ganha sentido e continua reunindo diferentes histórias, sons e pessoas.
15: Então eu acho que se o centro para pra noite paulistana, a noite paulistana morre.
0: Por conta da Copa do Mundo, restaurantes temáticos de culinária estrangeira em São Paulo ganham o maior movimento. Neste domingo acontece a partida entre a seleção brasileira contra a Noruega. Bernardo Silva foi conhecer o restaurante mais conhecido de comida escandinava no Brasil e levou com ele um prato típico brasileiro.
17: O ambiente já transporta você para fora do Brasil. Com mesas acolchoadas, decoração que remete à cultura dos países como Noruega, Dinamarca, Suécia, incluindo também a cultura da Finlândia e Islândia. O cardápio leva você para navegar pelos mares da Península Escandinava, região dos países nórdicos. Quem explica pra gente é o Pedro, filho da dona do restaurante, que leva o nome da cultura que fomenta, escandinavo.
18: Então, passando pelos pratos, tem um principal foco em peixe, quase metade dos nossos pratos são de peixe. Então, de arenque, haddock, salmão, curado defumado, tem também de anchova. A gente tem outros pratos de carne, de frango, vegetariano. Mas um que é bem diferente também é para sobremesa. A gente trabalha bastante com Brunost, é um queijo marrom norueguês. É o queijo nacional deles, lembra quase um doce de leite. É um sabor bem peculiar.
17: Aqui, o purê e o peixe são protagonistas. Fomos convidados a conhecer dois pratos da casa.
18: Esse prato se chama Fjord. A base dele é de arenque defumado. Arenque, ele é um peixe da família da sardinha. É um pouco mais forte que a sardinha, mas não tão forte quanto a alite. Ele acompanha também um purê de cenoura, um ovo que ficou marinando na conserva de beterraba, batata, palitinho, dois picles. É pepino com dill, cebola roxa com zimbro, cebola crisp e repolho roxo com cranberry. E Esse aqui se chama Brennen de Charlehead, que em tradução livre do norueguês significa paixão ardente. Ele, a base dele é de pernil suíno desfiado com purê de batata. Acompanha também picles de pepino com dill e cebola roxa com zimbro, cebola crisp e um pão sueco.
17: A Denise é mãe do Pedro. Ela é a dona do restaurante, responsável pelo projeto. Os dois moraram cerca de 10 anos na Noruega. E lá tinha um café brasileiro. Ao voltar para cá, teve a ideia de trazer um pouco da cultura que conheceu. E desde então, o Escandinavo é o maior restaurante de comida escandinava no Brasil.
19: Eu gosto muito da comida escandinava porque ela vamos dizer que é um simples elaborado. São poucos ingredientes, porque você imagina que eles têm poucos ingredientes, porque eles têm um inverno muito longo. Então, eles usam de diversos artifícios para acentuar o sabor, para conservar por mais tempo. Então, eu sou fascinada por isso. Usar poucos e bons ingredientes e transformar os pratos em uma explosão de sabores.
17: Mas para já ir esquentando o clima do confronto que chega domingo, olha só o que a gente trouxe aqui. A nossa equipe separou o nosso jogador camisa 10 da culinária brasileira, que é a nossa feijoada. E a gente quer saber, qual será que vão preferir? A nossa feijoada brasileira ou o arenque norueguês? É o começo da partida entre Brasil e Noruega. Se liga. Escalamos 3 ouvintes da Transamérica, que são bons de boca.
20: Sou Manuela, tenho 18 anos, sou auxiliar administrativo.
21: Sou Wesley, já no ramo de açougue aí há uns 14 anos.
22: E sou o Léo, tenho 33 anos.
17: E lá vai, o prato norueguês contra a nossa feijoada. Que comece a partida. Lá vão eles, tá todo mundo comendo aí o prato norueguês. Ave Maria, deixa a tigela, rapaz. Provam pra lá, provam pra cá, caras e bocas. Depois é hora de comer a nossa feijoada, representando, claro, a nossa culinária. Feijão, calabresa, torresmo, tudo pra dentro. E agora é a hora da verdade.
20: Como uma boa brasileira, a feijoada.
22: Eu vou aprovar isso aqui hoje. Muito bom. Bom.
17: Voto final, qual o seu veredito?
21: Cara, eu nunca havia experimentado aqui a comida... norueguesa, uma delícia, mas como bom brasileiro eu vou ficar com a feijoada. E já vou deixar o palpite aqui, 2-0 Brasil.
17: Brincadeiras à parte, conhecer um pouco dessa culinária tão diferente foi uma experiência única, digna de Copa do Mundo. E para quem quiser se sentir navegando como um viking, basta vir aqui.
0: Portugal pediu ajuda à Espanha, Marrocos e à União Europeia para combater incêndios florestais com termômetros a mais de 40 graus. Essa é a terceira onda de calor no ano na Europa e o continente ainda não terminou de contar os mortos da segunda. Na França, os hospitais lotaram a onda anterior e o debate agora é sobre quantas pessoas já morreram por conta das altas temperaturas. Em entrevista para a TNC, o climatologista, pesquisador e cientista sênior da USP, Carlos Nobre, analisou o cenário.
23: Professor, a gente vem ouvindo cada ano mais, né, o aumento das temperaturas, especialmente no continente europeu, sofre com as altas temperaturas e eles que estão pouco preparados para um calor tão forte, né, normalmente os países europeus têm mais estrutura para enfrentar os invernos rigorosos que os verões rigorosos. Isso vai permanecer, é uma tendência, vai piorar? Qual a opinião do senhor?
24: Sem dúvida, isso acontece na Europa, porque isso está acontecendo no mundo inteiro, mas muito na Europa, um dos lugares que mais aqueceu, devido ao aquecimento global. O aquecimento global, que bateu recordes agora em 2023, 2024, 2025, e continua, a temperatura chegou aí a 1,5 graus nesses últimos anos. Nos primeiros meses desse ano já estão 45 graus e a ciência já vem dizendo isso há décadas. Quando a temperatura chegasse a 1,5 graus, todos os eventos extremos, ondas de calor, chuvas excessivas, secas, incêndios florestais, vendavais, ressacas nas costas, tudo aconteceria muito mais forte. É exatamente o que está acontecendo nesses últimos anos. E a Europa em particular, porque, por exemplo, a parte norte da Europa, ali está perto do Oceano Atlântico, ali no norte, o Mar de Gelo. Ali é o lugar que mais ficou quente, porque o gelo derreteu. O gelo reflete 50%, 70% da radiação solar. Derreter

0: parte da Europa, principalmente a Europa Ocidental. Aí, o sistema de alta pressão não permite a formação de nuvens, então o sol acaba aquecendo muito mais com essas temperaturas que bateram recordes em muitos países europeus, e muitos deles a temperatura passou de 40 graus, em alguns chegando até 47, 48 graus. Então, esses são as razões meteorológicas, mas logicamente todas têm a ver com o aquecimento global.
1: Professor Nobre, um prazer falar com o senhor. Alcançado esse patamar de 1,5, para nós aqui nessa conversa, imagino que as pessoas que estão nos acompanhando, não falta argumento científico para a gente ter certeza de que nós estamos vivendo um momento muito perigoso, né? Alarmante de todo o planeta Terra, não só da Europa. Então, nos parece que a discussão deixa de ser científica e passa a ser ideológica, política, ideológica, econômica, sei lá, né? Há tempo ainda para reverter quem acha que isso é mitologia ou que isso é um problema da esquerda, dos progressistas, porque vai ter um momento que não vai mais dar tempo de ninguém se salvar, né, professor?
0: Sem dúvida, a ciência já mostra com clareza que nós atingiremos 1,5 graus de aquecimento permanentemente até 2030. Então, nós temos que atuar muito agora, independente de ideologia política, para evitar o que nós chamamos ecocídio, um suicídio ecológico. Se a gente não reduzir as emissões dos gases de efeito estufa, e veja bem, as emissões bateram um recorde em 2025. Foi um ano de maiores emissões e continuam a aumentar. Agora, nos primeiros meses desse ano, é muito preocupante. Na COP30 em Belém, o Brasil levou um mapa do caminho de zerar o desmatamento, mas também acelerar, zerar o uso de combustíveis fósseis. Infelizmente, alguns países não concordaram, não houve consenso. Então, esse é um enorme risco, porque se a gente não acelerar muito a redução das emissões, nós poderíamos chegar a 2 até 2,5 graus em 2050. Isso a gente chama ecocídio, porque isso vai fazer ultrapassar o que nós chamamos pontos de não retorno, muitos pontos. Inclusive, veja bem, o Brasil vai perder muito. Se a gente chegar a 2,5 graus em 2050, nós vamos perder a Amazônia, o Cerrado, o Pantanal e a Caatinga. E também nós vamos extinguir os recifes de corais até 2100, e o solo congelado lá na Sibéria, norte do Canadá, Alasca, Ásia, chamado permafrost, ele já está começando a descongelar, tem uma quantidade gigantesca de gases de efeito estufa ali congelados. Eles já começam a
2: Vou fazer só
0: sair.
2: mais uma.
0: Se isso acontecer, pronto, acabou. Em 2100 a gente vai chegar a 3 a 4 graus, isso é um ecocídio.
2: Professor, é realmente aterrador essa ideia, né, de que a gente está se encaminhando para essa situação e pouco está se fazendo. Agora, pensando no futuro, a gente deveria combater a emissão de gases para combater o efeito estufa, mas agora? O que está acontecendo agora? A gente está vendo, por exemplo, na Europa, em Paris, as pessoas usando o rio Sena para se refrescar, coisa que não acontecia antigamente. A gente tem uma onda de pessoas instalando ares condicionados nas suas casas, o que gera um outro problema, né? Porque é o consumo excessivo de energia elétrica e a geração dessa energia gera um outro problema. O que é que as autoridades podem fazer para melhorar a situação das pessoas que estão sofrendo com o calor nessa situação agora?
0: Olha, nós temos que ter soluções. Por exemplo, muitas pessoas, como você mencionou, foram entrar em rios lá na Europa, na França principalmente, e morreram afogadas. Nós temos que buscar soluções. Um bom exemplo é Barcelona, depois de ondas de calor muito fortes em 2022, que mataram muitas pessoas lá, eles criaram locais em que eles têm uma piscina, um ambiente bem melhor, atendimento médico, e eles mapearam todas as pessoas vulneráveis, são normalmente.

0: idosas, idosos, pessoas doentes, bebês. Toda vez que há uma previsão de uma onda de calor, como por exemplo essas desse ano, eles procuram remover essas pessoas e levam para esses locais. Então, isso é um ponto. O outro ponto é a restauração florestal. Em muitas cidades tem pouca restauração florestal. Também na França, ainda que houve essa perda muito grande, mas um grande número de escolas na França tiraram a parte dos estacionamentos que não tinha vegetação, reflorestaram. Nessas ondas de calor, a temperatura ali baixou de 4 a 6 graus, muito menos risco. Então, isso é um desafio. E o Brasil é um dos países que menos tem vegetação nas cidades. Nós temos uma enorme responsabilidade de fazer uma grande restauração florestal. E, por exemplo, Singapura, a cidade mais verde do mundo, um número enorme de casas colocam até as plantas no telhado, chamado telhado verde. Uhum. Então nós temos aqui no Brasil também que ir nessa direção.
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2: O metrô de São Paulo vai operar de forma ininterrupta entre hoje e amanhã para facilitar o deslocamento de quem vai curtir os jogos da Copa do Mundo fora de casa. O jogo entre Brasil e Noruega será às 5 da tarde neste domingo. Todas as estações ficarão abertas desde a madrugada. A companhia também vai reforçar a operação horas antes da partida, incluindo trens reservas posicionados em locais estratégicos para atender um eventual aumento na demanda de passageiros. A medida não vale para as estações de linhas privatizadas Amarela 4 e Lilás 5. A Justiça do Rio de Janeiro autorizou a quebra de sigilo do celular apreendido na cela de Jairo Souza Santos Júnior, o político Dr. Jairinho, condenado pela morte do menino Henrique Borel. A medida atende a um pedido do Ministério Público do Rio de Janeiro e permite a extração completa de dados do aparelho. O celular foi apreendido pela Polícia Penitenciária na última quarta-feira, dentro da unidade prisional do complexo de Jericinó, e será analisado. Agora, olha só que história peculiar. Um pastor e a igreja dele foram condenados a pagar R$5.000 de indenização a um fiel que teve informações pessoais divulgadas durante um culto em Joinville, no norte de Santa Catarina. Durante a celebração, o líder religioso revelou que o homem havia sido preso anteriormente. No processo, a vítima alegou que a informação foi dita durante uma confissão e que a exposição durante o culto aconteceu sem consentimento. O momento da revelação foi divulgado também nas redes sociais, ampliando o alcance das declarações. A Defesa Civil do Estado de São Paulo recebeu importantes reforços para o enfrentamento de situações de emergência. Em uma cerimônia realizada nesta quinta-feira, o governo anunciou a inauguração do novo centro logístico do órgão.
3: Representantes da Defesa Civil de centenas de municípios paulistas reunidos em um evento que trouxe iniciativas importantes para fortalecer o órgão no combate às situações de emergência. Uma delas é o Centro Logístico Humanitário, como destacou o coordenador estadual da Defesa Civil, Coronel Rinaldo de Araújo Monteiro.
4: Bom, hoje é um dia histórico aqui para nós, para a Defesa Civil do Estado de São Paulo, para a gente inaugurar o nosso novo centro logístico para dar um suporte melhor, mais rápido, mais eficiente aos municípios paulistas em caso de desastre. Infelizmente, os eventos extremos cada vez estão mais presentes no nosso dia a dia e aí nós temos que nos preparar. E o nosso governador Tarcísio, ele tem um olhar especial para a nossa Defesa Civil, ele sentiu na pele a necessidade de ter um sistema estadual mais forte e aí nós estamos aqui com um recorde de investimento em defesa civil.
3: Desde o início do governo Tarcísio de Freitas, alguns desafios climáticos trouxeram um alerta sobre a necessidade de se fortalecer a defesa civil, como os deslizamentos de terra em São Sebastião, que provocaram a morte de mais de 60 pessoas em 2023, e o recorde de incêndios ambientais registrado no ano seguinte.
5: E hoje todos os municípios de São Paulo receberam ao menos uma viatura da Defesa Civil. 140 milhões de reais estão sendo investidos em radares meteorológicos para a gente ter mais acurácia na precisão, para a gente fazer a previsão mais rápida, poder repassar as informações, o seu podcast, o treinamento, a instalação dos sirenes.
3: Outro anúncio feito durante a cerimônia foi a entrega de 120 caminhões pipa, que devem aumentar a capacidade de operação em situações de queimadas, algo destacado pelo coordenador da Defesa Civil.
4: Se você aumenta a capacidade operativa, você consegue combater esse incêndio florestal no seu início e não vai ter o grande prejuízo e o custo que é para o Estado, como tivemos já alguns incêndios florestais com 15 dias para você conseguir combater esse incêndio florestal, com emprego de aeronaves, de muitos caminhões, de homens, brigadistas. Então, um custo imenso. E se você tem essa capacidade de resposta mais rápida, você vai diminuir esse tempo.
3: Participaram do evento no Palácio do Governo lideranças políticas, como mais de 250 prefeitos de cidades paulistas e vereadores. O presidente da Assembleia Legislativa de São Paulo, André do Prado, também destacou o investimento do Estado na área da saúde.
6: 120 ambulâncias, 8 vans, e nós sabemos, muitas vezes parece simples uma van, mas a gente sabe para um prefeito, para uma secretaria de saúde, a importância de uma van para transportar os pacientes da cidade todos os dias para fazer seus exames, para fazer seus encaminhamentos das especialidades, em veículos adequados, porque roda muito, então desgasta muito.
2: A rede de observatórios divulgou nesta semana dados sobre a letalidade por intervenções policiais no Rio de Janeiro. O boletim Pele Alvo apontou que negros são as maiores vítimas. Natália Messias traz os detalhes.
7: A cada 10 pessoas mortas em ações policiais no estado do Rio em 2025, 9 eram negras. O dado é da Rede de Observatórios da Segurança, que também aponta o aumento no número de mortes provocadas por agentes de segurança pública. Foram registradas 800 mortes no estado, alta de 13,8% em relação a 2024. Mais da metade dos casos aconteceu na capital fluminense. Embora as pessoas negras representem 57,8% da população do Rio, elas correspondem a 89% das vítimas de ações policiais. Segundo o estudo, uma pessoa negra tem cerca de 6 vezes mais risco de morrer em uma intervenção policial do que uma pessoa branca. O levantamento também mostra que 2 crianças de até 11 anos estão entre as vítimas. Nos 9 estados monitorados pela Rede de Observatórios da Segurança, foram registrados 4.330 mortes decorrentes de intervenção policial em 2025, aumento de 6,4% em relação ao ano anterior. Quase 2 em cada 3 mortos eram jovens negros de até 29 anos.
2: Já está em vigor um novo protocolo de integração institucional para fortalecer o combate à violência sexual em Minas Gerais. A medida foi tomada pelo Ministério Público do Estado. Júnior de Castro traz as informações.
8: A proposta do MP reúne diferentes órgãos para tornar o atendimento às vítimas de violência sexual mais rápido, mais humanizado, e evitar que elas tenham que repetir a mesma história várias vezes durante o processo. Quem explica é a coordenadora do Centro Estadual de Apoio às Vítimas, Casa Lilian, a procuradora de Justiça, Ana Tereza Giacomini.
9: O protocolo ELO, ele nasce a partir do pressuposto de que a vítima de violência sexual, ela depende de cuidado, o Estado tem um dever de cuidado para ela, que não se reduz ao primeiro minuto, que não se reduz àquele acolhimento imediato e aquele socorro imediato que ela deve ter quando ela procura um hospital, mas que deve se estender a toda uma cadeia. E aí, especialmente no protocolo ELO, a investigação e a persecução penal, entendendo que todos os atores devem, então, a essa vítima uma investigação que seja eficiente, mas uma investigação que seja também integrada e respeitosa aos seus direitos.
8: O protocolo estabelece um fluxo de atuação entre instituições como o Ministério Público, as áreas de segurança pública e saúde, buscando justamente garantir acolhimento, proteção e responsabilização dos autores da violência.
9: Na prática, o protocolo, ele traz as instituições para que elas sistematizem as suas práticas. Ele não traz inovações normativas e também não traz inovações no sentido de alterações, de obrigações. Mas, na verdade, traz uma lógica de integração, de sistematização de um fluxo de trabalho, para que cada órgão entenda como esse fluxo é importante. E isso acaba influenciando na qualidade da produção dessa prova, na eficiência da investigação.
8: O lançamento faz parte das ações para ampliar a proteção às vítimas e tornar mais eficiente o enfrentamento da violência sexual aqui em Minas Gerais.
2: Pela primeira vez, o levantamento do Instituto de Segurança Pública sobre Violência contra a Mulher no Estado do Rio analisa o discurso Red Pill nas redes sociais. O objetivo é colocar os autores das violências no centro do debate. A repórter Érica Levgado traz os detalhes.
10: Quase 160 mil meninas ou mulheres foram vítimas de algum tipo de violência no estado do Rio. No total foram 159.041 vítimas, o que corresponde a 18 por hora ou 3 por minuto. Os dados são do dossiê Mulher 2026, divulgado pelo Instituto de Segurança Pública, que analisou os números da violência contra a mulher no estado do Rio no ano de 2025. O dossiê analisa 5 tipos de violência que abrangem física, sexual e até patrimonial. A psicológica foi a mais recorrente no estado fluminense. No ano passado, foram 59.742 vítimas, cerca de 164 novos casos por dia. Um destaque do estudo foi o registro de violências na internet através do movimento Red Pill. A presidente do ISP, Bárbara Cabalheiro, explicou que através de pseudoevidências, homens propagam ódio nas plataformas.
11: E fomos buscar nas redes sociais, nos vídeos, nos comentários, nas postagens mais compartilhadas, mais viralizadas, e sempre era um discurso misógino, um discurso extremamente machista, um discurso que coloca a mulher como inferior ao homem, ou seja, um discurso bastante retrógrado na nossa sociedade, né? A gente vem conquistando diversos direitos, né, de equidade de gênero, né, de justiça mesmo, mas esses discursos, eles vêm retroceder esse movimento, né? Então, a cada conquista que a gente alcança em relação à equidade de gênero, a gente, por outro lado, vê esse movimento ganhando cada vez mais espaço, sobretudo entre os jovens, né, na internet. Isso é muito perigoso.
10: O secretário de Segurança Pública do Rio, Vitor Santos, destacou que a Polícia Civil instaurou uma investigação de todos os perfis analisados. Para Santos, é fundamental que não só as mulheres sejam impactadas pelos dados do estudo, mas que os homens entendam a gravidade dos crimes cometidos.
12: Corrigir aquilo que está dando errado e, obviamente, melhorar e aprimorar aquilo que vem funcionando. A gente vê um número grande de registro de ocorrência, isso é, para a gente, é interessante. Por quê? Primeiro, mostrar que existe a política pública, que a mulher confia e agora está deixando de ser subnotificada e se apresentando e mostrando que o que ela sofre e, obviamente, dá a oportunidade ao aparato policial de responsabilizar o agressor.
10: Outro destaque da 21ª edição do dossiê Mulher foi o descumprimento de medidas protetivas. Segundo o estudo, em 2025 foram 5.870 casos, o maior número da série. Um em cada 10 descumprimentos ocorreu em ambientes virtuais, incluindo redes sociais e até transferências por Pix. A agressão física foi a segunda forma de violência mais recorrente contra as mulheres no estado do Rio. Em média, uma ocorrência foi registrada a cada 12 minutos. Em mais da metade dos casos, os autores eram companheiros ou ex-companheiros das vítimas. As denúncias podem ser feitas através do 180 ou em qualquer delegacia em todo o território fluminense.
2: Um acordo reconheceu a responsabilidade do Estado em episódios de violência que aconteceram há 30 anos. Os crimes em questão são as mortes de Maicon de Souza Silva e de José Carlos da Silva, além das sequelas permanentes em Renato Paixão. As indenizações foram pagas às famílias das vítimas e reconhecem a assinatura do documento como resposta da justiça mesmo após décadas. Informações com a repórter Júlia Novaes.
13: Foi assinado um acordo entre o Estado do Rio, a União, a Justiça Global e os familiares das vítimas de 2 episódios de violência praticados por agentes no Estado do Rio de Janeiro. O termo tem como objetivo reparar injustiças e fortalecer medidas de defesa dos direitos humanos. O primeiro caso aconteceu em 1996, durante uma operação policial na favela do Acari, em Irajá, na zona norte do Rio, que resultou na morte de Maicon de Souza Silva, de somente 2 anos, e deixou Renato Paixão, então com 6 anos, gravemente ferido e com sequelas permanentes. O segundo caso envolve José Carlos da Silva, torturado e morto aos 35 anos, enquanto estava sob custódia no sistema prisional fluminense. Antônio José Campos Moreira, procurador-geral de Justiça, afirmou que a assinatura do acordo representa o reconhecimento das instituições pelas falhas do Estado para prevenir que violações semelhantes voltem a ocorrer. Os familiares de Maicon receberam uma versão retificada do registro de ocorrência, onde consta que ele foi morto vítima de intervenção de agente de segurança pública, corrigindo o registro original, que apontava resistência no contexto da morte do menino de 2 anos de idade. Também está previsto pagamento de indenização pelos danos materiais e morais a Renato, hoje com 36 anos, e aos familiares de Maicon e de José Carlos. Os familiares das vítimas relataram durante a cerimônia de assinatura décadas de espera por justiça e ressaltaram que a assinatura dos acordos representa um reconhecimento dos erros do Estado. A diretora executiva da Justiça Global, Gláucia Marinho, ressalta as expectativas para mudanças com o novo acordo e o marco significativo da assinatura.
14: A gente vai monitorar a aplicação desse acordo. A gente espera que essas medidas de não repetição adotadas se tornem marcos realmente para que violações como as que atingiram Maicon, Renata e José Carlos, elas não aconteçam. Então, ontem foi um dia muito feliz na luta por memória e, sobretudo, na luta da efetivação dos direitos humanos no Brasil.
13: O Ministério Público do Rio de Janeiro assumiu no acordo compromissos institucionais voltados à capacitação e à consolidação de protocolos investigativos e ao fortalecimento da responsabilização em casos de violações de direitos humanos ocorridos no sistema prisional.
2: Vamos falar agora sobre o projeto que libera venda e posse de aerossóis como spray de pimenta para mulheres acima de 16 anos como medida de defesa pessoal. A proposta já foi aprovada no Senado e agora só falta a assinatura do presidente Lula. A TMC conversou com Mayra Bandeira, faixa preta em jiu-jitsu e especialista em segurança feminina e infantil, sobre o tema.
15: Como eu já tenho uma vasta experiência, né, mais de 10 anos trabalhando com isso, mais de 20 anos na arte marcial, realmente não é uma dinâmica, eu acho que serve como um apagar o fogo, alguma coisa para eles tentarem fazer rápida, né? Em vez de realmente olhar para o problema que é a educação, e é a real preparação física dessas mulheres, preparação psicológica dessas mulheres. Você, sem saber fazer um movimento, sem saber treinar, você tirar uma arma para usar, seja ela qual for, você pode entrar mais em risco ainda, deixar essa arma cair na mão do agressor, por exemplo, né? Se você não souber usar. Existiu até um caso no ano passado de uma pessoa que tentou reagir, uma mulher que tentou reagir num assalto com um spray de pimenta e acabou falecendo, pois não deu tempo, né? E é isso, falta de instrução, né? Na própria arte marcial, nós já comentamos que o ideal não é você usar a sua prática num assalto, por exemplo. Então, só entregar o spray de pimenta na mão de adolescentes, para mim, é um apaga-fogo que pode gerar até mais problema. É bom que a gente tenha a possibilidade de algum direito de se defender, porque em algum lugar eles reconhecem que estamos precisando disso. Mas eu acho que só essa pontualidade de liberar um spray de pimenta, ainda mais para menores de idade, é de uma falta de responsabilidade muito grande e precisa, de fato, de um outro treinamento, uma capacitação de líderes da polícia, da GCM, das delegacias, dos hospitais, né? Não só isso pontualmente.
16: Mayra, é muito importante tudo isso que você está explicando para a gente. E eu te pergunto, então, quais são as dicas, né? A nossa audiência é muito grande, muitas mulheres também nos acompanhando. Quais são as dicas mais importantes de defesa pessoal que toda mulher deveria conhecer, enfim, para situações de risco?
15: Começando com o olhar, com a postura, né? Com a forma como você se posiciona. E eu entendo que muitas vezes isso dá medo. O break que a gente encontra, ele é muito mais psicológico dessas mulheres aprenderem a se impor do que de fato. Então, esse fortalecimento, né, da autoestima, de você realmente andar com uma postura, falar de uma certa forma, isso tudo é um aprendizado de autoconfiança e as pessoas sentem essa autoconfiança. E um agressor, ele vai procurar quem não tem essa autoconfiança. Então, para mim, a primeira defesa pessoal é você aprender a falar olhando no olho das pessoas, mantendo uma distância de segurança de pelo menos um braço de qualquer pessoa, não importa a situação. E se alguém mostrar algum tipo de aproximação violenta ou agressiva, não ficar sentada esperando a pessoa em pé e você sentada, né? na mesma hora se levante na mesma altura que a pessoa, fique na distância correta, presta atenção para ver se não tem nada atrás de você que possa te derrubar, né, um banco, alguma coisa. Sempre fique atenta a quem está em volta, sempre fique atenta às suas portas de saída. Caso não haja porta de saída, você esteja dentro da sua casa, que é o que a gente mais vê, né? É, infelizmente, a agressão contra a mulher, ela é muito escondida ainda, muito dentro das casas das mulheres. Então, o que eu mais oriento é que você tenha uma rota de fuga se você já percebeu que essa pessoa é agressiva, né? Mas temos algumas dicas, como, por exemplo, pontos vitais, né? Acertar no olho, acertar no gogó, tem o telefone, né, nos ouvidos. Temos sempre os pontos vitais do corpo inteiro. Porém, sem o treinamento adequado é a mesma coisa que o spray de pimenta, entendeu? Você precisa, de fato, treinar. Então, a minha dica é, entre em alguma arte marcial, vai fazer um boxe, vai fazer um taekwondo, vai fazer um jiu-jitsu, não importa qual. Eu entendo o medo de fazer essas artes marciais, entrar em ambientes mais masculinos. Por isso mesmo que temos turmas femininas hoje. Hoje, essa questão da turma feminina, principalmente no jiu-jitsu, está muito famosa, né? As pessoas estão aderindo a isso para que as mulheres se sintam mais à vontade de entrar num tatame.
17: Ô, Mayra, e até o medo de reagir, né? Porque, assim, você está dando dicas de reação, mas a primeira reação é o medo de combater, né? Então, agora também para adolescentes a partir de 16 anos que possivelmente vão poder adquirir o spray de pimenta, né, caso essa proposta vire lei, quais orientações são indispensáveis e até para você se sair do seu próprio medo, então, para poder enfrentar uma situação de agressão?
15: Essa questão da construção, da coragem, né, da autoconfiança, ela vem com prática, gente. Infelizmente, não tem uma fórmula mágica que ela vai ter autoconfiança do nada, ela vai saber como pegar como uma fórmula. Ela precisa de treino. Então, a minha orientação para as meninas que estão começando, que estão pensando em adquirir esse spray de pimenta, é que elas entrem em pelo menos um curso básico, né, de defesa pessoal ali, para elas conseguirem manejar, aprender a manejar, tá? E sobre a autoconfiança, eu tenho certeza que esse curso, a prática, a repetição do movimento, já vai trazer essa autoconfiança para ela.
2: Já tem planos para o fim de semana? O Museu Catavento, que fica na região central, está com uma exposição que narra a história de sobrevivência de 7 bebês nascidos em um campo de concentração nazista durante os últimos meses da Segunda Guerra Mundial. O repórter Abraão Ramos foi lá conferir e traz os detalhes.
18: 37 painéis com documentos históricos, registros oficiais e depoimentos apresentam a história de sobrevivência pouco conhecida do Holocausto. Em 1944, quando a guerra se aproximava do fim, 7 mulheres judias de origem húngara deram à luz em circunstâncias inimagináveis. Presas no complexo de Dachau, no sul da Alemanha, elas conseguiram sobreviver junto com seus filhos a um acontecimento sem precedentes na história dos campos de concentração nazistas. Georg Legmann, um dos chamados bebê de Dachau, foi um dos sobreviventes. Ele ressalta a particularidade deste episódio diante da dimensão do Holocausto na história mundial.
19: A importância é mostrar que os direitos humanos foram tolhidos, o exercício da sua fé também foi tolhida, todo mundo foi reduzido a um número, somente porque professava uma outra religião. Isso mostra que qualquer regime totalitário tem que ser abominado. Essa história é feito em memória a 6 milhões de judeus que foram exterminados no campo de concentração, dos quais 1,5 milhão eram crianças.
18: Mais do que um regime do passado, a exposição convida os visitantes a refletirem sobre os perigos dos regimes totalitários, do antissemitismo e de todas as formas de intolerância. O diretor executivo do Museu Catavento, Jacques Kahn, destaca que o objetivo é alcançar especialmente o público jovem, reforçando a importância da educação sobre o Holocausto e da preservação da memória histórica.
20: Essa exposição sobre os nenês que nasceram no campo de concentração de Dachau, ela dialoga muito com uma seção que nós temos aqui no museu chamada de Sociedade. Essa seção aborda temas como drogas, vícios, fumo, racismo, etc. E essa exposição trata justamente desses temas.
18: Organizada pelo governo alemão, a exposição foi trazida ao Brasil por meio da Embaixada da Alemanha, com o apoio do Itamaraty e acompanhamento da CONIB. Ela estará aberta para visitação no Museu Catavento, no centro de São Paulo, até o dia 31 de agosto, de terça a domingo, das 9 às 16 horas.
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2: Ótimo domingo para você, 3 horas 7 minutos. A Advocacia Geral da União enviou uma notificação extrajudicial ao Google, dono do YouTube, para que remova perfis que promovem e facilitam a criação de plataformas de cassinos ilegais e estimulam jogos proibidos, como o jogo do bicho. A medida visa o combate à exploração de jogos ilegais e a garantia ao cumprimento da legislação nacional e de decisões do SFT, segundo a AGU. Os principais alvos são perfis como tutoriais sobre a criação de plataformas de apostas ilegais no Brasil. Alguns desses perfis têm chamadas como criar uma plataforma de cassino ou estratégias de marketing para o jogo do bicho online. Segundo a AGU, esses perfis dão ao usuário a opção de explorar atividades ilícitas. No episódio do Imprevista dessa semana, Joana Trepitor recebe a neurocientista, especialista em traumas e analista emocional Thelma Abraão. Autora de 15 best-sellers, Thelma abre o coração sobre sua própria trajetória pessoal, revelando como o sentimento de solidão na infância a moldou e explica sob a ótica da ciência o desenvolvimento cerebral e a epigenética. Vamos acompanhar.
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21: Olá, seja bem-vindo, bem-vinda ao Imprevista. Meu nome é Joana Trepto e este é o programa de entrevistas da TMC, onde nós conversamos com figuras públicas, artistas, escritores, pensadores, pessoas de alguma forma, pautam o debate público aqui no nosso país. E hoje a nossa conversa começa num lugar delicado, um lugar para o qual nem todos têm a coragem de olhar, ou até vontade. A infância. Infância não como uma lembrança bonita, romantizada, e nem como uma fase que ficou para trás, como um lugar onde começou muita coisa que existe em nós, começou a ser construída na infância, como por exemplo os medos, as inseguranças, a culpa, a forma como a gente ama, a forma como a gente reage, educa, se relaciona. Nos últimos anos nunca se falou tanto sobre trauma, criação, criação com afeto, limites, culpa dos pais, feridas emocionais, e há perguntas bem difíceis a serem respondidas. Estamos entendendo melhor as crianças, ou estamos tratando, criando adultos cada vez mais apavorados em errar? Essa é uma das muitas perguntas e a nossa convidada de hoje vai nos ajudar a entender esse tema complexo. Ela que fala sobre crianças, mas quem acompanha o trabalho dela sabe que essa é apenas a metade da história. Toda conversa sobre infância acaba sendo também uma conversa sobre adultos e os adultos que nós nos tornamos, as feridas que nós carregamos, os padrões que repetimos e as tentativas, que às vezes são bem-sucedidas, às vezes nem tanto, de fazer diferente. Neurocientista, especialista em trauma, analista emocional, autora de best-sellers, 15 livros já na conta, Thelma Abraão, seja muito bem-vinda ao Imprevista.
22: Ai, obrigada, uma honra estar aqui, querida.
21: Você que ajudou a popularizar discussões que hoje fazem parte, felizmente, da rotina de milhões de famílias brasileiras, tem uma atuação impecável nas redes digitais. E, para a gente já começar a nossa conversa, eu queria te perguntar, Thelma, depois de tantos anos estudando infância, você já conseguiu identificar qual foi a primeira experiência da sua infância que definiu a mulher que você é hoje?
22: Uau! Já veio assim com uma pedrada daquelas grandes, né? Adorei a pergunta, muito boa. Eu não sei se eu consigo te falar exatamente de uma, mas eu consigo dizer um sentimento que eu tinha, que para mim define muito de como eu me sentia como criança, que era a solidão. Eu fui uma criança que eu me senti muito só. Eu não me sentia vista. E esse sentimento de solidão fez com que eu precisasse aprender a cuidar de mim muito rápido na vida. Eu acabei adultecendo. Eu não me sentia cuidada e vista. Eu tinha mais 3 irmãos, então minha mãe tinha que estava sempre ocupada, correndo atrás dos meus irmãos, cuidando dele. Eu falava, bom, eu não quero dar mais trabalho para ela. Então eu acabei me tornando aquela filha que faz tudo sozinha, que vai bem na escola, não queria dar trabalho para os meus pais, né? Só que isso me custou muito, porque eu abri mão de ser cuidada e comecei a entender que eu precisava cuidar de mim. E isso resultou em uma mulher altamente independente, altamente produtiva, que estava sempre fazendo, e que de alguma forma interpretou que o meu valor estaria nisso, em ser a melhor aluna, em me tornar uma pessoa altamente eficiente e produtiva. E toda essa jornada estudando trauma, estudando a infância, eu pude ressignificar esse lugar na minha vida, né?
21: Thelma, existe infância sem trauma? Digo, nós falamos muito de terapia. E muitas pessoas dizem que fazem terapia. Já não é uma questão de assumir, já não é uma questão de trazer a público. Não é fácil de falar sobre isso, não tem pudor como tinha antes. Mas há pessoas que conseguem passar por uma infância sem que haja marcas significativas que depois desabrocham quando a pessoa se torna adulta?
22: Essa não é uma pergunta que eu posso responder sim ou não, mas eu vou te dar um contexto para que a gente possa entender o impacto da infância na vida dos adultos. Nós nascemos com um cérebro imaturo. A nossa espécie de mamífero é uma espécie que o cérebro demora muitos anos para amadurecer, mais de 2 décadas. Quando a gente fala em cérebro, seria aquela parte racional, que a gente pensa, que a gente analisa, que a gente prevê as consequências das nossas atitudes. A gente nasce com essa parte muito imatura. Além disso, nós nascemos dependentes dos nossos pais, dos nossos cuidadores, a gente não anda, a gente não fala. Só que também esse é o período, principalmente os 3 primeiros anos de vida, em que o cérebro está em pleno desenvolvimento. As nossas conexões neurais, o que seria isso? As conexões entre os neurônios acontecem numa velocidade, numa quantidade que nunca mais na vida a gente vai ter algo parecido com isso. Então, os primeiros anos de vida é como se fosse a base do prédio que vai ser os andares da nossa vida. É ali que a gente vai, o nosso sistema nervoso principalmente, vai identificar como que esse ambiente nos moldou. É um ambiente seguro? É um ambiente de medo? Porque o nosso cérebro, uma das principais funções do nosso cérebro é manter a nossa sobrevivência. Então, ele busca por pistas de segurança. Se você cresceu num ambiente onde seu pai e sua mãe brigavam muito, onde tinha problemas financeiros, onde de repente houve um divórcio, o pai abandonou a mãe, ou a mãe estava em depressão, tudo isso o bebê vai sentindo, a criança vai sentindo. E mesmo que ela ainda não tenha condições cognitivas de lembrar o que aconteceu, o corpo guarda marcas em forma de memórias implícitas. Porque o nosso cérebro está registrando tudo em volta do nosso ambiente com o objetivo justamente de nos proteger. Então, quando você me pergunta, Thelma, é possível passar pela infância sem nenhum trauma, sem nenhuma marca? A resposta é difícil. Por que que é difícil? Porque trauma não é apenas um episódio traumático. Claro que existe ali o trauma pontual, uma pessoa sofreu um acidente de carro, houve um luto, houve uma tragédia, houve algo que de fato marcou a vida daquela pessoa. Mas foi uma vez, certo? Existe a sua vida antes daquele episódio e existe a sua vida depois daquele episódio. Só que nem existem outros tipos de traumas que não são assim tão evidentes, como é o trauma complexo. O que é o trauma complexo? É uma repetição de experiências de alto impacto emocional que te levam a sentir muito estresse e que, quando acontece repetidamente, causam também uma disrupção no nosso sistema nervoso, levando a pessoa a um estado de alerta crônico, de hipervigilância, de medo do abandono, de medo da rejeição. E muitas vezes a pessoa vai falar, ah, mas eu não vivi trauma, não lembro de um episódio, de algo, nem tive trauma. Mas é porque as pessoas não sabem definir de fato o que é trauma. Então, se você viveu negligência emocional, por exemplo, o que, que é negligência emocional? Se você não tinha um adulto para validar o que você sentia, para te olhar, para te acolher, para te abraçar, você provavelmente foi negligenciado emocionalmente. E isso é uma das experiências adversas com alto potencial traumático, que a gente chama muitas vezes de um trauma invisível. A pessoa não reconhece que viveu, porque aparentemente ele é invisível. Faz sentido?
1: Faz todo sentido. Voltando um pouco para você, você já falou que você teve uma relação difícil com a sua mãe. E a palavra difícil é uma palavra muito pequena, muito simples para definir relações que são complexas. Em algum momento você percebeu que você carregava para a vida adulta, para hoje em dia, feridas que você achou que você tinha superado?
22: Com certeza. E hoje é um assunto que eu abordo muito, justamente, que são padrões emocionais, né? Padrões de sobrevivência que a gente precisou usar lá no início da vida para se proteger da dor, do abandono, do medo, e que aquilo a gente acaba repetindo, mesmo sem querer. Então, esse trabalho que eu venho fazendo há tanto tempo, ajudando tantas famílias, também foi um processo muito grande para mim. Porque cada avanço no conhecimento é um convite a revisitar a minha própria história, olhar para essas camadas da minha própria vida. Então, com certeza, eu falo que esse processo de autoconhecimento, ele não termina nunca, né? Enquanto há vida, a gente está conhecendo e aprendendo sobre nós mesmos, porque as experiências que a gente vive em um ano não é o mesmo que você vai viver em outro ano. Os meus filhos, por exemplo, agora estão entrando na adolescência. Eu estou enfrentando novos desafios que antes eu não enfrentava. Isso também é um convite para essa mulher que eu fui até hoje, mãe de crianças, agora me tornar uma mãe de adolescentes. Então é maravilhoso a gente poder estar aberto a aprender e evoluir, né?
1: Quando a gente fala sobre experiências que nós temos quando somos crianças e que nos marcaram, para não usar sempre a palavra trauma, fomos marcados por essas experiências. Você que agora é mãe, como você trabalha a culpa em você?
22: A culpa, na verdade, é o primeiro sentimento que todo pai e mãe sente quando ele percebe que, puxa vida, existe uma forma diferente de fazer que não é a que eu estou fazendo, né? Por exemplo, eu mesma, a minha jornada nesse caminho, eu queria ser uma mãe melhor, eu queria ser uma mãe calma, eu queria ser uma mãe que conseguisse ter mais segurança nesse lugar, mas eu não era. Então, eu gritava, eu me descontrolava, eu chorava, eu dava tapa na mão dos meus filhos, eu ficava, assim, realmente perdida, sem saber o que era certo, o que era errado, repetindo um padrão aprendido e também ouvindo o que as pessoas diziam, né? Então, todo dia eu sentia muita culpa. Eu ia dormir todo dia muito triste, falando, meu Deus, eu não queria ser assim, eu quero mudar. E aí eu falava, amanhã eu vou mudar. E aí eu não conseguia mudar. Eu vivi esse ciclo muito tempo, até que um dia eu falei, caramba, eu estava tão desapontada comigo mesma, que eu falei, ou eu aprendo o que eu não sei sobre educar filhos, ou eu vou fracassar como mãe. E ainda bem que eu escolhi a primeira opção. Porque buscar conhecimento, primeiro, eu queria só ser uma mãe melhor. Eu nunca imaginei que eu ia chegar onde eu cheguei. Mas tudo que eu fui aprendendo, tudo que eu fui descobrindo, mudou tão profundamente a minha relação com os meus filhos, a minha família e as pessoas ao meu redor, que eu falei, eu não posso guardar isso só para mim. Então, uma das primeiras coisas que eu converso realmente com todas as pessoas, tanto com as minhas leitoras, minhas alunas, meus seguidores, e se eu puder dar um conselho para quem está ouvindo a gente aqui, troque a culpa pela ação. Porque a culpa te paralisa. E a gente não vai conseguir voltar no tempo para mudar absolutamente nada. Então, vamos focar naquilo que a gente pode controlar? Você pode controlar o que aconteceu ontem? Não. Um ano atrás? Não. Mas você pode controlar o que você vai fazer a partir de hoje. Então, para mim, esse é o conselho mais sábio que eu gostaria de ter escutado quando eu estava vivendo o meu processo de dor, que me custou anos para aprender. Então, foque no agora. O que, que você pode, a partir de agora, mudar no seu comportamento? Busque conhecimento, leia livros, procure pessoas especialistas que possam te aconselhar para que você aprenda aquilo que você ainda não sabe. Porque ninguém quer errar. Ninguém acorda de manhã e fala, hoje eu quero brigar com meu filho, hoje eu quero errar com meu filho. A gente erra sem querer. A gente erra querendo acertar. E é justamente a ação que vai te colocar no movimento de mudar. A culpa não, ela vai te paralisar e te manter presa no mesmo ponto de dor.
1: Sem querer simplificar um assunto que é tão complexo, existe algum tipo de trauma que seja pior para as crianças digerirem até a vida adulta, que tenha mais consequências quando ele é sofrido?
22: Isso aí depende de cada pessoa. Vamos supor que tem uma família que tenha 5 irmãos, Joana. A gente olha para essas crianças e vai pensar, ah, todo mundo cresceu na mesma família, com o mesmo pai, com a mesma mãe. Mas a questão é que o trauma não é exatamente o que aconteceu com você, mas como você interpretou aquilo que aconteceu com você. Então não tem como eu te dizer, olha, um abuso físico, ele é pior do que o divórcio, ou o abuso emocional, ele é pior do que ser educado por uma mãe viciada em drogas. Isso vai depender do contexto familiar, das pessoas envolvidas na educação daquela criança, se essa criança tem ou não um adulto seguro para confiar, um adulto seguro para cuidar dela, e como ela está interpretando aquilo que aconteceu. Um outro ponto muito importante para a gente olhar para a severidade do trauma é se aquilo foi algo pontual ou se aquilo foi algo realmente que essa criança viveu por muitos anos. Por exemplo, a criança que viveu um abuso sexual durante anos da infância, ela vai ter sintomas muito piores do que aquela que viveu um único dia, um único trauma. Claro que ambos são terríveis, a gente não pode nunca falar que não. Todos são terríveis e todos têm impacto duradouros na vida da pessoa, mas o que eu quero dizer é que quanto mais vezes a criança viveu aquilo, quanto maior a repetição, quanto maior o pânico, quanto maior o sentimento de solidão, de desproteção, maior tende a ser os impactos na vida. Mas é importante também dizer que, se você está ouvindo a gente, você viveu essas repetições de abusos, de negligência, ainda que seja muito traumático, nosso cérebro, ele é plástico. O que isso significa? Existe a neuroplasticidade cerebral, que nos permite aprender novos caminhos ao longo da vida, nos dar a educação emocional que não recebemos. É claro que essas marcas são duradouras, mas se a pessoa buscar ajuda, se ela tiver apoio emocional, se ela tiver alguém com quem ela possa confiar, aumenta muito as chances dela conseguir ter uma vida emocionalmente saudável e funcional.
1: De uma cultura que negligenciava o autoconhecimento, negligenciava a função terapêutica de forma geral, a gente foi para um mundo que se debruçou absolutamente sobre isso. E às vezes eu tenho a impressão de que a infância, para algumas pessoas, virou uma espécie de explicação universal. Um relacionamento deu errado? Infância. A pessoa é insegura? Infância. A pessoa é agressiva? Infância. E aí recorre sempre a essa desculpa, ou seja, usa a infância ou o trauma como desculpa para justificar comportamentos que tem na vida adulta. Qual é o limite entre isso, entre nos responsabilizarmos no que fazemos na vida adulta e olharmos para trás e reconhecermos que sim, às vezes a nossa infância foi traumática e reverbera?
22: Sensacional sua pergunta. Aliás, eu acho que é um ponto muito importante para ser compreendido, que eu falo sempre que a infância é um lugar para a gente botar o nosso pezinho lá. Não para a gente ficar lá se lastimando e chorando e se vitimizando. Porque lá, como crianças, nós éramos sim vítimas. Mas como adultos, somos responsáveis por mudar aquilo que não está bom. Não está bom mais. Porque na infância, seu pai e sua mãe, você dependia deles para viver. Você não pode escolher o que ia acontecer com você. Você não tinha controle sobre isso. Mas agora, como adulto, é o seu dever buscar curar essas feridas. Buscar entender como ressignificar a sua história. Então, como adulto, a gente põe um pé lá na infância para entender o que nos aconteceu. O que aconteceu para eu me tornar quem eu sou? O que fez com que eu me tornasse uma pessoa tão insegura, com tanto medo da rejeição, com tanto medo do abandono? E o que fez com que eu escolhesse, por exemplo, relacionamentos tóxicos e repetitivos ao longo da vida? O que faz com que eu tenha medo do sucesso? O que faz com que eu me mantenha em um emprego que eu não gosto? Tudo isso são comportamentos e padrões que, se você parar para avaliar, a resposta vai estar lá na infância. Então, voltar lá, entender quem foi que te educou, como essas pessoas eram, o que elas fizeram acreditar, você acreditar sobre si mesmo, como que esse ambiente moldou quem você é hoje, é importante não para você ficar lá encontrando culpados, não para você ficar lá com raiva do seu pai e da sua mãe, porque eles te deram o que tinham e fizeram o que podiam, mas sim para você falar, caramba, agora como adulto, eu posso escolher fazer diferente. Eu não sou refém desses padrões. Eu posso aprender novos comportamentos, novas formas saudáveis de me relacionar comigo, com o outro, dentro de um trabalho ou num casamento.
1: E nesse sentido, inclusive, há estudos muito interessantes que mostram que dois irmãos, mais irmãos, criados na mesma casa, pelos mesmos pais, nas mesmas supostamente circunstâncias, eles acabam se tornando adultos completamente diferentes, com reações diferentes. Como é que a infância, ela determina, mas também depende, como você estava falando agora há pouco, da subjetividade da pessoa? É a personalidade que, ou seja, é o trauma que esbarra na personalidade de cada um?
22: Antigamente a gente falava muito em genética, né? Existe o fator genético e você é definido pelos teus genes e acabou. Tanto é que tem muita gente que fala assim, ah, eu sou explosiva. Lá em casa todo mundo é explosivo, meu pai, meu avô, meu bisavô é genético, né? Então o que, que a pessoa faz? Ah, se eu tenho um gene da explosão, acabou, não tenho o que fazer. Imagina só como isso te coloca em um lugar tão confortável, né, de não mudar, porque você está definido pelos teus genes. Conforme a ciência foi avançando, a gente agora tem um, agora não, já há bastante tempo, temos aí a epigenética, que mostrou o quê? O epi, que está acima da genética. O ambiente tem o poder de ativar e desativar um gene. Ele não muda o DNA, mas ele muda a manifestação de um gene. E os cientistas, para demonstrarem isso, pegavam irmãos gêmeos, né, que foram separados no nascimento, para adoção e tudo mais, para fazer pesquisas. Gêmeos idênticos, com o mesmo DNA, quando separados e depois de anos acompanhados, né, estudos longitudinais, eles se tornavam pessoas completamente diferentes, mesmo tendo o mesmo DNA. Então, o que, que a ciência demonstrou? O ambiente, ele tem o poder de nos moldar. Então, se você coloca uma criança que vive com o mesmo pai ou a mesma mãe, nunca essa criança vai ter o mesmo pai ou a mesma mãe. Eu vou te explicar por quê. A criança que nasceu primeiro, ela encontrou um pai e uma mãe que nunca tinha sido pai e mãe. Ela encontrou talvez um casal que estivesse começando a vida, que talvez tivesse um determinado cenário financeiro, que não era dos melhores. Ela teve uma mãe que estava aprendendo a ser mãe. Já a segunda criança nasceu com uma mãe que já era experiente, ela já tinha sido mãe antes. Esse pai também. De repente, eles já mudaram de casa, de cidade, de bairro. Aquela família já está num outro contexto financeiro. Então, o irmão 2, ele não teve o mesmo pai e mãe que o irmão 1. Fora isso, existe algo que a gente chama de afinidade. Vai ter um pai que vai ter mais afinidade com o filho, não que ame mais, mas afinidade, a gente não escolhe, né? Flui melhor com o filho, com cada filho você vai ter um tipo de resposta, um tipo de posicionamento. Aquilo muda também a relação de cada filho com cada pai, com cada mãe. Então, comportamento humano é complexo, ele é multifatorial. Tem o fator individual, como cada criança interpretou aquilo que aconteceu, como era a relação dessa criança com aquele pai naquele momento, como essa mãe tratava aquele irmão. São tantas variáveis, mas eu acho que com essa explicação eu já consigo abrir um pouco o olhar de vocês para entender um pouco mais, né?
1: Inclusive, Thelma, tem um filme, um que veio aqui agora à minha mente enquanto você falava, que é Três Estranhos Diferentes, acho que está disponível na Netflix, que conta a história, é um documentário, na verdade, conta a história de três irmãos nos Estados Unidos que foram separados ao nascimento. Eles foram para adoção e foram adotados por três famílias diferentes, só que um pouco depois da adolescência, numa fase em que eram jovens adultos, eles se conheceram por coincidência.
22: Ah, eu acho que eu vi essa história.
1: É incrível a história e, ao mesmo tempo, ela é assustadora. Ela mostra o que você falou, como o ambiente é determinante, inclusive para a vida, ou seja, para o futuro, para uma pessoa se tornar bem-sucedida, não no sentido financeiro,
22: sim,
1: mas de felicidade, de maturidade emocional. Qual é o comportamento que você consegue elencar de um pai, uma mãe, que tem a capacidade de destruir autoestima, autoconfiança de uma pessoa?
22: De construir ou destruir?
1: Destruir.
22: Ah, tá. Bom, isso é fácil, na verdade. Porque, infelizmente, é o que a gente mais vê por aí. É aquele pai, aquela mãe que está sempre julgando, está sempre comparando, está sempre criticando. E, infelizmente, muitos pais acreditam que quando ele critica uma criança, ele está estimulando ela a mudar. Mas não, porque a criança está em construção. Então, se você fala para essa criança, nossa, como você é bagunceiro, como você é burro, como você não faz nada certo, ela não está pensando em como que ela vai mudar aquilo. Ela acredita, aquilo vira verdade para ela. Bom, se mamãe falou que eu sou burro, então eu sou. Porque a criança não tem um repertório de vida pronto como um adulto para ter discernimento de quem ela é. Ela está em construção. Então, a crítica é algo profundamente destrutivo. E, infelizmente, os pais usam muito a crítica como forma de educação, acreditando que a criança vai melhorar. Mas ela não melhora. O que que faz uma criança acreditar em si mesma? É o encorajamento. Puxa, filha, eu vi que você não foi bem na prova, mas o que você pode fazer para ir bem a partir de agora? Vamos mudar essa sua rotina? Você é um cara que é esforçado, eu vejo como você se dedica. Sabe, é fazer a criança acreditar, confiar nela mesma, que ela pode ser melhor do que ela foi ontem. E não falar, você é burro, eu não aprendi nada, qual o seu problema? Entende? Então, críticas, comparação e rótulo, sabe? Você rotular a criança. Ah, porque o seu irmão consegue tudo e você não. O seu irmão vai bem na escola e você não. Isso é altamente destrutivo. Então, tem uma frase que eu gosto muito que diz assim, por trás de crianças que confiam em si mesmas, existem pais que confiaram nela primeiro. Olha que forte. Então é sobre isso. Para que a gente aprenda a confiar em nós, a gente precisa que os nossos pais olhem para a gente, confiando que a gente vai errar sim, mas que a gente pode levantar, fazer de novo e aprender. Porque os erros fazem parte da vida, né, Joana? E a gente vai errar sempre, não só na infância. Durante a vida adulta também. Mas quando a gente tem essa voz interna, não esse autocrítico severo, porque a gente acaba o quê? Levando a voz dos nossos pais se torna um autocrítico interno que nos acompanha a vida inteira. Então, se você ouvia, você é burro, aquele fica, sabe? Ah, porque eu sou burra, porque eu não vou conseguir essa vaga de emprego, porque eu não vou nem tentar, porque eu já sei que eu não consigo. Então, quando a gente está adulto, a gente precisa aprender a mudar essa voz e nos dar o encorajamento que a gente não recebeu.
1: Mas, Thelma, quando você passa a infância ouvindo esse tipo de insulto, você é burra, você não é capaz, olha o que você fez. É possível um trabalho enquanto adulto limpar isso, tirar as consequências disso?
22: Sim, com certeza. Claro, existe a terapia, existem inúmeros processos terapêuticos, mas agora eu acabei de desenvolver um novo curso, inclusive, sobre isso. Sobre os analistas emocionais, que são as pessoas que vão ajudar essas pessoas a mudarem os seus padrões. E o que, que é que eu ensino? Que, aliás, eu acabei de dar uma aula de 2 dias inteiros sobre isso, que é justamente a gente desenvolver o auto-amor, desenvolver a auto-compaixão. E tem um processo que chama reparenting em inglês, que é reparentar. É eu me tornar o meu próprio pai e eu me tornar minha própria mãe. Então, como adulto, a gente sabe que a gente não vai poder voltar lá na infância para tentar receber aquilo que a gente precisava tanto e não recebeu. Mas como adulto, eu posso me tornar essa pessoa que vou me dar o amor não recebido, o respeito não recebido, essa voz positiva interna de encorajamento. Então, uma das coisas que eu ensino muito para os meus alunos é trocar a autocrítica por auto-amor, por encorajamento, por auto-compaixão, sabe? Então, em vez de, ah, eu errei, eu não vou conseguir, eu sou burro e lá vem a chicotada, tudo bem, hoje ainda não foi como você gostaria. Continue persistindo. Amanhã é outro dia. No outro dia você conseguiu um avanço? Parabéns. Olha só, hoje já conseguimos algo que a gente não conseguiu um mês atrás. Continue tentando. Então, esse encorajamento que a gente vai se dando, sabe, 5 segundos, 10 segundos por dia, já é o suficiente para te botar em movimento, para ir em busca daquilo que você tanto deseja.
1: Para quem está nos acompanhando pela rádio, na TMC, nós estamos ouvindo Thelma Abraão, neurocientista, especialista em trauma, analista emocional e autora de best-sellers, 15 livros que a Thelma tem. Você agora há pouco falava sobre as críticas dos pais aos filhos, e no sentido oposto, como você inclusive até nos trouxe o seu exemplo e aquilo que você sentiu na sua infância, os filhos que são ignorados pelos pais, e o exemplo da mulher que se torna uma mulher independente, que tem uma força muito grande para fazer acontecer. Quando um filho é ignorado pelo pai na vida adulta, quais são as consequências disso?
22: Quando você fala, quando eles não têm uma relação próxima e isso continua na vida adulta?
1: quando a pessoa se sente solitária, quando o filho tem que aprender a se virar sozinho, quando o filho não tem a atenção que gostaria, quando precisa resolver a sua vida, que tipo de adulto ele se torna?
22: Então, normalmente é esse adulto hiperfuncionante. Ele pode até se tornar uma pessoa workaholic, sabe? Porque existem alguns tipos de resposta ao estresse

0: muito, ela se protege. Então pode ser uma pessoa que vai realmente alcançar muito sucesso, consegue alcançar os objetivos, mas tem aquela dificuldade de se conectar, ser vulnerável. Já tem um outro adulto que a resposta dele vai ser a de fuga. É aquele adulto que ele está sempre fugindo. Então, por exemplo, quando começa um relacionamento mais sério, ele já sai, não quer, porque tem medo de vínculo. Já que no cérebro dele, esse vínculo lá no início da vida trouxe dor, trouxe abandono. Então, tende a ser aquele adulto que abandona para não ser abandonado. Já tem outra pessoa que vai ter respostas de submissão. Como que ela aprendeu a sobreviver? Se submetendo. Falando sim até quando queria falar não. Sendo aquele adulto bonzinho, a adulta boazinha, que não defende o que pensa, não se posiciona. Então, tudo isso é baseado no quê? Nas respostas de sobrevivência que cada pessoa desenvolveu. Então, isso depende de cada pessoa. Mas é sempre como cada um interpretou aquilo que viveu na infância, entende?
1: Qual é o maior mito que pais acreditam sobre desenvolvimento infantil?
0: Gente, um dos maiores mitos são os pais que acreditam que a criança está ali manipulando, né, que ela está agindo de propósito só para atacar o pai e a mãe. O que acontece, Joana? A gente nasce com um cérebro super imaturo, então a parte responsável por manipulação é o córtex pré-frontal. E quando a gente nasce, ele é totalmente imaturo. Então, uma criança, até ali por volta dos 4, 5 anos de idade, ela não pensa, ela está simplesmente sobrevivendo e reagindo ao ambiente, certo? Então, ela consegue perceber como é que o papai se comporta, como é que a mamãe se comporta, mas tudo de forma instintiva. Então, uma criança, ela não faz birra e ela não desobedece o pai e a mãe, quando ela é pequena, assim, só para testar pai e mãe. Ou porque ela é terrível. Ela faz isso porque ela não tem condições cognitivas de lidar sozinha com o que ela sente. Ela não consegue se autorregular. A parte do cérebro responsável por autorregulação emocional é o córtex pré-frontal. Então, ali por volta dos 4, 5 anos de idade, dependendo do jeito que a criança foi criada, ela pode começar a ter já uma maior capacidade de interpretar, de expressar o que pensa, mas é só o começo dessa maturidade. Por quê? Para eu manipular um pai, bom, então eu primeiro preciso chorar, depois eu preciso bater minha perna no chão, depois eu tenho que olhar bem para a cara dos meus pais, ver o que, que eles estão pensando, e aí eu vou contar a minha história. Olha só, eu preciso de tantas habilidades cognitivas para fazer isso, eu preciso de planejamento, eu preciso de sequenciamento, eu preciso de memória, porque eu tenho que lembrar tudo que eu planejei. E uma criança pequena não tem condições cognitivas de fazer isso. Então, esse é um grande mito dos pais. E um outro mito é, se eu não bater no meu filho agora, a polícia vai bater. Se eu não mostrar para o meu filho quem é que manda, né, ele vai sofrer lá fora. Gente, as pessoas precisam entender que limites são importantíssimos e necessários. Mas não é ferindo que a gente coloca limites. Primeiro é entendendo o desenvolvimento dessa criança, em que fase que ela está. Eu não posso tratar uma criança de 2 anos do mesmo jeito que eu trato uma criança de 6. Porque se eu tiver expectativas irreais para uma criança de 2 anos, eu vou acabar batendo nela, eu vou acabar machucando ela, traumatizando ela, por algo que ela não pode me oferecer, porque a natureza simplesmente nos programou assim. Então não adianta, eu tenho raiva porque meu filho tem que me obedecer. Mas, gente, a gente não tem como contrariar a natureza. Para e pensa, Joana, você conhece alguém que nasceu andando?
1: Não.
0: Você conhece alguém que nasceu falando?
1: Não.
0: As 8 bilhões de pessoas na Terra nascem com um cérebro imaturo. E você querendo ou não, seu filho não vai fazer o que você quer só porque você quer, porque não dá. A natureza fez o filhote assim. Ele anda, ele mexe nas coisas, quebra tudo, ele não sabe o que, que ele está fazendo. Então o adulto precisa entender um pouquinho de biologia, sabe? Ele precisa se dar educação emocional para conseguir tolerar o que um filhote faz, como ele se comporta. Então, eu sempre falo que o buraco é bem embaixo, né? E a gente, como adulto, como pais, a gente tem sim que buscar conhecimento. Aliás, leiam meu livro Educar, é um ato de amor, mas também é ciência, que eu falo muito sobre isso. É um convite profundo para que a gente possa não só olhar para a nossa própria história, mas quebrar ciclos de dor. Não para criar filhos mimados, não para criar crianças que não têm limites, não é sobre isso. Mas é para a gente parar de ferir a nós mesmos e aos nossos filhos.
1: Um assunto que até virou polêmica nas redes sociais. Aquele tipo de educação respeitosa. O que, que você acha sobre isso?
0: Eu acho que as pessoas levaram muito de um extremo para o outro. Eu acho que as pessoas se perdem muito no que é

0: informação e no que é conhecimento. Então, as pessoas querem aprender a educar um filho assistindo o vídeo de um minuto. Assiste o vídeo de um minuto e tira uma conclusão. Assiste outro vídeo de um minuto, tira outra conclusão, sem de fato passar por um processo de autoconhecimento e de compreensão, inclusive sobre o neurodesenvolvimento de uma criança. Então, eu acho sim que houve muito exagero e de muita gente ensinando coisas que não fazem sentido e levando os pais à permissividade, a realmente se submeterem à criança e saírem do papel de pai e mãe, daquele que guia, daquele que orienta, para se submeter às vontades de uma criança. Isso aconteceu muito e, infelizmente, por falta de aprofundamento, muita gente acabou repercutindo, repetindo isso, sem entender de fato o que significa. Então, a minha visão de educação com respeito, que também eu ensino muito dentro da educação neuroconsciente, né, porque a minha abordagem respeita totalmente o neurodesenvolvimento do cérebro da criança, mas também dá recursos para os pais de como agir colocando limite, de como agir de forma que respeite o neurodesenvolvimento, mantendo a sua autoridade como pai, mantendo o seu lugar de quem vai orientar, de quem vai guiar. O que eu entendo de educação respeitosa é justamente respeitar aquela criança como um ser humano, mas nunca esquecendo que aquela criança precisa de você no seu lugar de pai e mãe, e que essa criança, sim, às vezes ela vai ter que ouvir um não, às vezes ela vai chorar e está tudo bem. O seu papel não é salvar o seu filho do choro, não é salvar o seu filho de se frustrar, mas sim estar com ele quando ele passa pela frustração, quando ele passa pelas dificuldades dessa fase de aprendizado da vida, e é você ser um porto seguro, e não um lugar de medo, uma fonte de medo e ameaça. Né?
1: Eu ia até te perguntar se nessa nova geração, a mais nova geração de pais, pode eventualmente estar mais preocupada em não errar do que em educar, sendo que talvez a geração dos pais deles era o oposto. A gente viveu aí uma inversão no que era tido como educar?
0: Sim, eu acho que, como eu te falei, houve sim a migração de um extremo para o outro. E eu acho que agora o desafio é encontrar o meio do caminho, porque os erros são parte do processo humano. Não existe não errar, não existe mãe perfeita e não existe ser humano perfeito. Por quê? O seu filho de um ano está numa fase que daqui a pouco ele vai ter 5 anos, ele vai estar em outra fase, daqui a pouco ele vai ter 10 anos, é outra fase, e você vai ter que se reinventar a cada fase, você vai ter que desenvolver habilidades que você não tinha. E é claro que a gente vai errar nesse processo. E hoje, eu acho que um dos maiores aprendizados que eu tive, e que eu me orgulho muito, é de errar sem culpa. Eu erro, falo, caramba, eu errei. Aí eu não me culpo. O que a gente faz é reparação de danos, que é algo que as gerações passadas não tinham. Como é que a gente repara um dano? Puxa, percebendo que eu errei, e o que eu posso fazer de agora em diante para acertar mais, errar menos? Não é sobre não errar. Como que eu posso acertar mais? Então, se esse comportamento me machuca e machuca os outros, como que eu posso ajustá-lo para amanhã não repetir? Porque uma coisa é eu errar e falar, ai filho, desculpa, eu errei, e continuar errando. Reparação de danos vai além disso. Uhum. É quando eu me comprometo, de fato, a parar de machucar. Né? Então, se todo dia você explode, você grita, e explodir e gritar virou a regra da sua casa, tem algo para ser visto. Porque a explosão e o grito precisa ser a exceção. Não pode ser a regra. Se você todo dia explode, se você todo dia grita, ou tem algo dentro de você que está te doendo, que está te machucando e você não está entendendo, ou tem algo fora que está te tirando do eixo, seja no ambiente, seja no seu casamento. Mas espera aí, ninguém quer viver num ambiente com grito e explosão todos os dias, porque não é saudável para ninguém, muito menos para essa mãe que está ali vivendo isso. Então, se você se compromete a entrar numa jornada de autoconhecimento, de aprender a lidar com as suas emoções, caramba, não tem nada melhor, uma herança melhor que você pode deixar para os seus filhos, do que ter uma mãe que sabe gerenciar o que sente, que sabe ouvir, que sabe orientar e que principalmente está ali reparando os estragos, né, causados por tanto caos.
1: Qual é a importância das frustrações na vida e no desenvolvimento de uma criança?
0: Adorando, Joana, suas perguntas.
1: Que bom!
0: É. Gente, a frustração faz parte da vida. E quando você cria um filho querendo salvá-lo da frustração o tempo inteiro, é como se você estivesse atrofiando esse músculo dele da resiliência humana. Ninguém vai ter tudo que quer o tempo inteiro, ninguém vai poder fazer tudo que quer o tempo inteiro. Imagina, um adulto. Você tem que parar lá no farol vermelho, você tem que usar cinto de segurança, você tem horário de trabalho, você não faz só o que você quer, você faz o que é preciso fazer. Na escola, você vai ter que fazer prova, você vai ter que ficar sentado prestando atenção, mesmo quando você não quer. Tudo isso é uma construção que vai sendo feita ao longo de toda a infância. Nós estamos inseridos num contexto social. Então, existem as regras. A criança não vai poder fazer tudo que ela quer. Até na escola. Tem hora do lanche, tem hora do almoço, tem hora de chegar, tem hora de sair. Então, quando o pai e a mãe tentam salvar a criança de todas as frustrações, ele está tirando dessa criança a oportunidade dela perceber que ela pode sim sobreviver a uma frustração. Que ela pode sim dar conta de ouvir um não. Só que ela vai ouvir tudo isso com um apoio de pai e mãe. E não com o pai e mãe ali batendo, gritando e fazendo aquele momento um momento de mais dor. Porque a frustração existe. E ela por si só já traz dor. A gente não precisa querer adicionar uma dose extra de dor para ensinar. E a gente também não precisa querer salvar os nossos filhos dessa frustração. Então qual é o caminho do meio? Você falou um não para o seu filho que é importante, que você entende que é importante. Ele tem o direito de chorar. Deixa ele chorar, mas não é porque ele chorou que você vai retirar o limite. Deixa ou não e deixa ele chorar. Mas você está ali. Filho, é importante por isso. O não é por isso. Quer um abraço, né? Estou aqui. A hora que você se acalmar, a gente conversa. Hoje você não vai poder ir na piscina como você queria. Na semana que vem a gente pode ir. Hoje não dá para comprar esse brinquedo. Vamos então guardar dinheiro para você conseguir comprar o seu brinquedo? Sei lá, no seu aniversário, em um outro momento? Percebe a diferença?
1: Completamente. Achei super interessante você dizer que às vezes as pessoas querem aprender a educar um filho com um vídeo de um minuto. E você, tendo 15 livros, é uma pessoa que se aprofunda nos assuntos. Mas as redes sociais ajudam a espalhar muito conteúdo que não é aprofundado. E tem, inclusive, pessoas que se dizem profissionais, mas que aproveitam isso. Porque dá para ganhar dinheiro, visibilidade nas redes sociais. E aprendem a usar conteúdo rápido para ter o engajamento. Não o comprometimento que aquela função do profissional exige. Você acha que as redes sociais ajudaram ou prejudicaram as pessoas na busca pelo autoconhecimento?
0: Existe uma grande maioria que faz o que você falou. É a pessoa que está preocupada com o engajamento, ela não está preocupada de fato com o impacto daquilo. Ela não está entendendo muitas vezes o impacto daquilo. Muita gente às vezes lê um livro e já se intitula um profissional que está ajudando os outros. E não é por aí. Porque falar de comportamento humano exige realmente conhecimento e profundidade. Então, existem pessoas maravilhosas na internet trazendo conhecimento. Mas a maioria, sim, está trazendo desinformação. E é o que acaba gerando esse tanto de dúvidas, de conflitos, de insegurança, né? Aumenta muito a insegurança dos pais. Porque eles falam, na verdade, o que é certo e o que é errado? É tanta informação, como eu falei, informação, ela não é a mesma coisa que conhecimento. Então, eu sugiro que esses pais, de fato, busquem ler, busquem estudar, antes de tirarem conclusões precipitadas, né? Quando eu faço algum vídeo nesse sentido de que alcança muitas famílias, eu sempre falo, olha, digita aqui e tal para você pegar o meu livro, para você se aprofundar, para você ler mais. Porque muita gente não tem tempo ou não tem interesse e se contenta com aquele conteúdo e já começa a aplicar e aí depois fala, nossa, isso não funciona, isso não deu certo. Na verdade, a pessoa nem entendeu de fato do que se trata, né?
1: E algo que sempre fica na minha cabeça como jornalista, quando a gente pede responsabilização, quando a gente pede que as investigações elas sejam sérias, é que nenhum tipo de investigação, condenação ou justiça que seja feita repara o trauma daquela pessoa que passa por uma situação de abuso. Por que que essa manipulação, ou melhor, por que que as situações de abuso sexual começam em um ambiente de manipulação, relação de poder com as crianças? E o que que é importante alertar para as crianças? Falar sobre o que com crianças para tentar evitar que elas passem por uma situação como essa?
0: Uma das questões assim, que são muito difíceis de lidar é que, na maioria das vezes, o abusador é alguém da família. Eu sei que isso é difícil de engolir, mas, infelizmente, o abusador é alguém muito próximo. É alguém que a mãe confia, que o pai confia, alguém que está por perto. Então, isso dificulta muito que os casos sejam descobertos. Mas como que a gente reconhece um comportamento inadequado, né? Um adulto que quer ficar muito só com uma criança, opa, já não importa se é teu pai, marido, quem seja, sabe? Você já tem que ficar ali, esse adulto está o tempo inteiro tirando a criança do ambiente, já acende ali um alerta. Outra coisa que a gente precisa ensinar para a criança desde novinha é o que, que é consentimento. E o que, que é respeito ao próprio corpo. Então, por exemplo, nos Estados Unidos, onde eu vivo, crianças com 3, 4 anos, elas já precisam se limpar sozinhas na escola. Por quê? Porque eles entendem que isso diminui, por exemplo, a chance de um abuso. Então, a criança com essa idade, ela já é treinada para se limpar sozinha. Então, ali você já começa a ensinar. Essa é a sua parte íntima. É, você precisa cuidar dela, né? Quem pode tocar aí? Papai, mamãe, para te limpar. Ou o médico, quando precisa cuidar. Você não pode deixar qualquer pessoa tocar aí. Então, a criança, desde cedo, já entende. Opa, essa é a minha parte íntima. Eu uso uma calcinha para proteger ela. Eu uso uma cueca para proteger essa parte. Ninguém pode invadir o meu corpo. Então, por que que, por exemplo, os pais que batem nos filhos, eles estão levando os filhos a ter uma maior probabilidade de abuso sexual? Porque você bater numa criança, você invadir o corpo dela, é um grande desrespeito, ainda mais com tapas, né? Aquele pai, aquela mãe não está mostrando como que a gente deve tratar o próprio corpo. Então, pais que abusam fisicamente dos filhos, dando tapa, dando cintada, dando chinelada, além de causar um grande medo, faz que quando essa criança sofre abuso ou alguém vem abusar dela, ela está tão acostumada a apanhar, a ser invadida, que ela tem mais dificuldade de falar, não, para. Uhum. Não, isso é errado. Não, você não pode tocar no meu corpo. Então, existe uma grande relação entre aumento de abuso sexual com crianças que cresceram apanhando. A criança que é educada na base do respeito, ela entende o que, que é certo e o que, que não é. Que ela sabe que não é certo alguém tocar no corpo dela, seja para bater, seja para invadir, seja para desrespeitar. Então, eu sugiro que vocês aprendam formas saudáveis e respeitosas de educar sem tocar no corpo, porque no adulto também não é assim. Você não vai achar certo alguém vir e dar um tapa na tua cara só porque a pessoa ficou brava. Então, por que, que a gente normaliza isso com criança?
1: Você falou sobre, nos Estados Unidos, as crianças já serem conscientizadas desde muito cedo. Você acredita que na nossa cultura a gente ainda tenha muito pudor de falar sobre assuntos que são sérios, assuntos que precisam ser falados abertamente em casa, você que mora em outro país?
0: Sim, com certeza o Brasil ainda precisa abrir mais essas discussões e normalizar esse tipo de fala dentro das famílias e principalmente sobre educação, né? Educação é algo que tem o poder de mudar vidas, seja a forma de educar os filhos, educação sexual, porque a criança que ela é bem informada, ela tem muito mais chance de se proteger. Uma outra coisa é que naquela fase da infância para a adolescência, a criança que não tem respostas dentro de casa, ela vai buscar resposta entre os amigos. E muitas vezes, hoje em dia, ainda com acesso à internet, ela vai ter acesso à pornografia, ela vai ter acesso ao que é sexo de uma forma muito equivocada, que não é a forma que a gente gostaria que ela soubesse. Então, é claro que você não vai falar de sexo com uma criança de 3, 4 anos, mas tudo começa mostrando o respeito ao corpo, falando das partes íntimas, nomeando as partes íntimas. E conforme essa criança vai crescendo, ela começa a perguntar, mamãe, papai, como é que eu entrei na sua barriga, né? Mamãe, como é que eu entrei aí? E os pais falam, meu Deus, e agora? Como que eu respondo? Responde de uma forma natural. Tem um vídeo no YouTube que eu gosto muito de mostrar, que é justamente quando o espermatozoide vai buscando o óvulo dentro do corpo, e é muito ilustrativo. Eu usei isso com os meus filhos, né, para falar, e eles falaram, mas como que esse espermatozoide entrou aí? Aí, meu Deus, né, agora, olha,
1: pergunta difícil.
0: É quando um adulto, um casal, um homem, uma mulher, se amam, eles namoram, fica bem pertinho um do outro, com muito carinho, um beijo o outro, e aí chega bem pertinho do corpo do outro, e aí o espermatozoide entra, você não precisa contar.
1: Sim.
0: Sabe? Então, tudo é uma evolução conforme a criança vai amadurecendo, né?
1: Você, nessa quase uma hora que a gente está falando, muito sobre educação, sobre crianças, sobre infância, sobre pais, você me traz a sensação de que, na verdade, a gente olha muito para a criança, para o método também, né, da criança, como a criança opera e tal, mas o que falta é a maturidade dos pais.
0: Exatamente, você conseguiu definir. É isso. Eu sempre falo que, gente, melhor educar é se reeducar. E não adianta, o trabalho é olhar para nós. nunca é sobre a criança. Você percebeu que as respostas que eu trouxe, todas, é responsabilizando o adulto? Porque quando o pai e a mãe estão seguros, quando eles têm conhecimento, tudo fica tão mais leve, tudo é tão mais fácil, até para lidar com dificuldades, com conflitos, com bullying. A criança às vezes está sofrendo na escola. Tudo isso vai ter mais segurança para fortalecer o seu filho, para comunicar na escola, para lidar com os desafios.
1: Isso passa também pela maturidade no relacionamento? Como é que você enxerga hoje a forma como as pessoas se relacionam dentro de um casamento, dentro de um namoro, seja como for? Essa falta de maturidade vem de onde?
0: Eu acho que o mundo hoje, ele tá muito mais fácil, né? Tipo, acesso à internet, você quer pedir comida, você aperta um botão, o iFood traz na sua casa. Tá tudo muito automatizado. Você quer namorar com alguém, você aperta um botão no aplicativo e sai com a pessoa. Então, isso acaba trazendo falta de responsabilidade, né? Hoje você não precisa mais ir lá no mercado, cozinhar comida. Você já... As coisas estão tão relativas, tão superficiais, tão rápidas, que quando você para pensar na importância de construir as bases sérias de uma família para pôr um filho no mundo, as pessoas não conseguem enxergar a seriedade disso. Que você vai ter, sim, que abrir mão de muitas coisas, que a sua vida não vai rodar mais em volta só do seu próprio umbigo. Você vai precisar estar ali disponível para aquele bebê que precisa tanto de você. Esse homem também vai ter que estar ali para dar apoio para essa mulher, para essa esposa, para essa nova mãe. Então, eu acho que criar uma família emocionalmente saudável exige, sim, maturidade ou, no mínimo, disponibilidade para se tornar esse adulto que vai cuidar, que vai amar, que vai guiar, e esse adulto responsável por si e pelos filhos. Porque o que a gente vê hoje são crianças cuidando de pais, em vez de serem cuidadas. Crianças que estão mandando na casa, em vez desses pais botarem limites. Então, se coloque no lugar de adulto e assuma as responsabilidades quando você decidir pôr uma criança no mundo. Porque se não for assim, Joana, é melhor não ter. Porque a criança precisa de amor, precisa de afeto, precisa de respeito, precisa de dignidade, precisa de estabilidade.
1: Você falou muito sobre o amor. O que é o amor para você?
0: Ai, gente, que pergunta inteligente e desafiadora, né? Como é que eu vou resumir o que é o amor? O amor é benigno. O amor é algo que faz a gente crescer, evoluir, querer melhorar. Mas eu realmente acredito que o amor começa com o nosso primeiro amor por nós mesmos. Eu acho que é muito difícil a gente saber de fato o que é amor se a gente não tiver o auto-amor, né? Que é você gostar de quem você é, você se olhar no espelho e ter orgulho da pessoa que você está se tornando, dos seus esforços, de tudo que você tem feito para si e para o mundo, das sementes que você tem plantado aqui. Então, para mim, se eu pudesse resumir o amor, ele começa com o auto-amor. E a partir daí, eu acho que tudo isso que a gente floresce acaba chegando a todos ao nosso redor.
1: Posso fazer mais uma pergunta difícil?
0: Pode.
1: Quando a pessoa está perdida, para baixo, como é que ela pode começar a se amar, se respeitar, olhar para dentro e se valorizar?
0: Ela precisa, é aquilo que eu falei, trocar a autocrítica pela autocompaixão. É abaixar aquele chicote que ela está se chicoteando tanto, por tantos anos, e falar: chega, eu me aceito do jeito que eu sou. E tudo que eu vivi me trouxe até aqui, mas a partir de agora, eu escolho me amar, eu escolho me ouvir, eu escolho me priorizar. Porque essa pessoa que está aí nesse lugar de dor, ela está buscando muita aprovação fora, Joana. Ai, será que gostaram do que eu fiz? Será que o que eu fiz foi certo ou errado? Ela está buscando amor fora. E a partir do momento que a gente começa a buscar isso, essa aprovação dentro de nós, que a gente começa a ouvir a voz do que a gente realmente quer, aí sim existe um novo caminho a ser construído, porque os seus esforços para agradar o outro vai ser voltado para você, para compreender a si mesma. E aí você vai deixar de ser uma inimiga para se tornar a sua amiga. Uma voz encorajadora que vai estar do seu lado, te levando para onde você deseja ir.
1: Thelma, foi uma delícia essa conversa, eu te agradeço muito.
0: Obrigada,
1: eu
0: também amei.
1: Adorei. Seja sempre muito bem-vinda aqui à TMC, ao Imprevista. E tenho certeza que quem ouviu esse papo de cabo a rabo não sai do episódio da mesma forma como entrou.
0: Obrigada, gente. Espero que tenha ajudado vocês. Gratidão imensa. Foi um prazer.
1: Todas as quintas-feiras tem episódio novo do Imprevista. Até a próxima. Tchau.
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3: Viajar é sempre muito bom. É ou não é? E muitas vezes dá para juntar passeio com interesses específicos. A entrevista que você vai ouvir é com a fundadora do Acordei Quero Viajar, que contou um pouquinho sobre viagens temáticas e especialmente sobre roteiros para mulheres que viajam sozinha.
4: Bom, mês de julho chegou, a gente fala muito de férias escolares, férias em geral, turismo. Sempre é um bom momento para viajar, né? Quando a gente consegue se organizar nos tempos e no din-din. E olha, o turismo atual se destaca pela personalização dos roteiros. Pois é, as viagens temáticas, muitas vezes com temas históricos, culturais, elas são cada vez mais atrativas para um público específico. E a gente vai receber aqui a Camila Castanheira, que é a fundadora da Acordei Quero Viajar, para falar exatamente sobre isso. Camila, muito obrigada pela sua participação aqui na TMC. E eu já começo logo perguntando, é isso mesmo, né? Essas viagens temáticas estão em alta.
5: E sim, eu acredito que viagem temática é um caminho sem volta. E eu vou explicar porque são vários os motivos. E o primeiro deles é que nós conseguimos reunir pessoas com interesses em comum. Imagina, viajar com pessoas que gostam das mesmas coisas que vocês. Então, os viajantes acabam fazendo amizades para a vida, né? A segunda questão seria é que a viagem ela deixa de ser uma excursão, ela deixa de ser um grupo, um grupão, e passa a ser algo mais intimista, mais criativo. Então, isso muda a tua experiência de viagem. E a terceira coisa é a profundidade, é a imersão que nós temos sobre um determinado assunto ou sobre vários assuntos, né, que aquela viagem propõe. Então, nós fizemos uma vez uma viagem sobre Caravaggio, que ia desde Milão até a Sicília. Então, nós percorremos a Itália falando sobre a vida do artista. Uma das nossas especialidades aqui também é Egito, onde nós viajamos junto com um historiador e um egiptólogo para mergulhar no Antigo Egito. Gente, é algo de outro planeta, porque durante a viagem nós temos aulas também com esses historiadores. Outra viagem que eu amo é a Grécia. Nós desenvolvemos um roteiro totalmente fora do tradicional, que visita, inclusive, ilhas que quase ninguém conhece, com guias especialistas para falar sobre mitologia, por exemplo. E, mais recentemente, nós desenvolvemos uma viagem para o Japão com foco em gastronomia e história com uma especialista. Então, quando a gente tematiza, nós temos essas possibilidades, né, de... O céu é o limite.
4: Camila, as viagens de solteiros também estão super em alta, né?
5: Sim, roteiros para solteiros estão em alta. Mas eu gostaria de ampliar esse leque, Estela. Por quê? Eu diria que viajar sozinho está em alta. Não significa que você está solteiro. Você pode estar casado, enrolado, o que for, e desejar viajar sozinho. Viajar com a sua própria companhia, conhecer novas pessoas, fazer novas amizades. Eu diria que a maioria dos viajantes do Acordei Quero Viajar viajam sozinhos, mas nunca estão sozinhos, porque como é uma viagem temática, as pessoas têm interesse em comum, então é muito fácil fazer amizade. E eu incentivo sim você que está aí pensando se vai ou não vai sozinho, ah, o seu par não quer ir, ah, o amigo não quer ir, vá você, tenha uma experiência dessa, porque é extremamente rico.
4: Ô Camila, e sobre mulheres que querem viajar sozinhas? Quais são os principais cuidados, os roteiros ideais? Como é que a gente pode se organizar para esse tipo de viagem?
5: 80% do nosso público, para você ter uma ideia, são mulheres, e a maioria viajando sozinha. E nós estamos falando aí de mulheres de várias faixas etárias que querem dar esse passo, né? Muitas delas é a primeira vez que viaja sozinha, mas outras já que estão acostumadas e que amam estar ali sozinhas. Nós oferecemos toda uma estrutura para que você consiga ter essa experiência de maneira maravilhosa. Uma delas, por exemplo, é a análise de perfil para poder dividir quartos. Então, nós damos a opção, se você quiser viajar sozinha em um quarto, sozinha você pode, ou você pode dividir o quarto com outra pessoa. Vou viajar sozinha em grupo. Vá para onde você quiser, porque a estrutura do grupo te abraça. Então, o céu é o limite, né? Você tem toda uma estrutura ali contigo, inclusive de segurança. Agora, vou sozinha eu comigo mesmo. É importantíssimo que você pesquise o destino a fundo Então, números sobre segurança, como é o comportamento em relação à religião, sobre roupas, sobre o dia a dia, se tem algo que você precisa saber que é importante, vá refletir na tua experiência. Agora, para onde ir? Se eu vou viajar sozinha, eu comigo mesma? Eu indicaria começar pelo Brasil com pequenas viagens. Então, eu gosto muito de Gramado, tem uma estrutura turística muito boa, segura. A gente está falando de segurança em primeiro lugar, tá? Porque eu considero o Brasil um país perigoso para viajar sozinha. Aonde mais? Minas, ali, Ouro Preto, Tiradentes, são cidadezinhas muito maravilhosas, que vale a pena. Agora, vamos sair do Brasil? América do Sul? Argentina, um fim de semana em Buenos Aires, por exemplo, a gente consegue se virar, entendeu? Eles entendem a gente entende um pouquinho do que eles estão falando, então eu já me sentiria um pouquinho mais segura. Chile também é espetacular. Portugal, Espanha, eu iria por esse lado, tá? Agora, se você tem um sonho que não tem nada a ver com esses destinos que eu tô te indicando, invista muito em estudar inglês, é importante, e contrate uma agência que vá te dar todo o suporte. Treine você para essa viagem, treine o seu olhar, te dê todo um material para que você estude, se aprofunde nesse destino. Eu tenho certeza que vai ser muito mais fácil tomar essa decisão.
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3: 4h09.
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0: Para você começar muito bem o seu domingo, bem informado, bem informada. O ministro da Fazenda, Dário Durigan, apontou o vilão da economia brasileira, os juros altos. Em entrevista ao portal G1, ele afirmou que a taxa Selic, atualmente em 14,25% ao ano, é o principal obstáculo ao crescimento, porque encarece o crédito para empresas e famílias e ainda pressiona a dívida pública, que já está em 81,4% do PIB. O ministro foi além e disse que quem é menos culpado é o Ministério da Fazenda pelos juros nesse patamar, atribuindo o problema a fatores estruturais. Mas economistas e o próprio Banco Central têm visão diferente. Para eles, os gastos do governo estimulam tanto a economia que o Banco Central precisa manter os juros altos para segurar a inflação. É como se o governo e o Banco Central puxassem o barco em direções opostas e quem paga a conta é o consumidor, no crédito mais alto e no custo de vida mais alto. Começou neste sábado o período de restrições eleitorais, o chamado defeso eleitoral. A regra vale até 25 de outubro, 3 meses antes do primeiro turno das eleições, e limita o que candidatos e outros agentes públicos podem fazer usando a estrutura do Estado. Na prática, ficam proibidos nomear ou demitir servidores sem justificativa, inaugurar obras públicas com shows pagos pelo governo, fazer publicidade institucional de órgãos públicos e transferir recursos da União para estados e municípios, salvo emergência. O objetivo é simples. Quem já está no poder não pode usar a máquina pública para se dar bem nas urnas. Quem descumprir pode levar multa, ter a candidatura cassada ou responder por improbidade administrativa, que é quando um agente público age de forma desonesta ou abusiva no exercício do cargo. No Dinheiro TMC desta semana vamos falar sobre as férias escolares e como aproveitar esse período de forma divertida, educativa e sem comprometer o orçamento. Tiago Matheus e Estela Ribeiro recebem o economista Presley Vasconcelos para conversar sobre planejamento financeiro e dar dicas de como ensinar educação financeira às crianças durante as férias. Eles também conversam com a pediatra Elizabeth Fernandes, que explica como passeios em parques, praças e museus, além das brincadeiras ao ar livre, são importantes para o desenvolvimento infantil e ainda podem ser opções econômicas para as famílias. Vamos acompanhar.
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2: Olá, olá, sejam todos muito bem-vindos ao Dinheiro TMC, esse cantinho aqui da nossa programação reservado para você conhecer melhor, se dar melhor e proteger o seu din-din. Eu sou Estela Ribeiro, vou estar aqui pela próxima uma hora trazendo os principais assuntos que mexem no seu bolso, muitíssimo bem acompanhada de Tiago Matheus.
3: Tudo bem, Estela, um abraço para você, um abraço para nossa audiência nesse fim de semana, Dinheiro TMC. Que chega agora para ajudar você, seu melhor amigo do seu bolso. É importante, importante demais. Ó, no programa da semana passada, a gente trouxe aqui no Dinheiro TMC o universo do turismo. Mas hoje a gente continua falando do assunto, só que, Estela Ribeiro, falando sobre as férias escolares desse mês de julho. Estão chegando, estão batendo a porta e a gente já conta com a sua participação desde já no nosso WhatsApp 11972211001 para saber se o pessoal já está planejado para as férias escolares.
2: Pois é, e a gente vai começar a movimentar a nossa reportagem em todo o Brasil e descobrir como é que as famílias de todo o país programam as suas férias com a criançada. Por exemplo, o Paraná tem uma série de atividades pensadas na diversão da molecada durante as férias, desde passeios até shows de drones. Tem opção para todos os bolsos e quem traz para a gente essas informações é o Brian Valêncio.
4: Olha, o que não falta é oportunidade para tirar a criançada de casa durante essas férias escolares de meio de ano. E tem para todos os bolsos e para todos os gostos, passeios e diversão em todo o estado do Paraná. Começando lá na fronteira, no oeste do estado, as Cataratas do Iguaçu podem ser acessadas e por um valor acessível. Crianças até 6 anos não pagam entrada. E a partir dos 6 anos, o ingresso do Parque Nacional do Iguaçu custa R$118. Já do outro lado, no litoral, tem a famosa viagem de trem em Morretes, que custa aí R$200 só a viagem como o trem, mas também tem outros pacotes aí, muito mais caros, né? Com outros deslocamentos, com almoço, com passeios mais detalhados. E aí, claro, o preço vai escalonando de acordo com o passeio ali na região litorânea. Para a coordenadora de colônias de férias aqui no Paraná, Thaís Rocha Minatti, é importante que a criança e o adolescente tenha contato com outros da sua idade, além de sempre praticar a leitura e também a interação social.
5: Uma ótima opção para esse período é a colônia de férias, para o seu filho se divertir, ter contato com outras crianças e também explorar o mundo de uma maneira divertida e diferente, com espaço aberto, amplo, contato com a natureza. Aproveite seus filhos ao ar livre e também não esqueçam dos momentos de leitura. É muito importante ter esse contato com a leitura diariamente, ativa a criatividade e imaginação da criança.
4: E para encerrar, mas ainda falando da capital, o Jardim Botânico tem agora uma programação especial com show de drones de forma gratuita. Então todo mundo pode aproveitar ao longo desse mês várias atividades, seja lá no oeste, seja no litoral, ou seja na capital de todos os paranaenses.
3: Valeu, Brian, obrigado pelas informações. Agora a gente vai para o Recife. Pois é, diversas opções prometem animar as crianças nesse período de férias escolares. E direto da capital pernambucana, direto de Recife, o Kennedy Lacerda chega com todas as informações. Fala aí, Kennedy.
6: No Recife não faltam opções de lazer para todos os bolsos. Quem pode gastar um pouco mais encontra alternativas como colônias de férias, cinemas e atrações nos shoppings. Dentre elas, as famosas pistas de patinação no gelo e exposições, com bilhetes a partir de R$ 40,00. E olha só, durante as férias escolares, os lançamentos em cartaz devem atrair a garotada ao cinema, onde o preço médio dos ingressos gira em torno de R$ 50,00 a inteira, a depender, claro, da sala escolhida e do dia da semana. Para quem prefere economizar, Recife também oferece diversas opções gratuitas, como parques, praias, ciclovias e outros espaços públicos, ideais para aproveitar o período em família.
2: Boa, Kennedy, obrigada. E no Rio de Janeiro também tem programação especial, né? Tem teatro, tem fantoches. Para conferir todas essas opções, a gente vai falar com a repórter Júlia Novaes.
7: Julho traz uma grande novidade para crianças e adolescentes, as férias escolares. E no Rio de Janeiro, programações variadas preenchem esses dias ociosos para os pequenos e seus pais. O Festival de Inverno Rio 2026 acontece na Marina da Glória entre os dias 24 de julho e 2 de agosto, com line-up focado na diversidade nacional. Entre os destaques confirmados estão Nando Reis com Arnaldo Antunes, Samuel Rosa, Titãs, Capital Inicial, Ludmilla, Luísa Sonza, Ana Vitória, Gilsons e Seu Jorge com Marcelo D2. Um novo programa voltado para toda a família é o famoso musical da Broadway, Wicked, que chega ao Rio de Janeiro com espetáculo ao longo de todo o mês de julho e é disputado entre os amantes de teatro musical. Para os momentos de descanso no shopping com as crianças, as grandes novidades do cinema são as estreias de Minions e Monstros e o aguardado live action de Moana. Já as crianças pequenas podem se divertir com o teatro de fantoches O Menino e o Jacaré, que acontece neste sábado na Eco Vila Rihep, que fica dentro do Jardim Botânico, na Zona Sul. A comédia envolve o dilema de uma avó que pede para o neto secar as roupas assoprando e ainda tem a ameaça de um jacaré que quer roubá-las. No fim, a narrativa se torna uma lição sobre a empatia e o porquê do jacaré querer tanto chamar a atenção.
3: Valeu, Júlia. Agora a gente faz uma viagem, já que estamos falando de férias. Vamos viajar para Minas Gerais? Oh, coisa boa. Oh, terra boa. Vamos viajar para BH, inclusive, capital mineira, para saber do nosso repórter Júnior de Castro, da TMC Belo Horizonte, quais são as opções para a criançada aí na capital mineira. Diz aí, Júnior.
8: Belo Horizonte também está recheada de atrações para ninguém ficar grudado no celular. A capital mineira está com mais de 100 atividades gratuitas em museus e centros culturais da cidade. No Circuito Liberdade, por exemplo, o espaço do conhecimento da UFMG é parada obrigatória com seu famoso planetário. Por lá, as crianças podem fazer uma viagem pelo espaço para conhecer mais sobre astronomia e ciências. Eles divulgam os horários das sessões e o link de inscrição direto no site oficial e nas redes sociais do museu. O Cine Santa Teresa também preparou uma programação especial. É a mostra Férias Animadas, com animações incríveis, entre os destaques o filme O Poder dos Desejos.
9: Imagine um lugar onde os desejos se realizam. Onde o seu desejo mais profundo pode se tornar realidade.
8: Os ingressos gratuitos devem ser retirados pelo site da Simpla ou na própria bilheteria física, meia hora antes de cada filme. Agora, se a ideia é gastar energia ao ar livre com brinquedos infláveis e oficinas de circo, a dica é o programa BH em Férias, que roda os parques aqui da cidade. Toda a escala de datas e os parques participantes estão publicados no site da Prefeitura. Ou seja, opção é o que não falta para quem quiser curtir as férias de julho aqui na capital dos mineiros.
2: E esse foi nosso giro pelo Brasilzão para saber como é que a galera se organiza com as férias da criançada. Só que a gente, olha só, além de escolher passeio, programação, viagem, a gente tem que prestar atenção numa coisa: planejamento financeiro para isso tudo, porque afinal custa e às vezes chega a custar muito caro. E a gente precisa ficar atento para não se endividar pelo resto do ano por causa das férias. E para ajudar a gente a pensar melhor em como cuidar do nosso din-din nessa época do ano, a gente recebe aqui Presley Vasconcelos, que é economista. Obrigada, Presley, pela sua participação.
10: Bem-vindo. Olá, muito obrigado pelo convite. É um prazer imenso estar aqui, principalmente para falar de algo tão importante, né? Planejamento financeiro, sobretudo, né, para essa criançada que vai estar em casa, para também não furar o bolso dos pais, né?
2: Pois é, e pode acontecer, né?
10: Ixi, acontece muito.
2: Planeja lá uma viagem, uma super viagem no mês de julho, depois passa o resto do ano pagando.
10: Isso aí.
2: Como é que a gente pode fazer para se organizar bem, bem legal, Presley?
10: Olha, começa sempre com a antecipação, né? Óbvio, a gente já tá em julho, não dá para voltar no tempo, né? Queria eu ter uma máquina do tempo para todo mundo conseguir fazer isso lá em janeiro. Mas o primeiro passo é sempre pensar naquilo que... E para tudo, né? Tanto para férias de julho, porque assim, vocês têm filhos?
11: Não.
2: Não.
10: Quando a gente tem filho, eu também não tenho, né? Meu filho é um pet. Mas se você tem, sei lá, crianças em idade de estudo, por exemplo, você sabe que ali... julho sempre você vai ter uma festa. Da mesma forma que tem Natal todo ano, da mesma forma que tem aniversário todo ano. Então não é nada muito... não é algo do nada que surgiu, né? Então são coisas que a gente geralmente antecipa, porque a gente sabe que o nosso consumo nesse momento, ele vai subir um pouquinho mais. Da mesma forma quando tem, sei lá, tipo uma emergência. Só que uma emergência, sei lá, a gente tupica no chão, quebra um dente. Uhum. E aí o nosso consumo tá ali e subiu. E as férias é a mesma história, né? Então, se você sabe que você vai gastar um pouquinho mais, sempre o interessante, então, pensar daqui pra frente é... de pouquinho em pouquinho ali, junto um tanto, sabendo que nas férias de julho você talvez vai ter um gasto a mais. Seja para pagar uma colônia de férias, seja para pagar alguém para cuidar do seu filho enquanto você trabalha, ou até para coisas como, sei lá, passeios e coisas gerais. Agora, como a gente já está em julho, não tem como voltar no tempo, é sempre importante esse planejamento estar dentro de um orçamento pré-planejado, no sentido de o quanto que eu tenho disponível, não agora na conta e não agora no limite do cartão de crédito.
2: Uhum.
10: É o quanto que eu vou ter disponível nos próximos meses, porque existe o planejamento antes, né, o prévio e o depois. O quanto que eu posso pegar do meu salário do mês que vem para poder pagar aquilo que eu tô fazendo agora com meu filho, né? O que que eu posso colocar para frente, talvez para dar uma equilibrada melhor, sem me comprometer. E nesse momento, principalmente, a gente precisa também lembrar que a gente tem que viver a nossa realidade. Não tem jeito, a gente não pode, ah, nossa, eu queria muito fazer uma viagem com meu filho, levar ele pra Disney nas férias dele. Tá, mas às vezes você vai ter que levar ele pra passear aqui em Ubatuba, uhum, né? Não tem jeito.
11: É isso aí.
10: Então, é entrar também nesse cenário que faz parte, inclusive, na parte de educação financeira com as crianças, né?
11: Agora, Presley, duas perguntas em uma, mas as duas pegando esses ganchos que você me deu. Sim. Qual que é a importância de já ter essa educação financeira, passar para os pequenos? Porque a gente vem de gerações e gerações que não tiveram educação financeira na infância, na adolescência, a gente vê os erros depois, né? Já com os cabelos um pouco grisalhos, já barbados e tudo mais. E também os principais erros que você observa aí na falta de planejamento financeiro para umas férias. Talvez isso que você me falou. Não planejou, está contando com um cartão de crédito e tudo mais. Esse é o principal erro e a importância de começar a educação financeira desde pequeno.
10: Assim, em relação a erro, eu chamaria algo próximo de deslize.
11: Ok.
10: Né? Que o erro tem aquela coisa tipo, ah, uhum. E como a gente estava conversando aqui atrás no off, existem erros que vêm para poder ensinar também. Eu acho que é muito importante também trazer isso pro lado da vida financeira. Mas atitudes que poderiam ser diferentes, primeiro, a falta de planejamento realmente acaba prejudicando muito, porque você é pego de surpresa e os gastos sobem muito mais rápido que a renda da gente sobe. E outra coisa também é contar com o famoso ovo naquele lugar da galinha.
11: Né? Sim.
10: Então existem muitas pessoas que falam, não, beleza, poxa, vou ali aproveitar a vida com o moleque. e vai para um lugar e passa no cartão. E às vezes nem tem o trabalho de olhar a fatura do cartão para saber quanto que tem. Então, essas compras, seja por impulso, seja compra sem você ter, talvez, um teto, um limite para você usar. Porque, é claro, às vezes você está planejando gastar 100 reais numa saída, gasta 120, isso é normal. Agora, o problema é quando isso se torna corriqueiro e quando isso não tem um determinado controle. E aí isso vai incorrer no quê? Uns juros ali, numa dívida, aperto. Às vezes você fica desprotegido no próximo mês e vai ter que, sei lá, recorrer a alguma outra coisa no sentido geral. E, geralmente, esses erros, né, voltando a chamar assim, acontecem porque a gente não teve, de fato, uma educação financeira. E eu acho muito complexo porque existe a educação financeira, de fato, que é o que vai mudar a nossa realidade, e existe aquilo que o pessoal prega, que é talvez uma educação financeira, que é mais história pra boi dormir. Que é aquela coisa... Há um tempo atrás viralizou, não sei se vocês viram, uma imagem que era educação financeira que estava sendo aplicada nas escolas. E aí, de um lado, tinha mentalidade de rico, do outro, mentalidade pobre. Assim, isso, né, venhamos e convenhamos, isso não é educação financeira.
11: Sim.
10: Né? Então é mais, enfim, papo de coach, alguma coisa, desculpa quem gosta, mas infelizmente não presta. Quando a gente fala sobre educação financeira para as crianças, eu acho que a base de tudo é ensinar duas coisas. Primeiro, que o dinheiro, ele é limitado, né? Queria eu que todo mundo pudesse ter renda ilimitada. Claro. E também que nós vendemos a nossa hora. A gente troca um pedacinho da nossa vida, do nosso dia, por trabalho.
11: Exato.
10: Então é muito importante as crianças saberem exatamente isso para entender de fato, olha, beleza, eu tenho que fazer escolhas na minha vida. Eu não posso ter todas as coisas que eu quero. Eu tenho que decidir se eu vou gastar 50 reais aqui comprando a skin do jogo ou se eu vou ter 50 reais para poder sair com os meus amigos na tarde que minha mãe vai me levar no parque. E a pessoa também ter essa noção, né? Tipo, a criança também criar esse sentimento de eu preciso entender que o meu tempo, o meu trabalho que conquistou aquilo, né? E é muito comum hoje, por exemplo, as crianças ganharem tudo de uma forma muito mais facilitada, né? Eu lembro que pra mim sempre foi, né? Tipo, eu vim de uma realidade completamente, né? Não vim de realidade rica nem nada do gênero. Então eu lembro que eu tive que fazer escolhas o tempo inteiro, até pra ganhar os presentes, do tipo, olha, esse presente aqui vai ser no aniversário, esse aqui você vai ganhar no Natal.
11: Muita gente que tá ouvindo a gente, nós, inclusive, a gente vem dessa realidade,
2: exato,
11: né? A maioria.
2: E isso faz a gente crescer sabendo que a gente tem que fazer escolhas em todos os sentidos da vida, né?
10: Sim, e hoje, por exemplo, na vida adulta, a gente sabe ponderar, por exemplo, ah, eu vou comprar esse carro ou esse, essa casa agora faz sentido pra mim? Não faz sentido? E até pra coisas menores, sei lá, tipo, o vinho que eu vou tomar no final de semana é esse ou aquele outro? E eu percebo que, às vezes, por conta tanto do aumento da renda, né, acesso a várias outras questões, as crianças estão vivendo um mundo que não faz parte e tá um pouquinho descolado da realidade, que é aquela coisa... Mãe, eu vou ter que sair esse final de semana. Me empresta seu cartão? Mãe, não sei o que lá. E assim, pra mãe ter aquele dinheiro, a mãe teve que trabalhar.
2: Sim. Claro. E Presley, a gente tem muito a influência das redes sociais. Sim, também,
11: exatamente,
2: né?
11: Exatamente.
2: As crianças e adolescentes muitas vezes têm as telas limitadas, muitas vezes não. E elas vão ali acompanhando realidades muito distantes da própria. Então, assim, por que que meu amiguinho tá na Disney? Por que que meu amiguinho tá brincando na neve e eu não? Então, esse tipo de conscientização da criança em casa faz toda a diferença para quando ela for um adulto ser consciente também das possibilidades, né?
10: Sim, e isso não só para criança, né? Até pra gente, né? Muitas das vezes.
11: Pros pais.
10: A gente acaba olhando, assim, a realidade, né? Por exemplo, por que que o fulano que trabalha comigo tá trocando de carro de 6 em 6 meses ou tá viajando e eu tô dividindo Netflix com as pessoas? E essa comparação que a rede social traz pra gente é algo muito cruel, inclusive, né? E quando a gente joga isso pro âmbito das crianças, que não tem esse conhecimento, talvez, de... Eu não vou nem falar conhecimento, mas o entendimento de que, olha, existe muito por trás da realidade do papai, da mamãe, do tio, da avó, da mesma forma que existe muito da realidade do outro também, do seu amiguinho. Pode ser que ele tenha ali uma coisa aqui, outra colar, viveu de um jeito, do outro, o que que tem por trás? E eu acho que entender o dinheiro e o valor do dinheiro também passa por isso, que é observar que existem realidades diferentes. E assim, óbvio, a gente está falando sobre a questão de criança, né? Mas é ter um pouquinho dessa maturidade, desse contato, para a criança entender que, olha, você não está indo na Disney agora, não é porque eu não quero, não é porque você não merece, não é porque você não foi um bom aluno, mas é porque a gente passou por isso, isso e isso.
11: Ou seja, a rede social, o Presley, pode ser então uma armadilha financeira, já que a gente tem aquela coisa sempre de que a grama do vizinho é mais verde, a viagem do parente é melhor, né? O carro do cara que trabalha comigo é sempre muito melhor do que o meu. Sim. Então, tem que tomar cuidado com essa armadilha financeira. A rede social pode ser uma armadilha financeira?
10: Pode ser sim. Eu não sou radical ao ponto de falar assim, gente, tira rede social de todo mundo, até porque eu trabalho com isso também, né? É assim que eu pago minhas contas. Mas eu acho que quando a gente consegue enxergar como funciona a economia e o nosso contexto socioeconômico, algumas respostas, algumas perguntas começam a ganhar respostas, né? Então, por que que fulano tá conseguindo dessa forma, não? Ou por que que pra mim, às vezes, é um pouco mais difícil? Por que que pra outra pessoa, talvez, parece mais fácil? E quando a gente vai enxergando aquilo que já passou pela gente, nossa história, de onde a gente veio, encontrar o recorte social e socioeconômico no caso, as coisas mudam, porque essas perguntas começam a ser respondidas e a gente começa a entender de fato que, olha, eu consigo talvez chegar lá, mas para mim vai ser um pouco mais difícil por algo que não é minha culpa necessariamente. Então isso até mesmo na própria idealização das crianças entenderem, né? E não isso precisa ser de uma forma traumática, falar assim, olha, mamãe, papai tá assim porque... Mas é falar, olha, a vida funciona assim, uhum. E essas são as escolhas que a gente tem para fazer agora, e o intuito é lá na frente a gente não precisar ter escolhas tão restritivas assim.
2: Presley, a gente está falando aqui com pessoas de diferentes realidades, né? Você tem aquela pessoa, a família que consegue viajar, todo mundo consegue organizar as férias para o mesmo período. Às vezes isso não acontece, os pais ficam trabalhando, as crianças precisam de entretenimento. Como você citou, às vezes vai para uma colônia de férias, às vezes precisa pagar alguém para cuidar das crianças nesse período. Como é que você acha que as famílias estão se organizando hoje em dia? Como é que dá para gastar menos nesse tipo de situação?
10: Eu acredito que, assim, a gente precisa também entrar dentro da questão que o pai e a mãe, hoje em dia, eles precisam ser muito criativos para ter filhos e ter... Que criança tem uma energia absurda, né? Eu já fico besta com meu cachorro desse tamanho assim, que corre um cabo, descansa, depois quer correr o dia inteiro de novo. Imagina a criança que tá naquele ápice e tudo é estímulo. Então, também precisa trabalhar um pouco com essa questão da própria criatividade e de acordo com cada realidade da própria criança, né? Porque quando você varia, por exemplo, a criança de 5 anos, ela tem uma demanda diferente da de 10, da de 12 e por aí vai. Então, a primeira coisa, geralmente, é você estabelecer esses limites práticos, né? Do tipo, olha, quanto que eu vou gastar por aqui e o que que eu posso fazer para diminuir o impacto disso na minha renda atual? Algumas pessoas usam, por exemplo, o cartão de crédito como uma extensão do salário, né? Usando esse exemplo. E, de fato, não é. Ele é uma extensão, ele, na verdade, é um adiantamento que está sendo te concedido, né? Tipo, o banco, o cartão vira para você e fala, ó, toma aqui, vou te dar ali R$200 a mais, mas depois você vai ter que me pagar ali. Então, usar isso também de uma forma estratégica, não como uma visão do tipo, ah, você recebe 3 mil, o seu limite é 5 mil, a pessoa fala, pronto, eu tenho 8 mil de renda. Uhum. E não é bem assim que funciona. É assim, olha, tá, beleza, eu posso então, já que para eu não me enrolar tanto nessa situação, o que eu posso fazer? Às vezes eu usar o cartão de crédito como uma ferramenta, seja de parcelamento, seja de ganho de prazo, porque também varia até como as próprias pessoas fazem renda, né? Então, procurar opções também que sejam mais econômicas, mais baratas e que tragam, inclusive, essa foi o caso da criatividade que eu falei, que traga a curiosidade da criança, uhum, mesmo, de fato, sabe? É sair daquela ideia de que tudo precisa ser muito caro para ser legal, para ser interessante, divertido, claro, e tudo mais, né? A gente já, quantas vezes a gente já pois caiu, é, já andando de bicicleta, ou já se estrepou o tampão do dedo jogando bola descalço. Então, assim, é uma coisa que faz parte da nossa vida e não custou nada, de fato. Então, trazer isso de volta, e é, boa, um problema até por causa da própria rede social, porque a gente acha que felicidade tá aí, ah, não, meu amigo foi pro Chile para ver neve, e eu não pude ir, tá, mas tipo, vamos tentar fazer outra coisa? Vamos conhecer um parque legal que tem aqui, uhum, próximo? Vamos conhecer... E isso também pode ser divertido sem ter aquela conotação pesada do tipo, ah, você tá indo porque só tem essa opção pra fazer. Claro. Não, é tipo, olha, cara, olha essa foto aqui, nesse, já que a criança gosta às vezes, ah, eu vi um vídeo no TikTok, mas olha só esse lugar aqui que viram, que esse blogueiro no TikTok postou. Nossa, vamos lá, vamos. E aí você começa a encontrar outras formas de transformar aquilo que poderia ser uma experiência do tipo, ah, é o step, né? Do tipo, ah, não tem aquilo, vai isso, para algo um pouco mais interessante nesse sentido.
2: Sobre esse assunto, eu tenho até uma dica. Eu estava lendo agora há pouco que esse ano se comemoram os 90 anos do Maurício de Souza, o criador da Turma da Mônica, né? Inclusive, uma série de eventos estão feitos em sua homenagem e tal. E uma delas, uma dessas homenagens é a espalhar pela cidade de São Paulo estátuas com os personagens da Turma, uhum, da Mônica. Então, são 90 estátuas, caramba, espalhadas pela cidade. E eles lançaram uma coisa que chama Caça às Estátuas, que é você perambular pela cidade de São Paulo procurando os personagens. E aí tava até pensando, porque pode ser um estímulo, é uma brincadeira ali, vamos procurar a Mônica em tal lugar, mas é uma oportunidade de você também conhecer a cidade desde um outro ângulo, né? Gastando pouco para isso. Então, você, de repente, pega lá um transporte público, chega no centro da cidade de São Paulo para achar uma estátua, você já apresenta para o seu filho o pátio do colégio, a Catedral da Sé, e acaba virando um passeio até cultural e divertido para a criançada com menos orçamento, né?
10: Sim, sim. E também é legal explorar essas opções, não a parte somente, né, daquilo que está dentro da parte natural, né, parques e tudo mais, até como eventos gratuitos, né? Hoje, né, como a gente está falando do Recorte de São Paulo, hoje há muitos locais, tanto de parte de cultura, de entretenimento, cinemas, você consegue fazer de uma forma gratuita, né? E, basicamente, tem algo que é também interessante, que é as famosas promoções e as organizações, né, do cotidiano. Vou dar um exemplo que eu estava pensando no caminho para cá. Cinema no final de semana, a gente sabe, se a gente vai levar, sei lá, tipo, 4 pessoas, a gente tem que fazer um empréstimo no BNDES para poder pagar, né? Para se você quiser comer com pipoca.
2: Pipoca é o que sai mais caro, mais que o ingresso do cinema.
10: Exato. Não, você vai lá, um baldezinho desse tamanho, R$700, que é isso. E aí, basicamente, eu acho que é fazer essas trocas que não vão prejudicar a experiência do entretenimento. Então, sei lá, digamos que no sábado e no domingo geralmente é mais caro, mas na terça-feira é o dia de todo mundo paga meia. Ah, mas eu trabalho. Tá, mas às vezes vale a pena você pegar aquela sessão de 8 horas, mesmo que você chegue cansado, porque você vai pagar metade para todo mundo. E talvez aquilo, o custo de ficar cansado no dia seguinte, esse custo vai ser aquilo que você economizou. Porque aí volta aquela concepção que eu falei no começo, de que é entender que o nosso tempo é dinheiro, a nossa energia é dinheiro. Então, a gente faz escolha o tempo inteiro. E até mostrar isso de fato acontecendo na prática faz com que as crianças percebam que, olha, eu preciso ter essas escolhas no dia a dia. Então, fazer essas trocas, levar alguma outra coisa, algum outro tipo de lanche. Ah, então ao invés de a gente comprar essa pipoca que tem tanto lá, por que a gente não compra um outro petisco pra gente levar pra lá? Ah, e se a gente fizer... Enfim, aí é a criatividade que a gente vai encontrando por aí, né?
11: Ô Presley, vamos falar de parcelamento de cartão de crédito, que você citou agora há pouco. A gente sabe que é uma prática comum do brasileiro parcelar muitas coisas. Não estou dizendo que é positivo ou negativo. Quem vai dizer é o Presley, mas é um fato, né? O parcelamento está aí na vida, na rotina do brasileiro. A gente acaba aprendendo lá de trás que você tem que parcelar o quê? O carro, a prestação da casa, as contas muito mais caras. Muita gente acaba parcelando a viagem, o lazer. Quando você coloca o lazer nessa conta do parcelamento, ele é positivo ou é negativo? É válido ou não é

0: Novamente, né, os coaches da vida, que fazem aquela cerimônia de cortar cartão de crédito e jogar não sei o que, botar fogo. Eu acho isso uma palhaçada totalmente sem sentido. Por quê? Mas o cartão de crédito, ele pode ser uma ferramenta que vai te trazer não somente a questão do parcelamento, como alívio financeiro e até ganho da inflação, a depender da situação, né? Então, ele é preciso, obviamente, de uma determinada parcimônia, né? Então, tudo que eu falar aqui tem que tomar muito cuidado, não é pra sair parcelando as blusinhas aí do outro lado também.
1: Tá bem.
0: Né? Que se parcelar, o ideal é você, beleza, vou comprar uma geladeira. Agora, se você parcelar toda a blusinha, todo mês tu tá pagando uma geladeira, né? Então, qual que é a problemática do parcelamento? Porque você perde o controle e aquilo vai somando. Soma uma parcela aqui e outra colar, porque toda escolha que a gente faz com o nosso dinheiro, ela antes vem uma escolha emocional. Então, se porventura eu entrego para vocês dois aqui R$50 na mão de cada um, e aí passa alguém com um bolo de pote vendendo, provavelmente você vai falar, não, vou guardar meus R$50. Agora, se for pagar no Pix, não, pago no Pix. Se for no débito, não, dá dois. Se for no crédito, moça, deixa tudo comigo. Então, geralmente é assim, porque o nosso emocional, porque a gente não percebe muito essa questão do crédito, né? O crédito é algo pro futuro, é algo que o meu de amanhã se vira, né? Hoje eu não quero saber disso. E isso, para mim, se torna um problema. Agora, parcelar de uma forma inteligente, eu falo sempre com os meus alunos nesse sentido que o parcelamento, quando ele é feito de maneira inteligente, ele faz com que você tenha mais dinheiro hoje para você não, sei lá, passar mal e não ter dinheiro para poder pagar um médico, pegar um carro para poder ir para algum lugar ou até mesmo pagar um remédio. E também tem a questão do ganho mesmo da própria inflação, né, no tempo. Então, para coisas, bens de consumo, coisas maiores, é interessante você parcelar para você não ter aquela pancada no teu orçamento. Então, preciso tirar do dinheiro que eu tenho aqui para comprar uma geladeira? Não, às vezes você pode parcelar porque aquilo é um bem durável, né? A gente espera que a geladeira dure bastante, né? Muitas vezes não dura. Mas você espera que ela continue. Agora, para lazer, geralmente não é interessante você parcelar, por quê? Quando a gente está falando de um lazer que a gente chama de custo rápido, que é aquela coisa do tipo, fui numa festa junina da quermesse e aí comprei 5 churrasquinhos e comprei 5 morango do amor. Pô, você parcelar aquilo dali não faz muito sentido, porque você está jogando um consumo para frente de algo que você
2: já usufruiu.
0: Agora, quando você fala de algo, né, como vocês citaram, a questão da viagem, às vezes um ingresso de algo, né? Então, em julho vai acontecer uma exposição do personagem tal que meu filho gosta. Às vezes é interessante para você ter aquele recurso de você dividir e eu gosto de usar a analogia da briga, né? É muito mais fácil você brigar com um ingresso, com dois salários, do que com um só. Então, com dois salários desse mês e do próximo, fica mais suave. Então, eu consigo ter uma margem de proteção melhor, né? Então, ao invés de, né, deixar tudo lá. E também tem a questão, obviamente, dos juros, né? Se a gente tá falando, eu vou parcelar a viagem ali, o ingresso, ou não sei o quê, e aí tem juros, aí é uma outra conversa do tipo, não faz tanto sentido assim.
2: Ficando, né? Maior, né? Sim. Então, para o nosso ouvinte, por exemplo, que quer se organizar para a viagem do ano que vem, você aconselharia ele agora? Já decide a sua viagem, já compra o pacote, já parcela e vai pagando? Ou vai juntando todo mês um pouquinho para quando chegar no momento da viagem pagar à vista?
0: A gente pode colocar um mix dos dois.
2: Tá.
0: Vamos criar aí um terceiro cenário, né? Porque a gente precisa ter meio que um direcional, né? Para onde eu quero juntar o dinheiro? Porque quando você vai juntando sem talvez entender o quanto você vai precisar, às vezes você chega lá e não juntou o tanto, ou juntou além e fica dinheiro ali na mesa. Então, a primeira coisa é, para onde você está indo? Para o que você quer fazer, quais são os seus planos, e vamos tentar traçar esses valores, vamos tentar ver o quanto que vai ficar essa brincadeira, né? A famosa frase do brasileiro, né? Vamos ver quanto fica essa brincadeira. Te ver essa brincadeira, quanto vai ficar, e aí você tem, sei lá, vou gastar 3 mil com esse negócio que eu estou planejando. Beleza, você não precisa necessariamente, às vezes, comprar. Mas durante esse período, você pode revisitando aquele site, aquele pacote, vê uma promoção, vê uma Black Friday, vê um cupom ali no teu e-mail, e aí você sabe, olha, beleza, eu tenho que juntar 3 mil. Então, quando eu tiver uma boa oportunidade, porque você tem a janela do tempo a teu favor, né? Diferente de você comprar, tipo, faltando 20 dias pra você viajar. Então, eu acho que isso pode ser uma boa, né? Primeiro, saber o quanto você vai precisar gastar, e aí depois você vai criando essas estratégias pra ver o quanto também cabe dentro do orçamento, claro.
2: Excelente.
1: Presley, o papo tá muito bom. Estamos chegando quase na reta final aqui do nosso papo, mas ainda tem uma perguntinha outra pra fazer pra você. Inclusive, no oposto disso tudo que a gente tava falando de planejamento, a gente sabe que muitos brasileiros, muitas famílias não conseguem se planejar. Ou por conta de uma falta de educação financeira, ou por conta da correria, por conta de promoções que acontecem.

0: notícia de última hora. Estamos no comecinho do mês de julho, ainda tem um mês inteiro de férias. Para quem vai viajar, fazer alguma coisa de última hora que seja, não conseguiu se planejar, não te ouviu meses atrás, né, para conseguir se planejar, qual que é a dica então agora? É, a dica de ouro para você sim aproveitar as férias, fazer alguma coisa legal, agradável, mas com um mínimo aí de bom senso, de cuidado, sem poder gastar. Tem dica mesmo para aqueles que acabam tomando decisões por impulso?
1: Tem. Aprender com a decisão, acho que é a primeira delas. É, assim, não existe situação financeira em que você não consiga, talvez, reorganizar para sair daquela situação e dar uma melhorada. Óbvio que a gente não está falando, né, tipo, de casos de endividamento extremo. Mas eu sempre aconselho as pessoas a evitem o cenário do endividamento. Seja com cartão de crédito, que hoje, né, hoje nós temos no Brasil 81% das famílias estão num cenário de endividamento, sim, né? É, seja com parcelamento de cartão, seja com financiamento imobiliário, por aí vai. É, e o empréstimo, o financiamento, o dever hoje no Brasil é muito caro. Então a gente tira uma parcela muito grande do nosso salário, cerca acho que de 20%, se eu não me engano, né, na média de 20% a 30%. Que é a média brasileira do quanto que vai para a dívida, né, do salário da pessoa. Então, acho que esse é o primeiro ponto, tipo, correr do endividamento. Então, tentar não entrar nesse cenário de vou gastar além do meu cartão, mês que vem eu me viro, ou passar ali um cheque especial, pedir, procurar, sei lá, agiota que só bate e não mata, alguma coisa do gênero, né? Tentar evitar essas coisas. Agora, feito isso, o ideal seria sempre a pessoa tentar traçar uns limites dentro daquelas possibilidades e aquela velha história da criatividade jogando junto com as finanças. É, que eu posso fazer para gastar o menos possível dentro desse cenário que eu tenho, dentro desse perfil das crianças que eu... crianças, adolescentes que eu tenho em casa. Porque hoje é muito complexo falar sobre lazer, entretenimento, férias, porque é muito caro. Nem todo mundo consegue ter isso, né? Então, é sempre também estar de antena. É, hoje rede social é bom também por causa disso, né? Porque você encontra vários, desde tutorial de maquiagem até lista do que fazer na cidade X de forma gratuita. Então isso também é importante para você suavizar um pouco aquele impacto daquilo que não foi planejado. E também, óbvio, né, aproveitar as promoções da vida, né? Então, tipo, você viu ali, ah, tem um negócio de um parque de brinquedo ali. Ah, compra 5, ganha um ingresso. Tá ali, você tem 2 filhos, 3 para cada 1. Então eu acho que é bacana também. E até transformar isso, né? Tipo, não numa forma de fazer com que a criança entenda que a organização financeira seja uma restrição, que você precisa ficar vivendo pão no fubá e água, né? É entender de fato que você tem que fazer escolhas no dia a dia. E até ensinar isso, né, para as crianças, né? Eu tenho vários alunos que são pais também, e eles sempre me perguntam sobre essa questão: ah, como é que eu faço para ensinar o filho e tudo mais? Fala, cara, você tem que começar com o básico dentro de casa. Sabe? É tipo, ensinar pra ele o valor do trabalho. A criança não precisa fazer, sei lá, tipo, organizar perfeitamente o armário dela. Mas você vira e fala assim: olha, se organiza seu armário e varre o chão, eu vou te dar 5, 10, 15 reais. Não precisa ficar perfeito. Ela só precisa entender que ela precisa demandar, ela precisa despender um tempo dela, ela precisa entregar um tempo dela pra ela receber algo em troca. E a partir daqueles 15 reais, você pode chegar pra ela e falar assim: tá, e agora? O que a gente vai fazer com esses 15 aí? Ah, beleza, eu quero... Aí entra até o conceito do investimento, né? Ah, olha, eu quero agora ir lá e comprar tudo de sorvete. Tá, mas você sabia que se você guardar esses 15 reais até sexta-feira, esses 15 vão virar 25? E aí você também dá aquele conceito para aquela criança de: se eu esperar, eu posso ter mais no futuro. E aí ela vai decidir propriamente. O que ela quer? Ela quer mais o sorvete agora ou tomar mais sorvete no futuro? Então, eu acho que isso também é uma forma de dinamizar um pouco essa parte, sem fazer com que a criança fique atrelada ao pensamento de rico, pensamento de pobre, para ela entender, de fato, o valor do dinheiro. E entender que na vida adulta, né, e é uma coisa que a gente percebe hoje com os adultos, que é difícil, as pessoas entenderem que, olha, a vida é uma escolha. Você vai ter que trabalhar e fazer muita coisa que você não gosta para ganhar dinheiro para poder pagar aquilo que você gosta.
0: Pois é.
1: Né? Então, eu acho que isso para as crianças seria também uma ótima forma de aplicar a educação financeira na
0: e
1: prática.
0: E de dizer: sejam bem-vindos à vida adulta, que é difícil. Com planejamento fica um pouco melhor, né?
1: Sim.
0: Um pouco melhor.
2: Querido, muito obrigada. Que delícia esse papo. Presley Vasconcelos, economista, que deu aqui para gente essas dicas de como fazer boas escolhas.
0: Essa
2: e como
0: aula,
2: ensinar,
0: praticamente, né?
2: E como ensinar as crianças, os adolescentes aí, já começando a pensar nessas escolhas que a gente tem que fazer ao longo da vida. Obrigada. obrigada. Seja sempre muito bem-vindo ao Dinheiro TMC.
1: Muito obrigado pelo convite. É um prazer falar com vocês, com essa audiência. E se alguém quiser acompanhar meu trabalho, arroba Eu Presley nas redes sociais também.
0: Eu Presley com Y no final. Presley Vasconcelos aqui conosco no nosso Dinheiro TMC. Valeu demais aí a participação dos nossos ouvintes, dos entrevistados, e você também, lembrando, sempre participa através do nosso WhatsApp, que é o 11972211001, nesse Dinheiro TMC especial de férias, da criançada, aliás, criançada que tem energia de sobra durante esse período de férias. E ó, atenção, porque essa energia, ela pode ficar muito concentrada, então tem que queimar a energia, tem que gastar essa energia. E escolher bem os passeios também faz parte, né, do quebra-cabeça de alguns pais, de alguns responsáveis por essas crianças. Alguns optam aí por lugares fechados, por museus, mas outras opções são os parques, são as praças, são os passeios ao ar livre. Para falar sobre esse assunto, a gente conversa agora com a doutora Elizabeth Fernandes. Ela que está sempre aqui na nossa grade de programação. E agora a gente ela fala um pouquinho conosco aqui no Dinheiro TMC. Ela que é pediatra da Sociedade Brasileira de Pediatria. Doutora Elizabeth, obrigado. Seja bem-vinda.
2: Olá, doutora.
3: Olá, gente. Tudo bem? Obrigada pelo convite. Adorei, fiquei muito contente, né, com o convite, porque o tema é muito importante, né? Férias, os pais sempre me perguntam na consulta o que fazer, doutora, agora com 30 anos.
2: Os riscos são aumentados nessa época do ano, né, doutora? Porque a gente está falando de um país enorme, a gente tem grandes variações de temperatura do sul do país ao norte. Então, assim, a gente tem todos os tipos de situações acontecendo com a criançada. Então, por exemplo, as crianças que ficam em casa, elas estão mais suscetíveis a acidentes domésticos do que as crianças, por exemplo, que estão curtindo as férias em outros lugares, acompanhadas dos responsáveis, mas que aí estão mais expostos às intempéries do clima. Como é que funciona?
3: Eu acho que o tópico dos acidentes domésticos é muito importante ser falado e frisar que os pais tomem atenção com pequenas coisas, né? Quanto mais tempo a criança fica em casa, e muitas das vezes os acidentes acontecem porque não tem uma pessoa olhando 100% do tempo. E não dá, né? Às vezes os pais são cozinhar, arrumar a casa, limpar, ou uma criança menor, né? E aí o maior acaba aprontando. Então tem que ter muito cuidado, principalmente com cozinha, área de serviço e banheiro. Então não dá para cozinhar com panela ali fervendo, com uma água fervendo, com uma criança no colo, por exemplo. Ou o cabo da panela virado para fora. Então, eu dou algumas dicas assim, sempre coloca, vai cozinhar as panelas, coloca as bocas do fundo do fogão, com o cabo virado para dentro. Nunca ter uma criança no colo. E área de serviço e banheiro, sempre com porta fechada. Não deixar, por exemplo, produtos de limpeza no chão, um balde de molho, um pano, né, de chão de molho com cândida, por exemplo. Isso não pode. E o banheiro com porta fechada, porque um pouquinho de água é suficiente para a criança ter um acidente de afogamento. Então, tanto no balde, quanto numa banheira, quanto no vaso sanitário. Então, se a gente puder sempre fechar a porta e ter uma pessoa responsável. Ah, isso é muito importante para evitar os acidentes.
0: Doutora, a gente está focando aí nos cuidados, né, para não afetar a saúde física das crianças nesse período de férias. Mas muita gente também fica preocupada, não sei se todos dão a devida atenção, uma importância grandiosa para a saúde emocional das crianças, né, doutora? Até porque é muito comum mudar a rotina. Então tem aqueles que vão se divertir, passear, como você disse, teve que ter aqueles outros que vão ficar um pouquinho mais em casa e tudo mais. Até que ponto a saúde emocional das crianças podem ser afetadas num período que deveria ser de alegria, de diversão, de muito lazer, mas às vezes acaba acontecendo o contrário?
3: Eu acho que a palavra-chave é o equilíbrio. Nem lotar a agenda das crianças, porque tem muitos pais que chegam angustiados aqui na consulta pré-férias, pedindo dicas e querendo agendar milhões de programas em todos os dias das férias. Isso é errado. Isso a criança fica cansada, estressada e você gasta dinheiro, às vezes, desnecessário. E também não pode achar que a criança vai ficar 30 dias em casa, fechada, sem aprontar nada, sem reclamar, quietinha ali, e você continuar seu trabalho, por exemplo, um home office, ou um trabalho que você faz na sua casa, outro que seja. Então, tem que ter um equilíbrio. A gente tem que ter algumas programações fora de casa, misturando com alguns dias que vai ficar em casa. Tem que ter um limite de tela, mas a gente também tem que liberar um pouquinho o horário dele dormir. Vai dormir um pouco mais tarde, acorda um pouco mais tarde, come uma comida diferente, chama algum amigo, ou primo, ou sobrinho em casa. Então, tem coisas simples que a gente consegue fazer nas férias que ajudam muito. Por exemplo, brincadeira com sucata, que eu sempre indico aqui no consultório. Então, pega rolinho de papel higiênico, tampinha de garrafa, monta um futebol de botão e pega o tema da Copa e pinta uma bandeira. Vai fazer isso. Isso ajuda muito a criatividade. A criança ali, quando fica paradinha no tédio, ela tem grandes ideias. Isso ajuda no desenvolvimento neurológico, estimula o desenvolvimento cerebral da criança. Eu vou dar um exemplo. Ontem eu peguei um pai que falou assim, eu não tenho paciência de trocar figurinha do álbum da Copa. Eu vou numa banca X lá, que ele vende a figurinha que meu filho precisa. Gente, o legal do álbum é você trocar, é você estimular.
0: Exatamente.
3: Então é isso que a gente precisa resgatar do nosso tempo e tentar essas brincadeiras ao ar livre, com outras crianças, sem gastar exageradamente.
2: Ô, doutora, e eu estava lendo esses dias uma pesquisa feita nos Estados Unidos com as crianças, com a quantidade de oferta que as crianças recebem, né? E a diferença entre uma criança que entra numa sala de brinquedo com zilhões de brinquedos, eles estavam medindo ali o tempo que a criança despendia atenção em cada um dos brinquedos, diferente de uma situação em que ela só tinha 5. E aí o resultado, curiosamente, foi que na sala cheia de brinquedos, a criança dispersou. Então ela pegava um, já largava, pegava o outro. Nenhuma brincadeira foi consistente e ela não conseguiu desenvolver o raciocínio lógico com nenhum deles. Ao passo que quando só tinha 5 brinquedos, ela foi, criou ali uma dinâmica, brincou a tarde inteira com aqueles 5 brinquedos e o raciocínio foi estimulado, a criatividade também. Então quando você fala sobre esse estímulo com a sucata, por exemplo, nada mais é do que a gente usar o período de férias também para ir estimulando essas cognições e coisas do tipo, não?
3: Sim, eu acho que uma dica boa para os pais é assim, segmentar as brincadeiras, dividir. Então falar, hoje o dia vai ser brincadeira com a sucata, por exemplo. Então você prepara na semana anterior uma cesta, vai guardando as sucatas da casa e naquele dia eles fazem corte, colagem, monta. Aí guarda. No dia seguinte, a gente fala, vamos brincar no espaço que tem no prédio com bola. Aí você leva bola de vários tamanhos, você pode brincar de várias brincadeiras diferentes. Aí no outro dia, carrinho, você segmenta a brincadeira, isso ajuda muito, porque se você deixa uma sala de brinquedo lotada de brinquedo espalhado, eles só espalham e não brincam com nada do jeito que você falou, isso é fatídico. A escola segmenta os brinquedos, aqui no consultório eu separo por caixas, não pode deixar tudo espalhado. E a segunda questão é que a gente precisa também deixar um tempo livre. A gente fala assim, olha, eu vou, uma criança maiorzinha, 7 anos, por exemplo, eu vou cozinhar, eu vou ficar ali uma hora na cozinha, você quer me ajudar? Então, vamos ali. Se ele não quer ajudar, então tá bom. Então você inventa uma brincadeira e você vai brincar. É nessa hora que surgem grandes ideias, estimula a cognição, estimula a concentração, porque a criança com muito brinquedo, mexe muito, ela fica desconcentrada, ela fica, até estimula a hiperatividade.
0: Doutor, agora há pouquinho a gente falou com um economista que estava, né, dando um panorama mais com o viés financeiro, o olhar financeiro por conta das férias. E até questionando, né, muitos pais que acham que para ter umas férias legais, você precisa gastar bastante, você precisa fazer uma viagem internacional, quando, pelo contrário, ele falou que pequenos momentos, indo a um parque, fazendo uma viagem, um bate-volta ao interior de São Paulo, ao interior do Rio de Janeiro, de Minas, de diversos locais, você pode fazer um passeio bem legal sem gastar muito. Além do fator economia no bolso, essas viagens, esses passeios ao ar livre, eles trazem muitos benefícios para a saúde das crianças, inclusive, mesmo nessa época que a gente está vivendo de inverno. Fala para a gente da importância de você ir para um parque, para uma montanha, dar uma escapulida para o interior, férias que podem ser baratas e bem saudáveis.
3: Eu concordo muito, porque o erro do... E eu como mãe, e já às vezes já pensei nisso, vou criar umas férias internacionais que é a melhor férias do mundo? Não. Depois a gente vai lá e pergunta para a criança que férias que ela lembra. Ela lembra do dia que ela passou na casa da avó, ou do dia que ela foi no parque. Então, essas atividades ao ar livre estimulam muito o equilíbrio da criança, a coordenação... E estimula o autocontrole e a interação social, porque você vai levar num parque diferente, que ele vai encontrar outras crianças, ele vai tentar se socializar com outras crianças. O contato com a natureza estimula a imunidade. Vivem me pedindo remédio para a imunidade, mas a melhor imunidade é o contato com a natureza. A luz do dia estimula também a regular o tempo de sono à noite. Então, se a gente passa fechado o dia todo num quarto escuro, a criança tem mais dificuldade de pegar no sono à noite do que a criança que vai brincar ao ar livre. Além disso, brincadeira ao ar livre também tem uma proteção para miopia, para o uso de óculos. Na pandemia, a gente teve um aumento brutal de crianças que usam óculos e que aumentou o grau por ficarem fechadas num quarto escuro. Então, a luz do dia, nossa, estimula muita coisa. Então, não precisa, de fato, você gastar com programas caros, restaurantes caros, viagens caras. Você faça programas pequenos, ou um bate-volta, como você falou, ou 2-3 dias, mas aí que você dedique o tempo de qualidade com aquela criança. Então, você vai no parque, não é sentar no banco e ficar no celular enquanto a criança está brincando sozinha. Vai tentar brincar com ela, vai estimular... Brincar pega-pega, esconde-esconde, uma caça ao tesouro, ou chamar outras crianças, mas a gente tem que... A presença do adulto vale muito mais que o programa caro.
2: O doutor, e para aproveitar esses momentos ao ar livre, tanto no inverno quanto no verão, quais são os principais cuidados que os pais têm que ter nessa época do ano?
3: A gente aqui, como brasileiro, a gente tem muito medo de inverno, né? Há 10 dias a gente teve aquela semana super fria e eu via, né, as crianças não brincavam fora de casa. E isso não... para começar, eu quero desfazer esse mito. Tanto frio ou quente, eles podem brincar ao ar livre, tá? Não tem problema nenhum, a gente não pega resfriado, a gente não pega pneumonia tomando uma friagem. A única coisa, a gente vai com a roupa adequada, um pouquinho mais agasalhado ou menos. Eu acho que dá mais trabalho brincar ao ar livre no verão do que no inverno. Porque no verão a gente tem que passar protetor solar, tem que reaplicar depois de 2 horas, tem que passar repelente. E coisa que no inverno a gente tem muito menos problema. A chuva atrapalha um pouquinho, mas só o frio sem chuva, a criançada pode brincar ao ar livre, pode sentar no chão gelado, pode engatear no chão frio, pode mexer com terra, com areia, não tem problema.
2: Tá? Aquela história então das avós, menino, não sai na rua, vai pegar friagem, vai ficar doente, não é bem por aí, né? É só colocar um casaquinho ali, sair abrigado, tá tudo bem, né?
3: Não, eu falo, se não, imagina lá na Europa, Estados Unidos, o inverno que eles têm, né? Eles não sairiam de casa. Não, pode sair só por um casaquinho e tudo bem.
0: Tá certo, para você ficar bem informado da importância das férias ao ar livre também, com a criançada, independente do inverno. A gente bateu um papo com a doutora Elizabeth Fernandes, ela que é ótima, tá sempre aqui na nossa grade de programação e hoje participando do Dinheiro TMC. Você pode seguir lá nas redes sociais, @ doutora Elizabeth Fernandes. Elizabeth é com TH, né, doutora?
3: Isso, e com S também.
0: Valeu.
2: Obrigada, doutora, seja sempre muito bem-vinda e boas férias de julho para você, aproveite sua viagem.
3: Obrigada, eu que agradeço, gente. Tchau.
0: Valeu, tchau. A gente bateu um papo com a doutora Elizabeth Fernandes, pediatra da Sociedade Brasileira de Pediatria, aqui conosco no Dinheiro TMC. E você pode continuar participando conosco para falar da sua programação de férias com a criançada, se tem filho ou não, se é padrinho, tem irmãos mais novos, vai levar a turminha aí para as férias escolares, vai passear, vai se divertir? Manda pra gente no 119-7221-1001, que daqui a pouquinho a gente interage com você também. Mas antes, Estela, na semana passada, a gente falou daquele assunto maravilhoso, de dar água na boca, né? Falamos aí sobre a rota do vinho.
2: Sim.
0: E no programa de hoje, a gente volta a dar uma pausa nas férias escolares, falamos de vinho na semana passada, vamos falar de cerveja hoje. Pausa agora da criançada, chegam os adultos, que essa informação é bem legal para falar sobre cerveja. E a Secretaria de Turismo e Viagens do Estado de São Paulo promoveu um evento para o lançamento da Rota das Cervejas. É isso mesmo, Férias dos Adultos. Vamos acompanhar na reportagem do Abraão Ramos.
4: Com a proposta de conectar produção, gastronomia, cultura e identidade regional, a Nova Rota reúne mais de 100 cervejarias distribuídas em 7 caminhos temáticos, que passam por 55 municípios paulistas e mais 21 destinos cervejeiros. Para o secretário de Desenvolvimento Econômico do Estado de São Paulo, Jorge Lima, a iniciativa vai fortalecer cadeias produtivas e promover os produtos paulistas.
5: Quando eu trabalho a cadeia da cerveja artesanal, eu trabalho a cadeia inteira. Eu trabalho vidro, eu trabalho todos os produtos ou equipamentos ou peças que faz parte dessa cadeia produtiva, que a gente tem sempre um CPL, que a gente chama de cadeia produtiva local, para poder desenvolver. Então essas rotas têm dado um crescimento enorme em São Paulo. Se você vê os números da rota do vinho, são surpreendentes. 50% a mais de visitação, 32% a mais de exportação.
4: Diferentes regiões do estado são contempladas nesse novo roteiro. As grandes e pequenas cervejarias, bares especializados e empreendimentos que oferecem visitas guiadas, degustações, harmonizações gastronômicas e experiências ligadas à cultura cervejeira fazem parte do projeto. Marcelo Mensch, dono de uma cervejaria na capital paulista há 7 anos, vê na iniciativa uma forma de incentivo ao pequeno produtor.
6: Muitos cervejeiros estão precisando realmente de uma força para conseguir aparecer, porque não adianta nada. Às vezes, nosso caso, por exemplo, nós somos um brew pub local. A gente produz pouca coisa e só distribui para a região. Ou seja, por ser local, se de repente não tiver visibilidade, talvez a gente não consiga atingir o número de pessoas necessárias para conseguir fazer com que o negócio sobreviva. E vamos falar a verdade, gente, cerveja, assim como também a cachaça, assim como o café, assim como o queijo, também é cultura. Entendeu? Então, assim, é legal porque isso permite que os pequenos se unam e consigam ter representatividade e força para poder brigar contra os grandes.
4: O estado de São Paulo lidera o ranking nacional do setor, com 427 cervejarias registradas, número que representa 22% do total no país.
2: Ó, interessante essa rota da cerveja, rota do vinho. Acho que todo o estímulo para a gente ir atrás de alguma coisa que faça a gente ter momentos de prazer é interessante, né? E acaba fazendo com que a gente conheça lugares novos, conheça pessoas novas, vivas novas experiências. Seja em julho agora, aproveitando as férias. Se você não tem recesso agora, se você não vai poder descansar agora em julho, não se preocupa. Em algum momento você consegue se organizar. Então já vai pegando essas diquinhas, ó. O Dinheiro TMC fica gravado aqui, fica à disposição para você ver e rever quantas vezes quiser no YouTube, no nosso TMC News BR. Então depois, ó, você lembrou? Pô, tem aquele a rota do vinho, a rota da cerveja. Entra lá no Dinheiro TMC que a gente traz as dicas aqui para você. Como sempre, a gente fala de tudo que pode impactar e fazer diferença no seu bolso. O programa de hoje vai ficando por aqui. Muito obrigada pela sua audiência. Muito obrigada, Thiago Matheus.
0: Valeu demais. Siga a gente nas redes sociais. Ative o sininho, a notificação aí do YouTube, para sempre que rolar um Dinheiro TMC, você ficar bem informada, bem informado.
2: Até mais. Tchau, tchau.
0: Um abraço. Valeu, gente. Tchau.
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8: Pesquisa divulgada pelo Ministério da Educação mostra que a entrada em vigor da Lei 15.100, que proíbe celulares nas escolas e completa um ano, reduziu em 55% conflitos físicos e em 88% cyberbullying. O levantamento parte da visão de educadores ouvidos pelo MEC. Cláudia Costin, ex-secretária de Educação do Rio de Janeiro, durante entrevista ao TMC 360, repercute os dados.
9: Celular, além de ser um forte distrator, ou seja, ele distrai a atenção, não mantém o foco da criança durante as aulas, o celular também, com conteúdos das redes sociais, acaba prejudicando o desenvolvimento mais saudável da criança, ou como diz o Jonathan Haidt, um grande psicólogo cognitivista, a criança acaba virando muito ansiosa, exposto à violência, e ele ou ela podem se tornar violentos. Está certa, a pesquisa vai na direção correta, mostra que os educadores percebem isso, mas muitos pais também reportam isso.
10: Professora Cláudia, prazer falar com a senhora. Tem um outro número interessante aqui, que é o de 95% dos ouvidos dizendo que a socialização entre os alunos aumentou. A minha pergunta é se esses alunos e alunas podem interpretar essa proibição, já tem um ano, né, essa lei, essa proibição como, uma obrigação, então eu vou para um período em que eu não posso usar o celular, vou ser obrigado a aprender, e depois na rua, do portão para fora, né, existe uma potência invertida de uso do celular e de tudo aquilo que caiu dentro do universo escolar, pode voltar na rua. Algum estudo que diga isso, que mostre esse caminho, ou eu estou simplesmente sendo alarmista?
9: Não, olha, Felipe, o que acontece é que normalmente a criança, especialmente o adolescente, uhum, ele quer cumprir regras, é compreensível isso. Daí porque é muito importante o diálogo entre a escola e a família. E também os exemplos que os pais dão, porque o celular deveria ter um tempo restrito mesmo. E muitos pais, quando chegam em casa, vão direto para o celular, e é isso que as crianças e adolescentes veem no horário da refeição, à noite, e as conversas familiares, que são tão importantes, acabam não acontecendo. Daí porque é importante formar os pais para uma relação menos presa ao celular. O celular, as crianças fazem aquilo que vêm os pais fazendo e não o que os pais dizem que deve ser feito. Outra recomendação que eu daria é evitar de deixar crianças e adolescentes, especialmente pré-adolescentes, dormirem com o celular do lado. Porque muitos professores reportam que as crianças, em vez de dormir, estão nas redes sociais.
11: Cláudia, quando há um ano começou essa restrição, eu fui para a rua como repórter a falar com as crianças e entender o que fazia falta no uso de celular, se fazia falta. Engraçado que muitas delas responderam que sentiam falta de falar com os pais, de ter algum tipo de contato com os pais, uma sensação de segurança. Mas no uso de celular, a gente pode apontar um monte de vício no sentido de ir atrás de algum tipo de hábito. Então, ter essa sensação de segurança, falar com os amigos, entre eles na sala de aula, usar as redes sociais, é um uso muito amplo. A gente fala de celular, mas dentro do celular é muita coisa que se pode fazer, inclusive aprender. Qual é a medida certa do uso de celular para crianças e adolescentes, levando em consideração que a tendência do mundo é proibir o uso de redes sociais para menores de 16 anos?
9: Olha, é uma boa pergunta, Joana. Nós precisamos fazer o seguinte com o celular. Primeiro, tem uma regra que uma neurocientista estabeleceu, que não antes dos 4 anos, e depois disso, o tempo correspondente à idade da criança. Naturalmente nós não estamos falando de horas, nós estamos falando de minutos por dia. Independentemente de regras, é importante que a escola eduque para, introduza, e está inclusive na base nacional comum curricular, para educação midiática, como navegar bem em mídias, que mídias, como que o celular pode ser usado, e ele pode ser usado para aprender, como você bem falou, Joana. A questão é quanto tempo de uso e o acesso a redes sociais. A recomendação da Austrália foi que não antes dos 16 anos. Existem hoje celulares que não, existem mecanismos de supervisão e celulares que não permitem acesso a redes sociais. O ideal é os pais terem uma conta conectada com a do adolescente e não antes dos 16 anos nas redes sociais.
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8: 5 horas 12 minutos.
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8: O presidente Lula mostrou o dedo do meio durante a cerimônia oficial no Palácio do Planalto. O petista fez o gesto obsceno em direção aos críticos ao rebater a ideia de que pobre não gosta de coisa boa. Aqui para eles, disse o presidente antes de completar, nós queremos é tudo de primeira. O episódio ocorreu no último grande evento do governo antes do início do defeso eleitoral. No evento, o governo anunciou a entrega de 10 novos campi de educação técnica e investimentos de quase 470 milhões na área de saúde, incluindo ambulâncias e equipamentos para unidades básicas. O gesto, porém, foi o que roubou a cena. Metade dos brasileiros prefere pagar menos imposto e bancar saúde e educação do próprio bolso. É o que mostra o Datafolha divulgado nesta sexta-feira. 50% escolhem a iniciativa privada, enquanto 40% preferem pagar mais tributos e receber serviços gratuitos do Estado. A margem de erro é de 2 pontos, o que significa que a diferença é real e fora da zona de empate. Em 2022, os dois grupos estavam tecnicamente empatados. A pesquisa revela divisões claras. Homens preferem menos imposto por 56% a 39%, enquanto entre as mulheres, a maioria vai na direção oposta, preferindo mais serviços públicos. Entre eleitores de Lula, 59% querem mais serviços do Estado. Entre eleitores de Flávio Bolsonaro, 65% preferem pagar menos e recorrer ao setor privado. E agora vamos com o Sobremesa, o seu programa favorito. Essa semana tivemos como convidado Valmir Jorge, radialista esportivo. Ele deu literalmente uma aula de futebol. No comando do programa temos eles, Lucas Salles, Marcelo Batista e Mini Ruth. Fique agora com a Sobremesa.

0: pra você que tá sintonizado na TMC. Sim, Transamérica agora é TMC. Quem escuta sabe, seja muito bem-vindo, este é o Sobremesa, o seu programa favorito, comigo, Lucas Salles, e também com ela, Mini Ruth.
1: Que alegria! E a gente bem animado por aqui, né, Batistinha?
2: Opa, o programa mais louco que o Romário na balada. Nós estamos com tudo aqui na TMC, aliás, já estamos em vídeo também pelo nosso YouTube, TMC News BR. Lá você pode deixar seu comentário, fala bem da gente, porque às vezes a direção fala, quero ver o que estão falando dos meninos lá na internet. Então fala bem da gente, deixa lá o joinha, só tem um botãozinho lá que é assim, ó, pra você que tá em vídeo, né? Você tá assistindo a gente, clica no dedinho pra cima e se inscreve no canal.
0: E além de fazer tudo isso que o Batista pediu, por favor, obedeça o Batista, você também pode participar do nosso programinha de meu Deus. Você pode responder a enquete do dia e aparecer aqui no nosso programa. Anota aí, ó, é através do WhatsApp 011 97221 1001. E a pergunta do dia é...
2: é coisas que fazem um 30 mais infartar.
0: Ih, rapaz.
1: Ixi, gente.
0: Ruth, você que tem 33.
1: Eu passo mal toda vez, porque eu sou uma 30 mais solteirona. Mas quando eu vou sair com algum cara de aplicativo e o cara vira e fala, ai, não estou pronto para relacionamento sério, eu quero infartar.
2: É mesmo? Oh,
0: coitadinho.
1: 30 mais não quer na relacionamento, meu filho? Me poupe, né? Me poupe.
0: É. E você, Batista?
2: Ah, eu tenho umas coisas, tipo, às vezes quando eu acordo sem nenhuma dor, eu acho que eu já morri. Né? E também quando alguém me fala, isso me faz infartar na hora. Quando alguém fala, ai, vamos fazer um bate-volta.
0: Dá raiva, dá dor de cabeça.
1: Vamos fazer um bate-volta amanhã?
0: No meu caso, o que me faz quase infartar depois que eu fiz 30 anos é botar a mão no bolso e não sentir o celular ou a chave de casa. Rapaz, você põe a mão no bolso e não sente? Meu Deus do céu. Ó, falando em celular,
2: nós aqui na TMC Sobremesa, vocês vão fazer o programa sozinhos os dois.
0: Vamos explicar. O seguinte, a gente tentou até agora, já começou a Copa, a gente tá tentando encontrar um slogan pra Copa. Porque aqui na TMC, eu sei, não tem delay, diferente de outros lugares por aí. Só que o Batista, ele não gosta desse slogan. E o nosso roteirista, o Glauber, que escreve o nosso roteiro, falou, ah é? Então vamos dar o troco. Se o Batista não gosta daquilo que o Glauber escreveu, o roteirista, você que nos ouve com seu ouvido, pode nos ajudar. Anota aí o telefone do Batista.
1: Anota
0: aí o celular do Batista pra mandar ideia pra ele.
2: 4,
0: sugestão de slogan. Pode até inclusive ligar pra ele na hora do jogo, hein?
2: Vai,
1: anota aí, pode encher o saco do Batista. Fique à vontade, tá? Oh. DDD 11, número 9 7995 4920.
0: É, e se ele não te responder, fique mandando figurinha, que ele adora. Ele, Batista, ama
2: figurinha. Mas manda figurinha boa, pelo menos que eu salvo. Aí,
0: já começou a tocar.
2: Já começa.
1: Manda figurinha boa do Batista.
2: Eu vou botar no Não Perturbe durante o programa,
0: responda, senão
2: não
0: aguento. Também a enquete do dia no telefone do Batista, vai lá. Bom, amigos e amigas, é o seguinte. Hoje nós completamos 15 dias de Copa.
1: 15 dias de Copa,
0: claro. Hoje é dia 26 e a Copa começou dia 11 de junho. Então são exatos 15 dias de Copa e já dá pra ter uma noçãozinha do que tá acontecendo. Porém, futebol, cabeça de juiz do STF e também atitude de mulher traída, não se sabe o que pode acontecer. É uma caixinha de surpresas. Por isso, nós aqui do Sobremesa convocamos um especialista no assunto. Ele é repórter esportivo, jornalista, comentarista, narrador e já esteve em mais de 6 Copas do Mundo. Hoje o nosso convidado, ele está aqui para brilhantar e dizer o que vai acontecer, quais são as previsões, o que vai acontecer com o Brasil, a gente vai enfrentar quem, será que vai dar bom, ruim, não sei, vamos descobrir com ele, o incrível, incomparável, insubstituível, Valmir Jorge, o Pretão!
3: Obrigado, você falou tanto que eu perdi até a palavra, eu ia falar um negócio aí, mas eu perdi já o prumo. Depois aquela menina falou que ia sumir com um Vini Júnior e o Neymar, não teve uma mulher aí que falou?
1: Uma abduzida, né?
3: Olha, vai acontecer isso, uma vidente e tal, eu falei assim, meu Deus do céu, que eu posso falar de previsão, né, do que eu tô imaginando em cima de tudo que eu vi aí, que a gente passa no Japão? O senhor acha que não, eu acho que vai passar, meu medo é depois.
1: Mas
3: não,
1: teve um, depois.
0: Vamos relembrar aqui. Então, a primeira citação foi: uma vidente brasileira disse que no jogo de quarta-feira agora ia ter uma nave espacial e ela ia parar o jogo e abduzir o Vini Júnior.
2: Sim.
0: E o Neymar também.
3: Ela e, o Neymar. E o Neymar.
0: Não deu certo. Não foi isso, não. Tá bom?
1: Mas tem outro vidente falando que a gente perde pro Japão, viu?
2: Não é vidente.
1: Segunda-feira.
2: É um economista.
3: Continuem falando. Mas aí teve um que falou também que um grande jogador ia falecer nesse jogo do Brasil e Escócia. Chorou. Olha, nós vamos perder. Eu tô vendo que vamos ter uma grande perda na Copa do Mundo. Graças a Deus, o jogo passou. Ninguém foi abduzido, ninguém. Então ninguém segue morreu. Como diria um amigo meu do Rio de Janeiro, é vida que segue.
0: Vida que segue. Valmir, antes da gente adentrar nesse assunto, tem a nossa primeira pergunta clássica. Por favor, Marcelo Batista.
2: Porque ele não respondeu da última vez que veio aqui.
3: Olha, Jorge.
2: Olha. Qual a sua sobremesa preferida?
3: Arroz doce.
0: Arroz doce.
3: Ó, com aquela canelinha em cima, tendo uns pedacinhos de canela. Que delícia. Tem aí, não?
0: Não. A gente vai tentar. Não. Vai tentar arranjar.
1: Alô, produção.
0: Vamos lá. Vamos falar, então, com uma pessoa que sabe de futebol, já esteve em 6 Copas do Mundo, é amigo de jogador de futebol, já frequentou os estádios, os campos, pisou na mesma grama que grandes nomes do futebol, então ele sabe do que ele tá falando. Valmir, próximo jogo, o que você acha que vai dar? Brasil contra Noruega, possivelmente, ou Japão, né? A gente
3: não sabe. Não, Japão.
0: Segunda-feira é Japão.
3: Melhor Brasil. A gente passa, não vai ser facinho, não. Recentemente a gente perdeu deles, estava ganhando 2-0, tomou aquela virada, né? Então o Ancelotti, ele tá me surpreendendo positivamente. Bem visto, ele tá aos poucos. É o cara que troca o pneu com o carro andando, não tem essa parada
0: tem.
3: Que o povo fala por aí? Então, ele tá fazendo. Eu tô sentindo que ele tá fazendo isso na Copa do Mundo. O tempo que a gente não teve pra trabalhar, ele tá ajeitando, por exemplo. Eu não acreditava que o Danilo fosse dar conta como ele tá dando no jogo. Não é o cara que faz passagem, volta, o Douglas Santos também tá descendo um pouco mais. Contra o Japão, a gente já sabe o que aconteceu. Por isso que é legal você ter uns amistosos com times que você vai pegar na Copa do Mundo. Então, o time japonês que prontou correria e tal no último jogo já não foi a mesma coisa da estreia. Pelo menos eu percebi isso. Então, o Brasil passa do Japão. Mas tá jogando fino da bola? Ainda não. Mas eu tô sentindo que o Brasil tá crescendo. Pô, tem uns jogadores ali que você fala assim, pô, a gente já definiu camisa 9, a gente já viu que o Endrick, daquele jogo que ele entrou um pouquinho, o Ryan entregou muito mais. Então, o Vini Júnior tá voando. Eu não acreditava, eu nunca vi o Vini Júnior jogar bem com a camisa da seleção brasileira. Eu tô vendo nessa Copa do Mundo. Os caras roubaram um gol dele, não roubaram, foi falta, velho. A gente joga
0: bola. Você achou mesmo?
3: Foi, você só vê a passada, o cara pôs o pé no espaço que ele ia botar o pé. A gente que é pereba com bola. Eu cansei de fazer isso. O zagueiro vai sair, você vai e põe o pé na passada, sabe, o cara vai bater o pé ali. É só bem prestar atenção. Ele mudou a passada dele no lugar que o cara ia. O cara ia bater o pé ali. Ainda tem uns que falaram assim, mas o cara que chutou ele, claro, o cara tava na linha dele. É só prestar atenção. Ele pôs a perna na frente do cara. Ele não tocou na bola, ele calçou o cara. É o que a gente chama, deu um calço. Pô, foi falta.
0: Mas aí a gente tá querendo ética, respeito em Copa do Mundo,
3: pô. Não, é ética e respeito. Não. É na Copa do Mundo, onde se você fala assim, o Batista xingou minha mãe, sua mãe é feia. Aí eu pego e falo, você vai expulso, cara. Foi expulso do Paraguai.
0: Foi expulso.
3: Então, você
0: a mãozinha na
3: quando
0: boca.
3: Você entra num campeonato qualquer, tem regra. Numa Copa do Mundo, muito mais. Foi falado isso muito tempo. Cartilha pros jogadores, é na concentração, a CBF mandou pra todo mundo, não pode isso, não pode aquilo. O cara vai e faz, você sabe que, pô, o VAR tá sendo super rápido.
0: É verdade.
2: Sim, mas o VAR a gente reclama no Campeonato Brasileiro, que os árbitros muito. São ruins, e na Copa do Mundo tá acontecendo a mesma coisa, porque tem lance duvidoso que os caras não chamam e tem lance que chama, igual aquela a pernada lá que o Messi deu no jogador, que
3: pisou. Pois era vermelho.
2: Entrou de sola na batata da perna, o VAR nem chamou. Ontem, acho que a Alemanha também, né?
3: Também teve um pisão desse aí. Não. Aí vem aquela coisa do critério do árbitro e o critério de quem tá lá em cima. Eu entendo que no futebol brasileiro, hoje você pode apitar tranquilo, eu também. Fiz um cursinho há muito tempo na federação. Você pode apitar.
0: Você fez um curso de arbitragem?
3: Fiz. Na Federação Paulista de Futebol. Com Rogério Caetano de Campos.
0: Que legal.
3: Quando a gente trabalhava como repórter, antigamente, você tinha umas exigências, você tinha que fazer fonoaudiologia para você ter uma dicção bacana, e você fazia. Eu fiz curso de técnico de futebol e curso de arbitragem na Federação Paulista de Futebol com o Rogério Caetano e com o Ivan, que ele era o presidente do sindicato dos atletas profissionais. Para quê? Para você, quando for entrevistar ou for analisar um jogo de futebol, você saber o que está falando. Olha, a regra é isso, isso. Bom, hoje não. Eu queimei vários neurônios aí, enfim, é outro assunto. Mas é o seguinte. Mas hoje, se você chega para um cara e você fala das regras do futebol, o cara não vai saber falar aí, sabe? O cara não sabe falar os 10 mandamentos, mas enfim. Aquela época você tinha que saber isso. Ó, se discutir isso, a regra é tal, você sabia discutir com o árbitro.
2: É verdade.
3: O jogador, muito mais, ele tem essa cartilha. Então, o cara, o Vini Júnior sabia que aquilo lá ia ser marcado uma falta, ele fez o gol, comemorou e tal. O VAR chamou porque o árbitro não viu aquele lance. O cara falou, mano, o cara botou o pé no pé do... E vai ser assim sempre. Essas faltinhas, tomara que venha pro Campeonato Brasileiro. Não acredito, porque a arbitragem aqui é muito ruim.
2: É muito ruim.
3: Hoje
2: é
3: fácil ser juiz, porque você tem três caras aí em cima que falam assim, ô, seu Batista... Eu aconselho você dar uma olhadinha. E a CBF é mais cabeçuda ainda, que ela manda, ela solta o áudio. Não, eu seguro aqui no campo. Não, olha, foi pena. Os caras estão discutindo na transmissão, até aí tudo bem. Aí depois os caras soltam o áudio pra quem quiser ouvir. Isso aí tá errado.
1: Ah, eu fiquei muito feliz.
0: Palavras de quem entende do assunto. Ele é Valmir Jorge, o pretão jornalista, radialista, apresentador e já esteve em mais de 6 Copas do Mundo. O cara entende do assunto, né?
3: Você vai me deixar contar a historinha do Brasil e Noruega rapidinho?
0: Claro, Noruega, até porque tem França depois. E Noruega hoje aqui pela TMC.
2: França e Noruega, 16 horas. E depois tem outro jogão à noite, em Uruguai e Espanha. Esse time da Espanha também.
3: Não.
2: Eu não vejo. Todo mundo fala, ah, Espanha vai é favorita, vai voar.
0: 0-0 com Cabo Verde, não foi Cabo Verde?
2: Não vejo nada. Tem o Yamal que pode desequilibrar, né? Mas nada mais que isso. Nada. A França tem um time bom. Se encaixar ali, vai ser campeã do mundo, né?
3: A Alemanha isso me dá alegria pra seleção brasileira. A Alemanha também, que você falar, pô, segurar aquele empate ali, que você falou, o Equador, foi feriado. Os caras podem morrer, que eles vão estar eternamente na história depois daquele 1-1 ali. Agora, eu fico pensando assim também, falo assim, puxa vida, a Espanha, o meu medo hoje é França e Argentina. Nessa Copa do Mundo. Claro que pode pererecar porque o Brasil já foi pra Copa do Mundo, super favorito, e tomou coco e caiu fora. Agora, o meu medo hoje chama-se França e Argentina.
1: E Portugal?
3: Portugal vem um pouco abaixo, mas também tá um time redondinho. Aí ia ficar legal, Brasil, Portugal, não vai dar o cruzamento, mas França e Argentina ia ser bacana.
2: Pode cruzar isso... com França e Argentina, né?
3: Antes de chegar numa final, exatamente.
0: Mas e a Noruega? Eu sei que inclusive tem uma história do Brasil contra a Noruega.
3: Não, Noruega tem um cometa, mas os outros caras também deixam a desejar. Não é um time que tá, pelo menos eu vejo todos esses jogos, eu vejo assim, gosto, mas não é o que você fala, a França dá medo, né, cara? Eu gosto de ver jogar, mas eu fico imaginando. Pô, se a gente pegar esses caras, dá. É muito 1-2. Papum, e os caras estão lá na frente.
2: Mbappé,
3: o cara fala, o Mbappé errou. Não vai errar 3.
0: É.
3: Não vai errar 4. Né? Que nem o Vini Júnior tava. O Vini Júnior antes era o seguinte, toda aquela jogadinha pra esquerda não dava nada, né? Aí era linha verde, só fazia fumaça, não acontecia nada, não queimava nunca. Agora não, na Copa ele pô, todos os jogos.
1: Se algum brasileiro...
3: Curiosidade. O Brasil em 3 oportunidades ganhou título, teve jogador fazendo gol nos 3 primeiros jogos da fase classificatória. Vocês lembram disso? Vocês, né, a internet ajuda a gente a lembrar. Tem cara que fala assim, Batista, pô, isso aí não é do meu tempo. Aí eu falo, Jesus Cristo também não era, mas a gente lê a Bíblia. Estuda.
2: Os Beatles.
3: Beatles também não era, mas tem história, né? Ainda mais depois do Google aí, você sabe de tudo que você quiser e o que não quiser também. O Brasil teve a Copa de 2002, né? O Ronaldo fazendo gol nos 3 primeiros jogos, na primeira fase. A gente lá atrás, pra falar de Pelé e tal, a gente teve em 94, né? Fazendo gol em todos a primeira fase, os 3 jogos, e acabou curiosamente ou não, bateu no campeão. Então tá um número aí pra gente ficar confiante.
0: Então,
3: porque
0: o
3: Vini Júnior fez gol nos 3 primeiros jogos.
2: Entendi.
3: Então,
2: e a Noruega, a história do Brasil?
3: Não. Aí foi fora de campo, eu e Tomás Rafael, que vocês conhecem muito bem.
2: Sim.
3: Eu e Tomás Rafael estávamos lá na Bela Champs-Élysées, né? E aí teve Brasil e Chile. E aí eu conheci lá uma figura, tal, e fui ver o jogo do Brasil com ela. O Éder Luiz, naquele jogo lá, eu não fui pro estádio, eu tava meio puto da vida, fui lá fazer, conheci uma francesa, ficamos lá amigão, e eu falei assim, no Brasil, quando você assiste o jogo com uma donzela, com uma menina, com uma femme, a gente fala o seguinte, cada jogo que o Brasil faz, a gente dá um beijo na moça. O Brasil meteu 5 naquele estilo.
2: É mesmo?
3: No quarto gol, aí ela falou, não, tenho que ir embora, eu tenho um novo, eu tenho um namorado, e foi embora, eu fiquei na mão. Eu saí do bistrô, eu e o Tomás já tinha ido pro centro de imprensa, eu saí do bistrô, uma menina chegou e falou assim, oi bonito, eu olhei assim e falei, ô brasileiro, loirona linda, Argentina, não, oi tesão, Eu falei, pô, fiquei sabendo rapidamente que aquela menina tinha sido. Depois ela me contou lá no hotel, né? A gente foi passar a noite. Que.
2: Que isso, mano?
3: Eu juro por Deus. Oh. Ela tinha.
2: Ah, Pretão!
3: Tomás Rafael era meu. Ele falava assim.
2: Oh, marcando Pretão. Gol fora de casa.
3: Não, assim. Ele falou assim. Eu esqueci o nome. O Anderson Flo, Flo Anderson fez gol no Brasil. Ele falou, ele fez um gol na gente, mas a gente tá fazendo um gol na Noruega através de você. Não, mas não é que eu era o cara, não. Eu fui o cara durante dois dias, três, que ela ficou lá no hotel. O Éder Luiz pagou lá uma cobertura pra um cliente e o cliente foi só na final da Copa, então eu podia usar aquele apartamento. Tava eu e o Tomás Rafael no mesmo quarto. Aí eu fui lá pra cima. O que, que aconteceu? Ela conheceu na França, no Paris Saint-Germain, um jogador brasileiro chamado Júlio César. Hoje dá pra falar que faz muito tempo. Sim. E ela teve, acho que, um affair com esse cara, né? Um affairzinho com esse cara. E aí, quando ela me viu lá, ela falou assim, você parece muito uma pessoa querida. E aí, depois que eu fui descobrir. Então, ela me usou no revival sobre o jogador que era
4: o sentimento
3: Júlio César. O cara que, pra quem conhece, um cara que jogou no Guarani na seleção em 86, era um negrãozão bonitão. Eu não, mas na época, em 98, era novinho. Sim, tava fortinho também. E aí ela, a menina se engraçou comigo, cara. Foi parar lá em Garden Leste, onde a gente tava, no hotel lá, e o Éder Luiz falou assim: olha, Tomás. Que beleza, hein? Tô patrocinando. E falou um nome lá, sabe? Ah, o pessoal da equipe, hein? Puxa vida.
1: Muito bom. Então é real que tem Maria Chuteira mesmo no campo?
3: Tem Maria Chuteira e sobra pra quem gosta, né? Sobra. Porque, por exemplo, você acha que o Romário ia levar todas de uma vez? Não. Aí sobrava pros feios. E aí os caras que estavam junto, por exemplo, repórter amigo, eu dava carona pra muitos jogadores, o Miller tal, e tal, quando ia na festa, e sempre sobra alguma coisinha. É. Qualquer festa que você vai, sabe o que você faz? Fica amiga daquela mulher que corta o bolo, que serve salgadinho. Você não vai ficar com fome. Você sempre é, ué.
4: Ó, nesse caso, não é Maria Chuteira, é Maria Microfone. É.
3: Não, elas queriam alguém que tava no meio. A gente andava sempre com aquela credencialzona no peito, eu de um lado, o Tomás Rafael do meu lado, junto, tal. Todo mundo, quem queria, né? Ninguém passou fome.
4: Pô, eu acho que o pensamento é o mesmo pra ser da seleção. Porque até os reservas têm o privilégio de serem da seleção. Pô. Tô ali honrando meu país, sou da seleção.
3: Vocês conhecem Edilson Capetinha?
4: Sim, claro. Sim.
3: Ele pegou o arco comigo num programa que a gente apresentava, o Samba Gol, porque um dia numa discussão de futebol ele falou duas bobagens assim, que é aquilo que eu falei do Jesus Cristo, né? Com todo o respeito. Ah, não é do meu tempo e tal. Pô, Pretão, você tá lembrando umas histórias antigas que eu falo? Eu lembro de história quando você jogava, pô. Eu vi tua carreira toda, você, Vampeta, aí ele baixou a bola. Aí numa outra discussão ele falou assim: porra, você tem que respeitar um pentacampeão mundial. Eu falei: quem? Ele? Eu. Falei: você não é pentacampeão mundial. Não, aí virou, o pau quebrou. Pô, deu não sei quantos views na internet lá naquele dia. Falei, amiga, a seleção brasileira é pentacampeão. Você é campeão no grupo de 2002. Sim. É um costume errado que a gente fala. Ai, fulano é pentacampeão, fulano é tetracampeão. Não, a seleção brasileira. Sim, é.
4: Boa, claro.
3: Eu falei, o único tetracampeão que nós tivemos, está no céu, eu acredito, ele foi duas vezes campeão do mundo como jogador, uma como técnico e uma como coordenador, o Mário Jorge Lobo Zagallo.
4: Zagallo!
3: Jogador é campeão, a seleção...
4: Agora ele foi responsável, inclusive, pelas vitórias.
2: Também. Ô Valmir, toda a Copa surge aquela história, todo mundo começa a falar quem que é melhor que quem que é o melhor jogador de todos os tempos. Então, Eu vou falando aqui uns nomes. Eu quero ver na sua opinião. Na sua opinião, a gente vai dando. Igual aquelas coisinhas, aquelas bobeiras que os caras fazem na internet.
3: Quem jogou mais?
2: É, exatamente. Nós vamos fazer essa besteira aqui também. É. Então, vou começar aqui, ó. Mbappé ou Messi?
3: Messi.
2: Messi.
1: Messi ou Ronaldinho Gaúcho?
3: Não, Ronaldinho Gaúcho é o melhor de todos. De todos. Eu vou junto com o Messi. Hoje eu tenho até uma matéria do Messi. Ele falando, perguntaram os três melhores do mundo. Ele falou, não, eu vou falar cinco. Aí ele falou, em quinto lugar, Cristiano Ronaldo, pelo profissional, por tudo. Em quarto lugar, eu me coloco pela minha trajetória, minhas conquistas. Em terceiro, Diego Maradona. Em quarto, Pelé, o mito que foi. E ele falou que ele viu jogar. Ele falou. E em primeiro, Ronaldinho Gaúcho, que ele era um mágico, ele era um cara de outro mundo. O Ronaldinho Gaúcho, pra mim, é o melhor de todos também.
2: Muito bom. Então, Ronaldinho Gaúcho ou Ronaldo Fenômeno?
3: Ronaldinho Gaúcho.
1: Ronaldinho Gaúcho ou Zidane?
3: Ronaldinho Gaúcho.
2: Ronaldinho Gaúcho ou Cristiano Ronaldo, CR7?
3: O Ronaldinho Gaúcho. Fazia gol, armava e dava show. Futebol é entretenimento. O R7 é o cara que, sabe, todo profissional e tal. Mas já reparou aquela coisa?
4: Né?
3: Muito. Por exemplo, você vai num show de rock, sua banda preferida, não sei se é o Chili Pepper, que você gostava, tal, tal, tal, ou você vai lá ver a baba do Beethoven. Beethoven não vai dar uma falha, não sei o quê, mas chega uma hora que fica meio chato, que é muito certinho demais.
4: Entendi.
3: O Chili Pepper já faz umas mãos, né? Tem fumaça no show, não sei o que é aquilo que eles usam lá.
4: Bota umas moças de biquíni.
3: Isso, tem uns copinhos, uns negócios diferentes, vezes os caras vão lá pro fundo. Aí então é animado. O Ronaldinho Gaúcho era isso, era show. Você ia ver o Ronaldinho Gaúcho, o time até perdia, mas ele sempre era show.
1: Não, já que você é tão fã do Ronaldinho Gaúcho, conta alguma história com ele.
3: Ronaldinho Gaúcho, em 1999, teve a Copa das Confederações, não, teve a Copa América, foi disputada no Paraguai. O Brasil, como todos os jogos do Brasil, na exceção feita a final, que foi em Assunção, foi em Ciudad del Este, que fica na divisa ali na Ponte da Amizade com Foz do Iguaçu. Então, a nossa, eu fiquei no mesmo hotel com a seleção, eu e todo mundo que cobriu aquele evento. A gente ficou em Foz do Iguaçu, o Brasil foi campeão com o Ronaldo e tal. Aí o Samuel Rosa, na cidade de Foz do Iguaçu, todo dia, domingo tinha jogo do Brasil ao dia, tinha um evento tal. O último, antes de ir para Assunção, foi com o Skank. E o Samuel Rosa ficou lá no hotel e tal. Aí o Tino Marcos, que era muito meu amigo, falou: pô, o Pretão, vamos descer lá para trocar uma ideia com o Samuel. O Samuel é muita gente boa, cruzeirense, me tirava o sarro por causa do Corinthians, João Carlos e tal. Uma bomba que o Cruzeiro mandou pro Corinthians, o Corinthians mandou o Cris para lá. E o Cruzeiro vendeu o Cris para a França, ganhou milhões, o João Carlos nem titular foi aqui. Aí o Ronaldinho Gaúcho, todo dentucinho, triste, quietinho. O Hack, que era um repórter da Rádio Gaúcha, me falou assim um dia: Valmir, vamos lá num jogo pra ver a preliminar. Eu, preliminar, eu queria dormir até tarde. Não, vamos que você vai ver um cara, o irmão do Assis joga muito. Porque o craque da família era o Assis, que é o empresário dele, camisa 10 do Grêmio Canhotinho. Sempre gostei de jogador canhoto, habilidoso. E aí apareceu aquele moleque com 14 anos numa preliminar de menino sub-18. Jogando com 14 anos, era o Ronaldinho Gaúcho. Naquela Copa América, ele sempre andando lá, tal, a gente fazia matéria, eu, Marcelo de Lado, tal, Ricardo Capriotti, Quissada e tal. E aí o Ronaldinho sentava lá com a gente para ver os jornais, a gente levava o lance, para ver jornal, o que estavam falando dele no jornal, sabe? Ele ficou todo empolgado depois. Olha o que ele fez, foi aquele campeonato em 99, sim, sim. No Paraguai. Olha o que ele fez contra a Venezuela. E ele era um moleque, até a Copa de 2002 e antes, ele era muito gentil com a gente. Chamava pelo nome e tal, tal, tal. Então ter um carinho, e além de tudo isso, você vê o que o cara jogava, cara, muito. O que o cara fez.
4: Muito.
3: Só não deu certo no Flamengo porque sacanearam ele, é uma coisa que pouca gente fala. O flamenguista odeia falar isso. Como o Ronaldo, né?
4: Sim.
3: Então, sacanearam o Ronaldo veio pro Corinthians, o Corinthians abraçou ele, o flamenguista queimou bandeira, camisa, traidor. Só que tem coisa que acontece lá dentro que hoje não se faz. Mas naquela época a gente conversava com os caras. O cara te dava moral. Pô, Batista é um cara legal, pegou uma falha minha, não me entregou. Tipo, não é traíra, como se falava, né?
4: Sim.
3: Então, tá o branco, ofereceu um quarto de hotel pra ele em 93 no México, em
4: Guadalajara. Jogador branco.
3: Guadalajara,
4: atrás. Água do branco, inclusive, famoso.
3: Guadalajara. Emprestei um quarto pra ele, porque eu tava com o Fiore Gigliotti. Ele: e aí, presença? Você tá com quem no quarto? Tô sozinho. Qual é o seu quarto? 57, empresta a chave aí. Mas você só volta depois das 11. Eu, beleza. Hoje dá pra falar que ele tá velho e eu também. Passou.
4: Hoje, já prescreveu.
3: Brasil ganhou do México de 1-0. O gol foi de Rivaldo de cabeça. O Rivaldo não foi pra Copa 94, que foi uma injustiça também. Aí em 94, na Granja Comari, queriam cortar o branco. E o Parreira segurou ele. O Parreira segurou, não deixou. Aí, tanto que ele chegou na Copa, todo mundo foi pro Canadá fazer amistoso. Ele ficou em Palo Alto fazendo tratamento e deu aquele episódio. A vida tem uns mistérios que você não explica. Que o Leonardo deu aquela cabeçada no Tebe Ramos, né? Meio sem querer, querendo. E foi expulso. O branco veio pro jogo contra a Holanda. E um Cotobol em Dallas, a gente tava lá. Eu fiz aquele jogo. Na véspera, o Branco estava tão bravo com a imprensa paulista, o pessoal da Bandeirantes pegava muito no pé dele, Juarez Soares e tal, e aí ele não dava entrevista. Aí eu cheguei e falei:

0: E a gente prestava 4 pro branco, só isso.
1: E Valmir, voltando agora pra Copa do Mundo, Neymar entrou lá faltando 15 minutos. O que você achou do Ney? Você acha que ele tá pronto pra ajudar o Brasil pelo que ele fez ali? Ele deu umas 2, 3 metidas de bola ali que você já viu que...
0: Diferente, né? Então, e vem naquilo que a gente tava falando no início sobre o trocar com o carro andando, que o Ancelotti tá aos poucos ajeitando. O Neymar, o jogo tava definido, né, praticamente, o Neymar entrou, ficou mais à vontade. A gente nota que até a molecada se sente bem com o Neymar ali. Ele é o cara que, por exemplo, que todo mundo fala em 2002, a última conquista, a gente sempre remete ao passado pra lembrar, todo mundo fala, somos penta, muita gente não gosta da história, né? Então, os meninos, naquela época, o cara que era todo mundo, até o Ronaldo, era o Rivaldo, cara. Você via que não tinha um cara bem, tava o Ronaldinho. O Ronaldinho voou porque ele era, os caras falavam, moleque, fica à vontade. Era o Rivaldo que era o cara que chamava a atenção em 2002. E decidia também, aí tinha Ronaldo e tal. Esse ano é o Neymar mesmo não jogando, por quê? Porque você tem que ter, todo grupo campeão,
2: você
0: tem que ter um nome que ele vai falar e os moleques respeitam. E o Neymar tá muito mais legal, porque ele sabe que com a idade dele, as contusões, provavelmente, quase com certeza a última Copa dele, ele tinha que estar nesse. Ele é grato ao grupo que pediu ele, os caras pediram, Rafinha. Tal, conversaram com o Ancelotti, depois da contusão do Estevão, não era para ser o Neymar. Mas aí pediram e ele tá lá.
3: Muito
0: e tá
3: bom.
0: Correspondendo. Além do que, esse menino bem fisicamente, é um cara fora de série, né?
2: Hoje, recebendo ele, o jornalista, comentarista, repórter, esportista, ele, meu querido amigo, Valmir Jorge Pretão.
0: Eu mesmo. É nóis.
1: Você é esportista também?
2: Ele é, né? Pratica essas coisas que ele fazia de pegar a mulher em outro país, amigo. Tem que ser um esportista de mão cheia.
0: Não, ela me usou como exemplo. Dá pra matar uma saudade no cara lá.
2: Tá vendo? Estamos aqui recebendo ele que entende tudo, absolutamente tudo de futebol. Já esteve em mais de 6 Copas do Mundo e vai falar sobre a nossa seleção, sobre o que está acontecendo com o Brasil e o futuro dela na Copa do Mundo de 2026. Mas antes, vamos dar uma olhada na nossa enquete do dia, que traz a pergunta, por favor, Marcelo Batista.
1: A pergunta, coisas que fazem um 30 a mais infartar, você responde pelo 11 972 21 1001. Tem aqui o Mauro Dantas falando, adolescente treinando em bando na academia. Ele falou que deveria ser proibido mais de 2 adolescentes juntos no mesmo espaço de treinamento.
3: Nossa, concordo com ele. Odeio.
0: Né? Coisa de velho, hein? Eu me incomodo com isso também. Coisa de velho.
3: Falam gritando, né? Que raiva. O Jorge Pereira, ele mandou o seguinte: amigo meu marcando churrasco pra domingo à tarde. Você quer confraternização ou quer acabar com o meu soninho, hein?
1: É verdade. Concordo com ele. Verdade. Marina Lins, quando eu sinto o cheiro de perfume muito doce, sobe logo a minha taxa de diabetes.
3: Ai, que exagero.
2: Bom, eu quero saber o que é que você pode, o que te incomoda, o que é que te faz quase infartar. Você quer mais 30, manda pra gente no 011 97221 1001.
3: A Chaline vindo no programa, por exemplo, é um grande indício. Exato. Do Batista infartar.
1: O Valmir,
0: só podemos com o Valmir. Só pode 30 a mais?
2: Não, pode mais. Não, mais 30 não. É todo mundo.
0: Ah, tá. Então mais 50, mais
2: 30. Isso, mais 30 tá geral.
1: Ó, você
0: quer
1: tá...
0: me matar do coração, perdão. Você quer me matar do coração? É quando eu chego num lugar com o Neves Ryan, veio aqui comigo outro dia, e o cara fala assim: oi, seu netinho, tá bom? Ele fala, é meu pai. E eu já fico assim,
2: Ele fica irritado.
1: Tá vendo só, tá?
0: Seu vai levar pro seu netinho? Ele fala, é meu pai.
1: Boa, tá boa. Rodando sem óleo, hein? A gente tava falando aqui do menino Ney. Você acha que o Ancelotti vai colocar ele de novo nesse jogo, no mata-mata? Nem nada?
0: Não, colocar vai, mas eu pensei que você ia perguntar como titular. Não, como titular ainda não. Ele encontrou um esquema bacana. Vocês repararam que até o Paquetá, a dancinha, até o Paquetá melhorou no último jogo? O que eu não gostei, o que me incomodou no primeiro tempo, era você ver o Paquetá e o Vini Júnior toda hora auxiliando o lateral esquerdo. Eu entendi que a Escócia, não sei se foi estratégia, eu esperava que eles fossem usar mais o lado esquerdo desse ataque em cima do Danilo. Não, eles ficaram em cima do lateral esquerdo do Brasil. Aí o Vini Júnior voltou, teve uma hora até na parada da hidratação lá, que o Ancelotti falou alguma coisa pro Vini Júnior, aí ele parou de voltar tanto ali e começou a circular pelo meio. Tanto o gol de cabeça ele fez como uma espécie de centroavante. Não é aquela jogadinha manjada que ele vai pra esquerda, corta por dentro e bate de direito como ele fez o primeiro gol, né? Que é a marca registrada no Real. Então, eu tô percebendo que ele tá encontrando um jeito de todo mundo dar o seu melhor. Por conta daquilo tudo que a gente falou, o Brasil não teve tempo de preparação, ele trabalha com 1, 2 anos, os times que ele sempre preparou, campeão de tudo, o Ancelotti. Então ele tá botando esse time pra ajeitar. Acredito que o Neymar talvez tenha um pouco, como eles falam hoje, não, a minutagem, né? Controle de carro.

0: Saka, um pouco mais de tempo no segundo tempo contra o Japão. Mas titular ele não começa não. A tendência é manter esse mesmo time aí. Inclusive o Casemiro melhorou, né? O Casemiro melhorou do primeiro para o segundo.
1: Correu 200 metros a mais, né?
0: Correu os 300 metros a mais.
2: Mas falando... você tá de verde, peguei. Falando em parada de hidratação, o que você achou dessa novidade, hein? Você acha que é bom ou não?
0: Não, pro time de futebol, pra gente tá vendo, não. É bom para os patrocinadores, que tem mais para rodar comercial. Você repara que todas as grandes, principalmente nos Estados Unidos, os caras adoram isso, né? Então, agora não muda muita coisa, não. O que tiraram foi o seguinte, aquele negócio de substituição, lembra que um cara, ou então o Miguel, ai minha perna, e o cara cai e todo mundo corre lá na beira, o técnico opta, isso aí também não pode mais, não sei se essa regra FIFA vai valer pro Campeonato Brasileiro, entre algumas boas novidades que a gente tá vendo nesse Mundial, mas pô, o que que vai mudar isso daí, a parada de hidratação? Quando anularam o gol do Real Madrid, ó, do Vini Júnior, logo na sequência teve a parada de hidratação. A Escócia voltou melhor, cara. O Brasil tava num momento bacana, tipo quebra, que nem no vôlei, quando você vai sacar, aí o técnico perde tempo. Pô, você volta, já é diferente, quase sempre é assim.
3: Olha, eu concordo com você, se não há em outros esportes, por que trazer isso no futebol, não é mesmo? É. Tem que se averiguar. Agora, falando em futebol e falando em novidades, o Endrick é uma das apostas dessa Copa. Porém, por outro lado, o Ancelotti parece que não vai muito com a cara dele. O que tá rolando nas redes sociais é que o Ancelotti tem uma certa birra com o Endrick pra não colocá-lo como titular. Na sua opinião, é verdade
0: isso? Tem mesmo. Teve uma treta no Real Madrid, logo que ele chegou, um tempo depois que ele chegou, bonitão, né? Ele chegou grandão lá, por conta de tudo, movimentação financeira e tal. Que na França já foi diferente, o técnico Lyon fez o contrário. Então o Ancelotti diz o seguinte, você viu que o Rian voltava para ajudar, tá. Ele entende que o Endrick não tem essa entrega, ele valoriza muito isso. Eu acho bobagem, eu penso que o marcador tem que marcar, o meio campo tem que segurar ali e o atacante tem que estar sempre livre. Se meter uma bola, me incomoda quando eu vejo o Vini Júnior lá atrás, na linha defensiva. Quando espirra uma bola, você nunca tem, como tinha antigamente, um cara ali mais ou menos no meio do campo. Sempre ficava um. O futebol moderno põe todo mundo dentro da área quando tem um escanteio e tal. Até o cara chegar no meio do campo, cansou, e até chegar no outro gol e tal. Então não tem mais aquele... A não ser quando tá um contra-ataque bem treinado, que o Brasil ainda não tem. Tá treinando na Copa. Agora o Endrick, ele é livre. O Brasil tá treinando na Copa.
1: Que beleza, né? Eu vejo as outras seleções, até Cabo Verde, Haiti...
0: Costa do
1: Melhores organizadas em campo do que o Brasil.
0: Não, porque os caras estão há 3, 4 anos trabalhando com o mesmo grupo, velho. A gente ficou quanto tempo aí, ó?
1: Mas esse time é o mesmo da última Copa, praticamente. Tem 7 jogadores que perderam a última Copa.
0: Pô, mas então pega 5 caras da sua banda preferida e deixa eles 6 meses sem ensaiar e fala assim, vamos pra um show sexta-feira? Vamos, você vai tirar aquela mesma música, mas vai desafinar, o cara vai falar. Sabe, é entrosamento, cara. O meu ídolo, o Federer, que é meu ídolo no tênis, ele falava, mano, pra chegar em primeiro lugar no topo, número 1, é terrível. Agora eu tenho que treinar o dobro pra me manter.
1: Então, mas aí não é culpa do técnico que fica convocando um monte de jogador toda hora fazendo teste, aí na abertura, no primeiro jogo do Brasil na Copa, ele vinha jogando com o time, aí no primeiro jogo da Copa ele bota o Igor Thiago, que nunca tinha jogado de titular, botou o Ibanez improvisado na lateral, é culpa do técnico então.
0: Mas você sabe quem que é o destaque da seleção da Austrália? É um menino de 22 anos que nunca tinha sido convocado para a seleção. Como é que é?
2: Canguru.
1: O destaque.
0: Ele tem 22 anos, ele era da base, ele nunca fez um jogo amistoso. O treinador viu uns treinos e falou: vou apostar nesse cara. Ele é um dos destaques do time. Acertou, tudo bem.
3: Agora, mas a Austrália fazer isso, ela não tem compromisso nenhum.
0: Não, sim.
3: A única felicidade do povo brasileiro é a Copa. A economia vai mal, a política vai mal, tudo vai mal. Aí tira o futebol da gente, ferrou com a nossa vida.
0: Mas o futebol da gente é aquela história de você falar assim, vai receber um parente, você não tem quase nada na geladeira. Aí vai receber um parente de fora que faz e anda pra você, você fala assim pro filho, ô Batistinha, vai lá no mercado, compra 1 quilo de carne boa, porque vem o tio Alfredo lá de São Paulo. Mas durante a semana você tá assim, então o futebol a gente usa pra isso, porque, sabe, é um monte de outra coisa. Você falou do técnico. Quanto tempo o Ancelotti é técnico do Brasil?
1: Um ano e meio.
0: Pô, Pra preparar um time pra uma Copa do Mundo é um ano e meio?
1: Se o cara é bom, que nem falam que ele é bom, tem que preparar em um ano
0: e meio. E onde joga a maioria dos nossos jogadores?
1: Na Europa. Na Europa. E ele não tá acostumado com o futebol europeu? Ele já devia ter um padrão de jogo, esse time.
0: Esse cara não teve. Eu não tô defendendo ele, não, que eu queria lá o Fernando Diniz ou então até o Dorival.
1: Se fosse o Fernando Diniz, ele não tinha ido nem pra Copa.
0: Com o desempenho
1: que o Ancelotti teve nos jogos amistosos o ano passado. O Diniz não tinha ido nem pra Copa.
3: Posso ser
1: o Dorival,
3: ser
1: a mesma coisa. Outra coisa que eu quero falar, esse Endrick não é nada disso, é mais um dos enganadores superestimados.
3: Não. Menino é bom.
1: É um Gabriel Jesus mais forte. Anota aí.
3: Discordo completamente.
0: Eu também.
3: Isto é uma pantomima.
1: Anota aí.
3: De Marcelo Batista.
1: Carlo Ancelotti sabe de coisas que a gente não sabe.
3: Que isso?
1: Não jogou no Real Madrid com ele, agora na seleção tem pouca chance.
0: Por que o técnico do Real Madrid falou assim: eu quero o Endrick de volta hoje.
3: Agora.
1: Você vai ver se ele vai performar no Real Madrid.
2: É bom até casado. Você acha que no campo ele não vai ser?
0: Técnico de futebol, supra-sumo ou não, todos eles têm algo em comum, a teimosia. Por exemplo, Tele Santana foi injusto com os jogadores nas nossas seleções. Você acha que o Alex Cabeção e Djalminha não tinha que ter disputado a Copa do Mundo?
1: Mas então, o Endrick.
0: Não, peraí.
1: Você está comparando o Djalminha com o Endrick?
0: Não, eu estou falando em épocas diferentes. O Endrick ainda é um moleque, você não sabe daqui a 3, 4 anos.
1: Não vai dar nada. Anota aí.
0: Vamos apostar meu carro velho no seu?
1: Anota aí.
2: Ele vai ser o novo.
1: É que eu não tenho aqui, tem um podcast que eu fui. Acho que foi mais de um ano e pouco. Naquele podcast eu cheguei, quando o Endrick foi pro Real Madrid, eu vou pegar essa gravação, eu falei: o Endrick, ele vai pro Real Madrid, ele não vai jogar, porque não é tudo isso, não vai dar um ano, ele vai ser emprestado. O que aconteceu?
3: Chalini, tá bom, entendeu, beleza.
1: Pra enganador, mais entendi. Um desenganador.
3: Não tem jogador fora de série.
0: Ele vai gritar gol de Endrick na Copa do Mundo ainda.
3: Vamos ver então. Uma aposta então. Aqui no Sobremesa a gente leva a sério. O compromisso com quem nos ouve é muito sério.
1: Vamos ver.
3: Marcelo Batista, o que você gostaria de apostar? Caso o Endrick seja uma belíssima revelação da nossa seleção brasileira.
1: Quero ver, igual os caras compararam, não, é melhor que o Ronaldo, é o novo Ronaldo.
0: Não, quem falou isso?
1: O Neto falou.
0: É brincadeira.
1: Não,
0: é.
1: Mas todo mundo, a imprensa marrom, lembra? É. A imprensa marrom.
0: É verdade.
1: A imprensa baba, o Endrick é maravilhoso. Nunca achei nada, que jogando no futebol brasileiro.
0: O Estevão joga mais do que ele.
3: Vamos jogar. Você que nos ouve, você tem a sua opinião.
1: Eu sei que vou meter o pau em mim. E o Neymar joga mais que o Ronaldinho Gaúcho.
3: Não estamos aqui pra...
1: Neymar jogou mais que o Ronaldinho Gaúcho.
2: Você é maluco.
3: Seguinte, respeitamos todas as opiniões, menos a do Batista.
1: Na época boa, na época do Neymar, Barcelona e no Santos, jogou mais que o Ronaldinho Gaúcho. Em termos de genialidade...
2: Ele é um gênio
0: também, mas o Ronaldinho foi um pouco melhor
3: aqui. Como é que a gente vê se um jogador é bom? Se ele entra no campo e dá conta do recado. Vou dizer de uma pessoa leiga no futebol. O Endrick entrou e fez gol. Isto não é bom?
0: Claro que é ótimo.
1: Na Copa do ano passado, na última Copa, o Pombo fez um gol de voleio. A nove é minha. Depois sumiu.
3: Você tá nervoso demais. Calma, olha só.
1: O futebol brasileiro só tem enganador. O último craque que surgiu no fora de série no futebol brasileiro foi o Neymar, que jogou 10 anos sozinho e acabou. Não tem mais ninguém.
3: Você tá tirando o ganso. Pato, que jogou muito
1: bem.
3: O Pato.
1: Não, agora eu vou embora. Você falar que o Alexandre Pato foi um ótimo jogador.
0: Ele foi um bom jogador, mas craque não. Não tô falando de craque, tô falando de um bom jogador.
1: Teve outro bom jogador, tem um monte. É igual esses caras que vêm da Europa pro Brasil, todo mundo acha craque.
0: Fim de feira.
1: Os caras vêm jogar no futebol brasileiro, é nivelado por baixo. Só tem perna de pau. Aí vem um cara que joga um pouquinho melhor. Né? Igual os corintianos falam do Memphis Depay, outro enganador. Tá lá no banco.
2: Chama
1: na
2: a costureira que o Batista tá perdendo a linha.
0: O Memphis Depay com o Neymar pra seleção brasileira hoje e o Memphis Depay pro Corinthians, rapidinho. O a abertura e visibilidade que o Memphis Depay tá dando pra esse time do Corinthians lá fora é uma coisa impressionante.
1: É mesmo? Isso contrata a Virgínia, então, Corinthians. Se quer visibilidade.
3: Aí eu concordo. Eu concordo com a Virgínia.
2: Ela tá desempregada agora, hein?
0: Amigo, estamos falando de jogador de futebol. Ela não faz gol de bicicleta, ela não é midiática lá fora. Você vê o holandês cantando indo no Corinthians e falando, vá Corinthians,
1: agora vai. Tudo bem. Só tem holandês.
2: Beleza. Vai Corinthians.
0: Beleza. E outra coisa, o tanto de camisa que esse cara tá vendendo por aí é uma coisa.
3: Eu tô tá ajudando na dívida do Corinthians.
0: É, não, aí não tem jeito. Aí você aí apelou.
2: Não, aí eu não gostei também.
1: Mas pra não jogar, então, contrata o Ibra. O Ibramovic pra vir pro Corinthians, ele fica só no banco e vende camisa
0: pra casa. Agora, pergunta pra flamenguista se eles não têm uma dor danada. Quando o presidente do Flamengo na época não apostou no Corinthians, aliás, no Ronaldo, como o presidente do Corinthians da época apostou no Ronaldo. Ronaldo veio, ganhou título e tal, e chamou a atenção. Precisa, velho.
3: Aí o Flamengo tinha o Ronaldo.
0: O Flamengo tinha quem?
3: O Obina.
0: Aí não queria o Ronaldo. Não, eu tô falando de jogada de marketing. Não tô falando se o jogador esse aqui, ele é merdada disso. Eu que tá falando. Eu tô falando do Memphis ter vindo pro Corinthians, foi uma beleza. Acho um absurdo que pagam pra ele, aí já é uma outra história. Agora, você falar que o Hendrick não joga nada, pelo amor de Deus, né, meu?
2: O Batista é mal amado, ele tá assim porque o Hendrick usa até esparadrapo na Aliança, porque é o último
1: eu
2: romântico.
1: Eu não falei que ele não joga nada. É um bom jogador e só. O Brasil não pode depender de Hendrick pra ser campeão do mundo.
0: Não, mas não é, mas é um cara que. Pô, e o Rian que chegou ontem, é o cara que vai salvar a pátria?
1: Também não.
0: O técnico tem birra com o Hendrick, a gente sabe disso.
1: Também não.
3: Quem vai salvar a pátria, então, Batista?
1: É igual aquele outro, o único que pode salvar a pátria,
0: Neymar.
1: É o menino Ney.
0: Eu também acredito.
1: É o único,
0: mas ele não joga sozinho, não é tênis, né, velho?
1: Sim, então. Ele não joga mas sozinho. Mas é o único que pode fazer a diferença, dar uma metida de bola num momento difícil do jogo, igual quando ele fez com a Croácia.
0: E o Vini Júnior, então, também é fumacinha pra você?
1: Vini Júnior nessa Copa, ele tá iludindo o torcedor brasileiro. Você vai ver agora.
0: O cara fez quatro
3: viramos.
0: Quem que é o gol dessa seleção?
3: Ninguém. Momento de hidratação.
1: Eu não estou falando, eu estou falando.
3: Tem o papo de craque primeiro tempo, o papo de craque segundo tempo. Viramos o papo de craque, momento de hidratação.
0: Prorrogação.
3: Entendeu? Prorrogação, entendeu?
1: O Vini Júnior é um jogador que não é confiável. É um maréia.
2: Ah, isso é uma maréia.
0: Amigão.
1: É não, maréia.
3: Respeita o Vini Júnior, que eu tenho uma curiosidade. Meu irmão fez peneira com o Vini Júnior.
2: Fez o quê? Irmão,
3: peneira.
2: O que é peneira?
3: Peneira com
1: o seu irmão. Já faz o que hoje?
3: Meu irmão, ele é ator.
1: Vendo aí, ó? Vini Júnior, você podia ser ator.
3: Mas o meu irmão, ele joga. Sabe o quê? Meu irmão é realmente a história. Eu juro por Deus, meu irmão é um grande jogador de futebol. Fez peneira, passava direto e tal. Se acidentou, machucou o joelho.
2: Ah, nossa, eu já conheci uns 30 boys que falam a mesma coisa. Nossa, jogava no Corinthians,
3: eles são amigos até hoje. Meu irmão e o Vini Júnior são amigos. Participaram da mesma peneira.
1: Eu
3: vi o Vini Júnior jogando.
1: Eu sei.
3: Com peneira.
1: Eu sei do que eu tô falando, porque eu já estive lá dentro das quatro linhas, já joguei futebol muito.
0: Eu só pergunto uma coisa pro senhor. Quem é que é o bom da seleção brasileira hoje? Não adianta falar que ninguém empresta, porque
3: não. Neymar.
0: Não, peraí.
1: O bom.
0: Tirando o Neymar. Nós estamos numa Copa do Mundo, não adianta falar, não vale nada. Porque você tá gritando gol quando o time faz, que eu escutei lá na sua casa o grito que você deu terceiro gol.
1: Um cara que eu acho que pode, que é maloqueiro, que eu acho que é um cara que tem a cara da seleção brasileira que a gente precisa, é o Luiz Henrique. Mas o não tá jogando. Porque pra jogar Rafinha, eu teria colocado no lugar do Rayan lá, ou teria colocado pra jogar quando o Rafinha saiu, o Luiz Henrique.
0: Eu também esperava o Luiz Henrique, cara. O Luiz Henrique tá. Outro que eu também acho que não tá. Falam tanto, Martinelli e tal. Mas, pô, mas eu não jogo. Bom jogador, tal, mas ainda não vi.
1: Aliás,
0: não vi ele chover na seleção brasileira. Não.
1: Falaram que acho que deram uma limpada na grana dele.
2: Ah, é?
1: Falaram.
2: O pai dele, né?
3: Não, foi o Vampeta que falou isso.
1: Né?
3: O Vampeta trouxe essa informação.
1: É,
3: mas não leve tão a sério.
1: Não, mas falaram que teve um problema com o pai.
3: A gente vai trazer esse aqui.
0: Não, já que você falou da fofoca.
3: Inclusive.
0: Perdão. A fofoca, já que você tá falando, é o seguinte: ele botou o pai, o sogro dele, como diz a fofoca, a lenda, gente. É o que tá correndo aí na internet, qualquer um pode ver. Que botou o cara como procurador e tal. Sim. E o cara, aí ele precisou comprar uma casa de 10 milhões de euros lá em Barcelona. Barata. Quando ele foi ver, o cara falou assim: 10 milhões de euros? O cara fala como se fosse um risquinho. Aí o cara falou, não, o senhor não tem dinheiro todo. Como não tem? Aí foi ver, o cara tinha limpado ele.
2: É, a Larissa Manoela até adicionou ele no Instagram pra tocar uma ideia.
0: Limparam ele.
3: Força, Rafinha, estamos juntos, a gente vai abrir uma vaquinha pro Rafinha.
0: Sabe quanto ele ganha por mês? 10 milhões de reais.
3: Tá.
0: Coitado, tá
3: precisando. Talvez, né? Inclusive, você pode participar dando a sua mensagem, o seu palpite, cornetando, fazendo o que você bem entender. Basta mandar mensagem para o WhatsApp exclusivo da TMC Esporte. Anota aí, ó. 011-3025-1001. Ó, vou repetir, 011-3025-1001. Mande a mensagem que você quiser, elogiando, fazendo sua análise técnica, o que você bem entender. O WhatsApp tá aberto, mande foto, mensagem, áudio, texto, pode mandar.
1: Aliás, eu tô ao vivo aqui, tô vendo pela Cazé TV, tá atenção. Vivo? É, tá ao vivo na Cazé TV. É, Cazé TV, segunda-feira. É, já saiu a escalação. Ancelotti já divulgou o time que vai enfrentar o Japão na próxima segunda-feira, às 14 horas. É, exatamente com. É na Cazé, ao vivo. Tá na Cazé ao vivo. Bom, pode soltar a escalação do Brasil, por gentileza, Roberto em primeira Silva, mão.
4: Cleberson, Emerson, Ivan Peta, meia atacantes. Ronaldinho aqui. Gaúcho, Juninho Paulista e Kaká antes, Edilson, Denilson, Rivaldo, Denilson, Luizão Show. E Ronaldo Nazário.
1: Aí, Ronaldinho Fenômeno, Ronaldo Fenômeno ao vivo na Cazé, a escalação, você viu a voz do Ancelotti
3: isso
1: aí.
3: Mas isso é impossível, Batista.
1: Por quê?
3: Porque o Vampeta, o Kaká, o Ronaldinho, eles jogaram em 2002. É,
1: mas
3: impossível.
1: É, não tá ao vivo na Cazé.
3: Não, que os caras estão atrasados. A Cazé tem delay.
1: Ah, é? Aquele atrasinho?
3: Aquele atrasinho, não, você tá errado. Não vai assistir pela Cazé TV porque tem delay. Na TMC, eu sei, aqui não tem delay.
1: Ah,
3: por
1: é?
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0: E... sabe o que o Batista me falou?
1: É.
0: Que o Haaland também é um jogador comum, mais ou menos.
1: Não, o Haaland é
2: bastante.
1: Ele falou.
2: Não dá.
1: O Haaland também, ele é fazedor de gol, mas não é craque. É tipo esses Lewandowski, tipo outro lá, o Klose.
0: Outro dia o Neto, você
1: o Klose falou da Alemanha.
0: Não, que até... então. Você citou o Neto falou assim, o Haaland é um jogador comum, ele só sabe fazer gol.
1: Não, é um gol, é a emoção do futebol, mas também não é um craque.
0: Não, mas é o cara que faz gol.
1: Sim. Não
0: precisa do cara que faz
1: Brasil
0: gol. É por isso que eu digo, o Ronaldinho Gaúcho dava show, fazia aquilo tudo e fazia gol pra Dedéu, de falta, de pênalti, de carretilha.
1: E o Ney?
0: Entendeu? Que o menino Ney também, outro baita.
3: E faz umas festas.
1: Quem que é o artilheiro da seleção da história?
0: Menino Ney.
3: Então, pronto. Então, amigos, eu quero agora, para infelizmente encerrar o nosso programa de hoje, eu quero os palpites, eu quero saber quem é que vocês acham que vai levar melhor. Claro, obviamente, Brasil e Japão, mas quanto? Valmir Jorge, Pretão.
0: 2-0 Brasil.
3: 2-0 Brasil, muito bom. Batista.
1: 1-1.
3: É verdade, mas pode ser.
1: Eu acho que vai ser
2: Que vai ser 2-2, porque os japoneses vão tentar se vingar, porque a gente bota cream cheese no sashimi aqui.
3: Eu acho que vai ser 2-1.
1: Eu acho que vai ser 1-1 e nós vamos inaugurar a eliminação no 16-avos.
0: O Calil tava ouvindo o Calil antes, vindo pra cá, ele tava lembrando, né, que o Japão nas eliminatórias não tomou nenhum gol. Nenhum único gol. E aí, nesse amistoso que o Brasil abriu 2-0, você viu que eles foram lá e viraram pra 3-2, tal. Mas nesse jogo eles vão tomar dois gols e não vão fazer nenhum no Brasil.
2: Ah, eu quero ver no Japão o Sugawara, cara.
1: Manda ver aí os jogadores aí. Os nomes curiosos aí, se você tivesse lá como repórter dentro do campo, como é que faria aí?
0: Aquele meio campista marroquino, por exemplo, que bate uma bola. Eu ia falar só Bilal, o nome dele.
1: Bilal?
0: Bilal El Canus, né? Bilal. O Santos trouxe um jogador Bilal, mas era tão ruim que esse Bilal do Santos entrou.
1: Vai que nós estamos sem tempo. Lateral do Japão.
0: Sugawara.
1: Atacante, o lateral da África do Sul.
0: Culizo Mudal.
1: Culizo Mudal. Na França, quem que é o atacante da França?
0: Mateta.
1: É. Na Bélgica, temos um atacante muito bom também, Valmir.
0: O Jeremy Doku.
1: Esse é bom, hein, rapaz?
0: Se tivesse um apóstrofe ali, ia piorar ainda, né?
1: É. Olha, pela primeira vez na Copa, Curaçao. Qual é o lateral de Curaçao?
0: Xerel Floranus.
1: Floranus.
0: Não, ele tem um acento. Xerel Floranus.
1: E o zagueiro da Espanha que sempre entra?
0: É o Pau Torres.
3: Um beijo, um queijo, fique com Deus e até breve. Tchau, pessoal.

0: Por conta da Copa do Mundo, restaurantes temáticos de culinária estrangeira em São Paulo ganham maior movimento. Neste domingo acontece a partida entre a seleção brasileira contra a Noruega. Bernardo Silva foi conhecer o restaurante mais conhecido de comida escandinava no Brasil e levou com ele um prato típico brasileiro.
1: O ambiente já transporta você para fora do Brasil. Com mesas acolchoadas, decoração que remete à cultura dos países como Noruega, Dinamarca, Suécia, incluindo também a cultura da Finlândia e Islândia. O cardápio leva você para navegar pelos mares da Península Escandinava, região dos países nórdicos. Quem explica pra gente é o Pedro, filho da dona do restaurante, que leva o nome da cultura que fomenta, escandinavo.
2: Então, passando pelos pratos, tem um principal foco em peixe, quase metade dos nossos pratos são de peixe. Então, de arenque, haddock, salmão, curado defumado, tem também de anchova. A gente tem outros pratos de carne, de frango, vegetariano. Mas um que é bem diferente também é para sobremesa. A gente trabalha bastante com brunost, é um queijo marrom norueguês. É o queijo nacional deles, lembra quase um doce de leite. É um sabor bem peculiar.
1: Aqui, o purê e o peixe são protagonistas. Fomos convidados a conhecer dois pratos da casa.
2: Esse prato se chama fjord. A base dele é de arenque defumado. Arenque, ele é um peixe da família da sardinha. É um pouco mais forte que a sardinha, mas não tão forte quanto a lite. Ele acompanha também um purê de cenoura, um ovo que ficou marinando na conserva de beterraba, batata, palitinho, dois picles. É pepino com dill, cebola roxa com zimbro, cebola crisp e repolho roxo com cranberry. Esse aqui se chama Brennen de Charlehead, que em tradução livre do norueguês significa paixão ardente. Ele, a base dele é de pernil suíno desfiado com purê de batata. Acompanha também picles de pepino com dill e cebola roxa com zimbro, cebola crisp e um pão sueco.
1: A Denise é mãe do Pedro. Ela é a dona do restaurante e responsável pelo projeto. Os dois moraram cerca de 10 anos na Noruega. E lá tinha um café brasileiro. Ao voltar para cá, teve a ideia de trazer um pouco da cultura que conheceu. E desde então, o Escandinavo é o maior restaurante de comida escandinava no Brasil.
3: Eu gosto muito da comida escandinava porque ela vamos dizer que é um simples elaborado. São poucos ingredientes, porque você imagina que eles têm poucos ingredientes, porque eles têm um inverno muito longo. Então, eles usam de diversos artifícios para acentuar o sabor, para conservar por mais tempo. Então, eu sou fascinada por isso. Usar poucos e bons ingredientes e transformar os pratos em uma explosão de sabores.
1: Mas para já ir esquentando o clima do confronto que chega domingo, olha só o que a gente trouxe aqui. A nossa equipe separou o nosso jogador camisa 10 da culinária brasileira, que é a nossa feijoada. E a gente quer saber, qual será que vão preferir? A nossa feijoada brasileira ou o arenque norueguês? É o começo da partida entre Brasil e Noruega. Se liga. Escalamos três ouvintes da Transamérica, que são bons de boca.
4: Sou Manuela, tenho 18 anos, sou auxiliar administrativo.
5: Sou Wesley, já no ramo de açougue aí há uns 14 anos.
6: E sou o Léo, tenho 33 anos.
1: E lá vai, o prato norueguês contra a nossa feijoada. Que comece a partida. Lá vão eles, tá todo mundo comendo aí o prato norueguês. Ave Maria, deixa a tigela, rapaz. Provam pra lá, provam pra cá, caras e bocas. Depois é hora de comer a nossa feijoada, representando, claro, a nossa culinária. Feijão, calabresa, torresmo, tudo pra dentro. E agora é a hora da verdade.
4: Como uma boa brasileira, a feijoada.
6: Eu vou aprovar isso aqui hoje. Muito bom, bom.
1: Voto final, qual o seu veredito?
5: Cara, eu nunca havia experimentado aqui a comida norueguesa, uma delícia, mas como bom brasileiro eu vou ficar com a feijoada. E já vou deixar o palpite aqui, 2-0 Brasil.
1: Brincadeiras à parte, conhecer um pouco dessa culinária tão diferente foi uma experiência única. digna de Copa do Mundo. E para quem quiser se sentir navegando como um viking, basta vir aqui.
0: Direto da Noruega, o filósofo e escritor Luiz Felipe Pondé acompanhou parte do jogo da seleção norueguesa e presenciou a festa dos torcedores. Na coluna Sem Dó, Pondé refletiu sobre o comportamento do povo nórdico e comparou com a torcida brasileira.
7: Nós assistimos o segundo tempo do jogo da Noruega aqui em Oslo, quando nós chegamos. Quando acabou o jogo, com a vitória de 2-1 da Noruega sobre a Costa do Marfim, as pessoas começaram a seguir pelas ruas, festejando, falando, batendo palma, e foram até o jardim do Palácio Real, do rei e da rainha. E lá eles sentaram na frente do palácio, né, e cantaram, bateram palmas, falavam palavras de ordem e, evidentemente, remaram, como eles têm feito, a torcida da Noruega. E essa foi a comemoração, que talvez tenha durado cerca de uma hora, mais ou menos. E depois, gente de todas as idades, homens, mulheres, né? Muitos com a camisa da Noruega, outros com roupa, digamos, normal, que simplesmente vendo o que estava acontecendo, se sentaram para remar junto com a turma que já estava lá. E quando acabou a comemoração, eles foram andando, foram embora. Alguns ainda gritavam palavras de ordem de dentro do carro, e a cidade foi se acalmando. Você não via lata pela rua, sujeira, não tinha absolutamente nenhum risco. As pessoas filmavam com o celular absolutamente tranquilas. E no final das contas, quando acabou a comemoração, você nem percebia que havia tido uma festa, digamos assim, porque a cidade ficou completamente silenciosa. A gente bem que podia aprender um pouco desse tipo de comportamento aí no nosso país. Se não para comemorar a seleção brasileira, mas em outras situações que a festa acaba inundando a cidade e nosso dia a dia.
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0: 6:11. 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Vamos à previsão do tempo. Em São Paulo, o dia será de muitas nuvens com períodos de abertura de sol. As temperaturas vão de 12 a 19 graus. Na capital mineira, faz sol entre nuvens, mas sem previsão de chuva. Mínima de 14, máxima de 26 graus em Belo Horizonte. No Rio de Janeiro, o domingo será de chuva. Pela manhã, à tarde, a nebulosidade vai perdendo força e o sol aparece em alguns momentos. Os termômetros marcam de 18 a 22 graus. Na capital federal, o dia será de sol com muitas nuvens. À tarde, mínima de 12, máxima de 27 graus em Brasília. No sul do Brasil, o sol aparece entre muitas nuvens, com períodos de céu nublado em Curitiba. As temperaturas vão dos 9 aos 17 graus. Agora, o Nordeste, o Recife, faz sol com chuvas rápidas ao longo do dia, mínima de 23, máxima de 29 graus. O presidente Lula mostrou o dedo do meio durante cerimônia oficial no Palácio do Planalto. O petista fez o gesto obsceno em direção aos críticos ao rebater a ideia de que pobre não gosta de coisa boa. Aqui para eles, disse o presidente, antes de completar, nós queremos, é tudo de primeira. O episódio ocorreu no último grande evento do governo antes do início do defeso eleitoral. No evento, O governo anunciou a entrega de 10 novos campi de educação técnica e investimentos de quase 470 milhões na área de saúde, incluindo ambulâncias e equipamentos para unidades básicas. O gesto, porém, foi o que roubou a cena. 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
12: Olá, olá! Sejam muito bem-vindos ao Corre TMC. Quem cedo madruga já correu 2 quilômetros, eu sou Mirelle Muschella, mais uma vez, que honra a gente estar aqui com você. Você está indo pro seu corre? Você já correu? Já deixou pro final do dia? Ou já fez esse longão maravilhoso nesse final de semana? Eu não sei você, mas eu tenho certeza que o meu parceiro André Galvão já fez o corre dele hoje. Bem-vindo, Galvão.
13: Olha, nem sempre a gente acerta, mas dessa vez você acertou, Mimi. Tudo bem?
12: Tô bem, e você?
13: Tudo bem, né? Tô fazendo o corre, até porque fazia tempo que eu não fazia o corre.
12: É verdade, a gente tava com saudade de você, mas todo mundo que perguntava cadê André Galvão, eu dizia, ele está na correria, inclusive... Correu esses dias na altitude que eu vi.
13: Sim.
12: Onde é que você estava mesmo?
13: Bogotá, corri em Bogotá, 2.600 metros de altura.
12: Você
13: né?
12: Tá demais.
13: Não, foi legal, foi bacana. A gente chega cansado, mas eu chego cansado aqui também, então não faz diferença. Né?
12: Mas a experiência de correr também na altitude é interessante, né?
13: Não, é gostoso, aqueles 5 quilômetros básicos, né?
12: É, eu sei.
13: Mas a gente chega lá, Mimi, aqui no Corre TMC. E você também chega com a gente. Mande sua mensagem no nosso YouTube, @TMC Esporte. É, tem o Instagram da galera aí que também tá fazendo a gravação do programa, né, Mimi?
12: Tá legal demais, gente. Segue lá então a gente, me segue também, Mimi Muschella. E o seu é André Galvão Fer.
13: André Galvão Fer.
12: É isso. E como a gente adora um bom convidado, hoje não seria diferente. Olha só, você imagina você correr a sua primeira maratona...
13: Não, não imagino.
12: E já conseguir um pódio?
13: Não, eu não imagino nem correr a primeira maratona, imagina conseguir um pódio.
12: E já conseguir um pódio, essa é a história dessa pessoa. E você fala, ah, mas então tem 30 e poucos anos, né? Tem uma história, uma bagagem, veterano na corrida. Não, ele tem 23 anos. Bora lá bater um papo então com Moisés Kaique. Prazer, bem-vindo, Kaique.
13: Moisés Kaique.
14: Prazerzaço.
12: Tá bem?
14: Tô bem, graças a Deus. Feliz. Depois da maratona, né?
12: Não é?
14: Recuperação demora pra você voltar ao normal. Mas graças a Deus a gente conseguiu concluir ela com sucesso.
12: Baita sucesso,
13: né? Não, mas peraí, mas conta direito essa história, Kaique. Você nunca tinha corrido essa distância.
14: Não, maratona eu nunca tinha corrido, não. Foi dos 10 aos 42.
13: 10 quilômetros era a corrida mais longa que você tinha feito na vida?
14: Era o que eu tava treinando, meu objetivo era melhorar os 5 e os 10 km, né? E quando chegou esse convite pra mim, foi um pouquinho tentador de ir. Eu ia ou não ia, ia ou não ia.
12: Peraí, antes da gente saber qual foi esse convite tentador, eu quero conhecer um pouquinho mais a sua história na corrida. No esporte, você tem 23 anos, é um, né, uma pessoa super jovem, um menino, eu diria. Então, como é que a corrida ou o esporte, ele entrou na sua vida, Kaique?
14: Então, o esporte entrou na minha vida através do futebol, né? Gostava muito de jogar futsal e joguei um tempo federado também pelo CATS Taboão. Joguei um tempinho lá e depois um amigo meu chamou eu e o meu irmão para correr... E, cara, ele tinha 110 quilos por aí.
12: O seu amigo?
14: É, e mesmo assim ele, como ele já tava um tempo correndo e a gente nunca tinha corrido, e a gente tomou o maior couro dele.
12: Você escutou essa história, Galvão? Escutei. Então, um amigo chamou vocês pra correr, ele tinha 110 quilos.
14: Sim.
12: E aí, ele foi muito mais rápido do que vocês.
13: Se você, olha, nesse caso a pergunta não é indiscreta. Se ele tinha 110 quilos, você tem metade, é isso?
14: Hoje em dia eu tenho 47.
13: Não tem nem a metade.
12: É bem levinho.
13: Não tem nem a metade. Levinho. É que peso a gente não pergunta, mas nesse caso acho que dá pra perguntar, né?
12: Até pras pessoas que estão nos escutando, né, aqui na rádio, na TMC, pra ter ideia, né, dessa diferença.
13: E ele deu um pau em vocês.
14: Deu. E a gente foi treinando, eu fui conseguindo evoluir um pouquinho mais, treinando. Aí teve uma hora que eu tava jogando bola e ia correr com eles de noite. Aí teve uma hora que eu comecei a gostar desse negócio, falei, ah, tô gostando, vamos lá. Aí abandonei lá. Abandonei o futebol, uma coisa que eu nunca imaginei que ia abandonar, pelo amor que criei pela corrida, né? E estamos aí.
12: E aí você começa a correr, sozinho ou você entra numa assessoria, Kaique?
14: Comecei numa assessoria, depois da assessoria fui pro São Paulo Futebol Clube, fiquei lá uns 3 anos, saí, eu acho que vai fazer 1 ano que eu saí do São Paulo Futebol Clube, e agora eu tô na assessoria do meu treinador, que é o Zé Luiz.
12: E aí você achou que você teve essa boa evolução dentro de uma assessoria? Você teve, assim, a real ideia do que é correr, né? Porque você tem planilha, você tem treino.
13: Objetivos.
14: Objetivo, a gente tem aí bastante. Agora, 23 anos, tem muita, como diz meu treinador, tem muita maratona pra gente correr aí. Vamos pra cima.
12: E você treina onde?
14: Treino no Parque Chácara do Joque, ali no Taboão.
12: Sei. E como é que é seu treino, todos os dias, sua rotina, como é que é? Conta pra gente.
14: Então, eu treino 2 períodos todos os dias, né? Tipo, de segunda a sexta é 2 períodos, aí vem o sábado, que a gente chama de longão. E o domingo tem aquele trotezinho, ou é um fortileque leve pra poder começar a semana. E assim que a gente começa a semana.
12: E não descansa não, olha aí, Galvão, mais um atleta que é de domingo a domingo, né?
14: Domingo a domingo.
12: O seu descanso, então, é um fartleque de boa.
14: É, que a gente faz pra começar a semana, ou é um trote de uns 12 quilômetros no domingo.
13: É, coisa leve. É um trote de uns 12 quilômetros, assim, qualquer pessoa faz, né?
14: Ah, mas tem que ter que nem eu tava conversando com meu irmão esse tempo atrás.
12: Ele falei, corre também ou não?
14: Corre, já vocês vão ver ele.
12: É, como ele chama?
13: Seu irmão
12: é
13: mais novo?
14: Mais velho.
13: Mais velho?
14: Mais velho.
12: Ah. Como ele chama, Kaique?
14: José Renato.
12: Ah, ok.
14: Tava falando com ele, falei, cara, peguei um tempo pra descansar depois da maratona. E vi que quando eu tô descansando, pra começar o treino de novo, eu me sinto bem pesadíssimo. Então, pra mim, eu tenho que estar sempre treinando.
12: Perfeito. Isso você logo identificou na hora ali.
14: Sim, do meu
12: que corpo. Desse jeito seria melhor pro seu dia a dia, né? Pra sua rotina.
14: Descanso me deixa mais quebrado, parece.
13: É porque o cara tá acostumado. Com essa rotina.
12: É, porque tem que estar movimentando o corpo, né, Galvão?
13: É, e você falou que você ficou 3 anos no São Paulo, né?
14: São Paulo.
13: São Paulo tem uma tradição muito grande no atletismo, né? Porque
14: São Paulo.
13: Foi de lá que saiu o Ademar Ferreira da Silva, um dos maiores atletas olímpicos de todos os tempos, né? Até tem gente que não sabe, mas duas das estrelas que estão acima do símbolo do São Paulo se referem às 2 medalhas de ouro do Ademar Ferreira da Silva, né? Então, essa cultura de atletismo ainda existe forte no São Paulo ou é mais história do que a realidade hoje?
14: Não, ainda existe, sim. Existe. Quando a gente estava lá, o alto rendimento tinha mais pessoas, né? Aí foi saindo, até agora tem poucos lá no alto rendimento.
12: Pena, né? É uma pena mesmo, a gente fala, né, que infelizmente hoje até para as crianças, a gente não vê muita gente, as crianças no atletismo, né? A gente começa mais no futebol, na natação, no handball, mas não no atletismo, né? Mas é uma pena mesmo. Mas agora, qual foi o seu maior desafio, Kaique, na corrida para você começar? Qual foi o seu maior desafio? Começando, porque a gente sempre tem um desafio, né? Eu, pelo menos, era fôlego. Meu fôlego, nossa, no começo da corrida, era horrível. Sem contar que meu batimento cardíaco, lá pra cima, chegava a estar 200. meu técnico que queria morrer. Qual foi o seu maior desafio antes do Kaique?
13: O meu?
12: Fala, é, Galvão.
13: O meu continua sendo o mesmo.
12: Qual que é?
13: Terminar, não, tô brincando. Não, é, porque eu teve até um convidado nosso, puxa, que eu me identifiquei tanto, agora não tô lembrando o nome dele, me fode, mas é isso. O que eu sinto é que eu, toda vez que eu termino, eu tô muito ofegante. Tá. Porque eu ainda não fiz, uma assessoria, né? Tá. Eu continuo fazendo mas você por corre... mim mesmo, né?
12: Ah, mas você corre há muitos anos já.
13: Corro há muitos anos, mas eu não... E eu termino sempre muito ofegante. Isso aí, essa questão da respiração continua sendo um problema.
12: É um grande desafio. E pra você, Kaique, qual foi esse grande desafio quando você começou na corrida?
14: Esse aqui faz até eu chorar quando eu começo a lembrar dele. Meu maior desafio foi... começo, né? O começo não tinha condição de poder ter um tênis no pé. Pegava o tênis do meu irmão, que ele calça 42 e o meu pé 36. E hoje em dia representar essa marca da Pique, que me manda os tênis, todo o material, todo o suporte para poder estar em movimento. Tenho muito... Quero agradecer muito eles, né? Por isso que o começo foi muito difícil. E hoje em dia representar essa marca, ser embaixador da Pique, Pique Sport Brasil, é muito gratificante.
13: É uma marca que fez muito pelo esporte brasileiro, incluindo patrocinar o Comitê Olímpico Brasileiro. Sim. Nos últimos Jogos Olímpicos, né? Nas últimas duas edições de Jogos Olímpicos, em Tóquio e em Paris. E como é que a Pique chegou em você?
14: Cara, chegou através do meu irmão, que já representava a marca, me falava dos benefícios que eram os tênis. Eu falei, cara, da hora, um dia nós chegar lá, né? Aí foi que a gente chegou, ele me apresentou pro pessoal, o pessoal começou a ver. A primeira vez que eu recebi o tênis da Pique, eu já peguei e já fui pra prova. No mesmo dia, tinha uma prova da Tricolor One, que era de São Paulo. Peguei lá e fiz o meu melhor tempo lá naquele percurso. Quem conhece o percurso 10km da Tricolor sabe como é pesadíssimo.
12: Tem muita subida?
14: Bastante. Meti o meu melhor tempo lá naquele percurso e gostei muito do tênis. Falei, cara, material muito top, que você falou, promete mesmo o material. E uma hora não chega neles.
12: Isso você já estava correndo com o tênis do seu número ou você ainda estava correndo com o tênis do seu irmão, que era número maior?
14: Não, aí eu estava já correndo já com o meu número, antes de experimentar o tênis da Pique, né? Estava correndo com o meu número.
13: Mas dá, sem sacanagem, dá pra correr com tênis com 6 números maiores?
14: Era o que eu tinha.
13: Eu entendi a sua situação.
14: Dá pra correr.
13: Poxa, a gente lamenta, né, toda essa dificuldade. Mas eu tô curioso mesmo, como é que você corre? Porque então, você tá saindo o pé toda hora.
14: Não, aí eu já tinha já todos meus...
13: É isso que eu tô imaginando.
12: Esquema.
13: O que você botava? Que qual era o enchimento que você botava lá?
14: Colocava duas palmilhas e 3 meias.
13: Olha.
14: Aí ficava subindo um pouquinho aqui, mas eu queria correr.
12: E o cadarço bem apertadinho, né?
14: Bem apertadíssimo.
12: Né?
14: Passava pelas pessoas correndo, às vezes, tipo, terminava o treino lá perto, voltava andando, a pessoa ficava olhando pro pé. E eu não tô nem aí. Eu falei, eu vou correr, uma hora a gente chega.
13: Perfeito.
14: Sempre tive essa convicção de que uma hora ia chegar o meu número. E chegou.
13: Chegou, graças a Deus. Merecido.
12: E Kaique, além de você correr todos os dias, hoje você tem... Como é que é a sua alimentação? Você é um pouco... cara jovem, né? 23 anos, mas... Qual a sua alimentação hoje? Você, assim, passou por uma nutri, teve que passar por isso ou não?
14: Tenho um nutricionista, é o Rodrigo Faedo. É ele que cuida de toda essa alimentação. Café da manhã, café da tarde, janta... É suplementação, é ele que cuida de tudo isso daí.
12: Virou um atleta, hein?
13: Tá pensando o quê, Mimi? Agora é profissa, né? Depois do que ele fez lá na primeira maratona dele. Primeira maratona.
12: E antes desses 42, que já a gente vai chegar lá, quais outras provas de outras distâncias que você tinha feito? O máximo que você tinha feito?
14: O máximo que eu tinha feito, acho que foi até o 10.
12: 10 quilômetros.
14: Até o 10, o pessoal ainda falou, meu, você vai pra maratona? Isso aí é maluquice, você não correu nem um 21, nem um 30, tava fazendo um treino, tava fazendo 32.
13: Ah, tá, isso é importante, então treino você já fazia.
14: Sim, mas a competição, que era tipo o ritmo da prova, eu ainda não tinha feito, que era bom fazer um 21 para teste, né?
12: É,
14: e eu não fiz.
12: O ciclo da maratona, Galvão, a gente chega ali até um pico de 30, 32, né? A gente
14: 35,
12: nunca faz 40 no ciclo de uma maratona. A gente vai fazer 42 só lá no dia da corrida. Então, esse foi o seu primeiro ciclo, ou seja, as distâncias que você vinha alcançando eram as primeiras distâncias que você tinha feito na carreira, na vida,
14: sim,
12: como corredor.
14: Sim, sim.
12: Né? Então, 25 quilômetros, você nunca fez uma corrida, mas você fez um treino.
14: Fiz no treino.
12: E quais foram essas dificuldades? Você tirou de letra, tipo, nossa, hoje eu fiz uma meia maratona, 21, num treino, que é surreal, né?
14: Sim, mas aí o meu volume, tipo, juntando os dois períodos, sempre dava 30, 31 quilômetros, juntando os dois volumes. Então, no longão de final de semana, tava um pouquinho cansado devido à semana toda, né? E mesmo assim eu gosto de rodar longão.
12: Gosta?
14: Gosto de longão.
12: Ai, é bom demais. Agora, realmente, treinar dois períodos. Eu, quando eu corro, por exemplo, ontem eu corri.
13: Quanto?
12: Fiz minha corrida. Ontem foram 8.
13: Oito.
12: Fartlek, né? Daquele.
13: Como é
12: aquele.
13: Que
12: é fartlek, né?
13: Fartlek.
12: Fartlek. Bonito, né?
13: É.
12: Mas olha, é um treino do cão, viu?
13: É.
12: Porque se. Você tem que dar aquele tiro, né?
14: Auxilia o ritmo toda hora.
12: Seguir o ritmo, depois você descansa um pouquinho, depois tiro de novo. Então é complicado. Mas é bom, depois que você termina é ótimo. E aí eu falo o quê? Já fiz esse treino aqui, 8, não vou fazer mais nada. Pra mim já tá pago.
13: Não. Não é o caso.
12: Não é o caso.
14: Hoje, inclusive, eu tenho ele depois.
13: Ah, é?
12: Você já fez quanto hoje?
14: Hoje eu já fiz 10.
12: 10
14: quilômetros.
12: E aí você descansa, tá aqui trabalhando e tal, e depois volta e tem treino ainda.
14: Tem, hoje tem o fartlek. É,
13: mais 10?
14: Ah, vai dar uns 10, vai dar uns 12 quilômetros juntando tudo, vai dar uns 12.
12: Vai dar
14: uns 12, 14 quilômetros vai dar.
13: Quer dizer, é uma meia maratona.
12: É, é uma meia maratona.
13: É, mas você soma os 10 da manhã mais uns 12.
12: É,
13: a tarde já é
12: tirou de letra. Kaique, a gente tava falando, né, da Pique, que é a marca que acreditou no seu projeto, no seu talento. Então, por isso, agora, a gente vai fazer esse contato com o CEO da ABN8, que é a importadora que tá trazendo a Pique pro Brasil, Alfredo Novaes. Seja muito bem-vindo. Tudo bem, Alfredo?
15: Obrigado. Tudo ótimo. Prazer, Mirella. Prazer, Galvão. Parabéns pelo programa. Eu fui surpreendido uns dias atrás, quando eu escutei papel pela rádio, escutei ali vocês falando sobre corrida. Eu achei fantástico falar sobre corrida e assim, de uma forma tão bacana como vocês estão falando. E na TMC, que é essa rádio fantástica aí que me acompanha bastante, especialmente nos jogos aí do São Paulo.
12: Show! Obrigada! Obrigada pelo...
13: É, a gente chega lá, viu, Alfredo?
15: E aí eu ouvi dizer que o André vai correr 10 km de pique,
12: ah,
15: velho.
12: Ah, é isso aí. Se Deus quiser
13: lá.
12: Um dia, se Deus quiser
13: às
12: um
13: vezes,
12: dia.
13: Às vezes, né? Com bom incentivo.
12: Com bom incentivo, é isso. Alfredo, eu queria que você falasse um pouco mais da Pique, né? Que tá aqui no Brasil. A Pique Sports é uma marca chinesa e está no Brasil há menos de um ano. E qual tá sendo o maior desafio... para trazer os artigos, os produtos, os tênis aqui para o nosso país, pro Brasil?
15: Ah, bacana. Sabe que essa é uma pergunta que eu tô muito faz, né, Mirella? Porque a PIC patrocinou o Brasil durante os Jogos Olímpicos, durante os dois picos olímpicos, e não vendeu aqui no Brasil. Ela não vendeu por conta justamente da burocracia para fazer a importação desses itens. E como nós somos especialistas em importação, aqui na ABN nós já temos 16 anos de importação. Isso pra gente é o nosso dia a dia, mas o desafio é colocar os produtos nos testes dos brasileiros, né? Para que possam literalmente testar e aprovar aí a qualidade da PIC, que ela é fantástica, a marca cresceu demais no ano, mas não só ela, como as marcas chinesas, né? A gente tem 9 marcas chinesas aí que são muito fortes no running e que certamente trarão aí vários recordes aí no mundo, não só no Brasil.
12: Alfredo, é importante a gente falar, né, como você disse, da qualidade do produto. É o que a gente estava conversando aqui com o Kaique também, né, Kaique, da tecnologia. Quando você colocou no pé você já sentiu, né, a diferença de que realmente o produto entregava, né, na corrida também, né? Você sentiu isso, né?
14: Senti.
12: Exatamente isso. Agora, Alfredo, como é que vocês enxergaram que o território brasileiro seria realmente um mercado estratégico para a expansão da PIC, para a expansão da marca?
15: Bom, primeiro porque nós somos o segundo país do mundo que mais corre, né? Então, nós temos 19 milhões de corredores, se não me falha a memória. Então, são 19 milhões de consumidores em potencial aí, querendo produtos, e os corredores são muito abertos para provar novas tecnologias, né? É um público que não fica somente fechado ali na tua bolha, nas tuas marcas. Estão sempre abertos para provar novas tecnologias, ver se aquele tênis ali vai deixar mais confortável, se vai fazer baixar o peso, se vai trazer melhor qualidade para a corrida. Então foi enxergando aí essa oportunidade de entrada pelo running e nós optamos por vir para o Brasil e botar um foco muito grande lá, inclusive da matriz na China, para as ações aqui no Brasil.
13: Agora, temos uma história fantástica aqui para contar hoje com o nosso super corredor, o Moisés Kaique, que foi essa primeira maratona dele, que foi um convite, né, que ele recebeu da PIC, que levou ele lá para a Itália. Conta para gente, Alfredo, de quem que partiu essa ideia maluca que deu super certo.
15: Esse maluco que tá falando aqui vai de onde partiu. Os meninos são os atletas já no 5 no 10, né? E aí, quando eu chamei a PIC pra. Eu falei assim, gente, ó, a prova é nossa. A gente vai querer. O pódio tem que ser nosso. Se a pessoa que a gente quiser outras marcas do pódio nosso, primeira corrida internacional, velho, pô, isso não faz o menor sentido, né? E nisso, a PIC falou assim, realmente, bacana. Eu falei, não precisa nem ser do Brasil, pode ser de qualquer lugar, mas óbvio que eu queria que fosse do Brasil, os atletas, né? E aí, a gente fechou um pacote e eles preparam super a ideia, tanto cair quanto o Renato. Eu falei, gente, vão ter que subir aí para fazer meia e para fazer a maratona. Quem vai fazer o quê, eu não sei, mas sugiro que a gente vá, porque vai ser uma baita visibilidade, uma ótima oportunidade também, e aí, né? E, putz, e aí os meninos foram, eu fiz a maratona também, foi minha primeira maratona. E, cara, ali até pelo quilômetro 16, se eu não me engano, quando eu passei, a gente saiu junto, né? Tipo, com o Kaique, depois se encontrou no quilômetro 16, né, cara? Vendo ele correr foi muito bacana e todo o esforço, a força que ele fez aí pra chegar, porque é bacana que ele quando chegou, ele nem sabia que ele tinha chego, que ele. Passando a chegar, os caras da medalha que grudaram ele e falaram, ô neguinho, segura aqui, irmão. Você foi vice-campeão, tudo, né? Tanto esforço que ele fez, chegou lá exaurindo, né, cara? Então, e foi muito bacana por ter dado certo, né? Kaique deu pra fazer o desafio pra fazer a maratona e o Renato na carreira.
12: Cara, que legal, né? Que baita oportunidade. Que você recebeu, né, Kaique?
13: Agora eu quero saber do Kaique, o lado dele dessa história, né? Como é que foi isso aí?
12: Como é que foi receber esse convite aí?
14: Foi um convite muito maravilhoso. Tenho muito, muito orgulho em pertencer a essa marca incrível que está vindo para o Brasil, representando, acabando com tudo mesmo, vindo com tudo. Quando eu recebi esse convite aí, até eu fiquei mais assim porque estava perto de ter a minha filha, né? Tenho uma filha, vai fazer um mês, mesmo tempo que eu da Itália. Eu falei, pô, minha filha vai nascer, eu não vou estar aqui. Na mesma semana que eu ia para a Itália. Aí o único empecilho era só esse, mas nenhum.
12: Claro.
14: Aí fui para a Itália, falei, então vamos então. Aí fomos para
12: a
14: Itália.
12: E a filha nasceu na semana da Itália ou não?
14: Você acredita que nasceu quando eu cheguei da Itália?
13: Graças a Deus.
12: Não, quando você chegou...
14: Quando eu cheguei na segunda-feira em casa, umas meia-noite.
12: Caraca!
13: Aí, voltou pro Brasil.
12: Isso, você voltou pro Brasil.
14: O dia que eu voltei pro Brasil. Aí deu terça-feira, nada. Aí a gente foi no hospital, tava tendo já alguma coisa de errado, né? Tinha passado da data. E ela tinha se enrolado no cordão umbilical, tava tendo já os...
12: Sim.
14: Aí nasceu na quarta-feira.
12: Olha, esperou o papai chegar, gente, para nascer.
13: Nasceu bem, tá tudo bem, não, com saúde.
14: Bem agora, graças a Deus.
13: Qual é o nome da sua filha?
14: Maia.
13: Ah, mas graças a Deus, tá vendo? Que beleza. Deu graças tempo de ir lá, de barbarizar lá com os italianos tudo babando ovo pra você e voltar, e aí você que foi quem babou o ovo, que nasceu a Maia, não foi, foi isso?
14: Exatamente.
12: Muito bom.
15: André, não foram só o italiano, não. Tinham 42 países diferentes nessa prova.
12: É, 42 quilômetros não é fácil não, cara. Não, sensacional. Alfredo, pra gente terminar então aqui rapidamente, qual é o próximo passo da PIC aqui no Brasil? O que, que a gente pode esperar dessa grande marca aqui no Brasil?
15: Vamos trazer muita qualidade pro Brasil, né?

0: Isso aí, obrigado, viu, Alfredo?
1: Valeu, tamo junto, abração, sucesso.
2: Obrigada, obrigada, beijo. E é isso, né? Eu acho que quanto mais a gente, nós tivermos, né, Galvão, marcas que ajudam, que patrocinam, que estão juntos, incentiva, né, esse atleta também, né, Kaique? Falta também essa, às vezes, esse apoio, né, pro atleta.
3: Sim, que nem no começo mesmo, né, se eu tivesse no começo. Mas a gente tem que passar pelas coisas pra gente poder dar valor quando chega, né?
2: Valorizar depois, valorizar, né?
0: Mas conta do seu ponto de vista essa prova que você... Essa maratona, né? Essa prova, né? Como se fosse mais uma.
2: O mais importante, foi sua primeira viagem para fora do Brasil ou não?
3: Sim, foi a primeira viagem de pegar avião mesmo, nunca tinha
2: pego. E conta como é que foi esse lance de pegar avião, como é que foi, gostou?
0: A correr é fácil, né?
3: Gostei bastante. Para ir, para mim, foi de boa. Mas a volta eu fiquei com medo, hein?
2: Por quê?
0: Balançou?
3: Oxe, demais.
0: Aquela balançadinha básica, né? Não, tá tudo bem, é uma turbulência,
3: é uma,
0: né?
3: Turbulência.
0: Pra quem nunca teve lá.
3: Pra quem nunca teve lá, eu queria dormir, não dormi. Mas fora isso, foi tudo incrível. Todo o suporte que a PIC deu pra gente lá e aqui também, tudo incrível. Tenho muito a agradecer a eles. E vamos junto nessa temporada aí, que 2026 apenas só começou.
0: O percurso era difícil ou não?
3: Meu, falaram que era um percurso mais plano.
2: Aí, o golpe cê... tá aí, cai quem quer.
3: Aí está lá na hora mesmo, que eu fui ver que não era aquilo ali. Tinha bastante subida.
0: É.
3: Subida e no finalzinho dela eu peguei...
0: Na Itália não tem quase nada plano, cara. Tem
3: então,
0: um monte de viela velha, umas casinhas pra cá, isso. Pra lá. Tô ligado.
2: Pequenininho.
0: É, tudo estreitinho. Não tem,
3: então, o meu final eu tava... Tipo, fiz uma corrida lá bem estratégica. Como eu nunca tinha corrido 42, eu falei, meu, eu não vou sair assim já fortão, não. Eu vou sair no grupo e ficar olhando ali. Aí teve uns que já esticou bastante. Aí teve outros que ficou comigo ali. Eu fiquei no segundo pelotão ali, que tava ali. Falei, meu, até aqui dá pra gente ir em algum lugarzinho. Aí fui ganhando posição, quilômetro 26. Aí no final ali, pros 38, foi onde eu senti mesmo a maratona.
2: Nos 38?
3: 38. Aí como eu senti lá e ainda peguei bastante gente...
2: Mas sentiu o quê? Dor no corpo?
3: Meu, pra falar a verdade mesmo, eu senti, tipo, as pessoas, eu querendo acelerar pra fazer, poder fazer um final legal, tirar a diferença que eu tive lá no começo, que eu fiquei lá no grupo lá atrás, então tava um pouquinho mais lento. Então, a hora que eu ia começar a acelerar, peguei bastante gente do 21.
2: Estavam todos juntos nessa mesma prova, é isso?
3: A gente largou primeiro, isso. Aí eu peguei as pessoas tudo, aí eu não consegui, só consegui finalizar. Eu terminei tão, a maratona deixa ser tão tordoado que eu passei a linha de chegada e não sabia se eu já tinha terminado. maratona não é brincadeira, não.
2: É, não é brincadeira. Ô, Kaique, você falou assim, olha, em tal momento eu... Fiquei de boa, não acelerei tanto. Você não vai perguntar não, Galvão? O que não é acelerar pra ele? Eu já tava assim, putz, o Galvão vai perguntar aqui.
0: Não, quando você fala assim, eu tava lentinho. Lentinho é quanto?
2: Lentinho é quanto?
3: Ah, com o grupo eu tava ali uns 3:35. Tinha a hora que ele jogava pra 3:25. Eu falava, não, calma, ainda não chegou
0: devagar.
3: A hora.
0: Nossa, muito devagar, né, Mimi? 3:35.
2: Isso era o mais lento.
3: É, que tava lá naquela hora o grupo, mas o outro grupo tinha um grupo ainda na frente, eu não sei o que eles queriam não. Mas
0: e quando você acelerou? Pensando. Quando você acelerou? Qual que foi seu pace?
3: Aí eu joguei pros 3:15 pra acelerar.
0: Aê,
3: mesmo. Aí, tipo, buscando, tinha um cara lá que tá indo até no vídeo. Ele lá atrás, lá, ele querendo que eu puxasse prova, Aí foi onde eu estiquei pra ir atrás do terceiro que tava na minha frente. Aí foi onde eu fui ganhando posição e... Saí vice-campeão.
2: Quando você tá correndo, você tem noção da sua posição? Alguém te avisa? Como é que
3: Não, eu já saio já você buscando já... quem é o primeiro, quem é o segundo.
0: Ah. Ele tava de olho o tempo todo, você acha? Sim, sim. Ele tava ali no segundo pelotão, mas ele tava com o olhar ligadíssimo.
3: Mas voltando lá um pouco, na semana da maratona eu senti um incômodo muito chato no joelho. Tive que fazer alguns trabalhos.
2: Lá na Itália?
3: Não, aqui mesmo,
2: tá.
3: No Brasil. Antes de sair, tinha treinado as duas semanas, estava muito confiante pelos treinos que eu estava vindo fazendo. Eu tava indo pra correr a 2h28.

0: 2h30. Aí senti um pouquinho no meio da prova, os trabalhos que eu tinha feito, mas depois fui indo embora e
1: E terminou quanto?
0: terminei. Cara, lá passou um pouquinho a maratona, passou, acho que passou 1 quilômetro. Eu passei a maratona mesmo, uns 42, 125. Eu passei 2h34 e 16,
1: Que
0: primeira
1: beleza, hein?
0: maratona. Mas o final.
2: 2h30?
1: É.
2: 12h34.
1: É isso aí. Isso aí.
2: Que
1: Como se
2: fenômeno,
1: nada.
2: Kaique, você é um
0: Primeira
2: fenômeno.
0: maratona.
2: Caraca, primeira maratona
1: E o
2: conseguiu um
1: troféu tá ali,
2: pódio.
1: ó.
2: É isso aí, mostra pra galera aqui, ó, quem tá acompanhando a gente no YouTube. Olha que bonitona aqui, ó, esse troféu.
1: Segundo posto, o Omni, né?
2: Sim!
1: Porque segundo lugar para homens.
2: Muito bom, Pique. A prova se chama Lake Garden,
0: Lake Garden,
2: né? Não, e olha, aqui tem uma imagem no troféu que é bem bonita.
0: Sim,
2: que é exatamente ali por onde vocês passaram, assim, muita montanha, é.
0: Vento, essas montanhas.
2: Nossa, e o vento atrapalhou ou não? Atrapalha um pouco,
0: meu,
2: né?
0: Atrapalha um pouquinho da performance, mas eu tava tão concentrado na prova. É, tinha passado, tinha muita coisa dado pra mim não correr a maratona. Então eu juntei tudo isso daí, juntei, coloquei como combustível. Falei, vamos.
1: Claro.
0: Muita coisa meio que deu errado pra mim não ir, mas eu fui.
2: Kaique, que incrível. Nossa, eu queria que você falasse um pouquinho do seu irmão. Ele, mais velho, né, que é o Zé Renato. Ele foi sua grande inspiração, ele que também foi o seu grande exemplo pra você dar os primeiros passos na corrida.
0: Sim, ele sempre foi minha inspiração. É, às vezes, quando não é todo dia que a gente quer treinar, não, pra falar a verdade.
2: Não é.
0: Aí você encosta numa pessoa que, tipo, ele também às vezes não quer, mas junta nós dois que não quer, acaba juntando a pessoa que vai lá e faz. Mesmo a gente não querendo, a gente vai lá e faz, às vezes desanimado. Uma coisa que ninguém sabe, eu já parei já de treinar já. Já fiquei um tempo sem treinar, tive que trabalhar. E ele treinando, eu olhava de casa, ele tava treinando, que dava pra mim olhar quando eu morava com a minha mãe, olhava, ele tava treinando de manhã, olhava de tarde, tava treinando, eu olhava de noite, ele tava treinando. Aí teve uma vez que ele ganhou a competição, eu não tava correndo, e minha mãe falou assim, ó, o Renato ganhou, você viu? Eu falei, vi, que top, né, mãe? Aí ela falou assim, eu queria que você voltasse a correr.
2: Olha aí, é um pedido de mãe, né?
0: Aí, aí não teve coração, jeito, né? Aí foi da onde eu tirei tudo e falei, meu, tem que ir, eu tenho que voltar. Foi onde eu voltei
2: e
0: mesmo.
2: E você trabalhava com o quê?
0: Trabalhava de ajudante de pintura.
2: Tá.
0: Na época.
2: E aí não conseguia treinar porque era muito trabalho.
0: E mesmo assim, no começo, eu fazia essa rotina. Eu saía de casa correndo, ia até o trabalho lá, que dava uns 7 km e meio, e voltava fazendo isso.
1: Mas você vê que é legal... Porque muito provavelmente você estava fazendo a correria ali também para ajudar a família,
0: Sim.
1: né? Para ajudar em casa. E a sua mãe, ela estava te dando incentivo para continuar no esporte, né?
0: Sim, minha mãe e meu pai. É, hoje mesmo eu sou muito grato a eles.
2: Como eles chamam?
0: Isabel Cristina e Claudemir Pereira.
2: Ah,
1: boa.
2: Beijo para esse casal aí que incentivou os filhos.
0: É... Tinha vez que ele chegava do trabalho, eu tava precisando de algum suplemento pra poder continuar e ele, tipo, tirava de alguma coisa de casa e me dava. Então, eu sou muito grato a eles.
2: Ai, e é isso aí. Que lindo, gente. Eu me emociono com histórias assim.
1: As histórias são muito boas.
2: Porque
1: né?
2: pai é pai, né, Galvão?
1: Ah,
2: mãe é.
1: É
2: mãe, cara, é isso. A mãe deixa, às vezes, né, deixa de comer pra enfim, pra dar pro filho... É, deixa de fazer alguma coisa que gosta, deixa de comprar uma coisa pra ela que ela tava precisando pra dar pro filho, e é isso que a gente tá vendo, né?
1: Enxerga, seus pais... né? Os pais enxergam, às vezes, o que os filhos não estão conseguindo enxergar.
2: Exatamente, consegue ver de fora, né? Sai um pouco dessa bolha aí.
0: Sim, e a minha esposa também, como eu não queria ir lá, né? Porque...
1: Pra Itália, você
0: pra
1: disse.
0: Itália, não queria ir pra Itália. Ela falou assim, vai que eu dou conta das coisas aqui, pode ir.
2: Olha, ainda deu um mega incentivo, porque
0: Sim,
2: tava gravidíssima.
1: E o nome da patroa, então? Agora tá faltando o nome da patroa.
0: O nome dela é Rayane Santos.
1: Ah, Rayane, muito bem.
2: Um beijo pra Rayane, pra
1: mamãe,
2: Maia também.
1: Mamãe novinha, fresquinha, né?
2: E como é que tá a vida de pai agora, hein? Também, papai, atleta?
0: Ah, gosto muito, muito mesmo. É... As pessoas falam, ah, você não vai dormir e tal, pra você treinar vai ficar difícil. Eu ouvi muito isso. Cara, graças a Deus minha filha dorme a noite inteira. Mesmo sendo recém-nascida, dorme a noite inteira. Acorda no horário que eu tenho que sair pra treinar.
2: E é você que troca ela?
0: Oh. Fala a verdade, eu só troco xixi, mas... ela fica tudo brava.
1: Tudo bem.
2: Tá bom, né?
1: É, sinta-se em casa, porque nós somos muitos que temos esses mesmos costumes. Mas o bom de treinar de madrugada, né? Como essa rapaziada toda treina, é que, pô, acorda na hora que tem que trocar lá o neném, já sai pra correr, né?
0: Pra treinar já.
2: Agora, Kaique, hoje você é 100% na corrida com treino?
0: Sim, graças a Deus, 100% na corrida.
2: Que legal.
0: Os patrocinadores que me apoiam, né? Sou muito grato a eles, a Minalba, a Pique Brasil. Tenho muita gratidão a eles. Sem eles seria difícil continuar nesse movimento, né? Que é muito difícil.
2: Sim, não.
1: E objetivos?
0: Objetivo agora de prova?
1: De vida.
2: O que a gente pode esperar do Kaique?
0: Cara, vamos lá.
2: Mais maratonas, mais pódios pela frente. Porque esse foi o seu primeiro pódio.
0: De maratona.
2: De maratona. Você já pegou vários outros pódios em quais distâncias?
0: 5 e 10.
1: Então, isso, pra começar, eu queria saber isso. Você tem um direcionamento? O que você quer fazer agora? Se são corridas mais...
0: Tem sim.
1: Curtas ou vai agora mergulhar de vez nesse mundo das maratonas?
0: É, maratona... Meu treinador fala muito que, tipo... Nasci pra correr a maratona, né? Fala, meu, você vai se dar muito bem na maratona. Antes de acontecer essa primeira. Ele já sempre me falou. Mas agora a gente quer voltar mais pra velocidade, melhorar os nossos 5 e os 10 quilômetros pra gente... conseguir permit em todas as elites que tiver, o objetivo é esse, e voltar também pra maratona, se a sua fala, mas eu vou voltar.
2: É, você já pensa assim numa maratona, num lugar que você gostaria de correr, você já viu alguém correndo, alguém fala, pô, que lugar lindo, um dia quem sabe?
0: Cara, eu quero mesmo voltar, fazer um preparo, pra voltar pra mim quebrar o recorde da maratona da Itália.
2: Pressa mesmo. Esse? Que você participou.
1: Qual que é o recorde?
0: O recorde lá, se eu não me engano, é 2h28.
1: Ah, tá perto, hein?
2: É uma baita meta, hein?
0: Sim.
2: Você fez em 2h34 e agora 2h28.
0: Sim.
2: Mas a gente fala assim, mas são minutos.
0: Não, é
2: muito difícil,
0: muita
2: né?
0: Muita diferença. Mas como eu corri lá, tive que quebrar alguns finais e o começo eu me preservei muito. Acredito que dá, Se a gente já sair pra correr isso daí, dá. O que manda é o seu preparo, né? Seu preparo, fazer um trabalho e der tudo certo, a gente fazer um trabalho na altitude, vai dar certo sim.
2: Legal, agora Kaique, no meio da prova, eu quero saber, porque deve ter algum segredo aí que você não me contou. Suplementação. Você toma gel na hora dessa prova, gel de quanto e quanto tempo, você pega água, não pega água, como é que é?
0: Sim, eu vou dar um exemplo aqui da maratona mesmo. Falei com o meu nutricionista, o Rodrigão, ele falou, cara, você vai tomar de 6 em 6 quilômetros.
2: Um gel.
0: Tá. E a cápsula de uma hora. Cápsula de sal. Você vai tomar ela de uma hora, os carbon gel de 6 em 6 e hidratar em todos os postos.
2: Olha, hidratar então em todos os postos. Você
0: sim.
2: Toma, mas é só um golé. Só molhar, né?
0: Pode encher a barriga. Enganou um pouquinho, engoliu.
2: Só molhou a boca ali e acabou, já era.
0: É porque é arriscado você ter aquela dorzinha chata de facão, sabe?
2: Sei. Você sentiu essa dor, Galvão? Você não sentiu?
1: Que eu que me lembro.
2: Nossa, que sorte a sua. Exatamente, eu sempre achei que fosse também pela respiração, mas pode ser
0: um
2: também,
0: pouco,
2: né?
0: Um também influencia também.
2: Isso, uma nossa, uma tá dor cheia, bem, né? Chata, assim,
0: porque você tá correndo lá, você não consegue distinguir o jeito certo de tomar, né?
2: E parar nunca na vida, né? Não existe isso no seu dicionário, como é que vai parar pra tomar água? Jamais,
0: não dá,
2: né?
0: Não dá.
2: Você já se lesionou em algum momento?
0: Se lesionar... Eu achei que eu tinha me lesionado no joelho na semana da maratona. Aí fui num fisioterapeuta e ele foi lá, me atendeu, falou do que tinha aqui. Aí ele falou, meu, isso aqui é um problema aqui que você não vai conseguir correr.
2: Ele disse?
0: É.
2: Na semana da maratona?
0: Semana da maratona. Falei, não, mas vamos fazer alguma coisa. Falou, ó, tem isso daqui. Que era um trabalhozinho lá de martelinho, né? Meu, se vocês verem como é que foi, vocês falam, meu, isso daí é uma tortura. Mas graças a Deus deu certo, conseguimos correr.
2: Então ele fez um martelinho de ouro no
1: ele
2: seu
1: meteu,
2: joelho?
1: Ele meteu um martelo no joelho mesmo?
0: Sim. Sim, olha. E essa dor tava aqui no joelho, tava radiando já pra panturrilha, então tava difícil fazer um movimento de corrida bem na semana da maratona. Aí consegui na semana da maratona fazer duas sessões, né? E deu certo.
2: Nossa, gente.
1: E sumiu a dor?
0: Sumiu nada. No quilômetro 14, ela apareceu, já apareceu, eu falei, meu Deus do céu, não é possível não. Aí fui indo, persistindo, aí no 16, aí sumiu de vez.
2: Olha só. Então você ficou 2 quilômetros ali, te deu um fantasminha, te assombrou ali e depois foi embora.
0: Aí eu falei, caramba, já pensou se eu tivesse parado, desistido lá bem no meio do caminho?
1: É verdade.
2: Agora, Kaique, pegar segundo lugar na maratona na Itália, nunca no seu sonho você já imaginaria isso, né?
0: Não, nunca imaginei, não. Internacional ainda, a primeira maratona, as pessoas falam... Pô, sua primeira maratona internacional. Pô, parabéns. Pô, então,
2: eu ficaria muito.
0: A minha foi no Brasil. Falei, eu não tenho o que fazer.
2: Aí você fala, desculpa, né? A minha foi na Itália, foi na Europa. Pódio.
0: O pessoal vê o ouro, mas não vê o couro que eu já tomei lá atrás.
1: É isso, exatamente isso, né?
2: É verdade, eu ia ser muito metida. Você não tá metido, não?
0: Não,
2: eu tô próximo, você tá de boa?
0: Pronto. Próximo objetivo.
1: É assim que
0: dá
1: que
0: pra
1: ser,
0: gente,
1: né?
0: Ficar. Não, vamos pro próximo.
1: E vem cá, e você tem desejo um dia? Porque você é muito jovem, né? Então você tem muito pela frente. Você tem desejo um dia de se tornar um atleta olímpico, por exemplo?
0: Cara, olímpico, nem um pouco, mas eu tenho mais desejo em algumas provas, de estar nos pódios de algumas provas, tipo São Silvestre. Como é o nome daquela prova? As 10 milhas da Garoto. As provas que, tipo, são destaque no Brasil.
2: Tradicionais, provas isso. Tradicionais. São Silvestre é bem legal.
0: Bem top.
1: O Brasil não ganha São Silvestre.
2: Sim, recebemos o João José.
1: É, ele quebrou um tabu, né? Que foi. Que foi, até hoje, ainda é o maior tabu que o Brasil... Ficou, viveu, né? Sem ganhar uma corrida de São Silvestre, mas nós já estamos de novo
2: com, né? Esse jejum, né?
1: Com esse jejum.
0: É, agora teve em 2025, parceiraço meu, do meu irmão, Fábio Jesus, que ficou em terceiro colocado lá.
1: É,
0: corre muito, pode, inspiração, né? Total, aquele cara é.
2: Legal.
0: E parabéns, Fábio. Você é brabo.
1: É, não, Fábio Jesus chegou muito perto, né?
0: Ele é
1: muito
0: bravo,
1: perto. Muito. Mas a gente tá precisando ganhar mesmo.
2: Não. É, uma hora vem. Olha aí essa geração vindo aí com tudo, ó, com faca nos dentes, sangue nos olhos e pra tentar conseguir esse pódio. Ó, o Galvão ainda não conhece, talvez, a nossa...
1: Essa é
2: a
1: novidade.
2: É o nosso... É o saquinho do Pace, é o Pace das perguntas.
1: É.
2: Pega uma pergunta aqui, vai, chacoalha aí a galera que tá na rádio, ó, tem uma perguntinha aqui. Aí me dá que eu leio o papelzinho
1: tá
2: pra você.
1: Tá dentro do saquinho a pergunta.
2: Isso, vamos ver, hein? Olha lá.
1: Nossa.
2: Ih, complete a frase.
1: Vamos lá.
2: Kaique, eu nunca...
0: Vou desistir.
2: Oh.
1: Falou bonito, hein?
2: Eu começou sempre... Bem.
0: Sempre... Permanecerei.
1: Muito bom.
2: Ninguém sabe, mas eu...
0: Sei.
2: Gente, maravilhoso. Muito bom. E se eu pudesse, eu? Se eu pudesse, eu, o que, que você faria? Se você pudesse. Aí você pode viajar, hein, meu? Se eu pudesse, eu... Complete a frase.
0: Qualquer uma?
2: O que você quiser.
0: Se eu pudesse... Tinha começado antes.
2: Isso é legal. Se eu puder, tinha começado antes.
1: É isso.
2: Bora.
1: Respostas convictas.
2: É isso, total. Mais uma, vai. Bora. Mais uma pergunta para... Ixi, vamos ver essa daqui. Que
3: Moisés Kaique, o popular Kaique.
2: Ih, lê essa daí.
3: Essa eu vou ler.
2: Lê,
3: essa
2: aí. Lê.
3: O que você finge que não liga, mas liga.
0: Finge que eu não ligo?
2: É, você finge que não liga, mas lá dentro
3: isso
2: você...
3: Isso não tem importância, mas tem.
2: Mas tem. Olha, tá pensativo.
0: É difícil ligar alguma coisa.
1: Não, se você liga, você já externa de uma vez, você já sai falando que você não gosta, é isso aí ou não?
0: Ah, às vezes eu não, dependendo da, tipo, se é elogio ou crítica, eu coloco na mesma...
1: Entendi.
0: Na mesma balança.
1: É por aí. Já é alguma coisa, né? Porque tem que saber lidar com os elogios e saber Sim. lidar com as críticas também, né?
2: Claro, não, total.
0: Coloco na mesma balança, vai pesar a mesma coisa.
2: Vai. Ô Kaique, quem quiser acompanhar você nas redes sociais, como é que você tá? O seu arroba lá.
0: Arroba Kaique Atleta.
2: Kaique Atleta. Kaique com C e QU, né?
0: Isso.
2: Tá, arroba Kaique Atleta. E o que você gosta de postar nas redes sociais, seu tipo de conteúdo?
0: Eu gosto de postar o meu dia a dia de treino, mostrando todo o meu suporte de treinamento.
2: Legal.
0: Os treinos do dia a dia.
2: Show. E falando da Pix, se for para uma pessoa que quer começar a correr, dá uma dica do modelo, o tênis que essa pessoa pode colocar na Pix, ela vai se dar bem. Um modelo, você fala, olha, esse é bom para você começar.
0: Nossa, na verdade, agora você me pegou, porque todos são bons, mas o meu preferido mesmo é o Up 30.
2: Up 30.
0: Isso, foi o que eu peguei na primeira vez, já fui pra prova, fiz o meu melhor tempo lá naquele percurso.
1: Sim.
0: Foi meu RP, foi o meu melhor tempo lá, mesmo sendo pesado, foi o P30.
1: Foi aquela primeira vez já que você já se apaixonou,
0: Sim, eu falei,
1: né,
0: pô, coloquei no pé agora, antes de dar largada, antes de fazer qualquer coisa. Falei, meu, vai ser esse. A gente tá no pódio. Muita gente não faz isso, né? Pega um tênis e já vai pra prova. Mas como eu já tava vendo os resultados que meu irmão tava tendo, meu...
2: Eu
0: sou o próximo.
2: Eu vou nessa cola aí, ó. Isso é legal, né? De ter seu irmão também, que tem esse patrocínio, né? Da
1: e
2: Pink.
1: Esse conhecimento, essa experiência.
2: Exatamente, né? Pra vocês trocarem ideia ali. Mas já rolou um fight entre vocês, assim? Sei lá...
1: Uma briga boa, uma disputa ali, direta, entre irmãos.
0: As pessoas acham que... Entre a gente acontece isso, mas não, a gente entra mesmo, é pra puxar o outro, é pro outro fazer um tempo melhor.
2: Mas nunca rolou assim, eu fiz um...
1: É, a pergunta...
2: Eu fiz um treino hoje de 5 e fiz, sei lá, de 15 minutos, e você?
1: Pergunta...
2: Pô, fiz 14.
1: Isso. A pergunta direta e reta é quem que ganha?
0: Ah, ele. Ele é brabo.
2: Ele é brabo?
0: Ele é brabo.
1: Normalmente ele ganha de você.
0: Sim, sim.
1: Quando você ganha uma, você... Porra, você faz a semana.
2: É, comemora, né?
0: É.
2: Muito bom, Kaique. Adorei conversar contigo. Obrigada.
0: Obrigado.
2: Desejo muita sorte pra você. Que venham mais pódios, mais medalhas. E que você volte pra cá pra contar mais histórias ainda pra gente. Adorei.
0: Obrigado pelo convite de vocês aí e até a próxima.
1: Vamos nessa, sempre no corre, né?
2: É isso, Galvonês, obrigada, parça.
1: Valeu.
2: Quem sabe um dia aí, né, 10 quilômetros de pique no pé, de tênisinho pique pra dar aquela sorte, não é verdade?
0: Jogar, hein?
2: É isso, e pra você que acompanhou a gente aqui no Corre TMC, um beijo, muito obrigado, um excelente corre, independentemente da sua distância, o mais importante é tirar o popô do sofá e fazer alguma atividade física, tá certo? Um beijo e fui! Porque, é claro, a gente sempre tá no corre. Tchau! Hello! Hoje uma corrida de rua, um tempo tá lindo. Para saber quem são esses malucos apaixonados por corrida, vamos comigo! Encontro de gerações por aqui, três mulheres. Então vamos saber quem são elas hoje no Quem É Você no Corre.
4: Oi, eu sou a Jéssica Magalhães Teles, tenho 31 anos. Minha mãe tem 5 anos, que transformou a vida dela com alimentação e esporte. Então é uma forma de incentivar ela a se manter e mostrar pra gente, né, o quanto é importante pra mim poder envelhecer com saúde, pras minhas filhas crescerem com saúde. Então tá com a minha mãe e com a minha filha na mesma corrida, assim, pra mim, momento muito especial, melhor que qualquer presente.
5: sou a Lourdes Magalhães, tenho 57 anos. Eu resolvi mudar por uma questão de saúde. Essa corrida hoje, para mim, junto com minha filha, com minha neta, são três gerações aqui, né? Para mim é muito especial. Eu me sinto como sendo um exemplo para elas o quanto o esporte é saudável e é necessário na nossa vida, né? Idade é só um número, gente. Bora, faz muito bem, melhora a autoestima, dá mais disposição. A gente traz essa melhora pra gente no dia a dia. Não existe idade para isso. Qualquer hora é hora para começar.
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8: Olá, olá, sejam todos muito bem-vindos ao Dinheiro TMC, esse cantinho aqui da nossa programação reservado para você conhecer melhor, se dar melhor e proteger o seu din-din. Eu sou Estela Ribeiro, vou estar aqui pela próxima 1 hora trazendo os principais assuntos que mexem no seu bolso, muitíssimo bem acompanhada de Thiago Matheus.
9: Tudo bem, Estela, um abraço para você, um abraço para nossa audiência nesse fim de semana, Dinheiro TMC. Que chega agora para ajudar você, seu melhor amigo do seu bolso. É importante, importante demais. Ó, no programa da semana passada, a gente trouxe aqui no Dinheiro TMC o universo do turismo. Mas hoje a gente continua falando do assunto, só que, Estela Ribeiro, falando sobre as férias escolares desse mês de julho. Estão chegando, estão batendo a porta e a gente já conta com a sua participação desde já no nosso WhatsApp 11972211001 para saber se o pessoal já está planejado para as férias escolares.
8: Pois é, e a gente vai começar a movimentar a nossa reportagem em todo o Brasil e descobrir como é que as famílias de todo o país programam as suas férias com a criançada. Por exemplo, o Paraná tem uma série de atividades pensadas na diversão da molecada durante as férias, desde passeios até shows de drones. Tem opção para todos os bolsos e quem traz para a gente essas informações é o Brian Valêncio.
10: Olha, o que não falta é oportunidade para tirar a criançada de casa durante essas férias escolares de meio de ano. E tem para todos os bolsos e para todos os gostos, passeios e diversão em todo o estado do Paraná. Começando lá na fronteira, no oeste do estado, as Cataratas do Iguaçu podem ser acessadas e por um valor acessível. Crianças até 6 anos não pagam entrada. E a partir dos 6 anos, o ingresso do Parque Nacional do Iguaçu custa R$ 118,00. Já do outro lado, no litoral, tem a famosa viagem de trem em Morretes, que custa aí R$ 200,00 só a viagem como trem, mas também tem outros pacotes aí muito mais caros, né? Com outros deslocamentos, com almoço, com passeios mais detalhados. E aí, claro, o preço vai escalonando de acordo com o passeio ali na região litorânea. Para a coordenadora de colônias de férias aqui no Paraná, Thaís Rocha Minati, é importante que a criança e o adolescente tenha contato com outros da sua idade, além de sempre praticar a leitura e também a interação social.
11: Uma ótima opção para esse período é a colônia de férias, para o seu filho se divertir, ter contato com outras crianças e também explorar o mundo de uma maneira divertida e diferente, com espaço aberto, amplo, contato com a natureza. Aproveite seus filhos ao ar livre E também não esqueçam dos momentos de leitura. É muito importante ter esse contato com a leitura diariamente, ativa a criatividade e imaginação da criança.
10: E para encerrar, mas ainda falando da capital, o Jardim Botânico tem agora uma programação especial com show de drones de forma gratuita. Então todo mundo pode aproveitar ao longo desse mês várias atividades, seja lá no oeste, seja no litoral, ou seja na capital de todos os paranaenses.
9: Valeu, Brian, obrigado pelas informações. Agora a gente vai para o Recife. Pois é, diversas opções prometem animar as crianças nesse período de férias escolares. E direto da capital pernambucana, direto de Recife, o Kennedy Lacerda chega com todas as informações. Fala aí, Kennedy.
12: No Recife não faltam opções de lazer para todos os bolsos. Quem pode gastar um pouco mais encontra alternativas como colônias de férias, cinemas e atrações nos shoppings. Dentre elas, as famosas pistas de patinação no gelo e exposições, com bilhetes a partir de R$ 40,00. E olha só, durante as férias escolares, os lançamentos em cartaz devem atrair a garotada ao cinema, onde o preço médio dos ingressos gira em torno de R$ 50,00 a inteira, a depender, claro, da sala escolhida e do dia da semana. Para quem prefere economizar, Recife também oferece diversas opções gratuitas, como parques, praias, ciclovias e outros espaços públicos, ideais para aproveitar o período em família.
8: Boa, Kennedy, obrigada. E no Rio de Janeiro também tem programação especial, né? Tem teatro, tem fantoches. Para conferir todas essas opções, a gente vai falar com a repórter Júlia Novaes.
13: Julho traz uma grande novidade para crianças e adolescentes, as férias escolares. E no Rio de Janeiro, programações variadas preenchem esses dias ociosos para os pequenos e seus pais. O Festival de Inverno Rio 2026 acontece na Marina da Glória entre os dias 24 de julho e 2 de agosto, com line-up focado na diversidade nacional. Entre os destaques confirmados estão Nando Reis com Arnaldo Antunes, Samuel Rosa, Titãs, Capital Inicial, Ludmilla, Luísa Sonza, Ana Vitória, Gilsons e Seu Jorge com Marcelo D2. Um novo programa voltado para toda a família é o famoso musical da Broadway, Wicked, que chega ao Rio de Janeiro com espetáculo ao longo de todo o mês de julho e é disputado entre os amantes de teatro musical. Para os momentos de descanso no shopping com as crianças, as grandes novidades do cinema são as estreias de Minions e Monstros e o aguardado live action de Moana. Já as crianças pequenas podem se divertir com o teatro de fantoches O Menino e o Jacaré, que acontece neste sábado na Eco Vila Rihap, que fica dentro do Jardim Botânico, na Zona Sul. A comédia envolve o dilema de uma avó que pede para o neto secar as roupas assoprando e ainda tem a ameaça de um jacaré que quer roubá-las. No fim, a narrativa se torna uma lição sobre a empatia e o porquê do jacaré querer tanto chamar a atenção.
9: Valeu, Júlia. Agora a gente faz uma viagem, já que estamos falando de férias. Vamos viajar para Minas Gerais? Oh, coisa boa. Oh, terra boa. Vamos viajar para BH, inclusive, capital mineira, para saber do nosso repórter Júnior de Castro, da TMC Belo Horizonte, quais são as opções para a criançada aí na capital mineira. Diz aí, Júnior.
14: Belo Horizonte também está recheada de atrações para ninguém ficar grudado no celular. A capital mineira está com mais de 100 atividades gratuitas em museus e centros culturais da cidade. No Circuito Liberdade, por exemplo, o espaço do conhecimento da UFMG é parada obrigatória com seu famoso planetário. Por lá, as crianças podem fazer uma viagem pelo espaço para conhecer mais sobre astronomia e ciências. Eles divulgam os horários das sessões e o link de inscrição direto no site oficial e nas redes sociais do museu. O Cine Santa Teresa também preparou uma programação especial. É a mostra Férias Animadas, com animações incríveis, entre os destaques o filme O Poder dos Desejos.
15: Imagine um lugar onde os desejos se realizam. Onde o seu desejo mais profundo pode se tornar realidade.
14: Os ingressos gratuitos devem ser retirados pelo site da Simpla ou na própria bilheteria física, meia hora antes de cada filme. Agora, se a ideia é gastar energia ao ar livre com brinquedos infláveis e oficinas de circo, a dica é o programa BH em Férias, que roda os parques aqui da cidade. Toda a escala de datas e os parques participantes estão publicados no site da prefeitura. Ou seja, opção é o que não falta para quem quiser curtir as férias de julho aqui na capital dos mineiros.
8: E esse foi o nosso giro pelo Brasilzão, para saber como é que a galera se organiza com as férias da criançada. Só que a gente, olha só, além de escolher passeio, programação, viagem, a gente tem que prestar atenção numa coisa: planejamento financeiro para isso tudo, porque afinal custa, e às vezes chega a custar muito caro, e a gente precisa ficar atento para não se endividar pelo resto do ano por causa das férias. E para ajudar a gente a pensar melhor em como cuidar do nosso din-din nessa época do ano, a gente recebe aqui Presley Vasconcelos, que é economista. Obrigada, Presley, pela sua participação. Bem-vindo.
16: Olá, muito obrigado pelo convite, é um prazer imenso estar aqui, principalmente para falar de algo tão importante, né, planejamento financeiro, sobretudo, né, para essa criançada que vai estar em casa, para também não furar o bolso dos pais, né?
8: Bem. Pois é, e pode acontecer, né?
16: Ixi, acontece muito.
8: Planeja lá uma viagem, uma super viagem no mês de julho, depois passa o resto do ano pagando.
16: Isso aí.
8: Como é que a gente pode fazer para se organizar bem, bem legal, Presley?
16: Olha, começa sempre com a antecipação, né? Óbvio, a gente já tá em julho, não dá para voltar no tempo, né? Queria eu ter uma máquina do tempo para todo mundo conseguir fazer isso lá em janeiro. Mas o primeiro passo é sempre pensar naquilo que... E para tudo, né? Tanto para férias de julho, porque assim, vocês têm filhos?
17: Não.
8: Não.
16: Quando a gente tem filho, eu também não tenho, né? Meu filho é um pet. Mas se você tem, sei lá, crianças em idade de estudo, por exemplo, você sabe que ali... julho sempre você vai ter uma festa. Da mesma forma que tem Natal todo ano, da mesma forma que tem aniversário todo ano. Então não é nada muito... não é algo do nada que surgiu, né? Então são coisas que a gente geralmente antecipa, porque a gente sabe que o nosso consumo nesse momento, ele vai subir um pouquinho a mais. Da mesma forma quando tem, sei lá, tipo uma emergência. Só que uma emergência, sei lá, a gente tupica no chão, quebra um dente. Uhum. E aí o nosso consumo tá ali e subiu. E as férias é a mesma história, né? Então, se você sabe que você vai gastar um pouquinho a mais, sempre o interessante, então, pensar daqui pra frente é... de pouquinho em pouquinho ali, junto um tanto, sabendo que nas férias de julho você talvez vai ter um gasto a mais. Seja para pagar uma colônia de férias, seja para pagar alguém para cuidar do seu filho enquanto você trabalha, ou até para coisas como, sei lá, passeios e coisas gerais. Agora, como a gente já está em julho, não tem como voltar no tempo, é sempre importante esse planejamento estar dentro de um orçamento pré-planejado, no sentido de o quanto que eu tenho disponível, não agora na conta e não agora no limite do cartão de crédito.
8: Uhum.
16: É o quanto que eu vou ter disponível nos próximos meses, porque existe o planejamento antes, né, o prévio e o depois. O quanto que eu posso pegar do meu salário do mês que vem para poder pagar aquilo que eu tô fazendo agora com meu filho, né? O que eu posso colocar para frente, talvez, para dar uma equilibrada melhor, sem me comprometer. E é nesse momento, principalmente, a gente precisa também lembrar que a gente tem que viver a nossa realidade. Não tem jeito, a gente não pode, ah, nossa, eu queria muito fazer uma viagem com meu filho, levar ele pra Disney nas férias dele. Tá, mas às vezes você vai ter que levar ele pra passear aqui em Ubatuba, uhum, né? Não tem jeito.
17: É isso aí.
16: Então, é entrar também nesse cenário que faz parte, inclusive, na parte de educação financeira com as crianças, né?
17: Agora, Presley, duas perguntas em uma, mas as duas pegando esses ganchos que você me deu. Sim. Qual que é a importância de já ter essa educação financeira, passar para os pequenos? Porque a gente vem de gerações e gerações que não tiveram educação financeira na infância, na adolescência, a gente vê os erros depois, né? Já com os cabelos um pouco grisalhos, já barbados e tudo mais. E também os principais erros que você observa aí na falta de planejamento financeiro para umas férias. Talvez isso que você me falou, não planejou, tá contando com um cartão de crédito e tudo mais. Esse é o principal erro. E a importância de começar a educação financeira desde pequeno.
16: Assim, em relação a erro, eu chamaria algo próximo de deslize.
17: Ok.
16: Né? Que o erro tem aquela coisa tipo... Ah, uhum. E como a gente estava conversando aqui atrás no off, existem erros que vêm para poder ensinar também. Eu acho que é muito importante também trazer isso para o lado da vida financeira. Mas atitudes que poderiam ser diferentes, primeiro, a falta de planejamento realmente acaba prejudicando muito, porque você é pego de surpresa e os gastos sobem muito mais rápido que a renda da gente sobe. E outra coisa também é contar com o famoso ovo naquele lugar da galinha, né?
17: Sim.
16: Então existem muitas pessoas que falam, não, beleza, poxa, vou ali aproveitar a vida com o moleque. E vai para um lugar e passa no cartão. E às vezes nem tem o trabalho de olhar a fatura do cartão para saber quanto que tem. Então essas compras, seja por impulso, seja compra sem você ter talvez um teto, um limite para você usar. Porque é claro, às vezes você está planejando gastar R$100 numa saída, gasta 120, isso é normal. Agora, o problema é quando isso se torna corriqueiro, uhum, e quando isso não tem um determinado controle. E aí isso vai incorrer no quê? Uns juros ali, numa dívida, aperto. Às vezes você fica desprotegido no próximo mês e vai ter que, sei lá, recorrer a alguma outra coisa no sentido geral. E geralmente esses erros, né, voltando a chamar assim, acontecem porque a gente não teve, de fato, uma educação financeira. E eu acho muito complexo porque existe a educação financeira de fato, que é o que vai mudar a nossa realidade. E existe aquilo que o pessoal prega, que é talvez uma educação financeira, que é mais história pra boi dormir. Que é aquela coisa... Há um tempo atrás viralizou, não sei se vocês viram, uma imagem que era educação financeira que estava sendo aplicada nas escolas. Aí de um lado tinha mentalidade de rico, do outro mentalidade pobre. Assim, isso, né, venhamos e convenhamos, isso não é educação financeira.
17: Sim.
16: Né? Então é mais, enfim, papo de coach, alguma coisa, desculpa quem gosta, mas infelizmente não presta. Quando a gente fala sobre educação financeira para as crianças, eu acho que a base de tudo é ensinar duas coisas. Primeiro, que o dinheiro, ele é limitado, né? Queria eu que todo mundo pudesse ter renda ilimitada. Claro. E também que nós vendemos a nossa hora. A gente troca um pedacinho da nossa vida, do nosso dia, por trabalho.
17: Exato.
16: Então é muito importante as crianças saberem exatamente isso para entender de fato, olha, beleza, eu tenho que fazer escolhas na minha vida. Eu não posso ter todas as coisas que eu quero. Eu tenho que decidir se eu vou gastar R$50 aqui comprando a skin do jogo ou se eu vou ter R$50 para poder sair com os meus amigos na tarde que minha mãe vai me levar no parque. E a pessoa também ter essa noção, né? Tipo, a criança também criar esse sentimento de eu preciso entender que o meu tempo, o meu trabalho que conquistou aquilo, né? E é muito comum hoje, por exemplo, as crianças ganharem tudo de uma forma muito mais facilitada, né? Eu lembro que pra mim sempre foi, né? Tipo, eu vim de uma realidade completamente, não vim de realidade rica nem nada do gênero. Então eu lembro que eu tive que fazer escolhas o tempo inteiro, até pra ganhar os presentes, do tipo, olha, esse presente aqui vai ser no aniversário, esse aqui você vai ganhar no Natal.
17: Muita gente que tá ouvindo a gente, nós, inclusive, a gente vem dessa realidade,
16: exato,
17: né? A maioria.
8: E isso faz a gente crescer sabendo que a gente tem que fazer escolhas em todos os sentidos da vida, né?
16: Sim, e hoje, por exemplo, na vida adulta, a gente sabe ponderar, por exemplo, eu vou comprar esse carro ou esse, essa casa agora faz sentido pra mim? Não faz sentido? E até pra coisas menores, sei lá, tipo, o vinho que eu vou tomar no final de semana é esse ou aquele outro? E eu percebo que, às vezes, por conta tanto do aumento da renda, né, acesso a várias outras questões, as crianças estão vivendo um mundo que não faz parte e tá um pouquinho descolado da realidade, que é aquela coisa... Mãe, eu vou ter que sair esse final de semana. Me empresta seu cartão? Mãe, não sei o que lá. E assim, pra mãe ter aquele dinheiro, a mãe teve que trabalhar.
8: Sim. Claro. E Presley, a gente tem muito a influência das redes sociais. Sim, também,
17: exatamente,
8: né?
17: Exatamente.
8: As crianças e adolescentes muitas vezes têm as telas limitadas, muitas vezes não. E elas vão ali acompanhando realidades muito distantes da própria. Então, assim, por que que meu amiguinho tá na Disney? Por que que meu amiguinho tá brincando na neve e eu não? Então, esse tipo de conscientização da criança em casa faz toda a diferença pra quando ela for um adulto ser consciente também das possibilidades, né?
16: Sim, e isso não só pra criança, né? Até pra gente, né? Muitas das vezes.
17: Pros pais.
16: A gente acaba olhando, assim, a realidade, né? Por exemplo, por que que o fulano que trabalha comigo tá trocando de carro de 6 em 6 meses ou tá viajando e eu tô dividindo Netflix com as pessoas? E essa comparação que a rede social traz pra gente é algo muito cruel, inclusive, né? E quando a gente joga isso pro âmbito das crianças, que não tem esse conhecimento, talvez, de... Eu não vou nem falar conhecimento, mas o entendimento de que, olha, existe muito por trás da realidade do papai, da mamãe, do tio, da avó, da mesma forma que existe muito da realidade do outro também, do seu amiguinho. Pode ser que ele tenha ali uma coisa aqui, outra colá, viveu de um jeito, do outro, o que que tem por trás? E eu acho que entender o dinheiro e o valor do dinheiro também passa por isso, que é observar que existem realidades diferentes. E assim, óbvio, a gente está falando sobre a questão de criança, né? Mas é ter um pouquinho dessa maturidade, desse contato, para a criança entender que, olha, você não está indo na Disney agora, não é porque eu não quero, não é porque você não merece, não é porque você não foi um bom aluno, mas é porque a gente passou por isso, isso e isso.
17: Ou seja, a rede social, o Presley, pode ser então uma armadilha financeira, já que a gente tem aquela coisa sempre de que a grama do vizinho é mais verde, a viagem do parente é melhor, né? O carro do cara que trabalha comigo é sempre muito melhor do que o meu. Sim. Então, tem que tomar cuidado com essa armadilha financeira. A rede social pode ser uma armadilha financeira?
16: Pode ser sim. Eu não sou radical ao ponto de falar assim, gente, tira rede social de todo mundo, até porque eu trabalho com isso também, né? É assim que eu pago minhas contas. Mas eu acho que quando a gente consegue enxergar como funciona a economia e o nosso contexto socioeconômico, algumas respostas, algumas perguntas começam a ganhar respostas, né? Então, por que que fulano tá conseguindo dessa forma, não? Ou por que que pra mim, às vezes, é um pouco mais difícil? Por que que pra outra pessoa, talvez, parece mais fácil? E quando a gente vai enxergando aquilo que já passou pela gente, nossa história, de onde a gente veio, encontrar o recorte social e socioeconômico, no caso, as coisas mudam, porque essas perguntas começam a ser respondidas e a gente começa a entender de fato que, olha, eu consigo talvez chegar lá, mas para mim vai ser um pouco mais difícil por algo que não é minha culpa necessariamente. Então isso até mesmo na própria idealização das crianças entenderem, né? É, e não isso de, precisa ser de uma forma traumática, falar assim, olha, mamãe, papai tá assim porque... Mas é falar, olha, a vida funciona assim. Uhum. E essas são as escolhas que a gente tem para fazer agora e o intuito é, lá na frente, a gente não precisar ter escolhas tão restritivas assim.
8: Presley, a gente está falando aqui com pessoas de diferentes realidades, né? Você tem aquela pessoa, a família que consegue viajar, todo mundo consegue organizar as férias para o mesmo período. Às vezes isso não acontece, os pais ficam trabalhando, as crianças precisam de entretenimento. Como você citou, às vezes vai para uma colônia de férias, às vezes precisa pagar alguém para cuidar das crianças nesse período. Como é que você acha que as famílias estão se organizando hoje em dia? Como é que dá para gastar menos nesse tipo de situação?
16: Eu acredito que assim, a gente precisa também entrar dentro da questão que o pai e a mãe, hoje em dia, eles precisam ser muito criativos para ter filhos e ter... Porque criança tem uma energia absurda, né? Eu já fico besta com meu cachorro desse tamanho assim, que corre um carro, descansa, depois quer correr o dia inteiro de novo. Imagina a criança que está naquele ápice e tudo é estímulo. Então, também precisa trabalhar um pouco com essa questão da própria criatividade e, de acordo com cada realidade... Da própria criança, né? Porque quando você varia, por exemplo, a criança de 5 anos, ela tem uma demanda diferente da de 10, da de 12 e por aí vai. Então, a primeira coisa, geralmente, é você estabelecer esses limites práticos, né? Do tipo, olha, quanto que eu vou gastar por aqui e o que eu posso fazer para diminuir o impacto disso na minha renda atual. Porque algumas pessoas usam, por exemplo, o cartão de crédito como uma extensão do salário, né? Usando esse exemplo. E, de fato, não é. Ele é uma extensão, ele na verdade é um adiantamento que está sendo te concedido, né? Tipo, o banco, o cartão vira para você e fala, ó, toma aqui, vou te dar ali R$200 a mais, mas depois você vai ter que me pagar ali. Então, usar isso também de uma forma estratégica, não como uma visão do tipo, ah, se você recebe 3 mil, o seu limite é 5 mil, a pessoa fala, pronto, eu tenho 8 mil de renda. Uhum. E não é bem assim que funciona. É assim, olha, tá, beleza, eu posso então, já que para eu não me enrolar tanto nessa situação, o que eu posso fazer? Às vezes eu usar o cartão de crédito como uma ferramenta, seja de parcelamento, seja de ganho de prazo, porque também varia até como as próprias pessoas fazem renda, né? Então, procurar opções também que sejam mais econômicas, mais baratas e que tragam, inclusive, essa foi o caso da criatividade que eu falei, que traga a curiosidade da criança mesmo, de fato, sabe? É sair daquela ideia de que tudo precisa ser muito caro para ser legal, para ser interessante, divertido, claro. E tudo mais, né? A gente já, quantas vezes a gente já pois caiu, é. Já andando de bicicleta, ou já se estrepou o tampão do dedo jogando bola descalço. Então, assim, é uma coisa que faz parte da nossa vida e não custou nada, de fato. Então, trazer isso de volta, e é boa. Um problema até por causa da própria rede social, porque a gente acha que felicidade tá aí, ah, não, meu amigo foi pro Chile pra ver neve, e eu não pude ir, tá, mas tipo, vamos tentar fazer outra coisa? Vamos conhecer um parque legal que tem aqui próximo? Vamos conhecer... E isso também pode ser divertido sem ter aquela conotação pesada do tipo, ah, você tá indo porque só tem essa opção pra fazer. Claro. Não, é tipo, olha, cara, olha essa foto aqui nesse... Já que a criança gosta de vezes, ah, eu vi um vídeo no TikTok, mas olha só esse lugar aqui que viram. Que esse blogueiro no TikTok postou. Nossa, vamos lá, vamos. E aí você começa a encontrar outras formas de transformar aquilo que poderia ser uma experiência do tipo... Ah, é o step, né? Do tipo, ah, não tem aquilo, vai isso. Para algo um pouco mais interessante nesse sentido.
8: Sobre esse assunto, eu tenho até uma dica. Eu estava lendo agora há pouco que esse ano se comemoram os 90 anos do Maurício de Souza, o criador da Turma da Mônica, né? Inclusive, uma série de eventos estão feitos em sua homenagem e tal. E uma delas, uma dessas homenagens é... a espalhar pela cidade de São Paulo estátuas com os personagens da Turma da Mônica. Então, são 90 estátuas Caramba. Espalhadas pela cidade. E eles lançaram uma coisa que chama a Caça às Estátuas, que é você perambular pela cidade de São Paulo procurando os personagens. E aí, tava até pensando, porque pode ser um estímulo, é uma brincadeira ali, vamos procurar a Mônica em tal lugar, mas é uma oportunidade de você também conhecer a cidade desde um outro ângulo, né? Gastando pouco para isso. Então, você, de repente, pega lá um transporte público, chega no centro da cidade Exato. De São Paulo para achar uma estátua, você já apresenta para o seu filho o pátio do colégio, a Catedral Sim. da Sé, e acaba virando um passeio até cultural e divertido para a criançada com menos Sim. orçamento, né?
16: Sim, sim. E também é legal explorar essas opções, não a parte somente, né, daquilo que está dentro da parte natural, né, parques e tudo mais, até como eventos gratuitos, né? Hoje, né, como a gente está falando do Recorte de São Paulo, hoje há muito muitos e muitos e muitos locais, tanto de parte de cultura, de entretenimento, cinemas, que você consegue fazer de uma forma gratuita, né? E basicamente tem algo que é também interessante, que é as famosas promoções e as organizações, né, do cotidiano. Vou dar um exemplo que eu estava pensando no caminho para cá. Cinema no final de semana, a gente sabe, se a gente vai levar, sei lá, tipo, 4 pessoas, a gente tem que fazer um empréstimo no BNDES pra poder pagar, né? Pra você comer com pipoca.
8: E pipoca é o que sai mais caro, mais que o ingresso do cinema.
16: Exato. Não, você vai lá, um baldezinho desse tamanho, R$700, que isso. E aí, basicamente, eu acho que é fazer essas trocas que podem, que não vão prejudicar a experiência do entretenimento. Então, sei lá, digamos que no sábado e no domingo geralmente é mais caro, mas na terça-feira é o dia de todo mundo paga meia. Ah, mas eu trabalho. Tá, mas às vezes vale a pena você pegar aquela sessão de 8 horas, mesmo que você chegue cansado, porque você vai pagar metade para todo mundo. Talvez aquilo, o custo de ficar cansado no dia seguinte, esse custo vai ser aquilo que você economizou. Porque aí volta aquela concepção que eu falei no começo, de que é entender que o nosso tempo é dinheiro, a nossa energia é dinheiro. Então, a gente faz escolha o tempo inteiro. E até mostrar isso de fato acontecendo na prática faz com que as crianças percebam que, olha, eu preciso ter essas escolhas no dia a dia. Então, fazer essas trocas, levar alguma outra coisa, algum outro tipo de lanche. Ah, então, ao invés de a gente comprar essa pipoca que tem tanto lá, por que a gente não compra um outro petisco pra gente levar pra lá? Uhum. Ah, e se a gente fizer? Enfim, aí exato, é a criatividade que a gente vai encontrando por aí, né?
17: Ô Presley, vamos falar de parcelamento, de cartão de crédito, que você citou agora há pouco. A gente sabe que é uma prática comum do brasileiro parcelar muitas coisas. Não estou dizendo que é positivo ou negativo. Quem vai dizer é o Presley, mas é um fato, né? O parcelamento está aí na vida, na rotina do brasileiro. A gente acaba aprendendo lá de trás que você tem que parcelar o quê? O carro, a prestação da casa, as contas muito mais caras. Muita gente acaba parcelando a viagem, o lazer. Quando você coloca o lazer nessa conta do parcelamento, ele é positivo ou é negativo? É válido ou não é válido? Talvez seja válido se você parcela com antecedência. Por exemplo, eu vou viajar em julho do ano que vem. Então eu faço parcelamento em 12 meses.
8: Já vai viajar com tudo pago.
17: Tudo que
8: a sensação é muito melhor.
17: Nossa, aproveita. Mas muita gente que quer viajar agora em agosto, em setembro, e já compra agora o parcelamento para pagar daqui 12 meses. Como é que você enxerga o parcelamento no lazer? E levando em consideração aí as férias escolares.
16: O tema parcelamento, geralmente, e até o cartão de crédito, né, é algo muito polêmico, porque existem aquelas pessoas, e volto, né, a citar o, perdão, coach novamente, né, os coaches da vida, que fazem aquela cerimônia de cortar cartão de crédito e jogar não sei o que, botar fogo. Eu acho isso uma palhaçada totalmente sem sentido. Por quê? Mas o cartão de crédito, ele pode ser uma ferramenta que vai te trazer não somente a questão do parcelamento, como alívio financeiro e até ganho da inflação, a depender da situação, né? Então, ele é preciso, obviamente, de uma determinada parcimônia, né? Então, tudo que eu falar aqui tem que tomar muito cuidado, não é pra sair parcelando as blusinhas do outro lado também.
17: Tá bem?
16: Né? Que se parcelar, o ideal é você, beleza, vou comprar uma geladeira. Agora, se você parcelar toda a blusinha, todo mês tu tá pagando uma geladeira, né? Então, qual que é a problemática do parcelamento? Porque você perde o controle e aquilo vai somando. Soma uma parcela aqui e outra colar, porque toda escolha que a gente faz com o nosso dinheiro, ela antes vem uma escolha emocional. Então, se porventura eu entrego para vocês dois aqui R$50 na mão de cada um, e aí passa alguém com um bolo de pote vendendo, provavelmente você vai falar, não, vou guardar meus R$50. Agora, se for pagar no Pix, não, paga no Pix. Se for no débito, não, dá dois. Se for no crédito, moça, deixa tudo comigo. Então, geralmente é assim, porque o nosso é emocional, porque a gente não percebe muito essa questão do crédito, né? O crédito é algo pro futuro, é algo que o meu de amanhã se vira, né? Hoje eu não quero saber disso. E isso, para mim, se torna um problema. Agora, parcelar de uma forma inteligente, eu falo sempre com os meus alunos nesse sentido, que o parcelamento, quando ele é feito de maneira inteligente, ele faz com que você tenha mais dinheiro hoje, para você não, sei lá, passar mal e não ter dinheiro para poder pagar um médico, pegar um carro para poder ir para algum lugar, ou até mesmo pagar um remédio. E também tem a questão do ganho mesmo da própria inflação, né, no tempo. Então, para coisas, bens de consumo, coisas maiores, é interessante você parcelar para você não ter aquela pancada no teu orçamento. Então, preciso tirar do dinheiro que eu tenho aqui para comprar uma geladeira? Não, às vezes você pode parcelar porque aquilo é um bem durável, né? A gente espera que a geladeira dure bastante, né? Muitas vezes não dura. Mas você espera que ela continue. Agora, para lazer, geralmente não é interessante você parcelar, porque quando a gente está falando de um lazer que a gente chama de custo rápido, que é aquela coisa do tipo, fui numa festa junina da quermesse e aí comprei 5 churrasquinhos e comprei 5 morango do amor. Pô, você parcelar aquilo dali não faz muito sentido, porque você está jogando um consumo para frente de algo que você
8: já usufruiu.
16: Agora, quando você fala de algo, né, como vocês citaram, a questão da viagem, às vezes um ingresso de algo, né? Então, em julho vai acontecer uma exposição do personagem tal que o meu filho gosta. Às vezes é interessante para você ter aquele recurso de você dividir e... Eu gosto de usar a analogia da briga, né? É muito mais fácil você brigar com um ingresso, com dois salários, do que com um só. Então, com dois salários desse mês, do próximo, fica mais suave. Então, eu consigo ter uma margem de proteção melhor, né? Então, ao invés de, né, deixar tudo... E também tem a questão, obviamente, dos juros, né? Se a gente tá falando, eu vou parcelar a viagem ali, o ingresso, ou não sei o quê. E aí tem juros, aí é uma outra conversa do tipo, não faz tanto sentido assim.
8: Ficando, né? Maior, né? Sim. Então, para o nosso ouvinte, por exemplo, que quer se organizar para a viagem do ano que vem, você aconselharia ele agora? Já decide a sua viagem, já compra o pacote, já parcela e vai pagando... Ou vai juntando todo mês um pouquinho para quando chegar no momento da viagem pagar à vista?
16: A gente pode colocar um mix dos dois.
8: Tá.
16: Vamos criar um terceiro cenário, né? Porque a gente precisa ter meio que um direcional, né? Para onde eu quero juntar o dinheiro. Porque quando você vai juntando sem talvez entender o quanto você vai precisar, às vezes você chega lá e não juntou o tanto, ou juntou além e fica dinheiro ali na mesa. Então, a primeira coisa é, para onde você está indo... Para o que você quer fazer, quais são os seus planos, e vamos tentar traçar esses valores. Vamos tentar ver o quanto que vai ficar essa brincadeira, né? A famosa frase do brasileiro, né? Vamos ver quanto fica essa brincadeira. Te ver essa brincadeira, quanto vai ficar. E aí você tem, sei lá, vou gastar 3 mil com esse negócio que eu estou planejando. Beleza, você não precisa necessariamente, às vezes, comprar. Mas durante esse período, você pode ir revisitando aquele site, aquele pacote, vê uma promoção, vê uma Black Friday, vê um cupom ali no teu e-mail. E aí você sabe, olha, beleza, eu tenho que juntar 3 mil. Então, quando eu tiver uma boa oportunidade, porque você tem a janela do tempo a teu favor, né? Diferente de você comprar, tipo, faltando 20 dias pra você viajar. Então, eu acho que isso pode ser uma boa, né? Primeiro, saber o quanto você vai precisar gastar, e aí depois você vai criando essas estratégias pra ver o quanto também cabe dentro do orçamento, claro.
8: Excelente.
17: Presley, o papo tá muito bom. Estamos chegando quase na reta final aqui do nosso papo, mas ainda tem uma perguntinha outra pra fazer pra você. Inclusive, no oposto disso tudo que a gente tava falando de planejamento, a gente sabe que muitos brasileiros, muitas famílias não conseguem se planejar. Ou por conta de uma falta de educação financeira, ou por conta da correria, por conta de promoções que acontecem de última hora. Estamos no comecinho do mês de julho, ainda tem um mês inteiro de férias. Para quem vai viajar, fazer alguma coisa de última hora que seja, não conseguiu se planejar, não te ouviu meses atrás, né, para conseguir se planejar, qual que é a dica então agora? A dica de ouro para você, sim, aproveitar as férias, fazer alguma coisa legal, agradável, mas com um mínimo aí de bom senso, de cuidado, sem poder gastar. Tem dica mesmo para aqueles que acabam tomando decisões por impulso?
16: Tem. Aprender com a decisão, acho que é a primeira delas. Assim, não existe situação financeira em que você não consiga, talvez, reorganizar para sair daquela situação e dar uma melhorada. Óbvio que a gente não tá falando, né, tipo, de casos de endividamento extremo. Mas eu sempre aconselho as pessoas a evitem o cenário do endividamento. Seja com cartão de crédito, que hoje, né, hoje nós temos no Brasil 81% das famílias estão num cenário de endividamento, sim, né? Seja com parcelamento de cartão, seja com financiamento imobiliário, por aí vai. E o empréstimo, o financiamento, o dever hoje no Brasil é muito caro. Então a gente tira uma parcela muito grande do nosso salário, cerca acho que de 20%, se eu não me engano, né, na média de 20% a 30%, que é a média brasileira do quanto que vai para a dívida, né, do salário da pessoa. Então acho que esse é o primeiro ponto, tipo, correr do endividamento. Então tentar não entrar nesse cenário de vou gastar além do meu cartão, mês que vem eu me viro, ou passar ali um cheque especial, pedir, procurar, sei lá, agiota que só bate e não mata, alguma coisa do gênero, né? Tentar evitar essas coisas. Agora, feito isso, o ideal seria sempre a pessoa tentar traçar uns limites dentro daquelas possibilidades e aquela velha história da criatividade jogando junto com as finanças. O que eu posso fazer para gastar o menos possível dentro desse cenário que eu tenho, dentro desse perfil das crianças, adolescentes que eu tenho em casa? Porque Hoje é muito complexo falar sobre lazer, entretenimento, férias, porque é muito caro. Nem todo mundo consegue ter isso, né? Então, é sempre também estar de antena. Hoje, rede social é bom também por causa disso, né? Porque você encontra vários, desde tutorial de maquiagem até lista do que fazer na cidade X de forma gratuita. Então, isso também é importante para você suavizar um pouco aquele impacto daquilo que não foi planejado. E também, óbvio, né? Aproveitar as promoções da vida, né? Então, tipo...

0: básico dentro de casa, sabe? É tipo, ensinar pra ele o valor do trabalho. A criança não precisa fazer, sei lá, tipo, organizar perfeitamente o armário dela. Mas você vira e fala assim, olha, se organiza o seu armário e varre o chão, eu vou te dar 5, 10, 15 reais. Não precisa ficar perfeito. Ela só precisa entender que ela precisa demandar, ela precisa despender um tempo dela, ela precisa entregar um tempo dela pra ela receber algo em troca. E a partir daqueles 15 reais, você pode chegar pra ela e falar assim, tá, e agora? O que a gente vai fazer com esses 15 aí? Ah, beleza, eu quero... E aí entra até o conceito do investimento, né? Ah, olha, eu quero agora ir lá e comprar tudo de sorvete. Tá, mas você sabia que se você guardar esses 15 reais até sexta-feira, esses 15 vão virar 25? E aí você também dá aquele conceito pra aquela criança de... Se eu esperar, eu posso ter mais no futuro. E aí ela vai decidir, propriamente, o que ela quer? Ela quer mais o sorvete agora ou quando há mais sorvete no futuro? Então eu acho que isso também é uma forma de dinamizar um pouco essa parte, sem fazer com que a criança fique atrelada ao pensamento de rico, pensamento de pobre, para ela entender de fato o valor do dinheiro. E entender que na vida adulta, né, e é uma coisa que a gente percebe hoje com os adultos, que é difícil, é as pessoas entenderem que, olha, a vida é uma escolha. Você vai ter que trabalhar e fazer muita coisa que você não gosta pra ganhar dinheiro pra poder pagar aquilo que você gosta.
1: Pois é.
0: Né? Então, eu acho que isso pras crianças seria também uma ótima forma de aplicar a educação financeira na
1: e
0: prática.
1: E de dizer, sejam bem-vindos à vida adulta, que é difícil. Com planejamento fica um pouco melhor, né?
0: Sim.
1: Um pouco melhor.
2: Querido, muito obrigada. É. Que delícia esse papo. Presley Vasconcelos, economista, que deu aqui pra gente essas dicas de como fazer boas escolhas.
1: Essa
2: e como
1: aula,
2: ensinar,
1: praticamente, né?
2: E como ensinar as crianças, os adolescentes aí, já começando a pensar nessas escolhas que a gente tem que fazer ao longo da vida. Obrigada, seja sempre muito bem-vindo ao Dinheiro TMC.
0: Muito obrigado pelo convite, é um prazer falar com vocês, com essa audiência. E se alguém quiser acompanhar meu trabalho, arroba Eu Presley nas redes sociais também.
1: Eu Presley com Y no final. Presley Vasconcelos aqui conosco no nosso Dinheiro TMC. Valeu demais aí a participação dos nossos ouvintes, dos entrevistados e você também, lembrando, sempre participa através do nosso WhatsApp, que é o 11972211001, nesse Dinheiro TMC especial de férias da criançada, aliás, criançada que tem energia de sobra durante esse período de férias. E ó, atenção, porque essa energia, ela pode ficar muito concentrada, então tem que queimar a energia, tem que gastar essa energia. E escolher bem os passeios também faz parte, né, do quebra-cabeça de alguns pais, de alguns responsáveis por essas crianças. Alguns optam aí por lugares fechados, por museus, mas outras opções são os parques, são as praças, são os passeios ao ar livre. Para falar sobre esse assunto, a gente conversa agora com a doutora Elizabeth Fernandes. Ela que está sempre aqui na nossa grade de programação. E agora a gente ela fala um pouquinho conosco aqui no Dinheiro TMC. Ela que é pediatra da Sociedade Brasileira de Pediatria. Doutora Elizabeth, obrigado. Seja bem-vinda.
2: Olá, doutora.
3: Olá, gente. Tudo bem? Obrigada pelo convite. Adorei, fiquei muito contente, né, com o convite, porque o tema é muito importante, né? Férias, os pais sempre me perguntam na consulta, o que fazer, doutora, agora com 30 anos.
2: Os riscos são aumentados nessa época do ano, né, doutora? Porque a gente está falando de um país enorme, a gente tem grandes variações de temperatura do sul do país ao norte. Então, assim, a gente tem todos os tipos de situações acontecendo com a criançada. Então, por exemplo, as crianças que ficam em casa, elas estão mais suscetíveis a acidentes domésticos do que as crianças, por exemplo, que estão curtindo as férias em outros lugares, acompanhadas dos responsáveis, mas que aí estão mais expostos às intempéries do clima. Como é que funciona?
3: Eu acho que o tópico dos acidentes domésticos é muito importante ser falado e frisar que os pais tomem atenção com pequenas coisas, né? Quanto mais tempo a criança fica em casa, e muitas das vezes os acidentes acontecem porque não tem uma pessoa olhando 100% do tempo. E não dá, né? Às vezes os pais são cozinhar, arrumar a casa, limpar, ou uma criança menor, né? E aí o maior acaba aprontando. Então tem que ter muito cuidado, principalmente com cozinha, área de serviço e banheiro. Então não dá para cozinhar com panela ali fervendo, com uma água fervendo, com uma criança no colo, por exemplo. Ou o cabo da panela virado para fora. Então, eu dou algumas dicas assim, sempre coloca, vai cozinhar as panelas, coloca as bocas do fundo do fogão, com o cabo virado para dentro. Nunca ter uma criança no colo. E Área de serviço e banheiro sempre com porta fechada. Não deixar, por exemplo, produtos de limpeza no chão, um balde de molho, um pano, né, de chão de molho.

0: com cândida, por exemplo. Isso não pode. E o banheiro com porta fechada, porque um pouquinho de água é suficiente para a criança ter um acidente de afogamento. Então, tanto no balde, quanto numa banheira, quanto no vaso sanitário. Então, se a gente puder sempre fechar a porta e ter uma pessoa responsável. Ah, isso é muito importante para evitar os acidentes.
1: É, doutora, a gente está focando aí nos cuidados, né, para não afetar a saúde física das crianças nesse período de férias. Mas muita gente também fica preocupada, não sei se todos dão a devida atenção, uma importância grandiosa para a saúde emocional das crianças, né, doutora? Até porque é muito comum mudar a rotina. Então tem aqueles que vão se divertir, passear, como você disse, teve que ter aqueles outros que vão ficar um pouquinho mais em casa e tudo mais. Até que ponto a saúde emocional das crianças podem ser afetadas num período que deveria ser de alegria, de diversão, de muito lazer, mas às vezes acaba acontecendo o contrário?
0: Eu acho que a palavra-chave é o equilíbrio. Nem lotar a agenda das crianças, porque tem muitos pais que chegam angustiados aqui na consulta pré-férias, pedindo dicas e querendo agendar milhões de programas em todos os dias das férias. Isso é errado. Isso a criança fica cansada, estressada e você gasta dinheiro, às vezes, desnecessário. E também não pode achar que a criança vai ficar 30 dias em casa, fechada, sem aprontar nada, sem reclamar, quietinha ali, e você continuar seu trabalho, por exemplo, um home office, ou um trabalho que você faz na sua casa, outro que seja. Então, tem que ter um equilíbrio. A gente tem que ter algumas programações fora de casa, mix, misturando com alguns dias que vai ficar em casa. Tem que ter um limite de tela, mas a gente também tem que liberar um pouquinho o horário dele dormir, vai dormir um pouco mais tarde, acorda um pouco mais tarde, come uma comida diferente, chama algum amigo, ou primo, ou sobrinho em casa. Então, tem coisas simples que a gente consegue fazer nas férias que ajudam muito. Por exemplo, brincadeira com sucata, que eu sempre indico aqui no consultório. Então, pega rolinho de papel higiênico, tampinha de garrafa, monta um futebol de botão e pega o tema da Copa e pinta uma bandeira. Vai fazer isso. Isso ajuda muito a criatividade. A criança ali, quando fica paradinha no tédio, ela tem grandes ideias. Isso ajuda no desenvolvimento neurológico, estimula o desenvolvimento cerebral da criança. Eu vou dar um exemplo. Ontem eu peguei um pai que falou assim, eu não tenho paciência de trocar figurinha do álbum da Copa. Eu vou numa banca X lá, que ele vende a figurinha que meu filho precisa. Gente, o legal do álbum é você trocar, você estimular.
1: Exatamente.
0: Então é isso que a gente precisa resgatar do nosso tempo e tentar essas brincadeiras ao ar livre, com outras crianças, sem gastar exageradamente.
2: Ô, doutora, e eu estava lendo esses dias uma pesquisa feita nos Estados Unidos com as crianças, com a quantidade de oferta que as crianças recebem, né? E a diferença entre uma criança que entra numa sala de brinquedo com zilhões de brinquedos, eles estavam medindo ali o tempo que a criança despendia a atenção em cada um dos brinquedos, diferente de uma situação em que ela só tinha 5. E aí o resultado, curiosamente, foi que na sala cheia de brinquedos, a criança dispersou. Então ela pegava um, já largava, pegava o outro. Nenhuma brincadeira foi consistente e ela não conseguiu desenvolver o raciocínio lógico com nenhum deles. Ao passo que quando só tinha 5 brinquedos, ela foi, criou ali uma dinâmica, brincou a tarde inteira com aqueles 5 brinquedos e o raciocínio foi estimulado, a criatividade também. Então quando você fala sobre esse estímulo com a sucata, por exemplo, nada mais é do que a gente usar o período de férias também para ir estimulando essas cognições e coisas do tipo, não?
0: Sim, eu acho que uma dica boa para os pais é assim, segmentar as brincadeiras, dividir. Então falar, hoje o dia vai ser brincadeira com a sucata, por exemplo. Então você prepara na semana anterior uma cesta, vai guardando as sucatas da casa e naquele dia eles fazem corte, colagem, monta. Aí guarda. No dia seguinte, a gente fala, vamos brincar no espaço que tem no prédio com bola. Aí você leva bola de vários tamanhos, você pode brincar de várias brincadeiras diferentes. Aí no outro dia, carrinho. Você segmenta a brincadeira, isso ajuda muito, porque se você deixa uma sala de brinquedo lotada de brinquedo espalhado, eles só espalham e não brincam com nada do jeito que você falou, isso é fatídico. A escola segmenta os brinquedos, aqui no consultório eu separo por caixas, não pode deixar tudo espalhado. E a segunda questão é que a gente precisa também deixar um tempo livre. A gente fala assim, olha, eu vou, uma criança maiorzinha, 7 anos, por exemplo, ah, eu vou cozinhar, eu vou ficar ali uma hora na cozinha, você quer me ajudar? Então, vamos ali. Se ele não quer ajudar, então tá bom. Então você inventa uma brincadeira e você vai brincar. É nessa hora que surgem grandes ideias, estimula a cognição, estimula a concentração, porque a criança com muito brinquedo, mexe muito, ela fica desconcentrada, uhum. Ela fica, até estimula a hiperatividade.
1: Doutor, agora há pouquinho a gente falou com um economista que estava, né, dando um panorama mais com o viés financeiro, o olhar financeiro por conta das férias. E até questionando, né, muitos pais que acham que para ter umas férias legais, você precisa gastar bastante, você precisa fazer uma viagem internacional, quando, pelo contrário, ele falou que pequenos momentos, indo a um parque, fazendo uma viagem, um bate-volta ao interior de São Paulo, ao interior do Rio de Janeiro, de Minas, de diversos locais, você pode fazer um passeio bem legal sem gastar muito. Além do fator economia no bolso, essas viagens, esses passeios ao ar livre, eles trazem muitos benefícios para a saúde das crianças, inclusive, mesmo nessa época que a gente está vivendo de inverno. Fala pra gente da importância de você ir para um parque, para uma montanha, dar uma escapulida para o interior, férias que podem ser baratas e bem saudáveis.
0: Eu concordo muito, porque o erro do... E eu como mãe, e já às vezes já pensei nisso, vou criar umas férias internacionais que é as melhores férias do mundo? Não. Depois a gente vai lá e pergunta para a criança que férias que ela lembra. Ela lembra do dia que ela passou na casa da avó, ou do dia que ela foi no parque. Então, essas atividades ao ar livre estimulam muito o equilíbrio da criança, a coordenação... E estimula o autocontrole e a interação social, porque você vai levar num parque diferente, que ele vai encontrar outras crianças, ele vai tentar se socializar com outras crianças. O contato com a natureza estimula a imunidade. Vivem me pedindo remédio para a imunidade, mas a melhor imunidade é o contato com a natureza. A luz do dia estimula também a regular o tempo de sono à noite. Então, se a gente passa fechado o dia todo num quarto escuro, a criança tem mais dificuldade de pegar no sono à noite do que a criança que vai brincar ao ar livre. Além disso, brincadeira ao ar livre também tem uma proteção para miopia, para o uso de óculos. Na pandemia, a gente teve um aumento brutal de crianças que usam óculos e que aumentou o grau por ficarem fechadas num quarto escuro. Então, a luz do dia, nossa, estimula muita coisa. Então, não precisa, de fato, você gastar com programas caros, restaurantes caros, viagens caras. Você faça programas pequenos, ou um bate-volta, como você falou, ou 2, 3 dias, mas aí que você dedique o tempo de qualidade com aquela criança. Então, você vai no parque, não é sentar no banco e ficar no celular enquanto a criança está brincando sozinha. Vai tentar brincar com ela, vai estimular... Brincar pega-pega, esconde-esconde, uma caça ao tesouro, ou chamar outras crianças, mas a gente tem que... A presença do adulto vale muito mais que o programa caro.
2: O doutor, e para aproveitar esses momentos ao ar livre, tanto no inverno quanto no verão, quais são os principais cuidados que os pais têm que ter nessa época do ano?
0: A gente aqui, como brasileiro, a gente tem muito medo de inverno, né? Há 10 dias a gente teve aquela semana super fria e eu via, né, as crianças não brincavam fora de casa. E isso não... para começar, eu quero desfazer esse mito. Tanto frio ou quente, eles podem brincar ao ar livre, tá? Não tem problema nenhum, a gente não pega resfriado, a gente não pega pneumonia tomando uma friagem. A única coisa, a gente vai com a roupa adequada, um pouquinho mais agasalhada ou menos. Eu acho que dá mais trabalho brincar ao ar livre no verão do que no inverno. Porque no verão a gente tem que passar protetor solar, tem que reaplicar depois de 2 horas, tem que passar repelente. E coisa que no inverno a gente tem muito menos problema. A chuva atrapalha um pouquinho, mas só o frio sem chuva, a criançada pode brincar ao ar livre, pode sentar no chão gelado, pode engatear no chão frio, pode mexer com terra, com areia, não tem problema.
2: Aquela história então das avós, menino, não sai na rua, vai pegar friagem, vai ficar doente, não é bem por aí, né? É só colocar um casaquinho ali, sair abrigado, tá tudo bem, né?
0: Não, eu falo, se não, imagina lá na Europa, Estados Unidos, o inverno que eles têm, né? Eles não sairiam de casa. Não, pode sair só por um casaquinho e tudo bem.
1: Tá certo, para você ficar bem informado da importância das férias ao ar livre também com a criançada, independente do inverno. A gente bateu um papo com a doutora Elizabeth Fernandes, ela que é ótima, tá sempre aqui na nossa grade de programação e hoje participando do Dinheiro TMC. Você pode seguir lá nas redes sociais, arroba doutora Elizabeth Fernandes. Elizabeth é com TH, né, doutora?
0: Isso, e com S também.
1: Valeu.
2: Obrigada, doutora, seja sempre muito bem-vinda e boas férias de julho para você, aproveite sua viagem.
0: Obrigada, eu que agradeço, gente. Tchau.
1: Valeu, tchau, tchau, tchau. A gente bateu um papo com a doutora Elizabeth Fernandes, pediatra da Sociedade Brasileira de Pediatria, aqui conosco no Dinheiro TMC. E você pode continuar participando conosco para falar da sua programação de férias com a criançada, se tem filho ou não, se é padrinho, tem irmãos mais novos, vai levar a turminha aí para as férias escolares, vai passear, vai se divertir? Manda pra gente no 11972211001, que daqui a pouquinho a gente interage com você também. Mas antes, Estela, na semana passada, a gente falou daquele assunto maravilhoso, de dar água na boca, né? Falamos aí sobre a rota do vinho.
2: Sim.
1: E no programa de hoje, a gente volta a dar uma pausa nas férias escolares, falamos de vinho na semana passada, vamos falar de cerveja hoje. Pausa agora da criançada, chegam os adultos, que essa informação é bem legal para falar sobre cerveja. E a Secretaria de Turismo e Viagens do Estado de São Paulo promoveu um evento para o lançamento da Rota das Cervejas. É isso mesmo, férias dos adultos. Vamos acompanhar a reportagem do Abraão Ramos.
3: Com a proposta de conectar produção, gastronomia, cultura e identidade regional, a nova rota reúne mais de 100 cervejarias distribuídas em 7 caminhos temáticos, que passam por 55 municípios paulistas e mais 21 destinos cervejeiros. Para o secretário de Desenvolvimento Econômico do Estado de São Paulo, Jorge Lima, a iniciativa vai fortalecer cadeias produtivas e promover os produtos paulistas.
4: Quando eu trabalho a cadeia da cerveja artesanal, eu trabalho a cadeia inteira. Eu trabalho vidro, eu trabalho todos os produtos ou equipamentos ou peças que faz parte dessa cadeia produtiva, que a gente tem sempre um CPL, que a gente chama de cadeia produtiva local, para poder desenvolver. Então essas rotas têm dado um crescimento enorme em São Paulo. Se você vê os números da rota do vinho, são surpreendentes. 50% a mais de visitação, 32% a mais de exportação.
3: Diferentes regiões do estado são contempladas nesse novo roteiro. As grandes e pequenas cervejarias, bares especializados e empreendimentos que oferecem visitas guiadas, degustações, harmonizações gastronômicas e experiências ligadas à cultura cervejeira fazem parte do projeto. Marcelo Mensch, dono de uma cervejaria na capital paulista há 7 anos, vê na iniciativa uma forma de incentivo ao pequeno produtor.
5: Muitos cervejeiros estão precisando realmente de uma força para conseguir aparecer, porque não adianta nada. Às vezes, nosso caso, por exemplo, nós temos um brew pub local. A gente produz pouca coisa e só distribui para a região. Ou seja, por ser local, se de repente a gente não tiver visibilidade, talvez a gente não consiga atingir o número de pessoas necessárias para conseguir fazer com que o negócio sobreviva. E vamos falar a verdade, gente, cerveja, assim como também a cachaça, assim como o café, assim como o queijo, também é cultura. Entendeu? Então, assim, é legal porque isso permite que os pequenos se unam e consigam ter representatividade e força para poder brigar contra os grandes.
3: O estado de São Paulo lidera o ranking nacional do setor, com 427 cervejarias registradas, número que representa 22% do total no país.
2: Interessante essa rota da cerveja, rota do vinho. Acho que todo o estímulo para a gente ir atrás de alguma coisa que faça a gente ter momentos de prazer é interessante, né? E exatamente, acaba fazendo com que a gente conheça lugares novos, conheça pessoas novas, vivas novas experiências. Seja em julho agora, aproveitando as férias. Se você não tem recesso agora, se você não vai poder descansar agora em julho, não se preocupa. Em algum momento você consegue se organizar. Então já vai pegando essas diquinhas, ó. O Dinheiro TMC fica gravado aqui, fica à disposição para você ver e rever quantas vezes quiser no YouTube, no nosso TMC News BR. Então depois, ó, você lembrou? Pô, tem aquele a rota do vinho, a rota da cerveja. Entra lá no Dinheiro TMC que a gente traz as dicas aqui para você. Como sempre, a gente fala de tudo que pode impactar e fazer diferença no seu bolso. O programa de hoje vai ficando por aqui. Muito obrigada pela sua audiência. Muito obrigada, Thiago Matheus.
1: Valeu demais. 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
2: Até mais. Tchau, tchau.
1: Um abraço. Valeu, gente. Tchau.
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2: Olá, olá, olá. Sejam todos muito bem-vindos a essa manhã de domingo aqui na TMC. Hoje, 5 de julho de 2026, dia de jogaço do Brasil contra a Noruega. Você vai ficar sabendo de todos os detalhes, o esquenta, a transmissão do jogo e todos os comentários da nossa equipe exclusiva, especial e especializada em trazer os detalhes para você. Agora são 8h03. Sejam bem-vindos, ouvintes da de São Paulo, de Brasília, do Rio de Janeiro, do Recife, de Belo Horizonte, do Rio de Janeiro. E claro, você que participa da nossa programação através do nosso WhatsApp, 11972211001. Conta pra gente, onde é que você vai assistir esse jogo hoje e qual que é o teu palpite? Qual que vai ser o placar desse jogaço hoje, hein? Quem que faz o primeiro gol? No primeiro tempo ou no segundo tempo? A gente quer saber a sua opinião. Agora são 8h03. Vamos começar com o nosso giro de notícias.

0: E o governo brasileiro deve intensificar as negociações com os Estados Unidos para tentar evitar a entrada em vigor em 15 de julho de novas tarifas sobre produtos nacionais. Equipes técnicas dos dois países devem se reunir nessa semana antes de um encontro de alto nível, considerando a última tentativa de reduzir o impacto das medidas propostas pelo governo de Donald Trump. O Brasil apresentou um mapa do caminho com ações para atender parte das preocupações norte-americanas, como acesso ao mercado de etanol, propriedade intelectual, combate à corrupção e desmatamento ilegal, mas manteve uma posição firme em relação ao PIX. No entanto, integrantes do governo Lula avaliam que uma reversão completa desse tarifaço é improvável e apostam apenas em possíveis exceções ou redução das alíquotas. O El Niño deve reduzir a oferta de alimentos e pressionar a inflação nos próximos meses, caso se confirme a previsão de um evento climático forte entre o fim de 2026 e o início de 2027. Os primeiros impactos devem atingir hortaliças, mas produtos como café, milho, frutas, leite, cana-de-açúcar, trigo e arroz também podem sofrer perdas de produtividade. Apesar dos riscos, algumas regiões podem ser beneficiadas. O Nordeste deve registrar condições favoráveis para a colheita do feijão, de melão e melancia, por exemplo, enquanto o Sul pode ter ganhos para culturas de inverno. Diante desse cenário, o Ministério da Fazenda deve revisar para cima sua projeção de inflação para o ano. Vamos para os destaques internacionais. O presidente dos Estados Unidos, Donald Trump, afirmou que o país é esperança, luz e liberdade para o mundo durante discurso em celebração aos 250 anos da independência norte-americana. Em tom patriótico, o republicano exaltou o papel histórico dos Estados Unidos, prometeu uma era de ouro para o país e voltou a atacar adversários políticos ao declarar que não queremos comunistas no nosso país. Trump também defendeu medidas para endurecer as regras eleitorais, exaltou o poderio militar dos Estados Unidos e afirmou que as Forças Armadas obtiveram sucesso em operações contra o Irã e também na captura de Nicolás Maduro. E o Papa Leão XIV fez um apelo aos Estados Unidos para que acolham e protejam os imigrantes durante as comemorações pelos 250 anos da independência do país. A mensagem foi enviada enquanto o pontífice visitava Lampedusa, principal porta de entrada de imigrantes que atravessam o mar Mediterrâneo em direção à Europa. Na carta, o primeiro Papa nascido nos Estados Unidos afirmou que receber imigrantes com compaixão e generosidade representa o reconhecimento da dignidade humana e faz parte dos valores que ajudaram a construir o país. Durante a visita, ele também homenageou vítimas das travessias pelo Mediterrâneo e reforçou o pedido para que governos ampliem a proteção a refugiados e imigrantes. China e Rússia devem realizar exercícios militares conjuntos ainda neste mês no Mar Amarelo, em meio ao aumento das tensões entre Pequim e Washington em torno de Taiwan. Segundo o Ministério da Defesa chinês, as manobras incluem operações navais e aéreas e serão seguidas por patrulhas conjuntas no Oceano Pacífico. Pequim afirma que os exercícios, realizados anualmente, têm como objetivo reforçar a segurança regional. Enquanto isso, Taiwan retomou aulas patrióticas anticomunistas para formandos de sua academia militar, que haviam sido encerradas em 2002. O governo da ilha atribui a decisão ao aumento da atividade militar chinesa e ao temor de uma possível invasão, reforçando a preparação de suas forças armadas diante da escala das tensões. E milhares de iranianos participaram das cerimônias de despedida do líder supremo do Irã, Ali Khamenei, em Teherã. Os cortejos reuniram multidões em uma demonstração de apoio ao regime e ocorrem poucos meses após a morte de Khamenei, durante a guerra envolvendo Irã, Estados Unidos e Israel. Vestidos de preto e carregando bandeiras iranianas e retratos de Khamenei, os participantes lotaram o complexo de oração Grande Mossalá do Imã Khomeini, onde também foram expostos os caixões de familiares do líder. Durante a cerimônia, foram entoados gritos contra os Estados Unidos, enquanto o governo busca reforçar a unidade nacional em meio ao cessar-fogo e às negociações diplomáticas após o conflito. O funeral marca ainda a transição de liderança para Mojtaba Khamenei, apontado como sucessor do pai. E vamos falar de Copa do Mundo. Na noite de ontem, a França tirou o Paraguai da competição, placar de 1 a 0. Teve também o jogo entre Marrocos e Canadá, com vitória da equipe africana por 3 a 0. O resultado colocou o Marrocos nas quartas de final e vai enfrentar a França. E mais tarde tem Brasil e sua sintonia é aqui na TMC, claro. A seleção de Carlo Ancelotti entra em campo às 5 da tarde contra a Noruega pelas oitavas de final no MetLife Stadium em Nova York. Depois, às 9 da noite, no Estádio Azteca, na Cidade do México, tem México e Inglaterra. E você já sabe, TMC tem Copa pra você. Agora, 8 horas e 10 minutos.
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0: Vamos ver como é que fica o tempo neste domingão aqui em São Paulo. Friozinho, hein? Tô até com meu moletom amarelo e verde aqui, especialmente em dedicação ao Brasil. Tô torcendo pelo Brasil no jogo de hoje. Tô bem quentinho aqui com meu moletom porque São Paulo amanheceu com céu com muitas nuvens. O sol vai aparecer ao longo do dia, em alguns momentos, mas a temperatura não sobe muito não, viu? Vai chegar só aos 19 graus. Já em Brasília, o dia vai ser de sol, com poucas nuvens, sem probabilidade de chuva. As temperaturas devem variar entre 13 e 28 graus e a umidade do ar chegar a uma máxima de 90%, caindo para 40% nos períodos mais quentes. Já no Rio de Janeiro, as temperaturas ficam amenas, variando entre 16 e 27 graus. O céu fica predominantemente nublado e há possibilidade de chuva fraca ou garoa isolada, que diminui ao longo da tarde e da noite. Já em Belo Horizonte, o tempo neste domingo fica firme, mas não sem expectativa de uma chuvinha, viu? O dia terá sol com muitas nuvens, temperaturas variando entre mínima de 14 e máxima de 26 graus. Curitiba também vai ter um dia mais nublado. Temperaturas variam de 9 a 17 graus. Há probabilidade de chuvas isoladas ao longo do dia. E para você que está no Recife, o domingo será de muitas nuvens. Possibilidade de chuva isolada ao longo do dia. A temperatura varia entre 23 e 29 graus, com umidade elevada e aquela sensação de tempo abafado em alguns períodos. Então, se você está em Recife, vai sair de casa, fica atenta, leva um guarda-chuva, tá? Acho que não dá hoje, não? Sempre dá, né, Rick? Boa viagem. Agora, 8 horas e 12 minutos. A gente voa direto para o Rio de Janeiro para falar que o Ministério Público do Rio afirma que a quebra de sigilo de celular apreendido na cela de Jairinho pode ser pertinente em outras ações penais contra o ex-vereador do Rio, que estão em curso. Em junho, Jairinho foi condenado a 43 anos de prisão pela tortura e morte do menino Henry Borel. Do Rio de Janeiro, quem traz as informações pra gente é a Érica Levigar. Bom dia, Érica.
3: Oi, Estela, bom dia para você e para todo mundo que está acompanhando a gente. É isso, essa decisão da quebra do sigilo telefônico foi expedida pela juíza Elizabeth Machado Louro na última sexta-feira. A extração dos dados que vai ser realizada pela Divisão Especial de Inteligência Cibernética do Ministério Público, que pediu a quebra desse sigilo. O celular foi apreendido pela Polícia Penitenciária na cela de Jairinho, ali no complexo de Jericinó, que fica na zona oeste aqui da capital fluminense, na quarta-feira. O Ministério Público afirma que a extração íntegra desse conteúdo pode revelar se o Jairinho estaria tentando exercer influência sobre testemunhas e além de ajudar em processos sobre outros crimes pelos quais ele acusado. A gente lembra que em junho, Jairo Souza Santos Júnior, né, conhecido como Doutor Jairinho, ele foi condenado a 43 anos de prisão pela tortura e morte do menino em Riborel. Esse caso aconteceu em 2020. O Jairo foi considerado culpado por homicídio qualificado, tortura e coação no curso do processo. A decisão que foi tomada após 10 dias de júri, considerado o mais longo da história recente no Tribunal do Júri aqui do Rio de Janeiro. A mãe do menino, a Monique Medeiros, teve a acusação de homicídio doloso desclassificada pelos jurados para homicídio culposo, recebeu o perdão judicial e a defesa do ex-vereador do Rio apresentou um recurso para solicitar a anulação da condenação. A defesa de Leniel Borel, que é o pai do Henri, afirma que é fundamental conhecer os atos, decisões e ordens tomadas por Jairo através desse celular que foi encontrado na cela. A reportagem também procurou a defesa de Jairo, que ainda não se posicionou. Volto com você, Estela.
0: Tá, joia, Érica, obrigada pelas informações. E mudando de assunto, não vou deixar de perguntar como é que tá a expectativa para o jogo do Brasil aí no Rio de Janeiro?
3: O coração está acelerado, Estela. Eu confesso que eu estou apreensiva com esse jogo, mas acredito que o Brasil ele vai conseguir superar, vai passar para a próxima fase. E é claro, aqui no Rio de Janeiro está todo mundo na expectativa para 5 horas da tarde. O clima está chuvoso aqui, tá? Tempo nublado, tá? Com umas temperaturas mais baixas, mas acredito que até a hora do jogo o pessoal já vai conseguir se esquentar e torcer bastante pelo Brasil.
0: Tá, joia, querida. Um bom domingo para você. Obrigada. Agora 8 horas e 15 minutos. E a gente vai falar que o ministro Alexandre de Moraes ordenou que o ex-presidente Jair Bolsonaro permaneça em prisão domiciliar. O magistrado estipulou ainda que a arma seja entregue em 48 horas. Quem traz as informações pra gente é o Adrian de Almeida.
4: Acho que daqui a pouco. Jair Bolsonaro continuará sob regime de custódia em casa, por determinação do Supremo Tribunal Federal. O magistrado Alexandre de Moraes confirmou a prorrogação da prisão. A resolução judicial também caça a licença de colecionador, atirador desportivo e caçador do político e estabelece o recolhimento de todo o armamento. O ex-chefe do executivo tem 48 horas para devolver todas as armas de fogo registradas em seu nome. A determinação ocorre após a Polícia Federal encontrar uma pistola registrada no nome de Bolsonaro, em posse de um servidor do Gabinete de Segurança Institucional. A investigação iniciou devido à falta do documento de porte obrigatório. Bolsonaro cumpre uma pena total de 27 anos e 3 meses de reclusão, determinada pelo Judiciário. Desde o dia 24 de março, ele cumpre a penalidade em casa por razões humanitárias devido a um quadro de broncopneumonia. O prazo inicial de 3 meses para reabilitação médica terminou na última quinta-feira. A defesa argumentou que a permanência no lar é necessária pelo estado clínico do ex-mandatário. Os advogados informaram também que o episódio da arma não configurou quebra de conduta. O Ministério Público Federal recomendou aguardar a conclusão do inquérito da Polícia Civil sobre o porte do armamento para avaliar a gravidade do caso. O processo de acompanhamento da saúde do político prossegue sob análise da instância máxima do Judiciário nos próximos dias.
0: Tá joia, Adrian. Obrigada pelas informações. A gente volta para o Rio de Janeiro porque o ator Vitor Feitosa denunciou pelas redes sociais ter sido vítima de uma agressão com motivação racista dentro de um shopping da Zona Sul do Rio. Quem traz os detalhes é a Larissa Cardoso.
5: A Polícia Civil investiga a denúncia de agressão feita pelo ator Vitor Feitosa, que afirma ter sido vítima de racismo dentro do Shopping da Gávea, na Zona Sul do Rio, enquanto estava acompanhado do filho de 3 anos. O caso aconteceu no dia 23 de junho. Segundo Vitor, ele havia acabado de buscar o filho na creche e entrou no shopping para comprar um chip de celular e levar a criança ao banheiro. Sem encontrar funcionários, pediu informação a um homem que caminhava com outra criança. O ator conta que o homem respondeu que não daria dinheiro, mandou que ele fosse embora com o filho e em seguida deu uma cabeçada no rosto dele. Para Vitor, o fato de o agressor ter presumido que ele pedia dinheiro sem que isso tivesse acontecido demonstra motivação racista. A ocorrência foi registrada na delegacia do Leblon como lesão corporal. A defesa do ator pediu que a investigação também apure o crime de injúria racial e encaminhou uma notícia-crime à Delegacia de Crimes Raciais e Delitos de Intolerância, a DECRAD. Em nota, a Polícia Civil informou que a tipificação inicial não define o resultado da investigação e pode ser alterada conforme o avanço das apurações. Já o Shopping da Gávea afirmou que repudia qualquer tipo de violência.
0: Larissa, obrigada pelas informações. Que feio, né? Que desagradável, que é imperdoável esse tipo de abordagem, né? Não dá mais para aceitar. 8 horas e 19 minutos, a gente vai lá pro Recife. Júlio Andrade está conectado com a gente para falar da prova, o circuito das estações que chega ao Recife nessa etapa inverno. Fala, Júlio, bom dia para você.
6: Muito bom dia, Estela, bom dia a todos. Estela, eu já quero começar perguntando se você sabe o que é que significa essa expressão que a gente usa muito aqui no Recife. O Henrique que está aí vai saber, mas me responda. Hoje eu comecei o dia virado. Sabe o que é que significa isso?
0: Virado é meio de mau humor, assim?
6: Não, pelo contrário, quando a gente diz assim, hoje eu acordei o dia virado, é o dia já agitado, já com gosto de gás, já animado, entendeu?
0: Entendi, porque aqui a gente fala virado do avesso é quando você acorda meio de mau humor, meio, né, ranzinza, aí é o oposto.
6: Aqui também. Pois é, não, aqui também a gente pode usar essa expressão, mas o virado também tem essa questão de começar o dia bem. E foi assim que eu comecei, 5 da manhã já pulei da cama e fui fazer então esta prova. A gente está aqui às 8h20 da manhã, já corri e andei 5 quilômetros, é o circuito das estações, essa prova, né, de corrida de rua que ganha cada vez mais adeptos. Fiquei impressionado com a quantidade de gente que a prova reuniu, acabou agora há pouco e, claro, né, passou pelos principais pontos aqui do Recife, do Marco Zero do Recife, o que foi muito bacana, né? Uma prova onde as pessoas começam o dia ali se exercitando e também conferindo as belezas do Recife. E aí o tempo ajudou. O sol hoje não está aparecendo muito, agora começou a chover. Então, para quem estava ali na corrida, né, a temperatura bem amena, bem agradável, começando o dia. E aí, então, é isso. Foram 5, 10 ou 15 quilômetros e a prova começou 5h30 da manhã, acabou agora há pouco e foi muita gente participando, muita gente animada, abrindo este domingo, viu, Estela?
0: Que coisa boa, nossa, que inveja de você, Júlio, essa disposição para correr essa hora da manhã, é muito legal quem consegue fazer isso. Agora, você sabe o que eu tava lembrando aqui, ó, que tem uma outra maneira de interpretar essa expressão virado, que é aquele que não dorme, né? Que passou a noite na balada e já emenda no dia seguinte, ele já tá virado.
6: E eu vou dizer um negócio a você. Eu passei por dois pontos, dois barzinhos, restaurantes aqui que tem esse costume e o pessoal lá tava virado. Eu passei ali correndo, eu disse, danou-se, né? Olha o pessoal ali, virou a noite. Tava lá, dois pontos que eu passei, o pessoal virou a noite. Sábado pro domingo tem muito disso, né?
0: Pois é, querido. Obrigada pelas informações, viu? Um bom domingo pra você, que o jogo seja bem animado por aí também. Mais tarde a gente se fala, tá bom?
6: Um grande abraço, valeu.
0: Agora 8 horas e 22 minutos. Olha só, gente, tá faltando um mês para o Festival João Rock no interior de São Paulo. Para entender o tamanho desse evento, a TMC conversou com o Luiz Marques, que é um dos organizadores do festival. Vamos ouvir.
7: Olha só, falta menos de um mês para o Festival João Rock no interior de São Paulo. Com uma programação 100% nacional, o festival deve receber cerca de 65 mil pessoas e vai contar com mais de 12 horas de música e operação especial de transporte. Então, para explicar para a gente o tamanho e os processos desse evento, nós vamos conversar agora com Luiz Marques, que é um dos organizadores do João Rock. Muito bom dia para você, obrigada por nos atender. Eu já quero saber como que é planejada toda essa logística para garantir conforto, segurança e uma boa experiência para o público que vem de fora também, né?
8: Para nós, esse é o grande desafio, né? o festival ele tem um compromisso muito grande de receber bem todas essas pessoas, né? Com segurança, com um serviço, porque a música, né, é o pano de fundo de uma grande experiência, né? Então, o João Rock já há alguns anos recebe pessoas de todos os estados do Brasil, aqui no interior de São Paulo, para viver um pouco da música brasileira, né? Com as vertentes do rock, do reggae, com a presença feminina no palco Aquarela. Então, a gente precisa receber bem esses convidados.
7: Ô Luiz, e muitas dúvidas aqui, o pessoal empolgado, o João Rock movimenta não apenas a cena cultural, né? São muitos artistas, mas também a economia da região. Qual que é o impacto, então, do festival para Ribeirão Preto e para cidades vizinhas também?
8: A gente tem alguns indicadores, até nessa semana tem um indicador Cielo que mede o crescimento e o impacto disso no comércio local. A gente recebeu que em 2025 teve um aumento de mais de 15% no número de transações em comparação com o mesmo final de semana de anos anteriores que não tinha o festival. Então, toda a rede hoteleira, a base dessa cadeia produtiva do entretenimento também fez com que Ribeirão desenvolvesse várias empresas que passam a atender não só a cidade, como outros espaços, né, em todo o país. Então, isso realmente torna a economia do entretenimento numa coisa muito pujante. E Ribeirão tem esse DNA. Ribeirão, há muitos anos, se destaca por essa característica acolhedora. Então, eu acho que a gente surfou um pouco nessa onda que a marca de Ribeirão Preto também nos empresta, né? Então, acho que é uma parceria cidade e festival que vem fazendo com que a gente tenha essa linha de crescimento, né? O festival cresceu junto com a cidade e a economia, de uma certa forma, criada em torno do festival, acaba proporcionando um desenvolvimento nessa cadeia do entretenimento.
7: Tá certo, é muita gente, muitos artistas, o pessoal empolgado. E muito obrigada pela sua entrevista, então, Luiz Marques, um dos organizadores do João Rock. Um ótimo dia para você.
0: É isso aí, 8 horas e 26 minutos. Eu perguntei aqui na abertura do programa qual é o seu palpite, sua opinião para o Jogo do Brasil de hoje. E os nossos ouvintes estão participando aqui através do nosso WhatsApp, 11972211001. E olha só, Henrique, o Carlos Henrique, de Caruaru, em Pernambuco, mandou aqui: meu palpite é Brasil 3-1. Vinícius Júnior vai deixar o dele e o Brasil segue firme rumo ao título. Olha, obrigada, Carlos Henrique, pela sua participação. A gente tem também a... cadê o nome da Maria Aparecida, de Uberlândia, Minas Gerais. Eu acho que vai ser um jogo difícil, mas acredito numa vitória por 2-0. Muito bem, muito bem. João Pedro aqui de São Paulo diz... Alisson? Ah, o goleiro, o destaque vai ser pro Alisson. Muito bom, muito bom. O goleiro é uma parte bastante importante desse jogo hoje, né? Considerando que a gente tem o Haaland, que é o atacante da Inglaterra, que tem essa fama de ser agressivo, de partir para cima. Então, o Alisson vai ser realmente uma peça muito importante na partida de hoje contra a Noruega. Então, você continue participando aqui da nossa programação, mandando sua mensagem através do WhatsApp 11972211001. Ah, tem aqui o José Antônio, que falou que acha que vai pra prorrogação. Ai, quando vai pra prorrogação, começa a dar aquele frio na barriga. O pior é quando chega nos pênaltis, né, José Antônio? Tomara que a gente resolva já no tempo tradicional da partida, que é pra gente não ter que passar dor de barriga, aquele aperto no estômago. Não tô precisando disso nesse domingo, não. Vamos tranquilo, vai. Mas enfim, mesmo que a gente chegue nos pênaltis, eu acho que se o Brasil tiver um bom resultado, é bom, porque renova a nossa esperança, renova o nosso fôlego para as nossas próximas semanas de Copa do Mundo. E você sabe que a Copa do Mundo é aqui na TMC, onde você ouve o gol primeiro, você ouve a transmissão sem delay, com toda a expertise dos nossos comentaristas e narradores. Então, curte aqui com a gente, tá bom? 8:28.
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0: Brasil, olê, olê, olê. Brasil, olê, olê, olê. Muito bom dia. Ótimo domingo para todos que estão sintonizados, para todo mundo que tá ligado, para todo mundo que tá sintonizado aqui na TMC nos 88.7. 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Eu sou o Rodolfo Simões e faço companhia para vocês neste domingão. Mande o seu WhatsApp aqui pra gente pelo 31 99944-8870. Eu quero a sua companhia, mande aqui o seu palpite para o jogo do Brasil. Hoje a gente vai enfrentar os Vikings lá da Noruega, Haaland e companhia, mas a gente confia no Vini e na nossa turma, claro. Bom, saindo um pouquinho aqui do futebol, vamos falar da previsão do tempo. Hoje o dia de céu claro a parcialmente nublado, a temperatura mínima foi de 14,7 graus e a máxima estimada em 27 graus, com umidade relativa do ar em torno de 40% no período da tarde. Hoje também não deve ter chuva, então você que vai sair para ver o jogo com os amigos, quer fazer um churrasco, coisa do tipo, pode ficar muito tranquilo aí, porque São Pedro não vai estragar o rolê não, tá? Vocês podem ficar muito tranquilo quanto a isso. Amanhã de domingo aqui em Belo Horizonte também é marcada aí pela caminhada e pela corrida lá do Mercado Central. Tem inúmeras alterações no trânsito, inclusive no transporte público, tá, pessoal? Então, quem tiver de passar aí pela região centro-sul da cidade, tem de ter muita atenção, porque já está rolando as corridas de 10 e 5 quilômetros, além de uma caminhada de 2 km também lá no Mercado Central, nas imediações lá. Então, você que é motorista, tem de ter atenção redobrada. Agora a gente volta a reunir a rede.
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1: 8 horas e 34 minutos. A gente continua atualizando as principais notícias do Brasil, do mundo e da sua região aqui nessa programação de domingo na TMC. Quem escuta, sabe. O governador Lula adiou a criação do Conselho Nacional de Relações Exteriores, proposta anunciada em junho, como forma de ampliar a participação da sociedade na formulação da política externa brasileira. A iniciativa acabou travada por atrasos internos e pelo início do período de restrições da legislação eleitoral, que impede o lançamento de novos programas e ações com potencial de promoção institucional. A ideia foi apresentada pelo deputado Guilherme Boulos durante um evento na Universidade Federal do ABC. O colegiado teria representantes da sociedade civil, do setor empresarial, da academia e de outras áreas para discutir diretrizes da política externa. No entanto, a proposta ainda está em discussão dentro do governo e não há previsão para seu lançamento, segundo a Secretaria das Relações Internacionais. A Venezuela registrou mais de 800 tremores secundários desde os terremotos de magnitudes 7.2 e 7.5 que atingiram o país em 24 de junho. Segundo a Fundação Venezuelana de Investigações Sismológicas, foram contabilizados 804 abalos até sexta-feira, sendo que cerca de 98% tiveram magnitude inferior a 4. E na maioria dos casos, não foram sequer percebidos pela população. O Serviço Geológico dos Estados Unidos alerta que os impactos geológicos podem persistir por meses e até por anos. Entre as principais preocupações estão novos deslizamentos de terra, especialmente em áreas montanhosas e próximas a rios, elevando então o risco para comunidades já afetadas e dificultando assim os trabalhos de reconstrução. Uma análise preliminar da NASA estima que cerca de 59 mil edifícios tenham sido danificados ou destruídos pelos terremotos. Autoridades venezuelanas criaram uma comissão para avaliar as estruturas comprometidas e definir as condições para a reconstrução das áreas atingidas. E olha só, a Copa do Mundo deve ajudar a economia do Brasil, tá? O avanço da seleção brasileira na Copa do Mundo deve impulsionar o movimento em bares, restaurantes em todo o país. Segundo a estimativa do setor, o faturamento pode crescer até 20% nos dias de jogos do Brasil, impulsionado pelo aumento do consumo de alimentos e bebidas. A expectativa é de que o desempenho da equipe mantenha o público reunido em estabelecimentos para acompanhar as partidas, beneficiando principalmente bares, restaurantes e aquelas casas especializadas em transmissões esportivas. O setor avalia que o impacto positivo pode ajudar a compensar a desaceleração registrada em outros períodos do ano. Apesar da perspectiva favorável, empresários afirmam que o resultado dependerá da permanência da seleção na competição. Quanto mais longe o Brasil avançar, maior tende a ser o fluxo de clientes e o faturamento dos estabelecimentos. Como eu disse antes, né? A gente espera sempre ir avançando no, na Copa, porque renova as esperanças, renova o nosso espírito esportivo e agora também com essa informação de que renova a economia no Brasil, de, renova os ganhos da economia de bares, restaurantes e também de todo tipo de mercadinho, né? Sempre tem aquele pessoal que deixa para comprar uma carninha para o churrasco na última hora, aquela bebidinha para receber as pessoas em casa. Então, realmente é uma situação que reúne as pessoas e que gastam mais din-din nessa época do ano. Agora, 8 horas e 38 minutos.
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1: E um episódio de violência na zona norte do Rio de Janeiro segue sob investigação. A Larissa Cardoso volta com detalhes desse caso.
4: A Polícia Civil investiga o caso de um policial militar que atirou em um homem após uma discussão de trânsito nesta sexta-feira em Brás de Pina, na zona norte do Rio. Em nota, a Polícia Militar afirmou que o autor do disparo é um sargento da Polícia Militar e que um procedimento apuratório vai ser aberto para esclarecer os fatos. Segundo o Batalhão de Olaria, policiais militares foram acionados para uma ocorrência na Estrada do Quitungo. No local, os agentes encontraram um homem ferido, identificado como Samuel Aguiar, que foi socorrido ao Hospital Getúlio Vargas. Agora, a delegacia de Brás de Pina está ouvindo testemunhas e analisando câmeras de segurança para esclarecer as circunstâncias do caso. De acordo com o hospital, Samuel segue na unidade

0: Bom dia a todos que nos ouvem aqui na Transamérica TMC. Pois é, o presidente do Congresso Nacional e também do Senado Federal, Davi Alcolumbre, pode agendar aí tanto para segunda, pode agendar entre segunda ou terça-feira essa sessão conjunta entre deputados e senadores para analisar esses vetos que ficou de ser analisado lá no último dia 18. A expectativa é que a convocação ocorra caso também haja acordo entre o governo e lideranças partidárias. A sessão, como eu disse, estava prevista lá no dia 18, foi cancelada e remarcada para 15 dias depois. Então, esses 15 dias vai dar possivelmente nesta próxima semana. Então, na ocasião, cerca de 90 vetos presidenciais seriam apreciados, além de projetos que autorizam abertura de crédito para diversos órgãos da administração pública. Desde então, as negociações estão nos bastidores. A estratégia da presidência do Congresso é evitar uma nova frustração e, assim, mandar um texto mais enxuto para ser aprovado. Lembrando que o plenário, né, esses itens tenha entendimento entre as bancadas. Entre os vetos presidenciais pendentes estão propostas com impacto nas contas públicas, também em políticas sociais, também em áreas estratégicas do governo, o que torna essa sessão uma das mais importantes antes do recesso parlamentar, que está previsto para começar no próximo dia 18 de julho. Se essa convocação for confirmada já no início desta semana, entre segunda e terça-feira, os deputados e senadores deverão se reunir para poder aí definir os destinos desses vetos presidenciais e liberar novos recursos aí para o governo federal, isso que está sendo aguardado desde o último dia 18, quando essa sessão conjunta entre deputados e senadores foi cancelada pelo presidente Davi Alcolumbre. A gente segue acompanhando. Na próxima semana traremos mais novidades sobre essa possível sessão conjunta.
1: Tá joia, Henrique. A gente continua acompanhando. E como é que tá o coração aí para a partida do Brasil hoje?
0: A expectativa tá boa hoje, hein? Apesar da Noruega ser um time importante, ter um jogador importante como o Haaland aqui, o coração de brasileiro segue confiante em pelo menos 2-1 para o Brasil, logo mais aqui, que vai ser transmitido pela TMC. A gente também aqui em Brasília acompanha pelos bares da cidade a movimentação desse jogaço aí decisivo para o Brasil, né?
1: Ai, que coisa boa. Você sabe que os nossos ouvintes estão participando aqui da programação, um deles destacou a importância do Alisson, né, do goleiro nessa partida.
0: Verdade.
1: E teve gente que falou assim, ah, eu acho que chega na prorrogação, será? O que você espera? Ah,
0: tomara que, assim, na minha expectativa, eu quero que seja resolvido dentro dos 90 minutos.
1: Eu também.
0: Eu acho que talvez que se chegar na prorrogação e chegar aos pênaltis, a gente não tem um vozinha no gol, não. A gente tem o Alisson, que é um excelente goleiro, mas que não chega muito ali perto do que o goleiro de Cabo Verde fez aqueles milagres ali contra a Argentina. Então, a minha expectativa é que fique pelo menos nos 90 minutos.
1: Tá joia, Henrique. Muito obrigada. Bom domingo pra você. A gente continua em contato aqui ao longo do nosso domingo. Agora são 8 horas e 43 minutos e a gente vai lá para Curitiba, para falar que o Ministério da Saúde já enviou as primeiras 514 mil doses da vacina Pneumovinte aos estados, com previsão de mais de 6 milhões de doses ainda este ano. As informações com a repórter Isabela Miranda. Fala, Isa.
2: A nova vacina Pneumovinte amplia a proteção contra a bactéria pneumococo, especialmente em crianças de até 5 anos de idade. A vacina foi incorporada ao Programa Nacional de Imunizações do Ministério da Saúde. De acordo com a OMS, a Organização Mundial da Saúde, a doença pneumocócica é a principal causa de mortalidade infantil por doença prevenível. Entre 2023 e 2025, 188 crianças brasileiras morreram por conta da meningite pneumocócica. Em entrevista à TMC Paraná, o diretor do Programa Nacional de Imunizações, Éder Gatti, explicou que o Brasil está, a partir de agora, trazendo a melhor vacina do mercado para garantir a imunização das crianças.
3: E essa bactéria, ela é a principal causa de meningite e pneumonia em crianças. Agora nós estamos atualizando essa vacina, nós estamos trazendo a melhor vacina do mercado. É a vacina que protege contra o maior número de tipos de pneumococo, é a vacina pneumocócica 20 valente. Então, é um grande avanço que nós temos e é uma grande atualização que nós fazemos no nosso calendário nacional de vacinação.
2: O diretor ainda reforça que há no país a circulação de dois sorotipos mais resistentes da bactéria e que o novo imunizante vai garantir a proteção contra eles também.
3: E atualmente nós temos dois tipos que estão circulando que não são mais cobertos pela vacina que nós usamos, que é o 19A e o 3. Normalmente esses sorotipos eles são classificados por números e letras. Então são esses dois tipos.

0: antigo, que além de ser o mais frequente, eles também estão muito associados à resistência antimicrobiana, ou seja, são bactérias que tendem a ser resistentes aos tratamentos tradicionais. Então, trazendo essa vacina, a gente amplia a proteção das nossas crianças contra meningite e pneumonia, e também uma grande ferramenta no combate à resistência antimicrobiana, que também é um grande problema de saúde pública.
1: O imunizante será, neste primeiro momento, aplicado em crianças de até 5 anos de idade e outros grupos prioritários, como indígenas e idosos com mais de 60 anos. O Ministério da Saúde já distribuiu entre os estados brasileiros as primeiras 514 mil doses da vacina. A previsão da pasta é disponibilizar mais de 6 milhões e 100 mil doses ainda em 2026.
2: Tá, joia. Isabela Miranda, muito obrigada pelas suas informações. Agora são 8h46. A gente voa de Curitiba para BH. A ex-mulher do goleiro Bruno dá entrada em hospital em Belo Horizonte após ficar 3 dias desaparecida. Quem traz as informações para a gente é o Rodolfo Simões. Bom dia, Rodolfo.
3: Bom dia, Estela. Bom dia ao ouvinte da TMC. Pois é. A ex-companheira do goleiro Bruno, a Daiane Rodrigues do Carmo Souza, de 39 anos, deu entrada no Hospital João 23 por volta das 10 da noite de sábado. Ela estava desaparecida desde a última quinta-feira. Ainda não há detalhes oficiais aí a respeito de qual o estado de saúde da Daiane, mas o marido, em depoimento à Polícia Militar, afirmou ter visto a esposa pela última vez na quinta-feira pela manhã, em Ribeirão das Neves, na região metropolitana de Belo Horizonte, quando ela disse que iria visitar a mãe. Na ocasião, a Daiane deixou o celular em casa e o marido utilizou o aparelho da esposa para entrar em contato com o advogado da Daiane, o Rodrigo Cunha, que na ocasião também disse conhecer o paradeiro da mulher. Na sexta-feira, foi feito o boletim de ocorrência com o desaparecimento da Daiane e o marido dela também afirmou ter encontrado uma carta, né, escrita por Daiane, no qual ela dizia com quem ela desejava que os filhos permanecessem, e também aí no celular foram encontradas mensagens que comprovavam a ligação dela com agiotas, e por esse motivo ela estaria sendo ameaçada. Daiane, que era casada com o goleiro Bruno na época do crime, que ocorreu com Elisa Samúdio, chegou a ser presa e denunciada por sequestro e cárcere privado de Bruninho, filho de Bruno e Elisa. Porém, ela foi inocentada pela justiça. Daiane tem duas filhas com o goleiro Bruno, que atualmente está preso no Rio de Janeiro.
2: Bom, com esse histórico do ex-marido, o sumiço da Daiane deve ter gerado realmente um alerta especial, né, Rodolfo?
3: Com certeza, gerou um alerta especial, sim. Ontem, inclusive, a mãe da Elisa Samúdio publicou, na verdade, um vídeo nas redes sociais cobrando uma postura mais ativa da Polícia Militar, uma resposta das autoridades à sociedade, mas até então os indícios do desaparecimento da Daiane não tinham indícios de crime, né? Há ali no celular dela mensagens com possíveis supostos agiotas cobrando dela aí dívidas, mas até então teria sido um desaparecimento espontâneo, vamos dizer assim.
2: Tá joia, Rodolfo. A gente continua acompanhando esse caso. Obrigada pelas suas informações e um bom domingo para você.
3: Para você também, Stella, e para todos que ouvem a TMC, que o Brasil vence o jogo hoje.
2: Ah, vamos vencer, Rodolfo. Se depender da nossa torcida, já estamos lá. Agora, 8
3: Olha.
2: horas e 49 minutos. A gente volta aqui para São Paulo, gente. Olha só, o governo de São Paulo reforçou o pedido de uso consciente e de economia de água durante o período de estiagem. Para saber de fato como economizar água, a TMC conversou com o diretor de operações da produção e tratamento da Sabesp, Marco Barros. Vamos acompanhar.
4: Nós temos esse período agora, né, no inverno, onde as chuvas que acabam acontecendo são menores do que no restante do ano. Muitas vezes a gente passa semanas sem ter chuvas e isso afeta diretamente os níveis das represas que a Sabesp opera para o atendimento, principalmente na região metropolitana de São Paulo. Afeta também no interior, vários rios que fazemos captações, Então, o pedido é justamente para que a gente possa ter a colaboração da população na economia de água, no uso racional da água. Importante é termos essa consciência para que a gente possa fazer essa preservação. E várias ações a gente pede reiteradas vezes e acho que é sempre importante, até mesmo como uma cultura de preservação, que em qualquer momento a gente aplique essa condição. Então, nós temos... Oi?
5: Não, pode continuar, por gentileza.
4: Nós temos pedido para que a população economize. Quando faz suas ações próprias de higiene pessoal, por exemplo, escovando os dentes, quando vai lavar a louça, para que mantenha as torneiras fechadas, que use o mínimo de água possível, isso que a gente possa ter um resultado melhor e uma economia de água também. Banhos mais curtos, evitar de usar água para lavagem de quintal, que a gente utiliza as vassouras nesse período, acho que isso é muito importante. Então, todas essas ações são pequenas ações, de pequenas atividades que a gente acaba fazendo no nosso dia a dia, que quando somados dentro de todo o universo que a gente atende, realmente colaboram muito para que a gente tenha uma economia de água.
5: Marco, uma dúvida...
4: Quanto à questão dos nossos sistemas...
5: Só uma dúvida aqui, porque você está falando aí das maneiras, né, para economizar água, até para não mudar a rotina da família, mas sim para otimizar tudo isso. Em relação aos vazamentos, tanto em residência como nas ruas, porque pode acontecer, qual que é a orientação da Sabesp, então, para a população identificar o problema e comunicar, já que a gente está falando em economizar água, né?
4: Muito bem, bem lembrando que são assuntos realmente muito importantes. Os vazamentos dentro das nossas residências, é importante que todos nós tenhamos o cuidado e a gente faça testes de modo a tentar identificar se existem alguns vazamentos que possam estar consumindo a água. Isso atrapalha não só a economia de água, mas com certeza também afeta os valores das próprias contas que os nossos clientes acabam tendo que pagar. Então, é extremamente importante que os clientes sempre acompanhem e verifiquem as suas instalações internas para evitar que ocorram vazamentos. Os vazamentos que ocorrem na rua, onde a Sabesp faz a sua operação, nós temos um trabalho contínuo de detecção de vazamento preventivo. Então, nós fazemos pesquisas de vazamento para poder localizar vazamentos que não são visíveis ainda, mas muitas vezes os vazamentos eles acabam aflorando, e quando afloram é importante que a população utilize os canais de atendimento da Sabesp para nos comunicar, porque aí imediatamente a gente aciona as nossas equipes para que a gente possa trabalhar no conserto rápido desses vazamentos.
2: Oito horas e 53 minutos, é isso, né, gente? O consumo consciente de água sempre fez parte da nossa rotina e cada vez mais necessário, né, essa economia de água. 8h53, olha só, a gente vai falar aqui da história da aviação brasileira, que acaba de ganhar um novo lar. O Museu Aeroespacial Paulista reúne cerca de 100 aeronaves históricas e promete preservar esse legado com exposições, experiências imersivas e ações educativas a partir da abertura ao público prevista para 2027. A Alexia Marília acompanhou essa abertura e traz os detalhes para a gente.
6: Quando a gente fala em aviação, é claro que logo vem à mente o nome do Santos Dumont. Mas e Ada Rogato, você conhece? Ela foi uma das pioneiras da aviação no Brasil. Voava sozinha e colecionou estreias na história das mulheres nos ares. As histórias do Santos Dumont e da Ada Rogato são só algumas das que ajudaram a transformar o céu em caminho e que agora ganham um novo capítulo para serem preservadas.
7: Foi inaugurado para convidados nessa sexta-feira no Campo de Marte, na Zona Norte de São Paulo, o Museu Aeroespacial Paulista. E olha, já deu para sentir um gostinho desse espaço.
6: O complexo ocupa uma área de cerca de 92 mil metros quadrados, equivalente a 12 campos de futebol, e reúne cerca de 100 aeronaves históricas, incluindo modelos da Segunda Guerra Mundial. Os aviões fazem parte do acervo da Força Aérea Brasileira e também do antigo Museu Asas de um Sonho. Um dos hangares foi pintado pelo artista plástico Gabriel Mena, com o pai da aviação em meio aos aviões e um fundo colorido que é a assinatura de Mena. O museu terá áreas voltadas à educação e à restauração de peças. A repórter aqui, inclusive, ficou curiosa e engatou uma experiência imersiva.
8: Aí, chegou a hora de eu viver essa experiência aqui imersiva. Opa, me sentindo aqui realmente, aqui seria uma experiência de estar em uma aeronave, é isso mesmo?
9: Isso, é isso mesmo.
8: Vamos lá então, hein? Ó, com uma mão eu vou controlando aqui. Tomar cuidado pra não cair com o avião, hein? Mas é uma experiência que de fato te coloca... na sensação da adrenalina de pilotar o avião.
6: A ideia é aproximar o público da história da aviação e inspirar novas gerações, como conta o Major Brigadeiro do Ar e diretor do museu, Rodrigo Fernandes Santos.
10: Imagina, eu se fosse pequeno e tivesse chance de fazer um simulador ou de voo, né, sendo piloto, ou um simulador de controle de tráfego aéreo, imaginando que eu estou numa torre de controle, com certeza eu ia me apaixonar mais ainda, né, por esse tema.
6: Os apaixonados por aviação vão ter que segurar a ansiedade, porque a abertura para o público está prevista só para 2027.
10: Para desenvolver o projeto como um todo, nós estimamos que nós vamos demorar 2 anos e meio a 3 anos para reformar tudo. Mas nós não precisamos esperar os 100% para abrir para o público. Então nós podemos abrir por etapas. Então eu acredito que em 2027 a gente possa fazer uma abertura controlada inicialmente, né, para públicos controlados, né, escola, uma excursão, um público que a gente sabe quantas pessoas são, para que depois a gente consiga abrir de uma forma irrestrita para o público.
2: Pois é, se você também ficou com vontade de conhecer esse museu aeroespacial, a gente vai ter que esperar um pouquinho, porque a abertura para o público em geral vai acontecer em 2027, mas você pode acompanhar as imagens da nossa reportagem no nosso canal do YouTube, no TMC News BR. Você acompanha a programação da TMC quase todo o tempo ao vivo, direto aqui dos nossos estúdios, com as imagens das reportagens, e os nossos programas ficam gravados por lá, tá? Se você quiser rever, por exemplo, o Dinheiro TMC, você pode ver, o Cidade é Sua também, toda a nossa programação fica salva no nosso YouTube. Agora são 8 horas e 58 minutos, acho que vai dar tempo da gente puxar aqui mais um boletim do atacante Endrick, que ficou fora do futebol na infância por falta de dinheiro. E a primeira treinadora do jogador revelou detalhes da trajetória do craque. Quem traz as informações é o Adrian de Almeida.
11: O atacante Endrick, atual camisa 19 da seleção brasileira, teve uma trajetória marcada por dificuldades financeiras no início da infância. E essa revelação foi feita por Marília Rocha, ex-treinadora do jogador, que o conheceu aos 4 anos de idade. Marília contou que o pai do atleta, Douglas Souza, insistiu para que o filho tivesse uma oportunidade na escolinha de futebol que ela dava aula em Valparaíso de Goiás, mesmo sendo mais novo que os demais alunos.
12: Eu, de início, não trabalhava com crianças dessa idade, né, de com 4 aninhos tão novinho. Só trabalhava com crianças acima de 7 anos. E o Douglas insistiu, pediu para que eu desse uma oportunidade para o filho dele. E eu pensei, nossa, ele vai entrar, vai tomar uma bolada e vai chorar, pelo fato dele ser muito pequeno. Mas aí, quando eu coloquei ele no campo, ele era custoso, corria o campo inteiro.
11: A ex-treinadora disse que, ao observar os primeiros treinos, percebeu imediatamente que o menino tinha algo diferente. Comovida pela falta de condições da família para arcar com a mensalidade de R$20, ela decidiu apoiar o desenvolvimento do garoto. Com o tempo, a relação entre os dois aumentou por conta do pai dele, e Endrick passou a integrar a rotina familiar de Marília.
12: E muitas vezes ele falava para mim, olha Marília, eu não vou conseguir chegar no horário de terminar o treino, você pode levar o Endrick, eu pego ele na sua casa? E eu falava para ele, não, tudo bem, eu levo ele para casa, quando você terminar, né, com o seu trabalho, você passa na minha casa e pega. E muitas vezes o Endrick dormia na minha casa, e foi aí que a gente foi pegando afinidade.
11: Hoje, aos 19 anos, o atacante brasileiro é uma das revelações do futebol mundial e uma das esperanças de gol da seleção canarinho no caminho para o hexacampeonato mundial.
2: É isso, 9 horas em ponto. A gente termina aqui essa hora de notícias ao vivo para você. Você continua acompanhando a programação da TMC ao longo de todo o domingo, especialmente dedicado à Copa do Mundo e, claro, ao jogo do Brasil contra a Noruega. Obrigada pela sua audiência. A gente se encontra já já. Até mais. Tchau, tchau.
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14: Você se lembra como o futebol era nos Estados Unidos na Copa de 1994? 32 anos depois, a Copa do Mundo FIFA voltou para solo estadunidense, mas muita coisa mudou. Naquela época, o soccer era visto quase como um esporte amador. A Liga Americana, a MLS, só tinha um ano de vida e os americanos mal conheciam as regras. A Copa foi sediada na esperança de plantar uma semente, e 32 anos depois, o cenário é completamente outro para 2026. A semente vingou, e hoje os Estados Unidos têm uma liga milionária, mais consolidada, com estádios lotados e grandes craques. O país que antes olhava para o nosso futebol com uma certa desconfiança, agora está recebendo o maior torneio do planeta. Eles ainda não amam futebol como amam futebol americano, basquete e beisebol, mas não tem como negar que o nosso esporte está mais popular por lá.
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22: Olá para você que nos acompanha aqui na sua TMC Transamérica, que agora é TMC. Por aqui eu, Letícia Benassi, começando mais um A Cidade é Sua. Esse programa, né, gente, que está sempre falando de assuntos importantes, assuntos pertinentes, né, aqui em Belo Horizonte e a região metropolitana. E hoje, claro, a gente fala sobre um assunto, gente, muito importante para toda a sociedade. É o mês de junho, né, que acabou há poucos dias, foi o mês do orgulho, né, dia 28 de junho, foi o dia do orgulho LGBTQIAPN+, essa comunidade que a gente precisa debater, precisa falar, precisa discutir muito sobre isso. E em julho agora, dia 19 de julho, a gente tem a parada LGBT aqui de Belo Horizonte, então a gente vai falar sobre esse assunto tão importante, os avanços da comunidade LGBT, os desafios, né, que permanecem aí, o papel da sociedade, o papel do poder público, o papel dos movimentos sociais na promoção dos direitos humanos e da diversidade. Para falar sobre isso com a gente, eu convidei aqui a nossa Soraya Menezes, né, ela que é idealizadora da primeira parada LGBT de Minas Gerais. Soraya, é um prazer ter você aqui com a gente, na cidade é sua, viu?
23: O prazer é todo meu. Inclusive, é importante estar debatendo o assunto da questão da homossexualidade, inclusive de preconceitos, da homofobia. Infelizmente, hoje ainda existe muitos assassinatos. Com tantos avanços que a gente tem, ainda muitas mulheres transexuais, travestis, mulheres lésbicas, enfim, toda a comunidade sofre de violência e de assassinato constantemente.
22: Verdade. Soraya, agora eu queria que você contasse pra gente como é que surgiu a ideia de realizar a primeira parada LGBT aqui de Minas Gerais. Como é que foi? O que motivava ali os organizadores na época? Como é que foi? Vocês imaginavam que esse evento alcançasse a grandiosidade que ele tem hoje em dia?
23: Bom, na realidade, veio essa ideia quando eu estive em São Paulo, né? Estive lá em um congresso da CUT, que eu era sindicalista na época, e vi a primeira parada lá de São Paulo e vim com essa ideia para Belo Horizonte, conversei com algumas pessoas, né? Muitas pessoas falam, ah, não, isso acontece só em Rio, em São Paulo, aqui em Belo Horizonte não vai acontecer. Mas a gente ousou, nós fizemos a primeira parada. Muitos invisíveis, né? A maioria com invisibilidade, porque tinham que se fantasiar, se mascarar, porque senão ou perdia o emprego ou a família não sabia. Então, eram desafios que estavam para as pessoas, né? E, enfim, foram 12 pessoas que nós saímos, né, às ruas. Muita gente falou, olha, Soraya, vamos ficar parado aqui, porque são poucas pessoas, a gente vai caminhar as ruas de Belo Horizonte. Eu falei, não, nós vamos continuar, nós vamos marchar, nós vamos andar. Eu acho que foi a decisão política mais acertada, porque se nós ficássemos parados ali na Praça 7, né, não ia ter a questão da primeira parada. Nós andamos por Belo Horizonte, tentamos um diálogo com a sociedade, era um carro, não era muito grande, não era esse trem elétrico que hoje tem, com a imensidão, mas enfim, nós cumprimos o papel. E aquela primeira parada, né, que as paradas têm temas, e eu digo que a primeira parada, o tema dela era vai acontecer, a parada vai acontecer, aí aconteceu, né?
22: E aconteceu, com certeza. Gente, 12 pessoas que tinham nessa parada. Como é que é pra você hoje, Soraya, você olhar... A do ano passado tinha 360 mil pessoas. Como é que é olhar esse mar de gente na parada de hoje? E você imagina, eram só 12 pessoas. Como que é ver esse mar de gente hoje nessa parada, que é tão famosa já e tão movimentada aqui de BH?
23: Eu devo confessar que eu fico muito emocionada. E choro, muitas vezes choro. E a parada de Belo Horizonte, ela tem um diferencial, porque ela é tida como a parada mais politizada, uma das paradas mais politizadas, porque assim o começou, porque eram mulheres, né, trabalhadoras no banco, na saúde. Então, para além da visibilidade das bandeiras de luta, tinha a questão do trabalho também, né? Das reivindicações trabalhistas. Então, nós não íamos às ruas simplesmente por conta do orgulho. Para além do orgulho, nós somos LGBT, mas nós queremos dignidade, nós queremos saúde de qualidade, trabalho de qualidade. Não é só dinheiro cor-de-rosa, porque as pessoas nos veem até hoje na parada enquanto dinheiro cor-de-rosa, mas é para além disso, é reivindicações, né? Enquanto cidadãos que quer o seu direito, nem mais nem menos, né? Mas o direito.
22: Exatamente. E qual que é a importância de manter esse caráter político da parada? Porque esse ano o tema de vocês fala sobre democracia também, então tem aquela coisa politizada, né? Qual que você acha que é a importância de manter esse caráter na parada?
23: Infelizmente, nós estamos vivendo em um momento muito cruel para todos os setores oprimidos da sociedade, para mulheres, negros. Quando a liberdade de se matar uma mulher e se achar certo, quantos feminicídios nós temos, quantas mulheres por conta do machismo, por conta de que se vê a mulher enquanto propriedade, né? A questão do quantos e quantos negros estão sendo massacrados com preconceito, e nós não podemos normalizar isso. Transexual, travesti sendo assassinado à luz do dia. Então, assim, nós estamos em pleno século XXI, nós discutimos os avanços que a comunidade teve, claro que teve, mas, ao mesmo tempo, infelizmente, a gente conversa sobre a brutalidade que acomete nossa população. E é importante, principalmente no momento eleitoral, nós estamos em ano eleitoral, discutimos o nosso voto, porque o nosso voto ele vale. Não adianta a gente votar naquele que vai ser o nosso opressor. Uhum. Não adianta votar naquele que vai nos oprimir, não vai votar nenhuma lei que nos beneficia, né? Muito pelo contrário. E nós vamos estar nas ruas dizendo, nós temos que mudar esse Congresso, nós temos que mudar a cara disso e nós temos que parar de ser assassinados. Né? Com a conivência, inclusive, de Estado, conivência de muitos parlamentares, inclusive, né? Que usam da tribuna para nos atacar e com isso permitir que nós sejamos agredidos fisicamente nas ruas. E a sociedade acha isso muito normal. Nós não podemos achar isso normal.
22: Virou uma banalização, né, Soraya? A sensação que eu tenho, mas uma sensação, assim, de que parece que banalizou-se os crimes contra a mulher, contra os negros, contra pessoas trans. Então, assim, ficou uma coisa muito banal, né, como você disse. Parece que normalizou-se isso, né?
23: E o que dói mais é ver isso como normal. A normalização, a banalização. Que quando se fala que uma mulher foi assassinada, porque... E muitas pessoas já perguntam, mas o que foi que ela fez, como se tivéssemos no século passado?
22: Como se isso pudesse justificar a morte.
23: A morte. E quantas e quantas, só por dizerem não, só por não querer um relacionamento, elas são assassinadas. Então, a parada é para além somente dos direitos LGBTs. É para os direitos das mulheres, os direitos das questões da negritude, né? Quanto nós tivemos aí, acho que foi em São Paulo, que foi policial numa escola porque uma menina desenhou Iansã. Então, nossas religiões também estão sendo atacadas, entendeu? As religiões afro. Então, quando se discute direitos LGBT, você notou que nós discutimos um mote de todo um setor oprimido. Sim. Que é isso que a gente tem que fazer. Não é só a questão LGBT, porque nós somos mulheres, mulheres negras, mulheres trabalhadoras e temos a orientação sexual de lésbica, mas somos mulheres que sofremos ataques constantemente.
22: Exatamente, entendo. Agora, na sua avaliação, quais são as principais, hoje, as principais demandas necessárias para a população LGBT, para a comunidade?
23: Olha, nós podemos dizer a questão de segurança. Temos que ter mais segurança, né? Porque... E muito mais, assim, um diálogo com a sociedade como um todo. Porque temos que ter um corpo de policiais preparado para atender a população, tanto de mulheres LGBTs. E uma das nossas bandeiras de luta também, e que eu converso muito com essa juventude que está aí, é de não deixar retroceder nem um milímetro a mais do que nós já conquistamos. Em 2011, nós conquistamos a União Estável. Isso foi uma vitória muito grande para nós, né? E hoje se discute de retirar esse direito. Então, a gente tem que lutar para que não se retire nenhum direito e avançar. Porque hoje a gente está lutando para não tirar os que nós já temos.
22: Sim.
23: Que é um absurdo, né?
22: É um absurdo. E você acha que tem uma falsa percepção de que a luta já... Por causa disso, né, dos direitos que a gente já conquistou, você acha que tem uma falsa percepção de que a luta já terminou, enfim, isso?
23: Sim, há uma falsa percepção, porque as pessoas falam, olha, já tem novela que está aparecendo. Sim. Não como acontecia antigamente, que as lésbicas morriam, já está acontecendo beijo, as meninas andam de mão dada nas ruas, há um avanço, mas, ao mesmo tempo, nós já vimos a comunidade LGBT, que o maior preconceito, o primeiro que ela sofre, infelizmente, muitos são dentro de casa. Hoje nós temos um avanço, que são as Mães pela Liberdade, que faz um trabalho legal, mas ainda nós temos mulheres que são um estupro punitivo por conta delas serem lésbicas. Ainda existe. E haja vista de várias mortes que a gente abre um jornal e a gente vê. E a gente não pode banalizar isso, porque senão a gente só vê o avanço e não vê as nossas que estão caindo, né? Estão sofrendo violência, né?
22: Agora, quando a gente fala da população LGBT, é correto a gente falar que as pessoas trans e travestis ainda são a letra mais vulnerável da sigla? Você acha que eles estão nesse lugar?
23: Com certeza. A vulnerabilidade é porque eles trazem o corpo das trans e das travestis são corpo político.
22: Uhum.
23: Os corpos políticos, que não tem como, sabe? Elas se mostram. E é político quando uma trans e a travesti, ela sai para comprar um pão na padaria, aquilo é um ato político. Uhum. É um ato de coragem, né? Se ela vai assim, está na fila lá do SUS, é um ato de coragem. Então, assim, são as que têm maiores vulnerabilidades mesmo, né? E isso está aí no índice de violência, que são as que mais sofrem violência.
22: E quais são os principais desafios enfrentados por essas pessoas? Aí a gente fala no âmbito da saúde, da educação, empregabilidade também.
23: Sim. Um dos maiores desafios, inclusive, é isto. É a empregabilidade. É o direito ao estudo, porque existe nas escolas um currículo oculto, é um currículo oculto do preconceito, né?
22: Uhum.
23: Que muitas vezes um gay mais afeminado ou uma lésbica desfém vai
22: a
23: estudar.
22: A passabilidade, né? Tem uma passabilidade também.
23: E há uma evasão escolar porque não aguenta a pressão do preconceito, muitas vezes até mesmo dos docentes, né?
22: Uhum.
23: E a gente tem que mudar essa cultura. Porque, e aí, as pessoas, elas costumam verem as trans e as travestis como das esquinas. E quando vê ela num espaço de poder, como Érica, como Júlia Santos aqui, como Duda Salabert aqui, em um espaço de poder, elas vão serem atacadas como são. E mulheres também, enquanto Bela Gonçalves como lésbica, a Isa como bissexual, né? E Moara lá em Contagem enquanto bissexual, elas são atacadas por serem mulheres e por serem de orientação sexual ou lésbica ou bissexual. Então, é cruel demais.
22: Essa questão da passabilidade, importante a gente explicar também, né, o Soraya? Passabilidade, só me corrija se eu estiver errada, viu? Até onde eu entendo, né, a passabilidade é quando um gay ou uma lésbica tem mais características, por exemplo, um gay mais afeminado e um gay não afeminado. O não afeminado tem mais passabilidade, porque ele não sofre tanto preconceito, porque ele passa passa como um hétero, não é isso? É mais ou menos isso.
23: Sim, né? É mais ou menos isso, porque nós falamos de lésbica distém, que isso, são lésbicas mais masculinizadas. Uhum. Claro que ela vai sofrer um preconceito, é claro que quando...
22: Maior do que a que tem mais aparência hétero, né?
23: Sim, todos sofremos preconceito, porque quando se descobre aquele preconceito, o pau que dá para Pedro, dá para todo mundo, né? Então, é assim. E é claro que quando eu saio na rua, eu sou uma lésbica de Spain, né? Uhum. Há uma diferença enquanto uma outra lésbica que não se mostra muito enquanto lésbica, mas é a mesma coisa. É lésbica, mantém o mesmo desejo, mas, enfim, quando eu digo que as trans e as travestis têm um corpo político, nós também temos os homens trans também.
22: Sim.
23: Os homens trans também, que sofrem. Inclusive, em relação à saúde, recentemente nós tivemos aí um homem trans que deu à luz, né?
22: Uhum.
23: Que foi assim, o pessoal acha, mas tinha que encarar como se fosse uma normalidade. E ainda encara como se fosse, né? Ainda os homens trans passam o constrangimento quando vão ao posto de saúde para marcar um ginecologista, né?
22: Uhum.
23: Então, assim, ainda há muito estigma, muito preconceito. Diferentemente, por exemplo, enquanto uma lésbica vai ao ginecologista, né? E é tudo bacana, não, vai lá. Mas quando você chega dentro do consultório, também você é vítima de preconceito. Porque o ginecologista já te pergunta se você usa algum tipo de concepcional, você fala que não, e ele fala, mas como é que você se previne? Você fala que não, eu sou lésbica, e ele te ignora. Quando não ignora, te dá um cartãozinho de um psiquiatra ou de um psicólogo, que acontece.
22: Olha.
23: Aí eu digo, se acontecer isso com vocês, faça imediatamente um boletim de ocorrência, porque não é certo fazer isso. O médico, ele não pode, o ginecologista não pode fazer isso. Então, por favor, chame imediatamente, faça um boletim de ocorrência e vamos denunciar, porque se a gente não denuncia, esses médicos vão continuar fazendo isso.
22: Vai continuar existindo, né? Infelizmente. Agora, ainda falando sobre as pessoas trans, você acha que eles sofrem mais preconceito do que as outras pessoas da comunidade? Do que as lésbicas, do que bissexuais? Você acha que existe é mais difícil para as pessoas trans?
23: A gente não pode mensurar o tamanho do preconceito, que muitas vezes tem mulheres que sofrem muito preconceito e às vezes não aparecem na mídia.
22: Uhum.
23: Elas são chantageadas, né? São exploradas sexualmente. Se você não transar comigo, eu conto. Em pleno século XXI, sim, acontece.
22: Uhum.
23: Então, a gente mensurar o tamanho do preconceito, o tamanho da dor, eu acho que fica um debate muito raso. Mas, para a gente dizer de nível de violência, de nível da vulnerabilidade, né? Claro que as mulheres trans e travestis de vulnerabilidade, né? Mas em vista de preconceito, né? Eu acho que mensurar se um sofre mais do que outro, eu posso até estar pecando aqui de dizer que sofre mais ou menos.
22: Uhum. Cada um tem a sua dor.
23: Cada um tem a sua dor.
22: Agora, o Brasil é considerado um dos países mais violentos, né? Para pessoas trans. E que fatores você acha que ajudam a explicar esse cenário, assim, em questão estrutural do nosso país?
23: Primeira coisa é a educação, uhum, né? A educação, acho que a educação é o canal para tudo. Se uma criança, ela for educada para odiar gays e lésbicas, ela vai odiar.
22: Uhum.
23: E é como aí as pessoas falam, não, mas como que o pai não vai, não ensina isso? mas as atitudes, o falar, sabe? Então, o ambiente que aquela pessoa vive, muitas vezes o machismo, que muitas vezes o menino gosta de brincar de boneca e ele não é gay. Às vezes o falar dele, então o pai já fala, lá, deixa de ser mulherzinha, fala igual homem. Então, assim, a estrutura, toda essa estrutura de violência, ela vem, assim, são estruturantes, tanto do Estado, né? Porque nós tivemos aí as fases de preconceito violento. Primeiro, nós tivemos o preconceito, a violência contra os homossexuais enquanto pecado. Se morria uma cabra, era porque era pecado. Depois nós tivemos uma outra que era questão de doença, né? Olha, nós vamos fazer a laparotomia lá em Barbacena, nós vamos mexer com o cérebro, é doença, é aquela questão toda. Então a gente teve o pecado, a doença, e depois nós tivemos o crime, né? Que a gente teve na década de 70, 80, né? Os bons costumes, né? Aquela questão, não. Então nós tivemos o pecado, o crime e a doença. São três. E hoje, na atual conjuntura, nós estamos vivendo os três, que é o pecado, a doença, né? E parece que os três, nós andamos uns 40 anos para trás, que vem três, que ainda que se fala que é pecado, que se fala que é doença, que se fala de crime, de criminalização da questão da homossexualidade. E aí fica difícil uma sociedade estruturante você falar como que acontece o preconceito. Acontece dentro dessas três questões da sociedade que eu falei.
22: Eu ia te perguntar sobre isso, porque vou até colar aqui, gente, essas estatísticas. Entre 2015 e 2024, os registros de violência contra homossexuais e bissexuais cresceram 212%. Entre pessoas bissexuais, olha só, o aumento foi de 781%. É muita coisa, né? O país registrou quase 60 mil casos de violência contra homossexuais e bissexuais. Entre pessoas trans e travestis, foram mais de 35 mil notificações em 10 anos. Então, assim, parece que aumentou, como você disse, parece que juntou tudo, né? Os três fatores que a gente via antigamente, como você fez essa ordem cronológica aí, parece que juntou tudo nesse momento. Você acha que a gente está diante de mais violência? O que aconteceu?
23: As pessoas, elas estão perdendo medo de denunciar. Enquanto as pessoas estão perdendo o medo e a vergonha de matar e agredir. Então, assim, há um aumento quando há um discurso de ódio contra uma comunidade. Um discurso de ódio. Nós vimos isso, nós estamos assistindo isso contra as mulheres, gente. Foi um discurso de ódio. E aí, o que acontece? O feminicídio aumenta. Porque o homem se acha lá no direito de matar. Ele se acha o dono, né? E aí também, aí a gente vai com a questão das homossexualidades, as pessoas estão se achando no direito de matar. Ah, ela não aceita o casamento entre pessoas do mesmo sexo, né? E aí ela tem que se perguntar, e aí você tem que perguntar também, você está pedindo alguém em casamento? Você pode aceitar ou não, mas você não pode aceitar aquilo que é da cama do outro, aquilo que é o outro que está fazendo. Aí já é difícil, né?
22: Você disse uma coisa muito importante antes também, a respeito das crianças, né? Às vezes você falou que o menino está brincando de boneca e tal. Eu vejo no mundo de hoje, aí já é até outro assunto, a gente vai para o assunto de criação de filho, inclusive, mas que tem a ver também, até porque nós somos mães também, né? Mulheres lésbicas também podem ser mães e tudo mais. A gente vê muito essa coisa da criança já ser sexualizada, né? Não sei nem se essa é a palavra certa, viu, gente? Mas, tipo assim, o menino tá brincando de boneca, ah, não pode, a menina brincar de carrinha, não, vai ser lésbica, vai ser sapatão. Então, assim, a gente vê essa coisa nas... Deixa as crianças serem crianças, né, gente? Essa perturbação com as crianças que a gente vê hoje em dia também, né?
23: Há uma preocupação muito grande aonde que não deve. Porque a gente deve preocupar quem toca no corpo do meu filho. Cuidado com os pedófilos.
0: Exatamente.
23: E aonde que estão, gente? Onde que estão? A grande maioria de... Já é comprovado em pesquisa que uma grande maioria que sofre violência sexual é dentro de casa.
0: É dentro de casa.
23: É dentro de casa. Então, assim, não querem que... é um absurdo que as crianças vá à parada, que é um debate. Porque ali ela está sendo educada a respeitar a diferença, a ver o diferente. Aí tem esse debate de... Não, as crianças, elas não podem ir à parada, mas podem muito bem ficar assistindo um programa onde a mãe, né? Qual? Tá matando o filho matando a mãe. São reportagens que as crianças ficam ali assistindo. Na rua, né? Aqueles... Abre o jornal, é tiroteio, é aquela coisa toda. Então, onde há um ambiente de amor, de igualdade, não, não. Vai ver é a violência. Então é por isso que tá violência gerando violência, né? Sim. Deixar as crianças no lugar de criança, elas tendo a inocência dela, brincando, falando as coisas que elas querem falar. E é claro, e a gente com o nosso olhar, eu também sou mãe, a gente olhar com o nosso olhar cuidadoso, não aquele olhar que vai condenar todo mundo, mas o olhar de cuidado com nossos filhos.
0: Exatamente. Agora, assim, a gente falou dessa violência, né, que acomete toda a nossa comunidade. Quais políticas públicas você acha que são fundamentais, assim, para combater esse cenário, para mudar esse cenário?
23: Olha, é importante ser políticas públicas mesmo. É uma política que vá acontecer, mude o governo ou não mude o governo. Por exemplo, umas ações pedagógicas. Ações pedagógicas dentro das escolas, ações pedagógicas nos espaços, porque para mim a educação é tudo. Educação nos espaços da saúde também. Formação, por exemplo, eu falei de ginecologista, falei dos médicos. Sim. Que nós temos um programa, veja bem, é programa, não é políticas públicas, que tinha que ser políticas públicas. Nós temos um programa que é o BH de Mãos Dadas contra a AIDS, que ele faz capacitação dentro dos postos de saúde, não sei se você conhece. Faz um trabalho dentro das escolas para falar sobre violências, faz um trabalho dentro das comunidades. Isso tinha que virar políticas públicas, não programa, né? E isso daí no Brasil todo, dentro das escolas, de falar sobre violência, o que é violência, o que é racismo. Porque você vai numa escola que a violência contra a mulher é normalizada, os meninos estão dando bicudo nas meninas, correndo para lá, batendo. Quer dizer, isso está normalizando. Eu fui há algum tempo conversar com algumas alunas que eu fazia esse trabalho, eu falava, se valorize, não deixe os meninos fazer isso com vocês. Porque é a mulher permitindo e um homem batendo. Então, a gente tem que começar pela educação básica, enquanto políticas públicas, não enquanto programa.
0: Mas às vezes também as crianças veem isso dentro de casa, né? É como
23: sim,
0: você disse,
23: a questão espelho.
0: De estrutura é o espelho. Às vezes o menino, a menina vê a família, né? Vê aquilo dentro de casa, vai reproduzir aonde? Na escola.
23: Na escola. É um mundo muito de violência. Assim como os LGBTs, o primeiro lugar que eles sofrem violência é dentro de casa, o primeiro ensinamento também que se tem dentro de casa, de violência, de todas as nuances que a gente assiste aqui enquanto os nossos adolescentes, é dentro de casa, né? Sim. Infelizmente.
0: Infelizmente. Agora, Soraya, você acha que existe preconceito dentro da própria comunidade LGBT?
23: Sim, com certeza. Com certeza. Existe sim. Porque dentro, por exemplo, do movimento negro, né, existe a questão do preconceito em relação à questão da homossexualidade. Então, por exemplo, quando tem um homem negro, gay ou uma mulher negra que é lésbica, né, muitas vezes sofre preconceito dentro da sua comunidade de negritude. E também em relação à questão dos homossexuais, tem muito preconceito dentro do eu não ando mais com as lésbicas de esfenho, aquela coisa. Tanto é que se fosse a comunidade unida, existia um movimento nacional de unidade, e não existe. Uhum. Nós temos vários movimentos que não tem uma unidade com outro. É um movimento nacional, daqui o outro movimento, aqui outro movimento. E é importante existir um debate dentro do movimento LGBTQIA+, sobre a questão do machismo, sobre a questão da opressão da mulher, que eu acho importante, e em relação a todas as questões do setor oprimido, porque não é que seja um setor oprimido que não tenha preconceito, tem. Isso tem que ser trabalhado. E tanto a questão do negro quanto a questão da mulher. Porque quem beneficia, gente, com essa divisão é o próprio capitalismo, que quer nos dividir. E nós não podemos deixar isso. Nós temos que unificar a nossa luta.
0: Você acha que a comunidade precisava se unir mais, então?
23: Se unir com mulheres, negros. É o setor oprimido se unificar, se unir contra essa opressão que está tendo aí.
0: É, porque eu já vi preconceito, por exemplo, com as pessoas bissexuais.
23: Sim.
0: Eu já vi comentários maldosos de dentro, né, de lésbicas, de gays, falando sobre as pessoas bissexuais, falando sobre as trans, os não binários.
23: É falta de conhecimento. O que é a bissexualidade? É a afetividade que a pessoa vai ter, tanto com sexo quanto com outro. É essa afetividade. Então, você viu que quando você falou do número de violência, o tanto que tinha da questão da bissexualidade?
0: Sim, 781%.
23: 781%. Né? Então é muita coisa. Porque as pessoas também não conseguem ver que uma pessoa pode ter variedades de diversidades, de gosto. Olha, eu tenho uma afetividade para um homem, eu tenho uma afetividade para uma mulher. A sociedade ainda não está preparada para isso. E a própria comunidade não. Então, é preciso debater o que é, de fato, a questão da bissexualidade. É um querendo tomar conta da cama do outro, né? Não se pode fazer isso. Cada um vigia a sua cama.
0: Olha só, e recentemente a gente teve aqui em Belo Horizonte o primeiro plano municipal de políticas para a população LGBT, que é IAPN+, né? Que foi resultado de mais um ano aí de debate, né? De pesquisas. Esse lançamento, qual que você acha que é a importância desse primeiro plano municipal em prol aí da comunidade?
23: Olha, eu fiquei muito feliz, porque já é um avanço.
0: Sim.
23: É um avanço e eu sou daquelas pessoas, sabe? Que tem muitas pessoas que a gente tem uma vitória, eles falam assim: ah, mas isso, você está feliz por isso? Não, eu fico
0: só
23: feliz.
0: Isso.
23: É só isso. E às vezes não fez nada para ter nem aquilo. Então eu achei um avanço e é um dos primeiros passos. E a gente pode dizer: gente, daí a gente faz, daí para mais, né?
0: Daí para mais, Mas assim, o que você acha que esse plano representa na prática para a população LGBT daqui de Belo Horizonte?
23: Olha, eu acho que vai ter praticidade de procurar os órgãos competentes, as secretarias. Já tem um plano. Isso daí já se remete, assim, não é coisa assim que vai acontecer. Já está acontecendo. Então, já tem um direcionamento.
0: Sim.
23: Né? Já tem um direcionamento.
0: Sim. E você acha que... Você acha que a empregabilidade ainda é um problema para a população LGBT?
23: Sim, é muito grande. Haja vista que a gente passa ali na Praça 7, a gente vê uma quantidade de lésbica de esfém ali, com aquelas placas de vender ouro, de tirar muitas também no serviço, aquele serviço de telefonia, gente, como é que chama? Só fica atendendo.
0: Telemarketing?
23: Telemarketing. Porque não vê o rosto. Então tem muitas lésbicas na telemática, muitos gays também na telemática. Então a empregabilidade ainda é uma coisa que a gente vai ter que trabalhar mais isso, porque é muito difícil.
0: Você acha que isso acontece nos trans também, né? Acho que a população trans sofre muito com isso. Você acha que isso acontece por conta do físico mesmo? As pessoas não estão acostumadas. Por que você acha que isso acontece?
23: Ah, são várias coisas. Por exemplo, uma lésbica diz que tem. Ela vai

0: tem, que é não, o que a gente tá falando.
1: Não,
0: então,
1: assim, ela não tem, né? Não tem.
0: É.
1: Então veja bem o grau de... E quando a gente fala de empregabilidade, isso é um exemplo, né?
0: Sim.
1: É, você pode ter um emprego, mas você tem que se esconder. Você tem que entrar dentro do armário. É um armário que a sociedade vira e mexe e quer nos enfiar nele. É. Quer que a gente fique dentro dele, sabe? Isso é um complicador de você passar horas no seu trabalho... E você ter que se esconder, veja bem, além de cansar trabalhando, tem que se cansar de se esconder.
0: É tão difícil, gente, a gente sair do armário, né, Soraya? A gente ser quem a gente é para você chegar no emprego e você ter que se esconder, como você disse. Então...
1: É difícil, principalmente o mais difícil é para você mesmo.
0: Sim.
1: O sair do armário, primeiro, é para você.
0: Uhum.
1: Primeiro você vai se sentir diferente de outras pessoas, vai se sentir diferente das suas amigas,
0: uhum.
1: que as amigas falam de namorado, falam de perna bonita, de homem bonito, e você vai olhar para ela e vai achar ela bonita, né? Então, e você não vai aceitar aquilo. E você pode até tentar namorar uma pessoa, mas você vê que não é bem aquilo, que você não está se encaixando naquele lugar que a sociedade está te colocando. E aí você vai se descobrir enquanto diferente e você não tem um modelo para seguir. Você não tem... Não, hoje nós temos muitos, né, modelos.
0: Muita representatividade, né?
1: Muito, também. A representatividade, os modelos de lésbicas, assim... Né? Mas o difícil é para assumir para você. E quando você assume para você, eu digo que é um luto. É como se fosse um luto. Porque você vai enterrar sua heterossexualidade e você vai. A não aceitação. Você não vai aceitar. Não. Vai fazer oração para mudar e tal. E depois você vai tentar uma negociação. Olha, se eu namorar e tal. E depois a aceitação. Então, são fases de luto que você passa, de enterrar sua heterossexualidade e de viver a sua lesbianidade. Aí sim. Ou o caso também das bissexuais, que também é difícil, que ora ela sente desejo e ela, a pessoa fica confusa, porque ela não entende o que está acontecendo com ela. E é um sofrimento. E muitas vezes ela não pode conversar com a amiga dela que é lésbica, porque ela não vai entender. Que ela vai falar.
0: Ou vai ter preconceito com
1: ou
0: ela.
1: Ou vai ter preconceito.
0: Achar ela confusa. Então, você decide, né?
1: É, você decide, você tá confusa. Então, é uma realidade também difícil, né? E a mulher trans também é difícil. Ela vai nascer enquanto menino, biologicamente enquanto menino, vai ter lá o pênis e tal. Mas ela vai se olhar no espelho e vai falar, gente, esse corpo não me pertence, esse corpo não é meu, e vai ter um sofrimento mental que leva muito ao suicídio.
0: Sim.
1: Se matam, né? E é isso a dificuldade que se tem.
0: Porque que desespero deve ser você nascer num corpo que você não gosta, um corpo que não é seu. Né? E aí as pessoas de fora pensa, você tá num corpo que não é seu e cheio de gente de fora falando que você tem que ficar com aquele corpo, você tem que ser aquilo que você não é, e você ali dentro preso, né, com a sua alma presa ali dentro querendo sair e não poder. Então assim, justifica infelizmente essa quantidade de suicídios, né, que a gente
1: Sim,
0: vê
1: é.
0: Nessa população
1: muito suicídio.
0: E uma coisa também interessante que você disse é essa coisa da heteronormatividade também, né? Eu vivi uma heteronormatividade muito grande, muito tempo. Eu vim de uma cidade muito pequena, né? Cidades pequenas, principalmente em Minas, né? A gente tem essa cultura é uma cultura que ser gay, lésbica, LGBT numa cidade pequena é uma coisa muito complicada, porque ninguém ainda... As pessoas são menos avançadas um pouco do que a gente fala, esse debate que a gente está tendo uhum. aqui, né? É muito difícil você ver isso numa cidade pequena. Então, muita mulher enfrenta também essa heteronormatividade, que é o quê? Você ficar num armário achando que o normal é você ser hétero mesmo. Achando que o que você sente não tem muita validação, né?
1: Sim,
0: que o normal
1: sim.
0: é você ser hétero e todo mundo sendo, né? Então, por que eu não me encaixo aqui?
1: Sim.
0: É o padrão, né? Então, assim, infelizmente, a gente vê isso muito aqui no nosso país também.
1: É, infelizmente, ainda tem essa questão da criação de nós mulheres sermos criadas ainda por casamento.
0: Sim.

0: né? E aí você vê quando você vai na sua casa, você pode estar uma mulher que tem várias graduações, né, vários doutorados, e aí você vai na sua casa, a pergunta vai ser, e aí, você vai casar?
1: E os namoradinhos?
0: Os namoradinhos. Namoradinhos? Eles não perguntam como é que vai sua carreira, olha não, como é que tá. Nossa, aqui, minha filha é uma advogada. Não, ela não adianta você ser advogada, você tem que casar. Ainda é essa cultura e ainda quando a mulher é casada, ela também sofre. Porque às vezes ela decide não ter filho. Ela decide viver com seu marido ou com a sua companheira e tal. E aí a cobrança, e o filho? Você não vai me dar um neto? Que não sei o quê. Nós mulheres somos cobradas assim.
1: O tempo todo,
0: né? O tempo todo.
1: Aí você falou uma coisa também aí que me lembrou a gente falar sobre, quando você falou sobre a bissexualidade, né, que a pessoa ficou confusa, né, porque ela é sempre questionada, a gente tá sempre questionada. Me lembrou também essa coisa do, a gente não tá acostumado no nosso país, na nossa geração, talvez, não sei, a falar sobre desejos, né?
0: Sim.
1: A conversar sobre isso, olha, e a aceitar também. Por exemplo, a pessoa bi, né, olha, eu tenho desejo por homem e mulher, mas a sociedade não vê isso de uma forma como natural. Né? Então, assim, não respeita isso. Então, a gente não tá. A gente tem que se habituar também a falar sobre desejo, a quebrar. Existe um tabu muito forte quando a gente fala sobre isso, né?
0: Eu acho que o advindo do HIV/AIDS foi uma faca de dois gumes. Do lado tava aquela questão, né? Das ISTs e tudo. Mas abriu um debate sobre a sexualidade. Abriu a. Saiu do quarto e foi para a sala e foi para os salões e foi discutido, abriu-se um debate sobre a sexualidade, sobre desejo, sobre a cama, entendeu? Inclusive, como que era transmitido, através do ato sexual, através... E aí passou-se a discutir a sexualidade. E aí nós começamos a discutir desejos, prazeres, através aí da década de 80, porque nós tivemos aí a questão da pílula, que é a liberdade para a mulher ir para a cama e aquela questão toda. E aí, mas não tínhamos a questão da sexualidade em si. E aí, através do advindo da questão da AIDS, se abriu um leque para discutir a sexualidade. Né?
1: Sim. Agora, Soraya, voltando a falar sobre a parada, qual que você acha que é a importância da gente ocupar esses espaços? Assim, ocupação, espaços acadêmicos, culturais, ocupar espaços institucionais, qual que você acha que é a importância disso para a comunidade?
0: Eu acho importante porque quem é invisível, quem não existe, não pode reivindicar direito. Então as paradas, elas tiveram assim, uma importância significativa para dizer nós existimos, para que pudéssemos sentar com governantes, com parlamentares e dizer, nós queremos isso, nós precisamos disso, a nossa comunidade precisa disso, porque nós mostramos número na rua. E as reivindicações, eu costumo dizer que é político. Claro, a gente gosta de uma festa, a gente gosta de um auê, a gente gosta, claro, lógico, quem não gosta, mas nós temos que ter o nosso momento político de reivindicação. Inclusive, esse momento de estar nas ruas, muito importante, que a comunidade LGBT tem que mostrar que está contra esses assassinatos, está contra muitos parlamentares que vêm zombando da nossa comunidade. E é uma questão política de estar ali nas ruas. Nós existimos e nós queremos o nosso direito, nem mais nem menos, né? Porque nós pagamos impostos, nós somos... cumprimos com tudo, então nós também queremos todos os direitos. E a importância de ocupar as ruas é que nós vamos demonstrar o quanto nós somos. Nós somos muito. Nós estamos na escola, nós estamos lá, pessoal, empregada doméstica, advogado, enfermeiro, nós da comunidade LGBT, nós estamos em todos os lugares.
1: E de uma forma geral, assim, o que você acha que tem que ser feito aqui em Belo Horizonte para a cidade ser mais inclusiva para as minorias, né? Como você disse, para nós oprimidos, né?
0: Para nós oprimidos. Ó, primeiro, primeiro passo de tá aí são políticas de fato públicas, de fato. Não é programas, né? Porque programa, só para você ter uma ideia, nós não temos nenhuma lei legislativa federal para a nossa comunidade. Nós não temos. Então, o judiciário, ele está muito mais à frente do que o legislativo. Ele está muito mais à frente. Então, para que uma cidade possa estar assim, cumprindo com essas questões, de fato, criminalizando as pessoas que estão com preconceito, que debocha, que faz isso. Inclusive, pessoas públicas, elas têm que ser, assim, de acordo com a lei, que é o preconceito. Homofobia é crime. Homofobia é crime. Então, a partir daí, e de ter políticas públicas, não programas, mas políticas, que vai entrar prefeito, sair prefeito, e vai continuar aquela política, né? O que acontece é que a gente tem muitos programas e que não é uma política pública de fato.
1: Agora, 27ª Parada do Orgulho, gente, dia 19 de julho, né?
0: 19 de julho.
1: Tá chegando aí o tema Democracia, Nosso Voto, Nossas Vidas. Como a gente falou aqui hoje, né, é um evento totalmente politizado, né? Como Sim. é que vocês chegaram nesse tema e como é que vocês escolheram esse tema? Qual que é a importância da gente falar de voto, né, nesse momento?
0: Esse tema, o Centro de Luta pela Livre Orientação Sexual, o CELOS, abriu uma votação nas suas redes sociais. Então, a comunidade toda escolheu. E é bacana, né? Foi democrático, que teve votação... Sim. Teve vários temas, mas esse foi o escolhido, assim que foi. E aproveitar que está aqui, é importante dizer que no dia 18, né, nós vamos ter a nossa segunda marcha das mulheridades, que vai ser a marcha de mulheres lésbicas, mulheres héteros, trans, vai ser a marcha das mulheridades unidas contra... essa onda de violência que está em Minas Gerais. Então vai ser a segunda e vai sair da porta da prefeitura, concentração a partir de 12h, e vai ter o festival Fuzuê, que é lá na Serraria Souza Pinto, né? Uhum. E que brevemente vai estar com os ingressos para ser retirado.
1: Ótimo.
0: Vai ser uma semana de muita atividade.
1: 19 de julho, gente, quase chegando.
0: Sim.
1: Soraya, como é que foi pra você? A gente falou muito aqui hoje de sair do armário, né? De desse lixo, esse preconceito, de estrutura familiar, de estrutura na escola. Como é que foi pra você lá alguns anos?
0: Não foi fácil, né? Não foi fácil. Não foi fácil porque até hoje não é fácil, então na minha época o difícil foi pra mim. Quando eu estava dizendo que a dificuldade de se...
1: De se
0: assumir, eu estava falando de mim mesma, que foi difícil. As minhas amigas falavam um assunto, eu queria entrosar naquele assunto, mas eu não conseguia. Então, houve uma dificuldade. Mas quando você se assume, isso é libertador. Quando você sai do armário, ninguém consegue te colocar de volta.
1: E o que você diria agora para alguém que está ouvindo ou assistindo a gente, que tem medo disso, né? Tem medo do que os outros vão pensar, tem medo principalmente da família, né? Eu acho que a gente tem muito medo de decepcionar os nossos pais, decepcionar os familiares, decepcionar quem a gente ama. Eu acho que rola esse medo, assim, grande, mas eu acho que o pior é o medo de não... Assim, de não, a pior coisa é não poder ser a gente mesmo, né, Soraya? O que você diria para essa pessoa que está com esse receio, assim?
0: Olha, eu costumo até falar, assim, com o pessoal... que eu nunca vi um atestado de óbito falando assim, a mãe morreu porque o filho é gay, a mãe morreu porque o filho é... Porque o pessoal fala, minha mãe vai morrer, se eu contar, ela não vai sobreviver. Não, não existe. Vai existir uma dificuldade, vai existir uma não aceitação, vai existir vários problemas, mas que vão ser resolvidos. Não vai existir essa questão... Vai desmaiar? Desmaia, mas não vai morrer. Então, a questão é o diálogo e a sinceridade. Porque muitas vezes, você escondendo, Todo mundo da rua sabe, de menos a sua. E quando ela descobre pela boca de uma outra pessoa, é pior. Então, com todas as dificuldades e o sair do armário, ninguém tem o direito de falar o horário que você vai sair, a hora que você vai sair. Olha, você vai. É a hora que você estiver preparado, com o coração preparado. Você estiver preparado para um diálogo, uma conversa franca, aí sim. Mas se você não estiver preparado, né? Você vai continuar dentro do armário, mas já se programando para sair dele, porque viver dentro do armário, gente, é sufocante. É muito sufocante e acaba com estresse, problema de saúde, problema mental, né? E quando não, até leva a pessoa ao suicídio. Então, vamos respirar fundo, serenar o coração e ver o momento certo.
1: E para as pessoas que não entendem a comunidade, que tem preconceito ainda, que a gente não consegue fazer essa conscientização nas pessoas, o que você diria, Soraya, para essas pessoas que ainda têm uma certa homofobia, ou às vezes nem é homofobia em si, mas tem uma certa dificuldade em entender? Porque tem gente que eu percebo que tem um preconceito meio velado, assim, mas tem uma certa dificuldade em entender como é que as coisas funcionam, como é que funciona essa orientação sexual, essa questão.
0: Olha, na verdade, a pessoa que tem a homofobia internalizada, ela tem que trabalhar com isso também. Ela tem que trabalhar. Porque uma coisa é a pessoa ser ignorante. O ignorante, gente, é de ignorar, é de não saber, né? Porque muitas vezes a pessoa é homofóbica porque não sabe, né? Uhum. Ela não sabe. Então, é procurar entender a questão. Por exemplo, o que que vai atrapalhar na sua vida do amor de uma outra pessoa? Uma reflexão. O que que vai te atrapalhar? Tá te atrapalhando em alguma coisa? A pessoa viver a vida dela amorosa com a outra? Tá te tocando? Se tá te tocando, você tem que fazer uma terapia, porque às vezes é você, é um desejo oculto de você viver aquela relação com aquela sexualidade que você não tem coragem. Agora, se não te incomoda, você vai refletir. O que que o outro, o amor do outro... Você foi pedido em casamento? Você foi pedida? Você que vai casar? É você que vai morar? Ah, não, não é eu, é outro. Então, não é com você. Então, você vai viver a sua vida, porque a gente, às vezes, não consegue nem viver a nossa vida direito e quer viver a do outro. Então, a cama do outro é a cama do outro. A sua cama é a sua cama.
1: Soraya, eu vejo que você, como idealizadora, né, da parada LGBT aqui de Minas Gerais, vejo que é um legado, né? Então, assim, imagino que você trabalhe com outras pessoas, com novos ativistas, né, que estão chegando, novas gerações de ativistas que vão chegando, assim como você chegou e criou a primeira vez, o pessoal está continuando aí essa parada. O que você diria para os novos ativistas LGBT nesse momento?
0: É muita força, coragem e não desistir, porque o enfrentamento é muito grande, são vários os problemas, são vários os fundamentalistas, são vários muros que nos impedem, mas a gente tem que quebrar esses muros e, enfim, ir à liberdade e construir a nossa independência de liberdade sem preconceito, né? Uma vivência sem preconceito. E se aquela pessoa não tiver te aceitando, não precisa, mas ele tem que te respeitar, porque nós temos uma lei que nos garante o respeito. Então é isso, é lutar e lutar e lutar.
1: E o que te moveu até hoje, Soraya? O que te move, assim, que você continua nessa luta? É como você disse, não foi fácil antes sair do armário e não é fácil, né? Até hoje não é fácil a situação que a gente está no nosso país, a gente está em luta ainda. O que te moveu lá atrás, você idealizou a parada, e o que te move ainda para continuar nessa atividade, nessa luta?
0: O que me move é que eu ainda estou respirando, né? Então, enquanto houver um respiro, eu brinco com o pessoal que eu vou estar de bengala e vou estar lutando, né? Porque ainda existe preconceito. A nossa luta acaba quando existe uma sociedade igualitária, quando existe o respeito, quando não existe mais homofobia, lesbofobia, aí a gente vai ficar tranquilo, não vai precisar lutar, porque a gente vai estar numa sociedade ideal.
1: Ótimo, Soraya. A gente está fechando já aqui o nosso Cidade Sua, tá? Por último, eu queria que você falasse para as pessoas o que a gente pode esperar da parada LGBT, dia 19 de julho, o que a gente pode esperar nesse ano, nesse evento?
0: Olha, gente, vai ter muito, assim, show de mineiros, vai ter muitas falas interessantes, vai ter, assim, um momento político, um momento de ferveção, e vai ser muito boa, vai ser, assim... A cada ano, as paradas vão ficando melhor. É difícil até falar assim, essa foi a melhor, essa foi... Porque a cada ano vai ficando melhor. Então, nós esperamos vocês lá. E o público, assim, vai ser assim, vai superar do ano passado.
1: Muito bom, gente. Esse foi o A Cidade é Sua. Soraya, quero te agradecer muito pela presença aqui com a gente. Foi um prazer falar desse tema, que é tão importante. Sim. E eu acho que a gente está cheio de avanço aí, né? Há uns anos atrás, eu acho que não sei se a gente poderia ter essa conversa aqui. Sim, somos duas mulheres da comunidade, que eu também sou da comunidade, conversando, tendo esse debate aqui num canal, numa emissora. Então, isso por si só já é um avanço. Quero te agradecer muito. Sim. E espero que a gente continue aí na luta, tá bom?
0: Quando precisar de mim, é só chamar novamente. Estou à disposição. Obrigada a vocês também pelo convite.
1: É isso, gente. Mais um Cidade é Sua para você, que hoje a gente falou sobre memória, sobre história, sobre trajetória, sobre essa comunidade LGBT tão vasta e tão importante que a gente precisa discutir, precisa falar mais sobre isso, tá? Cidade é Sua ficando por aqui. Eu estou de volta a qualquer momento da programação aqui da sua TMC. Beijo, ótimo dia para você.
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torcida brasileira no Texas. Casemiro, o cruzamento veio da esquerda, ele sumiu inteiro, o desvio de cabeça empata o jogo, aos 11 minutos da etapa final de jogo. Casemiro, pode gritar, pode chorar de emoção, torcedor brasileiro. Casemiro empata, se redimindo no erro, empatando para a seleção brasileira. Casemiro, aos 10 minutos e meio da etapa final de jogo. Essa já foi, Suzuki. Já era! Já era! Suzuki brilha, brilha, brilha muito. Casemiro, atenção, lá vem Bruno de primeira, Martinelli, vai!

0: chegou chegando, o Bruno golou, Martinelli dominou, chamou no pé direito e mandou, sem chance para o goleiro japonês, Martinelli marca o gol da vitória brasileira, 51 minutos, etapa final, estamos chegando, estamos nas oitavas de final da Copa do Mundo.
1: E esperamos que seja assim neste domingo. Hoje é dia do Brasil jogar. 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Você que nos acompanha também pelo YouTube, arroba TMC Esporte, vamos juntos até a uma da tarde, literalmente esquentando o clima de Brasil e Noruega, que se enfrentam hoje. A bola rola às 5 horas da tarde, com Éder Luiz, o 10 do país, José Calil, o melhor do Brasil, Leandro Boldaquian, Marco Belo e também Benjamin Bach, direto do MetLife Stadium. Hoje é dia do Brasil jogar, é Brasil e Noruega, é jogo gigante que a TMC transmite para você. Copa do Mundo é na TMC, meus amigos, e você reviveu aí na voz de Éder Luiz, o 10 do país, os gols da vitória do Brasil sobre o Japão. Uma vitória sofrida, de virada, com muitas dificuldades. Será que hoje a Noruega vai colocar uma dificuldade a mais para cima do Brasil? É um time mais qualificado? Já participe conosco, inclusive, não esqueça, durante a transmissão do Éder Luiz, você pode participar ao vivo conosco. Manda uma mensagem de texto no 11-3025-1001. 11-3025-1001, que a sua mensagem fica registrada na nossa tela do YouTube durante a transmissão de Éder Luiz, o 10 do país. 10 horas, mais 11 minutos. Na coordenação aqui do Daniel Santa Rosa, produção do Daniel Bicudo, na mesa de som o HD e nas imagens é o Giba, né, que tá aí conosco. O Giba, nas imagens do YouTube, arroba TMC Esporte. E já abrimos o nosso Esporte TMC, conectando daqui a pouco direto com os Estados Unidos. Daqui a pouco tem Marco Belo, tem Leandro Boldaquian, porque ontem falaram os técnicos da seleção brasileira, o Carlo Ancelotti, o Ståle Solbakk, né, da Noruega, que inclusive depois que passou pela Costa do Marfim no vestiário, no momento ali, obviamente, de descontração ali, ou de empolgação, falou, ó, vocês, falou para os jogadores da Noruega, vocês não estão fazendo apenas história no futebol da Noruega, e sim no país inteiro. E Ancelotti, pode esperar, vamos atrás de vocês. Só que são amigos, né? O Solbakk e o Ancelotti, é claro que foi só para dar uma apimentada naquele lado mais bem-humorado, é a Copa do Mundo. Eu acho isso muito válido, gente. É muito válido mesmo você ter esse tipo de, entre aspas, provocação, uma rivalidade sadia, porque o futebol é isso, né? Além da parte profissional, de business do futebol, ele é mais voltado para o entretenimento. E Copa do Mundo, meu amigo, Copa do Mundo é como eu digo, o filho chora e a mãe não vê. Se vê, finge que não vê e pronto, meus amigos, e pronto. Então hoje, passando nossa agenda aqui, o Esporte TMC vai até a uma da tarde. Acabou o Esporte TMC, começamos o Esquenta para Brasil e Noruega. E aí até as 3 da tarde eu comando o Esquenta aqui nos estúdios de São Paulo. A partir das 3 horas da tarde, o Benjamin Bach, o Benja, assume direto do MetLife Stadium com o Éder Luiz, José Calil, Marco Belo e Leandro Boldaquian. A nossa equipe nos Estados Unidos, desde uma semana antes da bola rolar, da abertura, que foi dia 11, eles chegaram lá dia 2 de junho, viajaram dia 11, chegaram dia 2 de junho, e desde então as informações chegam primeiro aqui pra você na TMC. Não só as informações, o gol também chega primeiro aqui na TMC. 10 horas mais 13 minutos. 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E você tem, é claro, momentos, memes, tudo legal nas nossas redes sociais que estão bombando. No antigo Twitter, né? O X, arroba TMC Esporte, no TikTok, arroba TMC Esporte, e no Instagram, arroba TMC Esporte. esporte. 10 horas mais 14 minutos. Vamos conectar agora sim com os Estados Unidos. New Jersey, Leandro Boldakian, ao vivo aqui no Esporte TMC. Lelê, grande abraço pra você. Sim. Você que acompanhou ontem a entrevista do Steyl Sobekin, né? Sobekin. O homem tá empolgado?
2: Tá empolgado, Fará. Muito bom dia pra vocês aqui em Nova Jersey, 9 horas mais 14 minutos. Confesso a você, Farazinho, que hoje eu fui tomado por uma alegria, né, que há muito tempo eu não tinha, rapaz. Como há muito tempo eu não tinha. Uau. Acordei, né? Acordei 7 horas da manhã, né? Você sabe que passarinho que é que toma água limpa, acorda cedo, né,
1: Fará?
2: Pra poder preparar tudo, né? Tomar aquele banho. Fui buscar o meu café na belíssima recepção aqui numa máquina portentosíssima de café. Tem tudo quanto é tipo de café. O cappuccino é simplesmente espetacular. Mas enfim. E aí a gente tem que passar no hotel aqui por uma parte externa até eu chegar na recepção. Quando eu vejo aquele cenário, o céu fechado, carrancudo, vento gostoso, eu me senti de volta um pouco, respirando um ar maravilhoso. O forte calor realmente deu uma acalmada, graças ao bom Deus. Obrigado, Senhor. Só também não precisa chover, né? Que aí também atrapalha tudo.
1: Por favor.
2: Mas, enfim, este cenário muito mais agradável, Fará, do que ontem. Hoje deu pra comemorar algo que a gente às vezes não percebe que... Porque, cara, vou te falar uma coisa. Trabalhar nessas condições, naquelas condições que a gente tava trabalhando, meu amigo, não é fácil, não. Inclusive ontem, né? Durante a nossa visita ao estádio, a coletiva do Sobekin. É assim, né, que a gente vai ter que pronunciar. Sobekin.
1: Sobekin.
2: Mas é assim que a gente vai falar, mas é Sobekin, né, o técnico da Noruega. Uma entrevista bem, bem interessante, né? É curioso, a gente tem acompanhado aí, né, as narrativas, né? Como que as histórias elas são criadas entre as seleções. O Brasil, para muita gente, já não é mais aquele Brasil. Isso tem sido constantemente declarado pelos rivais, mas ao mesmo tempo o respeito continua, né? O respeito continua, mesmo os japoneses falando um pouco mais, né? Alguns jogadores falando um pouco mais. O técnico também disse, não é aquele Brasil que resolvia, mas mesmo assim nós temos que jogar a 100%. Então, neste cenário, neste clima, o Brasil vai, claro, tentar pela primeira vez vencer a Noruega, que por sua vez, né, também está armando toda a sua estratégia para tentar evitar essa vitória brasileira. Promessa de grande jogo, né, com vários bons jogadores em campo e, mais uma vez, né, duelos individuais bem interessantes aí que a gente vai ter hoje aqui em Nova Jersey, Fará.
1: Deixa eu chamar o Marco Belo para nossa roda de conversa aqui. Marco Belo, ao vivo também, direto dos Estados Unidos, como o Leandro Boldakian. Ô Belo, o técnico da Noruega, o Sobekin, né? Ele disse aí que aí não é mais aquele Brasil, mas temos que jogar 100%. O Ancelotti tem essa consciência, Marco Belo? Grande abraço, Belo!
3: Tudo bem, Fará? Um abraço pra você, um abraço pro Leandro, pra galera ligada no Esporte TMC, 9 horas 17 minutos aqui de Nova Jersey. Primeiro eu quero mandar meus abraços ao Leandro Boldakian, porque ele ficou feliz com a temperatura que ele viu. Eu acordei 6:30 da manhã e eu estarei no gramado hoje. Você sabe muito bem o que é isso, meu caro Fabiano Fará.
1: Sim.
3: E no termômetro estava escrito, possibilidade grande de tempestade.
1: Ah, não.
3: Então a alegria do Leandro foi a minha tristeza. Então quero cumprimentar muito o Leandro pela alegria que ele teve ao ver o termômetro, viu, Leandro?
2: Gente vai tomar chuva junto, porque a cabine, a tribuna aqui é descoberta para todo mundo. Então vai, se vier a chuva, Belinho, não tem problema.
3: O sol é ruim, mas a tempestade é pior.
2: Vamos ficar todos molhadinhos, brother.
3: Em relação ao Sobekin, eu acompanhei a entrevista do técnico da Noruega também, e ele disse o seguinte, que a Noruega, ela joga de uma maneira só. Ela não tem dois jeitos de jogar. Então, o jeito que ela jogou a Copa até agora, ela vai jogar contra o Brasil. Ou seja, ela vai atacar o Brasil. A Noruega não será um time diferente, disse o Sobekin. Ela joga desse jeito e pronto. É a maneira da Noruega jogar. Ele foi perguntado sobre aquele time de 98 que venceu o Brasil, falou que esse time da Noruega de hoje é bem melhor do que aquele time da Noruega que venceu o Brasil, e disse que há uma maneira só da Noruega vencer o Brasil: jogar 100%. Se a Noruega jogar 100%, vence a seleção brasileira. Foi mais ou menos o resumo do que disse o Solbakken, técnico da seleção norueguesa de futebol. Já na seleção brasileira, falaram o Bruno Guimarães e o técnico Carlo Ancelotti. E a gente fez, Fará, aquilo que faz tempo que não se faz no jornalismo esportivo, porque hoje não existe mais a união de classe, né? Mas os repórteres mais experientes, digamos assim, nós fizemos uma escadinha para tentar descobrir quem seria o substituto do Paquetá. Então a gente foi por todos os lados, entrevistando primeiro o Bruno, o Gabriel Magalhães, e desculpa, o Bruno Guimarães, e depois o Carlo Ancelotti. E as perguntas foram complementares. Não foi uma pergunta aleatória e depois outra pergunta aleatória e depois outra pergunta aleatória. As perguntas foram complementares. E a gente foi colocando os dois na corda. Eu fiz a primeira pergunta da coletiva e já comecei tentando descobrir. Vamos ouvir então a minha pergunta ao Bruno Guimarães, meia da seleção brasileira.
4: Marco Belo, TMC Esporte. Eu queria saber, com a saída do Paquetá, não dá spoiler, não fala quem vai jogar, não é essa a minha pergunta, mas o que muda na sua função dentro de campo com Danilo Santos, com Fabinho, com Martinelli? Queria saber, na sua cabeça mesmo, o que muda na sua função, o seu posicionamento, se você tem que voltar mais, se você tem que ir mais para frente, com cada um deles, por favor. Obrigado.
5: Boa tarde. Acho que muda dependendo de quem vai jogar. O Mister treinou todas as possibilidades. Acho que eu não posso nem te contar muito para não dar muito spoiler, mas obviamente muda a minha função dependendo de quem for jogar. Se for alguém mais ofensivo, óbvio que eu vou ter um papel um pouco mais defensivo nesse jogo para recompor. Então vai depender da opção que o Mister vai optar.
3: Aí já começou o spoiler, né? Ele não falou de ninguém defensivo. Ele não falou do Danilo, não falou do Ederson, não falou do Fabinho, ele só falou: se for alguém mais ofensivo, eu terei que voltar para recompor o meio de campo. Aí já começou. E as outras perguntas foram sobre Martinelli. Inclusive o nosso colega Alexandre Pretzel, ele fez uma pergunta ao contrário pro Carlo Ancelotti. Ele fez: eu quero saber como é que com o Martinelli o time vai jogar. Ele não falou do Danilo Santos, ele não falou do Fabinho, ele falou: eu quero saber que como é que o Martinelli o time vai jogar. Cara, o Ancelotti travou, porque ele não queria, obviamente, falar, né, quem seria o substituto do Paquetá. E ele travou, e ele acabou respondendo: com o Martinelli o time vai jogar assim, assado. Em resumo da ópera, pelas entrevistas, é lógico que não dá pra cravar, tá bom? Nunca dá pra cravar, ainda mais se tratando de Ancelotti, né? Vídeo que ele fez no primeiro jogo contra o Marrocos, que ele treinou com um time e jogou com outro completamente diferente, enganou a imprensa inteira, mas... pela entrevista, pelas palavras do Bruno Guimarães e pelas palavras do Ancelotti, o Martinelli vai ser o substituto do Paquetá na partida de hoje contra a Noruega, viu, Fará?
1: E você já havia relatado desde ontem, né, Marco Belo? E eu acho muito bacana, cara, isso é que dá gosto, né? Quando os colegas se ajudam. É porque todos querem a mesma informação e não adianta você querer dar primeiro a informação de quem vai jogar. Não interessa isso. Interessa você ir cavando e procurando tirar, extrair alguma coisa, até para servir quem tá do outro lado, quem acompanha a gente. E é muito bacana. Infelizmente hoje tem muita pergunta bandeira branca, né? Ah, nossa, não sei o que lá, é muita babação de ovo. E o negócio é profissional, se é profissional para eles, pra gente também é. O interessado é o nosso ouvinte, quem nos acompanha. Isso é muito bacana e eu venho percebendo isso em você, Marco Belo. As tuas perguntas, você também, vou te falar um negócio, hein, Marco Belo. Você vai no contrapé, você vai no caminho contrário e você acaba arrancando coisas boas do Carlo Ancelotti e dos jogadores da seleção brasileira. Com o Martinelli, o Bruno Guimarães deu esse spoiler aí pro Marco Belo, dizendo: ah, se for alguém mais ofensivo, eu tenho que jogar um pouquinho mais recuado. Só lembrando, né, Belo, Leandro e amigos, que o Bruno Guimarães, ele tem muitas assistências, participações importantes no setor ofensivo da seleção brasileira até aqui nos quatro primeiros jogos.
3: Ele lidera a competição nesse fundamento.
1: Então, porque mais no último terço do campo, né, o Marco Belo, mas ali já deu uma assistência pro Matheus Cunha fazer um gol, deu essa agora pro Martinelli no gol da vitória contra o Japão. Ele é importante na parte ofensiva, né, Marco Belo?
3: Sim, ele está sendo muito importante na parte ofensiva, deu assistência pro Martinelli, deu assistência pro Vini, e ele sem um homem mais defensivo, ele vai ter que voltar, vai ser mais difícil ele dar essa assistência, mas lembrando que com o Martinelli em campo, ele deu assistência justamente pro Martinelli, então isso não impede dele ir pra frente. E você tá falando das perguntas, né? Eu fiz a pergunta outro dia pro Douglas Santos, justamente sobre isso também, quando que ele tem que apoiar o Vini e quanto que ele tem que ficar mais atrás, e na resposta dele, ele falou muito mais de ficar mais atrás, de recuar, do que de apoiar o Vini. E ele falou que quando ele vai pra frente é pra recuperar a segunda bola, caso o Vini Júnior tente partir pra cima dos zagueiros e perca a bola, pra que a Noruega não saia no contra-ataque. E não que ele vá atacar, que ele vá passar pra linha de fundo pra cruzar a bola. É mais um indicativo de que vai ter alguém pra fazer isso, e não o lateral, né? Então é mais um indicativo disso, de que a seleção vai ser bem ofensiva e os laterais vão ficar mais um pouco, até porque o ataque da Noruega é muito bom, né? O ataque da Noruega é muito forte e, como eu disse, o técnico da Noruega deixou bem claro que eles vão jogar do mesmo jeito. Eles não vão mudar o jeito de jogar contra o Brasil. E a gente vai tentando driblar os jogadores para daquele jeito, né, de jornalista, para tentar achar soluções, achar as respostas, para informar da melhor maneira possível o nosso ouvinte e o nosso telespectador, Fará.
1: E está encontrando, Marco Belo, está encontrando. Ô, Leandro Boldaquian.
2: Fará.
1: Você me deu um susto muito grande, tá? Quando falou do tempo, diga, tudo bem, você ficou satisfeito com a temperatura mais baixa aqui em São Paulo. Temperatura abaixou mais ainda, tá, pra mim tá geando, mas pra quem é daqui tá frio, né? Tem possibilidade de tempestade, alerta, porque o Calil relatou também que outro dia vocês passaram dentro do hotel, isso, né?
2: Rapaz, olha, a gente teve um alerta de ventos a 85 milhas, dá mais ou menos uns 120 quilômetros por hora. E teve, né? Teve um fortíssimo vendaval, as cadeiras, guarda-sol, mesa, tudo aqui do hotel, tudo voando, e elas são pesadas, hein? Então foi realmente um momento ali de bastante pânico aqui dos moradores. O cara abriu a porta, começou a gritar: pra dentro, inside, inside! A galera que tava aqui fora começou a correr. Mas enfim, isso foi bem cerca de 10 minutos, não mais do que isso. E há essa possibilidade, sim, os termômetros apontam, né, a previsão aponta para 65% de chuva durante a bola rolando hoje no MetLife Stadium. E só ainda uma informação em relação à Noruega.
1: Sim.
2: Essa alta temperatura que está rolando aqui, né, que a gente constantemente fala, ela é um problema muito grande, né? Porque assim, você treina em horário que não tem como você fugir do sol. Geralmente os treinos foram na parte da manhã, assim como o do Brasil. Inclusive isso gerou reclamação, né, por parte do departamento médico da Noruega, né? O Ole Sand, né, que é o chefe, dizendo que é uma vergonha, um risco para a saúde do ser humano, né? Nem do atleta, colocar para treinar em condições desse tipo. E ao mesmo tempo, né, Fará, todo mundo, não tem como você viver esse cenário e não acabar ficando doente, resfriado, né? Porque você entra num lugar com ar-condicionado, você sai pro bafo quente, então você acaba ficando nesse movimento, porque restaurante, loja, tudo tem ar-condicionado. Então, eu já fiquei ruim, o Marco Belo já ficou, o Éder, todo mundo, porque é o natural. E há essa preocupação na Noruega, né? Alguns jogadores apresentaram problemas respiratórios nos últimos dias. Inclusive o Pedersen, que é lateral,
1: sim,
2: é um dos que mais ficou debilitado nos últimos dias, então é bem provável que alguns jogadores não estejam 100%, justamente acho que por conta dessa mudança de temperatura de locais aqui, né? Locais fechados e também locais abertos. Vamos ficar de olho para ver se realmente isso vai interferir na escalação, se algum jogador vai deixar de atuar por conta disso, Fará.
1: Então, pra gente.
3: E Fará, só pra não perder o gancho, porque eu tava falando da entrevista coletiva e eu esqueci de um detalhe importante. O Ancelotti confirmou que o Rafinha vai pro banco de reservas pro jogo de hoje, tá? Informação que a gente vinha dando já.
1: Ele pode jogar alguns minutos, né, Belo?
3: Pode jogar, fica como opção. Ele vai pro banco de reservas e fica como opção, assim como o Neymar pode jogar alguns minutos.
1: Boa. Leandro, a chuva, a possibilidade de mais de 60%, você disse, mas alerta de tempestade até o momento, não, né?
2: Não, tá. Até agora não, só de chances de chuva,
3: pelo meu tá aqui, pelas indicações de aqui. Tempestades severas.
1: Eita, peraí, do Marco Bello, alto isso, risco de tempestade não... severa?
3: É.
2: Essa informação pra mim é nova, Belo. Porra, aí você quebra todo o protocolo. Eu vou ter que mudar toda a minha configuração de esquema de ir pra lá. Deixa eu pegar aqui umas. E outra coisa, né? É proibido guarda-chuva, tá? Pra gente lá na tribuna é proibido guarda-chuva. Então eu vou ter que levar aqui o carpete do hotel pra ver se eu coloco na cabeça na hora que estiver chovendo.
1: Rapaziada, são 10 horas da manhã, mais 30 minutos aqui no Brasil. Deixa eu pegar o provável time do Brasil. Da Noruega para liberar vocês, para que vocês ainda tomem mais um café reforçado e preparem as capas para esse jogo. Marco Bello, provável Brasil para encarar a Noruega, Marco Bello.
3: De Alisson, goleiro, Danilo na lateral direita, o Gabriel Magalhães e o Marquinhos na zaga, Douglas Santos na esquerda, Casemiro, Bruno Guimarães, Rayan, Martinelli, Vini Júnior e Matheus Cunha. Sendo que o Ancelotti foi perguntado ontem se Endrick e Neymar podem jogar juntos. E ele não falou assim, podem. Ele falou, vão jogar. Imagina só, hein? Os dois juntos.
1: Eita, quem é que sai? Essa é a dúvida. Marco Bello, grande abraço. A gente volta a se falar ainda na programação e vamos nos falar muito. Tá certo, Bello? Um abraço.
3: Outro.
1: Valeu, Marco Bello com a seleção brasileira. O Leandro Boldakian, me dá o provável time da Noruega. Leandro, por favor.
2: Do Stolsovaken, do goleiro Orlan Nyland, que é um dos tantos jogadores que está sem contrato nessa metade de temporada, ex-jogador do Sevilha.
1: Deixa eu ligar pro Marcelo. Ah, não, Santos não pode contratar, desculpa. Pode seguir.
2: Não pode contratar, tá transferbanizado. Pedersen, se conseguir jogar, né? Dúvida. Adier, Hagen e Wolf pela ponta esquerda. Meio campo do Patrick Berg, Martin Odegaard e também o Sander Berg. Na frente, o trio, né? De Antonio Nussa, Sorloth, Alexander Sorloth e ele, Erling Haaland. O cometa Haaland, essa provável equipe da Noruega. Agora eu tô preocupado com o meu amigo Lucasito, viu, Farah? Ele vai trabalhar hoje?
1: Vai. A uma da tarde já estará comigo no esquenta.
2: Ah, tá.
1: Por que a preocupação?
2: É porque eu tava ouvindo uma informação de que ele queria estar com a delegação da Inglaterra lá no México, né? Você viu que parece que a Agência Nacional Antidopagem liberou o uso de Viagras pra galera usar lá, por conta de dilatar os vasos e tudo mais. Aí eu achei que ele ia partir rumo à cidade do México pra fazer parte do time, mas ele vai trabalhar, então eu tô mais tranquilo.
1: Mas ele tem informantes para um belo roteiro.
2: Valeu, Lele, um abraço. O problema é dar efeito colateral, os caras vão ficar impedidos toda hora. Tchau, Fará, um abraço. Cheira!
1: 10 horas mais 33 minutos, o Sport TMC volta já.
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3: Da manhã, mais 38 minutos, voltamos para toda a rede Transamérica TMC, São Paulo e Brasília, 100.1, Rio de Janeiro, 101.3, Curitiba, 100.3, Belo Horizonte, 88.7 e Recife, 92.7. Um abraço para vocês que estão no rádio nos acompanhando e também no YouTube, arroba TMC Esporte. Tem muita mensagem aqui, ó. O Rivaldo Silva Nunes, um ótimo domingo para todos. Coloca bandeirinhas do Brasil aqui. O Roberto Camacho, Endrick no lugar de Paquetá, desde o início. Há esta possibilidade, um ótimo domingo para você também, Roberto. Pelo que o Marco Belo vem informando, o Martinelli é o mais próximo, Danilo Santos, concorrente, Fabinho também, concorrente à vaga. Seria uma surpresa, não dá para descartar nada, mas seria uma surpresa pelo que o Marco Belo vem informando. O Ed Soares Júnior, no nosso YouTube, arroba TMC Esporte aqui no chat. Ele é corintiano, tá com a fotinho do escudo do Corinthians. Não queria ver nada de Copa até o jogo, mas não deu certo, caiu aqui no Esporte TMC. O Vitor Gonzalez, Fabiano Fará, você é bambambam, bam, bam. Não esquece de completar o Albito. É, o Albito é o álbum do Lucasito, né? Deu, tá quase completo. O Matheus tá por aqui também. Bora Brasil, rumo ao Hexa. Todo mundo participando aqui. E diz que vai dar Brasil sim, o Matheus. Vai dar Brasil hoje contra a Noruega. 10 horas mais 40 minutos. Vamos então continuar falando de seleção brasileira. O Marco Belo relatou aí sobre a entrevista do Bruno Guimarães, né? Volante da seleção brasileira, líder de assistências para gols nesta Copa do Mundo. São 4 já, um cara fundamental. Depois do Vini Júnior, vem assumindo também o protagonismo da seleção brasileira no setor dele. E o Belo explicou que os jornalistas mais experientes foram fazendo perguntas escaladas para tentar descobrir quem jogaria no lugar do Paquetá. Então a gente separou aqui o Daniel Santa Rosa, Daniel Bicudo. Vamos colocar no ar agora a entrevista coletiva do Bruno Guimarães, volante da seleção do Brasil. Bora lá.
12: Marco Belo, TMC Esporte. Eu queria saber, com a saída do Paquetá, não dá spoiler, não fala quem vai jogar, não é essa a minha pergunta, mas o que muda na sua função dentro de campo com Danilo Santos,

0: E ele falou pra gente um fato curioso, que você nem sempre era o jogador mais vistoso, mas você sempre soube fazer tudo dentro do campo. Queria que você relembrasse pra gente um pouco de como foi essa sua evolução e se aquele menino imaginava que estaria hoje com tanto destaque numa Copa do Mundo.
1: Olha, o Mário foi o cara que mudou minha vida na base, me dava carona para ir treinar, me buscava às 5h30 da manhã, passava na minha casa para me levar. Foi o cara que me mudou de posição no futebol, porque quando eu comecei com, sei lá, no campo com 10, 11 anos, eu queria ser lateral direito, ele me mudou para volante. Acho que ele, graças a Deus, teve muito sucesso nessa mudança aí. Mas, cara, eu sou um cara que me sinto pronto, realizado. Acho que na minha vida pessoal, eu sou casado, 2 filhos, e na minha vida profissional, algo que me falta é essa Copa do Mundo, é algo que eu quero muito. Eu estou preparado para que, se precisar, morrer em campo pela seleção, dar o meu melhor. Esse é o meu objetivo, continuar jogando bem, ajudando a equipe, porque isso daqui é um dos maiores sonhos da minha vida.
2: Bruno, aqui na frente, boa tarde, Aline Fanelli, Band News FM. O Vini conversou algumas vezes com a gente aqui e ele sempre disse que o sonho dele era chegar em uma Copa no auge físico, técnico, e ele entende que ele está nesse momento. Você entende que você está nesse momento também?
1: Acho que sim, vem desempenhando muito bem o que o Mister vem me pedindo, tenho participado muito bem. Obviamente que vem me sobressaindo mais por causa das assistências, mas eu acho que o meu futebol não é nem só isso. É dar meu melhor, fazer as bolas chegarem limpa para os caras da frente poderem criar, poderem jogar, marcar, ajudar, como eu falei, tá sempre disposto a correr bastante, é o que eu venho fazendo também, mesmo nesse calor aqui, mas é tentar e continuar jogando da mesma maneira. Amanhã a gente tem um passo muito importante na nossa trajetória, a gente espera que tudo aconteça da melhor maneira possível.
3: Bruno, Wellington Campos da Rádio Itatiaia. O que o torcedor precisa saber desse jogo para amanhã, que vocês estão comentando e que é importante a gente saber desse Brasil e Noruega?
1: Olha, acho que vai ser um jogo muito truncado também. A gente acredita que eles, nas armas deles, de muita bola na nossa área, qualquer escanteio e falta, eles vão dar a vida deles ali para tentar fazer um gol na gente. A gente treinou muito isso na semana para tentar neutralizar os pontos fortes deles. É uma equipe também que tem muita qualidade. Vai ser um jogo muito difícil, a gente está esperando isso. E a gente espera, acima de tudo, estar num bom dia para fazer o nosso melhor futebol. E, enfim, que a gente possa conseguir essa classificação amanhã.
4: Bruno, aqui. Bruno, da Record TV. Queria te perguntar, você joga no futebol inglês, né? E o técnico, agora há pouco, da Noruega, estava falando que o principal, a força deles é o ataque, realmente. E tem o Haaland lá, né? Você já enfrentou esse jogador várias vezes. O que fazer, assim, é evitar que a bola chegue até ele? Ou a gente tem grandes zagueiros também, que estão vivendo melhor forma? Ou é se chegar, tentar evitar? Como é que vocês, no setor defensivo, pensam especificamente sobre o Haaland e o Rafinha? A gente viu que ele está com um cabelo diferente, sabe que ele está numa transição, ele está querendo voltar a jogar, independente se o Mister vai colocar ou não ele?
1: O Rafinha está querendo, acho que está pronto, treinou. Vamos ver o que o professor vai opinar, vai decidir. E sobre o Haaland, já joguei muitas vezes contra ele também. Para mim, um dos melhores atacantes do mundo, junto com o Kane. É um cara diferenciado, a gente tem que tentar, sim, evitar a bola chegar nele. E é o atacar marcando que a gente fala, né? A gente vai estar atacando, mas tem que ser sempre alguém coladinho nele para não dar espaço, que a gente sabe que em uma bola ele pode decidir e que a gente não dê essa uma bola para ele amanhã.
5: Bruno, tudo bom? Aqui na tua frente, Pedro Canhex Esportes. Um tempo atrás, viralizou muito um discurso do Danilo no vestiário pré-jogo de seleção brasileira, que ele falava individualmente de cada jogador, e ele fala de você, que viveu uma frustração na Copa de 2022 por querer mais minutos, e que agora é o cara responsável por fazer esse meio campo girar, e você está fazendo esse meio campo girar muito bem, líder de assistência da Copa do Mundo. Como você enxerga esse teu momento na seleção e essa crescente do Bruno na última Copa, que era um suplente que queria mais minutos, agora para ser esse grande responsável pelo sucesso do meio campo do Brasil?
1: Acho que a última Copa, né, serviu muito de aprendizado para mim. Queria muito ter jogado mais, ajudado melhor. Acho que quando eu tive a oportunidade, não respondi às alturas, sendo muito sincero com vocês, mas para essa Copa eu entrei com um foco totalmente diferente, né? Sempre foi o maior sonho da minha vida estar aqui e poder estar representando bem, jogando o meu melhor futebol. Acho que é isso que eu estou fazendo. Acho que o Danilo foi muito feliz na fala dele, né, naquele momento, nesse vídeo que repercutiu. Mas, como eu falei, tudo na vida é aprendizado. Eu aprendi muito para que eu pudesse estar muito melhor do que eu fui na última Copa.
6: Oi, Bruno, tudo bem? Kiko Menezes aqui da Globo, beleza? Vou só insistir um pouquinho mais nesse assunto das assistências. Você é o líder do time, um dos jogadores que tem mais assistências na Copa do Mundo. Como é que você vai fazer, sabendo...

0: vendo como joga a defesa da Noruega para conseguir quebrar as linhas adversárias, baseado nas características do que você já estudou dos adversários?
1: Olha, eu acho que assim, de fora, é muito difícil. Eu acho que da gente ali do meio vai muito no improviso, né? Eu acho que minha última assistência contra o Japão, eu queria chutar aquela bola, mas na hora que eu vi que o japonês deu dois passinhos para cá para bloquear o chute, eu vi o Marte sozinho e consegui virar o pé para ele na hora certa, no momento certo. Não dá para eu te explicar muito como vai ser, é mais do momento, é mais do improviso, é mais do brasileiro ali. É, muita coisa acontece em uma questão de segundos. Se eu decidisse um segundo mal naquele momento, talvez a gente estaria numa prorrogação, indo para os pênaltis. Foi tudo no momento certo, na hora certa. E espero que eu tenha a calma daqueles 95 minutos amanhã para estar no jogo todo e escolher os melhores passos outra vez.
2: Sim. Bruno, Júlio César, Portal Agora do Paraná e Grupo Maringá de Comunicação. Eu quero insistir num tema que eu acho muito relevante. Desde o jogo contra a Escócia, o clima mudou no Brasil, entre os torcedores. E para amanhã está todo mundo mobilizado, o Brasil inteiro está parando para ver o jogo. O que que entra na concentração? O que que vocês têm acesso? Esse assunto é tratado com o técnico Ancelotti, enfim. Hoje com redes sociais tudo fica muito mais fácil. Isso entra no ambiente de vocês, a mobilização do país?
1: Olha, a gente sabe que a gente representa muita coisa, né? A gente chegou até a gente alguns vídeos, né, das comemorações, tanto no Brasil como em Bangladesh, enfim, em outros lugares também, que foi muito legal, né? Dá pra gente muita confiança também. Eu acho que a gente tem que estar assim, unido, todos juntos num objetivo só. Na minha infância era se reunir com meus amigos, com a minha família, fazer um churrasco e torcer pela seleção. E agora tá podendo jogar para os outros torcerem é especial, é bacana. E a gente espera que a gente continue na mesma sintonia, porque a gente quer exatamente a mesma coisa que os torcedores, fazer história e trazer o Hexa para casa.
3: Olof Lund from TV4 Sweden. Bruno, a lot of people in Brazil think that you should beat Norway. I mean, they haven't that rich World Cup history. But you play a lot of the players. I mean, it's more than Haaland in the Premier League. It's Ødegaard, it's Sander Berge, it's Bob and all those. Do you think there are people in Brazil underestimates the Norway you're facing?
1: Não, eu acho que não. Acho que todo mundo, principalmente quem entende futebol, conhece a qualidade da Noruega, sabemos os jogadores que eles têm. Eles não estão na oitava de finais por acaso, eles mereceram. Estavam num grupo muito difícil e conseguiram se classificar. Eu acho que a gente não está não valorizando a Noruega. A gente só acredita no nosso futebol, acredita no nosso país e quer poder dar sequência no nosso sonho.
4: Bruno, Vitor Sérgio, da TNT Esportes Brasil. Muito se fala, por serem atacantes, de um duelo Haaland e Vinícius. Mas no meio campo da Noruega tem o Ødegaard com 3 assistências, faz o time girar. Você com 4 assistências, sendo o cara que está fazendo o Brasil funcionar. Quem vai ver um Haaland contra Vinícius pode ver um Ødegaard contra Bruno Guimarães. E por que você vai levar melhor?
1: Ah, eu espero que eu possa levar melhor, espero que, obviamente, que o jogo é coletivo, mas esses duelos individuais são muito importantes. Eu querer ser melhor que ele querer ser melhor que eu, isso faz parte do futebol. Eu acho que a gente tem que estar num bom dia, vai ser um jogo muito difícil. O futebol ali, a gente sabe que tudo pode se decidir em alguns momentos, a gente tem que estar ligado em todos os momentos, que a gente sabe que eles são uma equipe que, numa bola parada ou numa falta ali, eles podem decidir. Mas eu quero ser pelo nosso país, pela gente, porque eu quero continuar fazendo história aqui, juntamente com os nossos jogadores. Acho que vai ser um jogo muito interessante e que vença o melhor e que o melhor possa ser a gente amanhã.
5: Bruno, aqui na frente, Rodrigo do canal Vamos. Você tem liderado algumas estatísticas físicas da seleção brasileira nessa Copa do Mundo e está muito calor. Nos últimos 3 dias tem uma onda de calor muito forte aqui. A previsão é que na hora do jogo também esteja muito quente. Quero saber como que vocês estão se preparando e como que você acha que esse calor pode impactar o desempenho da seleção ou até da Noruega também durante o jogo.
1: Acho que o calor para os dois vai estar muito quente. Acho que não tem ninguém possa dizer que está acostumado a esse calor, vai estar mentindo. Acho que vai ser um jogo muito físico, que é importante você ter um grupo bom, um elenco bom, jogadores que possam vir do banco também fresco, prontos para decidir o jogo para a gente, como fez o Martinelli no último jogo. Acho que vai ser um jogo truncado, mas a gente tem que dar o nosso melhor. Como eu falei, a nossa mentalidade é entrar, que se precisar morrer em campo para passar, a gente vai fazer isso. A gente quer muito isso.
6: ali no fundo.
7: Bruno, I am from Bangladesh. You already mentioned that the very excitement in Brazil and same as well as Bangladesh. Would you kindly brief something like Bangladesh is usually supporter of the Brazil, use flag, use excitement. Would you kindly brief about Bangladesh? And another thing is that in this World Cup upcoming, the very good match, very excitement, very highly anticipating game. But besides that, some of the call of the refereeing and VAR has some not penalty or foul or offside. What do you think about the refereeing quality at this World Cup? Thank you.
1: Entendi só um pouco, entendeu o resto?
8: Eu
1: também entendi esse negócio.
8: Responda primeiro.
1: Responde.
9: Aí o Bruno Guimarães, o Marco Belo puxou, a rapaziada puxou. Será que vamos de Martinelli? De Martinelli entre os titulares? Vamos saber já já, porque hoje é dia de Brasil e Noruega, oitavas de final de Copa do Mundo, 10:53, um rápido intervalo e o Esporte TMC volta já já.

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1: Você sabia que rolou uma batalha bem debaixo das chuteiras dos craques nessa Copa do Mundo FIFA 2026? Isso porque na América do Norte, os Estados Unidos em geral, tem muitos estádios de grama artificial, muito usados no futebol americano. Mas a FIFA pra Copa tinha uma regra clara e inegociável: Copa do Mundo se joga em grama natural. Para resolver isso, os donos de várias arenas gigantescas precisaram desembolsar milhões de dólares. A operação foi complexa. Eles instalaram os gramados naturais temporários perfeitos por cima do piso sintético original. Tudo isso para garantir o padrão FIFA de excelência no amortecimento e velocidade da bola, além de evitar lesões e manter o espetáculo no mais alto nível.
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0: Voltamos com o Esporte TMC, 10 da manhã, mais 59 minutos. E vamos rodar toda a nossa rede. Os nossos profissionais, a equipe de esportes Transamérica TMC, São Paulo e Brasília 100.1, Rio de Janeiro 101.3, Curitiba 100.3, Belo Horizonte 88.7, no Recife 92.7, pra lá que vamos. Zé do Carmo foi um belo de um volante, hein? O Zé do Carmo é da TMC e dá o ponto de vista dele para esse confronto de hoje, oitavas de final, Brasil e Noruega. Fala, Zé.
12: Amigo ouvintes TMC, nós vamos ter um confronto bem interessante. O Brasil vai jogar contra a Noruega. A Noruega, que é sempre um adversário onde nós demoramos a enfrentar. E quando nós enfrentamos, é claro que existe muitas dificuldades, porque todos os times que enfrentam o Brasil, eles dão algo mais. Eles sabem de que a repercussão por uma boa vitória é de fundamental importância. O Brasil, já ciente disto, tem que entrar, não é, num vapor onde eles consigam controlar o jogo, não só defesa, meio campo e ataque, como também a parte espiritual, não é? É muito normal você às vezes assim, a gente ganha a hora que quiser, e nós sabemos que a cada disputa que acontece do Brasil com qualquer uma outra seleção, são sempre dificuldades terríveis que o Brasil tem. Então, quanto mais sério o Brasil levar, não é, a seleção da Noruega, eu acredito que uma vitória, nem que for de 1-0, aos 44 do segundo tempo, mas é importante que você consiga controlar uma partida onde você sabe que a grande maioria dos jogadores da Noruega, muitos jogam, não é, fora do seu país de origem, principalmente, como é o nome do... É Hadre, que diz? Haaland? Haaland, é uma situação danada, mas que o cara é perigoso. O cara, ele se dá uma de vítima e você tem que saber que é o jogador mais perigoso deles. Não dizendo com isso que os demais não sirvam. Então a gente já sabe o que vai enfrentar pela frente e eu acredito que o Brasil vai fazer uma boa partida porque está começando o Brasil, não é, a sempre ter a mesma escalação. E isso é de fundamental importância, eu conhecer, não é, um jogador como, podemos dizer assim, o Rayan na frente. Eu já sei a movimentação do Rayan, eu sei o Douglas como é que ele vai se movimentar. Então eu sei que a gente tem essa dificuldade muitas vezes, mas você tem o principal, que é a confiança.
0: Confiança é tudo, Zé do Carmo. Boa, boa. O Rayan chegou para ganhar a posição mesmo, né? Na ausência do Rafinha. E principalmente no segundo tempo contra o Japão, cumpriu bem a função. Bom, do Recife, vamos a Belo Horizonte. O Danilo Marra dá o ponto de vista dele também sobre Brasil e Noruega. Fala, Danilo!
13: Olá, amigos ligados na TMC, tô aqui para falar um pouquinho desse jogo do Brasil contra a Noruega, jogo que vale vaga nas quartas de final de Copa do Mundo, jogo muito, muito, muito importante para a seleção brasileira e que a gente pode também quebrar um tabu, né, porque não sei se o ouvinte sabe, a seleção brasileira nunca venceu na história, a seleção norueguesa é a única seleção com a qual o Brasil já jogou mais de uma vez e que não venceu nenhuma vez a seleção, né, norueguesa no caso. Então, são 4 jogos, 2 derrotas e 2 empates. O Brasil tem a oportunidade de quebrar exatamente esse tabu. Um jogo que promete ter algumas dificuldades para a seleção brasileira, já que a seleção norueguesa marca muito bem a saída de bola, é uma seleção veloz, principalmente lá na frente, com o Nussa, com o Haaland, também que, mesmo o Haaland não sendo aquele cara que aparenta ser rápido, né? Mas é um cara, sim, muito veloz, apesar de ter um 1,90 ali, que é um psicopata do gol, né, o Haaland, é um cara que é viciado em botar a bola pra dentro da rede também, então é um perigo evidente no sentido da defesa do Brasil, mas ali também tem um confronto muito interessante que já vai se tornando histórico aí, em alguma medida, na Premier League, né, várias histórias diferentes, de jogos diferentes, entre Arsenal e Manchester City, Gabriel Magalhães contra Haaland. E quem tem levado a melhor recentemente é o Gabriel Magalhães. Foi campeão nessa temporada da Premier League, em cima exatamente do Manchester City. O Arsenal ficou em primeiro, o City ficou em segundo. E no duelo direto, quem levou a melhor foi o Arsenal de Gabriel Magalhães, inclusive com o gol dele no confronto contra o Haaland. Então, nesse sentido, acho que pode ser até uma coisa positiva para a seleção brasileira, até porque já estão acostumados a se enfrentar. Então, a principal fortaleza, né, querendo ou não, da seleção norueguesa, com essa possibilidade aí de ser neutralizada pela zaga do Brasil, que tá bem na Copa do Mundo e que, na minha visão, também tem 2 zagueiros fenomenais. Gabriel Magalhães, que pra mim foi o melhor zagueiro do mundo na temporada, nessa temporada, né, que ainda não acabou, termina apenas após o final da Copa do Mundo, e o Marquinhos, que é bicampeão da Champions, titular absoluto do PSG. Então é bem interessante. Meu principal medo com relação a esse enfrentamento é o Nussa, que é o ponta pela esquerda principalmente, né? Pode jogar pela direita também, mas geralmente joga pela esquerda nessa seleção da Noruega, caindo pra cima do lado do Danilo, né? Se tiver ali uma oportunidade de contra-ataque, a velocidade do Nussa e a capacidade de drible dele podem ser algo que desequilibre em favor da seleção norueguesa. Por outro lado, é uma seleção que marca mal. A seleção norueguesa permite muitas chances aos seus adversários e a seleção brasileira tem sido boa em aproveitar as falhas, né, das seleções que enfrenta nessa Copa do Mundo. Foi assim contra o Haiti, foi assim também contra a Escócia, contra a seleção japonesa também. Então, acho que pode ser um lado positivo. A seleção da Noruega tem essas dificuldades defensivas, o Brasil tem sido eficiente em conseguir marcar gols com falhas de adversário. Só tem que tomar cuidado, claro, com o Nussa, que eu citei, né, indo pra cima ali do Danilo, e com o Haaland, que mesmo sendo um velho conhecido do Gabriel Magalhães, não pode, né, descuidar de um cara que faz gol de tudo quanto é jeito, como é o norueguês.
0: Valeu, Danilo Marra. Ó, anotei aqui, viu, Danilo? Psicopata do gol, Haaland. Você disse que ele é o psicopata do gol. Tá anotado aqui. Se passar em branco, eu vou cobrar você depois, Danilo Marra. 11 da manhã, mais 6 minutos. O Esporte TMC faz mais uma pausa e no retorno, na volta, tem José Cario, o melhor do Brasil, ao vivo, direto dos Estados Unidos.
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6: Onze da manhã, mais nove minutos. 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Nossa conexão agora é novamente com os Estados Unidos. New Jersey. Do outro lado da linha está ele, o melhor do Brasil, José Calil, que daqui a pouco vai para o MetLife Stadium, onde a bola rola às 5 da tarde para Brasil e Noruega. Ô Calil, o Leandro Boldacan e o Marco Belo chegaram mais cedo aqui na abertura do Sport TMC e disseram que a temperatura amanheceu amena aí, um ventinho agradável, temperatura mais baixa. Continua assim, Calil, um abraço.
10: Fala, Fará, bom dia galera do Esporte TMC. Melhorou um pouco, Fará. Realmente hoje o dia amanheceu mais ameno, a temperatura em torno agora dos 29 graus contra 39, 40 que estava ontem, né? Realmente hoje o clima mais ameno, tomara que seja assim também na hora do jogo, para que possamos ter um jogo mais dinâmico, mais disputado, mais intenso, porque ontem no jogo da França nós vimos como o calor pesa lá dentro de campo, hein, Fará?
6: E como pesa, né? E o Paraguai também sentiu o calor e começou a bater, a gente já falou sobre isso ontem, Calil. Vamos projetar esse Brasil e Noruega com a informação que o Marco Belo trouxe, que na coletiva, né, os jornalistas mais experientes foram fazendo uma escada, uma escalada, para tentar arrancar do Ancelotti quem jogaria, do Bruno Guimarães. E hoje, segundo o Marco Belo, a possibilidade real é do Martinelli aparecer na vaga do Lucas Paquetá. É um Brasil que, com o Martinelli, pode dar trabalho, Calil?
10: Olha, Fará, desde que o Paquetá se machucou, naquele dia entrou o Endrick e o Cunha voltou um pouquinho mais, né? Por quê? Porque o Brasil tava perdendo do Japão. Pra quem não se lembra, o Paquetá se machuca no último lance do primeiro tempo do jogo Japão 1, Brasil 0. E ali o Endrick entrou porque o Ancelotti precisava de alguém pra incomodar a defesa japonesa. O Japão administrou bem no primeiro tempo a vitória dele por 1-0. No segundo tempo o Brasil foi outro, não só pela entrada do Endrick, mas uma postura diferente dos jogadores, uma pressão maior, né, não deixando o Japão respirar. Aos 10 minutos veio o gol do Casemiro e aí o time se personalizou a buscar a virada naquele gol do Martinelli no finalzinho. Hoje é uma outra história, né? Hoje é um outro jogo. O Brasil terá dificuldades, fará contra a Noruega, muitas dificuldades, mas serão dificuldades diferentes daquelas que ele teve contra o Japão. Contra o Japão, o Brasil enfrentou um time que jogou no seu erro, o Brasil errou, né? O Brasil deu a possibilidade do Japão fazer o gol no passe errado do Danilo, na falha de posicionamento do Casemiro. E na falha do goleiro também, para mim o Alisson falhou no gol do Japão. Eu sei que muita gente não concorda, mas eu estava no estádio, depois vi o lance várias vezes pela televisão, para mim o Alisson falhou. Bom, hoje as dificuldades serão outras, porque a Noruega não vai ficar na retranca o tempo todo como ficou o Japão, mas a Noruega joga. A Noruega tem um esquema de linha de 4, 2 volantes, o Odegaard mais solto, né? O número 10, o meia, o canhoto, e aí os três atacantes, né? O centroavante grandalhão que joga na ponta direita também, o Sørloth, ele é um centroavante. Ele não joga de centroavante porque tem o Haaland, né? E não tem como. Então, essa ponta direita da Noruega, inclusive, é dúvida. O técnico Solbakken não quis confirmar ontem quem joga, porque pode ser que ele coloque um jogador mais rápido.
6: O Oscar Bob, né, Camilo? O Oscar Bob,
10: pode,
6: né?
10: Pode ser Oscar Bob, pode ser Oscar Bob, pode ser até um volante para fechar mais o setor. Então ele, o Solbakken não quis confirmar o time.
6: É, esse volante, Calil, pode ser o Ausners. Ele é volante, tem 30 anos, é do Benfica, mas ele entrou no lugar do Pettersen no último jogo contra a Costa do Marfim na lateral direita. Mas ele é volante de origem, né?
10: E pode fazer a segunda linha ali, né? Então, veja bem, são detalhes do jogo e claro que o Haaland é o grande astro, o jogador mais perigoso. Nusa fez um golaço contra a Costa do Marfim, também é um jogador a ser marcado. Então as preocupações hoje, Fará, elas são outras. Hoje o Brasil não vai enfrentar um adversário que vai formar uma linha de 5, uma linha de 4 e um cara correndo na frente, como foi o Japão. Não vai ser assim. Portanto, o Brasil tem que estar preparado para esse jogo, ou seja, o Brasil vai ter mais espaço para jogar, mas também terá muito mais preocupações defensivas. O Haaland e o Zé do Carmo estavam falando aí, né? Ele jogou bola, ele sabe muito. O Haaland é um jogador que se finge de morto e que é muito difícil de ser marcado. Por quê? Ele está sempre posicionado onde vai chegar a bola. Todo mundo fala assim, o artilheiro, ele faz o gol, né? A bola chega e ele já chuta para dentro do gol. Os grandes artilheiros que nós conhecemos no Brasil, Serginho, Reinaldo, Luiz Fabiano, e tantos outros aí, Roberto Dinamite, o Zico eu não vou nem falar porque o Zico é outro patamar. Mas esses jogadores de área, que sempre foram grandes finalizadores, o mérito deles não é apenas a finalização, é a colocação.
6: Sim.
10: Porque eles estão sempre onde vai a bola. E aí, com a capacidade de finalização que tem, o Harry Kane mostrou isso no último jogo, né? A dificuldade que estava para a Inglaterra, de repente, ele achou ali os espaços para fazer os gols. Então, o problema do Haaland é o seguinte: o Brasil não pode deixar a bola chegar no Haaland. Tenho falado isso esta semana, tenho sido chato, porque eu falo isso todo dia, mas é porque é uma ideia fixa mesmo que eu tenho. Se o Haaland receber 3, 4 bolas ali, dois gols ele faz. Então é importante que funcione o mecanismo de meio campo, que funcione a recomposição quando o Brasil perde a bola, que funcione a pressão na bola para tentar retomar a posse quando o Brasil perde essa bola. É importante que tudo isso funcione, porque senão ela vai chegar muitas vezes ao Haaland, é natural. Jogue o Sorloth, jogue esses outros jogadores, o Bob, esse outro jogador que você citou, o Nusa pela esquerda, os próprios laterais que não apoiam muito, mas às vezes apoiam. O Pedersen, por exemplo, já tem um gol nessa Copa do Mundo. O destino dessas jogadas é sempre o Haaland. Então é muito importante que a bola não chegue, que o Brasil marque bem. Por isso, a minha opção para o lugar do Paquetá seria o Danilo. O Danilo é um jogador mais competitivo que o Martinelli, que marca mais, que corre mais. Mas o treinador, né, pelas informações do Marco Belo, vai escalar o Martinelli. Outra coisa, quando o Paquetá se machucou, Fará, abriu-se um leque, né? Ah, vai entrar o Ederson, vai entrar o Hendrick, vai entrar o Thiago, o Igor Thiago, vai entrar o Fabinho. Gente, nunca houve essas possibilidades. A possibilidade, as únicas possibilidades são Martinelli e Danilo. Porque se você coloca o Fabinho, por exemplo, se você coloca o Ederson, você tem que mudar a função do Bruno Guimarães, que é o jogador hoje mais importante do Brasil depois do Vinícius Júnior. Bruno Guimarães está fazendo uma grande Copa do Mundo, participando de vários lances de gols, ajudando o Casemiro na marcação. Então Bruno Guimarães não mexe mais, deixa ele lá que ele está indo bem. Não vamos ficar mexendo, que aí você vai mexer em 3, 4 posições para resolver um problema. E o Ancelotti não tem esse perfil, isso eu gosto nele. Saiu o jogador, vamos colocar um jogador ali. Não vamos mexer em todo o time porque saiu um jogador. Então eu acredito que vai jogar o Martinelli, como falou o Belo, mas eu, se fosse o técnico, colocaria o Danilo, Fará.
6: Ô, Cali, eu concordo com tudo que você falou e eu tive a paciência de assistir nessa madrugada a classificação da Noruega para as oitavas de final contra a Costa do Marfim. Eu sei que você também estuda muito, né? E a gente percebe o seguinte: o Sorloth, que é um cara de 1,94m, mas joga aberto pela direita. É. Ele não volta para marcar, ele não recompõe, não ajuda o Pettersen na marcação. Sai sempre o Patrick Berg ou o Sander Berg ali, volante, para ajudar o Pettersen ali. Então abre-se um espaço ali, né, para o Vini Júnior trabalhar essa bola. Porque a gente fala só das preocupações. Obviamente que para a bola chegar no Haaland, você falou do posicionamento dele, cara. Quando ele fez os gols contra a Costa do Marfim, no gol que ele fez de cabeça, ele estava junto com os zagueiros, ele deu dois passos para trás, se deslocou dos zagueiros e fez o gol com tranquilidade. Ele é muito frio.
10: Exatamente.
6: A bola passa pelo Ødegaard, que vai buscar nos pés dos volantes para armar essa jogada. De repente, uma bola longa. Mas o Brasil tem o caminho com o Vini Júnior inspirado hoje, vai dar muito trabalho, viu, Calil?
10: É um jogo mais aberto, né, Fará? É por isso que eu disse, o Brasil terá hoje problemas contra a Noruega, mas são outros problemas de outro tipo em relação àqueles que ele teve contra o Japão, e também terá mais espaço para jogar. Então o Vini, contra o Japão, por exemplo, quando o Vini pegava a bola, havia um triângulo, né, que encaixotava o Vini.
6: Sim.
10: Era o lateral, o zagueiro pela direita e o volante. O Vini tinha que passar por três jogadores, tanto é que foi um jogo muito difícil para o Vini. O Brasil descarregava o seu jogo no Vini, como tem feito nessa Copa do Mundo, pega a bola, dá para o Vini, pega a bola, dá para o Vini. Só que no jogo contra o Japão, estava muito difícil para ele, muito difícil, porque ele estava sozinho. O Douglas Santos é um lateral que ajuda pouco no apoio, essa é a verdade.
6: Sim.
10: E o Paquetá, que poderia ajudar ali, independentemente de ter saído machucado, não estava fazendo uma boa partida. Nesse jogo, o Paquetá jogou bem contra a Escócia, jogou bem contra o Haiti, mas ele não estava nesse dia aí fazendo uma boa partida. Então o Vini estava completamente sozinho contra três japoneses. Hoje, o Vini vai ter mais espaço, você tem toda a razão. Agora, o Brasil também vai dar espaços. Então hoje é um jogo que a gente prevê uma trocação maior, né? A bola vai estar mais vezes na área dos dois times, os goleiros vão ter que trabalhar também, e é um jogo que tem tudo para ser dramático, Fará, um jogo emocionante. Eu não acredito hoje que ninguém vai entregar nada fácil para ninguém, viu, Fará?
6: Concordo, Calil. A última é para te liberar, 11 da manhã, mais 20
10: minutos.
6: Não, fica
10: tranquilo, estamos tranquilos aqui.
6: Eu sei que o caminho pro MetLife Stadium, aquelas barreiras todas para chegar até a nossa posição, Calil, um duelo que me preocupa muito, que se a bola chegar nesse garoto também, ele vai dar trabalho, é o Nussa pela esquerda, um duelo entre ele e o Danilo. O lateral da Costa do Marfim, o Duê, que é irmão até do Desirré Duê da França, cara, ele travou um duelo muito interessante com esse Nussa, e no principal duelo ele perdeu, que o cara botou a bola no ângulo. É um jogador de 21 anos, rápido demais, Calil, troca muito de direção com facilidade, e o Danilo a gente sabe que é um cara mais pregado. Quem que tem que ajudar o Danilo ali na cobertura, na marcação, numa sobra, hein, Calil, na sua opinião?
10: Essa é uma boa pergunta, porque o Casemiro seria o cara, né? Porque, veja bem, se você tirar, por exemplo, o Marquinhos, ele pode fazer a cobertura do Danilo. Mas aí você vai tirar um zagueiro da área, uma área que está povoada pelo Haaland, você vai abrir. Então, evidentemente que a Noruega, ela vai querer abrir a defesa do Brasil. Por quê? Se você tirar o Marquinhos para fazer uma cobertura nas costas do Danilo, o Haaland vai ficar com menos marcação, mesmo que o Casemiro volte e entre como zagueiro. Então, eu acredito que o Bruno Guimarães, o Casemiro, esses caras, eles vão ter que ajudar muito ali na marcação do Danilo e o próprio Rayan, né? O Rayan é um jogador que ele está se sacrificando muito pelo grupo. Ele está muitas vezes deixando de ser aquela opção ofensiva para proteger o Danilo. Então hoje todas essas peças ali vão ter que funcionar. O problema também é que aí você fica sem jogadores do outro lado, né? Quando você concentra todos os jogadores, ou boa parte dos jogadores, na marcação para proteger um lateral, o outro fica desprotegido. Então é um jogo de estratégia. O Martinelli entrando, precisa ver também se o Martinelli vai entrar como ponta ou como meia, porque o Martinelli sempre estava entrando como ponta. No jogo contra o Japão, ele entrou como meia. O Ancelotti não quis tirar o Vinícius da beirada, porque, como eu expliquei aqui, o Vinícius estava sendo marcado por 3 japoneses. Então, o Ancelotti entendeu que, como tinha 3 japoneses marcando o Vinícius, era melhor o Brasil entrar tocando por dentro. E foi exatamente assim que saiu o gol, né? Na jogada trabalhada, o Bruno Guimarães achou aquele passe para o Martinelli, e o Martinelli tocou para dentro do gol. Então, veja, são detalhes táticos, o jogo é assim, o futebol é uma engenharia de espaços, e isso a gente vai ver mais do que nunca na partida de hoje. Como a Noruega vai concentrar os seus ataques, como o Brasil vai procurar marcar para a bola não chegar ao Haaland, por outro lado, como a Noruega vai marcar o Vinícius, como a Noruega vai marcar a diagonal do Rayan, né? A movimentação do Cunha. Então é um jogo realmente de estratégia, e vai vencer aquele que aproveitar melhor, aquele que os jogadores estiverem num dia mais inspirado e que aproveitarem melhor esses espaços que restaram no campo. Fará, é um jogo taticamente muito interessante, mas muito perigoso, viu, para a seleção brasileira. Eu discordo totalmente quando dizem que a Noruega é mais fácil que o Japão. Não é mesmo. O que acontece é o seguinte: não vai ter a retranca que tinha o Japão. Então, nesse sentido, nós vamos ver um jogo mais aberto. É um jogo parecido com Brasil e Marrocos, eu acredito. Sabe? Um jogo onde o Brasil teve os espaços. Você vê o gol do Vinícius contra Marrocos?
6: Sim.
10: Ele teve espaço ali para trabalhar, para chutar. Agora, não vai ser um jogo fácil. Iludem-se aqueles que acham que o Brasil vai ganhar fácil. Fácil a gente já viu no Argentina e Cabo Verde, a gente viu no França e Paraguai. Fácil não tem nada aqui, viu, Fará?
6: Ainda mais em fase oitavas de final, eliminatória de Copa do Mundo, é diferente, gente. Ô, Calil, o Bruno Guimarães, que deu entrevista ontem junto com o Ancelotti, ele foi perguntado pelo Marco Belo, e o Marco Belo tá muito bem nessas perguntas, porque ele não vai direto ao ponto, pergunta pro cara responder, senão o cara foge, né? Perguntaram qual seria a função dele caso o Martinelli fosse escalado como titular.

0: Danilo Santos fosse titular, caso o Fabinho fosse titular. E com, ele só falou dos, se escalarem alguém ofensivo, eu tenho uma função mais defensiva. E o Bruno Guimarães vem sendo fundamental no setor ofensivo do Brasil. É o líder em assistências para gol na Copa do Mundo, 4. Pô, ele deu assistência pro Matheus Cunha fazer contra a Escócia. No último jogo foi uma assistência dele pro Martinelli, que saiu o gol da virada contra o Japão. O Bruno Guimarães mais recuado, o Brasil perde um pouco também no meio de campo?
1: É, mas hoje vai ser necessário, né? Independentemente da questão da saída do Paquetá, a gente estava falando agora, Fará, pela colocação do Nusa, pela deficiência de marcação do Danilo. Mas de qualquer maneira, o Guimarães está fazendo isso direitinho. Ele está fazendo direitinho, ele protege, ele volta para ajudar ali, mas ele sempre aparece como elemento surpresa. Porque quando a marcação do adversário está muito encaixada, é fundamental que alguém venha de trás e apareça como elemento surpresa. Então, eu acho que o Danilo, que era do Palmeiras, mudaria menos a função do Guimarães. Seria o jogador mais apropriado, ele daria até mais liberdade para o Guimarães. Mas o homem está propenso a pôr o Martinelli, né? Eu acho uma escolha muito arriscada. O Brasil vai ficar muito exposto. Vamos ver, de repente também o Martinelli cria alguma coisa ali. Eu acho que ele vai pôr o Martinelli buscando um revezamento com o Vinícius. Para o Vinícius, por exemplo, vir por dentro quando o Brasil atacar, e o Martinelli por fora, daqui a pouco eles trocam para confundir a marcação. Eu acho que esse é o objetivo do Ancelotti. Só que ao fazer isso, você dá uma folga para o meio campo adversário, às vezes, né? Tem um jogador a menos de pegada no setor de raciocínio ali do jogo. Então, eu entraria com o Danilo, por ser um jogo eliminatório, Fará. Não tem outro jogo, sabe? Se fosse um jogo de campeonato de pontos corridos, tudo bem, você perde hoje, amanhã ganha, o falha aqui, amanhã você recupera. Hoje não, se o Brasil falhar, ele volta pra cá, entende? Ou fica perto, como ficou contra o Japão, fica perto de voltar pra casa. Portanto, eu entendo que seria uma alteração mais conservadora, mais cautelosa, né? Eu acho que você se cautela nesses momentos decisivos de jogo único, ganha quem erra menos, e vamos ver, eu esperava entrar o Danilo, mas o homem vai pôr o Martinelli. Vamos ver exatamente qual será o posicionamento dele, e durante o jogo a gente vai poder avaliar e partir se essa alteração do Ancelotti terá dado certo ou não. É um jogo de xadrez, um jogo bom, um jogo de Noruega, tem um trabalho, sabe? O treinador, ele conhece muitos jogadores, ele é um treinador, o Solbakken, que ele assistiu a formação desses jogadores lá na Noruega. Hoje cada um foi para um lado, né?
0: Sim.
1: Alguns estão na Inglaterra, outros estão na Alemanha, outros estão na Itália. Hoje o futebol é dessa forma, é globalizado, mas ele trabalha com futebol há muitos anos, ele conhece a formação desses jogadores e, portanto, é um treinador que nos trazer muitos problemas. Eu estou bastante, assim, apreensivo, né, como torcedor, em relação ao jogo de hoje, porque é um jogo difícil, viu? Fará fácil, não vai ser, não.
0: Concordo com você, fácil não será. 11 da manhã, mais 31 minutos, José Calil, o melhor do Brasil. Grande abraço, a gente volta a se falar no Esquenta, que começa a partir da 1 da tarde. Assim que terminar o Sport MC, já tem o Esquenta. O Calil ainda tem o caminho pro estádio e tal, né, Calil? Aquelas barreiras, a revista daqui e tal, né? Ainda tem que dar uma reforçada
1: hoje no café
0: da manhã, né?
1: Não, hoje não é o café da manhã, mas hoje não vai ter revista.
0: Não, aquelas... digo, pro estádio não tem aquelas barreiras lá? Não. E o Shuttle não deixa vocês longe?
1: Exatamente, tem o raio... Tem o raio-x que você tem que deixar, mas você não fica pelado, né?
0: Boa.
1: Só uma mala mesmo.
0: José Calil, você é o melhor do Brasil. Grande abraço, até daqui a pouco, Calil.
1: Fará, bom programa, estamos aqui na escuta.
0: Valeu, José Calil, o melhor do Brasil. 11:31. Seguimos com o Esporte TMC. Vamos continuar nessa carona de seleção brasileira. O Daniel Santa Rosa aqui na coordenação com o Daniel Bicudo. Eu posso chamar o Bruno Torelli, o Vegeta, falando sobre Brasil e Noruega. Fala aí, Torelli.
2: Amigos do Esporte TMC, bom dia para vocês. Olha, eu tô otimista. Acordei aí com uma boa sensação, depois de uma boa análise desse confronto entre Brasil e Noruega. Eu acho que a gente pode explorar muito bem, principalmente o lado do Vinícius Júnior. A gente tem um lateral que sai muito para ajudar até o Sorloth ali, que não tem tanta mobilidade, poderia ser um atacante de área, é um bom atacante até, mas não é essa referência norueguesa, porque tem o Haaland lá. Eu acho que a gente pode explorar esse lado para o jogo de hoje. A Noruega tem um time forte, mas que sofre sempre gols também. Claro que eu não conto a partida que eles atuaram com reservas, né, contra a França, mas mesmo quando goleou contra o Iraque, sofreu gol e pelo lado esquerdo. Então eu acho que é o mapa da mina, justamente onde a gente tem mais qualidade. Torcer para eles continuarem com essa ideia de que podem jogar de igual para igual, de que tem que jogar e manter esse estilo de jogo para a gente se aproveitar. Também tem a expectativa do Danilo ser o substituto do Paquetá, que a gente mantém da forma que começou a partida. Contra o Japão não era a melhor estrutura, mas acredito que contra a Noruega seja. E no caso de precisar mexer, aí tem o Martinelli. O Martinelli foi utilizado durante a semana nos treinos, dizem que ele é o mais cotado. Eu prefiro, repito, que seja o Danilo Santos. E sobre a situação da nossa defesa, né, que preocupa um pouco, né, é contar com a experiência do Magalhães, que tem ido bem, para conter aí principalmente o Haaland. Beleza? Grande abraço para vocês. Valeu. Bom dia.
0: Valeu, Bruno Torelli. Muito obrigado, direto do Rio de Janeiro. E do Rio de Janeiro vamos a Curitiba. O Robson De Lazari também dá o ponto de vista dele sobre o duelo das oitavas de final da Copa do Mundo Brasil e Noruega. Fala, Robson.
3: Aquele abraço a todos do Esporte TMC. Para mim, a seleção brasileira tem hoje o desafio mais difícil até agora nessa Copa do Mundo. Se a Noruega não tem uma defesa do mesmo nível do ataque, tem um ataque perigosíssimo que pode dar muito mais trabalho do que os adversários deram até agora para a seleção brasileira. E não falo apenas do Haaland. Claro que o Haaland é a principal figura. Centroavante norueguês do Manchester City da Inglaterra, atuou 53 vezes pela seleção nacional do país dele e marcou 60 gols. Tem mais gols do que jogos com a camisa da Noruega. Só que tem mais gente boa ali do meio para frente do time da Noruega. O Odegaard é um organizador, um camisa 10 que o Brasil, por exemplo, não tem atualmente. E os dois caras que jogam pelos lados do campo, tanto o Sorloth, que é um centroavante, mas joga aberto pelo lado direito, como o Nusa, que marcou um golaço, ponta esquerda, na vitória da Noruega contra a Costa do Marfim, são ótimos jogadores e prometem dar bastante trabalho para a defesa brasileira. Mas claro que o Brasil tem um potencial maior, o Brasil entra com um certo favoritismo para a partida. E aí vai depender muito dos protagonistas do time para desequilibrar e para fazer a diferença. E esses protagonistas, além, obviamente, do Vinícius Júnior, que já tem 4 gols nessa Copa, são, para mim, o Bruno Guimarães e também o Matheus Cunha, que tem feito a diferença até agora nesse Mundial para o Brasil. Aquela estratégia muito bem adotada no segundo tempo de bastante bola aérea contra o Japão, contra a Noruega, que tem 5 caras no time titular com mais de 1,90m de altura, ela provavelmente não vai funcionar. O Brasil vai ter que ir por baixo, tentar desequilibrar, tentar colocar aquela zaga cintura dura da Noruega para rebolar, para fazer a diferença. E é assim, bola para o Vinícius Júnior, para ele tentar uma arrancada, né? Claro que talvez não tenha tanto espaço, mas uma tabela para receber na frente, confiar nas enfiadas do Bruno Guimarães, que é o líder em assistências do Brasil com 4 até agora, para acreditar num bom resultado. Eu acho que o Brasil tem um certo favoritismo, mas tem que tomar muito cuidado com um ótimo ataque norueguês. Valeu, um abraço a todos e vai Brasil, rumo às quartas de final.
0: Valeu, Robson De Lázari aqui no Esporte TMC, 11 da manhã mais 37 minutos, e eu conversava aqui com o José Calil sobre a tendência do Carlo Ancelotti escalar o Martinelli na vaga do Paquetá, que está machucado hoje contra a Noruega. É uma tendência, o repórter Marco Belo desde ontem disse que é uma tendência, pelo que se falou nas entrevistas do Bruno Guimarães e do próprio Carlo Ancelotti. Essa é a tendência. Não está confirmado que é o Martinelli e não está descartada a possibilidade do Danilo Santos. E o Calil falou para ele, é entre Martinelli e Danilo Santos. Qualquer outra alteração ou outro nome para a vaga do Paquetá será uma surpresa. E muita surpresa, né? Foge do contexto que o Ancelotti está procurando para a seleção do Brasil nesta Copa do Mundo e principalmente nas oitavas de final contra a Noruega. Então vamos acompanhar a entrevista do Carlo Ancelotti. Eu quero que você preste muita atenção na fala do técnico italiano que comanda a seleção do Brasil e pode mandar a tua mensagem aqui no nosso chat do arroba TMC Esporte, que eu vou ler depois da entrevista. Bora lá.
4: Como o senhor tem que fazer uma escolha pelo substituto do Lucas Paquetá, que vinha fazendo um papel importante no Brasil, eu gostaria de perguntar para o senhor se vai ser uma escolha para encontrar um jogador que tenha características próximas à do Lucas, ou se o senhor vai optar por um atleta que te entregue funções que vão ser determinantes para enfrentar o tipo de adversário que vocês têm amanhã na partida contra a Noruega.
5: Bom, não temos lá no elenco jogador com a qualidade de Lucas Paquetá, então temos que reemplazá-lo com outro jogador. E neste aspecto temos diferentes características. Danilo é diferente de Gabriel, como é diferente de Matheus Cunha, como é diferente de Ederson. Mas vamos lá, vou escolher o jogador em função do jogo do nosso equipo, tendo obviamente em conta a força do rival, porque sempre tu tem que ter conta da força do rival, però funcional a la idea que queremos meter no jogo de amanhã.
6: Ancelotti, Pedro Ivo, ESPN, tudo bem? É, na esteira da pergunta do Brizola sobre o que você pretende com esse substituto do Paquetá, se você puder explicar um pouco mais, você falou de Danilo, falou de Martinelli, você quer alguém que carregue um pouco mais a bola, alguém que faça a bola circular um pouco mais, o que você pretende, o que você vai usar como critério? Não vou te perguntar quem é, porque já aprendemos nessa Copa que você não vai entregar quem é o substituto, mas o que você prefere, qual será o critério determinante para a sua tomada de decisão, para a sua escolha do substituto do Paquetá?
5: Bom, a nível de defensivo, um jogador que pode defender em banda esquerda, como fez Paquetá, também se não é um extremo, quando a equipa não tinha a bola, defendia em banda esquerda. Isso lo pode fazer Martinelli e também Danilo. Com bola, há que ocupar bem a posição de centro-esquerda, que a vezes pode ser ocupada para Vini, e neste caso Douglas Santos se adianta, e a vezes pode ser ocupado da outro jogador, que pode ser Martinelli in questo caso. Então, a nível defensivo, non muda, muda ovviamente a interpretação do jogador dependendo das características. Danilo é diferente de Martinelli.
7: Mister Monique Danello, TNT Esportes. A gente ontem se surpreendeu positivamente quando viu o Rafinha descendo para o campo ali com o Neymar e participando ontem e hoje de parte do treinamento. Queria saber como ele está e se é possível que ele fique à disposição, pelo menos relacionado por ser uma partida decisiva e eliminatória. Obrigada.
5: Rafinha está progressando muito bem, ou todavia não está 100%, mas é disponível para estar no banco e para poder ser jogar alguns minutos ou ser útil em alguns momentos. Ha recuperado muito bem, muito rápido, estamos muito felizes com isto, porque a Rafinha é um jogador muito, muito importante para a equipe.
8: Yes, hello, Ture Braflon from the Norwegian newspaper Dagbladet. 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In the book, you wrote that this was not your choice. 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

0: thing. So we add to the quality, the knowledge, of course, really intelligent player. 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
1: Mister, Raíza Simplício da Placar. Esse duelo também traz um duelo que a gente tem visto ao longo dos últimos anos na Inglaterra entre o Haaland e o Gabriel Magalhães. Queria saber se você chegou a conversar com o Gabriel Magalhães ou se preparou algum tipo de marcação especial para cima do Haaland, ou se ou quando encontra adversários como o Haaland é outro tipo de marcação, ou se você segue a mesma linha.
0: Bom, lá todo mundo conhece a Landa, eu não tenho que explicar a meu zagueiro como joga a Landa. Ele conhece melhor que eu, porque jogaram contra ele muitas vezes. Então, estamos focalizados em preparar bem o jogo, incluindo as características de Alan, óbvio, que temos que ter em conta que é um delantero muito, muito perigoso.
2: Professor, PVC Canal UOL. Eu entendi, como o senhor respondeu depois do jogo contra o Japão, que precisava expandir a defesa japonesa e apostar nos cruzamentos, como o senhor falou. O senhor acha que a defesa norueguesa pode, embora seja linha de quatro, pode exigir a mesma coisa? Eu entendi o Vinícius como uma isca para o lado esquerdo, uma isca em italiano. Nesse sentido, o Martinelli pode fazer o trabalho ofensivo com a inversão dos dois? Pode ser uma alternativa para abrir ou para trazer para dentro?
0: Sim, desculpa, mas falar aqui da estratégia, creio que não é o lugar mais correto. Nos últimos jogos, no último período, há muito tempo que Vini muda de posição. Ele mudava no Real Madrid, está mudando agora. Ele se encontra muito bem aí, e também creio que vai ser um problema para o equipo rival, que ele possa mudar a sua posição no campo, porque, como disse, por fora pode meter muita assistência, por dentro pode marcar muitos goles.
3: Marcelotti, boa tarde, é o Benja, da TMC. Eu estava agora, antes do senhor estar aqui, estava na coletiva do técnico da Noruega, e ele disse que o favorito amanhã é o Brasil, que não é igual antigamente, mas que era o favorito. Mas ele disse que a Noruega tem uma chance de vencer amanhã. Se jogar 100%, a Noruega elimina o Brasil. O que fazer para não deixar a Noruega amanhã ser 100%? E quando eu perguntei para ele o que ele quis dizer com o Ancelotti, eu vou atrás de você, no jogo contra a Costa do Marfim, ele deu risada. Falou, somos amigos e foi só uma brincadeira.
0: Sim, entendi que foi uma brincadeira, somos amigos, nos encontramos várias vezes. Que tem que fazer para ele jogar a 100%. Estou de acordo que Noruega é um equipo difícil, porque é um equipo que tem estrutura, tem qualidade, tem uma boa organização. Temos que jogar ao nosso melhor, e creio que estamos no momento para jogar ao nosso melhor, porque somos confiantes, porque saímos da uma eliminatória difícil contra o Japão, porque queremos melhorar, porque estamos preparados para tudo o que pode passar, como estava preparado a equipe. Eu falei antes do jogo contra o Japão que a equipe estava preparada para qualquer situação. Saiu contra o Japão uma situação mal, porque encaixamos um gol, mas o equipe não estava ansioso. A equipe estava focalizado em lo que tinha que fazer para sair. Então, estamos confiantes, mas o rival é um rival complicado. E outra coisa, na evaluação da Copa do Mundo, quem podia dizer que a Argentina sofria contra Cabo Verde? Ninguém. E a Argentina sofreu porque o futebol moderno é assim. Tu tem que jogar contra rivais muito, muito bem preparado. Então não é uma falta, eu não acho que é uma falta de Argentina, é um parabéns a Cabo Verde, a seus jogadores, a seus treinadores para jogar um jogo tão bonito.
4: Mister Antonio Ruiz, Cadena Cope de España.

0: No sé si lo que está haciendo Haaland en este Mundial merece un plan anti-Haaland, si usted cree que es necesario, y si usted cree que a día de hoy la selección brasileña tiene ya la identidad que usted quería cuando asumió el cargo, o falta algo por ajustar. Gracias.
1: Plan anti-Haaland no existe. Como dice, yo no tengo que explicar cómo marcar a Haaland, cómo jugar contra Haaland, a Gabriel, que jugó un montón de veces contra él, o a Marquinhos. Yo acho que el equipo no está en su mejor momento. Yo creo que podemos alcanzar también mejor calidad en el juego, mejor consistencia en el juego. La verdad es que el equipo mejoró hasta el primer juego bien y sigue mejorando.
2: Buongiorno, mister.
1: Buongiorno.
2: Galvão Bueno, SBT e N Esportes. Tem a ver com a entrevista do técnico da Noruega antes. Deixa as brincadeiras para lá, ele fez grandes elogios a vocês, que para ele você é o melhor técnico do futebol mundial. Mas ele falando, até estranhei que ele abrisse tanto o jogo assim. Ele disse que o time dele é um time com características ofensivas. Tem o Odegaard, a quem você conhece bem, que trabalhou contigo, é o pensador. Tem o Haaland, que é uma máquina de fazer gols. Ele considera o Brasil como favorito e tem que jogar 100% para poder enfrentar o time brasileiro. Então ele não poderia ir contra as características do time dele, que ele vai jogar ofensivamente. Isso tem a ver com a formação do nosso meio campo. Não vou lhe perguntar, porque é um direito seu de não responder, claro, evidente. Mas eu lhe pergunto, você acredita que a Noruega vai jogar assim tão ofensivamente?
1: Bom, a verdade é que na frente tem um potencial muito alto com Odegaard, com Alain, com Sorloth, com Musa. Então é um equipe assim, que tem muita qualidade ofensiva. O que vimos neste jogo, na avaliação da equipe, é que é uma equipe muito, muito bem equilibrado, porque também se é um equipe ofensivo, eu estou de acordo nisto, é um equipe que é difícil buscar a transição rápida contra eles, porque tem bom equilíbrio no meio campo.
3: Cosme, Ancelotti, tudo bem? Cosme Himmel do R7 e da Record News. A seleção da Noruega é a seleção mais alta dessa Copa do Mundo. Fisicamente, ela, teoricamente, vai ser a mais difícil que o Brasil vai enfrentar, fisicamente. O que deu para aprender é que você fez várias jogadas ensaiadas, marcação, duelos, enfim. Você acha que vai ser esse lado físico, tem grande chance de decidir o jogo amanhã?
1: No, yo creo que físicamente el equipo está bien, también como altura, el equipo está fuerte porque tenemos defensa muy alta, muy fuerte de cabeza. Yo creo que el juego no se va a decidir en ese aspecto, que es un aspecto importante. Aspecto físico, bola parada son aspecto importante. Yo creo que estamos trabajando en eso. Yo creo que antes o después vamos a tener éxito porque temos bons lançadores e temos bons jogadores de cabeça.
4: Hello, Egil from Norwegian.
5: 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Yeah, sorry. Sorry.
6: Hello, Kalu, Jens from Norwegian VG. In Norway, of course, you are known for your calm presence on the sideline during the big matches. And in Norway, this game is going to be huge on Sunday, but tell us, please, Carlo, how is your emotion when you are in charge of these big games as on Sunday?
1: I am worried, as usual. But worried doesn't mean to be anxious. Anxious is something that you think that it didn't happen yet. I'm worried because I want to occupy before of what's going to happen in the game. And so it is absolutely normal, but as I said, I am confident we improved, and I hope we can improve also tomorrow.
7: Senhor Ancelotti, boa tarde. Alexandre Prédio, da Bandeirantes. O senhor me permite pegar um outro lado? Talvez a gente não imaginasse que o Martinelli jogaria contra o Japão naquele momento, vindo de trás pelo meio. Repetindo isso amanhã, o senhor não teme muito espaço de contra-ataque? A recomposição defensiva ela vai funcionar de que jeito com quatro jogadores com características super ofensivas, por favor?
1: Sí, algún aspecto, esto es un aspecto que tenemos que considerar, porque las características defensivas de Martinelli não são as características defensivas de Danilo, que però é um meio muito ofensivo, porque por isso Danilo marca muitos gols. O equilíbrio não é só em meter jogadores com diferentes características, está também no pensamento dos jogadores que estão atrás de manter uma boa vigilância quando a equipe ataca.
8: Hello, Harun Hussein from NRK Norway. Norway is facing some challenges at the right back position with Ryerson being out injured, and now Ståle Solbakken is saying Holmgren Pedersen isn't 100%. What are your thoughts on that, and how big of advantage is that for you and Vinicius Junior?
1: Of course, Ryerson is an important player for them, but the right back that played in the place of Ryerson did really well. He scored the goal, and so a really offensive right back. I think it doesn't affect the Norway that situation.
9: Max. Marcos Paulo Lima, Correio Brasiliense. Ancelotti, o Brasil ainda não fez gol de bola parada. Isso está te incomodando? E uma outra pergunta. O senhor pensa em algum momento em Vinícius Júnior e Neymar juntos como dupla de ataque?
1: Bom, bola parada, sim. A verdade é que até agora não hemos aproveitado as qualidades. Pode ser que temos que tirar melhor o centro. Creio que lo estamos trabalhando bem, lo estamos ensaiando bem. E temos confiança que podemos marcar neste aspecto. E Neymar e Vinícius podem jogar, sim, juntos. Eu acho que vão jogar juntos.
10: Boa tarde, Carlos. Aqui é o Centro, Bruno Cassucci, GE.Globo. Antes mesmo da Copa do Mundo, o senhor falava muito da necessidade do time crescer durante a competição, evoluir durante a Copa do Mundo. Depois desses primeiros 4 jogos, o que o senhor nota que o Brasil melhorou, o que mais evoluiu nesse período? E o que o senhor tem trabalhado, tem pedido aos jogadores que entende que é preciso melhorar até a final da Copa?
1: Eu acho que a melhorado a qualidade com bola, o equipe faz menos erros comparando com o primeiro jogo, onde na primeira parte fizemos muitos erros com bola. Agora o equipe é um pouco mais acertado com bola, faz menos erros no passe, é um pouco mais de acerto na frente.
9: Não. Aqui, professor Carlo Ancelotti, Ivan Moré, do Portal Metrópolis. É, tudo que a gente debate aqui, às vezes, fica no plano conceitual e subjetivo. Eu gostaria, se fosse possível, se o senhor pudesse nomear por meio de um número, de 0 a 10, qual seria a evolução da seleção brasileira nessa competição, né? O senhor disse que a seleção vem evoluindo jogo a jogo, e até quando pode chegar? O Brasil é uma nota 7, 8 na sua visão, ou tem muito a evoluir ainda?
1: É um dado que pensamos depois do jogo, que foi um 5 contra Marocco, um 6,5 contra Haiti, um 7 contra a Escócia. E porque estávamos felizes, um 7,5 depois do Japão.
11: 7,5 depois do Japão pela virada, né, Ancelotti? 7 contra a Escócia, mas contra Marrocos, 5. Marrocos que jogou aberto contra o Brasil, e a Noruega deve jogar aberta contra o Brasil. 11 da manhã, mais 56 minutos, uma rápida pausa aqui no Esporte TMC e voltamos já.
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0: Bom dia, Belo Horizonte, região metropolitana. Por aqui, Rodolfo Simões, na TMC, na Transamérica. Agora é TMC, quem escuta sabe. Agora são 11 horas e 57 minutos. Daqui a pouquinho tem o Jogo do Brasil a partir das 5 da tarde. Claro, aqui na TMC você não perde nada. Vai ter a jornada esportiva, depois tem a abertura para o jogo. Daqui a pouquinho a Giovana Oliveira e o João Augusto estão chegando aqui na TMC e eles vão acompanhar o Esquenta para o Jogo do Brasil. E depois, né, a partir do momento que a bola rolar, tem a nossa transmissão em loco lá do estádio com Éder, o 10 do rádio, Éder Luiz, e toda a equipe da TMC aqui em Minas. O Danilo Marra e o Marcos Botelho vão acompanhar o jogo da seleção lá na Estação Savassi, e depois eles também acompanham o confronto entre México e Inglaterra em um pub aqui da capital mineira. Então aqui na TMC, claro, você acompanha todos os detalhes, não só as transmissões dos jogos, mas também como cada região, cada estado tem pessoas se mobilizando aí para assistir os confrontos, especialmente hoje no caso da seleção brasileira que enfrenta a Noruega pela fase oitavas de final da Copa do Mundo. Cadê o seu palpite? Eu quero você aqui conversando comigo pelo WhatsApp, o 31 99944-8870. Esse domingo bonito aí, com sol, com clima agradável, para curtir o domingão, descansar bastante, recarregar as energias, porque amanhã a semana começa novamente, início de mês. Hoje já é dia 5 de julho, tem as contas para pagar, mas o domingo a gente aproveita para descansar, para curtir a Copa do Mundo, para passear com o cachorro, com a namorada, com o namorado, com a mãe, enfim, com a família. Domingo é o dia do descanso sagrado. Então, você que está de folga hoje, aproveite. A gente aqui na TMC, claro, vai trazendo todas as informações mais relevantes para você. Por exemplo, ó, ninguém ganhou, ninguém acertou, melhor dizendo, né, as 6 dezenas da Mega Sena nesse final de semana. O próximo sorteio tem aí o prêmio estimado em 38 milhões de reais. É uma boa grana. Minha mãe, esse final de semana, até pediu para que eu fizesse um jogo para ela da Mega Sena, mas não foi dessa vez que a gente ganhou, mas fica para a próxima. A gente vai seguir tentando durante a Copa do Mundo. Também tem vários bolões rolando por aí hoje. Nosso querido Júnior de Castro acertou 2 palpites nesse final de semana. Agora a gente volta a reunir a rede.
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14: 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Meio-dia e dois, voltamos com o Esporte TMC. O HD já foi descansar. O Osmar Zani assume a mesa de som e vai conosco até a uma da tarde aqui no Esporte TMC. E a França venceu o Paraguai 1-0. Gol de Kylian Mbappé de pênalti num jogo que parecia Libertadores da América e não Copa do Mundo. Não é isso, Jairo Júnior?
15: Meus amigos da TMC, a França suou sangue ontem para passar pelo Paraguai. Um jogo muito disputado, muito pegado e por vezes até violento. Pelo menos foi isso que o craque Kylian Mbappé chegou a dizer ou propor ali, sugerir nas entrevistas pós-jogo. Um jogo muito físico em que o Paraguai apostava principalmente na marcação para tentar superar os franceses. Mbappé era o alvo, sofreu com provocações e entradas até certo ponto mais duras, mas ainda assim conseguiu se superar, se reinventar e novamente foi decisivo. Foi dele o gol de pênalti, que classificou a França para as quartas de final para enfrentar Marrocos. Nas provocações, Mbappé deu o troco após a vitória. Sofreu com provocação durante o jogo e depois do resultado final, foi ele quem provocou os paraguaios. O Paraguai se despede da Copa do Mundo, parando agora nas oitavas de final, enquanto a França segue viva em busca da sua terceira final consecutiva de Copa do Mundo.
14: Valeu, Jairo Júnior. E você, Serginho Prestes, gostou dessa partida? Qual o teu ponto de vista sobre a vitória? Placar mínimo, França 1, Paraguai 0, hein, Serginho?
16: Paraguai e França fizeram um jogo dramático em busca de vaga nas oitavas de final. O placar final de 1-0 não representou a superioridade dos franceses, mas enalteceu sim a qualidade defensiva do Paraguai, que no começo da competição não estava bem nesse quesito, estreou perdendo de goleada, mas foi se fortalecendo, se fechando, e nessa partida teve, principalmente no primeiro tempo, com uma linha de cinco muito bem organizada, né, pelo Alfaro, uma atuação defensiva perfeita, e não permitiu à França maiores chegadas à frente, maiores chances de gol, e com uma marcação muito forte, muito rígida, foi até irritando os jogadores. O Mbappé quase perde a cabeça pelas faltas sofridas, pelo jogo, na opinião dele, brusco dos paraguaios. E o Paraguai teve um primeiro tempo, também não teve oportunidades, mas se defendeu muito bem. Veio a segunda etapa, os franceses saíram pro abafa, pressionaram muito, né, na frente, e a entrada do Doué aos 15 minutos no lugar do Barcolá foi decisiva, porque ele logo em seguida, 5 minutos depois, faz uma jogada individual, entra drible, recebe o toque. A princípio o árbitro não marcou, mas depois o VAR chamou o árbitro, que voltou atrás e deu o pênalti que realmente aconteceu, um contato na perna sem tocar na bola. O Mbappé fez o gol e foi o único gol da partida, né? Então um jogo muito tenso, um jogo muito nervoso, os franceses perdendo a cabeça até em certos momentos, porque foi o grande teste até agora, o primeiro teste dos franceses, que tiveram até então só jogos mais tranquilos, né? O Paraguai até no final teve uma boa oportunidade com o Maurício, mas não conseguiu fazer o gol de empate, né? No cômputo geral, a França bem melhor, mereceu a classificação, a vitória e a classificação, mas o Paraguai sai de cabeça erguida, perdeu de 1-0 para os atuais favoritaços aí da Copa do Mundo. Não é vergonha para ninguém, e dentro do que o Paraguai pode fazer hoje, fez uma ótima partida. E agora a França segue adiante, ainda muito favorita para conquistar essa competição.
14: Valeu, Serginho, meio dia 6. E aqui no nosso chat no YouTube, @TMC Esporte, o Carlos Raimundo Castilho. Mais um apelo aqui. Pelo amor de Deus, alô Leila Barros, vamos atrás urgente do goleiro do Paraguai, Orlando Rio. Ele joga no San Lorenzo da Argentina e está com 3 meses de salários atrasados. Teve até que vender suas roupas, ele relata aqui. E o Ronaldo coloca Brasil hoje, perde para a Noruega por 2-0. Que pessimismo, Ronaldo, como assim? O Aleph coloca Calil, o melhor comentarista do Brasil. E o Ed Soares coloca, dá para ganhar da Noruega, dá para ganhar. Inclusive, a França pega o Marrocos, né, que venceu por 3-0. E a Thaís Ramos conta como foi o Marrocos 3, Canadá 0. Canadá, anfitrião, deu adeus à Copa. Fala, Thaís.
17: Fala, galera da TMC. Forte abraço para vocês, para toda a galera sintonizado por aqui. A gente falando de Copa do Mundo. Marrocos está nas quartas de final da Copa do Mundo. A seleção africana venceu o Canadá por 3-0 e garantiu vaga entre as 8 melhores equipes da competição. Agora os marroquinhos vão enfrentar a equipe da França na próxima fase. A França venceu por 1-0 o Paraguai e agora classificado vai ter esse reencontro com Marrocos. Lembrando que as duas seleções se enfrentaram, né, protagonizaram uma excelente semifinal em 2022 de Copa do Mundo, onde acabou a França ultrapassando Marrocos, mas quem sabe agora o cenário pode ser diferente. Os marroquinos que tiveram dificuldade na saída de bola, com muitas faltas e poucas chances claras de gol. O Canadá começou melhor e levou perigo, mas parou nas boas defesas do goleiro marroquino. Na etapa final, o Marrocos mostrou mais eficiência, abriu o placar logo nos primeiros minutos e conseguiu controlar a partida, saindo para jogo. Mesmo com o Canadá tentando reagir, a equipe africana aproveitou os espaços deixados pelo adversário, com bons contra-ataques, boa velocidade, marcou mais duas vezes em contra-ataques e confirmou a vitória por 3-0, garantindo a classificação para as quartas de final da Copa do Mundo. Marrocos vem de uma campanha estável, buscando cada vez mais trazer uma defesa mais sólida e um ataque que busca sempre esse contra-ataque, essa velocidade, usando os lados do campo, o meio de campo funcional, né? Querendo tirar proveito dessa criatividade. Então, a seleção que vai chegar para incomodar e deve trazer um bom duelo, um bom desafio agora nessa próxima fase diante dos franceses, diante da França. Um abraço para vocês, amigos. Até a próxima.
14: Valeu, Thaís. Outro abraço para você. E o João Lucas Farias, comentarista TMC do Recife, dá o ponto de vista dele sobre a seleção marroquina. 3-0 para cima do Canadá.
18: Fala, galera do Esporte TMC. Chegando por aqui para falar sobre Canadá e Marrocos. Primeiro jogo que tivemos da fase de oitavas de final. Marrocos venceu por 3-0. É a primeira equipe classificada para a fase das quartas de final. Como é que foi esse jogo? Primeiro tempo, a equipe canadense foi melhor, né? Levando perigo principalmente na bola parada. Marrocos demorou muito a entrar no jogo, teve muita dificuldade. A parte criativa de Marrocos na primeira etapa foi pouco objetiva. Marrocos até teve mais posse de bola do que o Canadá, mas objetivamente só veio criar a primeira finalização em gol aos 28 minutos com o Rahimi, que entrou na vaga do Saibari, que vinha sendo um jogador importante, né? Fez gol em todos os jogos da primeira fase e vinha sendo a válvula de escape dessa equipe de Marrocos, sendo o centroavante fazedor de gols. Mas o Rahim entrou muito bem, né? Acabou fazendo o terceiro gol, a gente já vai chegar lá. No segundo tempo, aí as coisas mudaram um pouquinho. O Marrocos começou a ficar mais à vontade no jogo, o Canadá não conseguiu manter aquele mesmo ímpeto, e numa jogada ensaiada, por volta de 4 minutos do segundo tempo, a equipe de Marrocos abriu o placar. Numa jogada, um cruzamento, numa cobrança de falta do Hakimi lateral, e aí houve o primeiro gol do Onahi, conseguiu abrir o placar. Diante disso, o Canadá passou a se desorganizar. Uma postura de emergência da equipe canadense foi criada, o Canadá teve mais dificuldade. Marrocos jogando a lá 2022, né? Onde era uma equipe muito defensiva, se defendia muito bem, jogava no contra-ataque. Essa equipe de 26 tem até uma característica diferente, mas Marrocos relembrou os velhos tempos nessa partida de hoje. Chegou ao segundo gol, né? O segundo gol, jogada do Brahim Dias, né? Uma jogada que foi recuperada pelo Taubi. O Brahim Dias fez a jogada, tocou e o Onahi fez 2-0 para a equipe de Marrocos, que fez o terceiro com o próprio Rahimi na reta final do jogo, matando o confronto. Marrocos 3, Canadá 0. Anfitriões eliminados, Marrocos ainda vivo na disputa.
14: Valeu, João Lucas Farias, comentarista TMC Recife. Portanto, Marrocos e França, primeira partida das quartas de final da Copa do Mundo FIFA 2026 definida. Hoje tem Brasil e Noruega às 5 da tarde e a TMC tá aqui, ó, já desde as 10 da manhã, e vamos juntos até a hora da bola rolar, depois da bola rolar. Brasil e Noruega, sai o próximo que avança às quartas de final da Copa do Mundo, que vai enfrentar o vencedor de México e Inglaterra, que a TMC também transmite. Mas antes, vamos falar sobre uma partida das oitavas que, cara, vai pegar fogo, hein? Portugal e Espanha. O excelente Kaique Silva traz as informações.
19: Grande abraço, meus amigos da TMC, com mais de Copa do Mundo, porque amanhã, às 16h, todas as atenções estarão voltadas a Arlington, no Texas, onde Portugal e Espanha se enfrentam pelas oitavas de final, reedição da grande decisão da última Nations League. Ainda sob desconfiança pelo futebol apresentado até aqui, Portugal chega para esse confronto depois de eliminar a Croácia por 2-1 na partida que foi decidida nos minutos finais. Apesar disso, o técnico espanhol Roberto Martínez, enfrentando a seleção do seu país, deve manter a base da equipe. Sem desfalques, o time deve ir a campo com Diogo Costa, João Cancelo, Rubem Dias, Renato Veiga e Nuno Mendes, Vitinha, João Neves, Pedro Neto, Bruno Fernandes e Rafael Leão, fazendo companhia no ataque a Cristiano Ronaldo. Do outro lado, a Espanha chega embalada depois dos 3-0 diante da Áustria e crescendo de produção ao longo da Copa do Mundo. Luis de la Fuente deve mandar o time a campo com Unai Simón, Pedro Porro, Cubarsí, Laporte e Cucureia, Rodri, Pedri e Alex Baena, no ataque Lamine Yamal, Dani Olmo e Mikel Oyarzabal. A principal dúvida fica por conta de Nico Williams, que se recupera de um problema muscular e pode começar, inclusive, no banco de reservas. Pode voltar a ser relacionado. Tudo isso valendo uma vaga nas quartas de final, nesse confronto que marca o encontro de gerações. De um lado, Cristiano Ronaldo, que pode estar em sua última Copa do Mundo, e do outro, jovem fenômeno Lamine Yamal. Um clássico que promete parar o mundo do futebol nesta próxima segunda-feira.
14: Valeu, Kaique Silva. Encontro de gerações, disse aí o Kaique Silva. Cristiano Ronaldo por Portugal e Lamine Yamal pela Espanha. O que esperar deste confronto, deste encontro de gerações, em André Galvão?
20: No centro dos Estados Unidos, estamos aqui mais uma vez para acompanhar a seleção da Espanha, né? Já estivemos em Los Angeles com a Espanha enfrentando a seleção da Áustria. A Espanha jogou muito bem, venceu por 3-0 os austríacos e agora jogam diante dos portugueses de Cristiano Ronaldo. Este que pode ser o último jogo da carreira de Cristiano Ronaldo em Copas do Mundo. Será, de um lado, a experiência de um craque, um ídolo máximo da história do futebol mundial e da seleção portuguesa, Cristiano Ronaldo, que marcou pela primeira vez em mata-mata em Copas do Mundo na vitória diante da Croácia. Aliás, Cristiano Ronaldo se tornou assim o jogador mais velho a fazer um gol em partida de mata-mata de Copa do Mundo, né? Com 41 anos de idade. Impressionante o que ele é capaz de fazer. Do lado espanhol tem um talento jovem e impressionante que é o Lamine Yamal. Com 18 anos de idade, este menino já está fazendo história. Foi o mais jovem a marcar um gol numa Eurocopa. É o mais jovem jogador da história da Espanha a marcar um gol em Copa do Mundo e quer também brigar pelo título mundial com a Fúria. Então, promessa de grande jogo e, para mim, a Espanha é claramente a favorita pelo que apresentou até aqui neste Mundial. A seleção espanhola jogou um futebol mais convincente que a seleção portuguesa, que teve muitas dificuldades para avançar na fase de grupos e depois passando com a segunda colocação e depois enfrentando toda aquela dificuldade diante da Croácia e só eliminando os croatas com algumas decisões, digamos, bastante contestadas da arbitragem. Então, a Espanha é favorita diante de Portugal nesta segunda-feira aqui em Dallas, no Dallas Stadium. A TMC estará presente para ver este grande clássico do futebol mundial, o clássico do Tratado de Tordesilhas. Eu volto com vocês, amigos do esporte TMC.
14: Valeu, André Galvão. É, só lembrando que foi um fio de cabelo que garantiu Portugal na fase oitavas de final. Aquele gol da Croácia, pegou no cabelo do cara, anularam o gol, aí foi pro VAR e vai o chip da bola, com aquele eletrocardiograma da bola, porque toca numa parte do corpo, marca. Realmente uma decisão polêmica, uma decisão tecnológica, digamos assim. Seguimos aqui com o Esporte TMC, porque ainda pelas oitavas de final teremos o anfitrião, os Estados Unidos da América contra a Bélgica. E o Marcos Botelho vem de BH com informações dessa partida.
0: Opa, salve, salve, tô na área. Vamos lá com mais informações aqui na nossa programação. E muito tem se falado do duelo ibérico, clássico ibérico de amanhã, entre a seleção portuguesa contra a seleção espanhola. É amanhã, hein? Às 16h, o choque de gerações. De um lado, Cristiano Ronaldo, do outro, Lamine Yamal. Mas é o seguinte, quem classificar desse clássico vai pegar o vencedor de Estados Unidos e Bélgica. É isso aí. E é sobre este duelo que eu chego falando aqui na nossa programação. A anfitriã, a seleção americana, contra a famigerada geração belga. Já envelhecida a geração belga, hein, meus amigos? Mas vamos lá, esse jogo vai ser às 21h, horário de Brasília, em Seattle. E tem um detalhe muito interessante. O estádio lá de Seattle foi projetado para ter uma acústica absurda. Tanto é que a torcida do Seattle Seahawks, da NFL, que é o time dono do estádio, é uma das torcidas mais barulhentas do mundo. Então, podemos esperar uma forte pressão da torcida americana no jogo contra a Bélgica amanhã a partir de 21h, horário de Brasília, em Seattle. A seleção americana que conta com poderio ofensivo fortíssimo, mas com um desfalque de peso. Balogun, artilheiro da seleção americana, foi expulso no jogo passado. A vitória contra a seleção da Bósnia na fase 16avos é desfalque para o duelo de amanhã. Já a seleção belga vai completa e com os ânimos lá no alto, tá com a confiança lá no teto, porque garantiu classificação no drama, uma vitória, uma virada heróica, histórica contra a seleção de Senegal por 3-2. E ficam as dúvidas, porque a seleção belga teve em Romelu Lukaku, centroavante, camisa 9 do Napoli e de tantas outras equipes, um dos responsáveis pela virada histórica contra Senegal. Ele até então é reserva. Será que o técnico francês Rudi Garcia, que comanda a seleção da Bélgica, vai substituir o Charles de Ketelaere, que está ali atuando como um falso 9, e promover a titularidade de Romelu Lukaku? Fica esta dúvida. Já a seleção americana fica a dúvida também para o substituto do Balogun. Artilheiro da equipe é baixa, mas a seleção americana que deposita muitas esperanças nele, no camisa 10, Christian Pulisic. De qualquer forma, esperamos aí uma grande partida a partir das 21h, este duelo entre Estados Unidos, a seleção anfitriã, contra a seleção da Bélgica. Quem avançar pega o adversário que vai surgir do clássico ibérico entre Portugal e Espanha, meus amigos.
21: Valeu, Marcos Botelho, completinho. Pois é, os Estados Unidos da América tentando fazer mais uma vez história em uma Copa do Mundo contra a Bélgica, que está encerrando uma geração, né? Courtois, Kevin De Bruyne, Lukaku. E aí, Léo Dias, o que esperar dessa partida, hein, Léo?
22: Olá para todo mundo que acompanha aqui na TMC. Vamos lá, vamos falar desses Estados Unidos e Bélgica. Duas equipes que chegam num momento bem diferente para essas oitavas de final da Copa do Mundo. Olha, eu já tenho o meu favorito. Praticamente cravo aqui que a seleção dos Estados Unidos vive um momento muito melhor e vive um trabalho tático muito melhor do que a seleção belga. É loucura falar que os Estados Unidos, a seleção americana, porque é surpreendente. O esporte dominante lá nos Estados Unidos não costuma ser o futebol. Mas até aqui são 3 vitórias e 1 derrota para os donos da casa. E o fator casa tem ajudado muito, mas não é só isso. A organização tática do Maurício Pochettino ajudou muito a equipe. Então é uma base de um 3-4-3 que vira um 4-3-3 com o Serginho Deste jogando numa ponta, o Pulisic jogando em outra. Mas os Estados Unidos não vai ter o Balogun, que é um grande destaque da equipe, até que fez um dos gols na classificação contra a Bósnia, mas deve ter o Ricardo Pepi ali como substituto, que é um homem mais de área. Agora a Bélgica, de fato a Bélgica, ter classificado foi quase um milagre, até os 40 do segundo tempo, fazia um jogo muito ruim. E se não mudar a postura completamente para o jogo contra os Estados Unidos, vai ser eliminada e vai ser engolida taticamente, porque o trabalho é um deserto. O trabalho do Rudi Garcia é um deserto taticamente. Você tem jogadores como Jerome Doku e como Trossard. O Trossard até faz uma grande Copa, mas é desperdiçado. No momento o Doku cai pelo lado direito, o Trossard cai pelo lado esquerdo. E uma novidade que pode pintar talvez seja o Romelu Lukaku, que entrou e decidiu, fez o gol que ajudou a seleção belga a iniciar a reação e virar um grande jogo. Mas, até aqui, na Copa, Estados Unidos fazendo uma grande Copa e a seleção belga tendo dificuldades coletivas, vivendo de lampejos de, eu diria, até de individualidades com os seus meio-campistas, talvez ajudando um pouco mais. A verdade é que será um grande jogo e eu espero os Estados Unidos mais dominante por jogar em casa e por ser mais organizado, meus amigos. Um abraço para todo mundo e bom trabalho para vocês.
21: Valeu, Léo Dias! Completinho também sobre Estados Unidos e Bélgica, deixando o ponto de vista dele para essa partida das oitavas de final da Copa do Mundo. E teremos Argentina e Egito, cara, nessas oitavas de final. A Argentina que, posso dizer, que sangrou para vencer Cabo Verde, né? O Egito até que passou com certa facilidade o Egito de Mo Salah. Ô, Bruno Torelli, o que esperar desse jogo, hein, Torelli?
1: Olha, galera da TMC, eu, como todo brasileiro que se preza, desprezo a seleção de futebol argentina, né? E todo o entorno. É, infelizmente, ela passou por Cabo Verde com várias decisões de arbitragem questionáveis, né? Ou erradas. E a gente não vê nenhum movimento no geral para combater isso. E uma tabela extremamente favorável. Parece que o mundo gira em torno, mais uma vez, como foi na Copa de 2022, com o Messi lá. E a gente sabe da história da Argentina, né? 78 e 86 também, Copas que inclusive fazem a gente ter um questionamento ético sobre, né? Tanto a situação do Peru quanto da Manorerios. E a situação do Egito, né? Não tem nada com isso. É que conseguiu a classificação contra a Austrália numa dificuldade grande. É que chegou a fazer bom jogo na Copa, mas não tem força para tanto, né? Foi para fase de mata-mata porque todo mundo estava indo. E Cabo Verde não. Cabo Verde é um time que conseguiu vários empates, inclusive contra a Espanha, uma das favoritas. E jogou muito, né? Eu nem esperava tanto, acho que ninguém merecia mais. E infelizmente não conseguiu passar. Então eu fico assim, eu acho que a Argentina já está classificada mais uma vez, né? Desde que saíram os adversários das oitavas, a gente já estava nessa de que eles já estariam nas quartas, enquanto os outros estão suando sangue. Então realmente vamos ver qual vai ser o resultado desse jogo de terça, mas a Argentina tem um time razoável com o Messi e deve chegar longe. Bom, é isso. Abraço, amigos. Valeu.
21: Valeu, Torelli. Meio-dia e 25. Cara, esse negócio de Argentina passar Cabo Verde provou pra gente que essa Copa do Mundo é totalmente diferente. Os caras fizeram a Argentina sangrar. De verdade, tá? E pega o Egito do comandado pelo Mo Salah. Deixa eu dar uma passada no nosso YouTube, no arroba TNC Esporte, Rafael Fernandes. Rafinha com cabelo diferente, não é possível. Cara, tem a chance de fazer uma pergunta, ele falar sobre a coletiva, né? E falar isso pro Ancelotti. Estamos correndo sério risco se o Rafinha voltar. Aí lascou, é a opinião do Rafael Fernandes aqui no nosso YouTube, tá? É, Danilo no lugar do Paquetá, urgente, diz o Arthur Moraes. É, repito a informação do Marco Belo, a tendência é que vaga o Gabriel Martinelli. A tendência é o Martinelli, mas não está descartada a presença do Danilo Santos. Ninguém confirmou o Martinelli, deram pistas do Martinelli, mas o Ancelotti dá pistas de alguma coisa e de repente coloca outra, né? Será? Vai saber. O Alexandre Ramos coloca: a seleção já era, eterno 7-1, iludidos. É sério? Então tá bom. É, Arthur Moraes, Calil, o mais desejado do Brasil. O Ronaldo, Calil, Messi, Messi, Messi. Pessoal brincando com as situações do Calil. Muito bom. O Samurai Realista coloca: roubaram Cabo Verde. Cabo Verde, a grande seleção dessa Copa, pelo menos em histórias e em dificuldades que implementou aí a seleção da Argentina. Participe conosco no nosso chat, arroba TMC Esporte. Suíça e Colômbia, cara. Tem Suíça e Colômbia. O Nicolas França conta sobre essa partida.
2: O último duelo das oitavas de final será entre Suíça e Colômbia, na terça-feira, às 5 horas da tarde de Brasília, em Vancouver, no Canadá. São duas seleções que cresceram durante o Mundial e terminaram em primeiro nos seus grupos. A Suíça estreou com um empate frustrante diante do Catar, mas depois goleou a Bósnia e no duelo pela primeira posição superou os anfitriões canadenses. Na segunda fase, não deu chances para a Argélia, conseguindo uma tranquila vitória por 2 a 0. O garoto Manzambi, de 19 anos, finalista da Liga Europa com o Freiburg, é um dos candidatos à revelação da Copa. Depois de começar a competição como reserva, ele se tornou a principal esperança do time treinado por Murat e Akin. Com uma vitória, os suíços igualarão suas melhores campanhas na história das Copas, já que chegaram 3 vezes nas quartas de final, em 1934, 38 e 54, quando sediaram o torneio. A Colômbia, treinada pelo argentino Néstor Lourenço, também terá a chance de igualar sua melhor campanha, que foi realizada na Copa de 2014 no Brasil, quando foi eliminada pela seleção brasileira nas quartas de final. A empolgação é grande após uma ótima fase de grupos, com vitória sobre o Uzbequistão e República Democrática do Congo, além do empate por 0-0 com Portugal, no qual criou bem mais chances para vencer. Na segunda fase, uma vitória para o gasto diante de Gana, com gol de John Arias, jogador do Palmeiras. Ainda há uma expectativa grande quanto a apresentações mais decisivas de Luiz Dias, principal nome da seleção, que vem de uma grande temporada, com 26 gols e 19 assistências, vestindo a camisa do Bayern de Munique. Na Copa até agora, ele tem 1 gol e 1 assistência. Quem passar desse duelo entre europeus e sul-americanos terá pela frente nas quartas de final o ganhador do jogo entre Argentina de Messi e Egito de Mohamed Salah.
21: Meio-dia e 28, Mohamed Salah. Meio-dia e 28, Suíça e Colômbia. Ou, tá aqui, ó, o comentário do Jairo Silva sobre essa partida. Suíça e Colômbia, cara, vai ser, olha, Colômbia é um time embaçado. Não é não, ô Jairo Silva?
3: Grande abraço, meus amigos da TMC em todo o território nacional. Colômbia e Suíça, mais um confronto envolvendo um sul-americano e um europeu. Até aqui, a América do Sul teve o Uruguai eliminado na fase de grupos, o Equador eliminado na segunda fase e entre os europeus, gigantes como a tetracampeã Alemanha e a Holanda foram eliminados na segunda rodada do mata-mata, além de Croácia, Suécia, Áustria e Escócia. Estamos representados nas oitavas de final por Brasil, Paraguai, Colômbia e Argentina. A Colômbia se classificou ao vencer Gana por 1-0 na última sexta-feira e na terça-feira vai encarar a Suíça, que venceu a Argélia na quinta-feira passada por 2-0, garantindo a classificação. Eu vejo a Colômbia com ligeira vantagem no confronto. A Colômbia chega consolidada em um 4-2-3-1 muito móvel, com variações constantes para um 4-4-2 sem a posse de bola. O técnico Néstor Lourenço montou uma espinha dorsal ao longo das eliminatórias e tem preservado no Mundial, contando aí com vários jogadores em boa fase. O time conta com James Rodríguez novamente protagonista pela seleção colombiana, Luiz Dias vivendo o auge da sua carreira e o meio-campo muito intenso fisicamente, né? O John Lucumi Morrica e o Jefferson Lerma são jogadores com essa capacidade de criar as jogadas para a bola chegar com qualidade em John Arias, no James Rodríguez, no Luiz Dias e no Luiz Soares. Vejo o momento da Colômbia muito bom para o jogo contra a Suíça, que é um time cujo coletivo chama muita atenção, uma seleção objetiva e eficiente. A Suíça busca o ataque sempre com muita rapidez, principalmente com a intensidade do talentoso Manzambi, que tem chamado a atenção no Mundial. A Suíça usa muitos contra-ataques, principalmente pelo lado direito com o Zakaria, mas tem no meio de campo a referência do Xhaka para administrar as jogadas. O diferencial a favor da Suíça é a confiança nas jogadas individuais. Eles tentam a todo momento e a disciplina defensiva da equipe também foi um dos destaques na fase classificatória. Penso que é possível tratar o confronto como equilibrado, mas declaro aqui a minha torcida pela Colômbia. É isso, meus amigos, que vejo do confronto entre Colômbia e Suíça na próxima terça-feira pelas oitavas de final da Copa do Mundo e que terá mais uma vez ampla cobertura da TMC sob o comando de Éder Luiz. Grande abraço a todos.
21: Éder Luiz, o 10 do país, José Calil, o melhor do Brasil, o Benjamin Bach apresentando o pré-jogo de lá a partir das 3 da tarde, Marco Belo, Leandro Buda, aqui os nossos repórteres, com a coordenação lá dos Estados Unidos do Paulo Vitor Martins e trabalhos técnicos do Willi Colono. Vamos seguir aqui, daqui a pouco eu vou mostrar pra vocês uma chamada do jogo que o Haaland fez pro jogo de hoje, Brasil-Noruega. Tá ousado, camisa 9 norueguês. Vamos seguir falando de México e Inglaterra, porque México e Inglaterra, se o Brasil passar pela Noruega, quem passar de Brasil e Noruega pega ou México ou Inglaterra. E o excelente Gustavo Soler chega com informações do jogo de hoje. Depois do jogo do Brasil, tem México e Inglaterra. Fala, Soler!
4: Um abraço para quem nos acompanha aqui no Esporte TMC. Tudo bom? Farabo da Kian. Vamos falar do duelo entre México e Inglaterra, porque o classificado deste jogo pode pegar o Brasil caso o Scratch Canarinho consiga passar pela Noruega. Os mexicanos estão muito embalados nesta Copa do Mundo. São 4 jogos, 4 vitórias e nenhum gol sofrido. O time comandado pelo professor Aguirre jogou todas as partidas no próprio território mexicano e nesse embalo da sua torcida vão em busca de algo inédito, uma classificação para as quartas de final da Copa do Mundo. Por sinal, esses torcedores foram até a porta do hotel inglês, fizeram muito barulho com banda, também com fogos de artifícios, mas a delegação inglesa estava preparada para esta situação e os jogadores receberam protetores de ouvido para evitarem esses barulhos externos e também protetores para os olhos, para que ficasse, né, aquela sensação de escuro total dentro do quarto, para que todos os atletas pudessem dormir da melhor forma possível antes deste duelo contra o México. E outra coisa também foi passada para os jogadores por parte do departamento médico inglês: Viagra, não para aquilo que vocês estão imaginando, mas sim para a dilatação das veias, para facilitar a passagem da corrente sanguínea, já que o jogo acontece no estádio Azteca, que tem uma altitude de quase 2.300 metros. As duas seleções já se enfrentaram uma única vez em Copas do Mundo, em 1966, na Inglaterra, e é claro, triunfo dos ingleses por 2-0, gols marcados por Bob Charlton e Hunt. E a Inglaterra leva superioridade no confronto geral contra o México. Somando esse jogo da Copa de 66, são 9 partidas com 6 vitórias, um empate e apenas 2 triunfos do México. Só que com um ponto importante, meus amigos: o México nunca perdeu para a Inglaterra jogando no seu território. São 2 vitórias e um empate mexicano jogando em casa. Então esses tabus ficam aí para este compromisso que começa às 9 horas da noite pelo horário de Brasília e aqui na TMC, narração de Ricardo Melo, comentários de Tomás Rafael e eu, Gustavo Soler, estarei nas reportagens.
21: Boa, Gustavo Soler, rapaziada, vai ficar animada para esse jogo, hein, com a liberação desse medicamento, hein, animadíssima. E o Soler já avisou, Ricardo Melo dá o recado logo após o primeiro fim de papo de Brasil e Noruega. Tem Ricardo Melo, tem Gustavo Soler e tem Tomás Rafael no comentário de México e Inglaterra. E o Tomás Rafael dá um tostão de sua voz sobre esse jogo. Fala, Tomás!
5: Meus amigos do Esporte TMC, hoje teremos um grande jogo também no estádio Azteca, com altitude de 2.240 metros, lá na capital mexicana, e isso pode ser, inclusive, um fator positivo, pode ajudar a seleção da casa, a seleção mexicana, que tenta, pela 3ª vez na história, chegar à fase de quartas de final de uma Copa do Mundo. Lembrando sempre que, nas outras 2 vezes que isso aconteceu, o México também jogou em casa em 70 e 86. México e Inglaterra, um grande jogo. A seleção inglesa vem de uma vitória sensacional de virada diante da República Democrática do Congo por 2-1. Estava perdendo o jogo até quase 30 do segundo tempo, quando o Harry Kane empatou. Depois, o mesmo Kane, do Bayern de Munique, foi para a rede novamente, fez o seu 2º gol no jogo e o 5º nessa Copa do Mundo. Harry Kane, se a Inglaterra passar pelo México, vai brigar até o fim pela artilharia da competição, com Lionel Messi, com Mbappé e outros grandes jogadores, Haaland, Vinícius Júnior, que estão nessa Copa do Mundo brilhando também. Aliás, o Harry Kane, que já passou o Gary Lineker e se tornou nessa Copa o maior goleador da seleção inglesa em Copas do Mundo. Inglaterra que tem algumas questões para essa partida, a principal delas, claro, na lateral direita, o Reece James, que se machucou na estreia, jogador do Chelsea, ainda é dúvida, se tiver condição, deve voltar ao time. Se não, muito provavelmente o Spence do Tottenham deve continuar no time titular do Thomas Tuchel. E aí a gente vai para o ataque, onde fica aquela questão tão debatida pela imprensa inglesa e pela imprensa internacional, inclusive a imprensa brasileira também. Por que que o Saka não é titular? Tem questões físicas, ok, mas ele joga muito mais do que o Madueke, que tem sido o titular. Vamos ver o que vai acontecer nessa partida. E pelo outro lado, o Rashford tem jogado, mas o Gordon entrou muito bem no jogo contra a República Democrática do Congo. Talvez tenha colocado também mais uma dúvida aí na cabeça do Tuchel. Rashford ou Gordon, Saka ou Madueke? Eu escalaria o Saka e manteria o Rashford no ataque da seleção inglesa, os dois municiando o Harry Kane. E aí uma questão do outro lado, a seleção mexicana, que vem com 100% de aproveitamento para essa disputa com os ingleses, ganhou na última fase do Equador por 2-0, com belíssimas atuações dos atacantes Jiménez e Quiñones. A seleção mexicana tem ali variado a escalação do seu lateral esquerdo. Ora joga o Gallardo, que começou inclusive essa Copa como titular, ora joga o Israel Reis, que é um jogador que segura mais a posição e talvez seja interessante segurar mais a posição para não sofrer tanto ali com as investidas dos ponteiros ingleses. Lembrando que o Chaves jogou por ali também na partida contra a Tchequia, mas eu imagino que o titular será mesmo o Gallardo. Enfim, será um grande jogo. Jiménez e Quiñones, claro, já destacados aqui, devem ser titulares, vem jogando uma belíssima Copa do Mundo. Quiñones, que foi artilheiro da Liga Saudita com o Al-Qadzia, talvez ali dúvidas no meio campo, se joga o Eric Lira, que é menino, jovem, mas vem fazendo uma boa Copa do Mundo, ou se de repente o Aguirre vai preferir colocar o Álvares, que é um jogador muito mais experiente, já foi titular também em um jogo dessa Copa do Mundo. E do lado direito do ataque se joga o Gilberto Mora, que foi bem na última partida, mas ainda também muito jovem. Se de repente o Aguirre pode optar pelo Gutierrez, um jogador mais experiente, que inclusive foi titular na conquista da Copa Ouro na temporada passada. Enfim, algumas dúvidas aí na cabeça dos dois treinadores, mas eu não tenho dúvida nenhuma de que será um grande jogo. Palpite, difícil, hein? México com a torcida local, com a altitude, né? Querendo mais uma vez chegar nas quartas de final contra esse forte time inglês que mostrou muita superação na virada contra a República Democrática do Congo. Time por time ainda continua achando a Inglaterra melhor, mas o México não joga apenas com o fator casa. É um time muito equilibrado, organizado e com dois jogadores muito bons lá na frente. Acho que é jogo para empate e depois eles se viram nas penalidades, na prorrogação, ou vitória apertada dos ingleses. Para não ficar em cima do muro, vou palpitar a vitória apertada da Inglaterra, mas certeza que será um grande jogo. Bom domingo a todos e boa sorte para a nossa seleção brasileira, que pode ser a próxima adversária ou da Inglaterra ou do México.
21: Aí, Tomás Rafael, o equilíbrio na opinião do Tomás Rafael, que estará ao lado de Ricardo Melo e Gustavo Soler para México e Inglaterra, assim que terminar o fim de papo, depois de Brasil e Noruega. É, quem vencer de Brasil e Noruega pega o vencedor de México e Inglaterra nas quartas de final da Copa do Mundo. Meio de 40, intervalo, voltamos já.
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5: 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Ataque, Vini Júnior. Para Gabriel, dentro do cruzamento, levantou o Brasil.

torcida brasileira do Texas. Casemiro, o cruzamento veio da esquerda, ele subiu inteiro, o desvio de cabeça empata o jogo, aos 11 minutos da etapa final de jogo. Casemiro, pode gritar, pode chorar de emoção, torcedor brasileiro. Casemiro empata, se redimindo no erro, empatando para a seleção brasileira. Casemiro, aos 10 minutos e meio da etapa final de jogo. Essa já foi, Suzuki. Já era! Já era, Suzuki! Brilha, brilha, brilha muito, Casemiro. Explosão da torcida brasileira no Texas. Mata, joga na beira, defesa japonesa, mas recupera. Ayane de primeira, atenção, lá vem Bruno de primeira, Martinelli.

0: chegando. O Bruno colou. Martinelli dominou. Chamou no pé direito e mandou. Sem chance pro goleiro japonês. Martinelli marca o gol da vitória brasileira. 51 minutos. Etapa final. Estamos chegando. Estamos nas oitavas de final da Copa do Mundo.
1: Voltamos com o Esporte TMC, meio-dia e 48. Hoje é dia do Brasil jogar. Oitavas de final de Copa do Mundo. Tem Brasil, tem Noruega, tem Benjamin Bach a partir das 3 da tarde no México.

0: Life Stadium. Tem Éder Luiz, o 10 do país. Tem José Calil, o melhor do Brasil. Tem Leandro Boldaquian. Tem Marco Belo. Na coordenação direto dos Estados Unidos, de Paulo Vitor Martins. E trabalhos técnicos do Willi Colono, lá no MetLife Stadium. Eu prometi pra vocês, quem tá pelo YouTube vai ver a imagem, tá? Quem tá pelo rádio, na nossa rede Transamérica TMC, eu vou descrever. O Haaland colocou nas redes sociais dele, ele é chamado de Erling, né? Ah, uma chamada pro jogo do Brasil hoje, cara, e ele tirou onda. Se você perceber, ele tá ali, ó, no primeiro plano, com o uniforme da Noruega, calções, meiões, lá todo vestido, camisa 9, dando um sorrisinho. Atrás, ele mesmo, passeando de óculos escuro, no calçadão de Copacabana, no Rio de Janeiro, com uma bandeira da Noruega. Aí, com a água de coco na mão. Aí, mais ao fundo, tá ele ali meditando, aquela comemoração típica dele, ele sente e finge que tá meditando, né? No areião de Copacabana. Mais ao fundo tem ele mergulhando nas águas do Rio de Janeiro. Tem ele andando de barquinho no Rio de Janeiro. Aí tem uma trave aqui na areia com 5 bolas, referência, acredito eu, às 5 estrelas do Brasil na Copa do Mundo. Com a camisa da seleção brasileira pendurada, a amarela, e a da Noruega do lado, né? É, ele abraçando os companheiros. E o que mais me chama a atenção, e aí bacana, fazendo essa fusão entre Brasil e Noruega, é o Morro do Cristo Redentor, tá? É, com a vegetação encoberta de neve. Noruega neva bastante, né? E aí, mais ao lado, tem o Pão de Açúcar, né? O bondinho tradicional do Pão de Açúcar, também com a vegetação encoberta de neve. Então ele fez uma fusão aqui entre Brasil e Noruega pra fazer a chamada dele pra essa partida que vai pegar fogo direto do MetLife Stadium. Eu gostei, ô Haaland. Eu gostei. Achei bacana pra caramba, grande Haaland. E pra quem não sabe, o Haaland, desde 2022, ele é agenciado pela Rafaela Pimenta, é uma advogada de 53 anos. Em 2022, ela foi a responsável pela venda dele do Borussia Dortmund, da Alemanha, ao Manchester City, da Inglaterra, por 300 milhões de reais. E de lá, daquele momento da venda que ela intermediou, foi a gente. Ela que é advogada, repito, mora em Mônaco, na França. Pra cá, o Haaland só escuta a Rafaela Pimenta. Muito bacana aí essa relação do Haaland com o Brasil. Meio dia 50, tem muita gente aqui no nosso chat do YouTube, arroba TMC Sport, Daniel Santa Rosa, pedindo pra ouvir novamente a entrevista do Carlo Ancelotti, a coletiva, dizendo que ele não deu pista de nada, que não se sabe, que a gente tá inventando. Não, ele deu pistas, os repórteres puxaram dele algumas pistas de um Brasil mais ofensivo com o Martinelli. Quer ver? Podemos passar novamente? Vamos ouvir.
1: Como o senhor tem que fazer uma escolha pelo substituto do Lucas Paquetá, que vinha fazendo um papel importante no Brasil, eu gostaria de perguntar para o senhor se vai ser uma escolha para encontrar um jogador que tenha características próximas à do Lucas, ou se o senhor vai optar por um atleta que te entregue funções que vão ser determinantes para enfrentar o tipo de adversário que vocês têm amanhã na partida contra a Noruega.
2: Bom, não temos na... No elenco, jugador con la calidad de Lucas Paquetá, entonces tenemos que reemplazarlo con otro jugador. En este aspecto tenemos diferentes características. Danilo es diferente de Gabriel, como es diferente de Mateus Cunha, como es diferente de Ederson. Vamos a, voy a escoger el jugador en función del juego de nuestro equipo, teniendo obviamente en cuenta la fuerza del rival, porque si... Sempre tu tem que ter conta da força do rival, però funcional alla idea che queremos meter no jogo de amanhã.
3: Ancelotti, Pedro Ivo e ESPN, tudo bem? É, na esteira da pergunta do Brizola sobre o que você pretende com esse substituto do Paquetá, se você puder explicar um pouco mais, você falou de Danilo, falou de Martinelli, você quer alguém que carregue um pouco mais a bola, alguém que faça a bola circular um pouco mais? O que você pretende? O que você vai usar como critério? Não vou te perguntar quem é, porque já aprendemos nessa Copa que você não vai entregar quem é o substituto, mas o que você prefere? Qual será o critério determinante para a sua tomada de decisão, para a sua escolha do substituto do Paquetá?
2: Bom, a nível de defensivo, um jogador que pode defender em banda esquerda, como fez o Paquetá, também se não é um extremo, quando a equipe não tinha a bola, defendia em banda esquerda. Esto lo puede hacer Martinelli y también Danilo. Con bola hay que ocupar bien la posición de centro izquierda, que a vezes pode ser ocupada para Vini, e neste caso Douglas Santos se adianta, e a vezes pode ser ocupado da outro jogador, que pode ser Martinelli neste caso. Então, a nível defensivo, a nível ofensivo, não muda, muda obviamente a interpretação do jogador dependendo das características. Danilo é diferente de Martinelli.
4: Mister, Monique Danello, TNT Esportes. A gente ontem se surpreendeu positivamente quando viu o Rafinha descendo para o campo ali com o Neymar e participando ontem e hoje de parte do treinamento. Queria saber como ele está e se é possível que ele fique à disposição, pelo menos relacionado por ser uma partida decisiva e eliminatória. Obrigada.
2: Rafinha está progressando muito bem, ou todavia não está 100%, mas é disponível para estar no banco e para poder ser jogar alguns minutos ou ser útil em alguns momentos. Ha recuperado muito bem, muito rápido. Estamos muito felizes com isto, porque a Rafinha é um jogador muito, muito importante para a equipe.
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0: Aí o Carlo Ancelotti elogiando o Ødegaard, camisa 10, né, que é capitão do Arsenal e tudo mais, que vai enfrentá-lo hoje pela Noruega. Brasil, Noruega, Brasil e Noruega, às 5 da tarde a bola rola com o Éder Luiz, o 10 do país, José Carinho, o melhor do Brasil, Leandro Boldaquim e Marco Belo nas reportagens, o Benjamin Bach chega direto do MetLife Stadium às 3 da tarde, né? Depois do fim de papo de Brasil, repercutindo, quem sabe, e acredito eu, que o avanço do Brasil às quartas de final, vem México e Inglaterra com o Ricardo Melo, Tomás Rafael e Gustavo Soler. Meio-dia 56. Vou fazer o seguinte, só dá tempo de eu trocar de estúdio, tá? Pra gente começar o Esquenta TMC. Então, fim do Esporte TMC. Coloca pra mim os dois gols do Éder Luiz da vitória do Brasil contra o Japão pra rapaziada entrar no clima e nós seguimos juntos no Esquenta, tá bom? Vamos lá, valeu!
6: Júnior.

a torcida brasileira do Texas. Casemiro, o cruzamento veio da esquerda, ele subiu inteiro, o desvio de cabeça empata o jogo, aos 11 minutos da etapa final de jogo. Casemiro, pode gritar, pode chorar de emoção, torcedor brasileiro. Casemiro empata, se redimindo no erro, empatando para a seleção brasileira. Casemiro, aos 10 minutos e meio da etapa final de jogo. Essa já foi, Suzuki. Já era! Já era, Suzuki! Brilha, brilha, brilha muito, Casemiro. Explosão da torcida brasileira no Texas. Mata, joga na defesa japonesa, mas recupera. Ayane de primeira, atenção, lá vem Bruno de primeira, Martinelli bate!

0: chegou chegando, o Bruno golou, Martinelli dominou, chamou no pé direito e mandou, sem chance para o goleiro japonês, Martinelli marca o gol da vitória brasileira, 51 minutos, etapa final, estamos chegando, estamos nas oitavas de final da Copa do Mundo.
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0: juntos mais uma vez. Agora é o Esquenta TMC. Tem Brasil, tem Noruega, tem Copa do Mundo na TMC. Estamos no ar com a coordenação do Daniel Giro, na produção Daniel Santa Rosa, Daniel Bicudo, na mesa de som Anderson Sonsini, nas imagens do nosso YouTube, arroba TNC Esporte, o Giba, e na coordenação correndo pra lá, correndo pra cá, o Rodrigo Piccioneri, esse aí corre mais do que o Haaland, que o Vini Júnior. O Piccioneri tá com a gente também, vamos juntos até as 3 da tarde. A partir das 3 da tarde, quem assume o Esquenta é Benjamin Bach, direto do MetLife Stadium, e vai comandar um pré-jogo direto dos Estados Unidos, ao lado de Éder Luiz, o 10 do país, José Calil, o melhor do Brasil, com o Leandro Boldaquian, o Marco Belo. A nossa equipe lá nos Estados Unidos já se posicionando no MetLife Stadium. Tô aqui com Gabriel Farias, mais uma vez uma satisfação, Gabriel. Não sei se você mudou de opinião, vai ser fácil pro Brasil? Vai ser fácil pro Brasil hoje, Gabriel, um abraço.
1: E aí, Farazinho, um abraço pra você, um abraço pra quem nos acompanha aqui na TMC. Você tentou me convencer a semana inteira, mas você não conseguiu me colocar esse medo todo em relação à Noruega. É. Brincadeiras à parte, Fará, eu acho que vai ser um jogo pegado, um jogo complicado, um jogo difícil de ser encarado. Acho que o roteiro, com muita dificuldade, do jogo contra o Japão tende a se repetir, porém com uma característica diferente. Um Brasil sendo mais atacado, um Brasil tendo mais espaço para atacar. No meu palpite aqui, divulgamos lá nas redes sociais da TMC, um vídeo com alguns palpites, né? Sim. De integrantes da equipe. Eu lancei um 3-2. Porque pegado. Eu tô imaginando que vai ser um jogo aberto. E aí, sabe quando eu tive a certeza de que o meu palpite estava certo? Porque no corte do vídeo aparece meu palpite, logo depois veio do Calil. E o Calil botou 3-2 também.
0: Se viesse o do Ricardo Melo na sequência, que hoje narra México e Inglaterra, ele fala 3-2, aí você pode acreditar que ia dar o inverso.
1: Você que é o bom, né?
0: O bom é errar palpite. Eu fugi do palpite, porque eu poderia ganhar muitos haters. Não sei, pra mim é jogo do... Cara, pra mim tá com um joguinho de cara de prorrogação. Eu não quero, tá? Eu não quero. Quero o Brasil nas quartas de final. Mas a dificuldade que se apresenta, o Brasil vai ter que estar muito inspirado hoje, Gabriel.
1: Eu acho que vai ser um jogo que vai exigir qualidade técnica do Brasil, vai exigir, de certa forma, um pouco mais de parte física. No jogo contra o Japão, a posse de bola ela foi toda brasileira praticamente. O tempo inteiro o Brasil ocupando o campo de ataque, deixando o Japão pressionado contra a própria defesa. E um Brasil tendo que tomar cuidado com alguns contra-ataques rápidos da equipe japonesa. Hoje me parece que é esse jogo da trocação que estamos falando. Um time brasileiro que pode ter o controle em determinados momentos. A equipe norueguesa tem capacidade também de reter a posse da bola com qualidade. Agora, hoje me parece um jogo com mais embate físico. Se contra o Japão o nosso time era mais forte fisicamente e até utilizou disso para levar vantagem principalmente na bola aérea, hoje já temos uma equipe do outro lado com muitos jogadores, se não me engano 6 deles acima de 1,90, um time que tem muita força para disputar espaço, para disputar cada bola, e isso vai desgastar mais o Brasil de uma forma diferente em relação ao jogo do Japão. Se no jogo contra o Japão existir um desgaste de circular muito a posse da bola, de lutar muito contra o emocional, depois sair perdendo principalmente, hoje vai ter um desgaste físico e parece que vai ser um jogo mais pegado nesse sentido. E esse é um ponto que o Brasil vai precisar ter de atenção.
0: Daqui a pouco teremos o Lucasito, o melhor plantão esportivo do rádio brasileiro, conosco aqui também no Esquenta. O Marco Belo, Gabriel Farias, vinha informando desde ontem que na entrevista coletiva do Ancelotti, os repórteres mais experientes, eles vão fazendo uma escada, né? Um vai perguntando uma coisa, tenta arrancar de maneira diferente, o outro vai emendando uma pergunta na outra, assim, no mesmo sentido, para tentar arrancar alguma coisa. E pelo que o Marco Belo sentiu, o Gabriel Martinelli pode aparecer entre os titulares na vaga do Paquetá. Não é garantido, não é uma certeza. Imaginávamos uma formação contra Marrocos, entrou outra, mas se o Martinelli for confirmado, o Brasil muda muito?
1: Eu imagino que o Brasil vai ter uma alternativa bem diferente da do Paquetá, no sentido de ter a bola no pé. Eu acho que o Paquetá é aquele atleta que nem sempre faz questão de pisar na área do adversário, prefere dar um passo atrás, olhar o jogo, perceber de frente quais são as opções para tentar encaixar o passe, para tentar servir algum companheiro, enquanto que o Martinelli Ele joga exclusivamente como um atacante de lado no Arsenal e um pouquinho mais adaptado por dentro. Ele tende a fazer movimentos diferentes aos do Paquetá. Martinelli pode ser esse cara que vai encontrar o diálogo com um dos atacantes, vai tentar uma tabela, vai tentar infiltrar dentro da grande área, diferente do Lucas Paquetá. Então, a característica muda, mas eu particularmente não estou tão receoso em relação à entrada do Martinelli. Eu até entendia que o Danilo Santos seria uma opção de maior segurança para ter um pouco mais de combate sem bola, para realizar uma marcação um pouquinho mais forte, para ter esse cara que com a bola no pé circula quase que o meio de campo inteiro. Mas o Carlo Ancelotti gosta desse sistema com jogadores mais agudos, atacando espaço, e o Martinelli vai ter essa situação para ser apresentada. E sem bola, esse é um ponto muito importante, e eu acho que pode ter sido o desempate ali entre Martinelli e Danilo Santos. Sem bola, né, o Ancelotti gosta de defender com duas linhas de quatro, né, num 4-4-2. E o Martinelli pode recompor mais aberto pela esquerda. Você vai ter os dois volantes por dentro, o Casemiro e o Bruno Guimarães. O Martinelli vem e recompõe pela esquerda. Pela direita, você já tem uma situação mais bem trabalhada com o Rayan, que faz esse movimento com um pouco mais de naturalidade. E eu acho que o Martinelli tá com esse movimento mais, como eu posso dizer, mais no automático dentro da cabeça dele. O Danilo é aquele volante barra meia, que volta para marcar por dentro, fez muito isso no Botafogo, fez muito isso no Palmeiras, a galera lembra bem. Então me parece que o Martinelli talvez tenha levado vantagem nesse sentido. E quando estiver jogando mais pressionado contra a própria defesa, o Brasil com o Martinelli ganha mais uma saída em velocidade, mais um cara que ganha na corrida, que ataca o espaço nas costas dos defensores adversários, coisa que o Danilo naturalmente não faz, por ser um jogador de meio de campo.
0: Agora, o Martinelli é muito mais ofensivo que o Danilo Santos, né? Sim ou não?
1: Sim, tá. Porque um atacante contra o meio de campo.
0: É, porque, né, o Bruno Guimarães, ele foi perguntado pelo Marco Bello. Marco Bello, com aquele cinismo dele, ele consegue arrancar as coisas de maneira diferente. Ele perguntou, com o jogador, o que que muda no teu posicionamento, Bruno Guimarães, que tem 4 assistências para gol nessa Copa do Mundo, é o líder nesse quesito, né? O que que muda com um jogador, com o Martinelli, com o Danilo Santos, com o Fabinho? E ele só se referiu ao mais ofensivo. Ah, com o cara mais ofensivo, eu tenho que ficar um pouco mais. Trazer um pouco mais o Bruno Guimarães pro lado do Casemiro, não é perder o meio de campo?
1: De fato você vai perder, em tese pode perder, uma característica que é o Bruno Guimarães pisando na área do adversário, que ele faz isso muito bem, inclusive. O Bruno Guimarães está aí no meu top 5, talvez, de jogadores da Copa do Mundo, porque faz um Mundial espetacular. E, obviamente, com o Martinelli ali jogando por dentro, muitas vezes fazendo esse movimento como um meia, você vai exigir do Bruno Guimarães uma travinha, né? Ele não vai poder soltar o freio para pisar dentro da grande área o tempo inteiro. Claro que dependendo da configuração, do momento do jogo, pode acontecer dos dois avançarem juntos. Inclusive o gol contra o Japão, o Bruno Guimarães quase que se aproximando da grande área do adversário e dando um passe para o Martinelli, que estava pisando na grande área. Então, me parece que vai ter que realizar um ajuste o Bruno Guimarães, vai ter que segurar um pouquinho o ímpeto em determinados momentos para não expor demais a equipe. Com o Paquetá, o Bruno Guimarães ficava um pouco mais à vontade para pisar, porque, como eu falei, o Paquetá ele não é um atleta que vai o tempo inteiro no fundo. Ele faz o movimento ali na altura do meio de campo, fica próximo à entrada da grande área, gosta de receber a bola para olhar de frente o jogo, para perceber quem são as opções, tentando um passe. Com o Danilo Santos, o Bruno Guimarães teria um encaixe muito parecido com o Martinelli, vai exigir do Bruno realmente um pouquinho mais de cautela para avançar. Aí é entender se essa balança vai se equilibrar no jogo, né? Se isso vai se converter em algo positivo, o Martinelli avançando e o Bruno segurando, ou se vamos perder um cara de um passe refinado, de um passe diferenciado como o Bruno Guimarães. Aí é entender o que o jogo nos oferece e entender como o Ancelotti vai lidar com isso ao longo da partida.
0: Fazendo um exercício com você, Gabriel Farias, aqui no Esquenta TMC, como você imagina, vamos supor Martinelli confirmado, tá? Vamos primeiro com Martinelli confirmado entre os titulares, tá? Como você imagina o Brasil se comportando com a bola no pé e como você imagina o Brasil se comportando sem a bola no pé?
1: Eu imagino que o Brasil, com bola no pé, vai ter um domínio maior, vai ter mais posse do que a Noruega e vai ter maior possibilidade de avançar pelo campo. E por que eu tô falando isso? A Noruega é um time muito forte fisicamente, mas entendo que contra o Brasil a Noruega tende a dar um passo atrás, tende a dar um pouquinho mais de terreno pro Brasil levar essa posse da bola, pelo menos até a altura do meio de campo, sem muito incômodo. Essa é uma aposta minha, porque entendo também que se a Noruega força muito essa marcação alta, ela tende a dar o campo que o Brasil tanto deseja, e o time norueguês não é bobo. Acho que assim como o Japão, que recalculou a rota para enfrentar o Brasil, a Noruega tende a não ser ultra defensiva, não é isso, não é ser um time tão retrancado quanto o Japão, mas um time que tenha um pouco mais de cautela. Vini Júnior aberto por um lado, esticando o campo pela esquerda, Rayan aberto pela direita, e ali por dentro você vai ter o Bruno Guimarães avançando um pouco mais, e o Casemiro travado, e o Gabriel Martinelli realizando esse movimento em alguns momentos junto do atacante dentro da grande área, junto do Matheus Cunha, ou em outros momentos sendo esse meia circulando. Pode acontecer muito também essa inversão pela esquerda, o Martinelli vai fazer a ponta e o Vini Júnior vem jogar por dentro, né? O Vini Júnior faz muito essa diagonal por dentro, buscando drible, buscando uma finalização. Não acredito que vá mudar tanto em relação a isso. E os dois laterais do Brasil bem travados, imagino que hoje mais do que nunca, Danilo e Douglas Santos segurando muito, não subindo com tanta facilidade contra o Japão. O jogo exigia que os laterais avançassem, que os zagueiros chegassem quase que como opções de criação de jogada, e hoje contra a Noruega, acho que vai existir uma cautela por parte do Brasil.
2: Aquela linha de quatro firme.
1: Um pouco mais. A linha de quatro sustentando bem, em um momento ou outro, claro que um avança para tentar abrir espaço, mas quase sempre um movimento de não avançarem para sustentar um possível contra-ataque, uma possível saída em velocidade muito forte da equipe da Noruega. E se defendendo, acho que o Brasil vai para aquilo que o Ancelotti faz até com uma certa obviedade, duas linhas de quatro jogadores, com o Vini Júnior e o Matheus Cunha um pouco mais soltos, porque se você recupera uma posse de bola e aciona essa bola em velocidade, você vai ter o Vini Júnior que ganha campo com enorme facilidade, o Matheus Cunha que é especialista nesse tipo de movimento. Defensivamente, com a entrada do Martinelli, acho até que o Matheus Cunha fica, digamos assim, um pouco mais liberado da função tática e mais concentrado em receber uma bola para quem sabe espetar um contra-ataque.
0: Boa, Gabriel Farias, comigo aqui no Esquenta TMC, 1 da tarde, mais 16 minutos. Vamos a Belo Horizonte. Quem tá? A Giovana Oliveira tá por lá. Onde será que a Giovana vai curtir? Ih, já meteu o Juliette
1: que
0: dela.
1: Que estileira, hein?
0: É, já meteu o Juliette dela. Ó, o copinho do Neymar, deu sorte na outra, hein, Giovana?
3: Oi, amigo, vocês sabem, eu vim justamente por isso. Boa tarde pra vocês, boa tarde pra todo mundo que tá acompanhando aqui na TMC. Hoje eu voltei com o meu Juliette, voltei com o meu copo do Neymar. Vai que hoje o homem dá sorte, né? Eu tô com medo, mas assim, deu sorte contra o Japão. E eu espero, se Deus quiser, que hoje dê mais sorte ainda, porque a gente vai trucidar a Noruega. Eu odeio o Haaland, vocês sabem muito bem disso. E hoje é pra destruir mais uma vez, porque a única pentacampeã é a seleção brasileira. Meus caras, a gente tá num pagodinho aqui em Belo Horizonte, o climinha tá gostoso. Tô numa mesa aqui, ó, cheia de queridos maravilhosos. Boa tarde, meus caros. Já fala já que eu sou o Vinícius, que não tem vergonha de falar. Tô Vinícius, qualquer nível... Quero falar já. Palpite pra hoje.
4: Eu acho que vai ser 3-0 pro Brasil. Faltou o Matheus Pereira ali, mas tá tudo certo. Vai ter 3-0 pro Brasil hoje.
3: Vocês já sabem beijar pra quem ele torce, né? Porque eu nem tinha perguntado. Eu ia chegar nesse ponto ainda. Hoje, então, o substituto seria do Paquetá, seria o Matheus Pereira?
4: Com certeza. Matheus Pereira, Magic Pereira, Nevano. Mas tá bom. Vai entrar ali o Danilo, vai dar tudo certo.
3: Meus caros, ó, vocês estão com vergonha. Tô nem aí, não. Quanto vai dar hoje?
5: 2-1 pro Brasil.
3: Hoje quem?
5: Vini Júnior, 2 do Vini Júnior.
3: Que isso, vai então hoje comprar o WePink então? Virgínia tá aí, né? Tem que ajudar também, ó. A mãe solteira, tá namorando o Vini Júnior. Ah, gosto é disso, meus caros. Então, ó, todo mundo tá animado. É pra trucidar, então, realmente, a Noruega. Ó, vou andar mais pra cá, ó, ver
0: que
3: mais
0: que gente. O que é esse copão, ó, que a menina tá tomando aqui, aí, Giovana?
3: A camisa do Neymar, maravilhosa.
0: Sim, eu tô com um copão gigante,
6: hein? Aí que, tomara que não, né? Porque se ele entrar, é porque tá precisando muito. Tomara que não, tomara que não. Mas se entrar, já sabe, né? Ele resolve, um homem resolve.
3: Vai ficar quanto hoje?
6: Tô com medo do jogo hoje, viu? Pra ser bem sincero. Assim, como torcedor, 1-0, tranquilo.
3: Que isso, mano? É Noruega? Você torce pra seleção pentacampeã.
6: Concordo. A gente tá com o pezinho no chão. Assim, sim, vamos tirar o lado torcedor. Eu acho que empate. A gente passa na prorrogação pênalti. Tô com medo.
0: Dede, ô Giovana, vamos melhorar sua conexão aí, tá dando aquela travada normal, muita gente ali. O rapaz meteu ali um Gabriel Farias, não sei, pôs o torcedor 1-0, depois foi pra acreditar na prorrogação e tal. É, o torcedor fica meio
1: receoso. Mas eu entendo o receio, Fará. Não estamos falando de uma seleção brasileira tão dominante, não é um time que tá atropelando todo mundo, pelo contrário.
0: Como o Soulpack falou, não é aquela seleção.
1: Não, não é aquela seleção, aquela realmente há muito tempo que a gente não vê, e ninguém tem dúvida em relação a isso. A questão, Fara, é que o torcedor, ele entende a realidade também. Ele percebe que hoje o Brasil, ele não fica tão à frente de uma Noruega. Inclusive, quais foram nossas duas últimas eliminações? Bélgica e Croácia.
0: Exato.
1: Seleções que, de certa forma, parecem com a Noruega. Não estou falando de estilo de jogo, não. De tradição. Seleções europeias, que são competitivas. Seleções com boas gerações, né? Perdemos para um bom time belga em 2018, para um bom time croata em 22, e hoje temos um bom time norueguês pela frente. O Brasil não está tão à frente da Noruega.
0: É uma melhor geração da Noruega,
1: exatamente,
0: né?
1: Tem um grande craque, tem um artilheiro que define jogo de tudo quanto é jeito. Então eu entendo, acho que não é um torcedor pessimista, é um torcedor realista, entendendo que o Brasil hoje não tem muita sobra em relação a ninguém.
0: O Danilo Marra, comentarista TMC de Belo Horizonte, falou de Minas Gerais, falou o seguinte, que o Haaland é um psicopata do gol. Essa frase ficou na minha cabeça.
1: Cara, eu acho que é uma frase corretíssima, porque estamos falando de um cara que ele precisa ali de meio segundo de distração na defesa e ele vai encontrar um espaço para tentar a finalização. É, eu não quero diminuir o Haaland aqui não, tá, gente?
0: Sim, sim.
1: Mas eu costumo dizer que jogador igual o Haaland não é nem jogador de futebol, é fazedor de gol. É o cara que joga em prol desse objetivo final, não tem tanta função tática assim, não tem, de repente, tanto recurso para fazer o jogo fluir fora da área, mas dentro da área, irmão, domina com uma tranquilidade impressionante.
0: Já reconectamos com a Giovana Oliveira, direto de Belo Horizonte, e eu fiquei interessado, pois o pessoal que ela estava entrevistando estava com um copo, um gigantesco, mas gigantesco. O que, que tem dentro desse copo aí, ô Giovana?
2: Na calminha ainda, vou pegar uma água, né, que a gente tá trabalhando. Mas ó, eu tava entrevistando o Daniel na hora que caiu a chamada, Daniel, porque ele tava falando, acho que tanta besteira, tá, me estressou, que até a internet caiu. Amigo, quanto vai ficar o jogo hoje? Você tá com a camisa do Neymar?
7: Neymar entra? Não, não sei, tomara que não. Torcedor, lá torcedor, Daniel lá torcedor, 1-0 Brasil. Difícil, mas ganha. Agora vamos tirar o lado torcedor, empate. Mas a gente classifica.
2: Vergonha, gente, é uma vergonha, porque pra mim é o seguinte, você torce pra única seleção pentacampeã do mundo, tem 5 estrelas aqui, você não tem que ter medo da Noruega não, amigo?
7: Não é medo, não é medo, é ver o jogo jogado. Brasil tá muito bem? Tá melhorando.
2: Te amassar.
7: Se Deus quiser, que Deus te escute e não me escute. É. Mas o empatezinho era prorrogação, tá bom, o importante é passar, gente. Concorda?
2: É, mas eu quero passar hoje, meus caros, é atropelando a Noruega, espero que vocês aí de São Paulo também. 3-0.
0: Ô, Giovana, me responde um negócio. Quem é melhor, Casemiro ou Haaland?
2: A Casemiro, gente, eu odeio o Haaland, odeio o Haaland, eu odeio o Haaland.
0: Sentiu uma rivalidade.
2: Eu sou Manchester United até o fim. O Casemiro pode estar horrível, que ele vai, a gente vai arrasar.
0: Tá. Giovana já percebeu, né? Que ela é ligada na Premier League. Valeu, Giovana, você volta já com esse copo do Neymar cheio, tá? Nada de copo vazio, não.
2: Pode deixar, vou voltar com ele cheio, vou voltar com ele cheio.
0: Boa. Ô Leandro Baldacchian, direto do MetLife Stadium, ou direto ali das imediações, tá com o copo cheio aí, Leandro?
8: Tudo bem, Fará, agora sim, novamente falando com você, ainda não estou com o copo, na verdade estou com a garrafa cheia de água, né, porque assim que a gente tem que se hidratar, dá mais nesse calor, estou aqui na frente de uma das entradas principais do estádio, ainda não está aberto, né, os portões não estão abertos, 3 horas antes, né, então daqui a 39 minutos mais precisamente. Agora você sabe, né, Fará, que o seu Jurandir, né, que é o locutor do estádio aqui, eles fazem todo o ensaio aqui, Jurandir? Antes, né, tocam. É, o seu Jurandir, o seu Juranda. Ele vem com aquela voz imponente, né? Oh, ladies and gentlemen, welcome to the world. E aí passam os hinos, né? Tudo, a música da Shakira, todo o protocolo. E o que me chamou a atenção foi alguns. Né, existem gravações quando temos aquela tempestade, né? Do por favor, saia do estádio e tal. E também, né, já a situação está controlada, por favor, podem retornar aos seus assentos. Foi o que mais testou agora aqui no alto-falante do estádio, a saída, a evacuação do público e também o retorno da galera. Então, já estão com o playback ativado, viu, Fará, caso haja necessidade, porque de fato hoje o tempo amanheceu fechadíssimo aqui em Nova Jersey. Neste momento, pingos, sinto pingos vindos do céu maravilhoso. Então, meu amigo, não descarte uma chuvinha na hora do jogo, viu, Fará?
0: Ô, Leandro, me assustou quando você e o Belo entraram comigo no Sport TMC. Quando você falou que viu um clima mais ameno, viu, Gabriel Farias? Ele viu o clima mais ameno, ele falou, nossa senhora, tá ventando, meu Deus. E o Belo deu o aviso pro Leandro Baldacchian, ó, eu recebi aqui um alerta de tempestade.
8: É.
0: Se o playback tá ligado, aquele protocolo, né? Deu alerta, evacua, regressiva de 30 minutos, é isso?
8: É, e aí vamos 30 a 30, né? Vai indo de acordo com o andamento da tempestade, né? E exatamente aquele memezinho, né? O fara do Faustão feliz. Oba, não tá tão calor. É depois o Faustão mais sério, pode ser que venha a chuva mesmo. Então esse é o cenário, tá? Esse é o cenário, meu. Esse é um cenário que a gente tá acompanhando. Já tá chovendo, né? Agora sinto chuva um pouco mais forte, uma garoinha um pouco mais forte. Então, sabemos que funciona dessa maneira. E detalhe, tá, Fabiano Fará, para quem não está familiarizado, diria que 90% dos estádios mundo afora, tudo seria coberto. Mesmo o estádio não sendo coberto, a parte da imprensa seria coberta. Só que nós demos azar de estarmos nos 10%, Fará. Isso aqui não tem cobertura nenhuma, tá? Então, choveu, é água no equipamento, é água no seu Éder Luiz, no seu Calil, no seu Benjamin Bach, em todo mundo. No Paulinho, no Willi. Então a gente também tem essa preocupação com a chuva.
9: Muito obrigado.
8: Muito provável. Muito provável que vá chover. E tem que procurar a capa aí, Paulinho. Se der uma procurada direita, a gente acha a capa da FIFA aí.
9: Por favor.
0: Ô Leandro, deixa eu só tirar uma dúvida aqui. Eu tô com o Gabriel Farias. É aquele detalhe, vai. Mesmo antes da bola rolar, o protocolo pode ser ativado. E aí o jogo vai sendo adiado. Se esse alerta de tempestade persistir. Até que momento que o jogo é adiado e não anulado?
8: Então, aí é a questão do bom senso, Fará. Isso é uma coisa que a FIFA tem trabalhado, né? Não precisou ativar esse protocolo do bom senso ainda. O que nós tivemos, acho que foi um jogo da França, né? Que ficou parado um intervalo bastante tempo, sim, né? Se eu não me engano, na Filadélfia. Então, e aí vai muito do bom senso. Então, assim, Eu acho que tem um limite, tá? Eu acho que deve ter um limite aí para as equipes não ficarem esperando. E aí tem que ver questão de data, né? Questão de horário, que vai encaixar esse jogo em outro dia, qual horário, qual vai ser a data. Então é uma situação complexa. Por isso que eu acho que eles vão fazer de tudo para que o jogo seja realizado hoje, né? Então a gente sabe que qualquer raio, qualquer trovão que tiver na região vai ser paralisado o jogo, nem sequer iniciado, né? Porque pelo que a gente tem basicamente da previsão é que durante o jogo a chuva maior deve chegar. Ali por volta das 5 da tarde aqui, horário local. Então, comecinho do segundo tempo, mais ou menos, pode ser que a gente tenha na previsão do tempo, né? No que a gente tem agora de previsão, o pico maior de possibilidade de tempestade aqui em Nova Jersey.
0: 5 da tarde aí, 6 da tarde aqui, né? Nesse momento 1:26, horário brasileiro, e aí meio-dia e 26, era pra estar aquele calorão, e o Leandro já disse, tá começando a chover e tudo mais, algum tipo de movimentação de torcida, eu sei que vai demorar ainda pra abrir os portões, né? Para os portões serem abertos, mas você já visualiza algum tipo de movimentação de torcida, Lelê?
8: Aqui não, viu, Fará, ainda, porque os portões, cara, eles são muito distantes da área onde nós estamos, né? O MetLife é um estádio muito grande, deve ter uns 80 quilômetros aqui só de estacionamento ao redor. Então são várias barreiras aqui para o torcedor chegar, mas é claro que é a movimentação. Tem um shopping que é colado, né? Um shopping anexo aqui ao estádio, e do shopping tem uma passarela que sai exatamente do lado de uma das entradas. E a informação é que a torcida brasileira está toda concentrada neste shopping, justamente até pela questão da temperatura, né? Por questão de chuva, e a galera deve vir em bloco para o portão de entrada, né? Justamente mais perto da hora da bola rolar. Mas daqui a pouco, né? Cerca de meia hora, os portões serão abertos, e aí a gente já vai começar a ter a percepção da galera que vai chegar. Muito brasileiro, expectativa, é claro, de amplamente, né? O público brasileiro, mas teremos aquela faixa vermelha no estádio, remando, mas se Deus permitir, não chegará a lugar nenhum, Fará.
0: Por falar em remar, eu tava falando com o Gabriel Farias, a gente mostrou no Sport MC uma postagem do Haaland, né? Na rede social pessoal dele.
8: Muito legal, hein?
0: Muito
8: legal.
0: E ele chamando pro jogo, ele fez uma fusão entre Brasil e Noruega, né? Você via ali o Cristo Redentor com uma, olha lá, pra quem tá no YouTube, tá com a imagem, com a vegetação com neve, o pão de açúcar ali também com neve, o Haaland caminhando aqui, no calçadão, me parece Copacabana, né, Gabriel Farias? É Copacabana ali. É, aí
8: um bondinho, né?
0: É, e tem um pandeirinho do lado, aí tá ele atrás ali andando de óculos escuros, com água de coco, com coco na mão, bandeira da Noruega, mais ao fundo dele, sentado, meditando aquela comemoração dele. Aí lá no finzinho ali, pra quem ampliar a imagem, você vê ele mergulhando, ele andando de barquinho. Vou falar um negócio, o homem tá embalado pra hoje, hein, Lelê?
8: Ah, o homem sabe provocar os dois corações, né? Ele é um cara extremamente simpático, né? Todo mundo que convive, algumas imagens, né, surgiram aí nos últimos dias, de montagens dele sendo um cara super agradável aí com companheiros, com pessoas que são fãs dele. E ele fez essa postagem aí pra, claro, certamente, né, mostrar o respeito.
0: Ele homenageia o Brasil, viu, Lelê? Tem ali ao fundo.
8: Homenageia o Brasil.
0: Tem ali ao fundo uma trave, né? Com 5 bolas ali na areia, são as 5 estrelas do Brasil.
8: E as,
0: né,
8: duas camisas,
0: né? E a camisa do Brasil, seleção brasileira amarela, e a da Noruega, né? Ele homenageia o Brasil. Muito legal essa fusão, e todo mundo sabe, né, Gabriel, Lelê, que a Rafaela Pimenta, né, uma advogada de 53 anos que mora em Mônaco, é brasileira. Ela hoje é a agente do Haaland. Foi ela quem fez toda a negociação quando ele saiu do Borussia Dortmund para o Manchester City, da Alemanha para a Inglaterra, por 300 milhões de reais, e até hoje ela está com ele. Ô, Lelê, daqui a pouco eu volto contigo aí direto do MetLife Stadium. Espero eu que você não debaixo da chuva, viu, Lelê?
8: Ah, todos nós esperamos, né? Todos nós esperamos que seja dessa maneira. Então daqui a pouco a gente volta já com a presença do público, a galera junto com a gente, Marco Belo também de um lado pro outro aqui no MetLife, vem pra cá, vem pra lá, a gente tá revezando o nosso trabalho aqui outside, né? Mas de olho no seu Jurandir, se o seu Jurandir ficar testando lá.
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8: É. O que foi, Belo?
0: Pega na mão do Calil aí.
8: Nada de graça nesse lugar, Marco Belo. Aprende uma coisa, nada vem de graça.
10: Três caras aqui, por favor. Eu coleciono. Não. Não.
8: Não tem nada de graça, meu irmão. Aqui, pô, aqui não tem nada de graça, não.
0: Ah, você
10: nem pra dar um brilhozinho.
8: Só pin.
10: Não, eu quase ajoelhei. Eu ia levar pro Fará, né?
0: Ah.
10: Tudo é pro Fará.
0: Muito obrigado, Marco Belo. Muito obrigado. É,
10: nada
0: mas,
10: pra
0: assim,
10: mim.
0: Se eu fosse pagar, quanto seria, você sabe. Daqui a pouco eu volto com o Leandro Boldaquia, com o Marco Belo, direto do MetLife Stadium nos Estados Unidos. Sabe quem chegou, Gabriel Farias?
10: Diga.
0: O melhor plantão esportivo do rádio brasileiro. Animadíssimo, porque o pessoal lá no México, e Inglaterra, podem tomar aquele comprimidinho lá que deixa animado. Não, Lucasito?
11: E aí, Fará, tá me ouvindo bem?
0: Perfeitamente, Lucasito.
11: Tudo beleza, tô animado, mas essa informação que você trouxe, inclusive eu ouvi a entrevista do Thomas Tuchel, ele falou que não procede essa informação.
0: Não procede?
11: Da Inglaterra não estão tomando azulzinho.
0: E por que você foi atrás dessa informação?
11: Porque isso aí foi manchete na imprensa mundial.
0: Foi, né?
11: É, uma informação interessante, né?
0: Então.
11: Dilatar os... Você mesmo tava falando agora.
0: A vasa coronária lá, né, Gabriel? Não se dilata? Eu não sei. Nunca precisei.
8: Dizem que serve pra isso, mas eu também
11: parece que sim, né?
8: Eu vou puro.
0: Eu nunca precisei desse
8: safadinho!
11: Ainda falando de técnicos, o jornalista Fabrício Romano já deu como certa a ida de Jürgen Klopp para a Alemanha. E diz que ele vai ter carta branca, vai ter liberdade total pra mexer, inclusive, em categorias de base lá do futebol alemão. O problema agora, Fará, é resolver com a Red Bull, né? Que vai cobrar uma multa pesada, porque deu toda a direção ali pro Klopp também trabalhar. Vamos ver o que vai acontecer.
0: Aí, no caso, né, Gabriel Farias, com essa informação do excelente Lucasito, a Alemanha que se vire para tirar o cara de lá, né?
12: É, a verdade é que você vai buscar um profissional do mais alto gabarito, né? Um treinador que marcou época pelo Liverpool, que tem muita moral, que comanda todo o projeto da Red Bull. Mas, assim, era o nome óbvio, né? Chamou atenção ao longo da Copa do Mundo, o Jürgen Klopp participando como comentarista, né, lá na imprensa alemã, e ele tecendo críticas fortes ao Nagelsmann, trazendo a visão dele sobre uma Alemanha que foi limitada em grande parte da Copa do Mundo, decepcionou saindo tão cedo. Acho que é o grande nome, é tipo assim, aquele nome, o Fará, que você faz a proposta,
0: já
12: paga a multa e já sabe que vai custar caro.
0: É isso aí. 1h33, vamos pro primeiro intervalo aqui no Esquenta, Lucasito, mas me vem na memória agora aqui, esse negócio aí do México e Inglaterra que você falou, ainda bem que não tem nada disso, viu? Que com esse impedimento semiautomático ia ser 0x0 o gol.
11: Ah, é? Vai saber, né?
0: Vai saber, todo mundo animado, é 0x0. 1h33, o Esquenta!
8: O Willi falou que não.

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0: 1 da tarde, mais 38 minutos, voltamos com Esquenta TMC. Hoje é dia de oitavas de final, é dia do Brasil em campo. Tem Brasil e Noruega. O Benjamin Bach assume às 3 da tarde, direto do MetLife Stadium. Ao lado dele, Éder Luiz, o 10 do país. José Calil, o melhor do Brasil. Leandro Boldaquian e Marco Belo nas reportagens. 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Será que o Brasil tá animado? Será que o Recife tá animado com o Brasil e Noruega? Vamos falar com o Kennedy Lacerda ao vivo. Ó, meteu óculos
1: tá
0: escuro. Recife ao fundo, dia bonito, pelo visto calor aí, não é não, Kennedy?
2: Fala, meu querido, muito boa tarde a você, aos nossos ouvintes, a quem nos acompanha pelo YouTube. Pois é, Recife conhecida aí pelo calor, agora há pouco estava chovendo um pouquinho, mas parece que o jogo da seleção brasileira vai ser com sol. De fato, coloquei esse óculos escuro aqui para poder enxergar um pouco melhor e nós estamos no Marco Zero da cidade, ó. Aqui atrás de mim, nada mais, nada menos que o Rio Capibaribe e lá atrás o Parque das Esculturas de Brenan. Vocês sabem que Recife tem uma ligação muito afetiva com a seleção brasileira. Foi aqui, por exemplo, em 1994 que a seleção do Tetra foi recebida. E hoje parece que não vai ser diferente. Nós estamos aqui no Marco Zero, já, próximo ao horário do jogo, eu vou me deslocar ali para a rua, a rua ali onde vai ser o jogo, vai ser transmitido, né? Então a população está começando a chegar, a galera está almoçando e todo mundo confiante que esse Hexa vem aí, viu?
0: Boa, Kennedy Lacerda, é o Marco Zero ali, você viu que ele relembrou uma trajetória campeã do Brasil em Copas do Mundo, né? Do tetracampeonato, em 94 tudo começou ali, Gabriel Farias. Recife não faz frio, né?
1: Cara, feliz que
0: nós,
1: tá em Recife.
0: Nós somos acostumados com o calor. Pô, Santos, cara. E Rio. Mas de vez em quando bate um friozinho.
1: Não, não, é realmente, Recife é uma cidade belíssima, né? Sempre, quase sempre muito quente, mas uma cidade espetacular. Marco Zero é um dos lugares mais importantes para a história desse país. De fato, tem sorte quem vive o dia a dia em Recife.
0: Alguma semelhança da trajetória da seleção brasileira nesta Copa do Mundo com alguma outra trajetória que vencemos a Copa?
1: Então, muita gente debate aquela situação de termos uma seleção não tão considerada favorita,
0: muito
1: não tão
0: questionada.
1: Favorita, uma seleção questionada, uma seleção que chega com um ciclo confuso. Porque aqui no Brasil parece que para dar certo, muitas vezes a seleção tem que se enfiar no caos primeiro para depois renascer e levantar uma taça. Eu, particularmente, a grande Copa que eu consegui acompanhar vendo o Brasil vencer foi de 2002, né? Eu sou de 92. Então, em 2002 eu estava com 10 aninhos e me lembro bem daquele ciclo que foi realmente uma loucura, né? Teve Emerson Leão, teve Luxemburgo. Sim. Teve Filipão, acho que o Candinho foi.
0: Passou também.
1: Técnico interino e no fim das contas, Brasil um ano antes mais ou menos estava sendo eliminado por Honduras numa Copa América e no ano seguinte estava sendo campeã de uma Copa do Mundo, sendo pentacampeã. 9-4 também é um ciclo razoavelmente confuso, um ciclo sem tanta solidez.
0: Se não fosse o Romário contra o Uruguai, meu amigo.
1: E no fim das contas a seleção bateu como a campeã. Então quem sabe, né? Esse ciclo foi muito confuso. Pô, Fará. Fernando Diniz, Ramon Menezes,
0: Dorival
1: Júnior, Ancelotti vem, Ancelotti não vem, Ancelotti vem,
0: troca
1: Ancelotti
0: de presidente na CBF.
1: Troca de presidente não é qualquer troca, né? Troca confusa, com muita polêmica, com situações judiciais acontecendo, aí chega um novo presidente, começa a estabelecer mudanças e no fim das contas estamos aí com uma seleção crescendo na Copa do Mundo.
0: Tá. Valeu, Kennedy Lacerda, depois você volta com mais aí do Riz, vai para um lugar movimentado, não tira esse óculos, vai dar sorte hoje, Kennedy.
2: Valeu, meu querido, valeu, um abraço para vocês e vamos nessa.
0: Ô, Lucasito, você tá de óculos?
3: Sim.
0: Lucasito?
3: Eu sempre uso óculos.
0: Não, mas é o óculos de sol.
3: Não, hoje não, né?
0: Aqueles,
3: aquele que você pediu pro Marco Belo comprar?
0: Aquele Marco Belo vai me trazer, mas ele vai me cobrar, Lucasito.
4: Aquele é só quando ele põe a sunga.
0: Como é que é?
5: 9 dólares.
0: 9 dólares?
4: Aquele lá que o

0: eu não sei qual que é a necessidade. Mesmo com os caras do avião que fica na primeira fileira lá, a hora que vai todo mundo no voo, vai, não, ninguém vai entrar agora. Mas já é uma loucura ali fora, a gente consegue ver muita gente já pra entrar aqui no estádio. Última barreira, que é o raio-x, né? E a apresentação do ingresso. Então daqui a pouco, Belo, se prepara. Cuidado pra não ser atropelado aí pela cambada, viu, Belo?
1: Não, eu só queria complementar a sua informação dizendo que na entrada dos torcedores há muitos policiais com fuzis. Fuzil mesmo, na porta. E muitos, eu contei aqui, 8 portões de entrada, mais de 20 policiais, ou seja, 2-3 policiais com fuzis
2: para
1: cada
2: Belo?
1: Portão de entrada dos torcedores. O negócio da segurança aqui tá pegando, viu?
2: Não tinha isso antes, Belo? É a primeira vez que você vê isso aí?
1: Não, na Copa existe, nas outras Copas não. Nesta Copa, sim.
2: É, a segurança máxima faz parte do combo Estados Unidos da América. Então já foi liberado, é isso aí, Marco Belo, Leandro Moldaquian. A primeira barreira de torcedores já começa.
1: Ainda não. Eu tô aqui bem. Eu tô exatamente na porta de entrada. Eu não sei onde tá o Leandro, mas eu tô exatamente na porta de entrada.
0: Do outro lado aqui, ó.
1: Há muitos torcedores de amarelo, alguns de vermelho, mais torcedores de amarelo. E é o que o Leandro falou. É, sabe aquele show que o cara fica na primeira fila prensado na grade? É como estão os primeiros torcedores. Eu não sei se os primeiros ganham algum brinde.
0: É isso aí mesmo.
1: Alguma coisa. Porque eles estão presos na grade, assim, para serem os primeiros. Eles querem ser os primeiros a entrar. E tem muito torcedor. Os portões não foram abertos ainda. Há uma primeira barreira com a segurança do estádio, que não são policiais. Eles passam pelo raio-x. Aí a segunda barreira é a barreira policial. E há uma terceira barreira ainda que... do staff do evento. O que, que foi, Leandro?
2: Acho que o Leandro foi arrastado pela multidão, hein?
0: Não, eu brinquei que... Tem que a pessoa
1: então,
0: pode querer colocar
1: são três
0: mala.
1: Barreiras
0: nos
1: que
0: últimos
1: eles
0: não tem mala.
1: A primeira pela segurança
0: aqui não justifica
1: do
0: muito.
1: Estádio, a segunda pelos policiais e a terceira pelo staff do evento. Além do raio-x, claro, que passam todos os torcedores. E ainda não abriu, mas quando abrir, eu vou falar, abriu, pra ver como é que vai ser o negócio.
2: Boa,
1: o Leandro tá um pouco mais longe, acho que ele tá com uma.
2: A gente tá com alguns problemas na conexão, a gente já volta com vocês aí direto do MetLife Stadium. Daqui a pouco. Fechou, daqui a pouco a gente volta com vocês aí do MetLife Stadium. 1h47, esse é o Esquenta pra Brasil e Noruega. Rapaz, esse eu quero que você chame.
3: Ah, eu vou chamar.
2: Esse é demais.
3: Olha,
2: esse é fera, fique à vontade.
3: Não, porque assim, a Giovanna entrou de óculos escuros.
2: Sim.
3: Aí fomos com o Kennedy.
2: Óculos escuro.
3: Léo Pinheiro do Rio de Janeiro, não me decepcione, irmão. Pelo amor de Deus.
2: Ah,
3: me decepcionou.
2: Ah. Ei! Ô, Léo! Cadê aquele famoso óculos escuro? Gabriel Farias está totalmente decepcionado com você, Léo Pinheiro. Tudo certo, meu parceiro?
4: Olá, amigos da TBC, tudo bem? Um abraço.
2: A gente já volta com você, Léo. Já volta com você. Vamos acertar aqui o áudio do Léo Pinheiro. Entrou a música aqui. O Gabriel.
3: DJ entrou junto.
2: É, né? O Gabriel Farias veio aqui só no ombrinho, 1h48. Você vê, eu tava vendo ali. Aquele ali é o sócio do Jorge Jesus. Sabe, vou te contar um negócio. O dia que o Neymar foi apresentado na Vila Belmiro, nessa volta dele, ele tava lá, cara.
3: Ele tava lá.
2: Tava lá, que figura.
3: Eu acho que ele é contratado. Pô,
2: o torcedor odeia o Jorge Jesus.
3: Participações especiais em eventos variados,
2: mas
3: né?
2: Ele virou uma profissão. Jogo com o Flamengo lá.
3: Não, aí tem uma ligação com o Flamengo, tem, né? É porque você sabe que lá tem o fantasma do Jorge Jesus que fica perambulando pelas ruas do Rio de Janeiro.
2: Pra né? Tudo técnico
3: pra
2: também, né?
3: Pra tudo quanto é técnico em todo o tempo, pode ser em boa fase do Flamengo, em má fase do Flamengo,
1: o fantasma Jorge tá Jesus sempre lá. E fui proibido de falar ser o próximo técnico da seleção portuguesa. Pode falar isso, viu, Fará?
2: O Marco Belo veio com a afirmação que o Jorge Jesus foi proibido, pelo que eu entendi, proibido de falar sobre a seleção portuguesa pelo técnico, atual técnico da seleção portuguesa. Ele fala demais, ô Gabriel Faria?

0: Ele joga com essa carência, assim, da torcida do Flamengo. De vez em quando ele joga, vou estar aí no Rio, não sei o quê. E aí deixa o torcedor oriçado, né? Deixa o torcedor... Acho que ele sabe jogar muito bem com essa idolatria. Ele é malandro, pô.
1: Mas sobre o Jorge Jesus, assim, aquela questão do Neymar, envolvendo o Neymar, cara, ele foi muito mal interpretado. Ele falou que o Neymar não estava nas mesmas condições que os demais jogadores.
2: Ele estava certo.
1: E estava certo, né? Mas não que ele não chegasse àquilo, né? Então houve esse negócio, até o Neymar ficou meio emburrado, mas... É o Bernardo Silva, rapaziada. Bernardo Silva tá na Arena Pacaembu, Mercado Livre, é isso? Alô, Bernardo Silva, torcida por aí! Fala, Bernardo!
3: Alô, alô, olha só, a torcida tá começando a chegar, muita gente já fazendo aquele passeio, porque aqui também tem o Museu do Futebol. Então o pessoal vem para acompanhar a seleção, mas também dá uma passada no museu, visita o estádio que a gente tá vendo aqui atrás na imagem. E lembrando, FanFest hoje, daqui a pouquinho já começa muito ritmo, muita música por lá, a gente vai estar lá por dentro também. Mas aí, gostaria até de trazer uma questão por aqui. Vocês perceberam que esse ano, nessa Copa, a gente tá sentindo alguma coisa diferente na nossa seleção? Ninguém sabe explicar muito bem o que é, mas tem um sentimento no ar. E eu estava fazendo uma pesquisa, conversando com alguns torcedores por aqui, para entender o que eles acham que está tendo de diferente nessa seleção em 2026. Muitos estão falando a respeito da presença do técnico Carlos Ancelotti, que a visão que ele traz é realmente algo diferente, que faz essa mudança nesse comportamento, além, claro, de todos os jogadores que nós temos. Mas eu vou trazer para cá agora essa família bonita de torcedores brasileiros, a Isabel, o Arthur, que tá aqui também, a irmã da Isabel também, que está conosco, como é o seu nome mesmo?
4: Verônica.
3: A Verônica, que tá aqui, e tem uma princesa também, como é que é o seu nome? Que está conosco. Porque a Isabel já estava até dando uma prévia, falando que, embora ela ache que o trabalho do técnico é muito bom, ela acha que tem um conjunto diferente inteiro esse ano. Fala um pouco pra gente, Isabel, o que você tá achando dessa seleção, o que ela tem de diferente dessas mais recentes também?
4: Eu acredito que a seleção está sendo um time bem completo, estou bem confiante, bem mesmo. Tem o Endrick, o Vini Júnior, ele está vestindo a camisa, um ponto que eu acho interessante que ele está levantando a torcida, né? Vai, torcida! Então, e nós brasileiros estamos com mais fé, um pouco assim, inseguro devido às últimas Copas, devido a algumas percas, porém... Nós estamos bem otimistas.
3: E você concorda que o trabalho que o Ancelotti está fazendo é diferente também?
4: Eu acredito que o trabalho dele seja diferente porque ele tem mais experiência, ele tem mais idade, ele tem mais técnica, mais experiência, e isso traz mais para o time. Mesmo a turma sendo um pouco mais jovem, eu acho que conta também os jogadores jogarem um pouco fora, isso traz um pouco de base para eles também.
3: É o peso da Europa, né, Isabel? Bem... Tá. Conversa boa parte, bora saber do jogo de hoje. Temos lá para enfrentar um dos maiores artilheiros atualmente também do mundo, né? Que é o Haaland. Mas bora lá, placar pra seleção brasileira hoje.
4: Eu sou confiante a 3-1.
3: 3-1. O Arthur que tá com a gente aqui também. Arthur tem quantos anos?
5: Eu tenho 13.
3: 13, Arthur também. Viu algumas Copas já, Arthur, viu? Lembra, né? Fala aí pra gente, qual o placar de hoje?
5: Eu acho que vai ser 2-1.
3: Gol de quem?
5: Do Vinícius Júnior. E do, talvez, do Casemiro.
3: Olha aí, fé no Casemiro, rapaz. E você, minha amiga Verônica, placar de hoje, quem que você acha que vai fazer gol?
6: Vai ser do Brasil, óbvio, 2-1, vai.
3: 2-1, Brasil vai vencer hoje? Vai. Tem vergonha por aqui, desse jeito o clima da torcida vai, daqui a pouco tá aumentando mais ainda o time de torcedores pra seleção brasileira, mas é isso, algo de diferente na edição de 2026. Volto com vocês no estúdio.
1: Valeu, Bernardo. Ó,
3: abriu.
1: Vamos continuar em São Paulo. Antes, eu vou chamar daqui a pouco uma convidada toda especial aqui de São Paulo. O que que abriu, meu amigo?
7: Abriram os portões, os primeiros torcedores entrando aqui no estádio. Vai lá, Leandro Boldaquian. Mano, é uma correria danada, o pessoal quer chegar antes.
3: Pega, amigão, pega.
7: Tudo bem com o seu nome?
8: Tudo bem, Carlos.
7: Um dos primeiros a entrar, porque essa correria?
8: Ah, estamos indo ali pegar uns braceletes para assistir o jogo.
7: Bracelete? Ah, tem que pegar um negócio ainda?
8: Tem que pegar um braceletezinho do Bank of America.
7: Por isso tá correndo, tá certo. Tem que pegar o bracelete para assistir o jogo. Os primeiros brasileiros a entrarem no estádio. Tem que pegar bracelete ainda, estão sem
1: deu o uma corrida aí, né, Belo?
7: Que isso, meu? Oi?
1: Deu uma corridinha aí, né?
7: Amigão, qual é o teu nome?
8: Ah, João Fim.
7: Oi?
8: João Felix.
7: João, por que entrar com pressa assim, correndo?
2: Desculpe, amigo, eu sou colombiano também.
7: Colombiano, por que entrar assim, correndo?
2: Não sei, se vocês buscando também para saber.
7: Não sabe? Apenas estava lá.
2: Eu estou correndo aqui com eles.
7: Ok, muitas graças. Colombiano com a camisa do Brasil aqui. O que tem de gente correndo aqui? Parece a São Silvestre. Amigo, tá correndo por quê?
2: Vamos, câmera, pegar o bracelete.
7: Pegar o bracelete. É o bracelete, Fará.
1: Muito bom, Marco Belo. O cara correu, não sabia nem que tava correndo. O colombiano. Tô correndo por quê? Não sei, tô correndo.
7: Amigo, tudo bem? Qual é o seu nome?
9: I'm not Brazilian, brother. I'm American.
7: And why are you running? Why are you running?
9: I have no idea. I don't know why everybody's running.
7: I don't know why you're running.
9: I'm not running, you said walking.
7: Americano com a camisa do Brasil, perguntei por que ele tá correndo, ele falou, não faço a mínima ideia.
1: Vamos ver aqui. Muito bom, cara, muito bom. Os caras saem correndo.
7: Mano, parece que eu tô no meio da São Silvestre, cara.
1: Os caras saem correndo, porque tá correndo? Eu sei, Gabriel, eu tô correndo, eu vi todo mundo correndo, eu vou correr também.
7: Senhora, qual é o seu nome?
10: Bank of America!
7: Oi?
10: Texas!
7: America, why are you running?
10: I want to get to Bank of America!
7: Ah, pra pegar o bracelete também. Americana com a camisa do Brasil pra pegar o bracelete. Vai daí, Leandro!
1: O Leandro daqui a pouco volta, o Leandro vai reconectar lá o Marco Belo. Sensacional, Belo teve que dar uma corrida também com os caras lá.
10: You don't speak English?
7: I speak English.
10: Oh, what is everyone running for?
7: I don't know. I'm asking why. Oh, why they are running?
10: I don't know.
7: You don't know?
10: Yeah.
7: But you are the first one.
10: Yeah. Oh, wait, hold on, gotta go.
7: I gotta go. A menina veio perguntar pra mim por que os outros estavam correndo. Daí no meio da conversa ela, eu tenho que ir, saiu correndo. O pessoal tá louco, Fará.
1: É dia de Brasil, Marco Belo. Volto já com você aí do MetLife Stadium, porque agora, viu, Gabriel Farias? Quem tá acostumado aqui com o jornalismo da TMC, vê ela séria, sempre com semblante carregado, falando sério e tal. Agora não, ela se rendeu ao entretenimento, ao futebol. Ó, a Luísa Mutoni aí aqui em São Paulo. Fala, Luísa. Seja bem-vinda ao Esquenta, Luísa.
11: Obrigada, Fará. Um prazer estar falando com você, com toda a equipe do TMC Esporte. Uma ótima tarde para todo mundo que nos acompanha. Olha só, eu estou aqui no Parque Vila Lobos, na Zona Oeste da capital paulista, fazendo esse esquenta aqui com a galera, com a torcida. O jogo é só às 5 da tarde, mas por aqui o torcedor já está chegando. Muitas famílias, muitas pessoas aqui já bebendo a sua cervejinha. Eu estou me sentindo até no Rio de Janeiro, sabia? Estou até matando um pouquinho da saudade do Rio de Janeiro, porque aqui tem areia, tem cadeira de praia, tem cerveja, daqui a pouco tem até um pagodinho, nada mal para um domingo, o tempo tá colaborando. E eu tô aqui com o Rafael Scheda, ele que tava me contando fora do ar que ele não é muito fã de futebol, mas que ele torce pela seleção brasileira. Rafael, me fala o que você tá esperando do jogo de hoje.
12: Eu espero que ganhe, que tenha muita torcida em todos os lugares, eu espero. Tomara que ganhe, tomara que o Neymar entre, que e Rodrigo faça o gol, Vini Júnior.
11: Você é fã do Neymar?
12: Claro, o Neymar, ele chuta bem, ele joga bem, ele é super bom.
11: Vamos ver se ele vai jogar hoje, né? E aí, se o Brasil ganhar, a gente vai pegar o vencedor do jogo entre México e Inglaterra. Quem que você prefere pegar?
12: México, que é menos complicado do que o Inglaterra.
11: Então é isso, a gente tá aqui fazendo esse esquenta com a torcida, vamos ver então quem que a gente vai pegar, quem que vai marcar gol, o que vocês acham por aí?
1: Ó, Luísa, primeiro, eu já vou te dar um recado, aqui os repórteres são participativos, então você falou que vai ter cerveja, vai ter pagode, então você tem a obrigação de voltar com um copo de cerveja na mão. Chefia liberou.
11: Tô liberada?
1: Tá liberada, a chefia liberou. E no meio do pagodinho pra mostrar pra gente, tá bom, Luísa?
11: Tá bom.
1: Boa, Luísa Mutoni, excelente repórter do jornalismo TMC, hoje participando da cobertura do Brasil e Noruega, da Copa do Mundo. Fala, Lucasito.
13: Ó, uma informação importante, segundo o site The Athletic, a FIFA suspendeu o cartão vermelho do Balogun e ele estaria então à disposição dos Estados Unidos para o próximo jogo das oitavas de final contra a Bélgica.
1: Então, a FIFA suspendeu...
13: É, informação do site da Atlética.
1: É um braço do The New York Times.
13: Exatamente. Vamos ver se vai se confirmar mesmo ou não. Mas é estranho, né, Vara?
1: Já pensou?
13: Cartão vermelho e suspensão automática, né?
0: A informação que o Lucas Ito traz é de uma fonte realmente relevante,
1: sim,
0: né?
1: Sim, pô.
0: Então, assim, me surpreende bastante, porque muita gente debateu, né, a expulsão do Balogun. Ah, foi pra expulsão, não foi. É, e, de fato, assim, ele não teve uma intenção, mas, no fim das contas, eu acho que era um lance que abria margem pra qualquer decisão. Então, eu não vejo motivo em retirar um cartão vermelho, né, como se fosse algo aplicado de maneira errada.
1: Abre precedente terrível.
0: É, ainda mais, né, sendo um dono da casa, você começa a gerar teorias da conspiração. Não acho bacana. Essa informação se confirmando, acho que é péssimo para o campeonato como um todo.
1: Deixa eu partir para outra excelente repórter do jornalismo da TMC, a Júlia Takahashi, em São Paulo. Fala, Júlia, tá onde, Júlia?
14: Fala, Pará e toda a equipe do Esporte TMC e também quem acompanha a gente aqui nessa expectativa pro Jogo do Brasil. Eu estou aqui na Arena Brasileira, no Parque Ibirapuera, na zona sul de São Paulo. O pessoal tá chegando agora, tá comendo aquele pastelzinho, churrasco, também tá tomando cervejinha já, se acomodando, porque daqui a pouco vai ter a primeira atração antes do jogo, pra participar desse esquenta aqui pro jogo, que vai ser o Natanzinho. Depois a gente vai acompanhar, mas tem uma galera aqui que tá super empenhada nas roupas, no, na torcida aqui pro Brasil, como eu conversei com a Júlia e com a Natália, que fizeram a própria calça pra participar da torcida brasileira. Vamos ouvir.
15: Comprei os adesivos com elementos do Brasil na internet e aí eu fiz junto com a minha irmã. A gente pegou uma calça que a gente não usasse mais, colamos aleatoriamente e aí fizemos essa obra de arte, né, gente? Porque Brasil, momento cópia pra gente usar, não é? Na moda, trazer elementos de brasilidades. Então ela colocou, ó, Zeca Pagodinho tá aqui, tá o Neymar Júnior, tá o Caramelo, tá tudo junto e tudo misturado.
16: Fazer o paredão aqui agora.
15: Ai, vamos aí, Brasil. Bora, a expectativa pra hoje tá alta, né? Estão altíssimas.
17: Nervosas.
15: Tá nervosa?
17: Tô.
15: Eu também tô nervosa, gente. Por favor, eu ainda tenho mais looks pra usar, gente. Então o Brasil precisa ganhar. Eu aposto hoje 3-2 pro Brasil. E você?
17: 2-1.
16: Você combina antes?
15: E aí, ó, gente, chegou mais gente da torcida aqui. E só pra explicar, as meninas falaram que elas estão torcendo pro Wipinco e Virgínio. Que só pra explicar, é a torcida pro Vini Júnior. Mas chegou mais gente aqui da torcida brasileira, não é isso, pessoal? Tá animado?
16: Vamos, hoje é Brasil 3-1 e vamos passar pras quartas de finais com folga, com folga. Hoje o coração vai ficar mais leve.
15: É só beber, torcer e é isso.
16: A ideia é essa.
15: E é isso, gente.
1: Boa, Júlia Takahashi, rapaz. Rapaziada, animado. Os caras surgiram de repente atrás da Júlia ali, ó. Tudo listrado, de verde, amarelo, verde, amarelo, verde, amarelo. Aí a Júlia já virou e falou: é. É isso aí. Vamos nessa, vamos nessa.
16: E aí, Farazito, tá me ouvindo?
1: Ô, bom, daqui eu tô ouvindo perfeitamente. Você também correu ou não?
16: Ah, mais ou menos. Ô, Santista, amigo. You're from Brazil?
18: Não.
16: You are from, where are you from?
18: Italy.
16: Italy.
18: Sim.
16: It's nice.
18: Santos. Brazil, right?
16: Yeah, Brazil, sim. Santos.
18: Sim.
16: In today, Brazil wins?
18: Brazilian today, yes. Sim.
16: Thank you so much.
18: You got it.
16: O cara tá com a camisa do Santos aqui, Farazito. Achei que você ia ter uma, né, um contato legal aqui com a galera do Santos. Eu vou dar uma chegada. A fila, a gente descobriu a fila aqui é pra pegar um bracelete, tá? Agora, um regalito, né? Um regalito aqui da Copa do Mundo. E a galera continua chegando por aqui. E é interessante, cara, porque tem muita gente com a camisa do Brasil e que você chega pra trocar ideia. Não, eu não sou brasileiro, não, né? E assim vai, né? Galera tá aqui também com roupa da Argentina. Deixa eu ver se o rapaz aqui vai falar aqui. Hey, amigo, excuse me. You are the shirt for Argentina?
19: Yeah. This is my boy right here.
16: Messi.
19: Yeah,
16: but
19: yeah.
16: Today is Brazil or Norway?
19: I just don't like Brazil.
16: Don't like Brazil? Why not, my friend? Why?
19: It's an eternal rivalry, you know?
16: Okay.
19: As old as time.
16: All this time. Thank you so much. Esse aqui vai torcer pra Noruega. Não gosta do Brasil, mas também não é argentino, não. E a gente segue por aqui também com a galera aqui participando. Deixa eu ver se eu... Caramba, a fila é imensa aqui, viu, Fabiano Fará? Bastidores aqui, diga lá, onde você tá, Marco B?
20: Leandro, vou pegar aqui o pessoal do Paraguai.
21: Sim,
20: do paraguaios.
21: Sim, são.
20: Estão fazendo o que?
21: Estamos apoiando o Brasil hoje.
20: Por que não estão mais na Copa?
21: Não, porque não pudimos entrar para ayer, não teníamos ticket, para esse sim teníamos o ticket. E hoje vamos a disfrutar para Brasil o partido.
20: O partido de Paraguai foi justo ou não?
21: E sim, é futebol. É triste, pero é futebol. E agora hasta la final é o Brasil.
4: Sim, sí, Brasil, Argentina, Suramérica, Colômbia.
21: Claro. Estamos
4: de Paraguai.
21: Quanto vai ser hoje?
4: Eu creio que vai ser 3-1 para Brasil.
21: 3-1.
17: 3-0 Brasil. 3-0 Brasil.
21: 3-0 Brasil. Quem está com você? Porque estamos sem imagem.
4: Toda minha família.
21: Quem?
4: Desde minha esposa, Fábio, René, Luca e Mateo.
21: Quatro filhos, a esposa e o amigo aqui. Graças, muitas graças por a entrevista.
1: Boa, Belo.
21: A esposa e os quatro filhos paraguaios aqui.
1: Boa, boa. Daqui a pouco eu volto com você e com o Leandro Boldaquian. Direto do MetLife Stadium, no, nos braços da torcida, no braço da galera.
21: Sabe o que, que é o mais legal aqui, ô Fará? Os caras, eles andam com a camisa com o nome deles, né? A camisa do Brasil e põe o nome atrás. Daí o cara põe Paulo. Daí você fala, Paulo! O cara olha.
1: Muito bom. Muito já tá. Tem como identificar.
21: Sair da quinta série.
16: Por isso que você tava chamando o Casemiro aí, Belo. Pô, é brincadeira, hein?
22: Japão? Brasil e Japão?
21: Tava.
22: Ah, é você! A gente apareceu na TMC.
21: Eles apareceram na TMC?
22: Aham.
21: Oh, que legal.
16: Ah, foi nossa, comigo, esses brothers são gente boa, Belo.
22: Leonardo.
16: Os moleques são gente boa.
21: Foi com o Leandro Boldaquian? São gente boa. É, Leandro Boldaquian,
16: são gente boa.
21: O repórter que entrevistou você tá falando lá que vocês são gente boa, pô.
22: Valeu.
21: Apareceram duas vezes agora, então.
22: Ele também, é muito legal.
21: Valeu, obrigado, hein?
22: Valeu.
1: Molecada de sorte, pô. Vamos
21: procurar aqui que apareceram na TMC no outro jogo.
1: Boa, molecada de sorte. 2:05, eu tenho que ir para um intervalo rapidinho. Já volto já com o Gabriel Farias aqui no estúdio. Lucasito no plantão esportivo. Leandro Boldaquian e Marco Belo direto dos Estados Unidos. Segura aí.

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0: 2:00 PM, mais 11 minutos, voltamos com o Esquenta TMC, hoje é dia de Brasil e Noruega. E você, tá confiante? Tá confiante no Brasil e Noruega? Tá confiante, Lucasito?
1: Tô confiante, olha, confirmada a informação, viu, Fará? FIFA suspendeu o cartão vermelho do Balogun, ele vai estar livre pra enfrentar a Bélgica pelo jogo das oitavas de final, jogo que acontece nesta segunda-feira, mais conhecido como amanhã, às 9 da noite, Estados Unidos e Bélgica, às 9 da noite. A FIFA está citando o artigo 27 do Código Disciplinar da Entidade, que prevê que o órgão judicial pode suspender total ou parcialmente a aplicação de uma medida disciplinar. Resumindo, né, Fará, a FIFA faz o que ela quer. Ela quer que o Balogun jogue, então ele vai jogar. E isso já está abrindo um precedente, né? Porque segundo o jornal L'Equipe, a Federação Francesa também já está considerando pedir à FIFA a anulação do cartão amarelo recebido pelo Olise na partida de ontem contra o Paraguai, Fará.
0: E aí, Gabriel Farias?
2: Ah, vai virar bagunça, pô. Agora
0: já virou.
2: Vai pedir pro cartão ser anulado. Repito, se tem um erro objetivo dentro do jogo, imagina, né? Nós estamos lá jogando no mesmo time, você faz a falta e eu recebo o cartão vermelho. Isso é até corrigido hoje com o VAR. Você nem teria um erro desse se estendendo. Mas vamos imaginar que aconteça, né? E que não corrijam com o VAR. Aí você, depois do jogo, né, corrige essa situação e anula o cartão, porque é o mais justo. No caso do Balogun, não existe o porquê. Não existe uma justificativa plausível que me faça entender o porquê esse cartão está sendo anulado. É um lance em que muita gente entende que era só para amarelo, outros entendem que é para vermelho. A arbitragem entendeu que era para vermelho, o lance foi revisado, foi checado e o cartão vermelho foi aplicado após a revisão. Ponto final, abrir esse precedente aí, quando começam com o papo de que vai favorecer o dono da casa, tá tentando dar uma mãozinha aos Estados Unidos, aí eu tenho que calar minha boca e não posso contestar, pô.
0: Foi o Trump que pediu, enfim, né, hoje a lei lá prevê também a parte interpretativa, decisão do árbitro, enfim, mas a FIFA não concorda com isso. 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
0: Léo Pinheiro, agora sim, tudo estabelecido, restabelecido. Ele vai entrar sem óculos de novo. Olha lá. Mas o parceiro dele do lado
4: sim,
0: tá
4: claro.
0: Com óculos. Fala, Léo!
4: Tudo bem, Fará? Um abraço pra você, pra todo mundo aqui ligado na TMC. Eu tô do lado do cara da Copa do Mundo. Vini Júnior, de loura você entende, então do Haaland você também entende.
5: Cara, a loirinha nós já tá preparado com a loura, e esse daí pra mim não é novidade. Só deixar vir que nós vamos amassar.
4: Vini, rapidinho. É pra ter medo da seleção do Haaland? É um jogo acessível?
5: Vou temer como? Brasileiro, a gente não desiste nunca. Eu vou mostrar o potencial dentro de campo.
4: Agora, rapidinho, quanto é que vai ser o jogo?
5: O placar? Vamos botar 2-0. Um gol meu e um gol do Hendrick.
4: Do Hendrick? Ah, eu vou chamar teu parceiro aqui. Chega aí também. Tu tá lesionado? Fica também, Vini, fica também. Vem cá. Lucas Paquetá chegou pra falar com a gente. Diniz Paquetá, quem tem que te substituir?
6: Olha, muito difícil, né? Eu tô lutando pra poder voltar. Eu quero ajudar o Vini Júnior, mas hoje não vou poder estar presente. Então eu tô na torcida pro Neymar. Eu penso no Neymar pra ser meu substituto, pra ajudar o Vinícius Júnior. Se não for o Neymar, pode ser o Danilo na marcação. Mas hoje eu tô pro Neymar ser meu substituto pra ajudar o Vinícius Júnior aí hoje.
4: Rapidinho. É pra ter medo da Noruega?
6: Não, medo nenhum, medo zero. Vamos mandar eles pra casa, 2-1 Brasil. Vai ser jogo difícil, jogo pegado, jogo físico, mas a gente ganha esse jogo.
4: Pra concluir, camarada que tá apresentando o programa lá, ele fala que a praia de Santos é melhor que essa praia daqui. Ele tá certo ou ele tá errado?
5: Nunca! Nunca! É porque não conhece o RJ.
0: Como não?
5: Depois que ele conheceu o RJ, não vai querer nem voltar. Inclusive, eu vim de passeio, de Minas pra cá e hoje eu virei cria do Rio de Janeiro. Então, esquece, não tem como comparar praia do Rio de Janeiro com outra praia. DDD 21.
6: Ô, Rio de Janeiro é o lugar mais bonito do mundo, não tem jeito. Aqui a gente é cria do Rio de Janeiro, se não tem jeito. Aqui é o Flamengo, é o Rio, é o Brasil, não dá.
5: Pra finalizar, quebra tudo aí pra gente.
0: Ah, não. Que isso? Quem é maluca?
5: Valeu, Fará!
0: O Léo é muito traíra, cara. Eu amo o Rio de Janeiro, cara. Nunca falei isso, pelo amor de Deus. Morei 4 meses lá, cara. 4 meses lá.
2: Curtiu?
0: No outro centro, gosto pra caramba. Depois eu te conto. 2:16. Vamos seguir aqui. Agora tem o Guilherme de Paula. É isso, né, rapaziada? Grande Guilherme de Paula, comentarista TNC de Curitiba. Cara, ele traz uma matéria muito interessante sobre o Haaland, ou Holland. É, que vai atuar contra o Brasil, centroavante. Segundo o Danilo Marra, o psicopata dos gols. Mas antes eu tenho ali, ó, o André Galvão. Rapaz, que estilo. O Galvão cresceu. Não sei, tá grande. Tá onde, hein, Galvãozinho?
7: Fala, Farazinho, aqui direto do Dallas Stadium, né? Já estamos aqui posicionados para a cobertura de Portugal e Espanha, o clássico ibérico, o clássico do Tratado de Tordesilhas. O Brasil também quer saber quem vai passar deste confronto entre espanhóis e portugueses. Lamine Yamal versus Cristiano Ronaldo. Rapaz, um calor aqui em Dallas, mas um calor. Aquele negócio de 32 graus na sombra. Na sombra, agora aqui onde eu estou, a sensação térmica é de uns 50 graus, né? A gente fica suado, mas a gente faz o trabalho que a gente ama e estamos aqui no Esquenta da TMC também já trazendo informações desse jogaço. Estou correndo atrás hoje de manhã, já estive lá com a seleção espanhola que treinou no Cotton Bowl de boas lembranças para nós brasileiros aqui em Dallas. É quando o Brasil ganhou da Holanda por 3-2, foi nesse estádio louco, viu? O Cotton Bowl, estádio antigo, né? Da moda antiga, aquele estádio grandão, arquibancada redonda, né? Pista de atletismo, mas um estádio muito legal. O Brasil venceu por 3-2, aquele gol do Branco no final, né? Batendo falta que o Romário fez aquele exercício de contorcionismo para a bola passar e o Brasil conseguiu avançar. A Espanha treinou lá nesta manhã de domingo, né? A gente teve presente, acompanhou também as entrevistas do Rodri, do Victor Muñoz, jogadores espanhóis otimistas, jogadores espanhóis falando em crescimento da equipe durante o torneio, e é o que está acontecendo mesmo. A seleção da Espanha fez uma grande exibição diante da Áustria, mas claro, demonstrando muito respeito por ele, o gajo, Cristiano Ronaldo, né, que daqui a pouquinho a gente vai ver a entrevista coletiva de Portugal, né, do técnico que é espanhol, né, por coincidência, né, o técnico da seleção portuguesa, o Roberto Martínez, ex-técnico da seleção da Bélgica, que um dia eliminou o Brasil, né, com ele no comando. Então nós vamos ouvir a entrevista coletiva do técnico da seleção portuguesa aqui no Dallas Stadium, acompanhando nessa super cobertura da TMC que está em todos os lugares e está aqui no Texas também, pertinho desse jogaço entre espanhóis e portugueses. Só tem um problema, viu, Fará? Ah. A coletiva do técnico da Espanha, o Luis de la Fuente, vai ser horário local aqui, 3:30 da tarde. Porra, na hora do jogo do Brasil, ô Luis de la Fuente, me ajuda, Luis de la Fuente. Não há de ser nada, não. Hoje eu já tive a primeira vitória do dia, la prima vitória del giorno, com Charles Leclerc e la Ferrari. Vitória della Rossa. Una Domenica Rossa, Fabiano Fará.
0: Ô Galvão, essa é pra quem tá no YouTube. Dá 3 passos pra trás, por favor. 3 passinhos pra trás.
7: Pra trás.
0: Um, dois, três. Você tá aplicando moda nos Estados Unidos, André Galvão. Você tá demais, tá tudo combinando aí, André Galvão.
7: Não, você queria ver, né? Você queria ver mesmo o meu look, né? Você tava muito com vontade de conhecer o meu look, né, Farazinho?
0: Você é demais, Galvão.
7: Sim, né, cara? Aqui não tem como, né, mano? Num calor desse, a gente trabalha de bermuda mesmo. Não tem como, né? Aliás, saudades, né, de estar aí no estúdio, ar-condicionado. Mas logo estaremos juntos aí na TMC também, né? Vai voltar o Brasileirão. Tem
0: não, que não esquece. Tá com muita saudade. Esquece isso aí.
7: que volta o Brasileirão, mas é isso, olha, Continuamos aqui nessa super cobertura para ir aqui em Dallas, então vamos acompanhar talvez aquele que seja o jogo mais esperado da Copa, até aqui pelo menos, né? Este Espanha e Portugal, Portugal e Espanha, que fizeram a final da Liga das Nações na temporada passada e deu Portugal, né? Portugal ganhou nos pênaltis da Espanha, mas foi nos pênaltis, porque a Espanha com Lamine Yamal em 90 minutos, prorrogação, seja o que for, não perdeu para ninguém. Nenhum jogo ainda. Impressionante, desde que esse menino com 18 anos estreou na seleção espanhola, nunca mais a Espanha perdeu um jogo durante os 90 minutos, meu caro Fabiano Fara.
0: Boa, Galvão, você vai dar um jeito de assistir a nossa seleção brasileira triturar a Noruega por aí. Bom trabalho, Galvão, excelente como sempre.
7: Valeu, Farazinho, forte abraço em todos aí. Tô ligado, hein, no Esquenta da TMC, no Esporte TMC. Às vezes na minha corridinha eu tô ouvindo o programa e a nossa cobertura tá boa demais, graças a Deus. Seguimos em frente.
0: Boa, o Galvão que pode estar 40 graus, 50 graus, ele vai correr na praia, não tem nem, tá nem aí. 2h22, Gabriel Farias, mais um intervalo. Segura aí, Lucasito, com o site, eu volto já com o Esquenta TMC.

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0: tarde, mais 24 minutos. Voltamos com o Esquenta
1: Fala.
0: 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Leandro Bodaquim, ao vivo, Estados Unidos. Fala, sim. Lelê.
2: Sigo por aqui nos bastidores. Amigo, é México, sim?
3: É México, sim.
2: Me explica, México, mas oi, Brasil.
3: Bebê.
2: Oi, Brasil.
3: Sim. Oh, Brasil, oi.
2: Por que que... Los mexicanos, de povo, é muito legal.
3: Porque joga bonito.
2: Joga bonito.
3: Corazón, pasión. Y Sudamérica es igual que y México, ¿verdad? Sí. Centroamérica. Así que los centroamericanos, sudamericanos, deberíamos estar peleando, jugando juntos contra los europeos.
2: Mas nosso outro amigo também, então la fuerza de la América contra los europeos.
3: Sí, claro, claro.
2: Y para de...
4: Porque cantando se alegra, Zelito lindo nos corações.
2: Ah, é, moleque, muito obrigado, hein? Vai, Brasil, vai, México. México, vamos ganhar da Inglaterra, hein? Brasil, agora, México mais tarde.
3: Sim, claro.
2: Graças, amigo. É isso, ó, oh, muito legal isso, cara. A festa, os mexicanos, eles amam o Brasil, cara, de uma tal maneira que me chama muito a atenção. Somos, na verdade, viu, Fara? Somos o segundo time de muita gente. Claro, o primeiro dos brasileiros, mas o carinho que essa rapaziada tem com o Brasil chama bastante atenção, e eu acho que essa sinergia do povo americano, quem sabe, vai levar o time aí. Ó, o gremista aí. E aí, irmão, tá tudo certo aí?
5: Certo, tudo certo.
2: Como tá? Veio acompanhar aí a partida, expectativa lá em cima?
5: Não sei se tá lá em cima, mas vamos ver, né?
2: É, tá faltando alguém do Grêmio aí, irmão? Você acha?
5: É, o Arthur talvez não dá mais o Grêmio, né? Mas ano passado ele jogou bola. Podia estar aí no
2: meio. Bom jogador, hein? Já jogou bastante na seleção. E o Everton, você acha que ia pegar o lugar do Alisson?
5: Não, o Alisson tá bem. Não, melhorou. Acho que começou mal, mas não dá pra contestar.
2: Tá certo, meu amigo. Obrigado, bom jogo pra nós aí, valeu. Rapaziada de tudo quanto é parte do Brasil aqui também, nos bastidores do MetLife Stadium. E por enquanto, ainda bem, viu, Fabiano Fará? Não tá com pinta ali que vai chover por enquanto, não. A gente tava nessa expectativa, o céu continua carrancudo. Mas nenhuma gotinha na última hora, viu, Fará?
0: Boa, Leandro, boa daqui ao vivo dos Estados Unidos. Ô, Lucasito, tem alguma pergunta no chat do Gabriel Farias? Ele tá louco pra um hater aqui, ele quer encarar um hater.
6: Hater?
0: É.
6: Não, o pessoal tá querendo saber o seguinte, ó, Pedro Henrique, o Wagner quer saber o seguinte, Neymar vai jogar quando essa Copa? Só quando acabar?
0: E aí, Gabriel Farias?
7: Eu já falei, o Neymar vai ser utilizado em duas situações, ou numa emergência extrema, ou num jogo muito fácil, num jogo muito tranquilo, num jogo totalmente dominado.
0: Hoje pode ser o quê?
7: Aí vamos imaginar, pô, Brasil, Noruega, prorrogação, ou o Brasil perdendo o jogo, precisando de um golzinho ali no final pra tentar empatar. Aí coloca o Neymar no desespero, que é o cara do passe diferente, pra jogar 10, 15, 20 minutos, 30, forçando muito a barra. Agora, no meio termo ali, não acredito muito. Ou vai ser numa emergência muito grande, ou naquela situação pra entrar e só complementar o time.
0: Tem mais aí, Lucasinho?
6: O Caridé tá dizendo o seguinte, vocês acreditam mesmo na classificação do Brasil para as quartas? Eu tô achando que vai dar um 2-2 esse jogo.
7: Ah, cara, eu acho que acreditar, a gente acredita. É óbvio que ninguém tá esperando facilidade.
0: Eu acredito com consciência.
7: É, exato, eu também, eu penso da mesma forma. Imagino que o Brasil tem tudo para terminar com a classificação hoje, mas também, assim, ó, batendo na madeira, caso a Noruega consiga a classificação, não terá sido nenhuma surpresa também. A gente entende que tem um jogo equilibrado aí, tem duas equipes com qualidade técnica, duas equipes bem treinadas, duas equipes bem preparadas, com um nível bem parecido, então qualquer resultado hoje pode acontecer.
0: Boa, Gabriel Farias, daqui a pouco eu volto com você. Lucasito, melhor plantão esportivo do rádio brasileiro. Vamos agora conversar com o Guilherme de Paula, ele vem com uma matéria agora, aquela que eu anunciei há pouco, toda especial sobre Erling Haaland, o camisa 9, o goleador, o psicopata do gol da Noruega. Vai, Guilherme.
8: Oi, Fará, um abraço para você, para todo mundo que está acompanhando a nossa programação. Sem dúvida nenhuma, esse é um dos grandes temas. Como o Brasil vai parar Erling Haaland? Sem dúvida nenhuma, individualmente, a gente sempre vai pensar nos confrontos entre ele e o Gabriel Magalhães. Viralizou na rede social, os dois se encontram muito nos jogos de Premier League. Mas para mim a grande questão é como o Brasil não vai permitir que a Noruega ative o seu principal jogador. Então o olhar aqui ele é mais coletivo do que individual. Quais são as rotas de ataque que a Noruega utiliza para se conectar com o Haaland? Por isso que a gente vai colocar aqui o nosso campinho, para a gente já observar, né, e fazer essa análise juntos. A gente está vendo aqui, né, a Noruega jogando nesse 4-3-3. E aí, tem duas rotas de ataque que são as principais e a gente vai olhar para elas. Primeiro ponto que a gente precisa olhar aqui é para o Sorloth. Sorloth é um jogador que é o ponta direita, tem 1,95m. Ele é um cara que não é habilidoso, não é veloz, mas é muito utilizado, especialmente na bola longa pela Noruega. Quando a Noruega é pressionada, normalmente vai tentar essa bola direta no Sorloth para ele ganhar o confronto e a partir daí a Noruega construir as jogadas. Aí muita atenção nesse confronto que a gente está vendo aqui, né? Que vai ser um confronto direto entre Douglas Santos e Sorloth. Há uma diferença de altura aqui. Então o Brasil precisa estar atento com as coberturas, com o Casemiro fazendo compensações para que o Brasil consiga sim jogar de uma maneira mais tranquila defensivamente. Essa é a rota principal número 1. Falando em rotas de ataque, precisamos olhar para um outro jogador, que daí é o Ødegaard, camisa 10 da equipe. Ele não joga lá perto do Haaland, pelo contrário, ele normalmente vem buscar essa bola aqui próximo dos volantes, próximo também dos zagueiros e dos laterais, para ser influente no jogo. Ele é um cara que participa de todos os momentos de ataque, porque a Noruega, apesar da altura, não é um time que utiliza só a bola longa. Tem isso dentro do seu repertório, mas não é a única maneira. O Ødegaard é o cara que faz o time jogar. E aqui a gente analisando pelos confrontos diretos entre os jogadores, a gente pode ter sim um Martinelli muito próximo do Ødegaard. E aí é necessário muita atenção. Se vai jogar Martinelli, ele precisa ser o cara que combata o Ødegaard, que não permita. E onde o Ødegaard caia, ele precisa ter pressão, seja do Cunha, seja circunstancialmente do Vini, ou quando ele se posicionar mais próximo aqui do Casemiro. É um jogador muito perigoso e que faz com que essa bola chegue no Haaland, ou chegue no Musa, que também é um atacante de lado de campo, que também é uma outra possibilidade. Então atenção para essas duas rotas. Primeiro com o Sorloth, que é o ponta direita, cara de 1,95m, e depois com a capacidade de organização do Ødegaard, que é um ótimo jogador. Olho nisso para que o Brasil evite que essa bola chegue no Haaland e que esse confronto com o Gabriel Magalhães não tenha que acontecer muitas vezes, porque ele é um centroavante que vai vencer duelos contra zagueiros. Então você precisa evitá-los, principalmente próximo da área. Um abraço a todos.
0: Valeu, Guilherme de Paulo. Daqui a pouco você volta aqui no Esquita, Gabriel Farias. Análise completa aí. A bola não pode chegar no Haaland.
1: Muito boa a análise do Guilherme. Um abraço para ele. A verdade é que a equipe da Noruega gosta muito dessa movimentação do Ødegaard, que o Guilherme bem salientou. É um meio atacante, é o cara pro passe final, mas que gosta de vir cá atrás, buscar a bola. Muitas vezes entre os zagueiros, a Noruega não tem tanta qualidade nesse jogo por baixo com os zagueiros. Então os meias têm um papel preponderante. Eles precisam dar um auxílio já no primeiro momento da construção das jogadas para que a Noruega consiga sair com um pouco mais de qualidade. E o Guilherme ressaltava também o Sorloth, que joga pela direita, é um atleta muito alto, não é bem um ponta. No Atlético de Madrid ele faz uma função de centroavante um pouco mais enfiado na área, mas com a Noruega ele precisa fazer esse escape, só que muitas vezes ele vai fazendo essa diagonal e pisa junto com o Haaland na área. Dois atacantes muito altos, e aí o Pedersen, que é o lateral que vem jogando pela direita, avança muito por ali. É uma outra rota que, como o Guilherme falou, é bem perigosa. São dois pontos de atenção que o Brasil precisa ter no jogo de hoje.
0: Boa, Gabriel Farias, comentarista TMC neste Esquenta, que volta já já depois do intervalo.

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0: 2 da tarde, mais 38 minutos, voltamos com Esquenta TMC. E agora, Gabriel Farias, Lucasito, vou chamar uma matéria aqui toda especial do Lucas Escórcio sobre a campanha de Brasil e Noruega nesta Copa do Mundo. Acompanhe aí.
1: Como está sendo a Copa para Brasil e Noruega até aqui? Bora voltar e contar a história jogo a jogo da trajetória das equipes. O Brasil foi cabeça de chave do grupo C, junto com Marrocos, Escócia e Haiti. No primeiro jogo, a seleção brasileira estreou no sufoco. Suou para conseguir um empate contra Marrocos graças à genialidade de Vini Júnior, que em um lance individual empatou a partida, 1-1. Já a Noruega estava em um grupo da morte, com França, Senegal e Iraque. E a Noruega começou a todo vapor, metendo uma sonora goleada por 4-1 pra cima do Iraque. E Haaland fez seus primeiros gols em Copas do Mundo, 2 pra ele. No segundo jogo, o Brasil venceu o Haiti por 3-0. O grande destaque foi Matheus Cunha, que assumiu a titularidade naquele jogo e marcou 2 gols. A Noruega também venceu o segundo jogo, mas foi bem difícil. A Noruega venceu o Senegal por 3-2, mais 2 gols para Erling Haaland, mas sofreram bastante com contra-ataques nessa partida. No terceiro jogo, o Brasil sobrou em campo. Amassou a Escócia, vencendo por 3-0, e garantiu a liderança do grupo. O Brasil tinha perdido Rafinha por lesão e quem assumiu a vaga foi o Rayan, que até deu assistência nesse jogo. Esse jogo também ficou marcado pela volta de Neymar aos gramados pela seleção. 981 dias depois. A Noruega, no seu terceiro jogo contra o melhor time do grupo, contra a França, adotou uma estratégia questionável. O técnico decidiu poupar praticamente todo o time titular. E é claro que eles perderam para a França, 4-1 para os franceses. E cá entre nós, ir para a Copa do Mundo para jogar com um time totalmente reserva é complicado. No mata-mata, 2 placares iguais. Brasil 2-1 para cima do Japão e Noruega 2-1 para cima da Costa do Marfim. E os jogos foram tensos. O Brasil saiu perdendo pro Japão e conseguiu um empate com Casemiro só no segundo tempo. Casemiro que se redimiu nesse jogo depois de ter falhado no gol do Japão. E a virada saiu dos pés de Martinelli aos 95 minutos, explosão total do povo brasileiro. No jogo da Noruega, a partida estava empatada em 1-1 e aí aos 86 minutos Erling Haaland marcou pros noruegueses e garantiu a classificação. E chegamos onde estamos, oitavas de final da Copa. Falando em números nessa Copa do Mundo, tem um grande contraste entre as duas equipes. A Noruega marcou 10 gols, mas a defesa não ajudou muito não. Foram 8 gols sofridos em 4 jogos. O Brasil até então demonstrou um pouco mais de equilíbrio, 9 gols marcados e apenas 2 sofridos. E olhando para os jogadores destaques de cada seleção, o Brasil tem Vini Júnior, que faz até agora uma Copa fenomenal. 4 gols em 4 jogos. E Bruno Guimarães no meio-campo, com 4 assistências, vice-líder do torneio. Do lado dos nórdicos, Erling Haaland é o grande destaque, 5 gols para ele em 3 partidas disputadas. E vale destacar o Martin Ødegaard, meio-campista que já tem 3 passes para gol na Copa. O brasileiro que gosta de superstição tá evitando falar, mas o Brasil nunca venceu a Noruega. 4 jogos, 2 empates e 2 vitórias norueguesas, uma delas sendo em Copa do Mundo. Será que quebramos o tabu? E agora devolvo com uma pergunta: quem faz a melhor Copa até aqui?
0: Valeu, Lucas Escócio, já responderemos já já, porque o Marco Belo, ligeiro como sempre, já tem escalação da seleção do Brasil, é isso, Belo?
2: Pois é, Fabiano Fará, antes de oficialmente o Brasil divulgar a escalação, a reportagem TMC conseguiu quem joga no lugar de Paquetá, e é Gabriel Martinelli. Martinelli entra na seleção brasileira no lugar de Lucas Paquetá. Então o Brasil joga com Alisson, Danilo, Marquinhos, o Gabriel Magalhães e o Douglas Santos, Casemiro, Bruno Guimarães, Martinelli, Vini Júnior, Matheus Cunha e Rayan. A reportagem TMC teve acesso à escalação antecipada da seleção brasileira, Fará.
0: Excelente, Marco Belo, como sempre, excelente. Chegando primeiro com a escalação da seleção brasileira, Gabriel Farias com Martinelli. Belo já está cantando essa pedra desde ontem. E hoje ele confirmou com exclusividade aqui na TMC no Esquenta, Martinelli na vaga de Paquetá.
3: Quem tá acompanhando a cobertura não tá surpreso, né? Com essa informação agora confirmada. O Martinelli é esse atleta que falávamos, né? Já tivemos esse debate hoje. Ganhou a confiança do Carlo Ancelotti, principalmente também pela entrada contra o Japão, fazendo um gol importante. Existe uma preocupação com parte defensiva, eu entendo, né? A galera falava, olha, o Danilo entrega ali aquela função do jogador do meio de campo, que vai combater, tá um pouco mais acostumado a fazer aquele papel, mas o Brasil vai defender com duas linhas de quatro e o Martinelli vai fazer essa compensação por um dos lados. Ele vai retornar para formar uma dessas linhas de quatro, jogando um pouco mais aberto, e é algo que ele já faz no Arsenal. Além disso, é mais um jogador que entrega velocidade para contragolpe, para surpreender o adversário. Se a Noruega ocupar um pouquinho mais o ataque, pressionar o Brasil, vai ter a saída em contra-ataque. O Martinelli é mais uma peça, junto com o Rayan, com o Matheus Cunha.

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10 da tarde, mais 49 minutos. Voltamos com o Esquenta TMC. Hoje é dia de Brasil e Noruega. Oitavas de final da Copa do Mundo. Daqui a pouco, Benjamin Bach assume o Esquenta direto do MetLife Stadium. Ao lado dele, Éder Luiz, o 10 do país. José Calil, o melhor do Brasil. Leandro Boldaquim e Marco Belo, que de primeira anunciou Martinelli oficialmente. O Belo apurou isso, tá? Martinelli.

0: será o substituto de Paquetá no time titular da seleção brasileira. Agora vamos a uma matéria especial que eu prometi para vocês, do Breno Ávila, trazendo um retrospecto de Brasil e Noruega. Vai!
1: Fala, meus amigos ligados na programação da TMC, é uma honra estar de volta em um dia que pode ser histórico para a seleção brasileira. Afinal, o Brasil enfrenta a Noruega nas oitavas de final da Copa do Mundo FIFA 2026 e uma partida importante para a seleção brasileira, porque além da classificação, o Brasil pode quebrar um tabu aí contra a seleção nórdica, porque são 4 jogos ao longo da história com 2 vitórias da Noruega e 2 empates. A seleção norueguesa é a única seleção em que o Brasil enfrentou múltiplas vezes e não venceu. O primeiro confronto foi lá em 1988, em um amistoso, onde o Brasil empatou 1-1. A segunda partida, um amistoso preparatório para a Copa de 98, em 97, vitória da Noruega por 4-2. E aí, o primeiro e único confronto das seleções em Copas do Mundo aconteceu em 98. O Brasil enfrentou a Noruega na fase de grupos, não foi bem, fez um dos piores jogos da história da seleção em primeiras fases de Copa do Mundo. O gol da seleção foi marcado pelo Bebeto e o Brasil perdeu para a Noruega por 2-1 naquela oportunidade. E no último encontro entre as seleções, aconteceu no primeiro desafio da Era Dunga, ainda em 2006. Na preparação para o ciclo de 2010, no começo daquela preparação, o jogo foi em Oslo, na Noruega. Os noruegueses saíram à frente do placar e o Brasil empatou com Daniel Carvalho. O meia, que naquela época jogava no CSKA Moscou, teve uma temporada muito vitoriosa naquela oportunidade, empatou o jogo para a seleção brasileira, que emplacou aí 4 jogos contra a Noruega e 4 jogos sem vitória. Então, é uma partida muito importante de Copa do Mundo para a gente poder avançar as quartas de final e também quebrar esse tabu, espantar essa freguesia contra a seleção norueguesa.
0: Valeu, Breno Ávila. Tá aí, ô Gabriel Faria. Se a memória não me falha, em 98, acho que a seleção brasileira já estava classificada, pegou a Noruega com um time meio que...
2: Mexe um pouquinho na equipe, né? É. O Zagallo, na época, deu uma rodagem a alguns outros atletas.
0: Exato.
2: E é um histórico ruim mesmo, mas assim, eu não sei se isso interfere tanto no jogador, né? Acho que o jogador vai para campo... Acho que o jogador nem presta atenção nessas coisas, para ser bem sincero, mas de fato é um histórico ruim. Mas a gente não precisa vencer para se classificar. Pode avançar com um empate, disputa por pênalti.
0: É muito sofrimento, Gabriel.
2: Ah, Farazinho, você aguenta.
0: Pô, mas é muito sofrimento, a pessoa pega pênalti. Se o Benjamin Bach já deu uma gravata em Éder Luiz no gol de virada do Japão, imagina os pênaltis.
2: Mas hoje o Éder tá preparado, né?
0: Será?
2: Já sabe o que pode acontecer.
0: Meu Deus. Ô, Lucasito!
3: Sim.
0: Como é que tá nosso chat, Lucasito?
3: Ó, o pessoal tá dizendo o seguinte, ó, pergunta pro Gabriel aqui do Michel. O Rafinha, ele pode ser que ele fique no banco hoje e pode entrar durante o jogo, mas é melhor deixar ele no banco mesmo, você não concorda, Gabriel?
2: Não, então, eu acho que a lesão do Rafinha abriu a possibilidade para o Brasil encontrar uma outra formação com o Rayan dentro de campo, e eu entendo que foi benéfico. Assim, não vou comemorar a lesão de ninguém, não acho isso correto. Acho até que o Rafinha pode ajudar entrando no segundo tempo, quem sabe se ele estiver em condição, tentando te travar um jogo, tentando desenrolar uma partida que pode estar complicada. Mas entendo que hoje o Brasil funciona melhor sem o Rafinha.
3: O Augusto está dizendo o seguinte, ó: Balogun liberado para pegar a Bélgica, virou circo, Gabriel. E eu aproveito para ler aqui, ó, saiu uma nota da Federação dos Estados Unidos de Futebol dizendo o seguinte: aceitamos a decisão do comitê disciplinar e estamos satisfeitos que o Balogun vai poder jogar amanhã. Mas é claro, né, pô? Ganhar um presente desse vai ficar triste.
2: Imagina, Ito, sai a decisão e os Estados Unidos falam assim: não precisa. É brincadeira, hein? Virou bagunça.
0: Já abriu um precedente enorme, terrível, cara. Terrível, terrível. Ô, Lucas, tem mais aí?
3: Ó, temos aqui a interação do Cauã dizendo o seguinte: o Danilo, pra mim, tinha que ser titular nesse meio de campo, mas confio no Ancelotti, ô Gabriel.
2: Eu penso da mesma forma, eu iria de Danilo, mas eu não sou o tipo do comentarista que gosta do falado "eu faria tal coisa", senão o treinador está ali e a gente avalia aquilo que o treinador faz, e o Ancelotti entende muito bem de futebol. Agora, toda análise vai ser pautada também sem um pouquinho do resultado, né, Fara? Se não se classificar, vão trazer isso pro debate como um ponto ruim, como um erro cometido pelo Ancelotti, e se conseguir a classificação vai ser o mesmo enredo do jogo contra o Japão. O Ancelotti sabe o que faz, ele tem 200 Champions, ele é o maior vencedor, nenhum de nós tem o direito de contestar. O resultado vai indicar se a decisão foi boa ou se foi ruim.
0: Lembrando que quando o Paquetá machucou, quem entrou foi o Endrick, mas em outro cenário. O Brasil foi pro intervalo perdendo, o Paquetá se machucou, foi substituído no intervalo, e o Martinelli entrou no lugar de quem mesmo? Foi do Matheus Cunha?
2: Vou recuperar aqui, mas...
0: Se eu não me engano, foi do Matheus Cunha. se eu não me engano, foi do Matheus Cunha que o Martinelli entrou e acabou fazendo gol. Desta vez o Ancelotti opta, o Marco Belo trouxe a informação, pela entrada do Martinelli no lugar do Lucas Paquetá.
2: Lugar
0: do... Vê se não foi o Matheus Cunha. Gabriel tá procurando aqui no acervo dele, no arquivo de Gabriel Farias, que é um arquivo longo, tô olhando daqui.
2: Matheus Cunha.
0: Tá vendo? Memória tá quase falhando. Quase falhando. Tem mais aí, Lucasito?
3: Tem mais. O Pedro Gonçalves tá achando que o Danilo vai entregar hoje. Será?
0: Acho que não.
2: O Danilo lateral é o confronto com o Danilo. Lateral, lateral. Vai ter o Nussa pela frente, né?
0: Complicado, hein?
2: Moleque habilidoso, qualificado. Não sei se o Danilo vai entregar, mas vai ser um jogo que provavelmente vai exigir do lateral do Flamengo.
0: Se você fosse o Danilo, Gabriel Farias, e visse o Nussa na frente no X1.
2: Meu parceiro, primeiro que nem vou muito ao ataque, né? Pra não ter erro. E, assim, eu acho que ia ser um estilo de jogo até que favorece o Danilo. Destravar um pouco mais a marcação, já não ter que ficar perseguindo. No 1x1, o Nusso é muito habilidoso, mas o Danilo é muito inteligente para realizar esse bote. É calcular bem, não ir de primeira, assim, data que o Danilo não saiba, né? Eu não vou ser arrogante.
0: Dá o fundo para ele.
2: É você tentar acompanhar o jogador de perto e não precipitar o seu movimento. Uau. Porque se você precipita muito o bote, você vai tomar o drible.
0: O Lucasito tem mais?
3: Tem mais, o Moura tá dizendo o seguinte: se o Brasil não cuidar em anular o Odegaard, se o Casemiro deixar ele jogar, adeus Copa.
2: Essa é uma excelente observação. O jogo passa muito pelo Odegaard. O Guilherme de Paula participou lá de Curitiba trazendo esse detalhe, mostrando no campinho como funciona a movimentação do principal meio campista da Noruega, e de fato é um trabalho não só para os nossos volantes, né, mas a marcação sendo realizada desde o início, né, aquela marcação alta, sufocando, pressionando, tentando encaixotar ali o Odegaard para ele não ter espaço para sair jogando.
0: Boa, Gabriel Farias, foi um prazer enorme. Prazer
2: foi, meu irmão, satisfação, tá, Farão? Um abraço. Boa,
0: igualmente, você é fera demais da equipe TMC do Rio de Janeiro. Gabriel Farias, que trabalhou com a gente essa semana, tá voltando pro Rio na quarta.
2: Volto na quarta-feira.
0: Quarta-feira, então aproveita um pouquinho mais da cidade, daqui da cidade de São Paulo. Ô, Lucasito!
2: Sim.
0: Te vejo na jornada esportiva, Lucasito.
3: Valeu, Fará, continuamos por aqui.
0: Valeu, fim do esquenta, vem aí a abertura da maior jornada esportiva pra Brasil e Noruega. É Copa do Mundo, meu amigo.

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0: ouvinte TMC de todo o Brasil. Falamos direto ao vivo no New York, New Jersey Stadium. Aqui, oitavas de final da Copa do Mundo na FIFA de 2026. E daqui a pouquinho, a seleção do Brasil, que eliminou o Japão, enfrentando a Noruega, que eliminou a Costa do Marfim na competição. Brasil e Noruega, é jogo decisivo, é mata-mata nesta Copa do Mundo que você vai curtir aqui no microfone da TNC. Quem vencer enfrenta México ou Inglaterra na sequência da competição. Um domingo de céu nublado aqui em New York, New Jersey. Brasil e Noruega, e a seleção brasileira tentando quebrar um tabu. Nunca vencemos o time da Noruega. E hoje, mais uma vez, Brasil e Noruega estão frente a frente numa Copa do Mundo. Em 2026, a Noruega conseguiu uma vitória diante da seleção brasileira, isso em 1998. Em 26, é claro, a nossa torcida, a nossa confiança no futebol brasileiro. Brasil e Noruega vão jogar aqui no New York, New Jersey Stadium, e você vai curtir a partir de agora a melhor cobertura do rádio esportivo brasileiro. É Copa do Mundo, é emoção pra você no microfone da TNC. Brasil e Noruega, e a partir de agora eu passo a bola de primeira pro meu parceiro Benjamin Bach, comigo aqui em Nova York, New Jersey, para Brasil e Noruega, oitavas de final da Copa do Mundo. Beija comigo!
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0: Fala, meu povo! Fala, meu povo! Fala, meu povo! Éder Luiz, que prazer mais uma vez estar com você aqui, ao lado dessa equipe simplesmente maravilhosa da TMC. Como também vou te falar, hein, Éder Luiz? Mas que posição privilegiada.
2: Maravilhosa.
0: Estamos hoje aqui na TMC.
2: A melhor até agora de longe, né, Benja?
0: Olha, hoje merece que você narre uns 3 ou 4 gols do Brasil.
2: Tomara.
0: Esse lugar que nós estamos merece. E é um prazer estar mais uma vez aqui com vocês, aqui em New Jersey. 2 horas e 4 minutos. O Éder falou um tempo nublado, mas tá quente. Mas não tá o calor que tava nos últimos dias, agora aqui 30 graus. E olha, gente, nós chegamos aqui no estádio 4 horas antes, o Éder, o Calil e eu, certo? Chegamos 4 horas antes. E é o primeiro jogo que eu vejo a quantidade de torcedores chegando tão cedo, em tanta quantidade. Realmente é uma loucura o que vai acontecer hoje aqui. Acredito eu que teremos a lotação máxima dos 83 mil lugares. A quantidade de torcedores brasileiros é gigantesca. Outro detalhe que eu comentei com o Calil, Éder, é a quantidade de pessoas com a camisa da seleção que são gringos, né? Infelizmente, nós temos brasileiros que usam a camisa da Argentina, que é uma vergonha isso. Em contrapartida, a quantidade de estrangeiros que eu vi hoje aqui com a camisa da seleção, principalmente japoneses.
2: É. Incrível, muito japonês, hein?
0: Muito, o povo japonês, muitos deles com a camisa da seleção. Então, se Deus quiser, vamos ter um dia muito bacana. Com certeza, mais uma vitória do Brasil. Não interessa se é 3, 4, se é nos pênaltis, se é 1-0, sofrido. O que precisa é classificar. São 4 jogos em Copa do Mundo, né? Nós, por incrível que pareça, não vencemos nenhuma vez a Noruega. Foram 2 empates e 2 vitórias. Ontem, lá na coletiva do técnico da Noruega, que eu estive presente, ele falou, o favorito é o Brasil. Inclusive o técnico da Noruega, que jogou, né? Foi jogador da seleção da Noruega e jogou na Copa de 98 contra o Brasil. Ele não estava titular, mas era daquela seleção. E ele falou ontem, o Brasil é o favorito, não é... Com a mesma força de anos atrás, segundo ele falou, mas que era favorito e que Noruega teria apenas uma chance de eliminar o Brasil hoje, que seria ter 100% de acerto dentro de campo. E depois, na entrevista do Ancelotti, eu comentei isso com o Ancelotti, e o Ancelotti falou, realmente a seleção da Noruega é muito forte, essa Copa do Mundo tem mostrado que não tem jogo fácil, ele citou inclusive o jogo do Japão. Desculpa, o jogo de Argentina e Cabo Verde.
3: cada jogo vai ser uma final pra gente, então não existe o dia de amanhã, não existe deixar pra depois, a gente entra em campo hoje pra ir buscar essa vitória.
4: Tô sentindo no teu olhar muita confiança, assim, talvez eu, no outro jogo um pouco mais de tensão, é por aí ou é só impressão?
3: Não sei, eu acho que quando a gente vai passando na competição, a gente vem ganhando confiança, a gente vem se acostumando mais com a competição, mais com a pressão, mais com tudo que envolve, né, esse tipo de competição, então a gente vem crescendo, né, isso vem dando confiança pro nosso time, mas a gente sabe que cada jogo tem a sua história, né, cada jogo tem a sua história, a gente tem que manter os pés no chão e fazer o que a gente tem que fazer dentro de campo para sair lá de dentro com a vitória.
4: O que vocês que já passaram por essas situações em Copa, são 15 jogadores... em Copas do Mundo, podem passar para os mais novos, como o Rayan, por exemplo, que é um menino de 19 anos aí, vem jogando.
3: Exatamente isso, né, o que a gente vem falando, eu acho que não pode deixar para depois, o mínimo detalhe vai ser decisivo, né, aquela bola que a gente acha que não vai acontecer nada, ela pode ser muito decisiva, então são 90 minutos, 120 pênaltis que a gente tem que estar preparado mentalmente para fazer um grande jogo, fisicamente a gente está bem, taticamente também a gente está bem, né, e a gente tem que estar pronto mentalmente para fazer um grande jogo ali e sair vitorioso de lá de dentro.
4: Tá certo, Marquinhos, obrigado. Vamos pra cima. Boa sorte.
5: Estamos de volta aqui. Depois dessa entrevista coletiva do Marquinhos. E realmente uma entrevista interessante. Eu fui abruptamente cortado, mas é por uma justa causa. Vamos aproveitar agora, vamos dar os destaques. Vamos pro Marco Belo. Marco Belo, boa tarde, Marco Belo. Olha, Marco Belo, ainda não é oficial, a escalação da seleção brasileira não saiu, mas você sabe, a gente fica aqui nos bastidores, né? Nas futricas do futebol, Marco Belo. E eu ouvi aqui, não sei se isso vai acontecer ou não, porque não é uma informação 100%, mas o papo é forte aqui, que Ancelotti vai entrar com o Martinelli no lugar do Paquetá. É isso, Marco Belo? Ou não dá pra cravar? Boa tarde. Marco Belo?
6: Alô, alô, cadê? Não, Marco, ouço Belo? A rádio. Não,
5: Marco,
6: ouço
5: Belo,
6: a rádio.
5: Tá me ouvindo,
6: ouço
5: Marco Belo?
6: Ambiente.
5: O Marco Belo ouço tá aí testando o áudio daqui estádio. A pouco.
6: Não, é, ouço a rádio.
5: Daqui a pouco vamos chamar o Marco Belo.
6: Alô,
5: mas
6: oi,
5: então vou aproveitar agora. Vou aproveitar.
6: Estou ouvindo o som ambiente do estádio.
5: Produção, vamos desligar o microfone do Marco Belo. Até tá tudo ok, gente. Ô,
6: alô,
5: José Calil.
7: Parabéns aí.
5: Calil, boa tarde, prazer, mais uma transmissão aqui, alô? Ao seu lado. Calil, eu tava ali nos bastidores, eu ia perguntar isso agora pro Marco Belo, e a informação que tava rolando ali, que não é 100%, Calil, é que entraria Martinelli no lugar do Paquetá. Você acha que é isso mesmo que vai acontecer? Mas não dá pra cravar ainda, né, Calil?
7: Boa tarde, Benja. Boa tarde, a galera da TMC. É uma honra estar aqui de novo com você, com o Éder, com todo mundo no estádio, no MetLife Stadium, no local da final da Copa do Mundo e hoje, né, dessa partida do Brasil contra a Noruega.
6: Não, o Daniel que
7: olha, Benja,
6: falar, porra.
7: Calma, Marco Belo, calma aí. Olha, Benja, é o seguinte, o Brasil vai ter um jogo muito difícil hoje, Benja. Só que as dificuldades não são as mesmas que nós enfrentamos contra o Japão. Hoje é um jogo com outro grau de dificuldade e com outras dificuldades, porque a Noruega não vai ficar na retranca como ficou o Japão. A Noruega joga, o Brasil joga um pouco, vai poder jogar mais do que jogou contra o Japão, vai ter mais espaço, mas também vai ter que enfrentar uma seleção qualificada quando pegar a bola. E é um jogo delicado nesse aspecto. O Brasil vai sofrer hoje defensivamente, embora vai ter mais espaço do que teve contra o Japão. Eu colocaria o Danilo, que era do Palmeiras. Mas eu acho que ele vai pôr o Martinelli mesmo, viu, Benja?
5: Era o que estava rolando aqui, Calil, nas conversas aí com gente bem informada aí. É que entraria com o Martinelli, mas vamos aguardar ainda, porque ainda é cedo, né? Ainda são aqui em New Jersey 14 horas e 11 minutos, tem ainda quase 2 horas pro jogo, a escalação ainda demora um pouco para sair. A movimentação aqui dentro do estádio ainda é bem menor do que aparenta lá fora, mas aqui é o seguinte, né? Muitas praças de alimentação, muitas opções pra comer, pra beber.
7: Ô Benja, você viu o tamanho da salsicha do cachorro quente? Eu nem me arrisquei a comer.
5: Ô Calil.
7: É, rapaz, aqui atrás da nossa posição, os caras estão fazendo cachorro quente. A salsicha é aquela que sobra. Oh. Ela sobra do pão, sabe, Benja?
5: Ô, brother, que frase é essa, velho? Tá maluco, Calil? Você já me contou um negócio no carro que eu fiquei abismado aí, Weather. Você ainda fala isso agora?
7: Oh. Eu não me arrisquei, eu preferi comer outro sanduíche.
5: É, você tá perigoso, Calil. Ainda bem que hoje você tá um pouco mais distante de mim aqui. Nesse exato momento que a seleção da Noruega chega ao estádio, estamos vendo agora o Haaland passando ali, olha lá, o Haaland chegando aí, sério, compenetrado. Tá aí o técnico da Noruega também, ex-jogador da seleção norueguesa. Ele é a cara, o sósia do Phil Collins. É impressionante como ele é parecido com o Phil Collins. E ontem ele falou, Calil. Favorito é o Brasil, mas não é mais como era antigamente, não. Nós temos uma chance de eliminar o Brasil. É ser 100% de precisão.
7: É, eu ouvi, inclusive você fez uma pergunta pra ele, né, Benja? E eu acho que ele foi sincerão. O técnico da Noruega, ele não foi soberbo, não menosprezou o Brasil, mas ele falou a real, olha, há alguns anos atrás o Brasil seria grande favorito contra a Noruega, hoje o Brasil é favorito, e ele tem razão, porque é o que eu disse, Benja, a Noruega joga, veja você, nós passamos a semana inteira ouvindo como é que faz para marcar o Haaland. O problema não é marcar o Haaland, o problema é não deixar a bola chegar ao Haaland. O Haaland, Benja, ele se finge de morto, ele fica num posicionamento ali que parece que ele não tá participando muito do jogo, daqui a pouco ele vai lá e pimba. Então não adianta ficar o Magalhães marcou o Haaland na Premier League, era o Manchester City contra o Arsenal. Não, o Brasil não pode deixar a bola chegar ao Haaland. Por isso que eu escalaria o Danilo. Eu acho que o Danilo, que é do Botafogo, ex-Palmeiras, ele preencheria melhor ali o meio-campo para não deixar a Noruega articular as jogadas e levar a bola até o Haaland. Mas o Ancelotti, pelo jeito, né, como você, o Belo também falou desde ontem, vai pôr o Martinelli. Vamos aguardar. É um jogo lá e cá, Benja. Hoje vai ser jogo para cardíaco sair da sala. Quem tem problema de coração é melhor ficar longe do jogo, viu, Benja?
5: Mas o Calil, o Haaland para mim, já há algum tempo, é o maior centroavante do planeta para mim.
7: Eu também acho.
5: Mas assim, disparado. Eu já vi muita gente criticar o Haaland. E com um argumento assim, às vezes, que eu não consigo entender, Calil. O cara fala assim, mas ele só sabe fazer gol. Mas ele é atacante.
7: Porra, só sabe fazer gol?
5: Mas o cara é atacante. O objetivo do futebol ainda é vence quem faz mais gols.
7: Exatamente.
5: E eu acho que o Haaland, dentro da área, o Calil, se ele não atingiu a perfeição, ele tá muito próximo dela. O Haaland, não comparando, viu, Calil, pelo amor de Deus, porque o Romário é um dos maiores da história, mas o Romário dentro da área era um cara que dificilmente perdia um gol. E o Haaland, Calil, é igual.
7: É.
5: E ele é um jogador alto, é um jogador forte. Cara, esse cara é impressionante, Calil.
7: E é importante, Benja, o torcedor entender o seguinte, por que que o cara faz tanto gol? Não é apenas porque ele sabe finalizar. O artilheiro, ele tem que apresentar como principal característica o posicionamento. É aí que o Haaland ferra todo mundo, não é apenas na finalização. É o que eu disse, Benja, ele se finge de morto e fica flutuando ali. Quando a bola tá na ponta direita, ele se posiciona no segundo pau para receber o cruzamento da direita. Quando a bola tá na esquerda, a mesma coisa. E às vezes ele dá dois passos atrás e fica na marca do pênalti, onde também ele é fatal. Então por isso, Benja, que eu tô dizendo aqui, nós não podemos deixar a bola chegar ao Haaland. Nós temos que marcar a articulação do Odegaard. Nós temos que marcar o ponta esquerda Nusa, que é um jogador muito perigoso. O Sorloth não sei se vai jogar, porque ele é um grandalhão que joga pela direita, e o técnico ameaçou ontem, Benja, ele conversando com os jornalistas da Noruega, ameaçou trocar o Sorlot, né? Colocar um ponta mais rápido, mais baixinho, para levar perigo pro Douglas Santos. Então, são esses os detalhes do jogo. É um jogo de xadrez, é um jogo que será definido muito possivelmente na parte tática, e o Brasil tem que estar atento aos detalhes, Benjo. O que me preocupa, mais uma vez, eu sei que eu sou chato, eu fico falando isso desde que a Copa do Mundo começou.
5: Você não é chato.
7: Obrigado, Benjo, porque me preocupa...
5: Também acho que não.
7: Valeu, Éder. Me preocupam os erros que o Brasil comete na defesa, entendeu, Benjo? Você vê, nós tomamos sufoco do Marrocos, o Alisson teve que fazer milagre contra o Haiti, teve que fazer milagre contra a Escócia, contra o Japão, nós demos o gol pro Japão. Foi o Danilo que deu o passe pro japonês, e o Casimiro não marcou, e o goleiro fracassou na bola chutada de fora da área. Então, hoje não pode ter, Benja, esses erros. Éder Luiz, amigos da TMC, é um jogo, sabe, minimamente de detalhes, é só hoje, não tem amanhã, não tem segundo turno, não tem, é hoje. Então o Brasil tem que estar atento para não falhar e para aproveitar os espaços que a Noruega vai nos dar, muito mais do que nos deu espaço o time japonês, Benja.
5: Ô Calil, um outro detalhe que me preocupa, e eu não sei se para vocês também preocupa e tal, que é a média de altura dos jogadores da Noruega. O Haaland, por exemplo, gente, tem 1,95m. E a Noruega tem jogadores muito altos.
7: O Sorlot é altão também, o ponta direita. O centroavante que joga na ponta direita é bem grande, é 1,95 também.
5: Eles são vikings, né, o Calil? Os vikings, eles são brutos. Mas, o Calil, a altura deles é uma vantagem. Por exemplo, o Marquinhos não é um zagueiro alto, mas é um zagueiro que tem uma impulsão muito grande. Mas, o Calil, vem bola aérea lá. Tá louco, velho. Os caras são gigantes, Calil. E aí, como é que faz?
7: Não deixar a bola chegar, Benja. O Brasil tem que marcar o nascedouro das jogadas. E outra coisa, o jogador alto, claro, é óbvio, evidente, né? Ele tem uma vantagem no jogo aéreo. Mas por baixo, normalmente ele é mais lento. Por exemplo, Pedersen, lateral direito da Noruega, é lento. Então o que o Brasil tem que fazer? Levar essa bola no chão. Levar essa bola na velocidade. Levar essa bola envolvendo a defesa norueguesa. Por isso que eu tô falando, a Noruega, ela vai jogar, mas ela vai nos deixar jogar. Então o Brasil hoje, com Vinícius, com o Rayan pela direita, tem que ser mais agressivo. O próprio Cunha, que faz aquele pivô ali, às vezes volta para ajudar, tem que ser, levar essa bola em cima dos zagueiros da Noruega. É um jogo de detalhes, Benja, onde o Brasil... Você falou aí, né, que o técnico da Noruega falou que eles têm que jogar 100% para ganhar. O Brasil também. Se o Brasil não jogar muito bem hoje, ele tá fora da Copa. Então, nós temos que acreditar naquela evolução que o Ancelotti fala. O Ancelotti falou ontem, você estava na coletiva, eu assisti, que o primeiro jogo foi 5, o segundo foi 6, nota 6, o terceiro foi 7, o último foi 7,5. Foram os números que o Ancelotti deu na coletiva que você estava. Tomara que hoje seja 8, 8,5, pra gente ganhar o jogo. O Ancelotti está enxergando uma evolução que eu já não enxergo da mesma forma. Eu vi muitos problemas também no jogo contra o Japão. Nós ganhamos num sufoco desgraçado com o gol do Martinelli nos acréscimos, quando poderíamos ter ganho com um pouco mais de tranquilidade.
5: Mas aí eu vou discordar de você. Posso, Calil, discordar de você?
7: É isso, Benja, você manda.
5: Não mando nada. Eu acho, Calil, que é o seguinte, o primeiro tempo realmente foi muito ruim do Brasil contra o Japão. O Japão fez um gol no contra-ataque, tava lá jogando com 11 caras lá atrás da linha do meio de campo, foi difícil mesmo. Mas no segundo tempo, apesar de o gol ter saído no finalzinho, mas é um jogo que o Brasil poderia ter feito 4 ou 5 no segundo tempo. Eu não achei que foi sufoco, é que a bola não entrou, mas o Brasil dominou o jogo todinho. Não podia ter goleado, Calil?
7: Não, eu concordo com você, no segundo tempo o Brasil foi melhor. O Brasil foi melhor no segundo tempo, não há dúvida. Agora, o problema, Benja, é que estava passando tempo, né? Nós estávamos ali a 2, 3 minutos de uma prorrogação, quando o Martinelli fez o gol. Então a gente espera hoje que o Brasil não passe tanto sufoco, e consiga neutralizar o nascedouro, eu insisto nisso. tem que marcar o meio-campo da Noruega, porque aí a bola não vai chegar para os atacantes. Se o Brasil der espaço para o time norueguês, nós vamos sofrer hoje aqui, Benja.
5: Boa, Calil, é isso aí, tem muito mais coisa aí, gente. 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
5: Agora nós vamos dar aquele rolê pelo Brasil, aquele rolê com a TMC, torcida TMC, lá em Belo Horizonte com a animada. Essa aí, eu gosto da Giovana Oliveira.
7: Porque ela é pé quente, hein?
5: E a Giovana Oliveira é que nem nós, ela é raiz, ela já entra a 1000 por hora. Giovana Oliveira, cadê você aí, Giovana? Cadê o povo aí de BH?
9: Fala, Benja! Pois é, meu caro, como no último jogo contra o Japão, eu vim com meu copo do Neymar e da seleção brasileira e meu copo Juliette no óculos, eu quis resolver fazer a mesma coisa hoje. Tô aqui num pagodinho delicioso também, meus amigos da Duna. Coquinha, o pedido dele é Coquinha, gente.
5: Dá ideia.
9: Nosso autoescola, quanto vai ser hoje, amigo?
10: 4-0. O povo tá com medo da Noruega, o Diego tinha medo da Noruega. Acaba o futebol. Dois gols do Danilo, que vai entrar no lugar do Paquetá. Um gol do Vini Júnior. Alô,
9: Virgínia!
10: E um gol do Matheus Cunha.
9: Matheus Cunha de onde?
10: Toma, toma, lerda. Manchester United.
9: Manchester United.
10: Quem gosta do Manchester United?
9: Manchester United, eu sou Manchester United.
10: Quem gosta do Manchester United?
9: Eu sou Manchester United. Tem mais aqui, ó, gente. O Vitor tá com a camisa do Ronaldo. Grande Ronaldo Fenômeno. Onde que ele foi formado?
11: Cabuloso, né? Cozinha cabuloso, não tem como, né? É a máfia.
9: Quem hoje tem ido pra Copa? Que hoje o Paquetá fora?
11: Ah, Matheus Pereira nem se fala, né? Acho que isso é inevitável, que ele deveria ter sido convocado, mas faz parte, nós vamos ganhar hoje, 3-1.
9: Gol de quem?
11: Hoje vai ser gol do Vinícius Júnior, gol do Matheus Cunha e o gol do menino Ney, né? Vai fazer um de pênalti, 3-1. Pode cobrar depois.
9: Vai ter que entrar?
11: Vai entrar pra fazer um gol de pênalti.
9: Aí é perigoso. Também estamos aqui, ó, Benja, só pra terminar aqui, ó, com a Marina, que a gente também tem que ter mulheres aqui no nosso time. E você tá mostrando, só pra você mostrar, ó, Benja, vocês não podem beber por aí, e obviamente eu também não, mas a Marina tá com uma cerveja, tá com uma cerveja. Bonzo, quanto vai ser hoje o placar?
12: 2-1 pro Brasil.
9: 2-1 pro Brasil, tranquilamente, gol de quem?
12: Matheus Cunha.
9: Todo mundo falando do
12: Vini Júnior.
9: É o Manchester United, gente.
12: Vini Júnior. Sem erro.
9: Tranquilo,
12: acho que não. Não, tranquilo, eu acho que não vai ser, não.
9: Vai ser na vez. Aqui não, você tá com medo da Noruega, não, né?
12: Eu tô com medo, mas é que a pessoa atleticana, ela sabe, né?
9: É, a pessoa atleticana sabe. Sim. É, a gente tem os dois lados aqui, atleticano e cruzeirense. Então tá, sofrimento hoje vai ser daquele jeitinho, então.
12: É, 2-1 com aquele golzinho.
9: Se o Everson tivesse lá, não ia levar gol do Real.
12: Não ia. Ancelotti, convoca o Everson na próxima.
9: Na próxima Copa tem que ter Everson, Benja. Clima aqui tá desse jeito, a felicidade é a mil, Benja.
5: Ô Giovana, você tava falando aí do seu copo, do seu óculos, Juliette. Eu vou te falar, Juliana, eu tava vindo pra cá pro estádio hoje e eu falei, pô, eu botei uma bermuda e um tênis, porque aqui a gente vem de bermuda porque é um calor absurdo. E aí, Giovana, eu lembrei que todos os jogos do Brasil eu vim com a mesma bermuda e com o mesmo tênis. Você acredita que eu troquei? Eu falei, ah, sei lá,
9: vou dar uma zica. Eu confio nessa superstição.
5: É nessa superstição, Giovana,
9: que tem que, a gente tem que repetir tudo que deu certo no último jogo. Porque senão lascou. Eu sou muito assim, eu sou muito supersticiosa. Porque tem que dar certo, gente. O Brasil vai passar. É, aí nós somos a única pentacampeã, né, Benja? Se eu tiver medo da Noruega, aí eu tô maluca, mas pode me internar.
5: Não, mas aí eu vou te falar. Eu não sou supersticioso. Eu só não baixo, eu não passo embaixo de escada. Eu uso a mesma roupa em jogo. E eu só entro nos lugares com o pé direito. Tirando isso, eu não tenho superstição nenhuma. Mas, Giovana, eu vou falar agora pra você. Eu vou discordar de uma coisa de você e de um outro torcedor que você entrevistou aí. Ah, mas se eu tiver medo da Noruega... Ô, Giovana, esse é o nosso problema. Não é questão de medo. A questão é que o futebol mudou demais. Inclusive, Giovana, até hoje, em quatro, nós jogamos quatro vezes com a Noruega em Copa do Mundo e nós não ganhamos nenhuma. Foram duas vitórias e
9: mas
5: dois empates.
9: Mas hoje é dia pra acabar com isso. Eu cansei, não, não. Não tem nessa de, ai, vamos perder pra Noruega de novo. Não, quatro jogos, a gente vai vencer hoje, hoje é amasso.
5: Não, isso eu também acho, que a gente vai ganhar. Agora, ontem, na entrevista coletiva do Ancelotti, ô Giovana, e ele pegou e falou, olha, gente, não tem mais isso aí que tinha antigamente. E citou o jogo da Argentina com Cabo Verde, que foi ali sofrido na Bacia das Almas. Então não é questão de medo, não, mas é questão que hoje o futebol está muito, muito, muito parecido. Então, vou ganhar, também acho que a gente vai ganhar. Mas não é medo, não. Mas não, também, o futebol mas, mudou, amigo, viu, Giovana?
9: Eu acho que o Brasil tem muito mais time que a Noruega. Inclusive, a Argentina e Cabo Verde. Eu ainda dava pra Cabo Verde, tá? Ainda achava que o Cabo Verde ia massacrar ali. A Argentina nem isso tudo, gente. Por isso que eu tô falando, o Brasil vai ser hexa. Esse ano vem e eu estarei aqui com vocês. Beijo, todo mundo que tá aí nos Estados Unidos. Estarei até o dia 19 de julho. Estaremos juntos pra trazer esse título pro Brasil. Assim nós todos.
5: Ô, Giovana, você acha que hoje vai ter aquela arremada? Ou agora a torcida brasileira que fez creu, creu, creu?
9: Hoje está no creu, creu, creu. Só isso, eu não tô nem aí. Pra... Gente, tô falando sério, eu odeio a Noruega. Eu odeio mais ainda o Haaland. Hoje é pra passar o trator. Hoje é pra todo mundo do Brasil me fazer feliz, que hoje é pela minha felicidade.
5: Ô, Giovana, você é espetacular. Ô, Giovana, teu passaporte, teu visto americano tá em dia. Tem que mandar a TMC buscar você aqui, pô. Pra final, não, você tem que estar na final
9: na
5: aqui.
9: Em inglês. Please, please, please.
5: Ô, Paulinho, vai ser Brasil e França. Tem que trazer a Giovana pra cá, Paulinho. Vou parar, Giovana.
13: É raiz, hein? É raiz, Giovana. É brincadeira, não.
5: Giovana, um beijo pra você. Ô, Giovana, você volta aí daqui a pouco, hein, Giovana? Quero você mais participando com a gente hoje. Então, um beijo pra Giovana, mas ó, precisa ter mais a Giovana aqui com a gente, hein? Essa aí é a raiz mesmo. E agora, vamos aproveitar, vamos chamar ele, o melhor comentarista de arbitragem do Brasil na atualidade, meu amigo Paulo.
6: Eu quero falar com ele, eu preciso falar com ele, Benja, com o Caravina.
5: Que susto, cara, você quase me mata agora, cara.
6: Não, eu quero falar com ele, que eu tô indignado com umas coisas.
5: Então, peraí, deixa eu dar boa tarde pro... Caramba, Carabas, você tá ferrado agora. Tudo bem, Carabina?
14: Fala, Benja, tudo tranquilo? Eu já queria dizer primeiramente que eu também não acho o Calil chato. O Calil pode ficar tranquilo em relação a isso. Boa tarde a todos aí.
5: Mas depois eu vou te mandar um WhatsApp. Curiosidades aqui, né, dos bastidores do Calil, que é muito interessante.
14: Vixe, Maria.
5: Coisas muito legais. É, o Éder Luiz tá ali. Olha, eu nunca tinha visto o Éder Luiz arregalar os olhos. O Éder parecia uma coruja, ô Carabas. Eu falei,
14: meu Calil, Deus. Foi, Éder?
13: Quando isso?
5: No carro.
13: É.
5: Quando o Calil contou aquele detalhe pra gente.
13: É. Aí eu assustei.
5: Carabas, a gente vai se assustar com a arbitragem hoje ou tá bem escalado aí o trio?
14: Bem, já, a gente vai ter Ismail El Fati no comando da arbitragem, 44 anos, é um ele é nascido no Marrocos, mas naturalizado americano, da casa. Eu não sou muito fã do Ismael El Fati, não. Ele tem um pequeno problema com ser muito rigoroso às vezes e ser muito maleável às vezes. Eu acho que acaba faltando critério em relação a ele. Mas eu acho que a gente tende a ter um jogo tranquilo. São duas equipes que vão para jogar bola e a expectativa é essa. Ele apitou Uruguai e Espanha, foi muito mal nessa Copa do Mundo. Talvez não soube lidar muito bem com a catimba Uruguai, que foi aquele jogo. Teve muitos problemas, a expulsão do Canobi é uma delas. Mas eu tô com uma esperança de que a gente tenha um pênaltizinho pra nós aí, ô Benja.
5: Agora, só um detalhe aqui, que você fez uma comparação meio antagônica. Como é que o árbitro, ele é rigoroso, mas é maleável? Me explica, Carabas.
14: Ele tem um pouquinho de... fora da área, ele tende a deixar o jogo correr mais, Benja. Quando entra dentro da área, ele marca qualquer contato. Ele lembra muito o voado em apitando. Não sei se você lembra da característica do voado,
5: que
14: de deixar
5: medo,
14: o pau torar.
5: Que medo! Medo! Hashtag medo, medo!
14: Ele deixava muito o pau torar fora da área. Quando chegava dentro da área, era muito sensível. Então, é por isso que eu fiz essa anta... Eu não sei falar bonito igual você não, Benja.
5: Então não fala, não inventa. O Éder hoje falou pra mim, o Éder falou assim, o Éder é um filósofo, né? Ele falou assim, não queira ser o que você não é, entendeu? E aí tudo que o Éder fala, eu fico com uma caneta e um papel anotando ele.
13: Você anota tudo, que beleza.
5: Anoto, anoto.
13: Não, não percebi isso.
5: Eu anoto, que eu faço que nem o Ancelotti está fazendo lá na seleção, que eu já contei para vocês. Que o Ancelotti, ele tem tipo um diário, tudo ele escreve. E pro dia que ele for embora da seleção, ele quer deixar um legado, vai ser publicado. Isso é verdade, hein, gente? Eu vi lá. Tudo, tudo, tudo é anotado. Mas, ô Carabas, o nosso querido José Calil, ele tá bravo. Eu tentei acalmar ele hoje. A gente vindo pra cá, Carabas,
6: Carlos,
5: o Calil tava meio sensível e ele pediu pra colocar Alcione. Viemos ouvindo Alcione.
6: Linda música,
5: hein? Deixa eu cantando tudo e tal. Calil, o que você tá bravo aí? O que você quer falar com o Carabas?
7: Olha, Benja, eu tô bravo porque eu tenho trabalhado em todas as rodadas da Copa, né? Ontem, por exemplo. Vamos ouvir, então.
4: Que tem sido um dos destaques da seleção brasileira na Copa?
15: Não, ele vai jogar centro-esquerda, vai mudar a posição com o Vini, para combinar bem por fora na esquerda. Então, eu acho que já jogaram junto da mesma maneira que eu jogo contra o Paraguai na qualificação, fez bem, eu acho que pode repetir.
4: O Rafinha no banco, ele está bem se for necessário utilizá-lo?
15: Se é necessário, pode ser utilizado. Não, acho que não. Não 90 minutos, porque é volta da uma lesão. Mas o importante é tê-lo no banco.
4: Não sabemos ainda qual vai ser a postura da Noruega desde o primeiro minuto. O Brasil quer ter a bola, quer entregar a bola. Como que você gostaria que esse jogo começasse?
15: Queremos jogar o futebol bem, como fizemos contra o Japão. Obviamente, o rival tem diferentes características, muito mais forte fisicamente. Creio que um aspecto importante do jogo vão ser os duelos aéreo no campo, porque fisicamente é um equipo muito forte.
4: Como sempre te pergunto, confiante?
15: Sim, muito confiante, como sempre.
4: Boa sorte, obrigado.
5: Tá aí o nosso treinador Carlo Ancelotti, acabou de falar. Teremos o Rafinha no banco. Teremos o Rafinha no banco de reserva. Daqui a pouco o Calil vai continuar a falar com o nosso Paulo Caravina, porque temos um convidado ilustríssimo no ar agora. Foi pentacampeão em 2002, goleador nato, por onde passou, fez gol decisivo, gol de título, e um grande amigo que eu tenho. Tá com a gente agora no ar. O matador Luizão! Ô, Luizão, boa tarde. Que prazer falar contigo, velho.
16: Pô, você me abandonou, hein, Bigo? Tô com saudade de você, pô.
5: Olha, eu não te abandonei, não, mas ouvi que você tá com saudade de mim. Foi a coisa mais bonita que eu ouvi hoje, nesse domingo. Fiquei sensibilizado. Tudo bem, matador? Como é que você tá?
16: Tô bem, graças a Deus, tranquilo. Tô aqui no Maranhão, cara. Onde eu fiz os gols, classificou o Brasil pra Copa 2001.
5: Que legal, Luizão. E você foi fazer o quê? Algum evento aí? Ou tá dando um rolê só de férias aí?
16: Eu vim fazer um evento pra Caterpillar, mas eu tenho grandes amigos aqui e acabei ficando até amanhã, né? Mas amanhã eu volto.
5: É, Maranhão, que é a capital do reggae brasileiro, é aí. Ô, Luizão, daqui a pouquinho a gente tem Brasil e Noruega, né? É,
16: sim.
5: Quatro jogos em Copa do Mundo, não ganhamos nenhum, né? São dois empates e duas vitórias, mas cada jogo é uma história diferente, é uma outra Copa do Mundo. Qual a tua expectativa para hoje, Luizão? É um jogo difícil, vai ser sofrido, você entraria com o Martinelli, você entraria com o Danilo no lugar do Paquetá? Conta pra gente aí, Luizão.
16: Ah, eu acho que todos, a gente tá vendo a Copa do Mundo, todos os jogos estão sendo difíceis, né? Jogos complicados e que tudo pode acontecer no jogo, né? Ontem Cabo Verde tomou dois gols de escanteios que você não pode tomar nunca, né? E foi eliminado. Então essas coisas assim que são mínimas. Mínimas não, que são principais que você não pode tomar, né? Um jogador expulso, essas coisas, eu acho que tudo pode acontecer, um jogo difícil, dificílimo, mas não vai ser um jogo muito fácil, não.
13: E ô Luizão, e todo o cuidado do mundo com o Haaland, né? Que pra mim, nos últimos anos, é o maior centroavante do planeta.
16: Ah, ele sabe fazer gol. Ele é um cara que se posiciona bem. Eu sempre brinquei bem já, até com você. A bola sempre vai no segundo pau e ele sempre tá lá.
13: Ô, Luizão, é o fato dele ter 1,95m e a gente tem, apesar do Magalhães ser um jogador alto, mas tem o Marquinhos, que é bem mais baixo. É um fator negativo pro Brasil? Ou o que vale é a impulsão e não só o tamanho?
16: Cara, eu joguei contra um jogador que era baixo, que pra mim foi o jogador mais difícil que eu joguei contra, né, que era o Córdoba, da seleção colombiana. E eu acho que é pior você jogar com jogador baixo do que com jogador alto.
13: Ô Calil, estamos aqui com o Luizão, grande Luizão.
16: Olha, eu me recuso a falar com ele, tá bom?
13: Ah, caramba, Luizão.
16: Eu me recuso a falar com ele. Eu ia falar com o Eder Luiz. Ele sabe. Mas ele sabe bem.
13: Não, tá bom, vamos bem. Deixar disso. Eu não sabia, então fala com o Eder Luiz aí.
17: Fala, meu querido, tá. Luizão, tudo bem com você, Luiz?
16: Oi, Eder, você é maravilhoso, um cara fantástico, que te amo muito. E você tá prometendo a gente tomar um vinho faz tempo, e aí a gente não toma nunca.
17: Com certeza a gente vai marcar. Agora, ô Luizão, me fala uma coisa, o que mais te preocupa aí na seleção da Noruega? É exatamente o Haaland? Ou tem algum outro jogador que te chama a atenção nesse time norueguês aí? Porque o Haaland é o artilheiro deles, né? Mas no meio de campo eles têm esse Ødegaard, né? Que é um jogador na armação das jogadas ali. A maioria das assistências que ele faz pro Haaland é ele que funciona nesse meio de campo. É o motorzinho do time da Noruega. Você não vê dessa forma?
16: Eu vejo dessa forma. E hoje, assim, como todo mundo sabe que ele que vai armar a jogada, tem que ter um jogador em cima dele, que não pode deixar ele jogar, entendeu? Eu colocarei o Fabinho pra ficar em cima dele, pra marcar ele, pra não deixar ele jogar, entendeu? Ele preocupa muito, porque a bola tem um cara que coloca a bola com 9.
13: Ih, tá ruim, Luizão. Alô, Luizão, tá nos ouvindo ainda? Porque deu uma caída aqui na sua ligação. Tá ouvindo bem aí, Luizão? Ih, acho que o Luizão caiu, hein? Vamos recuperar a ligação só pra gente poder se despedir legal do Luizão. Luizão que tá lá no Maranhão. Agora, é isso que a gente está comentando aqui, né? Ninguém aqui está falando que a Noruega é a maior sensação do futebol interplanetário. Mas, gente, a gente precisa botar um pouco a nossa arrogância futebolística de lado e manter um pouco da humildade. O futebol mudou, o futebol está diferente. Hoje, a Noruega tem uma boa seleção. Gente, a Noruega meteu 4-1 na Itália, na eliminatória da Copa do Mundo. Ah, mas é a Itália, gente, entendeu? A Noruega tem o melhor centroavante do planeta, o cara que é uma máquina de fazer gol, recordista, artilheiro do Manchester City.
17: O Ancelotti chegou a comentar isso, né, Bench? Você vê, ele analisando, né, a vitória dos argentinos contra a equipe do Cabo Verde, ele valorizou muito o time cabo-verdiano, né? Porque afinal de contas deu muito trabalho para a Argentina, jogou um grande futebol no segundo tempo. Não foi o futebol covarde, o antijogo do Paraguai ontem contra os franceses. Cabo Verde foi para cima, criou oportunidades e ele estava salientando exatamente isso. Não tem mais bom, é clichê, mas hoje eu acho que está funcionando mais do que nunca no futebol internacional. Não tem mais nenhum time bobo no futebol mundial, né, Bente?
13: Que o diga a Argentina, que suou sangue até o último minuto, e o que eu sofri, meu Deus do céu, eu sofri muito.
5: Mas olha, enquanto a gente tenta recuperar a ligação lá com o Luizão, vamos com o Leandro Baldacchian ali na porta do estádio. O Leandro Baldacchian tá com o povo. Fala aí, Baldacchian.
18: Fala, meu amigo Benjamin Bach, pessoal da jornada, eu tô por aqui no meio da galera. Realmente o povo chegando, tomando aquele negocinho, já se preparando pra partida. E você falou, né, Benjamin, na abertura, que tem muitas pessoas com a camisa da seleção brasileira, mas que não são propriamente do Brasil. Rolando uma peteca. Amigo, de onde são?
19: Guatemala.
18: Guatemala, pero la camisa de Brasil junto com la de bandeira de
20: Guatemala.
19: Aqui estamos representando o nosso país.
20: Eu gosto muito do Brasil, pô, somos do Guatemala.
18: Por que vocês de América Central, do Norte, gostam tanto do Brasil?
20: Guatemala nunca é no Mundial, então temos elegido um equipe. Nos gosta o jogo bonito do Brasil.
18: Jogo bonito do Brasil.
20: Os 80 de...
18: 82 em Espanha. Pena que não ganhou naquela Copa, né?
20: Sim, não.
19: Bueno, esperamos que Brasil realmente gane este partido com Noruega e que pues, nos dê a felicidade a todos ahorita. A los mismos guatemaltecos y a los mismos brasileños.
18: ¿Usted también está en la hinchada para Brasil?
21: Of course, por supuesto.
18: Of course, ¿qué? De Brasil, de ese time de Brasil, ¿cuál sí, mejor sí. jugador para ustedes?
21: Para mí, de mi tiempo, de Ronaldinho, me gusta.
19: Ronaldo.
18: ¿Y de este time de hoy?
21: Neymar. Neymar.
18: No está 100%.
21: 100%, sí, pero hoy viene Neymar siempre.
18: Se para Neymar entrar, Brasil gana. En Brasil-México, numa quarta de final, hein? Por supuesto, Brasil-México, se ganar da Inglaterra.
21: Que ganhar hoje primeiro.
18: Ganhar hoje primeiro. Graças, amigo. Obrigado por suportar o Brasil.
21: Muito obrigado.
18: É isso aí. Valeu, os caras estão... Eu atrapalhei aqui a peteca dos brasileiros. Desculpa aí, tem até escocês no meio ali. Os caras estão muito loucos. É, já naquele momento em que...
22: Fala São Paulo, Curitiba na linha.
18: O que é essa galera? Tem uma galera aqui, infelizmente a gente não tá com imagem.
22: Tô ouvindo bem baixo, mas
18: eles
22: ouvindo.
18: Estão trajando o uniforme de polo aquático. Vamos lá, deixa só ele tirar a foto. Vamos lá tirar foto aí, não tem problema não.

0: O Éder Luiz vem comigo, quer dizer, vem comigo não, muita pretensão, eu vou com ele desde a Copa da Alemanha. Isso. Benjamin, meu vizinho de Cativa em Itaquera, e o resto do mundo sagrado, e um beijo pra Renata Saporito.
1: Saporito, ela tá hoje trabalhando no centro de curso, mas ela vira e mexe, tá lá com a gente também.
0: É isso, um grande abraço pra ela, pra todo mundo, um beijo, vai Brasil. Vamos ganhar os 2-1.
1: Você falou que você é vizinho do Benjamin de arquibancada lá. Conta alguma historinha dele lá pra nós, assim, pode ser? Né?
0: Pode contar um segredo?
1: Por favor.
0: Ele fica nervoso, hein?
1: Não tem problema, assim que a gente gosta. Assim.
0: Você sabe que o Benjamin é um cara, não tenho palavra pra dizer que profissional que ele é. Mas um dia, o Roger Guedes perdeu um gol, ele ficou bravo. Eu falei pra ele, calma, Benja, calma. Lance seguinte, gol do Roger Guedes, é Corinthians.
1: E ele ficou cornetando, ele fala que ele não corneta, que ele só... Então ele corneta também no estádio, né?
0: De leve, mas ele é gente fina demais.
1: Então com o Brasil até debaixo d'água, é isso
0: até
1: aí.
0: Até debaixo d'água, e precisar nós vamos remar, e a canoa dos caras já virou, é nóis.
1: Tamo junto, irmão, valeu, tamo junto, obrigado demais. Aí, senhor Benjamin Bach, tá vendo? O senhor que adora ficar cornetando as torcidas alheias, o senhor também gosta de dar uma cornetada aí, Itaquera, que o brother aqui falou, hein, meu?
2: Mas ô Baldaquian, olha, vou te falar, eu tenho minhas cadeiras lá, vou com meus filhos, mas eu, no meu momento de folga, eu sou torcedor, caramba. Eu não tô, quando eu não tô trabalhando, ué, tô lá torcendo. Aí meu filho outro dia falou assim, o Didi falou, pô, rapaz, você foi grosso com o cara. Tô saindo do estádio, Éder. E aí o Corinthians foi eliminado. Aí chegou um cara pra mim, corintiano, e falou assim, ô Ben, tá triste? Eu falei, não. Eu tô feliz da vida, olha, eu vim aqui, Corinthians eliminado, você sabe, mas eu tô feliz. Pô, puta pergunta idiota. Ele queria que eu falasse o quê? Caramba.
3: Você já deu um susto no nosso motorista hoje, o Hugo, quando ele pintou com uma camisa diferente lá, né? Mas, pô,
2: tadinho do Hugo, né? Difícil, hein? Com 5 minutos suando. Bom, nós vamos fazer o seguinte, nós vamos fazer um intervalo rapidinho aqui em New Jersey. 14 horas e 46. Tá chegando a hora, daqui a pouco é dia de Brasil e Noruega. Daqui a pouco é dia de Brasil, classificado, se Deus quiser. 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

0: Estamos de volta!
1: Escalado!
0: Calma, Marco Belo. Você nasceu de 6 meses, Marco Belo. Calma! Calma, Marco Belo. Antes, deixa eu falar. Estamos de volta ao New York, New Jersey estádio. Daqui a pouco tem Brasil e Noruega, 1h09 para esse jogo. Ô, Marco Belo, só um segundinho, Marco Belo. Ô, Calil.
2: Ô, fala, bem,
0: eu chamei lá o Luizão pra falar com você. O Luizão falou, eu não falo com o José Calil.
2: Exatamente.
0: Eu achei que era brincadeira do Luizão. O Luizão é um amigo meu de longa data. O que aconteceu, Calil?
2: Não, o que houve é o seguinte, Benja. Em 2005, quando ele jogou no Santos, ele jogou lá um período curto e não fez nada. E eu disse, inclusive, ele estava naquele dia que o Corinthians ganhou de 7-1, né? E aí eu disse que ele tinha que devolver o dinheiro para o Santos, porque ele foi contratado por um serviço que ele não prestou, ele não fez nada. E aí ele se irritou e desde aquela época não quer mais falar comigo, que para mim também não faz nenhuma falta, Benja.
0: É, eu honestamente não sei o que falar para vocês, porque eu sou uma pessoa que não tem inimigos, eu não tenho treta com ninguém. Eu não sei o que isso significa.
3: Você não sabe o que é isso?
0: Nada, eu não sei. Mas um dia que eu tiver com vocês dois aí, eu vou fazer as pazes, porque você é um cara muito legal. O Luizão também é meu amigo de longa data.
3: Tem que resolver esse problema,
0: Beto. Eu já resolvi uma do
3: Calil. Resolver isso aí.
0: Outro dia eu já resolvi uma do Calil aqui, vou resolver a próxima. E a terceira eu vou ser contratado pela ONU. Estarei na ONU, Polinho. Marco Belo, o repórter Marco Belo. Brasil escalado, Marco!
1: Você me desculpe, Benja, é o orgulho jornalístico da TMC ter sido a primeira emissora mundial a cravar a escalação do time do Brasil durante o esquenta. Fomos a primeira emissora, entre todas, de TV, rádio, web e tudo mais. Alisson, Danilo, Marquinhos, Gabriel Magalhães e Douglas Santos, Casemiro, Bruno Guimarães, Gabriel Martinelli,
0: aí, Calil,
1: Rayan, Matheus Cunha e Vinícius Júnior, este o Brasil.
0: Daí, Marco Belo, né? E ontem lá na coletiva lá, você falava isso, a gente entrevistou o... não foi com você, foi com o Baldacchian. Foi com o Mauro Naves, né? Isso. O Mauro também falou, olha, eu acho que ele vai também com o Martinelli. Então, cravado aí, te surpreendeu, Marco Belo? Ou era isso que você já imaginava e tinha quase certeza que isso ia acontecer?
1: Pela entrevista de ontem, pelas respostas do Bruno Guimarães e do Carlo Ancelotti, eu tinha quase certeza. E hoje, por volta das uma da tarde, horário local, 2 horas atrás, eu recebi a informação de dentro da seleção de que seria o Martinelli e passamos em primeira mão no esquenta aqui na TMC.
4: Ô Benja, só pra passar também a Noruega rapidinho antes de você passar pro Calil, surpresa, tá? Julian Rierson, lateral direito do Borussia Dortmund, que tava fora da prévia por uma lesão, vai titular. Confirmado na lateral direita, Milan, Rierson, Ager, Hagen e Wolf, lateral direito. Agora nós vamos ter um problema aqui, tem o Berg e tem o Berg. Tem um que é com o E, outro é sem o E. Os dois jogam com Odegaard e aí na frente o trio Sorloth, Nussa e ele.
0: Quem? Fala. Tá rolando uma polêmica aí da pronúncia do nome dele.
4: Haaland.
0: Não é essa a pronúncia.
4: Erling Haaland.
0: Não é essa a pronúncia.
4: Haaland.
0: Não é essa a pronúncia.
4: Eu não sei.
0: Inclusive a gente estava aqui e encontrei o Galvão Bueno. O Galvão perguntou: ô Benja, você vai fazer a pronúncia certa do nome do Haaland? Aí eu falei, isso é problema do Eder Luiz que vai narrar. Eder Luiz, qual que é a pronúncia? O Galvão Bueno perguntou pra você.
3: Vamos falar o nome dele.
0: É. Como é que é?
3: Roland.
4: Roland?
3: Roland.
4: Ih, rapaz.
3: Você quer que eu mude?
0: Não!
3: É todo mundo que transmite a Premier League fala Haaland, né?
0: É.
3: Mas o nome correto é Roland.
0: Eu te mandei 15 vídeos, né?
4: É porque assim, ó.
0: Eles falando, como é que é? Fala de novo.
3: Roland.
0: Não é Roland.
4: O técnico.
0: Você tá mudando.
3: Então vamos simplificar, vamos no Haaland, vai.
0: Pipoqueiro.
3: É Rola.
4: É Stali, é que fala Stoll. Subaken. Então é o A, esse A tem realmente o som de O em algumas vezes. Aí fica Roland.
0: Olha, essa eu adoro seleções que tem nomes completos, porque eu adoro ver narrador se ferrar. Eu queria que fosse Brasil e Polônia, Brasil e Bulgária, só pra ver o Éder suando o frio. Ô Éder, já teve esse jogo de Copa do Mundo que você sofreu pra caramba com aqueles nomes que não tem vogal, velho, é tudo consoante.
3: Olha, o pior deles foi o jogo em que o Brasil enfrentou a Coreia do Norte. Coreia do Norte é um negócio terrível, né? Ou Coreia do Sul também, que os nomes são super complicados, os piores entre todos eles, viu? Mas Brasil e Coreia do Norte foi lá na África do Sul, 2010.
0: Ah, eu não tenho dó, não. Ver vocês, narradores, às vezes se ferrar é legal pra caramba.
3: É verdade mesmo. É. Fica feliz.
0: Fico, porque é engraçado. E às vezes tem nomes que a gente sabe que vocês não podem pronunciar e vocês ficam se dando de morto, fingindo que não tá falando errado. Vamos pro Rio de Janeiro! Joel, cadê o Joel Silva, direto do Rio de Janeiro? O Rio de Janeiro deve estar pegando fogo, Joel. Como é que tá o clima aí? Aqui já são 14 horas e 56 minutos. 15 horas e 56, tá chegando a hora, Joel. Como é que tá o Rio de Janeiro? Tá sinistro.
5: Fala aí, Benji. Um abraço pra você e pra toda a rapaziada ligada na TMC. O Rio de Janeiro está friozinho, tanto é que eu tô com a jaquetinha, mas o som tá rolando no palco e é claro que a galera já tá tomando aquele perigo tipo pra ficar naquele clima bacana pro jogo da seleção brasileira. Tô aqui com o Caio, torcedor do Flamengo, e o Matheus, torcedor do Vasco, e aqui não tem rivalidade, é todo mundo torcendo para a seleção. Mas se rolar um golzinho do Rayan, melhor ainda, né?
6: Se rolar um gol do Rayan, hoje a comemoração aqui em Copacabana é assim, ó. Calmaria, calmaria, tá? Eu tô aqui.
5: É isso, porque o Rayan tá sendo um grande coadjuvante, mas a estrela tá sendo o Vini Júnior. E aí eu quero saber de você, tá confiante no Vini? Na cria do Mengão?
6: Sempre confiante. Hoje é um gol do Vini Júnior e um gol do Rayan também, vai poder ficar bonito. Vai ficar o gol do Vini e o gol do Rayan. 2-1 Brasil hoje.
5: 2-1 Brasil, 2-1 Brasil, inclusive é o meu palpite no bolão. Então eu tô contigo nessa. Agora olha só, tá rolando aí um papo do Haaland se chamar Haaland. Agora, independentemente disso, vocês têm medo do Haaland?
6: Quem tem medo de Haaland? Isso tem Vini, pô. Pelo amor de Deus, cara. Vai remar lá na Noruega, irmão. Aqui é outra coisa.
5: Aqui eu creio, né?
6: O Haaland é a nova loura do Tchan, porra. É a nova loura do Tchan, não tem jeito. Esquece.
5: É a nova loura do Tchan, então. É isso, tá isso. Então ele vai rebolar.
6: Ele vai rebolar, filho. Eu sou de Luísa Sonza, a irmã dele. Hoje ele vai rebolar e vai remando pra Noruega. Hoje é só creu neles, creu, creu, creu.
5: É isso, esse é o clima aqui em Copacabana. Não tá tão lotado ainda, afinal de contas o jogo é só daqui a uma hora. Mas a expectativa é claro que tá lotada com a torcida brasileira em busca da classificação. É com você, Veja.
0: Não, peraí, Joel, peraí. Eu morei no Rio de Janeiro, e quando os caras falavam que tava friozinho, aí era 20 graus, 22. Quantos graus tá o friozinho hoje aí?
5: Olha só, vamos lá. Quantos graus tá mais ou menos aqui hoje?
6: Aqui tá frio. Tá frio quanto deve estar hoje? 21, 22.
5: Falei. No máximo 21. Tá vendo? Esse é o frio de... O frio do Rio de Janeiro é 21, 20 graus. A gente tá acostumado com sol, ainda mais em Copacabana, né, Benji?
0: Ah, eu falei isso, era muito engraçado na minha época de Rio de Janeiro. Tá frio, 22 graus, mas tá maluco? Bom, Joel, daqui a pouco você volta aí com a festa do torcedor carioca, a festa do torcedor brasileiro. E é isso, tá chegando a hora, Copa do Mundo é negócio legal pra caramba, é um mundo que para pra ver futebol, é o nosso país que para, literalmente, para acompanhar a seleção brasileira. E agora a gente continua nesse rolê da TMC. No Rio é rolê, em São Paulo é rolê. Ângelo Spire, direto de Curitiba, Ângelo. E aí, Ângelo, como é que tá o clima aí? Como é que tá Curitiba, o povo curitibano? Ansiedade, expectativa, nervosismo, festa? Fala aí!
7: Salve, rapaziada TMC. Aqui em Curitiba temos 17 graus os termômetros, mas não tem ninguém ligando não para esse tempo mais nublado. O sol até deu uma aparecida por aqui e tá ajudando o pessoal a entrar já nesse clima, a entrar nesse esquenta para a Copa do Mundo. Brasil e Noruega logo mais, e por aqui nós estamos falando da Alameda Prudente de Moraes, região central de Curitiba. Por aqui, dia a dia, passam os carros normalmente, Mas hoje, ruas fechadas para a rapaziada poder curtir demais. Alguns bares aqui dessa região se organizaram para oferecer essa estrutura. Vai ter jogo sendo transmitido, pessoal sendo bem servido, já tomando uma cervejinha, inclusive, né? Deixa eu conversar com o pessoal aqui, ó. O esquenta já começou. Eu quero saber como é que tá a expectativa pro jogo de logo mais.
8: Estamos animados aqui, a região tá legal, chegando cada vez mais gente animada e estamos iludindo, né, com o Hexa, mas hoje vai dar boa, com certeza.
7: Tem palpite pro jogo de hoje, a seleção dos caras não é qualquer coisa, não, né?
9: Eu acho que vai ser 1-0 Brasil, tem que marcar o Haaland. Se Deus quiser, assistência do Bruno Guimarães e gol do Matheus Cunha, pra mostrar aí a força do futebol paranaense. E eu acho que é isso, vai ser sofrido 1-0 e vai dar certo.
7: Dupla Atletiba, tá? O pessoal, o Matheus Cunha formado nas categorias de base do Coritiba, o Bruno Guimarães, que veio muito jovem do Audax, do Atlético Paranaense, com passagens marcantes aqui no futebol paranaense. E tem também um outro duelo, que é Gabriel Magalhães e Haaland. Haaland com 1,95, Gabriel Magalhães 1,90. Duelo de gigantes. Hoje é quem que vai sair rindo?
8: Não, Gabriel Magalhães, com certeza. O Brasil não tem, o Brasil vai passar dessa e é isso aí, vamos pra cima.
7: Hoje é Ru ou é Creu?
9: Hoje é Creu, né, pô?
8: Com certeza, Creu.
7: Valeu, rapaziada. Valeu. Bom jogo aí pra vocês. Por aqui o pessoal já vai se animando, se organizando, amigos chegando, família, todo mundo pra curtir. Brasil e Noruega, valendo vaga nas quartas de final da Copa do Mundo.
0: Ô, Ângelo, você sabe que eu adoro Curitiba, viu? Eu adoro a cidade de Curitiba. É, às vezes que eu vou, é de cidade espetacular, viu? E se Deus quiser, em outubro eu estarei aí novamente para ver o Iron Maiden no, na Arena da Baixada. Eu estive da outra vez aí na Pedreira Leminski vendo o Iron. Estarei aí em outubro, viu, Ângelo?
7: Boa, vamos marcar, Benja. Eu vou estar em São Paulo no show da Iron Maiden e aqui em Curitiba também. Dando uma dessa, a gente toma uma aí, toma uma aqui e curte esses dois showzaços históricos. Dessa vez em Curitiba vai ser na Arena da Baixada.
0: Olha, muito bom saber que você também é um Maiden maníaco, viu? Depois você olha lá o meu Instagram hoje, dá uma olhada como é que eu, o Éder e o Calil viemos, o que que viemos ouvindo no carro, tá bom, Ângelo? Abração e Up the Irons, Ângelo!
7: Valeu, uma boa transmissão aí pra vocês. Até mais.
0: Bom gosto musical. Grande bom gosto musical. Saímos, olha, já fomos pra Belo Horizonte, Curitiba, Rio de Janeiro. E agora nós vamos pra capital da República. Nós vamos pra Brasília. Adrian de Almeida. Adrian, como é que tá esse domingo? Véspera de oitava de final, dia de Brasil e Noruega. Como é que tá aí o clima na cidade, na capital da República, Adrian?
10: Boa tarde, Benja, todo mundo que está nos acompanhando. Olha, Brasília não é só política não, tá? Aqui tá todo mundo no pagodinho, já todo mundo aqui, ó, dançando, curtindo, porque hoje, eu tenho certeza, o Brasil vai trazer mais uma vitória. Eu tô aqui com o Richard Nogueira, ele tem 14 anos, e ele tá, olha, já com essa certeza também de que o Brasil vai trazer essa vitória pra gente. Richard, pra você, qual a expectativa do jogo de hoje? O Brasil vai ganhar mesmo? Vai ser de quanto?
11: Cara, a expectativa é muito alta e eu acho que o Brasil vai ganhar de 2-1, com um gol do Martinelli e um gol de pênalti do Neymar no final. E, infelizmente, o Haaland vai fazer um gol.
10: O Haaland está sendo aí, né, a grande estrela da Noruega. Você acha que a gente vai conseguir, então, ganhar dele, deixar ele mais um pouquinho lá do lado dele, porque ele é muito grande, dá um certo medo. Como é que o Brasil vai conseguir enfrentar o Haaland nesse jogo aí?
11: A gente tem que deixar no mínimo ali um cara junto com ele o jogo todo, que esse cara é o Gabriel Magalhães. E ele já mostrou no Arsenal que ele consegue fazer isso muito bem.
10: E olha, também tava perguntando, pessoal, aqui pra galera de Brasília, se a final da Copa fosse hoje e o Brasil tivesse contra outra seleção. Mas pra trazer a taça pra cá, a gente teria que, então, pagar uma promessa. Eu cortaria meu cabelo, coisa que eu nunca faria na minha vida, mas pra trazer o Hexa, eu faria isso. Eu perguntar agora pro Richard o que que ele faria pra trazer esse Hexa pro Brasil.
11: Eu rasparia o meu cabelo, que é uma coisa que eu tenho muito apego emocional com meu cabelo, e eu faria isso pro Brasil ganhar o Hexa hoje.
10: Então, depende só do Brasil, porque de acordo comigo e com o Richard, a gente vai ficar careca. Então, Brasil, a nossa parte a gente já fez, agora eu pensei que vocês também façam de vocês, que é marcar os gols, não é, pessoal?
0: Boa, Adrian. Olha, esse negócio de fazer promessa, precisa tomar muito cuidado, viu? Porque às vezes você se empolga, né? E depois você tem que pagar a promessa, que não pode dever promessa, não. Ô, Éder Luiz, qual promessa você faria pro Brasil ser hexa?
3: Promessa que eu faria? Que nós vamos tomar uns dois bons vinhos depois dessa.
0: Vamos comemorar
3: juntos.
0: Feita promessa.
3: Nossa, Éder, que nutelada. De pagar pra você.
0: Quer ver? Agora resposta raiz. Calil, que promessa você pagaria pro Brasil ser hexa?
2: Ah, falar a verdade, Benja, eu não gosto muito de fazer promessa, não. Eu prefiro analisar o jogo, vamos ver como é que vai ser, vou torcer, mas promessa não sou muito fã de fazer, não.
0: Caramba, essa equipe é muito Nutella. Ô, Moldaquia, que promessa você faria?
4: Eu ficaria um ano sem uma coisa que eu gosto bastante.
0: O quê?
4: Ah, posso dar algumas opções vocês?
3: A gente imagina.
0: Não. O que seria, por
4: esse
0: favor?
4: Esse humano não dá, né, pô?
3: Eu imagino.
0: O que seria, por favor? Agora fiquei curioso.
4: Tomar refrigerante.
0: Tá vermelho por quê?
4: Tomar refrigerante pode ser ou não?
0: Ah, que Nutelada, velho.
4: Ah, eu...
0: Mas que Nutelada.
4: E você, o senhor?
3: É, e você? O que você vai fazer?
4: Tem que você ficar um ano sem o quê?
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0: É isso aí, Copa do Mundo aqui na TMC, 15 horas e 7 minutos. E agora, um momento importante, Éder Luiz. Tem presidente na linha, Éder. Tem presidente na linha. Kennedy Lacerda, direto de Recife. Kennedy, como é que tá o povo pernambucano aí? Aí é festa, esse povo sempre de bom humor, povo musical. Tu vens. Eu já escuto os teus sinais.
13: Ah, a festa é grande aqui no Recife.
0: Eu quero cantar.
4: Fala.
13: Ô, Benja. Tá me ouvindo, Benja?
0: Perfeitamente, patrão.
13: Pronto, eu tô aqui com dois torcedores. Eles chegaram por volta de 1 hora da tarde. Estão aqui torrando no sol do Recife. Eu tô aqui com meu amigo, como é seu nome?
14: Cláudio.
13: Cláudio, Cláudio, me diga, você é de onde?
14: Sou de Olinda, próximo de Centro de Convenções.
13: Maravilha, o torcedor aqui olindense curtindo a festa do Recife. Eu quero saber, qual o placar de hoje?
14: 2-1, tá bom demais, 2-1.
13: Tá bom demais, também não vamos exigir tanto. E você, meu amigo, ó, pra quem tá no rádio, o amigo aqui tá com metade da cara verde e metade amarela. E já deu sorte, viu? Porque ele acertou o resultado do jogo contra o Japão, 3-0. E aí, meu amigo? E esse jogo, quanto é que vai ser?
15: 2-1. Dois gols de Vini.
13: Dois gols de Vini Júnior. Ó, aqui na TMC nós tivemos a informação que o Martinelli foi escalado. Vocês acham que hoje ele vai ter uma boa atuação também?
14: Vai sim, assim como ele foi dessa semana passada também. Ele quem fez o gol.
13: Maravilha, e você, amigo?
15: Eita, de parabéns, foi muito bem convocado, ele merece.
13: Agora eu sei que você parece que tem uma rixa com o Neymar, já tá tudo ok com o Neymar?
15: Tudo ok, porque o mal de Neymar, porque ele cai direto. O Brasil perdeu o prêmio por causa dele.
13: Mas tá bom, agora ele vai se redimir, nós vamos ser hexa. E pra encerrar a nossa parte, meu amigo, o Zé Light, vá. Animação do Recifense, até!
0: Boa, Kennedy, é isso aí, tá chegando a hora. E olha, tá um dia, uma temperatura muito agradável hoje, apesar de aqui em New Jersey estar 30 graus, mas não está aquele calor absurdo, abafado, seco, tá batendo uma brisa. Se continuar só assim, nublado, sem chuva, Tudo propiciando para um grande jogo, hein? Uma temperatura muito agradável aqui em New Jersey, nesse exato momento, né, Éder?
3: Você não imagina o que a gente passou, Benjo, ano passado, Campeonato Mundial de Clubes aqui, PSG e Chelsea na decisão, sol a pino, José Calil teve que colocar uma toalha molhada na cabeça, porque é o calor que estava fazendo aqui, quando a Noruega está em campo, ó.
0: Nesse exato momento, são muitas vaias. os jogadores da Noruega estão aquecendo, os goleiros noruegueses já estavam aí, os goleiros brasileiros também estão aquecendo, o Alisson, o Ederson e o Everton. E tô vendo o Haaland aqui já, olha lá o Haaland. O Haaland é o único jogador nesta Copa do Mundo que eu realmente gostaria de tirar uma foto, Edeluiz. Eu sou muito fã do Haaland há muito tempo. Óbvio que eu não vou torcer pro Haaland hoje.
3: Ele tava dando sopa lá na Times Square, né?
0: Puta,
3: você podia ter encontrado
0: não,
3: com
0: eu tava
3: ele.
0: No mesmo dia lá, cara, e ele falou que ninguém reconheceu ele. Eu sou muito fã do Haaland, realmente sou muito fã dele. Não só como jogador, mas é um cara com valores de vida muito legal. Mas hoje, óbvio que eu não vou torcer por ele, em hipótese alguma. Mas sou fã do Haaland e tô vendo ele aí, ó, batendo bola já no aquecimento. E agora, continuando o rolê da TMC, vamos para a minha cidade. Vamos para São Paulo, com a Júlia Takahashi. Júlia, cadê você, Julinha?
16: E aí, pessoal do Esporte TMC, eu estou aqui na Arena Brasileira, no Parque Ibirapuera, Zona Sul de São Paulo. Agora a galera tá animada por aqui. Tá um friozinho, mas ó, não parou essa galera, porque a gente tá curtindo o show do Natanzinho aqui. Tá todo mundo cantando, curtindo muito. Gente, quanto que vai ser o placar hoje?
17: 3-2!
16: 3-2! Brasil! Queria, mas eu acho que vai ser com emoção. Não, vai ser com emoção, mas assim, pra humilhar a Noruega.
17: Ótimo.
16: É isso, a galera tá animada por aqui, viu? Nesse skate aqui pro jogo.
0: É isso aí, a festa do Brasil inteiro. E hoje é domingo, né? Imagina só, é churrasco. É cerveja, é pagode, é samba, é rock and roll. Hoje é todo mundo em casa, nos bares, nas praças, nos restaurantes. Todo mundo acompanhando o Brasil e Noruega. E olha lá, a câmera só pega o Haaland, olha lá. Haaland com seu rabo de cavalo. Olha lá, tá sério, compenetrado, fazendo seu alongamento. As câmeras aqui, o telão só dá o Haaland. E agora vamos voltar com a Giovana Oliveira. Giovana animada, raiz, repórter raiz. Vamos para Belo Horizonte, Giovana! Tá chegando a hora, Giovana!
16: Tá chegando a hora, Benja. Eu tô cada vez mais ansiosa para acontecer esse momento. Para destruir. Eu ouvi você falando que você é fã do Haaland. Eu vou passar esse pano, tá? Quero saber, amigo, você é fã do Haaland?
15: Ô, Haaland, vai tomar no cu.
0: Que bonito!
3: Opa, aí não, hein?
0: Programa ao vivo, mano.
16: Que louco, isso, palavrão?
15: Essa porra.
0: Ô, louco, meu.
16: Não, tá soltando muito palavrão. Não pode. Limites, limites. Sem palavrão.
15: Palavrão? Ô, Haaland, o som amanhã é da galera, entendeu? Você vai sentir o Vinícius Júnior hoje, entendeu? Não perda.
16: Falou muito palavrão, Benja, e não dá, e não dá. Ó, tô aqui com um cara que, assim, cuidado com a tela, Joãozinho, cuidado com a tela, Joãozinho, vira pra cá, Joãozinho. Tô com um cara aqui que eu sou muito fã, já falei isso com vocês, simplesmente tosca. Ô, tosca, você fundou
0: o time. E o Brasil em campo agora, viu, Giovana?
16: E hoje vai ser quem?
18: Hoje o jogo mais fácil da Copa vai ser hoje.
16: Tranquilo, vai ser quanto?
18: 8-1.
16: Que isso? Tá mais animado que eu.
18: Não, não é animado não, é futebol, é realidade.
16: É prático.
18: Fato, é 8-1. Vou pegar a Inglaterra, vai ser 5-0.
16: Argentina.
18: Argentina, vai ser 0-0, é só porrada. Vamos ganhar e vamos pegar a França, aí é outro jogo.
16: Você conhece muito bem do futebol mineiro, então contra a Argentina vai dar aquele clássico igual da final do Mineiro esse ano, assim, que foi a massa de porradaria no final?
18: Ó, não tem jeito. Brasil e Argentina é só porrada, não tem futebol. É só porrada o tempo inteiro, na semifinal.
16: Na semifinal e contra a França. Finalíssima, Exa vem.
18: Já tô respondendo, ó. Tá difícil.
16: Vai ser difícil.
18: Difícil. A França tá jogando bola demais da conta.
16: Ah, ontem passaram o maior sufoco.
18: Brincou de jogar bola.
16: Paraguai não era quase.
18: Não, mas Paraguai é falso.
16: Então, mesmo assim, quase que não vai no sufoco.
18: Brincou. Se vai pro jogo, é caixa.
16: E aí é Brasil. E aí é Brasil, Benja. Brasil é Hexa, mas o Brasil vai ser Hexa, Benja.
0: Boa Giovana Oliveira lá em Belo Horizonte. O povo tá animado, né? Às vezes é ao vivo, né? Ao vivo é isso aí. Você pergunta as coisas, os caras já estão com umas brejas mais na cabeça, né? E aí.
2: A galera em Belo Horizonte tá feliz com o Haaland, hein?
0: É, mas o que eu, a Giovana ouviu, mas não ouviu tudo. Eu falei, sou fã do Haaland, mas falei que hoje quero que ele se dane. Hoje é Brasil e não tem conversa. Mas olha, vamos continuar aqui, mais um convidado ilustre. Sabe quem vai participar agora com a gente, Calil?
2: Quem?
0: O PVC.
2: Eu encontrei com ele ontem.
0: É, encontrei o PVC também. Paulo Vinícius Coelho, nosso querido PVC. Boa tarde, é um prazer ter você aqui com a TMC. E o PVC, queria perguntar pra você. São 4 jogos em Copa do Mundo que o Brasil não venceu nenhuma vez a Noruega. Mas aquela seleção da Noruega... da Copa de 66, PVC. Quem era o grande destaque? Você sabe escalar aquela seleção, PVC? Boa tarde.
19: Boa tarde, Benja. Amigos da TMC. O Brasil nunca venceu a Noruega. Isso é histórico. O Brasil já venceu praticamente todos os adversários que já enfrentou em Copa do Mundo. A Noruega já teve 4 jogos que não. A questão da Noruega é: a Noruega tem o ômega 3, peixes extraídos das águas profundas. Araci, da Top Term, sempre falou isso. Por isso que os jogadores da Noruega, em 66, foram tão bem. E aquela seleção jogava com Mokokoko, Kjostok, Torbok e Milikolik, Mazebik, Tomi, Odeg, Taregon. E na frente tinha um jogador que era histórico, era decisivo. Não era o Haaland, era o Haaland. Haaland foi um dos maiores jogadores da história da Noruega. O Brasil naquela Copa não conseguiu parar ele, e eu espero que pare o Haaland hoje.
0: E olha só, quero dar parabéns para a produção da TMC. Vou pedir licença para o PVC agora um minutinho. PVC vai ficar na linha, mas a produção me avisa que está chegando aí, que está chegando. Renato Gaúcho, ao vivo do Rio de Janeiro. O Renato está aí assistindo a gente. Renato Gaúcho, boa tarde, é o Benja, tudo bem? Prazer receber você aqui, Renato. Expectativa hoje para o Brasil e Noruega, Renato?
20: É, Benja. Saudade de falar com você, meu amigo, com toda certeza. Você, eu faço questão de falar, é como eu sempre digo, você é um grande comunicador, um dos melhores jornalistas, e a equipe da TMC está fazendo uma cobertura sensacional. Mas, ô Benja, eu fui jogador, eu fui atacante, eu sei do que eu tô falando. O Haaland é muito perigoso, entendeu? Pode ter certeza que tem que tomar cuidado com ele, mas o Brasil vai vencer, eu não tenho a menor dúvida disso.
0: Que legal, Renato Gaúcho, muito obrigado aí, o Renato falou que não quer falar mais tempo aí, então obrigado ao Renato. E a produção me avisa aí, olha só, José Calil, olha quem tá com a gente agora, Calil.
2: Cuidado aí, Benja.
0: Fernando, não, com os quentes de cabeça, agora quando eu perguntei, tem problema com o Calil? Então estamos recebendo aqui, Adelus, Fernando Diniz, grande gente, Fernando boa. Diniz.
2: Grande técnico.
0: Ô Diniz, você, boa tarde, Diniz, é o Benja, você que já dirigiu a seleção. Bate uma dorzinha, poderia ser você hoje no banco, Fernando Diniz?
21: Boa tarde, Benja, torcida brasileira aqui em Nova York, tá fazendo uma boa festa.
19: Mas eu tô preocupado.
21: Eu não sei se o Haaland vai ser o jogador que a seleção não vai conseguir marcar. Mas se eu tivesse na seleção brasileira, eu não tenho a menor dúvida disso. Eu conseguiria parar o Haaland. Tá aparecendo agora aqui no telão. O brasileiro tá maiando ele. Eu, com meu sistema de jogo, meu esquema de jogo, a minha defesa, o Haaland ia ficar perdido nessa defesa. Perdido. Eu não consegui nada nessa defesa, Roberto. Nada.
0: Que legal, Fernando Diniz. E olha, agradecer aqui a Globo, viu, Éder Luiz? A Globo liberou rápido, é só pra dar um oi. E o Luiz Carlos Júnior quer dar um oi pra você, Éder Luiz, de narrador pra narrador.
2: Meu amigo, então, gente do Luiz.
0: Não, então, por favor, Éder, cumprimenta aí o Luiz Carlos Júnior, que tem que ser rápido, que a Globo não libera por muito tempo.
3: Fala, Luiz Carlos, meu querido amigo, como é que você tá? Tá preparado pra narrar esse jogão daqui a pouquinho, Luiz?
19: Tá bonito demais, Éder Luiz! Que prazer estar falando com você, meu amigo. Você que foi uma das grandes referências da minha carreira. E é sempre um prazer, uma honra falar com você. Bem, eu estou aqui direto do MetLife Stadium. Um dos grandes jogos dessa Copa do Mundo é Vinícius Júnior. É Haaland, tá bonito demais. Nós teremos hoje um jogo difícil, mas eu tenho certeza que ao lado de Lédio Carmona, nós vamos conseguir essa vitória, não é, Lédio?
1: Não sei, Luiz. Não tô animado. Tô bem preocupado, viu? Eu nem vou assistir esse jogo. Tá muito nervoso.
2: Muito bom. Sensacional.
0: Ô, Magno Naval, deixa eu falar uma parada pra você, velho. Você é disparado, mas disparado, o melhor. Não, você é disparado, o melhor imitador do Brasil. Olha, Magno, você sabe que eu te adoro, que eu sou seu fã. Velho, você é muito F, as suas imitações são perfeitas, o seu texto. Parabéns, viu, Magno? Que legal.
2: Bem, já. Fala, Calil. Só perguntar pro Ancelotti, então, pra encerrar, por que que ele pôs o Martinelli... E não pôs o Danilo, que era do Palmeiras. O Ancelotti pode responder rapidinho.
6: Boa tarde. Bueno. Nós tivemos uma reunião com a comissão técnica e decidimos colocar o Brasil para frente para que possamos sair com a vitória. Acho que com Danilo... Nosotros teríamos un sistema de juego más defensivo, más con Martinelli seremos más ofensivos. Yo quiero ganar, quiero ser campeón del mundo. Y hoy, quien tiene miedo de Noruega, está maluco la cabeza. Brasil, mucho superior.
0: Ô, Magno, você é bom demais, velho. Você é bom demais.
1: Valeu, meu irmão.
0: Você é bom demais, é muito bom. Você não é pouco bom, você é muito bom. Ô Magno Naval, e você tá aí, mas você também tá aí pra torcer. E a tua expectativa aí daqui a pouquinho, ó. 38 minutos pro jogo.
1: Ô Benja, eu acho que o caminho que a seleção brasileira tá traçando nessa Copa é um caminho que vai deixando a cada jogo o torcedor mais otimista. Eu acho que o Brasil não começou tão bem contra Marrocos, fez um jogo quase que de obrigação vencer, dominando o Haiti, jogou bem contra a Escócia, o Japão, que foi aquele esquema de mata-mata, que mata-mata é diferente, conseguiu se portar bem, teve tranquilidade, mesmo saindo atrás. Então eu acho que o Brasil está numa crescente, e num campeonato de tiro curto, como é a Copa do Mundo, você tem que ir a cada jogo e ir apresentando credenciais diferentes para se colocar como uma das favoritas ao título da competição. Eu acho que o Brasil está fazendo isso, eu estou bem otimista. Acho que a Noruega tem um time talvez inferior coletivamente em relação ao Japão, mas tem um craque, tem um jogador que é muito fora da curva, que é o Haaland. Então eu acho que a seleção tem tudo para passar hoje da Noruega, e aí sim vai começar uma outra Copa do Mundo enfrentando as outras favoritas, que poderão ser Inglaterra, Argentina e uma possível final com a França ou Espanha, enfim. Mas acho que o Brasil está numa crescente importante dessa Copa e tem tudo para passar hoje. Beijo.
0: Ô, Magno Naval, tem uma cantora brasileira aí. Quem é essa cantora que está cantando aí, que eu não sei quem é?
1: Cantora brasileira?
0: Oi, tá aí dentro do campo aí, tá cantando ali, ó. Uma loira. Quem é essa mulher? Não sei quem é, não.
1: Não sei, cara. Eu também não sei. Agora, Cláudia Leite, não Cláudia Leite? Do Céu da Vieira.
0: A Cláudia Leite não é, não.
1: Não é aquela lá, aquela Suzana Vieira?
0: É a Suzana Vieira, é ela mesmo. Vai dormir, vai. Ô Magno Naval, um abraço pra você, parabéns. Esse cara é bom pra caramba.
1: Tamo junto, irmão. Bom jogo pra nós.
0: Pra nós. Ô, Leandro Baldacchian, você que é o Zé Futrica, quem é essa cantora?
4: Eu tava trocando aqui o fone, qual que é a referência? Ah, que tá cantando aí no...
0: Ali, ó, quem é essa cantora?
4: Eu não tenho a menor ideia. Eu sinto muito te informar, mas eu não tenho a mínima ideia.
0: Ô, Marco Belo, você que tá no campo aí, quem é essa cantora aí?
22: Não faço ideia.
0: Caramba, velho, ninguém sabe quem é a mulher.
4: Eu acho que ela não é cantora, ela tá só fazendo... a participação ali, hein?
0: Agora deixa eu falar, eu não sei se é, mas aquele de chapéu branco e camiseta é Ronaldinho Gaúcho ali embaixo?
4: É, ele mesmo.
0: É o Ronaldinho Gaúcho, né?
4: É ele mesmo. Não, acho que
0: não. Não é o Ronaldinho Gaúcho, né?
4: Acho que não. Tá muito parrudo pra ser ele,
0: velho. Ah, sei lá, velho. Bom, vamos dar aquele... Agora é rolê. E nós vamos pro Rio de Janeiro com o Rodrigo Brandão. Rodrigo Brandão. Tá chegando a hora, Rodrigo Brandão. Como é que tá o povo aí no Rio de Janeiro? Povo carioca, Rodrigo Brandão.
5: Fala, Benja. Um abraço pra você. Um abraço pro Éder, pro Calil. Todo mundo tá nessa tensão dessa transmissão. Daqui a pouco, Brasil e Noruega. Eu tô, Benja, aqui no bar... O Botecos Rio, aqui no Leme, zona sul do Rio de Janeiro, é um bar que a torcida da Noruega adotou para assistir aos jogos da sua seleção. Mas isso não quer dizer que só tem norueguês, não. Tem muito brasileiro aqui. Diria eu que está 60-40, 60% de brasileiros, 40% de noruegueses. Agora aqui do meu lado, Benja, tem uma convidada muito especial. Para quem gosta de vôlei, como eu estou muito feliz em estar ao lado dela. Ela é uma jogadora de vôlei profissional que joga no Sesc Flamengo. É a Micaela, ela é ponteira do Sesc Flamengo e tá aqui ao meu lado. Vem acompanhar o jogo ao lado da família, né, Micaela? Agora, a galera não tá entendendo. A galera que tá acompanhando lá do YouTube. Você com a camisa da seleção brasileira, mas com o arquinho da Noruega. Explica pra gente que ligação é essa que você tem com a Noruega. Primeiramente, boa tarde.
9: Boa tarde, tudo bem? Então, eu tenho metade da minha família brasileira, outra metade é norueguesa. Eu nasci lá na Noruega, mas eu morei a minha vida toda aqui no Brasil. Então eu vim aqui mais neutra, assim, torcendo só para que seja um jogo sensacional.
5: Ah, então tá explicado. Então a sua família é norueguesa, é quem? A sua mãe que é norueguesa e seu pai é brasileiro, é isso?
9: Isso, minha mãe, toda a família da minha mãe é norueguesa e a família do meu pai é a maioria brasileira, parte italiana um pouquinho também. Mas meu pai é brasileiro.
5: Ah, mistureba, né? Fiquei sabendo, inclusive, que sua mãe é jornalista, né? Minha companheira.
9: Aham, pois é. Ela é jornalista lá de Riso, que é a cidade que a minha família mora. É, trabalha no jornal local de lá.
5: Que legal. Agora, vamos falar sobre o jogo, Micaela. Como é que tá o seu coração? Você é brasileira, mas... Como é que tá o seu coração? Tá torcendo pra quem?
9: Ah, eu não posso falar que eu tô torcendo pra ninguém. Como eu falei, eu tô com o coração um pouquinho dividido, então eu não tô... Acho que eu não tô com a tendência pra nenhum dos dois lados, mas... sei.
5: Olha, e Micaela tá dividindo, o coração então tá dividido. Então, tudo bem. Então, teremos ao final do jogo, um palpite então. Teremos ao final do jogo a remada do barco Viking ou a remada do Creu?
9: Olha... Eu acho que esse jogo tá mais pro Brasil, assim. Não tô torcendo pra nenhum dos dois, mas eu acho que esse jogo vai cair pro Brasil.
5: Então seu palpite é vitória do Brasil. Qual o placar?
9: Acho que 2-1. Acho que um 2-1 pro Brasil.
5: Beleza. Então, Micaela, muito obrigado por nos receber aqui. Vai lá ficar com a sua família, acompanhar o jogo. Bom jogo pra você, bom jogo pra nós. Calil, esse é o clima aqui no bar do Botecos Rio, aqui no Leme. Já está lotado, já tem fila, inclusive, do lado de fora para o pessoal querer entrar aqui para acompanhar. Não sei se vão conseguir entrar, tá? Mas o clima é perfeito aqui para acompanharmos, se Deus quiser, um grande jogo. De preferência com vitória do Brasil, né, Benja?
0: É isso aí, Rodrigo Brandão, ao vivo aí do Rio de Janeiro. Agora eu vou chamar o Lucasito.
22: Benja.
0: Oi, quem me chama? Marco Belo?
22: É, só antes do Lucasito... Bárbara Ádila, o nome da cantora. Ela passou por mim aqui, eu perguntei o nome dela. Infelizmente não deu para pegar mais informações, mas eu peguei o WhatsApp e depois eu pergunto mais a respeito da situação dela. Mas o nome é Bárbara Ádila.
0: Olha esse Marco Belo saidinho, cara.
22: É? Agora... Vai começar a remada, viu? O pessoal que toca aquele tambor... Já tá preparado pra começar a remada da torcida norueguesa.
0: Mas pera aí, Marco Belo. Não, Marco Belo, você tá muito acelerado hoje. Mas você pediu o WhatsApp da cantora, ela deu?
22: Claro. É informação.
0: Que é isso, hein?
22: Informação, pô.
0: É, não é à toa.
22: Saber da carreira.
0: Não é à toa que o nosso produtor, o Polinho, ele falou, ó, o repórter de rádio mais bonito do Brasil, Polinho. Ele falou, não tem repórter mais bonito e charmoso. Do que Marco Belo. Vamos
5: safadinho.
0: Safadinho. Vamos agora com o Lucasito. Lucasito com o plantão esportivo. E o Lucasito, eu vou falar uma parada pra você, velho. Sim. O Brasil vai classificar. E anota aí, acabando o jogo, eu vou postar toda a equipe da TMC fazendo creu.
7: Que beleza.
4: Eu queria perguntar pro Lucasito se é verdade que os ingleses estão. Tá liberado o uso do Viagra, Luquinhas.
7: Não, é mentira. É mentira. O Thomas Tuchel desmentiu, falou que não é verdade.
4: Então não quero mais ir lá pro jogo da Inglaterra.
0: Você imagina ser na Noruega, o Roland tomando o Viagra.
4: O problema é que o cara. Eles iam ficar impedindo o tempo todo, né, Ben?
0: Que bonito, hein? Tá reparando o sonho de treino?
4: Não!
0: Tá reparando o sonho de treino?
4: Não, eu tô dizendo que... Porque aí o cara fica mais elétrico
7: tá
4: no jogo,
7: ele vai
4: ficar
7: aí.
4: Mais fora de posição normalmente.
0: Lucasito, eu tô com medo dessa equipe aqui. É o Marco Belo pedindo WhatsApp pra cantora. É o Moldaquian reparando nos jogadores com o Viagra. Tá maluco. Mas vamos lá, Lucasito, nosso plantão esportivo desse domingo.
7: Vamos lá, Ben. Já tivemos dois jogos das oitavas de final. Classificação de Marrocos, 3-0 sobre o Canadá. E a França também avançou 1-0 sobre o Paraguai. Ainda hoje, às 9 da noite, tem México e Inglaterra. Amanhã, mais dois jogos. Às 4 da tarde, tem Portugal e Espanha. E às 9 da noite, tem Estados Unidos e Bélgica. E na terça-feira vai terminar essa fase de oitavas de final com outros dois jogos. À 1 da tarde tem Argentina e Egito e às 5 da tarde tem Suíça e Colômbia. E uma grande polêmica neste momento, viu, Benja? Porque a FIFA, ela suspendeu o cartão vermelho do Balogun, então ele tá liberado, tinha sido expulso pelo brasileiro Rafael Klaus contra a Bósnia, ele tá liberado para enfrentar a Bélgica, tá causando uma grande repercussão. A Bélgica, inclusive, já soltou também um comunicado oficial, tá dizendo que essa é uma decisão contraditória e está analisando todas as opções disponíveis para o time da Bélgica, Benja.
2: Isso é uma vergonha, né? Eu queria até falar com o Caravina naquela hora, Benja, sobre isso, porque a FIFA instituiu... Não, tudo bem, mas eu falo com ele depois. A FIFA instituiu a suspensão automática. E o cancelamento desse cartão é um absurdo, porque... É um direito do árbitro expulsar, e ele foi ao VAR. O VAR também determinou a expulsão do jogador norte-americano. O cancelamento desse cartão é uma vergonha e, na minha opinião, mancha a sequência da Copa do Mundo.
0: E é um detalhe, né? Tá aí a arbitragem brasileira, né? A arbitragem do Rafael Klaus foi horrível, foi péssima. E aí, não dá pra entender, porque o futebol brasileiro tem a pior arbitragem do planeta. E ainda vem pra Copa, deu nisso. Fabiano Fará, cadê meu querido amigo Fabiano Fará? Olha, Fará, essa Copa do Mundo pra mim tá uma grande surpresa, só vi jogo bom. Os dois jogos que eu vi que foram muito ruins foi Egito e Austrália, e ontem, surpreendentemente, França e Paraguai foi horroroso. Fará, aí pra você.
8: Tudo bom, beijo, um abraço pra você, pros amigos aí nos Estados Unidos. Pra mim, França e Paraguai ontem parecia Libertadores da América, né? Macatimba, o Calil definiu bem, né, Benja? O antijogo por parte do Paraguai, e a França tentou jogar, mas não conseguia. Era pancada pra tudo quanto é lado. E ó, pasmem, os paraguaios que bateram pra caramba não tomaram um cartão amarelo sequer, hein, Benja?
0: E olha, eu falar, nesse exato momento que começa a remada dos torcedores noruegueses aqui, onde tem uma camisa vermelha, tá tendo a remada. Olha, é muito legal, cara. Olha lá, vamos ouvir. A torcida norueguesa ontem.
3: Bonito espetáculo, hein?
0: Muito legal.
3: Gostei,
0: cara.
3: Gostei.
0: Muito legal. E ontem eles também fizeram uma remada lá na Times Square, né? Que é um cartão de visita de Nova York, todo mundo vai pra lá. Só que lá eles se deram mal. Muitos noruegueses foram multados pela polícia, porque aqui em Nova York você não pode beber na rua, não. E os caras estavam enchendo a lata lá. A polícia multou.
22: Beijão.
0: Todo mundo. Oi, Marco Belo.
22: Quer falar com a cantora?
0: Eu quero falar com ela tá aí?
22: Rapidinho. O Ben já quer falar com você. Desce aqui o fone, rapidinho. Rapidinho. One minute.
0: Vamos lá, o Marco Belo tá com a cantora Bárbara Adman, né? Cadê Marco Belo?
11: Vamos. Oi, Benja!
0: Oi, Bárbara! Tudo bom com você?
11: Tudo bem, e você?
0: Tudo bem, olha, parabéns aí pelo seu show. A gente estava aqui na cabine. Você é de onde? Você é de onde no Brasil?
11: Eu sou de São Paulo, mas eu moro aqui em New Jersey.
0: Ah, e aqui você é cantora profissional? Sou... Você grava disco, você faz show?
10: Sou cantora profissional aqui em New Jersey.
0: Que legal, e aqui você canta música brasileira também?
10: Eu preciso ir. Eu gravo, queria mandar um beijo pra torcida brasileira e pra você, Benja.
0: Um beijo.
10: Tchau.
0: Não deu nem pra entrevistar ela. Que domingo hoje, hein? Já tivemos Luizão e Calil, o repórter mandando o Haaland tomar um suco de caju.
22: Ela tinha ido pro outro lado do estádio, mas eu mandei um WhatsApp e falei pra ela vir conversar contigo.
0: Ô louco, Marco Belo, tô com medo de você, Marco Belo. Vamos para Belo Horizonte. Ah, agora é ele mesmo, né, Wander? Porque teve um jogo aí que eu cumprimentei o cara, dei um abraço. E não era ele, velho. Ô, Marcos Monteiro, cadê você?
12: Fala, Benja, tô na área, e até que vim falando com você, meu amigo. Salve, salve. O Danilo Marra tá aqui na câmera hoje. Mostra aí, Danilo, pra galera aí, ó, pra TMZ prestar atenção. Tá lotado, Benja. Estamos na região centro-sul de Belo Horizonte. Aqui é a região da Savassi, a boêmia Savassi. Tô com a turma boa aqui, pediu o Danilo. Licença, dá você sentar aqui, obrigado. Como é que é?
14: Pede um chope aí pra você também, pro câmera também, pelo amor
12: de Deus. Daqui a pouco, senão eles vão mandar eu embora aqui. Deixa eu te falar, qual que é o seu nome?
14: Lucas.
12: Lucas, confiante, né?
14: Confiante, gente. Hoje não tem segredo nenhum. A canoa vai virar. Vão substituir o Haaland.
12: Tem nada de remada, né?
14: Vão substituir o Haaland. Vou botar Luísa Sonza no lugar. Não vai virar nada. E vai ser 3-1 pro Brasil, esquece.
12: Então você não tem medo do Haaland, não?
14: Medo de quem, gente? É Brasil, 5 estrelas, só a gente tem, pá.
12: Gostou do Martinelli como titular na vaga do Paquetá?
14: O Martinelli, o Ancelotti é gênero. Vou botar ele ali de terceiro volante. Vai ter 3 volantes. O Martinelli vai correr igual um doido e vai dar tudo certo, bicho. 3-1, esquece.
12: Então tá bom, tem até esquema tático aqui. Gostei do Lucas, viu? Ô, Benja, rapidão, porque... Vamos ver se eu consigo falar, porque o Danilo já chamou a atenção. Tem um cara aqui, ó. Cara, ele parece o Bruno Guimarães demais. Deixa eu ver se eu consigo falar com ele. Ele tá aqui, ó. Chama esse rapazinho de camisa azul pra mim fazer um favor aqui, ó. Chama ele aqui. O de azul, chama aí. O de azul. Vem cá, você mesmo, rapidinho. Ao vivo. Chega aí. Cara, eu não tô doidão, Benja. Esse cara parece o Bruno. Você parece o Bruno Guimarães demais.
23: Isso que eles falam mesmo.
12: É mesmo? O pessoal fala que você parece o Bruno Guimarães?
23: Agora na Copa começou a falar. Bruno Guimarães da Shopee, né?
12: É mesmo? É mesmo. Então já pode começar a fazer uma publi aí, né, não?
23: É isso aí, ó. Sósia do Bruno Guimarães, vamos subir isso aí, ó.
12: Tá aí, ó, o sósia do Bruno Guimarães, confere hoje tudo na TMC, palpite pra hoje, Bruno Guimarães.
23: Hoje é 3-1 Brasil, 2 do Vini, 1 do Matheus Cunha.
12: Não vai ter gol do Bruno Guimarães, não?
23: Não, é assistência dele, 2 assistências dele, excelente.
12: Então tá bom, esse Bruno Guimarães aqui tá no combustível e eu espero que o do campo também esteja, viu, Benjamin Bach? Aquele abraço, meu amigo!
0: Ô Marcos Botelho, teve um jogo do Brasil... E eu encontrei um cara que eu tinha certeza que era você, o cara era igualzinho, velho. Aí eu abracei e falei, porra, velho, fiquei 3 minutos trocando ideia com o cara. E quando eu fui embora, os caras falaram que não era você, bicho. Você acredita, velho? Ó, tava trabalhando, não pode que eu tava bêbado. É verdade, mas não era você, não. Eu falei, cara, eu paguei mó mico.
12: Então o cara era bonito pra caramba.
0: Nossa, você não faz ideia como. Abraço, Marcos Botelho, até mais tarde. Valeu, meu parceiro.
12: Tamo junto.
0: 15 horas e 39 minutos aqui em New Jersey. Nós vamos fazer um intervalo rapidinho na volta. Volta com ele, o 10 do rádio, a emoção, a precisão, o impecável, o implacável. Eu vou dizer um negócio pra você, não tem pra ninguém. É Éder Luiz, o 10 do rádio. É o homem que coloca uma emoção na transmissão que tá maluco. E hoje eu vou enforcar ele de novo na hora que fizer o gol.
3: Você não vai fazer isso.
0: Ó, hoje vale classificar.
3: Por favor.
0: Hoje eu vou meter a porrada no Éder Luiz ao vivo. Eu não me controlo.
3: Deixa eu pelo menos gritar o gol.
0: Não dá, depois, qual é a graça?
3: Depois você vai.
0: Não, não dá. Eu fico muito louco no gol do Brasil. Não adianta. Nós vamos pro intervalo e na volta. Volta com ele, o 10 do rádio. 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

0: convite tênis seletor no Brasil. Copa do Mundo, oitavas de final. E o bicho vai pegar daqui a pouquinho em New York, New Jersey. Brasil e Noruega, jogaço pra você curtir no microfone da TNC. 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É o Brasil na Copa do Mundo da FIFA. Brasil e Noruega, as equipes já se recolheram, já saíram do gramado e daqui a pouquinho vão entrar no cerimonial da FIFA que antecede todos os jogos desta Copa do Mundo. Brasil tentando a sua classificação para as quartas de final. Brasil que eliminou a seleção japonesa, pegando a Noruega, que tirou Costa no fim da competição. Times escalados, definidos aqui em Nova York, New Jersey. Atenção, torcedor brasileiro ligado na TNC. Aí vem o Brasil!
1: Seleção brasileira de futebol em busca do Hexa. Tem Alisson no gol, camisa 1. 13, Danilo. 4, Marquinhos. 3, Gabriel Magalhães. E 16, Douglas Santos. 5 para Casemiro. 8, Bruno Guimarães. 22, Gabriel Martinelli. 7 para Vini Júnior. 9, Matheus Cunha. E 26, Rayan. Este é o time do Carlo Ancelotti. Esta a seleção do Brasil.
0: Aí, portanto, a seleção brasileira definida, escalada para jogar diante da Noruega. E agora, Leandro Bobaquian vai trazer o time de Rana. Aí vem a Noruega. Do

0: formação da Noruega, Ené.
1: Muito bem, árbitro e bandeiras para Brasil e Noruega aqui no New York, no Jersey Stadium.
2: Apita o jogo dos Estados Unidos, Ismael El Fati, Leandro.
0: Também dos Estados Unidos, Corey Parker é o bandeira 1. Kyle Atkins, bandeira 2, e o VAR ficará com Tatiana Guzmán, da Nicarágua.
1: Muito bem, olha o lance curioso aqui, beijo, Terry Crews, que participou do filme Branquelas, né? Porque tem um meme aí rolando com o Vinícius Júnior e o Haaland, né? Olha o Terry Crews aí agitando a galera aqui no estádio, hein, beijo?
3: É muito legal e esse meme realmente é muito divertido. Infelizmente, um ou outro, os mesmos de sempre que criticam uma brincadeira, sabe, é uma falta de bom humor das pessoas, é um vídeo legal pra caramba. E ele, inclusive, um pouco antes, ele tava com o Ronaldo Fenômeno. Eles estavam juntos aí, um cara simpaticíssimo. E é isso, né? Uma coisa que é inegável aqui nos Estados Unidos, entretenimento é com esses caras. O americano sabe fazer as coisas, né, Luiz?
1: Muito bem, e aí, portanto, as escalações de Brasil e Noruega. Lucasito, retrospectiva TNC para Brasil e Noruega.
4: Já tivemos 4 partidas entre as seleções, com 2 vitórias norueguesas e 2 empates. Em Copas do Mundo, apenas um jogo em 98 na França, e a Noruega venceu por 2-1, ED.
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1: Muito bem, o cerimonial da FIFA tem início aqui no New York, New Jersey Stadium. Dentro de mais alguns instantes, Brasil e Noruega em campo. Oitavas de final da Copa do Mundo na FIFA. 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Vamos com os repórteres da TNC aqui, Marco Belo, trazendo mais informações do gramado. Fala, Belo.
2: O técnico Carlo Ancelotti ontem foi perguntado a respeito do possível substituto de Paquetá e disse que a seleção brasileira iria mudar o estilo de jogo, ao contrário de quando saiu o Rafinha, que ele falou que a seleção não mudaria, que o substituto faria exatamente o que o Rafinha fazia. Com o Martinelli, o Bruno Guimarães vai voltar, vai marcar muito mais, ser mais defensivo, e o Martinelli vai ajudar no ataque da seleção, Éder.
1: Muito bem, do outro lado, a seleção da Noruega, Leandro Boldaquian.
0: Trouxe a grande surpresa, Julian Rierson, lateral direito do Borussia Dortmund, com uma lesão, estava fora de todas as prévias, mas recuperado, vai para o jogo. E detalhe, Éder, vocês vão ver na camisa do Haaland, ele joga com Braut Haaland, né, que é o sobrenome da mãe, e ele gosta de utilizar para justamente valorizar a família da mãe, e ele por isso joga com Braut Haaland em sua camisa.
1: Muito bem, a mãe dele que era nadadora, né?
0: Nadadora,
1: defendeu inclusive a Noruega em Jogos Olímpicos. Né?
0: Jogos Olímpicos, atleta olímpica da Noruega, e ele carrega com muito orgulho o sobrenome da mãe.
1: Muito bem, as bandeiras de Brasil e Noruega começam a ser abertas aqui no New York, New Jersey Stadium. Você se ligando em todo o clima da TNC, nessa grande cobertura ao vivo, a TNC com seus microfones abertos aqui nos Estados Unidos. José Calil, natal americano, esse Odegaard é um jogador muito importante, ele que constrói a maioria das jogadas aí do time norueguês. Será que esse meio de campo com o Martinelli vai funcionar hoje, Calil?
6: É, a minha opção teria sido o Danilo, Éder. Eu acho que o Brasil precisava marcar mais no meio de campo com o Martinelli. O time talvez ganhe um pouco mais de trabalho de bola. O treinador Ancelotti, ele quer também um revezamento ali pela ponta, né? O Vinícius provavelmente hoje não vai ficar tão fixo na esquerda como ficou contra o Japão. Ele vai por dentro às vezes e o Martinelli virá por fora. É normal, o Martinelli é um ponteiro. E o que acontece, Éder, você vê, a Noruega trocou o lateral direito por causa do Vinícius, para marcar o Vinícius Júnior. Com certeza, o treinador assistiu aos jogos do Brasil e

percebeu que o Brasil articula suas jogadas e sempre elas terminam no Vinícius. Portanto, a Noruega vai se precaver. O Brasil precisa marcar a construção de jogadas da Noruega.

0: Quem sabe aí o gol brasileiro para reacender.
1: Se provocando, hein?
0: Para dar essa esperança aí para a seleção brasileira. Neymar para chutar o pênalti. Coloca-se Neymar. Milan no centro do gol. 2-0 para a seleção da Noruega. 2 gols de Erling Haaland. Toma impulso Neymar para fazer a cobrança. Vai lá, Neymar. O gol é meu. Emoção é sua. Intenção a dele é meta. O gol vem lá, Brasil. Vamos marcar. Neymar toma posição. Vai chutar o pênalti agora pela seleção brasileira. O árbitro finalmente autoriza. Atenção. Neymar correu. Paradinha. Vem para.

0: aos 54 minutos, ainda temos uma esperança, quem sabe agora um gol salvador no final. Neymar deslocando o goleiro Nilan, colocando no fundo do gol, Neymar de pênalti. Essa já foi, Nilan, já era Nilan, brilha Neymar. Neymar marca para a seleção brasileira e agora vamos para o momento decisivo da partida, Leandro.
1: Estão se provocando, né, o Nilan e o Neymar. Neymar fez o gol, foi lá, apontou pro goleiro alguma coisa, mas aí o goleiro é um rio, né, falou, bom, quem tá ganhando sou eu o jogo. E agora o juiz chamou os dois capitães, né? O Odegaard e o Marquinhos. Não sei se ele vai dar mais tempo ou não, mas enfim, o Brasil desconta com o Neymar.
0: 2-1, Noruega. A bola recupera para Nilan. Nilan vai bater para o campo de ataque. Atenção, Brasil. Tempo passando aqui. Já temos 55 minutos de partida. O árbitro vai lá conversando alguma coisa com o Neymar. Vai ser feita a reposição de bola pelo time da Noruega. Sanderberg ali no meio de campo. Vai recomeçar o jogo. Bate outra vez. Recuando a bola, tocando para Nilan. Nilan tentou o levantamento de bola para o campo de ataque. A bola batida na ofensiva. Vai tentar subir Neymar para o corte. Recupera o domínio pelo time do Brasil. Soltando de primeira para Casemiro. Casemiro da Neymar, Neymar ativando no ataque. Cornel cortou Ayer, a bola voltou na ponta esquerda outra vez, agora para Casemiro, vai cruzar Nilan, na meta para fazer a defesa, domina pelo time da Noruega. Tempo passando, a torcida da Noruega pedindo o final do jogo. 56 minutos, levanta Nilan, põe no campo de ataque, bola descendo na intermediária do time do Brasil, Haaland passou batida, bola falta para Marquinhos, dá o primeiro toque de cabeça, controla, mata, jogada pelo campo de defesa, tentou bater, apita o árbitro. O Brasil está eliminado da Copa do Mundo nos Estados Unidos, México e Canadá. Infelizmente, mais uma vez, diante de uma seleção europeia, o Brasil não consegue seguir na Copa do Mundo. É triste, é lamentável, mas perdeu o pênalti no primeiro tempo, teve chance, perdeu com o Endrick uma grande oportunidade, deu chance para o matador Erling Haaland, que coloca a Noruega nas quartas de final da Copa do Mundo de 2026. Calada a torcida brasileira aqui no New York, New Jersey Stadium. E o Brasil deixa a Copa do Mundo de 2026. Erling Haaland, o matador, o monstro da Noruega, garante a classificação do time norueguês e mantém o seu tabu diante do futebol brasileiro. Técnico Solbakken abraçado ali pela esposa, é um momento emocionante para os noruegueses. Erling Haaland muito abraçado, chorando Haaland, dois gols dele, a Noruega segue e infelizmente nós vamos para casa. O Brasil está fora da Copa do Mundo, Benjamin Bach. É difícil demais, Benjamin.
2: Ah, acabou, mas uma cena que me chamou a atenção agora. Ancelotti saiu sozinho, não foi, nem cumprimentou nenhum jogador. Passou pelo Vinícius Júnior, que estava jogado no chão. Foi embora sozinho e foi pro vestiário. Não cumprimentou ninguém. É uma humilhação. Humilhação, talvez uma palavra forte, mas é mais uma decepção. Mais uma vergonha. 2010, fomos eliminados pela Holanda, o segundo escalão. 14, pegamos uma seleção do primeiro escalão, fomos humilhados por 7-1. 18 eliminado pelo segundo escalão, que foi a Bélgica. 22 eliminado pelo segundo escalão, que foi a Croácia. E 26 agora eliminado pelo segundo ou talvez terceiro escalão, que é a Noruega. É o que o treinador ontem da Noruega falava na coletiva. A única chance que nós temos de ganhar, de eliminar o Brasil, é ser 100%. E eles têm hoje o maior atacante do planeta. E nós precisamos dosar a nossa arrogância futebol.

0: futebolística, de achar que só o brasileiro sabe jogar bola, só o brasileiro é craque. O maior atacante do planeta é norueguês, gente. O maior atacante do planeta é norueguês. E tivemos duas oportunidades claras. Tivemos um pênalti que o Bruno Guimarães desperdiçou, mas não vamos também achar bode expiatório, não vamos crucificar ninguém. Mas o Henrique não pode perder um gol desse num jogo eliminatório de Copa do Mundo, sozinho, cara a cara, teve tempo para olhar. Essa é a diferença, gente. O Haaland teve duas oportunidades, duas, e guardou as duas. E se ele tivesse tido três oportunidades, ele teria feito as três. Era a jogada da Noruega, era essa. E o Haaland, para quem ainda contesta ele, que ele só sabe, né, fazer gols, tá aí, é o maior atacante do planeta. O Haaland mandou o Brasil para casa. Calil, triste, mais um vexame nosso em Copa do Mundo. Por mais, Calil, que a Noruega tem sim um time muito bom, mas não dá, Calil, a gente não consegue mais passar por ninguém na Europa, essa é a realidade.
1: É, Benjo, o que dói é a forma, né, como o Brasil perdeu. Nós tivemos as maiores chances do jogo antes dos dois gols. Depois, quando a bola caiu no pé do Haaland, não tem jeito, né? Deixaram a bola chegar. Durante a semana, várias vezes foi comentado, o Brasil não podia deixar a bola chegar no Haaland. Chegou, ele faz mesmo. Isso aí, você falou tudo. Ele é o maior finalizador hoje do futebol mundial. Agora, o grande problema é que o Brasil perdeu porque teve as oportunidades e não converteu. E outra coisa, Benja, dois gols em cima do Danilo, né? Que foi um jogador que nós alertamos, eu e tantos outros, Danilo não tem mais condição. O Brasil não pode disputar uma Copa do Mundo com Danilo de lateral. Ele não ataca e nem defende. E o Ancelotti tem que ser responsabilizado nesse caso, porque ele apostou em caras que deixaram ele na mão na hora H. Uma pena, o Brasil perde um jogo, meu amigo Benja, que teve todas as oportunidades para ganhar. O Brasil não levou baile, não levou totó, foi um jogo lá e cá, as maiores chances foram do Brasil até os gols, mas nós não soubemos colocar a bola dentro do gol. E o Haaland sabe fazer isso muito bem, Benja.
0: É, o Haaland é um monstro, o Haaland é um fenômeno. Mas de novo, Calil, o Hendrick não pode perder um gol daquele.
1: Claro que não.
0: O Vini Júnior fez uma jogada absurda, colocou ele na cara do gol, Calil. Tava ele o goleiro, ele teve tempo, ele olhou, ele parou e perde um gol daquele. Essa é a diferença de ter a Noruega ter o maior atacante do planeta.
1: É, e isso, esse lance, Benja, de certa forma ele isenta o Ancelotti, né? Porque quando teve a substituição, você lembra, pô, nós ficamos tão animados, porra, Endrick e Vinícius agora no contra-ataque, vai dar certo. E aí teve o contra-ataque e o Endrick perdeu. São jogadores que fica todo mundo pedindo, né? Põe o Endrick, põe o Endrick. Infelizmente ele vai ficar marcado, porque Copa do Mundo marca, né? Copa do Mundo marca o cara pra sempre. O Bruno Guimarães também vai ficar marcado. E o Brasil sai cabisbaixo de campo, enquanto do outro lado a Noruega goza na nossa cara, Benjo.
0: É, e agora vai fazer a festa, o Haaland vai tocar o tambor. Todos os jogadores da Noruega estão sentados, toda a comissão técnica. E Haaland comanda a torcida noruega, manda todo mundo sentar. O estádio faz silêncio e agora é isso, gente. Nós temos que ver, aguentar agora a festa. Copa do Mundo, todo mundo que quiser fazer a festa e tirar a casquinha em cima do Brasil. Então, olha lá, olha lá. Vamos ouvir, vamos ouvir. O Haaland comandando ali no tambor, no surdo, olha lá. É, dói, viu? Dói, gente.
2: Cada U desse dói pra gente, hein?
0: Cara, é inacreditável o Brasil eliminado mais uma vez. Olha lá. Uma festa absurda. E os torcedores brasileiros que ainda não saíram do estádio estão ali vendo a torcida norueguesa fazer a festa. Marco Belo, você que está aí perto aí, Marco Belo, que dia triste, mais uma Copa do Mundo com um final melancólico pra gente, Marco Belo.
3: 28 anos sem títulos agora, porque só poderemos conquistar em 2030. E o último foi em 2002. Eu tô observando bem o Haaland desde que acabou o jogo. Os atletas da Noruega estão comemorando com toda a razão, como se fosse um título. O Haaland parece que ganhou uma partida qualquer do campeonato inglês. A frieza do camisa 9 da seleção da Noruega é um negócio absurdo. Os jogadores da Noruega abraçados, fazendo uma ciranda no campo, e o Haaland sozinho dando risada. Ele é frio, ele é calculista, e por isso ele é o maior goleador do planeta.
0: Mas isso é uma coisa que eu falo faz muito tempo, Calil. O brasileiro é um povo super humilde, mas nós perdemos a humildade quando a gente fala de futebol. Enquanto a gente continuar com a nossa soberba, a nossa arrogância, o Brasil é o país do futebol, porque só a gente sabe jogar bola. Calil, eu não acho que a Noruega deu um baile no Brasil, ok, também acho que não, mas jogou de igual para igual. E na transmissão, você que sempre enxerga tão bem o jogo, às vezes eu penso num negócio, você fala antes, você falou um negócio que acho que com 15 ou 20 minutos que era verdade. Você falou: a Noruega controla o jogo, a Noruega ela dita o ritmo do jogo. Isso não podia acontecer, Calil.
1: O Ancelotti veio hoje com a estratégia do contra-ataque, né, Benja? Ele, no jogo contra o Japão, sofreu com a retranca japonesa, e hoje o Ancelotti tentou a estratégia do contra-ataque. Nós tivemos algumas possibilidades, principalmente a do Endrick, que não convertemos. Mas realmente, a Noruega chegou a ter 70% de posse, terminou com 60%. E controlou o jogo. O Odegaard carteou, né? O Odegaard deu as cartas de toda a partida. O Casemiro e o Bruno Guimarães, Benja, ele afundou de uma maneira depois de perder o pênalti, que foi aos 13 minutos de jogo, né? O pênalti foi aos 9, ele bateu aos 13. Ele afundou de uma maneira, o Ancelotti não conseguiu trazer o Bruno Guimarães de volta para a partida. Tivemos outras decepções. Cunha não jogou nada hoje. O Endrick, que a gente tanto pedia, já falamos. Rayan também não fez um bom jogo. E eu tô pra falar pra você, Benja, que olha, o Vinícius e o Neymar que entrou no fim, que fizeram alguma coisa diferente, Benja. Os outros jogadores, o Magalhães, você vê, o Magalhães ganhou 10 bolas do Haaland. Só que ele perdeu as duas que não podia, principalmente a bola de cabeça. Então, mais uma vez, a gente aposta em jogadores que nos deixam na mão. E para encerrar por hora, Benja, é só fazer uma reflexão, né? Você falou que o Brasil vem perdendo as últimas Copas todas, e é verdade. Com o técnico italiano, foi a mesma coisa, viu? Não mudou nada, foi do mesmo jeito que foi com o Tite, foi do mesmo jeito que foi com o Parreira, só não foi 7-1, é verdade. Mas o técnico italiano, até esse momento, agora ele vai ter mais um ciclo, né, de 4 anos, até esse momento acrescentou muito pouco ao futebol brasileiro. Muito
3: agora
1: pouco.
3: A foto oficial com todos os jogadores, titulares e reservas, e agora a comissão técnica também entra. O técnico também, o pessoal da preparação física, departamento médico, estão fazendo uma foto oficial dentro do campo da classificação norueguesa em cima do Brasil.
0: Mas ô Calil, eu vou discordar um pouquinho de você. Eu acho que foi diferente, sim. Eu acho que o Brasil fez uma partida maravilhosa, não. Mas o Brasil hoje, ele poderia ter saído daqui tranquilamente classificado. Foram duas falhas individuais imperdoáveis. Principalmente o gol do Endrick, Calil. Era a bola do jogo, mais até que o pênalti. E na hora você pegou e falou: olha, é pior do que o pênalti. Eu também acho.
1: Pior, foi pior.
0: Então foram dois erros individuais, principalmente do Endrick, um erro gritante. Porque se você faz o gol ali, Calil, o Brasil ia crescer demais. Agora, uma coisa que me chamou muito a atenção foi como a seleção brasileira se abateu com o gol. É um time que talvez, não sei se o termo é personalidade, mas o Brasil se abateu demais, cara.
1: Agora, Benja, veja só, né?
3: Oi. Não, só passando o que tá acontecendo, que tá bem pertinho de mim. Agora os jogadores todos abraçados, olhando pra torcida, cantando o hino da Noruega que ecoa no estádio. É uma cena interessantíssima. É uma cena de título de Copa do Mundo. Os jogadores todos cantando o hino da Noruega, abraçados aqui pra torcida que tá atrás do gol.
1: Agora, Benja, quando eu falo do Ancelotti, veja bem. Nós jogamos uma Copa do Mundo sem lado direito. O Brasil não teve o lado direito em jogo algum, porque ele insistiu com o Danilo. Aí ele começou a Copa com o Luiz Henrique. Luiz Henrique foi arquivado, né? Foi arquivado.
0: Qual motivo, hein, Calil?
1: Ele não confiou mais no jogador. Acho que ele achou que o Luiz Henrique não tinha rendido aquilo que ele esperava. Ele arquivou, né? Arquivou o Luiz Henrique. E nós disputamos uma Copa sem lado direito. O Danilo não ataca e nem defende. O Rayan teve um ou outro momento bom, mas também ficou muito longe. Hoje o Rayan voltou a jogar muito mal. Ficou muito longe de ser aquilo que a gente esperava. Então você vê, um técnico, veja, não pode disputar uma Copa do Mundo sem um lado do campo, só com o outro lado. Porque aí o adversário marca o outro lado, né? E nós vivemos em muitos jogos da individualidade do Vinícius. Tinha um Bruno Guimarães que vinha muito bem, hoje afundou depois de perder o pênalti. Eu acho assim, você não pode botar tudo nas costas do Ancelotti, seria uma crueldade. Eu não estou fazendo isso, eu acho que ele fez coisas boas, por exemplo, hoje quando ele pôs o Endrick, quando ele pôs o Neymar, né, ele fez coisas boas. Agora, o que eu digo é que eu esperava mais. Ele teve um ano e meio para trabalhar, eu esperava uma seleção mais encorpada, uma seleção mais dinâmica, mais participativa, com o meio campo melhor povoado nesta Copa do Mundo. E o que nós vimos em muitos momentos foi aquele buraco no meio do campo. Hoje mesmo, o Odegaard, quantas bolas ele carregou em cima da defesa brasileira, até aquele Sorlote, que é lentão, devagarzão, carregou bola em cima da nossa defesa. No gol, o ponto esquerda que entrou, do nome complicado, ele pegou a bola, olhou, ajeitou, arrumou a meia, amarrou a chuteira e cruzou pro Haaland fazer. Então, Benja, sabe, eu esperava um time mais pressionando o adversário, né? Ele veio hoje com o Martinelli. Individualmente, o Martinelli até não fez uma má partida, mas não era o cara pro jogo, porque ele deixou a Noruega controlar. A Noruega, sabe, a gente precisava de um cara pra morder ali, pra não deixar o Odegaard jogar, não deixar os volantes jogarem, não deixar a bola chegar no Haaland. E por que, Benja, o treinador trocou os dois pontas no intervalo? Porque a bola não... Você falou aí, o Éder, o Haaland não pegou uma bola no primeiro tempo. O treinador sabia que ele só precisava colocar a bola pro Haaland. Ele precisava de alguém que cruzasse ou que levasse a bola pro Haaland. Por isso que ele trocou os dois pontas e deu certo. E o treinador brasileiro não conseguiu dar a resposta, velho.
0: E jogadores da Noruega continuam no campo, torcida no arredo pé daqui. Estamos ouvindo agora New York, New York, com Tony Bennett e Frank Sinatra.
2: Tony Bennett e Frank Sinatra, né? Agora tem o seguinte, hein, Benja? Aquele pênalti desperdiçado custou esse jogo, viu?
4: Pra mim foi o gol do Henrique. Ali era o segundo tempo.
2: Se o Bruno faz o gol no primeiro tempo, eu acho que o comportamento do time ia ser outro. O time do Brasil se abateu demais, né?
4: Ai, meu Deus do céu, como é duro ficar aqui vendo a festa dos noruegueses no ouvindo New York, New York. E eu vou te falar, viu, Calil? Eu não tô, não. Juro que eu não tô. Não, eu vou te falar uma parada que eu não tô sob emoção, não. Mas quem viu, viu. Quem viu, viu. Não sei quando é que o Brasil vai levar um caneco de novo, não. Porque ficamos pra trás de todo mundo, hein, gente?
1: Olha, Benja, mas de título, sinceramente... De título aqui, eu não tinha muita esperança. Eu tinha esperança do Brasil avançar, do Brasil chegar numa semifinal. Veja só, Benja, se o Brasil chegasse na semifinal, seria Argentina e do outro lado França ou Espanha. O Brasil não tem bola hoje para ganhar desses times. Pode até ganhar, pode acontecer, né, num aborto da natureza, mas eu tinha esperança que o Brasil avançasse mais. Veja, Benja, o ciclo da seleção foi muito ruim. O Brasil teve 4 técnicos, enquanto, por exemplo, a França, o Deschamps está desde 2012, né? São 14 anos do mesmo técnico. Esse técnico da Noruega também, ele está desde a outra Copa, enquanto que o Brasil não teve ciclo. O treinador chegou agora faz um ano. Às vezes, como deu certo com o Filipão uma vez, os caras acham que vai dar certo toda hora, mas não é, não funciona assim. Então agora o Brasil vai ter um ciclo completo e vamos ver, o Ancelotti tem que renovar, né? Alisson não dá mais, Marquinhos não dá mais.
2: Esse aceita tudo, hein?
1: Exatamente.
2: Tá louco, olha.
1: Hoje ele tomou o gol de bola cruzada do segundo gol e falhou, né? Ó, Marquinhos não dá mais, Casimiro não dá mais, Danilo não dá mais, né? Então o Ancelotti vai ter que promover uma renovação e apostar em Vini, apostar em Hendrick, apostar em Estevão, que fez muita falta nessa Copa do Mundo, né? O treinador tem que promover uma renovação. Ele vai ter agora a estabilidade de 4 anos para fazer o trabalho e tentar melhorar para a próxima Copa, Benja. Mas infelizmente, até agora, eu acho o trabalho... Eu não estou dizendo que é uma porcaria o trabalho do Ancelotti, ok? Que ele é o culpado. Mas eu acho que ele acrescentou muito pouco ao futebol brasileiro dentro da perspectiva de ser considerado talvez um dos melhores, se não o melhor técnico do mundo.
4: É, agora infelizmente ele será massacrado. Não tem a menor dúvida que o Ancelotti será massacrado. Vão falar, tá vendo? Vocês queriam um treinador europeu, não mudou nada. E aí, vamos seguir nisso agora.
1: Eu acho que ele não será massacrado.
4: Opa,
1: você acha? Eu acho que ele tem uma condescendência na opinião pública brasileira que nenhum outro técnico teve. Eu acho que vão massacrar mais o Hendrick e o Guimarães. É impressão minha, vamos ver. Eu acho que o Ancelotti vai se salvar dessas críticas, Benji.
4: Agora, a gente, eu vi você falar, mas eu vou te falar, Calil. Eu não acho que a gente tem uma geração ruim, não. Não acho, tudo é ruim, não é. Só que a gente tem uma geração boa, ponto. A gente não tem jogadores mais excepcionais, jogadores fora da realidade. Eu vou repetir, Calil. O maior atacante do mundo é norueguês, cara. E olha, é disparado o maior atacante do mundo. E a gente tem uma boa geração, temos bons jogadores, alguns jovens com talento, assim, mas nada que a gente olhe e fala, uau! E nós paramos no tempo.
1: Então,
4: enquanto o futebol europeu evoluiu, nós paramos no tempo, cara. Então vai ser difícil.
1: É, mas é por isso que você falou que nós temos que ter organização, que a gente tem que ter um trabalho, que tem que ter um ciclo completo de Copa do Mundo, entende? A gente já não tem mais os melhores jogadores. Eu concordo com você, temos bons jogadores, mas não temos mais aquela fartura de outros tempos. E ainda não tem organização, aí fica difícil, né? Nós não temos mais o talento único e não temos mais organização. Você vê, o técnico da Argentina, pô, o cara tem o mesmo projeto desde a Copa passada. O Deschamps, eu já falei, o técnico da Espanha era o técnico do sub-20. Então esses caras, Rodri, Pedri, Gavi, Oyarzabal, Lamine Yamal, Nico Williams, esses caras, o treinador trabalha desde a base com eles. Sabe, é uma realidade diferente. Então nós temos que aprender com a organização dos europeus. Nós precisamos nos... E o próprio Argentina, a Colômbia, olha o trabalho que a Colômbia está fazendo. A Colômbia hoje é mais organizada que o Brasil, entende? Então tudo isso tem que ser ponderado para o próximo ciclo. Nós temos que trabalhar com organização e não fazendo tudo nas coxas.
4: Então, mas isso que você falou foi o que o futebol europeu fez. Eles nunca tiveram os talentos que nós tínhamos. O problema é que nós paramos de fabricar os talentos que a gente tinha e o futebol europeu se organizou. Taticamente, eles dão um nó no futebol brasileiro faz tempo. Mas é uma coisa para estar aí. Gente, contra fatos, não há argumentos. Mais uma Copa do Mundo que o segundo. Eu diria que a Noruega não é o segundo escalão, hein?
0: eu ouso dizer, Calil, que a Noruega é o terceiro pro quarto, hein, Éder? Independentemente desse time que é muito bom hoje.
2: Benja, são 28 anos sem disputar uma Copa do Mundo. É aquilo que o Belo acabou de dizer. Para os noruegueses hoje, é conquistar um título. Agora, eles não são nem da segunda prateleira. Eu diria que são da terceira prateleira do futebol europeu.
0: Para quarta, hein?
2: 28 anos sem disputar uma Copa do Mundo, conseguir a vitória aqui.
0: Então, e entra em campo hoje, jogando de igual para igual, sem medo, sem problema nenhum. Você vê jogador, sabe, de forma fria dentro do campo, e tocando bola e tal, tranquilo. Então, é uma pena o que aconteceu hoje, mas, infelizmente, é a realidade do futebol brasileiro. Marco Belo foi para coletiva, o Boldakian. Então nós vamos fazer o seguinte, nós vamos fazer um intervalo e na volta o Fabiano Fará comandando aí esse pós-jogo difícil, triste, infelizmente, o Brasil eliminado pela Noruega com uma jogada que todo mundo sabia que ia acontecer.
2: Era a jogada mais cantada no jogo de hoje, né?
0: Todo mundo falava.
2: Era a pedra certa. É o Haaland, tem que marcar. E a gente até, eu até me lembro, eu falei isso no início da transmissão, contra a Costa do Marfim, foram poucos os momentos em que o Haaland tocou na bola. Foi uma bola para ele no segundo tempo, foi a bola que ele decidiu o jogo.
0: E no primeiro tempo eu falei para você, eu falei, Éder, o que me preocupa é que o Haaland não tá tocando na bola.
2: Exatamente.
0: Porque na hora que ele tocar vai ser gol.
2: Exatamente. Então, quer dizer, é aquele jogador que você tem que estar atento a ele o tempo todo, você não pode dar liberdade nenhuma. Era a jogada mais cantada, Benja. É isso que realmente irrita, né? Porque não pode dar liberdade para um cara que tem esse nível de finalização que ele tem. Agora, no segundo gol, achei que o nosso Alisson aceitou de novo, viu?
0: Mas, ô Éder, no segundo gol, se você olhar com calma, eu tava olhando aqui com calma, analisei depois. O Haaland, o Éder, ele não pode receber uma bola, dominar.
2: Livre, com tempo.
0: Olhar,
2: né?
0: Olhou pro céu, olhou pra torcida da Noruega, parou, escolheu o canto e chutou.
1: Mas foi no setor de quem? Do Danilo, igual o primeiro gol, Benja. No primeiro gol foi ponta esquerda, ele também pegou a bola, olhou, cruzou, o cara fez o gol de cabeça.
0: Mas tudo bem, Calil, foi do lado do Danilo, mas independentemente, cadê o jogador da sobra? Ele parou sozinho, Calil. Bom, é isso. Ai, meu Deus do céu, que tristeza, que dureza. Vamos pro intervalo e na volta o pós-jogo mais dolorido ainda dessa Copa do Mundo com o Fabiano Fará. 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
5: O rádio brasileiro teve a sua estreia em mundiais na Copa do Mundo de 1938, na França, tendo Gagliano Neto como narrador. 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

0: 7 da noite, mais 34 minutos. Seguimos aqui com o fim de papo TMC.
1: Farazito!
0: Noruega 2, Brasil 1, Brasil eliminado. Fala, Lelê!
1: Só pra informar, tô aqui na zona mista já, né, do estádio Nova York, Nova Jersey. Aguardando, né, a chegada dos jogadores. 5 vitórias, os caras estavam demorando de 2 horas a 2 horas e meia. Não sei como será depois dessa eliminação, mas estaremos aqui. Nosso papel a gente faz, né? Diferentemente da seleção, estamos aqui para fazer o nosso papel, aguardando a passagem dos jogadores. Vamos ver se eles vão falar alguma coisa, tentar explicar essa eliminação aí de forma precoce da Copa, Fará.
0: Eles são obrigados a explicar à nação o porquê dessa eliminação. E o Ricardo Melo me passou aqui alguns dados. Melo, olha, Leandro, tá pra lá e pra cá estufando o pinto.
1: Aquele dizendo, papelzinho todo rabiscado, né?
0: Eu avisei. Ih, tem um corte dele viralizando no TikTok. Dele falando que o elenco era ruim, convocação ruim, que poderia salvar. Nossa, o homem tá demais, ele que vai narrar depois México e Inglaterra. É a segunda eliminação do Brasil na história em Copas do Mundo, nas oitavas de final. Em 90 foi pra Argentina e agora pra Noruega. Ô José Calil, o melhor do Brasil no MetLife Stadium. Você considera uma vergonha essa eliminação, Calil?
2: Não, eu acho que vergonha não, nem vexame. Acho que talvez a gente pudesse usar essas palavras se o Brasil tivesse perdido para o Japão, né? A Noruega é um time muito bem arrumado. A Noruega tirou a Itália da Copa do Mundo, né? A Noruega ficou em primeiro lugar no grupo da Itália. Aí a Itália foi para a repescagem e acabou não conseguindo a classificação. Agora, é uma dor muito grande que a gente sente aqui no MetLife Stadium pelas possibilidades que o Brasil teve, Fará. O Brasil teve tudo para ganhar o jogo. O Brasil teve duas chances que não existem no futebol. Você perdeu um pênalti num jogo decisivo e depois a bola do Hendrick, né? Que ele carregou a bola durante todo o meio campo e perdeu o gol. Então, quando isso acontece, por exemplo, o Brasil perdeu de 7 da Alemanha. Pô, não tinha o que fazer, perdeu de 7, não viu a bola. Dói, claro que dói, doeu muito. Mas hoje dói muito também porque as possibilidades foram criadas. O Brasil teve, além dessas duas bolas, do Hendrick e no pênalti, o Vinícius teve chance, teve uma outra que o Martinelli cruzou, ninguém completou, sabe? Teve uma outra que o Martinelli furou uma cabeçada no fim, no fim do primeiro tempo. Uma outra que o Martinelli furou a cabeçada no fim do primeiro tempo, o Fabiano Fará. E a gente perdeu tudo do lado do Danilo, sabe, cara? Que foi avisado, eu tô revendo o gol aqui. A gente sabia que o ponto vulnerável do Brasil era o Danilo, né? Quantas vezes nós falamos que não dá para disputar uma Copa do Mundo com o Danilo? Os dois gols foram do lado dele. A falha do Alisson também no segundo gol, como o Éder Luiz muito bem destacou. Então, sabe, Fará, a gente perde, cara. Eu sei que de uma forma estrutural virá o discurso, né? Que a gente já fez aqui, que o Brasil não teve um ciclo adequado, que muda de técnico toda hora, que não tem organização, que nós não formamos mais jogadores com a mesma fartura que formávamos antigamente. Agora, se você analisar o jogo, sabe, vamos pegar essas últimas Copas aí. O jogo da Bélgica, muita gente não lembra lá na Copa da Rússia que nós metemos um gol contra no começo do jogo. O Fernandinho fez um gol, bater o corner, o Fernandinho cabeceou para dentro do nosso gol. Na Copa do Catar, nós fizemos 1-0, jogo controlado com a Croácia. Aí toma aquele gol do jeito que tomou. E hoje, cara, tomou os gols da mesma maneira que nós já sabíamos que poderia tomar e não fez nas grandes chances que teve. Então, sabe, Fará, ó, tô revendo agora o lance do segundo gol. É tudo em cima do Danilo, cara. Aí o Marquinhos tem que sair para cobrir o Danilo, porque o Danilo não funciona. Aquele Ederson, quem que inventou esse Ederson na seleção brasileira? Ele estava na jogada do segundo gol também, Fará. Então são coisas, por isso que eu não isento. Eu acho assim, o Ancelotti é o único culpado? Não. Vamos crucificar o treinador italiano, pendurá-lo em praça pública? Não. Agora, ele tem culpa também, porque quem inventou o Danilo foi ele, né? Quem insistiu com Marquinhos e Gabriel Magalhães foi ele. Quem insistiu com Alisson foi ele. Quem insistiu com Casimiro foi ele. Quem insistiu com Rayan, que não fez uma boa Copa nesses últimos jogos, foi ele, né? Então, assim, quem insistiu com Cunha, o Cunha fez 3 gols na Copa do Mundo, ok, mas nesse jogo de hoje não demorou para ser sacado. Então, acho que o Ancelotti tem a culpa dele, os jogadores que erraram individualmente têm a culpa deles, e a estrutura, as questões estruturais também têm que ser sempre mencionadas nessa nossa análise. Nós vamos ter 4 anos agora, né, Farah? Eu nem vou falar muito mais, você tem outras coisas para chamar aí, embora esteja aqui à sua disposição. Mas não adianta, a gente vai ter 4 anos agora para ficar falando as mesmas coisas que a gente fala. Tomara que o Ancelotti, que será mantido no cargo, saiba nesse ciclo tomar as providências que tem que ser tomadas, fazer a reformulação que tem que ser feita para na Copa de 2030, pelo menos o Brasil ter um pouco mais de efetividade, um pouco mais de competitividade. Essa era a palavra que eu queria encontrar. Se você pegar nessa Copa aqui, Farah, nós fomos muito mal contra Marrocos no primeiro jogo, aqui nesse mesmo estádio. Aí melhorou um pouquinho no segundo tempo, mas não. Contra o Haiti, desculpe, cara, Haiti, melhoramos um pouco. Aí contra a Escócia lá em Miami, melhorou um pouquinho. Contra o Japão não jogamos bem, sofremos no primeiro tempo, deu uma melhorada no segundo tempo, deu, mas é muito distante daquilo que a gente precisa. E hoje o Brasil não fez um jogo tão ruim, sabe? A Noruega teve mais posse de bola, mas as grandes chances foram do Brasil e foram perdidas. Então a gente vai agora mais 4 anos ficar falando as mesmas coisas, Fabiano Farah, e a dor, né, que a gente sente. Eu sei que o Brasil inteiro está chorando, o Brasil inteiro está com dor, mas a gente aqui fora do Brasil, não sei se pela carência das companhias, né, que as pessoas que a gente ama estão no Brasil, a gente tem os colegas, claro, os companheiros aqui, mas a família, as pessoas que a gente ama estão chorando. E a gente aqui, da mesma maneira que eu já participei de Copas que o Brasil ganhou, a euforia é muito grande quando você está no local, mas quando você perde, a dor é muito maior, Farah.
0: Eu entendo, Calil. E assim, eu quero discutir com você alguns lances dessa partida que para mim foram fundamentais. Mas antes, Calil, a gente tem aqui nossa produção, Gustavo Garcês e o Henrique Camargos, que estão na produção do Fim de Papo, TMC. Conseguiu o registro do Marquinhos, capitão da seleção brasileira, após a derrota e eliminação nas oitavas de final da Copa do Mundo.
2: Vamos ouvir, eu quero ouvir também.
0: Vamos lá, vamos ver o que o capitão da seleção brasileira justificou à nação.
3: Inexplicável, né? Essas horas eu acho que é mesmo difícil falar. Pela experiência que a gente tem, a gente sabe que esses jogos são muito difíceis, qualquer bola ela é decisiva. E hoje a seleção da Noruega, acho que conseguiram ser eficazes nas bolas que eles tiveram. A gente pecou muito nas chances que a gente teve, tivemos pênalti, tivemos algumas outras chances. Eu acho que a Copa do Mundo, quem erra menos acaba conseguindo se passar para a próxima fase, consagrar vitorioso. Eu acho que isso é minha culpa, né? Eu como capitão, os jogadores mais velhos. Temos que assumir essa culpa aí para que as próximas gerações possam ter tranquilidade para trabalhar. É um ciclo que vai começar a partir de agora, né? Não sabemos o que vai acontecer. Mas creio eu que a gente pede para que tenham paciência com os mais jovens, apoiem bastante desde já. Acho que a gente não pode simplesmente chegar na Copa do Mundo, né, como o ciclo que foi, e querer tanto. Acho que a gente entregou bastante, pecamos nas coisas que tínhamos que ser eficaz. O futebol hoje ele é muito equilibrado, ele é muito nivelado. Agora é aprender com a lição, pedir desculpa ao povo brasileiro, a todos que vieram aqui e presenciaram isso. Acho que aprender com os erros, e para quem ficar, para as próximas gerações, eu peço para que o povo apoie desde já. São 4 anos que eles possam trabalhar para conseguir coisas grandes na próxima Copa.
0: Aí o Marquinhos, o Calil, ele já praticamente se despedindo da seleção brasileira, ele falou para as próximas gerações, para quem ficar, pedindo desculpas, mas tem alguns lances que me perturbaram durante o jogo. Por exemplo, o Matheus Cunha sofreu o pênalti. Por que que o Vinícius Júnior não assumiu a responsabilidade? Ele que é o protagonista, e todos nós dissemos, dessa seleção. Quem conhece o Bruno Guimarães sabe que ele sempre bate desse jeito o pênalti. E já perdeu alguns, muitos, desse jeito. Por que que você aí no estádio, Calil, por que que o Vini não assumiu essa responsabilidade? Por que que você entende que ele não assumiu essa responsa?
2: Veja bem, Fará, os batedores que nós temos estavam no banco, né? Os melhores batedores, que é o Neymar, o Rafinha e o Igor Thiago. Os três estavam no banco. Então, com certeza o Ancelotti na preleção, você sabe disso, você já participou de preleção de jogadores, né? O Ancelotti na preleção falou, ó, tem quatro caras, três caras para bater pênalti. Bruno Guimarães, Vinícius, talvez o Cunha. E na hora ali vocês decidem. Quando houve o pênalti, o Vinícius parecia que ia bater, porque sempre fica um jogador, eu não me lembro agora quem foi, na marca do pênalti para não deixar os adversários chutarem, a fazerem buraco, né? E o Vinícius ficou mais atrás, junto com o Guimarães. O Éder até falou na narração, Vinícius Júnior vai bater. Tudo indica que Vinícius Júnior vai bater. Só que aí ele não bateu, né? Aí o Guimarães veio por trás, pegou a bola e fez a merda que ele fez. Então, veja bem, Fará, eu quero deixar muito claro, sabe? A gente não pode nessa hora crucificar pessoas, mesmo porque hoje as redes sociais, né, a violência existe na vida e na sociedade. Agora, nós temos que dar culpa a quem tem culpa. E o Bruno Guimarães tem uma culpa muito grande pela derrota, e o Endrick também. Então, assim, o Marquinhos está se despedindo da seleção, como você falou. Tem que ir embora mesmo. Já deu, pô. Sabe, a terceira Copa do Marquinhos, terceira Copa do Casimiro, terceira Copa do Danilo, do Alisson. Pô, eles já prestaram o serviço, agora tem que dar vez para outra. Então,

0: fazer assim. Zagueiro, Vitor Reis, que era do Palmeiras, pô, grande jogador. O Bremer, que é um bom zagueiro, veio aqui na Copa e não jogou. Vão ficar, vão ser esses, chama... Sabe, o homem tem agora 4 anos, velho. Ele tem que fazer uma reformulação e buscar jogadores que se enquadrem na filosofia de jogo dele. E ele tem que implantar uma nova filosofia, porque esse 4-2-4 dele aí não deu certo. Ele mudou quando o Paquetá machucou para o 4-3-3. Aliás, quando o Paquetá machucou, não. Quando ele não deu certo no primeiro jogo, né? Ele veio com o Paquetá na meia, melhorou um pouco, sabe? Mas precisa haver investimento em estrutura. O Brasil não forma mais jogadores como formava antes em quantidade. Forma bastante ainda, nós temos jogadores. Mas precisa haver organização. Então é isso, Fará. Eu realmente estou muito triste. Eu acho que a gente vai ter 4 anos para falar de tudo isso. Mas voltando à sua pergunta inicial, eu não sei por que que o Guimarães bateu. Eu pensei que ia bater o Vinícius. O Éder até comentou na transmissão que ia bater o Vinícius. De repente o Guimarães pegou a bola, bateu e fez isso aí.
1: O José Calil, o melhor do Brasil. Que... Lucasito, tá comigo, Lucasito?
2: Sim,
1: tá triste,
2: aqui.
1: Lucasito?
2: Ah, tô triste, né, Faraó? Só pra registrar, essa foi a 6ª eliminação seguida do Brasil pra europeus em Copas do Mundo. Depois do título de 2002, o Brasil caiu pra França em 2006, pra Holanda em 2010, tomou aquela cacetada em 2014 pra Alemanha, em 2018 pra Bélgica e perdeu pra Croácia em 2022.
1: Como é que tá o nosso chat, Lucasito? Prepara o chat do YouTube aí. Porque o Calil disse durante a transmissão que o gol perdido pelo Endrick, Calil, acho que pra você, não sei se eu entendi muito bem, foi um erro maior, foi pior do que o pênalti perdido, foi isso?
0: Ah, e mais importante também, porque veja, o pênalti foi aos 13 minutos, ok? Claro que ia ajudar muito sair na frente, né? Mas o Endrick, o gol que o Endrick perdeu, cara, foi aos 13 do segundo tempo. Então aí seria uma outra realidade, né? Você teria muito menos tempo para finalizar o jogo, aí você podia pôr o Neymar para segurar a bola na frente. Então o gol do Endrick foi um lance pior que o pênalti, é mais fácil fazer o gol que o Endrick perdeu do que o pênalti. E outra coisa, foi mais decisivo, na minha opinião. Assim, repito, eu não quero crucificar ninguém, né, expor a violência das redes sociais, não é isso. Mas o gol que o Endrick perdeu, na minha visão, teve um peso bem maior do que o pênalti perdido pelo Bruno Guimarães, que também teve um peso muito grande, Fará.
1: José, pois não, Lucasito.
2: A gente tem algumas interações aqui.
1: Boa!
2: Pegando no pé do Neymar, ó. A Vanilda Lisboa, por exemplo, tá dizendo o seguinte: ele fez o gol e ainda foi tirar onda na cara do goleiro, lamentável.
1: Mas ele fez o gol,
0: mas
1: né?
0: Mas ele bateu o pênalti, né? E outra coisa, ele entrou bem, o Neymar. O Neymar, nesses minutos que ele jogou, vou até olhar direitinho aqui, o Neymar entrou aos 22 do segundo tempo, né? Ele entrou bem no jogo, ele criou coisas, virou bem o jogo, fez o gol de pênalti. Mas eu não discordo totalmente, acho que o menor culpado, o Neymar se dedicou aqui, ele não arrumou uma confusão, falaram que ele vinha aqui, que ele não ia aceitar a reserva. Ele ficou na dele, na reserva, sabe? Eu não é ridículo culpar. O Neymar é o menos culpado, desculpe. Ó, parece que o Ancelotti vai falar.
1: É, o Carlo Ancelotti, Lucasito, a gente já volta com interação já, esse negócio de culpar o Neymar agora, em que situação. Carlo Ancelotti, técnico da Seleção Brasileira, falando no fim de papo, TMC.
3: O Vinick e o Endrick, ao final da partida ali. Obrigado.
4: Eu acho que... O gioco per una parte ha sido un buon gioco, abbiamo molte opportunità nella prima parte, nella seconda anche quando il partito stava 0-0, abbiamo l'opportunità. E poi i cambi erano per mettere più frescura e per dare più profondità per tentare di ganare il gioco.
5: Ancelotti, Wellington Campos da Rádio Itatiaia. O torcedor do Brasil está molto chateado. O que o técnico da seleção que vai ficar para 2030, depois de um ciclo de um ano, fala para esse torcedor, por gentileza?
4: É óbvio que estamos todos profundamente tristes, porque eu acho que o equipe até agora fez não um Mundial espetacular, mas um bom Mundial. Eu acho que também no jogo de

0: Yo se podía merecer ganar el juego y cuando pasa un momento así tú tienes que pensar que una derrota es el empiezo de una nueva aventura, de una nueva temporada. Tenemos que seguir trabajando, mejorando, encontrar nuevas ideas. Yo creo que no es la fin, es un principio de un nuevo ciclo esta derrota.
1: Professor, no livro O Sonho, o senhor diz que na eliminação mais doída na Champions League, que foi do La Coruña, o senhor se questiona: será que eu subestimei o meu adversário? Aqui, será que o senhor superestimou a chance de o Brasil, em um ano só de trabalho, e ter 35% de posse de bola foi um plano?
0: Eu acho que Brasil, com esta plantilha, podia competir até o final dessa Copa do Mundo. Também o jogo de hoje me parecia um jogo que a equipe tinha controlado, tivemos oportunidades. Era muito mais complicado fazer a pressão alta, porque o jogo da Noruega metia muitos jogadores atrás, baixava muito o de guarda, então fazer uma pressão muito alta era um risco para a velocidade de Haaland em l'uno contra uno.
2: Mister, boa noite. Márcio Bernardes, da resenha Bambambam. Bam, Bam. Há um ano o senhor chegou no Brasil muito apoiado, aplaudido, provocando uma confiança da torcida muito grande pela conquista da Copa aqui nos Estados Unidos. Agora que o Brasil saiu, caiu e se desclassificou, como o senhor acha que a torcida vai reagir ao senhor e ao seu trabalho?
0: Eu não sei como vai reagir. Eu posso dizer o que vamos fazer nós outros, que é seguir trabalhando para esta seleção, tentando de melhorar, tentando de buscar novas ideias. É o mesmo que hemos feito neste ano. Eu acho que o trabalho foi bom. O futebol é assim, o deporte é assim. Às vezes tu tem que manejar a tristeza de uma derrota. Estou bastante acostumado a isso. Vamos a manejar esta derrota com o novo impulso no trabalho e na avaliação dos jogadores.
3: Ok, professor Rafael de Vério, Rádio Gaúcha. De onde parte então esse novo ciclo? O que essa Copa do Mundo deixa de legado para o próximo ciclo então que o senhor está à frente?
0: Eu acho que sim, é uma experiência, por minha parte, deludente para o resultado, óbvio, porque estamos muito tristes, mas uma experiência que ha sido bonita. Nos criado um bom grupo, agradecer aos jogadores que trabalharam muito bem, que criaram um bom ambiente. Pero no siempre no deporte todo sale perfecto. Yo acho que el esfuerzo de hoy no se merecía perder, pero tenemos que evaluar también el equipo rival que tenía, y lo hemos dicho también ontem, jugadores muy buenos que han marcado la diferencia.
4: Ancelotti, Duda Gonçalves, da Record TV. Eu queria que você falasse um pouco sobre o seu sentimento, especialmente como técnico dessa eliminação, e também como foi no vestiário da seleção brasileira, se você teve contato agora rapidamente com jogadores ou não. O que você pode passar do seu sentimento como treinador e também do elenco da seleção?
0: É óbvio que estamos profundamente tristes, como estão profundamente tristes todos os torcedores. Isto é um sentimento bastante normal, e aí temos que buscar uma reação correta.
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6: Okay. Mister Valeria Rubino, lei ha vinto praticamente tutto nella sua carriera. Qual è stata la scelta più importante che non compare in nessun palmarès? 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
7: 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What impressed you most with the Norwegian team today, and how far do you think they can go in the tournament?
0: No news. They played. We knew that they could play with this style. they try to keep the intensity of the game low with the possession. We had difficulty to press high. But we didn't want to press high, honestly. For 70 minutes, the game was under control, and after that, appeared a land that decided the game.
8: Ancelotti, boa noite. João Vitor do Portal Gol aqui na sua direita. Ancelotti, eu queria saber de você, agora com a iminente aposentadoria do Casemiro, você acha que, beirando o próximo ciclo, de olho na próxima Copa de 2030, o grande problema é o meio campo, é essa reestruturação no meio campo da seleção brasileira? Boa noite.
0: Obviamente, temos que pensarlo. É bastante evidente que no meio campo acho que têm que salir jogadores de nível, jovens, pero temos jovens no futebol brasileiro que possam estar na seleção no futuro.
9: Professor, Júlio César, Portal Agora, Mandaguari, Grupo Maringá de Comunicação. Foi um ciclo muito atropelado, o senhor assumiu o time faz apenas um ano. Em algum momento, o senhor acreditou verdadeiramente que seria possível o título? E o que o senhor pretende mudar a partir de agora, as principais mudanças para esse ciclo de 4 anos que vai começar?
0: Bom, como eu disse, agora temos que manejar a tristeza, e depois, amanhã, começaremos a pensar no que pode ser o futuro desta seleção, que já tem um grupo bastante sólido de jovens, de outro mais veterano que podem continuar na seleção e de novo jogadores que podem entrar.
10: Marcos Paulo Lima, Correio Brasiliense. Carlo Ancelotti, o Brasil fez 12 gols de pênalti no ciclo desde o fim da Copa de 2022 até aqui. Seis cobradores acertaram. O único que estava em campo no momento da cobrança era o Vinícius Júnior. Por que não o Vinícius Júnior e o Bruno Guimarães?
0: Porque fizemos uma estatística de um ano dos jogadores rivais, também de nosso, o melhor na seleção era Rafinha, obviamente que estava naquele momento no campo, o melhor a tirar o pênalti é Neymar, depois Igor Thiago, depois Rafinha, e depois Rafinha era Bruno Guimarães, e depois Bruno Guimarães era Martinelli. Escolhemos Bruno Guimarães porque pensávamos que era o melhor no campo.
11: Aí, Mister, último. Tudo bem? Queria que você falasse um pouco do que foi o jogo depois das mudanças na parada técnica ali. Parecia que o Endrick entrando no jogo era aquela flecha para dar profundidade, ele logo tem uma chance muito clara, e depois com as mudanças na parada técnica parece que o Brasil perde um pouco de força e de velocidade e acaba que a Noruega se debruça um pouco mais no campo de ataque. Fazer uma análise sobre esses 20, 25 minutos finais, se não deu certo, o que, que o senhor acha? Muito obrigado.
0: Ah, eu acho que a Endrick entrou para dar mais profundidade e teve a oportunidade depois um minuto ou dois e depois para meter mais qualidade no último terço, metemos a Neymar e pusimos na direita na Endrick e depois cambiei Bruno porque estava cansado para meter perna fresca no meio campo.
5: Ok, thank you André, thank you everyone.
0: Obrigado.
12: 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We continue with
13: aí então o Carlo Ancelotti, técnico da seleção brasileira, falando em entrevista coletiva. O que mais me chamou a atenção, o José Calil, já expulsaram ele da nossa posição, né? José Calil, o melhor do Brasil, que comentou ao lado do Éder Luiz, do Marco Bello e do Leandro Boldacchian. Mas o Lelê tá na minha escuta, né, Lelê?
14: Sim.
13: O que mais me chamou a atenção é que na ordem dos batedores de pênalti, o Bruno Guimarães era o único titular, mas ele era a quarta opção, né, o Lelê?
14: Olha, Fará, essa é uma situação um pouco complicada. Até estava também lendo aqui a declaração do David Ancelotti, né, o auxiliar, que é uma situação pré-definida já entre a comissão técnica, já os batedores. E eu tava olhando, não sei se é verdade, tá? A gente fica caçando as coisas aqui, que tem um site que aponta que o Bruno Guimarães bateu apenas 3 pênaltis na carreira dele.
13: E perdeu.
14: Sim, cara.
13: E perdeu, então, Lelê.
14: É uma situação que fica bastante complicado agora falar depois do jogo, né?
13: Mas sim, sim.
14: Não teve muito sentido. A gente, ó, o Messi bate o pênalti da Argentina, resolve. Mbappé bate o pênalti pra França, resolve. O Harry Kane resolve. O Cristiano Ronaldo resolve. E a gente não tem um cara pra fazer isso.
13: A gente tinha sim, Lelê.
14: Ele tava no banco.
13: É, tava no banco. Tanto é que ele entrou e bateu e fez. Mas assim, não dá pra gente conjecturar, então, né? Que ele não tinha que sair jogando mesmo. Acho que o Neymar não tinha condição de começar jogando. Mas assim, botar o Bruno Guimarães, eu acho que você tem que aproveitar o momento. Não sei se você pensa assim. Aproveitar o momento do cara em campo. O momento do cara em campo ou da Copa era o Vini Júnior. Protagonista, cheio de confiança. Eu não sei, cara. Eu acho que ele deu uma pipocada, viu, Lelê?
14: Então, tem esse fato também. Tem essa questão, né? O Vini se colocou na frente da situação pra pegar a bola. Porque se ele pega a bola, tenho certeza absoluta que o Guimarães não ia falar: não, tá bom, não, beleza, eu vou bater, Vini. Não, ele ia falar: beleza, vai lá, você é o craque do time, a referência técnica da seleção brasileira. É, então, agora, é, pô, brincadeira, né, Fará? Eu acho que falta de tudo um pouco, certo? Falta um pouco de personalidade, falta ver esses caras batendo o pênalti que eu citei. Pô, pênalti... cara com corridinha, com paradinha.
13: É.
14: Isso não dá certo, Fará.
13: Não dá. Ô, Lelê, como o Calil já foi expulso da posição e você está à disposição. Ô, Lucasito!
15: Sim.
13: Saca ali chat aí pro Leandro Boulakian responder.
15: Vamos lá, você falou de Neymar agora há pouco, que ele entrou pra bater o pênalti. O Elias Palma e o Ivan Rogério, eles mandam mensagens parecidas. O Elias diz o seguinte: se tivesse Neymar desde o início do jogo, ganharíamos. Já o Ivan tá falando o seguinte: Neymar tinha que ser titular. Jogadores da seleção, nota 4, a grande maioria, Fará.
13: É, ô Lelê, mas não dava pra Neymar.
14: Posso fazer contraponto?
13: Claro, ele não dava pra ele ser titular, posso, não só, tem jeito. Fazer
14: um contraponto, Fará? Veja só, tá? Quando o Neymar entrou, o jogo tava 0-0, né? O jogo, se eu não estou enganado, certo?
13: Tava 0-0.
14: Tava 0-0. Então, assim, eu senti, tá? Uma sensação que eu tive. É que o Brasil parou de pressionar a saída de bola ali da Noruega. E eles tiveram mais liberdade para fazer uma construção de jogo. Não que eles não tivessem, né? Os caras gostam da bola. Os caras queriam a bola o tempo todo. E acho que o Brasil ali, com o Neymar entrando ali como um falso 9, perdeu um pouco dessa pressão, tá? Ali que facilitou ainda mais a Noruega desenvolver o seu jogo. E aí o Oscar Bob entrou muito bem. É, o Ronaldo, lá do outro lado, entrou muito bem também, que deu assistência pro Haaland marcar o primeiro gol. Mas se você for ver o desenvolvimento da primeira jogada do gol, exatamente, eles tiveram muita facilidade para trocar a bola, ninguém chegou para fazer uma pressão. Então é só um ponto que eu coloco, não acho que a história seria diferente não com o Neymar titular. Talvez na cobrança do pênalti, aí sim.
13: Vai, Lucasito, mais chat. O Lelê tá cheio de vontade de responder, Lucasito.
15: O Fábio tá dizendo que a geração é ruim. O Jaime Ribeiro, goleiro pra próxima Copa, tem que ser Carlos Miguel Paredão. Dessa aí você gostou, né, Leandro?
13: Desses três aí já era, né, Leandro?
14: Ah, eu vou te falar uma coisa. O Carlos Miguel, ele pode ter defeitos ainda e tal, mas goleiro deste século, goleiro da atualidade, irmão, quanto mais envergadura, melhor, né? Quanto mais envergadura, melhor. Por isso que eles estão procurando e fazendo goleiro de 1,95m, 98m, 2m. Pode ter dificuldade o Carlos Miguel, mas é inegável que a envergadura faz a diferença para um goleiro.
13: Uau.
14: Não sei se seria diferente a história, mas que ele tem envergadura, ele tem.
13: E tem um detalhe, hein? Atenção, rapaziada. Goleiro não tem que jogar com o pé, tem que defender com os pés. Como fazia Rogério Ceni. Viu o Nyland hoje, ô Lelê? Quantas bolas ele pegou com os pés?
14: Pegou um monte de bola com o pé e também sabe sair jogando, porque a jogada principal era o estourão no Haaland e ele ficava lutando com o Gabriel Magalhães para eles pegarem a segunda bola. E quase no primeiro tempo saiu esse gol, né? O Alisson fez uma boa defesa, mas concordo plenamente, cara. Goleiro primeiro tem que defender. Se souber sair jogando, aí é um plus, mas o que importa mesmo é não tomar gol, né, Fará?
13: É, ô Lucasito, sabe quantos duelos o Gabriel Magalhães ganhou do Haaland hoje?
15: Quantos?
13: Nenhum.
15: Isso porque
13: zero,
15: rosca.
13: Isso porque ele se conhece. É, mas se conhece desse jeito, né? O Haaland sempre engolindo o Gabriel Magalhães. Chat, Lucasito.
15: O Douglas está dizendo o seguinte: colocar na conta do Endrick é brincadeira. E temos também a interação aqui do João Batista dizendo que faltou o Pedro do Flamengo lá nesse jogo, Fará.
13: Ah, poderia ter faltado do João Pedro, do Chelsea também. Eu também não entendi porque não foi convocado.
14: Um lateral direito, né?
13: Pô, lateral, então. Ou talvez o Mateuzinho do Corinthians, cara, que muita gente torce o nariz, mas é um lateral mesmo, né? O cara que avança, que sabe defender. Não é completo, não é um Carlos Alberto Torres, mas não é um Danilo, né, Lelê?
14: Concordo 100%. O Mateuzinho talvez tenha sido uma das melhores notícias do Corinthians nos últimos tempos. Os dois alas, na verdade, né? O Matheus Bidu também é bom jogador. Mas o Douglas acho que fez uma Copa honesta, tá? Fez. Fez um jogo honesto hoje também, né? Dentro da sua limitação, fazendo aquele arroz feijão temperado que ele mesmo citou, né? Mas é claro que a ausência de um lateral direito muda completamente o estilo de jogar, né? O time fica penso de um lado. Não, ninguém ali naquele setor foi bem, né? Nem o Rafinha quando tava jogando. O Rayan também teve muito mais lapsos de mau futebol do que de bom futebol. Então foi uma convocação, né? Foi uma preparação turbulenta que, na verdade, ela termina de uma forma que eu acho que todo mundo esperava. Só não nessa fase, né, diante da Noruega, ainda mais depois da boa virada contra o Japão na fase anterior.
13: Boa, Leandro, boa daqui a 8:08. Estamos no fim de papo TMC. Para a Noruega 2-2 de Haaland. Brasil 1 de Neymar de pênalti. Brasil fora, eliminado da Copa do Mundo FIFA 2026 nas oitavas de final. Mais chat, Lucasito!
15: O Paulo Andrade tá dizendo aqui que os noruegueses dominaram o jogo inteiro. O Ricardinho DJ, ele tá dizendo o seguinte: ó, duvido que Romário e Ronaldo, sendo os caras da Copa, iam deixar alguém bater pênalti. O Vinícius pipocou. O Ronaldo quase morreu, acordou, falou que ia jogar, pronto e acabou, Fará.
13: É por aí, né, Leandro? É por isso que eu falo, cara, não quero ficar apontando o dedo. Mas a impressão que eu tenho, e assim, eu acho que o sentimento que eu tenho é, pô, se o cara é o protagonista, tem gol pra caramba na Copa, pega esta porcaria e mete no canto, hein, Lelê?
14: É, concordo, Fara, concordo. E assim, a gente tem que também colocar, eu acho que o Ancelotti, ele trouxe muitos caras da confiança dele, e que são caras que já tiveram muita experiência na seleção. O Casemiro, vamos citar o Casemiro, por exemplo. Tá na cara que o Casemiro, ele foi convocado também, porque tem ali o Ancelotti, né, um cara que conhece ele já dos tempos de Real Madrid.
13: Papai.
14: Mas que o Brasil... É, exato, né? Mas o Brasil não formou novas lideranças ao longo desse ciclo, né? A gente não tem um cara que comande o time dentro de campo. E isso é um erro, claro, de uma geração... Que é o que eu digo, são muitos jogadores coadjuvantes em grandes times da Europa. E muitos coadjuvantes em times médios da Europa. A gente não tem mais hoje. Tá, o Marquinhos, que é o capitão do PSG. Mas a gente, cara, ninguém fala do Marquinhos no PSG. Os caras falam do quê? Do Mbappé. Falavam, né, quando era o Mbappé. Agora falam do Dembélé, do Doué, que tinha João Neves. Então, você concorda que apesar de ser o capitão, o Marquinhos é... Se eu tirar o Marquinhos do PSG, colocar um zagueiro aí qualquer, põe o Harry Maguire,
13: pronto, Zé Ivaldo,
14: joga de calça jeans. Zé Ivaldo, pronto, Zé Marreta. Não vai fazer tanta diferença, Fara. Vamos combinar, cara. Então é isso, falta liderança, falta caras com personalidade mesmo de vestir a camisa aí e conseguir jogar. Acho que o Endrick perdeu o gol também por conta disso. Esperava que o Endrick fosse um cara que fosse fugir da casinha, mas teve a chance de ouro. E aí em Copa, meu irmão, é uma chance que você tem que ter. Dominou errado a bola, se perdeu, tocou errado, caiu pro lado. Ficou assustado o Endrick com a chance que ele teve. Então acho que é um retrato muito desse momento do Brasil, onde não existe uma liderança. Então tá todo mundo procurando ser esse cara. E saímos de mais uma Copa sem encontrar.
15: Ô Fará.
13: Fala, Lucasito!
15: Também teve o detalhe, né? Antes da convocação oficial, o Ancelotti já tinha bancado o Danilo, né? Ele falou, esse aí já tá convocado. Ninguém pois perguntou é. Nada pra ele, ele já bancou o cara.
14: Qual necessidade disso?
13: Concordam que ele bancou errado? Bancou errado. Ó, deixa eu chamar o Gustavo Soler aqui pra roda. O Gustavo Soler que será o repórter de México e Inglaterra. Quem passar pega a Noruega, que eliminou o Brasil. Tudo bom, Soler?
16: Tudo bom, Fará. Um abraço pra você, pra Lucasito, Leandro Boldaque, todo mundo que nos acompanha aqui em mais um fim de papo TMC. E isso que o Lelê falou, né, de buscar uma nova liderança, de ter jogadores que chamem a responsabilidade. O que a gente mais percebeu também desse grupo da seleção brasileira é que não era apenas a torcida do Brasil que esperava pelo retorno, que sonhava com o retorno do Neymar. Os caras estavam implorando pro Neymar voltar, porque de novo, se estourar o rojão, dá na mão do Neymar que estoura na mão dele. O jogo foi isso, o Neymar, pô, entrou em campo, quanta bola errada tentaram forçar em cima dele. Então os caras se esconderam de novo, é a terceira Copa consecutiva que a rapaziada se esconde dando bola pro cara e depois, ó, o Neymar recebe, fica de cantinho aqui, se ele achar alguém, ele achou. Se não achar, culpa é dele.
13: Transferindo a responsabilidade.
16: De novo, né? De novo, é a terceira Copa que isso acontece, só não aconteceu na Copa de 14, porque infelizmente o Zuniga quase deixou o Neymar paraplégico, mas 18, 22, 26, mesmo cenário. Toca nele e vê o que, que ele faz. Se ele não fizer nada, ele não fez. Não fui eu que não fiz.
13: Percebeu isso também, Leandro Baldacchian?
14: Total, concordo 100%. E é exatamente isso. Eu acho que a troca constante de treinadores nesse ciclo, mais de 60 jogadores convocados, isso bagunçou muito, né? Isso bagunçou demais. E aí, né, Fará, acho que é uma discussão que a gente vai ter aí pro próximo ciclo. É, eu acho que é o fim de muita gente nessa seleção, né? Tá bom, beleza, favor, já deu, né? Três favor. Copas, pelo amor de Deus, né? Alisson, Danilo, Marquinhos, Casemiro, chega, gente, pelo amor de Deus. Hora de trabalhar para formar, né, e para justamente, né, você ter um tempo aí de tentar promover novas lideranças. É o Rafinha, vai ser o Rafinha com... Hoje 29, vai ter 33 na Pini, vai ser esse cara? Já tecnicamente pode ser, mas e aí, de liderança, de ter esse perfil? Então eu entendo que é um trabalho muito árduo. Ah, o Brasil tem bom... A senhora, brota jogador da árvore. É verdade, realmente tem, mas para esse tipo de situação, né, essa formação de cara com... Será que eu não posso usar um termo que eu queria...
13: Pode, né? pode.
14: Dane-se, eu vou usar
13: isso.
14: Um termo em... Ai, que tener cojones, meu caro. É, sabe, nesse momento você tem que ter um algo a mais. Isso daí eu canso de ver em outras seleções. E no Brasil eu... O Mbappé, por exemplo, cara, ele consegue ser liderança técnica, liderança de coisa. Se precisar brigar, ele briga. Se precisar jogar, ele joga. O cara se adapta completamente a tudo. O cara é psicopata da bola, irmão. A gente tá precisando de uns caras desse aí.
13: É. Usaram hoje o termo, o Danilo Marra, da TMC BH, usou, é o psicopata do gol. Inclusive, por falar nele, do psicopata do gol, o Gustavo Garcês me chama a atenção aqui em duas artes, duas postagens do Erling Haaland, zoando o Brasil, ou Haaland, né? Haaland, os caras estavam com medo de falar Haaland hoje.
16: É, e hoje foi no Brasil, né?
13: É, exatamente.
14: E duas ainda, hein? Por falta de uma, foram duas.
13: Foram duas. Vamos colocar aí, então. Eu vou acompanhando aqui do meu celular aqui. Eu tô sem o retorno aqui do nosso YouTube. Ó, o Haaland fez uma postagem. Ele tá falando aqui, ó. Valeu a pena a espera de 28 anos. Ele comemorando o gol do Brasil. O cara não tá de brincadeira, não. Ele fez o tranquilinho. E a outra, ele tá falando aqui. Ele tá, deixa eu ver aqui. Well. Traduz, Leandro Baldacchian.
14: Well.
13: É, well.
14: Bem.
13: É, bem. E um emoji chorando de rir. Tá no direito dele, né?
14: Ah, tá. O cara tocou duas vezes na bola, fez dois gols. O que que ele, precisa mais, né? Esse rapaz aí, vou te contar uma coisa, hein?
13: Monstro,
14: tem gente,
13: né,
14: que acha que ele não joga nada, né? Tem gente que acha que ele não é importante, tem gente que acha que não, o Haaland só faz gol, e olha lá, não sabe jogar nada, tá?
16: Como se fazer gol fosse problema, né, Lele? Tem gente que fala, pô, só faz gol.
14: Pô, que baita problema só fazer gol, né,
13: porra? Pois é. Cara, na comemoração dele em um dos gols, ele foi comemorar, os 10 jogadores, outros 10 pularam no cangote dele. Cara, ele tava andando normal. Tipo, ele não... O cara, eu vou te falar.
16: Ele foi feito em laboratório.
13: Cara, é impressionante.
16: Esse cara,
13: o gol que ele fez o primeiro, a movimentação dele, ele dá uma voltinha no Gabriel Magalhães. Que, cara, o Gabriel Magalhães depois cai no chão, Lelê, e começa a esmurrar o gramado. Ele tomou uma volta literal.
14: E o segundo gol, a bola tá quase colada no pé dele, né?
13: Ninguém chega.
14: Ninguém chega. Acho que ninguém esperava que ele fosse chutar. E ele simplesmente com a bola colada no pé, e é muito mais difícil você chutar forte como ele chutou, com a bola meio parada próximo ao seu pé, sem tomar muita distância. Soltou o sapato, meu irmão, no meio das pernas do Danilo, um chute cruzado. que foi muito culpa dele, mas repito o que eu falei agora há pouco, a questão de envergadura, se esticou e foi até onde ele deu. E hoje em dia, goleiros, ainda mais para um país que forma tantos jogadores, eu acho que a preocupação não tem que ser essa, começar a formar goleiros acima dos 2 metros, porque faz diferença sim.
13: 8 horas mais 17 minutos, 8:17, e seguimos com o fim de papo TMC para Noruega 2, Brasil 1, Brasil eliminado nas oitavas de final da Copa do Mundo. Lucasito, manda sim. Aí algumas mensagens para fechar o seu brilhante trabalho, Lucasito.
15: O Elton tá dizendo o seguinte: acabou a era Neymar, graças a Deus. Já o Jânio Bonfim tá dizendo o contrário: o Neymar tinha que ter entrado já para bater o pênalti no primeiro tempo. Para
13: esse é o retrato, né? A divisão: 50% Neymar, 50% contra o Neymar. Eu fico imaginando se o Neymar não tivesse feito o gol de pênalti. Aí estariam botando toda a culpa, a carga em cima dele. O Soler disse: tentaram transferir a liderança para ele de novo. E o que deixaram de dar de bola para ele, que estava na entrada da área pedindo para chutar, foi absurdo. Quem quiser depois, veja o jogo novamente. Tem disponível aí nas plataformas digitais e veja quantas bolas o Vini Júnior pegou. Sei lá, todo mundo pegou e não dava, não tocava, não dava para o Neymar bater na entrada da área. Não que ele fosse fazer o gol, mas teria mais chances e perderam um monte de bolas. Mas é assim, Lucasito. Parabéns. Sim. Pelo trabalho, grande abraço e não esqueça, hein, continue nos acompanhando, porque tem Ricardo Melo, México e Inglaterra. Ele já disse aqui, México 6-0, Lucasito.
15: Vou continuar ligado só para registrar o Farao Haaland agora. Ou entra na briga de vez pela artilharia, 7 gols ao lado de Mbappé e Messi. Um abraço, Farao.
13: Um abraço, Lucasito. Ainda tem essa, né?
17: Podemos Haaland trazer a informação?
13: Pois não.
17: Leandro Boldaque perguntou, né? Se a Inglaterra vai com ou sem Viagra.
14: O Ricardo Melo que mandou eu perguntar aqui, que ele tá esfregando as mãos, viu, Soler? Que ele tá interessadíssimo nessa informação aí.
17: Porque se tiver efeito, ele vai querer usar também para outras coisas.
13: Mas se tiver o semiautomático, dá 0-0.
17: Exato, né? E qualquer centímetro à frente é impedimento, né? Mas, enfim, o Jordan Henderson...
14: Ele me falou aqui que ele pode ser o centroavante, viu, Farah? Que não acontece não. Nada, ele continua...
17: Mas o Jordan Henderson, jogador da Inglaterra, ele chegou a brincar, né? Quando perguntaram para ele... Pô, jogar num local desumano, que é na altitude. É, o Henderson brincou, né? Falou, ainda bem que a gente tem o Viagra, né? Vai ajudar. Só que depois o técnico Thomas Tuchel, ele falou sério. Ele falou, não, realmente foi indicado. Só que no treino de ontem a gente percebeu que não precisa. Que não é das maiores altitudes do mundo, né? São quase 2.300 metros de altitude. Então, o azulzinho tá lá. Ninguém tomou. Mas o azulzinho serve. Se precisar... Aí alguém toma, mas por enquanto ninguém precisou.
13: Mas numa marcação mais apertada, mais homem a homem, fica difícil, hein?
17: Aí pode ser marcada a falta, né?
13: Pode, um empurrou nas costas.
14: O jogador que gosta de jogar solto, né, Soler? Você sabe muito bem disso.
18: Nada,
14: né?
13: Como assim? Sobe. Como é que é? Como seria solto? É livre de marcação?
17: Não, tem os caras que pro Soler, só aí. Joga de bermuda, né?
13: Ah, cara, para com isso.
18: Não sobe.
13: Aí vem o Cláudio Cook e me bota a vinheta. Pô, 8 horas da noite, mais 20 minutos. Ô, Leandro, como é que tá a movimentação aí da zona mista?
14: Se eu devia mandar uma foto pra vocês, né? Tá todo mundo largado aqui, tem um monte de jornalista, tudo sentado no chão, uns deitados em cima da mala. Porque assim, tem sido assim, né, Farah? A zona mista, infelizmente, ela tem demorado demais. No Brasil, passou todos os jogos depois de 2 horas do apito. E hoje, sem hora para passarem por aqui, justamente por conta dessa eliminação. Seguimos por aqui, Farah.
13: Então, Leandro, eu vou te liberar já, 8 da noite, mais 21 minutos. Vamos até as 8:30 aqui com o fim de papo TMC, pela eliminação do Brasil. Na sequência tem o Ricardo Melo, Tomás Rafael e o Gustavo Soler ao lado do Lucas Scorsi no plantão esportivo para a México e Inglaterra. Lele, parabéns pelo trabalho a você, Marco Belo, toda a equipe aí. Grande abraço e a programação da seleção brasileira agora será qual mesmo?
14: Valeu, Farah, muito obrigado, cara, demais aí vocês todos, né, cara, que cobertura da TMC, tanto a gente aqui, vocês aí dando um sangue danado. Agora a programação é essa, né, agora cada um vai pegar um avião pra algum lugar, né, vamos tirar alguns dias de férias, e aí cada um tem uma preparação diferente aí com o seu clube, né, os que jogam no Brasil já tem que voltar, vão ganhar férias, é claro, que os times estão se preparando para o retorno, os europeus também, né, vão entrar... em pré-temporada daqui um tempo.
13: É.
14: E dessa forma a gente vai colecionando mais um fracasso, sexta eliminação seguida da seleção para uma seleção.
13: Tá difícil, tá difícil. Valeu, Leandro Boldakian, parabéns pelo trabalho, a rapaziada aí no estádio do MetLife Stadium, com a coordenação do Paulo Vitor Martins e na parte técnica o Willi Colono. A gente volta a se falar amanhã, porque tem muito que repercutir ainda na programação esportiva da TMC, esta derrota e eliminação do Brasil. Ô Soler, posso fazer um exercício com você?
18: Claro.
13: Você pode conceituar a seleção brasileira? Uau. Já que o José Calil saiu?
18: Vamos.
13: Pode ser?
18: Bora.
13: É, péssimo, regular, bom ou ótimo, tá?
18: Tá bom.
13: Boa, Gustavo Soler nessa. Atenção, olha aí, rede social, olha o corte aqui que vai dar polêmica. Alisson, goleiro da seleção, Soler.
18: Irregular.
13: Não, peraí, só pode ser péssimo, regular, bom ou ótimo?
18: Não, é que ele não chegou a ser péssimo, então foi irregular.
13: Foi abaixo de péssimo?
18: Não, foi quase péssimo, irregular.
13: Tá. Danilo, lateral direito.
18: Péssimo.
13: Marquinhos, capitão.
18: Péssimo.
13: Gabriel Magalhães.
18: Péssimo dos péssimos.
13: Danilo Santos.
18: Regular.
13: O no meio de campo, Bruno Guimarães.
18: Péssimo. De fraudão e tudo, cagalhão péssimo.
13: Depois veio o Ederson.
18: Coitado, né? Péssimo porque entrou e não foi nada.
13: Casemiro.
18: Obrigado por tudo, Casemiro. Quer dizer, obrigado por nada, Casemiro. O pior dos péssimos.
13: Gabriel Martinelli.
18: Regular.
13: Aí veio o Neymar.
18: Regular.
13: Rayan.
18: Péssimo hoje.
13: Pois entrou o Danilo Santos.
18: Regular.
13: Matheus Cunha.
18: Péssimo.
13: Veio o Endrick.
18: Regular.
13: Vinícius Júnior.
18: Péssimo.
13: Carlo Ancelotti.
18: Hoje péssimo.
13: Boa. O Solé, você concorda também com o Calil de que o gol perdido pelo Endrick teve um impacto mais negativo do que o perdido pelo Bruno Guimarães de pênalti?
18: Não.
13: Teve, né, cara? Foram duas situações. O que é mais fácil de fazer? Gol de pênalti.
18: Sim.
13: Não, até não porque que seja tão fácil.
18: Você tem a opção de bater no meio.
13: Ainda tem a cobrança de segurança.
18: E né? A bola tá parada.
13: Até os
18: o
13: gênios,
18: goleiro tá parado.
13: Até
18: o gênio tá correndo, só você.
13: Até os gênios como Cristiano Ronaldo batem no meio, mas
18: exatamente.
13: Batida de segurança, né? E ele sempre bateu assim, né? Sempre bateu naquele canto direito. Eu cantei a bola aqui nos bastidores. Olha, ele bate assim e tal.
18: Sim. E ele fez dois, né? Pelo Newcastle. Mas nunca foi um cara que, uau, Bruno Guimarães bate pênalti.
13: Será que o Ancelotti viu, eu fiz lá um treino de cobrança de pênalti, pronto, tá definido aqui.
18: Ele falou isso na coletiva, né? Que a ordem dele é essa, então temos
13: Neymar,
18: uma
13: o Thiago, Rafinha, aí Bruno Guimarães,
18: depois vem Vini e Júnior. Martinelli.
13: Martinelli,
18: depois o Vinícius Júnior. Ou seja, que o Vini deve estar batendo mal na bola. Mas...
13: enormidade.
18: Mas... tá indo pra Ibiza com a ex, atual, futura ex, próxima do futuro, sei lá o que que é, mas vai aproveitar um pouco.
13: Nós temos algumas definições agora para os jogadores que serviram a seleção do Brasil, né? Por exemplo, Casemiro, dizem que ele nem vai sair dos Estados Unidos, né?
18: Ele fechou com o Inter Miami, vai jogar com o Messi.
13: Vai pegar um voo lá de New Jersey pra Miami, três horinhas, né? Que nem a rapaziada fez. Quem foi o melhor da Noruega?
18: Erling Haaland.
13: Haaland. E o segundo melhor?
18: Cara, eu gostei muito do Sheldrup, que entrou no
13: Sheldrup. Cara, eu vou falar pra vocês, Soleca, quando ele tirou o Nussa, eu falei, cara, ele vai facilitar as coisas pro Danilo. E entrou o Sheldrup, que no jogo passado também tinha entrado.
18: Sim.
13: No lugar do Nussa. Cara, ele foi bem pra caramba, né?
18: Muito rápido e teve muita liberdade pra fazer o cruzamento do primeiro gol, cara. Muita liberdade.
13: E foi uma perfeição, né?
18: Sim.
13: Cara, e o Oscar Bob? Bom?
18: Cara, ele é um jogador que... começou sua trajetória na base do Porto, aí o Manchester City o levou para terminar a formação no City, mas ele teve muitas lesões. E aí ele surgiu muito bem no Manchester City, mas por causa dessas lesões ele não teve sequência lá no City. Aí agora ele tá tentando retomar a carreira de alto nível no Fulham da própria Inglaterra, né? Mas é um jogador ok, não é um jogador ruim não.
13: Se quem passar México, passar Inglaterra, vamos supor que é o favorito, a favorita contra o México.
18: Tem não, hein?
13: Não existe favorito na Copa do Mundo.
18: Cara,
13: mas
18: a Inglaterra nunca ganhou no México, no México.
13: Eita. Bom, o Brasil nunca tinha vencido a Noruega e parou no caminho. Continua,
18: então pode ser que...
13: vamos lá.
18: Pode ser que os tabus sejam mantidos
13: independente
18: hoje.
13: Independente de quem passe, a Noruega, pelo que está apresentando essa Copa, é a favorita, na tua opinião?
18: É porque se pegar o México vai sair do seu país para jogar em Miami. Óbvio, a maior parte da torcida será mexicana, assim como hoje a maior parte da torcida foi...
19: FIFA acabou de anunciar que o jogo foi adiado para as 10 horas da noite no horário.
13: O Soler, para quem está ouvindo, o Soler estava raciocinando, ele bateu o olho no celular, ele colocou a mão na testa, parou de falar, eu falei, pronto, tá passando mal. Não. Então teve um adiamento por
19: causa... Tô passando mal, sim, senhor.
13: Já ficou vendo. Ricardo Melo começa a se movimentar nos bastidores.
19: Boldaquian, volta, Boldaquian.
13: Ricardo Melo começa a se movimentar. Soler, dá uma olhada no nosso Ricardo Melo. Passando atrás do...
19: cresceu até pescoço nele agora. Ficou até entalado agora no pescoço dele, que ele queria falar.
13: Tempestade, é isso? Alerta de tempestade?
19: É, e quando voltar ao jogo, tem chance do jogo ser paralisado de novo.
13: Ou seja...
19: Liga pro Calil aí de novo,
13: vai. É, ou seja, rapaz... Alô, Leandro Boldaquian, prepara as dunamistas aí pra abertura do Ricardo Melo. 8 horas mais 28 minutos. Eu vou fazer o seguinte, eu tenho que encerrar o fim de papo aqui, porque eu não adio nada. Gustavo Soler, grande abraço, boa jornada pra você, Soler.
19: Fica aí, pô.
13: Vou ter que ficar, tem fim de papo depois.
19: Aí eu... Vai invadir o horário do fim de papo? A gente vai embora meia-noite, se ficar aí então...
13: Acho que vão adiar o fim de papo agora. Mas ó, Tomás Rafael tá chegando, o Tomás Rafael tem muita coisa pra falar, inclusive da seleção brasileira. Eu sei disso, inclusive da seleção
19: Tomás
13: brasileira.
19: Tomás já sabe da má notícia?
13: É. Notícia novamente, Tomás. Ô, Soler, por favor, notícia novamente pro Tomás. Agora?
19: México e Inglaterra, jogo adiado, e seu início será às 10 horas da noite, pelo horário... De Brasília, então, teremos mais uma hora e meia até o início do jogo. Tomara os jogadores da Inglaterra realmente não tenham tomado o azulzinho, né? Senão vai fazer efeito no vestiário. E aí, quando começar o jogo, vai estar todo mundo meia bomba, né?
13: É, eu acho que, bom, se começar às 10, acaba meia-noite.
19: Aí os caras entram tudo farapé em campo. Né?
13: Soler, um abraço. Boa jornada. Com a produção do Gustavo Garcês, do Henrique Camargos. Na mesa de som começou o Anderson Sonsini, terminou o Cláudio Cuca. Nas imagens do nosso YouTube, o Fábio Santos. Fim de papo, vem aí a jornada esportiva TMC para México e Inglaterra, com Ricardo Melo, Tomás Rafael, Gustavo Soler e Lucas Escócio. Eu volto no fim de papo se tiver. Valeu, tchau!

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0: 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Boa noite, amigo torcedor do Brasil. Continua aberto, escancarado, todo regateiro. O microfonaço esportivo, diferente, alegre, irreverente e, acima de tudo, o mais gostosão do rádio esportivo brasileiro. É, meus amigos, há pouco, bem há pouco mesmo, vocês acompanharam a eliminação da seleção brasileira diante da Noruega. Éder Luiz, José Calil, Marco Belo, Leandro Bobaquian e Benjamin Bach, ao vivo de New Jersey, e Lucasito aqui no nosso plantão, transmitiram o adeus da seleção brasileira de mais uma Copa do Mundo. Agora a Noruega aguarda de camarote quem será o seu adversário na fase de quartas de final: México ou Inglaterra, que jogam daqui a pouco. Como bem disse anteriormente o nosso Fabiano Fará, que estava apresentando o fim de papo com Gustavo Soler, esse jogo que será realizado na cidade do México, no estádio Azteca, teria o seu início às 9 horas da noite, horário de Brasília, mas foi adiado por uma hora. Portanto, México e Inglaterra vão jogar, se não adiarem, de novo, né? A partir das 10 da noite, repito, será? Horário brasileiro. O México é um dos anfitriões da Copa, vem fazendo uma boa Copa do Mundo e vem com a torcida aqui no estádio Azteca para empurrar muito a equipe mexicana. Foram 4 jogos até agora, 4 vitórias, enfim, não levou sequer um susto e apegado à torcida, ao estádio, à altitude, a equipe do México acha sim que pode eliminar os ingleses. Os ingleses que terminaram a primeira fase como líder, mas quase que na fase de 16 avos de final, acabou quase, foi por isso aqui, ó, eliminado pela República do Congo, largou atrás no placar e o Harry Kane acabou virando o jogo para os ingleses. Estão aí fazendo mais uma oitavas de final. A equipe da Inglaterra, que só tem um título, foi em 1966, quando venceu a Alemanha por 4-2. México e Inglaterra, a bola vai rolar, repito para vocês, no estádio Azteca, a partir das 10 da noite, horário brasileiro. Vamos ver quem vai encarar a Noruega, que eliminou o Brasil há pouco. E a gente vai falar durante essa uma hora e meia muito da seleção brasileira, os erros, os acertos. Mais erros do que acertos, mas enfim, agora a gente vai falar um bocadinho do México, México e Inglaterra. A bola rola daqui a pouquinho e é este o jogo que você, amigo torcedor do Brasil, vai acompanhar em todas as suas emoções no microfonaço forte, fortíssimo da TMC, arrebentando a boca do balão para um Brasil de audiência. Vamos lá, vamos trazer as primeiras informações em relação à seleção mexicana, né? Que tem altitude, a torcida, tá tudo aí favorável à seleção do México, que fez 4 jogos, né, Soler? E acabou vencendo as 4 partidas. A galera mexicana tá animada com a campanha que faz até agora a seleção mexicana. Boa noite para você, o destaque da seleção mexicana. Diga lá, Soler.
1: Tudo bom, Melo? Um abraço para você, pro Tomás, pro Escórcio, todo mundo que nos acompanha aqui mais uma jornada da TMC. E não só venceu as 4 partidas, como está ao lado de França e Argentina como as únicas seleções com 100% de aproveitamento nesta Copa do Mundo, e só ao lado da França entre seleções que venceram todos os jogos durante o tempo regulamentar, sem precisar de prorrogação para conseguir um triunfo. E o México também está empatado com a Espanha como as únicas 2 seleções que não sofreram gols nesta Copa do Mundo. Em caso de classificação, será a terceira vez que o México chegará à fase de quartas de final de uma Copa do Mundo. Curiosamente, as 2 vezes que chegou nas quartas foi quando foi sede do Mundial, em 1970 e 1986, nessa que é a 17ª participação mexicana em Copas do Mundo. E com relação ainda ao sistema defensivo, se o México manter a sua defesa intacta, se não for vazado, vai igualar o recorde da seleção italiana na Copa de 90, que teve os seus 5 primeiros jogos sem sofrer gol. México então vai em busca desse recorde para se classificar pela terceira vez à fase de quartas de final da Copa.
0: Como a gente tem bastante tempo, 1h30 antes do início da partida no estádio Azteca, na cidade do México, né? Vou quebrar todo o protocolo e já vou dar boa noite para o nosso Tomás Rafael. Ele que é o comentarista incumbido para esse jogo de bola. Agora, tudo bem, né? Oitavas de final, quem vencer vai encarar a Noruega, mas quebrou as nossas pernas, né, Tomás? Nós estávamos esperando que o Brasil iria conseguir a sua primeira vitória diante da seleção europeia da Noruega, né? Eram 4 jogos, o Brasil ainda não havia vencido os noruegueses, enfim, hoje mais uma derrota. É uma decepção para todos nós, né, Tomás?
2: Sem dúvida, sem dúvida. Melo, um abração para você, pro Solé, pro Escócio, para todos os nossos amigos que acompanham essa transmissão. Vamos tentar fazer uma transmissão alegre lá em cima, no pique, né? Apesar desse clima de melancolia que aparenta nos perseguir depois de mais uma eliminação em Copa do Mundo. A gente tem que se acostumar com eliminações em Copa. A gente era eliminado de um monte de Copa quando tínhamos melhores gerações e quando outras seleções eram piores. Agora, tem um monte de seleção igual à seleção brasileira, no mesmo nível. Infelizmente, é muito mais natural você perder do que você ganhar.
0: Somos
2: Copa
0: penta.
2: Do Mundo. Claro, somos penta, mas não...
0: Não, penta agora. Cinco Copas do Mundo sem vencer, né?
2: E já é o maior tabu, né? Não, 6 Copas, né? 6, 10, 14, 18, 22, 26. Essa é a sexta Copa
0: então,
2: sem vencer. Somos hexa nesse sentido. E esse já é o maior tabu da história. Claro, se você pegar de 30 a 58, são 28 anos... Mas o caso é que não tivemos Copa durante a Segunda Guerra Mundial. Então o Brasil ficou ali 5 Copas sem ganhar, entre 30 e 54, até ganhar a primeira. Repetimos essas 5 Copas sem vitória entre 70 e 94. Agora já são 6 Copas, é o maior tabu da história do nosso futebol. Mas repito, é uma pena, mas a gente tem que se acostumar com essa dificuldade muito maior de ganhar a Copa. Hoje o Brasil está na mesma prateleira de Noruega, de Holanda, de Alemanha, talvez de Portugal. A gente joga um pouquinho mais do que uma, um pouquinho menos do que a outra, mas estamos no mesmo patamar dessas seleções. Talvez até um pouquinho, talvez a gente tenha se aproximado da Argentina nessa Copa, não sei. A Argentina teve um trabalho danado para ganhar do Cabo Verde. Você tem a Espanha com o potencial para ser a melhor de todas ao lado da França, e a França que de fato hoje é a melhor de todas, Melo. No mais, você vai ter a seleção brasileira jogando. Marrocos está no nível da seleção brasileira, talvez Senegal. É o que eu falei, talvez se você pegar ali jogador por jogador, eu acho até que o Brasil tem mais time do que a Noruega. Hoje foi um jogo extremamente equilibrado, dava para ter vencido. O Brasil teve a chance no pênalti do Bruno Guimarães, teve a chance nos pés do Endrick, tudo isso com 0-0. Teve a chance nos pés do Casemiro, quando era só rolar a bola pro Neymar, quando tava já 0-1. O Brasil poderia empatar com 40 do segundo tempo, aí seria outro jogo. Ele dá um bicão, foi uma Copa realmente muito ruim do Casemiro. A gente pode apontar uma série de erros, Melo, e uma série de atrapalhadas da CBF. Foi um ciclo todo conturbado. Só que o fato é que o Brasil, depois de uma primeira fase jogando pro gasto, jogou bem contra o Japão, fez um ótimo segundo tempo contra o Japão e jogou de igual para igual com a Noruega. Só que a Noruega tem um cara gelado, um dos melhores atacantes do mundo, se não for o melhor atacante, que decidiu o jogo hoje. Gabriel Magalhães estava fazendo um jogo cinematográfico até não subir no cabeceio para marcar o Haaland. Só que é muito fácil aqui para mim reclamar do Gabriel Magalhães nesse lance. Mas vai lá, vai marcar o Haaland durante quase 90 minutos, não deixar o cara escapar num lance. Nunca ele escapou, ele fez o gol. Uma bola indefensável pro Alisson, que muita gente vai falar que não pega nada. Hoje fez 3 grandes defesas e os 2 gols ele não teve culpa nenhuma. Então, agora começa, como eu falei, acabei de postar no meu Instagram, postei depois do jogo, começa o festival de caça às bruxas. A gente pode apontar uma série de erros, mas a gente não pode esquecer nunca que primeiro, jogo foi equilibrado, na minha avaliação. E segundo, que é normal hoje, infelizmente, para a seleção brasileira perder da Noruega, como seria normal perder de Portugal, como seria normal perder da Holanda, da Alemanha, como poderia também ganhar de todas essas seleções. Hoje, infelizmente, sabe aquele lance do tênis que a bolinha pega na rede, pode cair para um lado, cair para o outro? Caiu para o lado do Brasil, ou seja, ponto da Noruega. Se o Bruno Guimarães faz o pênalti, se a bola do Endrick, 90% de lances assim na carreira do Endrick, que a gente considera o cara iluminado, com estrela. Melo, ele tinha entrado há 20 segundos e o Brasil não tinha criado nenhuma chance, exceção feita ao pênalti igual aquela. O cara precisou de 20 segundos para ter ele, a bola e o gol. É o que acontece, essa é a vida do Hendrick, essa é a carreira do Hendrick, o cara tem estrela, tudo acontece pra ele, mas bem hoje ele não fez o gol, 98% das outras vezes ele fez o gol, hoje não fez o gol, então vou condenar o Hendrick por causa disso? Não, ele errou, é natural, menino, muita pressão. O que eu quero dizer aqui é que não é nenhum absurdo a partir de, já faz tempo, o Brasil perder da Noruega, o Brasil perder da Bélgica, poderia até ter tido melhor sorte. Contra a Croácia eu já acho que faltou muita sorte, o Brasil foi uma injustiça muito grande, mas o jogo de hoje não. O Brasil, a Noruega marcou melhor que a seleção brasileira, mas não criou mais chances do que a seleção brasileira. Mesmo a Noruega sendo um time mais organizado, mais equilibrado em campo, o jogo foi pau a pau, o Brasil poderia ter vencido. Para mim, quem fez a diferença na partida foi o Haaland, e o Brasil não tem nenhum jogador sequer parecido com o Haaland, um dos maiores atacantes do planeta.
3: Então, dentro dessas coisas todas pertinentes que você acabou dizendo aí, você disse que essa seleção brasileira aqui cabe na mesma prateleira da Alemanha, Portugal, né? Tirando França, Espanha também, tá um pouquinho. Mas assim, estamos na mesma prateleira do Japão hoje, mas esse ciclo está encerrado. Esses jogadores que atuaram hoje, ou nesta Copa do Mundo, a maioria não voltarão a atuar. Como o Alisson, como por exemplo o Danilo. Os dois zagueiros, o Marquinhos não deve jogar mais, enfim, Casemiro, a área para ele também, né? Então a gente vai começar um novo ciclo com trabalho praticamente não do zero, mas sei lá, 20-30%. Tem o Estevão que não jogou esse ano, se contundiu um pouquinho antes da Copa, mas temos luz no final do túnel, tem perspectiva de ver essa seleção voltar a ganhar coisas grandes. Porque é aquela coisa que nós estávamos dizendo antes mesmo da eliminação, né? Os outros evoluíram, o Brasil parece que ficou estacionado. Tem perspectiva? Você enxerga uma luz no fim do túnel? Ou a gente não vai ganhar mais nada de importante, a não ser uma Copa?

0: alguns jogadores um pouco mais velhos dessa geração ainda fiquem, não sei, o Rodrigo que não jogou essa Copa do Mundo machucado, o Wesley que não jogou essa Copa do Mundo machucado, a gente pode ter a sorte de repente de ver o surgimento de laterais nesse ciclo, e a gente realmente não teve grandes laterais. Agora, falávamos tanto desse problema, e na direita foi um problemaço durante a Copa toda. O Danilo de novo hoje não fez um grande jogo, quase entregou a paçoca numa bola, num passe errado dessa vez. A sorte é que foi no ataque, não foi ainda no campo intermediário. Mas o Douglas Santos, que não é nenhum jogador brilhante, não é nenhum Nilton Santos, sequer um Branco ou um Leonardo, mas ele fez uma Copa regular, fez uma Copa bastante razoável, não deixou a desejar em nenhum momento na minha avaliação. Então a gente tem bons jogadores, segue tendo bons jogadores. O problema é ter um ciclo organizado. Vai ficar o Ancelotti? Pelo jeito sim, já renovaram o contrato dele, não sei se isso é bom ou ruim, mas é um técnico que tem uma história enorme, que agora vai poder, vai virar vidraça definitivamente, porque ele cometeu vários erros nessa Copa na minha avaliação, a insistência com o Casemiro é um deles, mas ele se apegou aos jogadores que ele confiava, mas até por não conhecer tanto assim do futebol brasileiro. Ele ficou 11 meses trabalhando antes dessa Copa do Mundo. Agora não, agora ele qualquer tipo de dificuldade que a seleção tiver, seja defensiva, seja ofensiva, seja por falta de posse de bola, que hoje faltou também ao Brasil ter um pouco mais de posse de bola. Acho que na história das Copas o Brasil nunca teve tão pouca posse de bola como na partida de hoje. Um determinado momento ali o Brasil estava com 25%, esse jogo de transição o tempo todo, que às vezes funciona, hoje funcionou menos, e faltou o Brasil tentar ali esfriar o jogo da Noruega em alguns momentos, ou ficar mais com essa bola, ter mais paciência para criar jogadas. Então esse tipo de coisa a gente vai poder colocar na conta do treinador a partir de agora. Um trabalho mais organizado, de 4 anos, com algumas dessas revelações que eu citei. O Rayan fez uma péssima, mas é uma Copa horrorosa. Eu não teria colocado ele de titular, falei isso durante toda a semana, não sei porque o Rayan, essa insistência com o Rayan. Agora, é um jogador muito bom, ele não foi bem nessa Copa, mas nada impede que ele arrebente na próxima Copa.
1: Ele é até 19,
0: é muito bom jogador. Antes da Copa começar, a gente, num daqueles muitos vídeos que a gente gravou com a equipe do Digital aqui da TMC, me perguntaram quem poderia ser a surpresa positiva do Brasil na Copa. Eu falei do Rayan, errei. Mas nada impede que ele seja essa surpresa positiva, ou seja, algo definitivo para a próxima Copa. Insisto, o Rayan joga demais. O Estevão, que fez falta, joga demais. O Endrick, que perdeu hoje a bola do jogo, talvez, mas joga demais. Então, o Brasil tem ainda grandes jogadores, outros vão surgir. E nada impede que o Brasil seja a Argentina de 2022 em 2030. Quem poderia acreditar que a Argentina ia encorpar tanto? Aliás, o Brasil, na minha avaliação, em algumas posições, no ataque, por exemplo, produz mais jogadores de qualidade do que a Argentina nesse momento. É que a Argentina tem uma fase de meio campistas extraordinária, tem um time muito organizado e tem um técnico excelente, que teve tempo e tranquilidade para trabalhar. E mesmo assim, não teria sido nenhum absurdo a Argentina ser eliminada por Cabo Verde. Mais 15 minutos ali, não sai o gol e é para as penalidades. É muito difícil você ganhar. Qualquer seria exagero da minha parte, mas é muito difícil você ganhar 30 ou 40% dos jogos de uma Copa do Mundo, seja na primeira fase, seja 16avos, seja oitavas de final. A maioria dos jogos é muito difícil de você ganhar. E hoje o Brasil fez um jogo equilibrado contra a Noruega, poderia ter vencido, mas acabou perdendo. E, na minha opinião, por conta ali de 3 falhas terríveis: Bruno Guimarães batendo pênalti, Endrick na cara do gol e Casemiro dá um bicão ao invés de só colocar a bola pro Neymar e empurrar pro gol. Não tô crucificando nenhum dos três, isso acontece, gente. Então, por essas 3 razões e pelo adversário ter o Haaland, se o Haaland jogasse no Brasil, o se não existe, mas várias vezes o Brasil ganhou porque tinha o Ronaldo, ganhou porque tinha o Romário, ganhou porque tinha o Zico, e esses caras fizeram a diferença durante anos e anos e anos. Hoje quem fez a diferença foi o tal do Haaland, que é muito bom jogador, top 5 hoje do futebol mundial, indiscutivelmente. Para mim, o Vinícius Júnior é um baita jogador, fez uma bela Copa do Mundo, fez até um jogo razoável hoje, mas não é top 5 do futebol mundial na minha avaliação, apesar de já ter sido eleito o melhor jogador do mundo. A gente não tem hoje um top 3, um top 5. A Noruega tem, e isso fez toda a diferença.
2: Vamos começar recapitulando. É o seguinte, Tomás, tivemos a Copa América em 2024, que nós fomos eliminados pela Colômbia, nos pênaltis, mas fomos. Ficou marcado. Principalmente o técnico da ocasião era o Dorival Júnior, que ficou fora da rodinha na hora de cobrar pênalti. A gente teve um ciclo de Copa do Mundo bastante conturbado. Depois da saída do Tite, né? O Ramon Menezes ficou ali dirigindo a equipe 3, 4 partidas. Depois veio o Dorival, veio o Diniz,

0: E por fim vem o Ancelotti, que tá aí, fez o quê? Seu 16º, 17º jogo treinando a seleção brasileira. Mas a nossa eliminatória lá atrás, com essa bagunça toda, a gente já ficou em quinto. A gente aqui no nosso quintal, a gente já não é mais a mesma seleção também. Tomás, a gente ficou tudo bem, tirando a Argentina.
1: Mas você não acha que contra o Japão e contra a Noruega a gente jogou muito mais do que jogou nas eliminatórias? O futebol das eliminatórias foi realmente, eu concordo com você, então, foi muito aquém, foi muito fraco.
0: Esse muito mais pra mim também é insuficiente. É insuficiente.
1: Mas você quer que o Brasil seja melhor?
0: Eu vi outras seleções lá atrás, a nossa seleção, que me encantava. Nós tínhamos jogadores individualmente que resolvia parar.
1: Mas não temos mais, Melo.
0: Então, pois é.
1: Não temos mais.
0: Isso que eu tô dizendo. Assim, se a Argentina tirar o Messi, a Argentina vira 4,5-5.
1: 4,5-5 eu não diria, Melo, porque seguirá sendo um time muito organizado que se defende bem.
0: Mas quem está resolvendo para a Argentina esse ano?
1: Você tem razão.
0: O Messi fez,
1: mas você está falando, mas você está indo ao encontro do que eu estou dizendo aqui. Se a gente tivesse o Haaland hoje, a gente provavelmente teria vencido e bem. Então, a gente não tem o Haaland, a gente não tem o Messi, a gente não tem o Mbappé.
0: E nós ficamos em quinto aqui na nossa eliminatória. Ficamos atrás de Equador, de Uruguai, de Colômbia.
1: Sim, mas não jogamos bem mais do que o Equador nessa Copa? Ou você acha que o Brasil jogou mais ou menos igual o Equador nessa Copa? O Equador foi destroçado pela seleção mexicana.
0: Eu não consigo enxergar absolutamente nada na nossa seleção, mesmo diante do Japão. O Japão,
1: segundo tempo do Brasil foi bom, não, contra o Japão.
0: O Japão estava jogando legal a Copa do Mundo, estava fazendo uma boa campanha. Só que na hora de jogar contra o Brasil, os caras amarelaram. Porque eles pararam de jogar do jeito que eles estavam jogando a Copa. O que eles fizeram? Entregaram a bola para o Brasil. Se eles continuassem na mesma atuada que estavam antes de encarar o Brasil na fase de 16 avos, eu creio que os caras teriam melhor sorte. Enfim, o Brasil, vamos lá, Marrocos. Nos primeiros 20, 25 minutos, não vi uma cor da bola.
1: A primeira fase do Brasil foi bem, bem, bem abaixo.
0: Contra,
1: Melo,
0: o Haiti, concordo, e contra a Escócia,
1: o Brasil tirou o pé.
0: Foi 3-0 nos dois jogos, mas com dois gols dados. Tanto o Haiti entregou dois e a Escócia entregou dois.
1: Eu concordo.
0: Não gostei absolutamente nada do futebol brasileiro. Aqui jogou melhor aqui, mas ó, assim, dá pra pincelar onde jogou melhor. Eu me decepcionei. Aí pegou o Japão, na minha opinião, deu aquela amarelada, porque viu a camisa do Brasil e quis dar a bola para a seleção. Pra
1: Japão amarelar é piada pronta.
0: Não, então, é piada pronta. Mas e hoje, pelo amor de Deus, hoje um jogo horroroso também.
1: Mas como horroroso, Belo? A gente jogou contra uma seleção forte. Vai jogar contra a Noruega.
0: Caramba,
1: é difícil.
0: Quem é a Noruega? Quem é a Noruega na fila do pão no futebol mundial?
1: Mas aí você tá achando.
0: Me diz, o que a Noruega ganhou? Não.
1: Você tá subestimando uma seleção que é forte, que tem grandes jogadores, e você tá achando que a seleção brasileira é a oitava maravilha do mundo. Aí
0: não,
1: é você
0: muito
1: que tá,
0: pelo
1: você
0: contrário.
1: Você tá esperando muito mais do Brasil do que eu.
0: Muito pelo contrário. Essa seleção brasileira que acabou de ser eliminada na Copa, pra mim é a pior seleção que eu vi na minha vida.
1: Não,
0: se tratando de seleção brasileira.
1: A seleção de 2014 era muito pior.
0: Pega a seleção de
1: 2014. Muito pior. Não fosse o Neymar ainda em grande fase em 2014, a gente corria o risco de ser eliminado na primeira fase. O Neymar vira o jogo contra a Croácia na Neoquímica Arena sozinho. Ele vira o jogo sozinho. O Brasil depois ainda empata contra Camarões num jogo melancólico e ganha não sei de quem na segunda rodada. O Neymar sozinho leva o Brasil para a fase de oitavas de final. A seleção não jogou nada contra o Chile. Assistiu ao Chile jogar no segundo tempo, na prorrogação, e só foi para as penalidades por causa daquela bola no travessão. E ganhou da Colômbia com dois gols de bola parada, sem criar quase nada no jogo. Sem criar quase nada. Era só bola para o Neymar. Melo, o time do Brasil em 2014 era... Não era pior, era muito pior que a atual seleção brasileira.
0: Vamos fazer um cara a cara.
2: Vamos lá, Júlio César ou Alisson?
1: Alisson.
0: Esse Alisson.
1: Não vale
0: o Alisson do Liverpool. Eu quero o Alisson da seleção.
1: O Alisson não fez uma boa partida hoje? O Alisson não fez uma boa partida hoje?
0: Qualquer goleiro pegaria o que ele pegou.
1: Qualquer goleiro pegaria o que ele pegou.
0: Você está se referindo a uma bola que chutaram na cara dele e quase que ficou com as pernas na mão?
1: Quase que ficou com as penas na mão.
2: Você acha defensável os gols, Melo? Os dois gols defensáveis?
0: Qualquer goleiro profissional tem a obrigação de pegar as bolas que ele pegou. Ele não fez um milagre na Copa. Teve um jogo contra o primeiro, contra o Marrocos, que deram uma cabeçada, ele teve um bom reflexo. Porque se ele não defende, a bola teria batido no rosto dele. Eu não vi o Alisson fazer uma defesa milagrosa nessa Copa,
1: então, tá
0: e nem nas outras.
1: Você fez o Júlio César fazer alguma outras. Defesa contra a Alemanha? E eu não tô criticando o Júlio César, não, tá? Eu acho que o Júlio César
0: Alemanha foi
1: não teve culpa nenhuma, não teve culpa nenhuma. Mas eu só tô usando o mesmo raciocínio.
0: Não, foi um jogo...
1: O mesmo argumento.
0: Quem errou na escalação, quem perdeu de 7-1 foi o Felipão. Escalando aquele rapaz que tinha alegria nas pernas, o Bernardo. Ele que escalou.
1: Pois é.
0: Veja, o Vanderlei Luxemburgo, antes da bola rolar, quando ele viu a escalação, falou: perdemos.
1: Qualquer reserva do Brasil hoje, do meio pra frente, joga mais do que o Bernardo.
2: Vamos continuar.
1: Qualquer reserva do Brasil hoje, do meio pra frente, joga mais do que o Bernardo. Então,
2: vamos continuar.
1: O time de treinador.
2: Cara,
1: time
2: vamos lá,
1: de hoje
2: cara,
1: é melhor. Eu tô falando que o time de hoje é melhor que o de 2014.
2: Vamos lá, Alisson e Júlio César.
0: Eu vou no Júlio César.
2: Tomás.
1: Alisson. Júlio César em 2014 já não era o mesmo.
0: Vocês estão indo no Alisson do Liverpool.
1: Não, o Alisson de hoje fez três grandes defesas.
3: Você está querendo fazer uma comparação e você esquece que aquele Júlio César era um jogador que jogava...
1: Não, o Alisson de hoje fez três grandes defesas.
3: Você está querendo fazer uma comparação e você esquece que aquele Júlio César era um jogador que jogava
1: no
3: Toronto do Canadá. Porque ele não conseguiu ser titular na segunda divisão da Inglaterra. E como é que você quer falar que o Júlio César de 2014 era melhor?
0: Eu não estou dizendo que ele é o supra-sumo. Na seleção brasileira, nós tivemos Rogério Ceni e Dida num banco de reservas de uma seleção brasileira.
1: É, agora o nível tá abaixou.
0: A cada ano o nível vai abaixando.
2: Vamos para a lateral? Não. Podemos ir para a lateral?
0: Vocês estão voltando no Alisson por conta do que ele fez no
2: clube. Lateral.
0: Na seleção, bateu, levou.
3: Voltando no Alisson, porque você sugeriu fazer.
0: É a mesma coisa. O Júlio César e o Alisson estão empatados. Os dois são ruins.
3: Resumindo, você perdeu no argumento e agora você
2: vai. Vambora.
0: Eu quero, manifeste aqui, eu quero que.